0: fruto de quem produz energia limpa dentro do nosso país.
1: O texto final aprovado contém limites para benefícios fiscais e subvenções, que na prática são uma espécie de ajuda financeira às empresas. Para os produtores de álcool, esse limite será de R$ 1,2 bilhão de reais por ano.

0: deputado Luiz Lima, do Novo do Rio de Janeiro.
1: Se nós fizéssemos conta nessa casa, como a gente faz conta na nossa própria casa, a gente não votaria a favor de um projeto como esse, que à primeira vista pode ser benéfico numa redução ali do preço do combustível, mas é uma bomba num lado da sociedade que está precisando de algo muito mais importante e vital.
0: Apesar das alterações feitas no texto original, o governo defendeu a aprovação do projeto, como disse a deputada Jandira Fegali, do PCdoB do Rio de Janeiro.
2: Esse projeto, ele possibilita a manutenção do preço dos combustíveis, a diferenciação com o etanol, que também é constitucional, e possibilita investimentos nacionais na área de fertilizantes e pesquisa de terras raras e minerais críticos.
0: Projeto que permite subsídios e subvenções para empresas produtoras e importadoras de óleo diesel, biodiesel, gasolina, etanol e querosene de aviação, seguiu para análise do Senado. Da Rádio Câmara de Brasília, Antônio Vital.
3: Votação.
4: Os deputados aprovaram um projeto que cria um fundo para financiar exportadores atingidos por tarifas dos Estados Unidos. A reportagem é de Márcio Aquilissardi.
5: O plenário da Câmara aprovou o projeto apresentado como resposta às tarifas impostas pelos Estados Unidos aos produtos brasileiros. O projeto, já aprovado pelo Senado, autoriza a criação de um fundo para ampliar o crédito a empresas exportadoras brasileiras, diretamente atingidas pelas tarifas. O fundo de crédito à exportação servirá para financiar capital de giro, compra de máquinas e investimentos produtivos. E contará com recursos do orçamento e outras fontes, como o Fundo de Garantia à Exportação, o FGE. A proposta estabelece regras para uso dos recursos, como limites para despesas administrativas e para o pagamento dos agentes financeiros envolvidos nas operações de crédito. A gestão ficará a cargo de um comitê coordenado pelo Ministério do Desenvolvimento, Indústria, Comércio e Serviços. Já a execução das operações será de responsabilidade do BNDES. O projeto também prevê compartilhamento de riscos entre fundos garantidores. O objetivo é ampliar a oferta de crédito sem comprometer os gastos públicos. O relator, deputado Isnaldo Bulhões Júnior, do MDB de Alagoas, resumiu o objetivo da proposta.
6: A matéria vem a criar um fundo auxiliar. Hoje as operações de exportações, elas são suportadas por um fundo garantidor. Que esse fundo vem, como já fala o nome, a garantir, a afiançar as operações de crédito para a exportação das empresas brasileiras. E o fundo auxiliar vem para evitar qualquer insegurança ao fundo garantidor.
5: O projeto que autoriza a criação de um fundo para ampliar o crédito a empresas exportadoras brasileiras seguiu para a sanção presidencial e pode virar lei. Da Rádio Câmara de Brasília, com informações de Antônio Vital, Márcio Aquilissardi.
7: Termina agora o Jornal Câmara dos Deputados, produzido pela Rádio Câmara, com trabalhos técnicos de Wellington Teles e a apresentação de Val Monteiro e Luciana Vieira. Uma boa noite para você.
4: A Voz do Brasil volta amanhã. Boa noite.
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1: Boa noite, 9:06.
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Vamos juntos a partir de agora com o programa Movimento Cultural. Chegamos à quinta-feira, dia 13 de agosto de 2026. E aí, tudo bem com você? O programa tem a produção de João Lubambo, tem os trabalhos técnicos de Aldo Leite e também Emílio Bezerro Gugalaruso. Abraço ao nosso querido Eudes Soares também e toda a equipe técnica de Jair Ventura, de Josenberg Oliveira e também Fabiano Lopes. Na redação, José Roberto e Adúcio Lucena. Movimento Cultural de hoje tem Bruno Cunha. É administrador. Foi o primeiro, não? O produtor foi o primeiro. Foi, não? Eu acho que foi. João Lubambo é o produtor do programa, né? Tava tão crente que falei que fui adiante, mas enfim. Grande João, olha aí. É o mais falado quando não está, né? Quando está, é esquecido. É brincadeira, cara. É brincadeira. Esse é o verdadeiro drible. O nosso queridíssimo João Lubambo. Movimento Cultural tem o Bruno Cunha, administrador e coordenador da Comissão Especial de Gestão de Pessoas do Conselho Regional de Administração de Pernambuco. Jaqueline Amorim, diretora da Ressignificar Escola de Psicanálise. Bruno Flor de Lótus, o Pavarotti do forró.

tem também a artista Nana Sodré, que reestreia espetáculo solo A Receita, com temporada no espaço O Poste. Tem um escritor e designer, Heriberto Henrique, vai conversar com a gente. E como sempre, os craques do Escrete de Ouro com os destaques do futebol. E mais ainda, a biografia musical de hoje é com Beto Guedes. Olha que categoria. Para tudo que Beto Guedes está chegando.

vamos cuidar da nossa casa. Beto Guedes, homenageado da biografia musical desta quinta-feira.

75 anos nesse 13 de agosto. Mineiro de Montes Claros. Música e compositor do Clube da Esquina.

0: muita categoria para um artista só. Beto Mendes na biografia musical. A partir das 11 da noite aqui no Movimento Cultural.
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0: 9:10.
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0: com Exalta Samba, 9:11.

0: Olha aí, fala daqui.
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0: Acerta aí o seu relógio, 9:19. Aqui no programa Movimento.
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0: É verdade, acerte aí o seu reloginho, tá? 9:19. Aqui no programa Movimento Cultural. Vamos aos destaques do JCPE. Você acompanha no jc.uol.com.br. Eleições 2026. Túlio Gadelha reafirma candidatura ao Senado com vídeo de apoio de prefeitos da base de Raquel Lira. Deputado confirma permanência na disputa após rumores de desistência e recebe declarações de apoio de prefeitos aliados da governadora. Igor Maciel. Ruídos sobre Túlio testam a sintonia da chapa liderada por Raquel. Erro no sistema do TSE impede Flávio Bolsonaro de registrar candidatura à presidência. CNT mapeia R$500 bilhões para o transporte coletivo no país e Grande Recife entra na conta bilionária dos corredores de ônibus. Câmara aprova suspensão da CNH para motorista que abandonar animal na rua. Vou repetir esse destaque aqui, merece repetição. Câmara aprova suspensão da CNH para motorista que abandonar animal na rua. Uma das piores covardias que acontece com os animais. Defensoria oferece testes de DNA gratuitos para reconhecimento de paternidade em Pernambuco. Moradores denunciam esgoto a céu aberto há 4 anos em bairro do Grande Recife. Mercado imobiliário do Grande Recife bate recorde histórico. Naná, Hungria.

0: Ou pelo mundo. Os muitos mundos de Naná Vasconcelos serão documentados em filme. Olinda testa relógios inteligentes e inteligência artificial para acompanhar pacientes do SUS. Trabalho formal cresce 19,1% desde 2023, com 10,1 milhões de novos vínculos. Caiado diz que Brasil vive democracia de ladrões e mira Lula durante eventos sobre transporte. Brasil informa aos Estados Unidos que vai usar a lei da reciprocidade e propõe negociação. Abre aspas, segurança pública virou estratégia de marketing. Fecha aspas, critica Ivan Moraes sobre gestão Raquel Lira. Mais de 5 milhões de brasileiros estão impedidos de apostar em bets. Brasil dá início a processo de reciprocidade contra os Estados Unidos. Ivan Moraes desconversa sobre a articulação do PSB para retirar sua candidatura. Irã vê mudança na equação de poder do mundo se houver escalada da guerra no Oriente Médio. Juan Alano assume camisa 8 do Sport e projeta rápida estreia. Prometo raça e determinação. Novo camisa 1 do Sport, Breno exalta a história de Magrão. Todo goleiro sabe. Santa Cruz anuncia a contratação do atacante Alexandro. O mais atrasado é o meu. Desabafa Hélio dos Anjos sobre salários atrasados no Náutico. 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Agora 9 horas e 23 minutos.
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0: Agora 9 horas e 23 minutos. Vamos falar sobre o evento chamado Carreira Day. Nós estamos conectados com o administrador e conselheiro de RH do Conselho Regional de Administração de Pernambuco, nosso querido Bruno Cunha. Bruno, bem-vindo, boa noite.
3: Boa noite, Marcelo. Um prazer estar aqui com você. Boa noite a todos os nossos ouvintes.
0: Prazer é todo nosso. Para a gente iniciar, Bruno, o que é o Carreira Day e por que o CRA decidiu realizar esse evento?
3: Marcelo, o Carreira Day ele nasce de uma percepção muito clara, né? O mercado de trabalho mudou, mas muitos profissionais continuam cuidando da carreira da mesma forma que cuidavam há 10 anos atrás, né? Hoje não basta a gente só ter experiência, formação ou até mesmo um bom currículo. É importante que o profissional ele precise entender o mercado, ele precisa desenvolver novas competências, ele precisa saber comunicar valor e entregar, principalmente assumindo o protagonismo da própria carreira, né? Por isso que o Conselho Regional de Administração, o CRA, nós criamos, né, o primeiro Carreira Day. A proposta é fazer com que, com esses profissionais eles possam refletir sobre o momento em que estão na vida profissional e passe estrategicamente, né, pense estrategicamente, melhor dizer, sobre o próximo passo da sua carreira, né? Uhum. A gente não quer fazer simplesmente um evento, Marcelo, a gente quer provocar uma mudança de perspectiva, né, nessa categoria profissional.
0: Ô Bruno, e qual é o principal problema que você percebe hoje nos profissionais?
3: Veja, um dos maiores problemas em que as pessoas, que os profissionais em geral cometem, é que só começam a cuidar da carreira quando aparece uma crise, né? Quando são demitidos, quando deixam de ser promovidos, quando percebem, por exemplo, que o salário já não acompanha a sua experiência, ou até mesmo, Marcelo, quando começam a sentir que ficaram para trás, né? Mas carreira não deveria ser administrada somente quando existe um problema, né? É muito importante que a gente deixe essa mensagem aqui para os nossos ouvintes, independente da área, se for da administração ou não, né? Uhum. Eu gosto de dizer que carreira é o único patrimônio que nós temos efetivamente, né? Assim como uma empresa acompanha os seus resultados, o seu funcionamento, o profissional também precisa acompanhar a sua empregabilidade, as suas competências, né, a sua reputação, a sua capacidade de gerar valor. Eu deixaria aqui uma pergunta para os nossos ouvintes, Marcelo. Se você perdesse o seu emprego amanhã, né, quanto

0: tempo você levaria para conseguir uma oportunidade equivalente? Essa resposta ela pode revelar muita coisa sobre o seu nível de competitividade, né, hoje na sua carreira.
1: Aí tem outra coisa interessante, que é o que você vai falar no evento sobre os 7 bloqueios invisíveis da carreira. Até onde você possa falar, né, para a gente não esvaziar o assunto. O que são esses bloqueios, Bruno?
0: Antes de mais nada, eu quero convidar todos os administradores, né, a se inscreverem lá depois, no final da nossa entrevista. Eu vou deixar o nosso site do CRA, do CRA, para que todos os administradores profissionais de administração em geral possam se inscrever, né? Veja, são situações, os bloqueios invisíveis da carreira, Marcelo, são situações que impedem o nosso crescimento profissional, sem que a gente necessariamente perceba. Às vezes o profissional ele tem competência, mas ele não tem visibilidade. Às vezes ele tem experiência, mas ele não sabe posicionar essa experiência. Às vezes ele tem conhecimento, mas ele não consegue transformar isso em percepção de valor. Ou seja, tem muita gente também que permanece muito tempo na mesma zona de conforto e começa a confundir estabilidade com desenvolvimento, né? Então existe uma grande diferença, importante aqui, né? Uma diferença importante para os nossos ouvintes. Experiência não é automaticamente sinônimo de empregabilidade. Né? E você pode até ter 20 anos de experiência na sua carreira, mas a pergunta do mercado é o que essa experiência permite que você entregue, né? Por isso que eu sempre gosto de fazer também uma pergunta que todo mundo deveria se fazer, Marcelo, é: minha experiência, ela está ficando mais valiosa ou ela está ficando mais longa? Olha a
1: Ótima
0: diferença.
1: pergunta, verdade.
0: Né? E a gente vai fazer vai aprofundar esse tema de forma bem detalhada no, na nossa palestra, né, no evento.
1: Ô Bruno, e o que é que o profissional pode fazer diante dessa realidade?
0: Veja, o primeiro passo é o que o evento propõe, né? Nós teremos uma primeira palestra que é sobre as perspectivas de desenvolvimento do estado de Pernambuco, da economia de Pernambuco, para a gente poder ter um olhar sobre as frentes que a gente pode, as oportunidades que a gente pode aproveitar. A segunda palestra, os 7 bloqueios invisíveis da carreira que sou eu que vou dar. E a terceira palestra, ela vai trazer uma perspectiva de como trabalhar para que a gente não se torne obsoleto no mercado de trabalho. Então, o primeiro passo que eu trago para lidar com essa realidade, Marcelo, é reconhecer onde a gente está. Eu sugiro três perguntas simples, né? Eu sei exatamente qual é o meu valor no mercado. O mercado reconhece o meu valor ou somente a empresa onde eu trabalho, né? E eu preciso mudar. Se eu precisasse mudar de empresa hoje, o meu posicionamento ele seria competitivo? Veja, se
1: Ótimo.
0: alguma dessas respostas gerar desconforto, isso significa que existe alguma coisa na carreira para ser tratada, né? Então, existe uma oportunidade de desenvolvimento. E é justamente o propósito do Carreira Day, né? Levar informação, provocar reflexão e estimular o profissional a tomar decisões mais estratégicas na carreira.
1: Muito legal. Bruno, para finalizar, qual a mensagem que você deixaria para quem está ouvindo e gostaria de participar do Carreira Day?
0: Maravilha. Eu diria assim: não espere a crise começar para cuidar da carreira, né? Não espere ser demitido, não espere perder uma promoção, não espere perceber que o seu salário ficou baixo, né? Não espere, inclusive, que a tecnologia ela transforme a sua profissão, né? A melhor hora de pedir para a gente cuidar da carreira, eu sempre gosto de trazer esse ponto, é quando ainda a gente tem a possibilidade de escolha, né? Então, no dia 17, na segunda-feira, né, no Moinho Recife, o CRA Pernambuco, o Conselho Regional de Administração de Pernambuco, vai realizar a primeira edição do Carreira Day. E a gente vai ter muitos profissionais lá, são 200 vagas. Agora corre, porque se eu não me engano, até o finalzinho da tarde de hoje, nós tínhamos apenas 25 vagas. Então o evento está sendo bastante procurado, né? E lembrando, aberto para todos os profissionais de administração, né? Para a gente falar sobre mercado de trabalho, carreira, empregabilidade, futuro profissional. Será uma noite, Marcelo, para a gente sair. Com mais conhecimento, mas principalmente com uma pergunta. Se eu estou trabalhando apenas, né, para o emprego, ou eu estou realmente construindo uma carreira?
1: Olha só, eu ainda tenho um movimento até a meia-noite, mas essas perguntas vão ficar na mente não só minha, mas de todo mundo, viu, Bruno? Um grande abraço, muito obrigado e sucesso no evento, Bruno.
0: Eu agradeço. Vou deixar só o site,
1: À vontade,
0: Marcelo,
1: à vontade.
0: crape.org.br. Vou repetir, crape.org.br. Lá vocês fazem as inscrições.
1: Bom demais. Bruno Cunha é administrador e conselheiro de RH do CRA Pernambuco, Conselho Regional de Administração, e está à frente da organização.

0: do evento Carreira Day, que você já viu que promete e muito. Bruno, grande abraço e muito sucesso, amigo.
1: Eu que agradeço. Um forte abraço para você e para os nossos ouvintes.
0: Valeu. 9 horas e 31 minutos no Movimento Cultural.
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0: Com Cássia Heller, 9h31.

0: Olha aí, Chico Chico, aqui no programa Movimento Cultural, agora 9:38. Estamos uma quinta-feira de futebol pela Libertadores da América, jogos de ida das oitavas, Mirassol 1, LDU de Quito também 1, primeiro tempo em Buenos Aires, Rosário Central 0, Corinthians também 0, 6 minutos da primeira etapa. Na Sul-Americana, o Santos venceu o Macará do Equador por 2-1, é jogo de ida. Vasco e Olímpia do Paraguai empataram por 0-0. 8 minutos do primeiro tempo, Cienciano do Peru e Botafogo de Futebol e Regatas do Rio de Janeiro vão empatando por 0-0. Abraçando aqui o nosso querido Delmiro do Ibura, sempre na audiência. Olha aí, agradece a Anne Barreto pelo consultório de hoje. Valeu. Jojó e Holandense da Vila Holanda apresenta Comissão de Festa 2026 com labaredas, né? Comissão de frente, beleza, Jojó, show de bola. Ivanildo, do Morro da Conceição, manda um abraço para Mima, Fernando, Café e Val, saudações tricolores. O Morro vai descer no sábado para a Arena. É, também com a gente o Nivaldo de Areias, boa noite, amigo, gostei da lei que suspende a CNH de quem abandona os animais. Fica na Santa Paz. Levi, desejando boa noite a todos. Que Deus renove suas forças, traga paz ao seu coração e abençoe o seu descanso. 9:40 no Movimento Cultural.
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0: Com Guilherme Arantes, 9:40.

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1: Ivan Lins, 9:44.

0: 9:47, aqui no Movimento Cultural.
1: Todos teus, boa sorte, adeus.
0: Olha, hoje é dia 13 de agosto de 2026. E aí tem uma figura super interessante do mundo do cinema, do filme, ainda do século XIX, tá? Ele nasce num dia como hoje, em 13 de agosto de 1899, em Leytonstone. Alfred Hitchcock, famoso diretor, produtor, conhecido como mestre do suspense. Leytonstone é na Inglaterra, né? O Alfred mudou a história do cinema com mais de 50 filmes focados em medo, mistério e psicologia humana. Criou clássicos atemporais como Psicose, de 1960, e Um Corpo que Cai, de 1958. Ele começou no cinema mudo na Inglaterra, antes de ir para os Estados Unidos. Criou técnicas inovadoras de edição, enquadramento e manipulação do ponto de vista do público, o chamado voyeurismo. Ficou conhecido por suas pequenas aparições surpresas em seus próprios filmes. Apresentou o famoso programa de TV Alfred Hitchcock Presents. As principais obras: Psicose, de 60, Um Corpo que Cai, de 58, Janela Indiscreta, de 54, Os Pássaros, de 1963, Intriga Internacional, de 1959. Este, Alfred Hitchcock. 9:48.
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0: Agora tem Zizi Posse.

0: Almi Sater, no programa Movimento Cultural, ainda hoje.
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0: Isso, é legal. Manda um abraço ao meu querido Tira Cara, tá ligado com a gente. Alô, Tira Cara, o grande japonês. A Jaqueline Amorim conversa com a gente daqui a pouquinho, a diretora da Escola Recife, Significado, a Escola de Psicanálise, conversa com a gente, porque tem evento, tem o sétimo Café com Freud, vem aí, tá legal? E vamos conversar ainda hoje com Bruno Flor de Lótus, o Pavarotti do Forró, aqui no programa Movimento Cultural. Tá só ajustando ali com o Guga Laruso, que também tem um vozeirão, né? Tem um vozeirão, é tanto que ele liga pra você e você diz, Guguinha... É isso? É exatamente, com certeza. Chegou, né? Então vamos lá. Às 9:59 agora.
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0: gente a partir de agora no Movimento Cultural, nosso querido Bruno Flor de Lótus. Boa noite, Bruno, bem-vindo.
1: Boa noite, Marcelo. Boa noite a todos os ouvintes. Boa noite a todos que fazem a Rádio Jornal. Sempre um prazer estar com vocês. Muito obrigado.
0: Alegria toda nossa, mas que bom. A essência da poesia e do ritmo. Bruno, como é que está esse ano de 2026 para você?

0: em sua equipe, Bruno?
1: Para mim foi maravilhoso, assim, passando um período em São Paulo e voltei com a carga toda em 2026 e fazendo, graças a Deus, um período bastante show e dando continuidade ao legado do Forró, né?
0: Muito bom. São dois discos lançados, né?

0: músicas gravadas e tô lançando aos poucos.
1: É, e aí é o seguinte, inspirado em Luiz Gonzaga, Dominguinhos, Jackson do Bandeira, a gente já sente a essência da poesia e do ritmo do forró bem nosso, bem, bem raiz, né, Bruno?
0: Isso, isso. Eu costumo dizer que não só eu, quanto como tantos outros, costumo, seguramos a bandeira do forró e levamos até o final, porque eu costumo dizer que tudo, Marcelo, que tem hoje, que se acha de forró, começou por esse. Então, a gente sempre tem que reverenciar a nossa raiz, a nossa essência.
1: E aí, para quem gosta de ver, tem o Bruno, tem o canal dele, oficial, no YouTube, e tem videoclipe lá de 2018, né, Bruno?
0: Isso. Foi gravei lá no Engenho Maçangana, no Cabo de Santo Agostinho.
1: Sim.
0: Essa música é do poeta Júnior Vieira. Essa música a gente participei do Festival de Juazeiro, defendendo essa música de Júnior Vieira, e solicitei com ele fazer o clipe e deu muito certo. Chama-se Nós Dois, que é do meu CD mais novo, mas assim.
1: Muito legal. Tem projeto para esse ano de 2026 ainda, Bruno?
0: Tem, ainda tem. Eu pretendo aí fazer vou fazer tem um show com as nossas músicas, o repertório, reverenciando os grandes da nossa música, nossa cultura, como Luiz Gonzaga, Dominguinhos, Jackson do Pandeiro e tantos outros. E o nosso projeto, até novembro, é voltado para a vaquejada, mas vem novidade por aí que a gente já está organizando tudo.
1: Ah, muito legal. Bruno, tem uma discussão muito grande para quem canta o forró, quem canta, quem toca, sim, quem trabalha no forró, né? Nas festas de São João. Como é que você se coloca nesse meio? Você acha que realmente vocês estão perdendo espaço ou ainda tem espaço para muita gente? Como é que você vê essa situação das festas juninas, Bruno?
0: Ah, eu analiso que sempre foi uma batalha, né? Eu comecei desde 2008 profissionalmente e todo ano é sempre uma batalha grande.
1: Sim.
0: No período, principalmente no período junino. Porque, Marcelo, na minha opinião, o forró, na minha e de muitos outros, o forró ele não é só uma cultura do momento, não é um folclore. O forró é nossa essência, é como o samba, é como o frevo, é como todos esses ritmos aí do nosso país, que é riquíssimo em ritmos.
1: Sim.
0: E o forró ele tem que continuar para o ano todo. Eu não gosto desse negócio de dizer, não, forró é só no mês de junho. Não, para mim, forró é o ano todo. Eu sou daqueles que brigam mesmo assim para sempre ter um espaço para o forró. A gente vê que existe muita briga, muita rejeição,
1: sim,
0: principalmente com forró raiz, mas enquanto puder e pegar na mão dos amigos e levar até onde puder o forró, eu levo. Porque fora do Brasil, o forró é conhecido mundialmente. Você vê agora João Gomes aí cantando músicas do nosso forró pé de serra na Austrália.
1: Exato.
0: Então, o forró, esse forró tem que ser valorizado sempre. Tem que ser valorizado sempre. Eu acho que a gente tem que se unir. Quanto mais se unir, quanto mais brigar, a gente consegue vencer, quebrar essa barreira aí, no tanto que quer escantear o forró. A gente se sente escanteado, mas a gente não pensa dessa forma. Pensa que graças ao forró que existe essas festas, eu acho, na verdade.
1: Bruno Flor de Lótus. Ô, Bruno, e para te contratar, você hoje quais são os formatos? E aí eu falo em termos de banda, né? Se tem uma flexibilidade, deve ter, né?
0: Tem sim. Para contratar é facinho. Tem pelas redes sociais, no meu Instagram tem um acesso direto que vai no WhatsApp para poder fazer contrato para o show. Aí tem um formato para trio de forró, tem um formato para banda.
1: Sim.
0: E a questão é como costumo dizer, né? A gente faz qualquer negócio. O negócio é fazer, levar o nosso forró, levar a nossa cultura. Esse é o nosso verdadeiro interesse.
1: Isso, bom demais. Sai música ainda esse ano?
0: Sai música esse ano. Tem novidades aí no show que eu vou fazer de Sala de Reboco no sábado, com participações especiais aí de grandes artistas, Luizinho do Serra, Silene Menezes, Toninho do Acordeon, o Val Caldas, o Forró 4x4, vão participar comigo lá no Sala de Reboco. E lá já vai sair novidades do que vai vir dezembro aí, desse estilo que eu te falei, que é de vaquejar.
1: Bom demais. Sábado que vem, a partir de que horas e onde, Bruno?
0: A partir das 21 horas, no Sala de Reboco, que fica ali no Cordeiro, não é isso?
1: Ah.
0: Às 21 horas o quinteto Sala de Reboco começa, e depois do quinteto entra Bruno, todo nosso com banda e convidados especiais aí É um forró.

0: Eu falo que é um forró aniversário, que é meu aniversário também, aí a gente vai fazer um forró com bolo, forró e tudo mais, pronto.
1: Deixa eu fazer uma perguntinha complicada para você, complicada, que é a seguinte.
0: Pode perguntar.
1: As referências que você tem aqui, Luiz Gonzaga, Dominguinhos, certo. Jackson do Pandeiro, certo. Um maior do que certo. O outro, quem é o melhor nessa aí, Bruno?
0: Então, é uma briga, feita aquela briga de Pelé, Messi, isso, Maradona, exato. É daquele estilo ali.
1: Exato.
0: Mas eu vou por onde, o que me levou a cantar foi o Mozagão. E através do Mozagão, esses três, porque eu acho que para o repertório que eu faço, para o estilo que eu canto, que é o baião, é o shot, é o coco, eles fazem parte demais. Dominguinho no Sentimento, Gonzaga levando o baião de fogo, dele que iniciou, e Jackson do Pandeiro, que é o rei do ritmo, que ele mexe com samba, com forró, com coco, com toada, com tudo junto. Então, eu gosto dos três, mas primeiro para mim é o Gonzaga.
1: Ah, bom demais, uma ótima resposta aí, que eu sei que a resposta não seria fácil. Né? É, são três
0: gigantes. Não, não é fácil, Marcelo, não é fácil.
1: São três gigantes da nossa música. Bruno, a gente deseja, agradece a entrevista, deseja a você muito sucesso e quando tiver coisa nova é só avisar pra gente, viu, Bruno?
0: Marcelo, muito obrigado a você e a todos que fazem a Rádio Jornal. Bom demais estar com vocês e fique tranquilo, vocês vão ser os primeiros a saber aí do nosso novo sucesso aí, tá bom?
1: Bom demais, um abração, Bruno!
0: Abraço, até salve, Jesus Sala. Tchau, tchau.
1: Bruno Flor de Lótus aqui no programa Movimento Cultural.

0: chorando, só. Vamos chorar. Eu vim de cadê?
1: Olha, seu domingo aí,
0: ó. Coisa boa.
1: Às 10 horas e 15 minutos, aqui no programa Movimento Cultural. Olha, Garimpo Sonoro reúne moda circular, música ao vivo, vinis raros. Primeira edição do evento acontece neste sábado, dia 15, na Epril Brechó, nas Graças, com Pocket Show, discotecagem e vinil, brechó, gastronomia. Neste sábado, dia 15, uma nova experiência que reúne música, cultura e consumo consciente. A Epril, ou Epril Brechó, nas Graças, realiza a primeira edição do Garimpo Sonoro, evento que conecta moda circular, música ao vivo e a cultura do vinil em uma programação aberta ao público das 14 às 20 horas. A proposta é transformar o espaço do brechó em um ponto de encontro para quem gosta de garimpar peças, descobrir novos sons e compartilhar experiências em torno da música. Além da programação musical, o evento contará com discotecagem em vinil, comidas e bebidas e palco aberto, criando uma atmosfera descontraída para o público. Música ao vivo é destaque da programação. Entre as atrações estão shows de Milton Raulino e Arthur Rocha, que comandam apresentações ao vivo durante a tarde. O Garimpo Sonoro também recebe participações especiais de Sofia Souza e Tiago Ferreira, ampliando o encontro de diferentes sonoridades no palco. A programação ainda terá a presença do DJ Marco da Lata, responsável pela discotecagem e venda de vinis raros. A iniciativa reforça a proposta do evento de valorizar a experiência de ouvir música em formato físico e aproximar o público da cultura dos discos. As comidas serão veganas, os doces da Empório Vegan e os salgados da Coxinha Raiz do Nordeste. Para Priscila Freitas, proprietária do Epril e idealizadora do evento, o Garimpo Sonoro aposta

0: na combinação entre música e moda circular. A primeira edição reforça a ideia de incentivar o consumo consciente, o reaproveitamento e a descoberta de peças com histórias próprias. Então, um garimpo sonoro neste sábado, 15 de agosto, das 14 às 20 horas, na rua Nibal Falcão, 151, nas Graças. 10 e 17 agora.
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0: Olha, vem aí o sétimo café com Freud, a ansiedade na contemporaneidade. Nós estamos conectados com a diretora da Ressignificar Escola de Psicanálise, nossa querida Jaqueline Amorim. Professora Jaqueline Amorim, boa noite, tudo bem?
2: Olá, Marcelo, boa noite, tudo bem contigo, tudo tranquilo?
0: Boa noite, muito bem-vinda, tudo tranquilo, tudo em paz. E para falarmos de coisas boas, mais um Café com Freud, né, Jaqueline?
2: Então, Marcelo, estamos aí com o nosso sétimo, né, na nossa sétima edição do nosso Café com Freud, e vem crescendo a cada encontro. Então, assim, um momento de ressignificação, assim, para todos nós. É um prazer enorme, né, estar aqui novamente com você.
0: Muito bom.
2: Falar desse assunto tão gostoso, né, e pertinente aí para a nossa sociedade.
0: Exato. É sempre bem-vinda, Jaqueline. E o tema interessantíssimo e que cada um de nós, quando vê um título como esse, vai se sentir inserido. Todos nós hoje somos pessoas ansiosas, ou estamos ansiosos, não sei como é que os palestrantes vão caracterizar a ansiedade na contemporaneidade, né, Jaqueline?
2: Exatamente. A gente vem com esse tema, né, a ansiedade na contemporaneidade, e em um mundo, né, tão acelerado, que a ansiedade, ela grita de uma tal forma que não precisa ser verbalizada, mas sim pelos sintomas, né, que a gente fala sempre, os sintomas que vêm pelo corpo, né, e aqui a psicanálise, ela vem para essa escuta ativa. E aí a gente vem trazendo, né, com os nossos protagonistas, os nossos alunos da Ressignificar, eles vão estar conosco, né, nesse nosso encontro. Será um prazer estar com eles compartilhando desses saberes, né, da ansiedade na contemporaneidade.
0: Muito legal. Olha olha, escuta que epígrafe que está nos acompanhando agora. Abre aspas, da Rap. Em um mundo que acelera, a ansiedade grita, a psicanálise escuta. Fecha aspas. Espetacular. Quem é que vai escutar? Quem é que vai falar, Jaqueline?
2: Olha, o nosso encontro, ele está aberto, né, para o público, ele é gratuito, e estamos novamente lá na Livraria do Jardim, no dia 16 de agosto, aqui no próximo domingo, das 9 ao meio-dia. Então, estará conosco os nossos alunos, né, que serão os nossos protagonistas, né, que estarão, a Lei de Fé, né, estará conosco também a Eliane Correa e o nosso Marcones, e também tem um convidado especial, né, que ele é o Sérgio Cavalcante, né, ele é neurocientista comportamental. Os outros alunos, eles estão em formação, mas está trazendo um assunto, assim, que eles vão abordar desde a criança, né, o adolescente, o adulto e o idoso. Vem trazendo isso para a gente, nessa cobrança, nessa pressa que a gente vive hoje na nossa contemporaneidade, e aí a gente vai estar levando, né, todo esse movimento para o nosso público, né, como é que o sujeito, ele se comporta diante de uma ansiedade, o que é que ele deve fazer, né, quando ele se encontrar nesse estado, né, e aí começa os sintomas. E a psicanálise está aqui para ajudar, né, para essa escuta.
0: Jaqueline, sabemos que o evento será na Livraria do Jardim, na Manuel Borba.
2: Isso.
0: Mas eu queria que você ficasse à vontade para falar um pouco sobre a nova sede da REP. tem sede nova,

0: né?
1: Sim, tem sede nova. Nós estamos com a nossa sede nova. Você será um dos convidados, né, para estar lá
0: Maravilha.
1: conosco,
0: Já agradeço, já agradeço.
1: que fica lá na Rua do Sossego, 765, lá em Santo Amaro.
0: Muito
1: Então a gente
0: bom.
1: está lá,
0: Como é que as
1: né?
0: pessoas têm acesso a rap na internet, Jaqueline?
1: Olha, na internet o pessoal pode estar procurando pelo nosso Instagram, né, que é RAP, que significa Escola de Psicanálise.
0: Sim.
1: Pode estar nos procurando lá, tá todos os eventos que a gente faz, as aulas também, que a gente estamos funcionando lá todos os sábados, né, manhã e tarde,
0: Ah.
1: quinta-feira à noite, com as aulas.
0: E
1: E
0: quem
1: é
0: tiver
1: isso
0: a
1: aí.
0: fim de aprender um pouco mais de psicanálise, além desse evento do domingo, que é grátis, como é que a pessoa faz para entrar na RAP, para se aproximar, Jaqueline?
1: Ah, é só fazer uma visita para a gente lá, né? Conhecer nosso espaço. Pode também marcar lá um encontro com a nossa coordenadora, uma aula que possa ter interesse também. E
0: Sim.
1: aí é só também entrar em contato também com o nosso telefone, né? Lá também que está também lá no nosso Instagram, não é isso? Nosso telefone, eu posso falar aqui, Marcelo, nosso
0: Opa,
1: telefone.
0: à vontade, Jaqueline. Pode falar.
1: Vamos lá, né? Então, fazer uma visita com a gente, marcar lá com a gente, tomar um cafezinho também, que sempre tem um cafezinho. Então, é só entrar em contato com a gente pelo nosso telefone 996833810. É
0: Repete.
1: só 996833810. E também, Marcelo, a gente também não pode deixar de estar falando que a gente vai ter uma participação especial, vamos dizer assim, né? É, do Rivaldo Gomes. Ele vai estar lá, é um saxofonista, vai lá também
0: Boa.
1: estar agraciando também esse nosso encontro. Então, a gente está bem na expectativa, assim, bem grande, né, para esse sétimo encontro. O público cada vez está aumentando e a gente está nessa expectativa.
0: Poxa, muito legal. Jaqueline Amorim, muito obrigado pela entrevista. Sucesso lá no sétimo Café com Freud. Abração, Jaqueline.
1: Ah, a gente que agradece. Vem com a gente, vem se ressignificar. Até mais, Marcelo.
0: Até
1: Boa noite.
0: mais.
1: Fique com Deus aí.
0: Boa noite, você
1: Até
0: também.
1: mais.
0: Muito obrigado. Jaqueline Amorim, a diretora da Ressignificar Escola de Psicanálise, anunciando o sétimo Café com Freud. Para domingo que vem, dia 16, na Livraria do Jardim, na Boa Vista. 10 horas e 25.
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0: Agora tem ABBA.

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1: 10h30.
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1: Na nossa Odré estreia espetáculo solo A Receita, com temporada no espaço O Poste. E nós estamos agora nesse instante conectados justamente com a Naná. Oi, Naná, bem-vinda, boa noite.
2: Oi, boa noite, meu querido. Boa noite, ouvintes da Rádio Jornal, que maravilha.
1: Tudo bem, né? Maravilha.
2: Tudo bem.
1: O tempo passa, gente. 30 anos de carreira, tá chegando lá, Naná. Passa rápido demais, né?
2: Passa muito rápido, 30 anos é assim, ó.
1: Ah. Puxa vida. Mas que legal que você tá trazendo coisa boa pro público, né, Naná?
2: Sim, exatamente. O espetáculo A Receita Volta é um espetáculo que a gente tem já 10, 12 anos já de estreia. Dada em Pernambuco, versus
1: opa, tá digitalizando, a gente vai
2: já viajou.
1: A gente vai recuperar o som da Naná para escutar com aquela qualidade que você já conhece, Naná Sodré, para celebrar 30 anos de carreira. Deixa eu ver se já está ok. Ok, Naná, voltamos. Pronto, você estava iniciando, fique à vontade. Pode recomeçar, Naná. Não pode recomeçar.
2: Pronto, agora. Espetáculo que okay. A gente já tem...

0: Não?
1: Ok. Tudo
0: Oi?
1: bem. Voltou, voltou. São os dados móveis, acontece. Acontece. Tudo bem. Que
0: Tá
1: bom.
0: certo. É um espetáculo que a gente já tem os 12 anos de estrada.
1: Sim.
0: Ele nasceu aqui em Pernambuco, já fez diversos estados, a gente já foi até para fora do país com ele também.
1: Legal,
0: Isso.
1: legal. De quem é o texto, Naná?
0: O texto é de Samuel Santos, que também dirige o espetáculo, né? Que
1: Sim.
0: também faz parte do grupo Pós Soluções Luminosas como eu. A gente tem o mais interessante dessa dramaturgia de Samuel é que ela foi acompanhando o tempo, né? E o movimento em relação à libertação feminina,
1: Sim.
0: né? Então, músicas são modificadas. Termos são modificados, estamos bem antenados com o que está acontecendo em relação aos direitos das mulheres. Então, as pessoas vão assistir o espetáculo, né? Amanhã e sábado, e durante toda a sexta e todo sábado desse mês de agosto, e vai perceber diferenças, né?
1: Sim.
0: Porque é um espetáculo performativo, a gente acompanha as mudanças do tempo, né?
1: Sim. É, e bem interessante. E o quanto é necessário, porque o tempo passou, me parece que em algumas situações nós avançamos, mas em outras nós regredimos,
0: Isso.
1: né, Naná?
0: Pois é, eu dizia antigamente assim, a receita vai ter um tempo que eu espero, eu sempre dizia isso. Vai ter um tempo que a gente não vai fazer mais, porque essa situação das mulheres, elas vão estar de uma equidade em relação aos homens, com muito mais segurança. Mas, menino, parece que cada dia que passa, a gente precisa, né, estar tá reforçando,
1: Exato.
0: tá alimentando. Tá pensando em novas possibilidades para que fazer ações mesmo, sendo artísticas, políticas, dentro da possibilidade das ações afirmativas, para que a gente, né, tenha essa relação, uma relação mais saudável, né?
1: Nos parece que quando a gente sair do espetáculo, para quem não viu ainda, para quem não teve a oportunidade de ver, vai sair fazendo várias reflexões sobre este momento, né, Naná?
0: Vai, porque eu sempre friso que é o seguinte, tudo bem, que é um espetáculo que fala sobre violência contra a mulher, mas eu friso muito a questão da libertação. A gente aproveita que é uma obra de
1: Sim,
0: arte e
1: sim.
0: propõe a possibilidade de nos libertarmos, sim, porque eu também sou mulher, sou uma mulher negra, então essas coisas são apontadas no espetáculo. Então, pelo menos na arte, a gente pode ter um respiro e sair um pouco mais forte também. Para os homens também, para toda a família, porque a receita é para todo mundo.
1: É muito legal. Você está no palco, é solo, mas tem toda uma equipe contigo, né?
0: Tem. É solo, tem Samuca que dirige. Samuca também tem uma relação com o figurino, a sonoplastia, tem mestre Samuel Sifu, que fez uma preparação corporal.
1: Sim.
0: Né, de rolamentos e tudo mais. A gente é acompanhada por Elza Soares na sua sonoplastia, né? E
1: Legal, hein?
0: nessa Maria de Vila Matilde, né, que ela apresenta, e com produção do grupo Pós Soluções Luminosas e também com o auxílio luxuoso do grupo Postinho, que é um grupo de jovens
1: Sim.
0: que também faz um trabalho de imersão com o grupo Post e está acompanhando também a feitura, a produção de tudo.
1: Muito legal. Naná, queria que você ficasse à vontade para falar datas e horários. Fique à vontade, Naná.
0: Perfeito. A nossa temporada começa amanhã, sexta-feira, dia 14, às 19 horas, no espaço Postos Soluções Luminosas, Rua do Riachuelo, 641. Mas teremos também no dia 15, no sábado. Aí a
1: Sim.
0: temporada é 14, 15, 21, 22 e 28 e 29 de agosto agora. Queria também frisar o auxílio luxuoso de Daniel, que é o nosso assessor de imprensa, que fez toda a ponte com vocês.
1: Grande Daniel.
0: Quero também falar da nossa equipe de social média, né, de Dene e Brenda, que estão também na batalha da divulgação, né, de um espetáculo que fala de algo tão sensível.
1: Muito legal. Naná, muito obrigado pela entrevista. A gente deseja muito sucesso para você, para toda a sua equipe. Abração, Naná.

0: Obrigada, meu querido. Boa noite aos ouvintes. Aguardo vocês.
1: Maravilha, é imperdível. Naná Sodré com a gente aqui no programa Movimento Cultural, reestreando o espetáculo solo A Receita. 10 horas e 37 agora.
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1: Com a Elba Ramalho. Daqui a pouquinho tem o poeta e escritor Heriberto Henrique. 10h37.

0: Geraldo Azevedo.
1: Comigo.
0: Dia Branco.
1: Comigo.
0: 10h44.
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0: Aqui no programa Movimento Cultural, vamos falar sobre a hipnose dos algoritmos. Nós estamos conectados com o nosso querido poeta e escritor, Heriberto Henrique. E aí, Heriberto? Boa noite, bem-vindo, amigo.
3: Boa noite, Marcelo. Um prazer estar falando com você, amigo de longa data.
0: Exato, nosso ex-companheiro de trabalho, trabalhou com a gente aqui no sistema durante muito tempo.
3: Bons tempos,
0: pois é. E tá lançando aí A Hipnose dos Algoritmos. É espetacular, lendo a sinopse. Vou ler o livro também, aliás, como vários dos livros que eu já li do Heriberto, porque vale a pena. Se você encontrar por aí em alguma livraria, onde quer que seja, livraria virtual ou física, Heriberto Henrique, pode adquirir, porque você vai ter certeza de bons momentos para sua mente. Nos fale um pouquinho como é que nasce a hipnose dos algoritmos, Heriberto.
3: Já faz algum tempo, né, que eu venho pesquisando coisas relacionadas ao marketing digital. Eu trabalho com isso atualmente.
0: Sim.
3: Eu sou social media e sou produtor de conteúdo. Então, já faz algum tempo que eu trabalho com isso e pesquiso isso. E diante de tantas observações que eu venho lidando dentro das redes sociais, tanto para divulgar o meu trabalho, tanto para divulgar o trabalho de outras pessoas, eu observei um mundo que a gente está vivendo, está sendo moldado pelas redes sociais.
0: Uhum.
3: Então, esse livro ele relata muito disso, né? Desse, como eu posso dizer, uma revolução digital.
0: Sim.
3: A gente vive uma revolução digital, onde comportamentos e ações, pensamentos e até tomadas de decisões são moldadas pelo que a gente consome diariamente nas mídias digitais.
0: É interessante porque o tempo vai passando, o mundo vai se modificando, mas muita gente vai passando assim e não trata de olhar se há consequências para o futuro. E a mim parece que é justamente esse

0: ponto que você pega como origem, né, Heriberto? O que é que vai acontecer para o futuro, né?
1: É exatamente essa sensação de a gente estar conectado diariamente, constantemente. Basta a gente acordar de manhã e a primeira ação que a gente faz é pegar o celular para ver se tem alguma mensagem, alguma curtida, alguma coisa interessante. Daqui a pouco a gente passou 10, 15 minutos, a gente não tomou café, a gente não agradeceu a Deus por mais um dia. Então a gente é o tempo todo conectado, viciado. Apesar de ser especialista em mídias digitais, ter me especializado nisso, eu reconheço que a mídia digital hoje em dia ela é como se fosse uma droga virtual, que ela simplesmente ela está ali para nos causar dependência. E os algoritmos, ele é isso, ele funciona como um grande vício que vai nos codificando, nos moldando, nos mantendo dentro daquela rede.
0: Por outro lado, outras pessoas assim, igual você, já descobriram isso e algumas. Utilizam técnicas de viver um pouco fora desse mundo, de voltar ao passado, de tentar
1: Isso.
0: viver uma vida mais simples. E aí eu queria saber se você também busca ou se faz esse exercício e com que frequência. Me parece que sim, né, Roberto?
1: Sim, a minha manutenção diária de rotina, eu tento me policiar em algumas coisas. Apesar de trabalhar com internet, eu tento não deixar o livro de lado. Eu leio muito Kindle pelo próprio celular mesmo. Então, eu sempre estou me atualizando e buscando me desconectar um pouco da internet, principalmente das redes sociais. Não estou trabalhando, tento não estar presente dentro das redes sociais. Como trabalho nas redes sociais, a internet ela virou uma chupeta, né, Marcelo? Um consolo social que nos acalma de uma solidão que a gente cultiva devido ao distanciamento físico que nos rodeia. E o resultado é previsível, né? Mas realmente ela. Não há um debate, não há uma preocupação diante disso. A gente há um excesso, muitas vezes, de ansiedade nas pessoas, porque elas estão tanto tempo conectadas que elas não conseguem, muitas vezes, viver a própria vida. O Instagram é muito mais interessante.
0: Heriberto, com a hipnose dos algoritmos, você chega a quantos livros, amigo?
1: 90.
0: 90 livros. E aí é o seguinte, são poemas, são crônicas, tem romance também, Heriberto?
1: Tenho.
0: Tem, né?
1: Eu tenho escrevido mais uma literatura mais expressionista, né? Mais voltada a contar casos, parábolas do cotidiano. Não é uma literatura de autoajuda, é uma literatura de reflexão. E aí surgem parábolas, surgem contos, como o livro Ser um é o Melhor, que ele é baseado numa palestra que eu até ministrei numa escola pública aqui de Recife. Esse livro aqui. E existem outros, como A Sombra do Onipotente, que são um livro de parábolas. Tem Até o Próximo Inverno e outros contos. Então, eu me coloco mais nessa literatura expressionista hoje, que mais reflexiva. Não que eu não escreva mais poesia, eu continuo escrevendo poesia, mas hoje em dia eu foco mais nesse tipo de literatura. Inclusive livros acadêmicos também voltados, como A Hipnose dos Algoritmos, ele é uma mistura de uma reflexão sobre o marketing digital, com dicas técnicas, trazendo uma nova roupagem para o que deve ser o marketing digital, baseado na ética, principalmente, mas também literário, porque eu narro a história de um personagem, onde ele tem os desafios dele no trabalho, os desafios dele pessoais, e os desafios dele de como ele se enxerga dentro dessa sociedade cada vez mais virtualizada.
0: Nada como perguntar a um cara que escreveu 90 livros. Que eu conheço de perto, Heriberto não é só escritor, não é só poeta. Heriberto conhece todo o processo do livro, né? Já eu com a minha esposa já visitamos a casa do Heriberto com a esposa dele. E o cara é uma verdadeira oficina. O cara sabe de tudo, desde a origem do livro até o seu acabamento final. O motivo de eu falar isso aqui é para te perguntar o seguinte: você teme o final do livro físico? Será que vamos chegar a isso? Ou sempre vai ter alguém como você, assim, guerreiro, que vai batalhar e o livro físico vai estar lá nas lojas e nas mãos, Heriberto?

0: O livro digital ele tem crescido, né? Ele segue uma versão contrária do livro impresso, ele tem crescido mundialmente. No Brasil, ele ainda segue em passos curtos, mas ele tem crescido bastante no Brasil também. Há uma questão da cultura do brasileiro, que muitas vezes ele não gosta de pagar por conhecimento. Na cabeça dele, eu acho que o conhecimento tem que ser gratuito. Quando, na verdade, a coisa mais valiosa que ele pode comprar com dinheiro é conhecimento. Então, mas o livro ele tem crescido, ele tem se estruturado. O mercado editorial brasileiro ele precisa melhorar em muito. A gente tem dificuldade de tornar o Brasil um país de leitores. A gente não consegue fazer o que por exemplo, o mercado de bebida, ou o mercado de jogos, ou o mercado de esportes consegue fazer. O mercado literário ele ainda é muito engessado, a gente consome muito o que vem de fora. Não que a literatura internacional seja ruim, mas eu acho que a literatura brasileira ela precisa ser olhada com bons olhos. E o escritor brasileiro ele precisa se posicionar mais também. Então, existem saraus, feiras, mas o livro físico ele tende a ter uma queda futuramente, até na questão ambiental também, né?
1: Sim. Exato. Heriberto, alguma página na internet, porque muita gente conhece você, mas muita gente teve essa informação agora, inclusive eu, dos 90 livros, eu sabia que tinha um número grande, mas não sabia que era 90. Alguma página na internet do pessoal pode ter ou pelo menos uma olhadinha lá, enfim, onde é que a gente te encontra nas redes?
0: Os meus livros eles são publicados na amazon.com.br. Basta
1: Sim.
0: digitar meu nome lá, Heriberto Henrique. Aí você vai ver lá a lista, uma diversa lista. Tem desde o infantil, da história em quadrinho, a esse livro, A Hipnose dos Algoritmos.
1: Deixa eu te fazer uma pergunta agora, o seguinte, eu quero que você me venda o livro, quero que você me venda A Hipnose dos Algoritmos. Por que é que eu devo ler esse livro, Heriberto?
0: O livro, ele é um guia, na verdade, explicativo de como a sociedade se encontra neste momento. Digamos, hipnotizada por vários sistemas dentro de uma mídia. Existe a necessidade da mídia se manter, existe a necessidade dos influenciadores da mídia se manter. O livro, ele debate sobre as nossas tomadas de decisões, né? Quantas vezes a gente não tomou uma decisão baseada na opinião de alguém? Você já se deu conta disso? Quantas decisões não foram tomadas, moldadas por algo, por uma postagem, por algo que apareceu numa página no Instagram? E o livro ele debate sobre isso. Como devemos nos posicionar diante dessa, digamos, enxurrada de informações que a gente observa, onde nem tudo necessariamente deve ser consumido. O livro ele nos faz refletir sobre a necessidade de filtrar esse excesso de informação que nos bombardeia diariamente.
1: A EHS Edições ainda está nativa?
0: Ainda está na ativa, com oficinas literárias, divulgação de autores nacionais e publicações de antologias e concursos literários.
1: Heriberto Henrique, ilustrador, escritor, designer editorial, quadrinista, editor, profissional de marketing. De vez em quando o cara dorme, não é possível, de vez em quando. Heriberto, é sempre um prazer, sempre uma alegria conversar com um amigo, trocar essas ideias. Mais adiante vamos renovar. Aliás, deve sair outro daqui para o final do ano ou ainda é tempo de viver esse último filho?
0: Já tá na incubadora lá.
1: Ah, maravilha. É só contar para a gente que a gente bate um novo papo. Amigo, um grande abraço.
0: Ok, Marcelo.
1: Sempre uma alegria falar contigo. Abração, Heriberto.
0: Abraço, meu querido. Fica na paz.
1: Fica na paz. Heriberto Henrique conversou com a gente aqui no programa Movimento Cultural, trazendo aí sim o seu 90º livro, tá? 90º. Simples, né? 90. Entendeu? Marivaldo diz: boa noite, Marcelo. Eu tenho um amigo que é compositor. Ele tem mais de 600 músicas registradas e luta para conseguir o contato de ovelha. Você tem? Edinaldo Santos tem? O Ciro Bezerra? Eu sou espírita e ele frequenta o mesmo centro, o CEPLH, né? O Centro Espírita Paz, Luz e Harmonia no Barro. Marivaldo, pegue sua canetinha aí, rapidinho. Eu consegui dois números aqui, eu não sei se são públicos, né? Não são privados, são públicos. Um é da Azul Produções. Azul Produções. é 11, né? DDD 11. E aí 91446-4100. 11 91446-4100. Espero que o pessoal atenda. E tem outro aqui também, 11 DDD 95777-8926. Repetindo, 11 95777. Lembrei do nosso querido Zuca, né? 95777-8926. Ah, que saudade do nosso querido Zuca Show. Então foi pra você, tá legal? Contatos aqui da produção do Ovelha. Tá legal, Morivaldo? Um abraço, meu amigo. Belarmino do Totó, vamos ganhar. Santinha 2-0, você narrando o jogo. O placar tudo bem, tá bom. Mas quem vai narrar o jogo, Belarmino, é Alexandre Costa. Alexandre Costa narra Santa Cruz e Maranhão. Estarei na sexta, também conhecido como amanhã, com o jogo do Náutico. O Náutico com a Ponte Preta e o próprio Alexandre com Sport Londrina. É, Haroldo volta na segunda-feira. Haroldo tá na segunda-feira, tá? O Geraldo Magela. Ele diz, amigo, o Alfred também foi escritor do best-seller O Homem que Sabia Demais. Valeu, Geraldo. Emiliano de Piedade, tô ligado na jornal. O Luiz, ele aproveitando essa sequência de forró, queria curtir Homem de Saia com Trio Nordestino. Joãozinho Amorim, de Petrolina, ele faz um elogio aqui, amigo, como você transita bem entre intelectuais e artistas populares. Ah, a gente vai aprendendo, a gente vai escutando, né? Escuta um pouquinho de um, escuta um pouquinho do outro, escuta com os intelectuais, escuta com o povão que sabe muito e vai ensinando pra gente, né não, Joãozinho? Cristiano do Barro tá ligado com a gente também. É, Lucivaldo Alvirrubro, de Limoeiro, manda um abraço pra Bruno. Sucesso para Bruno, que Deus abençoe. Grande forró raiz. Ah, é isso, o Bruno. Flor de Lótus. Aí ele pede, coloca uma música do 14 Bis, Linda Juventude. Vai vir aí no meio com Beto Guedes, que é o homenageado de hoje. O Andrade de Rio Doce, amigo, não é fácil se livrar da internet. Parabéns para esse gigante que é Heriberto, com toda essa capacidade de sobreviver a todos esses desafios virtuais. É, um grande abraço, Andrade. Pois é, o nosso querido Heriberto Henrique. Estaremos juntos amanhã na jornada esportiva, sempre ligado e torcendo pelo nosso futebol. Quem sabe com a vitória, mais uma vitória do Timbu e também do Leão. E sábado com a Velha Cobra. 10 horas e 59 agora. Foi.
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1: Lennon, olha ele aí. 11 horas. Imagine.

0: Lennon no Movimento Cultural, 11 horas e 3 minutos.
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0: E vamos de informações às 11 horas e 3 minutos. Saiba o que muda com a inclusão da gestação de alto risco no rol de doenças que dão direito aos benefícios por incapacidade, sem a exigência da carência mínima de 12 contribuições no INSS. As informações agora com o repórter Max Augusto.
2: A gestação de alto risco agora integra a lista de condições que dispensam a carência mínima de 12 contribuições mensais para a concessão do auxílio-doença. Com a medida formalizada pelos Ministérios da Previdência Social e da Saúde, o total de doenças e condições isentas do requisito subiu para 18. A mudança constitui a segunda ampliação da lista criada pela Lei de 1991, que já havia incluído o acidente vascular encefálico agudo e o abdômen agudo cirúrgico em 2022. Apesar da dispensa da carência, o segurado precisa cumprir outros requisitos, como manter a qualidade de segurado e comprovar a incapacidade para o trabalho. O advogado previdenciarista Tiago Gondim explica que a concessão do benefício não é automática e depende da avaliação da perícia médica federal. Além disso, ele reforça que não há pagamento retroativo com essa inclusão.
3: A dispensa de carência não significa que o benefício será concedido automaticamente. A pessoa continua precisando comprovar que mantém a qualidade segurada e, principalmente, que está incapacitada para exercer o seu trabalho. Isso mediante a avaliação da perícia médica federal junto ao INSS. Em regra, os valores retroativos não estão incluídos. A inclusão dessa nova doença ou dessa nova condição na lista que existe, que isenta de carência, ela produz efeitos para o futuro.
2: Os efeitos financeiros são válidos daqui para frente, sendo necessário que o segurado faça um novo pedido caso continue incapacitado. O pedido deve ser realizado de forma digital pelo aplicativo ou site Meu INSS, ou ainda pelo telefone 135. Tiago Gondim detalha os documentos indispensáveis que o trabalhador deve apresentar para instruir a solicitação.
3: O segurado ele deve apresentar atestados, laudos e demais documentos, tais como carteira de trabalho, RG e CPF, comprovante de residência e todo e qualquer documento que comprove a incapacidade para o trabalho. Depois disso, haverá uma análise feita pela Perícia Médica Federal
2: na plataforma digital. Max Augusto, Rádio Jornal, Rádio Notícia.
0: Deixa eu registrar, às 11 horas e 6 minutos, Corinthians e Rosário Central, aliás, o contrário, né? Rosário Central e Corinthians estão jogando pela Libertadores da América. São 25 minutos do segundo tempo e a gente tem que falar isso aqui porque, mais do que a própria partida, é interessante que o árbitro da partida acionou o protocolo antirracismo da FIFA. Agora há pouco, o arqueiro do Corinthians, Hugo Souza, chamou o árbitro, né, apontou para a arquibancada e o árbitro fez o gesto. Esse protocolo foi aprovado em maio de 2024. Estabelece o gesto antirracismo, cruzar os pulsos com os braços em X, para que jogadores e comissão técnica sinalizem abusos racistas diretamente ao árbitro e acionem um procedimento progressivo de interrupção da partida. Então, um novo processo como esse deve parar a partida agora. Aí a Conmebol tem que agir, né? Porque isso sempre acontece, mas essa canalice, principalmente quando se... jogam brasileiros contra clubes argentinos, às vezes uruguaios, muito mais com os argentinos, para que essa canalice deixe de acontecer. A gente sabe que tá longe, né, de conseguirmos essa vitória, né? O futebol não é feito para isso, muito pelo contrário, é de se indignar pesadamente, tá? 11 horas e 8, às vésperas da abertura oficial das campanhas

0: neste domingo. Conquistar o voto do eleitor e mantê-los até 4 de outubro é o desafio dos candidatos. As informações com o repórter João Carneiro.
1: Um em cada 5 eleitores brasileiros costuma deixar para a última semana a decisão sobre o voto para presidente. E desse grupo, 10% afirmam que só escolhe um candidato no próprio dia da eleição. Os dados são da pesquisa Genial Quest, que mostra como a parcela do eleitorado chega à reta final da campanha ainda sem uma escolha definida. Para o cientista político Eli Ferreira, o comportamento é esperado. Mas não deveria ser.
2: Mas por que isso ocorre? Porque, em regra, o presidente da República, ele está distante do eleitor. Então, o eleitor, ele infelizmente, tem pouca preocupação, porque ele entende que é uma pessoa que vai ser eleita, que depois sequer ele vai ter contato.
1: E o comportamento muda de acordo com o cargo em disputa. Para presidente, 58% dos entrevistados dizem escolher o candidato com meses de antecedência. Já na eleição para governador, 25% deixam a decisão para a última semana e 11% escolhem um candidato somente no dia da votação. Para o Senado, a decisão tardia é ainda mais comum. 32% afirmam que definem o voto na última semana. E desse total, 14% só decidem no dia da eleição. Segundo o cientista político Eli Ferreira, uma das explicações está na própria visibilidade de cada cargo.
2: Às vezes, o cargo de senador é visto como se fosse um apêndice, ou seja, um apoio da candidatura ao governo do estado. Então, o eleitor, ele geralmente foca mais na visibilidade de quem vai governar o seu estado. Entretanto, essa decisão tardia reflete nas urnas. Aqui em Pernambuco mesmo, o eleitor, quando você vai para os votos válidos, ele vota muito mais para o legislativo do que para o executivo, porque ele entende que o deputado, ele poderá ter acesso pós-eleição, né? Principalmente o deputado estadual.
1: E quem ainda não tem um candidato definido pode se tornar decisivo na reta final. A pesquisa mostra que, entre lulistas e bolsonaristas, 69% dizem definir o voto para presidente com meses de antecedência. Entre os eleitores independentes, esse percentual cai para 41%. Outros 29% afirmam que deixam a escolha para a última semana. E dentro desse grupo, 14% decidem no próprio dia da eleição. Para o cientista político Eli Ferreira, essa parcela do eleitorado tem um peso importante, porque está mais aberta a mudar de opinião ao longo da campanha.
2: Porque aqueles que são de um lado ou de outro, eles já têm uma opinião formada. Eles não estão dispostos, a princípio, a abrir a mente, o coração, para perceber novos rumos que a política pode tomar. Em regra, eles já têm esses candidatos como um dogma, como algo inquestionável. Enquanto que o eleitor independente, ele está sempre aberto a ouvir novas possibilidades.
1: A pesquisa Genial Quest ouviu 2.004 brasileiros com 16 anos ou mais, entre 31 de julho e 3 de agosto. As entrevistas foram presenciais e realizadas nos domicílios. A margem de erro é de 2 pontos percentuais, para mais ou para menos, com nível de confiança de 95%. João Carneiro, Rádio Jornal, Rádio Notícia.
0: Alçado pela pandemia da Covid-19 há 6 anos, o trabalho remoto ainda tem desafios, entre os quais a falta de limites e as distrações domésticas. As informações com o repórter Ernesto Pereira.
3: Pesquisa recente da plataforma online de auxílio à recolocação profissional, Live Career, revela que 65% dos profissionais afirmam que buscariam outro emprego, caso fossem obrigados a retornar ao escritório em tempo integral. Esse percentual inclui aqueles que valorizam o fim do tempo gasto em deslocamentos, a autonomia na gestão da rotina e o equilíbrio entre vida pessoal e profissional. No entanto, essa comodidade pode virar um problema, dependendo da atitude do profissional. Recentemente, foi compartilhado nas redes sociais o vídeo de um juiz que apareceu diante da câmera bebendo vinho e fumando durante um julgamento. O advogado trabalhista João Galamba detalha o que aconteceria caso um CLT fosse pego ingerindo bebidas alcoólicas no horário de trabalho.
4: Diferentemente do juiz, né, que foi afastado, vai sofrer um processo administrativo, vai receber seus salários integralmente, tudo isso por conta da LOMAN, que é a lei da magistratura, o trabalhador comum, o trabalhador CLT, se ele for flagrado bebendo em serviço, ele pode ser demitido por justa causa. Agora, cabe um parêntese aqui, porque se a embriaguez for quanto mais, né, se for uma doença, se for constatado que o alcoolismo é uma doença, a Justiça do Trabalho hoje tem sido mais cautelosa, né, em não permitir a demissão daquele trabalhador, determinando que ele seja afastado para o INSS para que possa fazer os tratamentos.
3: Durante a pandemia de Covid-19, entre os anos de 2020 e 2023, a população teve que se adaptar. Com o lockdown, grande parte dos trabalhadores passou a fazer os serviços de forma remota. Essa tendência, no entanto, não ficou em 2020, mas continuou cada vez mais forte na sociedade. Muitos trabalhadores viraram adeptos dessa forma de trabalho, pela liberdade geográfica que evita trânsito e deslocamento. Segundo a pesquisa da Live Career, para a maior parte dos profissionais, o home office deixou de ser um benefício adicional e passou a ser critério essencial na escolha de um emprego. 94% dizem que o trabalho remoto melhorou a qualidade de vida. 91% relatam produtividade igual ou superior em casa. E 88% consideram que a qualidade do trabalho não cai no ambiente doméstico. O especialista João Galamba, contudo, alerta que essa mesma liberdade pode prender.
4: Existe uma liberdade geográfica, obviamente, mas a grande armadilha do trabalho remoto é o trabalhador achar que está livre 24 horas, né? A tecnologia que liberta esse trabalhador, ou melhor, que libertou esse trabalhador do escritório tradicional, paradoxalmente, é a mesma que prende esse trabalhador no celular à noite e nos finais de semana. Então, é importante que o trabalhador tenha essa consciência de cumprir a sua jornada de trabalho, não se confundir o ambiente de trabalho com o ambiente de casa, para que ele consiga cumprir sua rotina e não ficar preso aos seus afazeres 24 horas por dia, né?
3: Ernesto Pereira, Rádio Jornal, Rádio Notícia.
0: 11 horas e 14 minutos aqui no Movimento Cultural. Outra informação que vem para a gente agora: Rede de Enfrentamento à Violência Política de Gênero, formada pelo TREPE e outras 8 instituições, lança site para informar sobre como proceder. As informações com a repórter Ingrid Santos.
5: A Rede de Enfrentamento à Violência Política de Gênero foi apresentada na sede do Tribunal Regional Eleitoral de Pernambuco, no bairro do Derby, no Recife. Na prática, a Rede de Enfrentamento consiste em combater e prevenir a violência política de gênero, que se caracteriza na exclusão, impedimento ou restrição da mulher em espaços políticos durante as eleições ou o mandato. A fraude, a cota de gênero, que é a utilização de candidaturas fictícias, também será enfrentada pelo programa, como comenta o presidente do Tribunal Regional Eleitoral de Pernambuco, Fernando Cerqueira.
6: É uma rede que nos preocupa muito em razão, especialmente, do processo eleitoral de 2026, porque é o combate à cota de gênero, que é um problema realmente muito sério que nós enfrentamos nas eleições, né? Agora, o combate à violência de gênero, esse é permanente. Não se admite de forma nenhuma que haja violência contra a mulher, né, em momento algum. O que nós queremos é que incentivar a população feminina a participar da política, a humanizar a política, a ser verdadeira na política, a dar a face verdadeira do país.
5: O TRE Pernambuco criou um site exclusivo da rede para facilitar o acesso à informação com canais de denúncia e atendimento. A Rede de Enfrentamento à Violência Política de Gênero conta com a participação de diversos órgãos, como TJPE, Secretaria de Defesa Social, Polícia Federal e outros órgãos. Cabe à Polícia Federal, por exemplo, investigar os crimes de violência política contra a mulher. A pena prevista é de reclusão de 1 a 4 anos e multa, com aumento em determinadas situações, como detalha a Superintendente Regional da PF, Adriana Albuquerque.
7: A Polícia Federal, por competência constitucional, é a Polícia Justiça Judiciária Eleitoral. Então, nos cabe a investigação dos crimes eleitorais e no período eleitoral essa atribuição ela é exercida de forma prioritária, atuando nesses três eixos de enfrentamento às organizações criminosas, de enfrentamento à desinformação e, em especial, de enfrentamento à violência política de gênero. Então, nesse sentido, o Tribunal Regional Eleitoral convidou a Polícia Federal a participar dessa rede com o objetivo que a gente possa crescer nesse projeto, que é, antes de mais nada, um projeto educativo, para que a gente possa levar à população o que é

0: a violência política de gênero, para que a gente possa prevenir e reprimir.
1: Com informações de Suelen Breiner e Cristiano Bassan, Ingrid Santos, Rádio Jornal, Rádio Notícia.
2: Agora 11 horas e 18 minutos. Nova regra permite que doadores regulares de sangue continuem doando após 70 anos a partir de outubro. Mas como vai funcionar essa nova regra? Vem aí Cristiano Bassan.
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4: O Ministério da Saúde divulgou as novas regras para a doação de sangue realizada por pessoas idosas. Mas como vai funcionar essa nova regra? Ela muda a idade máxima para a doação de sangue no Brasil? A gente explica. A partir de outubro, pessoas que já são doadoras regulares poderão continuar doando mesmo depois de completar 70 anos. Antes existia uma idade máxima para a doação, mas isso não quer dizer que qualquer pessoa com mais de 70 anos poderá chegar a um hemocentro e doar sangue. A nova regra é voltada para quem já tem o hábito de doar. Além disso, o doador precisa estar saudável e ser considerado apto na avaliação clínica feita pelo serviço de hemoterapia. Também serão respeitados intervalos e limites de frequência específicos para essa faixa etária. Ou seja, a doação continua sendo segura e depende da avaliação individual de cada pessoa. E por que o Ministério da Saúde mudou essa regra? A ideia é facilitar a continuidade da doação entre pessoas que já são doadoras e mantêm boas condições de saúde. A mudança faz parte de um novo regulamento técnico da hemoterapia no Brasil, que também aperfeiçoa os critérios de triagem e segurança do sangue. Então, se você tem mais de 70 anos e já é doador regular, a partir de outubro poderá continuar doando, desde que passe pela avaliação do hemocentro e esteja dentro dos critérios estabelecidos. Afinal, para quem precisa de uma transfusão, uma doação pode fazer toda a diferença. Você pode ouvir novamente o conteúdo desse ou de outros A Gente Explica no site da Rádio Jornal ou nos principais aplicativos de podcast: Spotify, Deezer, Google e Apple Podcasts. João Lubambo para o Movimento Cultural.
2: Pronto, olha aí o João Lubambo aqui com a sequência A Gente Explica. 11 horas e 20 minutos. Vem aí, a partir de agora,
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2: Esse gênio da música brasileira, Guedes.

A carreira de Beto iniciou-se sob a forte influência musical de seu pai, o compositor e seresteiro Godofredo Guedes, e ganhou impulso na adolescência em Belo Horizonte por meio de bandas de rock e festivais de música, antes de se consolidar nacionalmente no movimento Clube da Esquina. Beto Guedes na biografia musical. E aí, com 14 bis.

Nascido em Montes Claros, começou tocando pandeiro aos 8 anos, no conjunto regional de seu pai. Aos 9, mudou-se para Belo Horizonte, onde conheceu o amigo e parceiro de vida, Lô Borges. Beto Guedes na biografia musical.

Em 64, influenciado pelo rock britânico, formou com Lou e outros amigos a banda The Beavers, focada em covers dos Beatles, também integrou o grupo Os Brutos. Olha aí. Beto Guedes na biografia musical.

69, sua composição em parceria com Lu e Márcio Borges conquistou o quinto lugar no primeiro Festival Estudantil da Canção de Belo Horizonte. Beto Guedes, na biografia musical.

0: biografia musical, nascida em 13 de agosto de 1951. Completando 75 anos nesta quinta-feira, sendo homenageado na biografia musical. Super Beto Guedes aqui no Movimento Cultural. Onze horas e 48 minutos, e vem aí.
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0: Agora 11h49. 11h49, faltando 11 para meia-noite, olha o Gavião. Olha o Gavião chegando, trazendo os craques do Scratch de Ouro.
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0: 11 horas e 49, chegando aqui para você as informações do Clube Náutico Capibaribe. O último destaque, Raldinei Alves está chegando. Um abraço, Raldinei.
4: Muito boa noite para você e para todo mundo que está nos acompanhando aqui na Rádio Jornal. O elenco do Náutico já está em Campinas. Amanhã, 19h30, no estádio Moisés Lucarelli, o Timbu enfrenta a equipe da Ponte Preta. É a 22ª rodada da Série B do Campeonato Brasileiro e os alvirrubros chegam nesse jogo com uma missão: vencer a equipe mais fragilizada do campeonato até aqui. A Ponte está na última posição, marcou apenas 9 pontos em 21 jogos disputados. Se o Náutico conseguir bater a Ponte Preta, vai terminar a partida mais perto do G6 do que da zona de rebaixamento. Seria uma virada de chave na competição depois da fase negativa, sem vencer 8 jogos consecutivos que o Náutico atravessou recentemente. Apesar do momento ruim que a Ponte Preta vive, o técnico Hélio dos Anjos evitou dizer que isso seja uma vantagem. Pelo contrário, o discurso do treinador alvirrubro é de muito respeito à equipe adversária.
5: O último jogo que nós saímos aqui da nossa casa foi contra o Criciúma. Líder absoluto, invicto, né? Nós vamos jogar com pensamento, com a concentração no mais alto nível. E nós vamos assim, não muda nada. Futebol, as situações dentro de campo, elas têm algumas anuências que muda tudo. E eu não vejo facilidade nisso, não. Você tá entendendo? As pessoas vão colocar mais obrigação para a Ponte para o Náutico. Ótimo! Essa obrigação nós temos ao natural. Vamos enfrentar a Ponte Preta da mesma forma que nós somos lá e enfrentamos o Criciúma, com o máximo de responsabilidade, o máximo de atenção. Ah, pode apresentar alguma fragilidade? A gente tem que apresentar, a gente tem que aproveitar. Mas ninguém está esperando fragilidade, ninguém está esperando jogo fácil. Não vai ter. E os valores da competição, os valores que eu falo técnicos das equipes, ela tem que ser respeitada independente dos problemas da equipe, né? Então, se nós enfrentamos uma equipe no domingo passado, que é modelo da série. O Atlético Goianiense é modelo. A camisa que o Atlético tem, o material do Atlético, a vestimenta do Atlético, a estrutura do Atlético, o salário no dia 5, no dia 10 do Atlético, o investimento de 1.700.000 agora na janela, porque você contratar um jogador como o Terano, 700 mil no Fluminense, na pior das hipóteses, você paga 350. Isso, ninguém empresta jogador ganhando isso, mandando o cara ir de graça, não é um menino. Quer dizer, então, nós enfrentamos um modelo de equipe da moderna, estruturada, e vamos enfrentar a Ponte da mesma forma. E o respeito, né? Ponte tem uma camisa, Ponte tem uma torcida, Ponte tem os seus anseios, e eu não posso aqui achar que os anseios da Ponte são menores do que os nossos anseios. Nós temos que pensar que os anseios deles são até maiores do que os nossos, para assim você ter uma responsabilidade maior.
4: Muito bem, palavras de Hélio dos Anjos, técnico do Náutico, são os destaques do Timbu aqui no Movimento.
0: Ok, valeu, Raldinei, 11 horas e 52 minutos. O Leão como destaque. A partir de agora, o Alex Santos está chegando. Um abraço, Alex.
6: Valeu, Marcelão. Boa noite para você. Boa noite para todo mundo ligado aqui no Movimento. E o Esporte Clube do Recife encerrando os trabalhos para o jogo dessa sexta-feira à noite na Ilha do Retiro pela 22ª rodada do Campeonato Brasileiro da Série B. O adversário é o Londrina, o primeiro time que abre a zona de rebaixamento. Está na 17ª posição. E o Esporte tentando quebrar um jejum longo aqui dentro de casa. Há exatos 77 dias que o Esporte venceu a última partida jogando diante da sua torcida, que foi justamente aquela vitória contra o Náutico 2-0. De lá para cá, o Esporte não conseguiu mais fazer 3 pontos jogando dentro de casa. Mas não está mais naquela sequência negativa de 9 jogos sem vencer. Depois da vitória contra o Vila Nova na última rodada, o cenário agora é outro. O Esporte está a 5 partidas que não sabe o que é perder. Uma sequência boa de vencibilidade, né? E o técnico Gilmar Dal Pozzo deve manter a mesma base que venceu o Vila Nova, talvez com uma única dúvida no meio de campo. O Biel Fonseca, que está trabalhando com todo o grupo, pode pintar nesse jogo como novidade. Então, o meio de campo poderia ser formado pelo Zé Gabriel, William Oliveira e Biel. E na frente, o Diego Hernández seria deslocado do meio de campo para o ataque, formando o trio com Pedro Perotti e o Cristian Barleta. Mas tem um cara que também pode pintar como novidade. Pelo menos deve estar relacionado para o jogo. Trata-se do meia Juan Alano, que chegou e já teve o seu nome publicado no BID. Ou seja, está regularizado. E ele falando da pressão que o Esporte passa nesse momento pela Série B.
7: A pressão realmente sempre vai existir. Um clube grande é assim que funciona, é assim que tem que ser também. O jogador não pode se acomodar. Enfim, eu assisti o último jogo do Esporte, né? Vinha numa uma sequência assim que não conseguia vitória. Acredito que eu cheguei num momento bom, que a equipe volta essa confiança. A gente sabe que a Série B é uma competição difícil de jogar, não é simples. Essa vitória deu uma erguida, acredito que na confiança de todos. Então esse momento que eu chego, acredito que no momento certo, que a equipe está voltando a confiança, e espero que com as minhas qualidades eu possa ajudar da melhor maneira possível.
8: Quando você chegou no Ceará, chegou com uma grande expectativa, inclusive da própria torcida. Você não conseguiu reeditar o bom futebol que o levou para lá. Eu queria que você falasse desse recomeço, dessa nova oportunidade que você vai ter aqui no Esporte para poder mostrar diferente.
7: Claro, eu vou ser bem sincero, eu tive 90 minutos lá de um jogo só, joguei 90 minutos uma partida só. Realmente não tive uma sequência de jogos, e os jogos que eu pude jogar com mais minutagem eu pude contribuir. Mas enfim, o Ceará já passou, a minha cabeça está no Esporte. Eu disse também, eu sei quem eu sou, eu sei o que eu posso render. Das duas Série B que eu participei, graças a Deus, com o grupo, eu consegui o acesso. Então é com essa cabeça que eu venho pra cá, é focado no Esporte. Eu sei da minha qualidade, eu sei como eu posso ajudar, eu sei como que é essa competição, então é nisso que eu tô focado mesmo. Acredito que o que passou, passou, e agora meu foco é outro.
6: Pronto, aí está o Juan Alano conversando com a gente aqui no Movimento. Valeu, Marcelo.
0: Valeu, obrigado, Alex. 11h56. A Cobra Coral como destaque, tá chegando o Leonardo Boris. Um abraço, querido Boris.
9: Boa noite para você, Marcelo Araújo. Boa noite para você que está ligado aqui no Movimento Cultural desta quinta-feira. E o Santa Cruz treinou na manhã desta quinta-feira. Santa Cruz que se prepara para a partida contra o Maranhão. 19h30 no sábado. Uma nova parcial foi divulgada há pouco. 11 mil ingressos. Até agora, o Santa Cruz é o sexto colocado com 25 pontos ganhos, enfrentando o Maranhão, que é o 14º colocado com 21 pontos ganhos. Alexandro foi regularizado, Cassiano e Arilson também regularizado. Amanhã tem treinamento pela manhã, e o técnico Cristian de Souza dará entrevista coletiva. A arbitragem é de Alisson Sidney Furtado, do Tocantins, auxiliado também por Cipriano da Silva Souza, do Tocantins. Do Tocantins também Samuel Schmidt Nóbrega Silva, o assistente número 2. O quarto árbitro do Amazonas, Leonardo Chau Paixão. E quem fala aqui no Movimento Cultural é exatamente o volante Arilson, que pode...

0: estrear no sábado contra o MAC. Arilson fala das suas características aqui no movimento.
1: Cara, é incrível que pareça, até trabalhei com o tio nessas duas situações, entendeu? Tanto marcando e tanto jogando. Fui feliz, graças a Deus fui feliz nas duas posições. E não tenho dificuldade nenhuma para estar fazendo tanto o primeiro quanto o segundo. E espero que aqui também não seja diferente, eu consiga desempenhar o meu papel, como eu fiz nas outras equipes. É uma disputa saudável, né? Uma disputa saudável, vai no dia a dia, no trabalho, entendeu? Eu estou aqui para ajudar, independente de quem jogue ou não. Eu estou aqui para ajudar, espero que quando estiver na arena eu possa fazer o meu melhor. E quem está jogando também, com certeza, está dando o seu trabalho, está dando o seu melhor. E vai do professor. A gente vai no dia a dia, nos nossos treinos, para a gente estar conquistando o nosso espaço. Cara, eu acho que nem precisa comentar sobre confiança, né? Porque confiança eu tenho certeza que a torcida tem. Pode ver que todos os jogos agora, no último jogo contra o Botafogo, lotaram o estádio. O recado que eu passo, cara, é que continue. Continue nos apoiando, continue enchendo os estádios igual eles estão fazendo. Nos apoiando, igual eu comentei, são 12º jogador. Vão ser muito importantes nessa reta final agora, conquistando essa classificação já no mata-mata. Então, espero que eles continuem conosco aí nessa caminhada.
0: Aí a palavra do volante Arilson falando aqui no Movimento Cultural, apresentação do meu amigo e irmão Marcelo Araújo.
2: Valeu, meu querido Leonardo Borges. E volta daqui a pouquinho com o Rei Convida, na madrugada da Rádio Jornal. Obrigado, Aldo Leite, também Emílio Bezerro, Guga Laruso, nos trabalhos técnicos.
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2: Na redação, José Roberto, Adúcio Lucena. O programa tem a produção de João Lubambo. Estaremos de volta na programação da Rádio Jornal com o futebol nessa sexta-feira, né? Você sabe que não teremos movimento, porque tem jornada esportiva. 18 horas, Edinaldo Santos apresenta o Bola Rolando. 19 horas, Leonardo Borges faz a abertura da jornada. Estaremos narrando Ponte Preta e Náutico com as reportagens e comentários de Igor Moura. Esporte Londrina, 8:30, com Alexandre Costa, Edinaldo Santos, Wallace Santos, João Lubambo e Leonardo Borges, que apresenta o resumo final. Um grande abraço, uma ótima sexta-feira para você, de muita paz e de muita luz. Grande abraço.

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2: Meia-noite, 3 minutos. 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

noite, tudo bem? Hoje é sexta, sextou para você, sextou para mim também, mas hoje tem a madrugada da Rádio Jornal. Hoje tem Roberto Carlos e os seus convidados. Hoje tem o Rei Convida, a partir de agora, nesta madrugada de sexta-feira, aqui pela Rádio Jornal 90.3 FM, Caruaru 91.3, Garanhuns 107.5, Pesqueira 90.9, Limoeiro 99.5 e Petrolina 90.5. É a grande rede da Rádio Jornal. Em todo o Brasil, pelo aplicativo, pelo site www.radiojornal.com.br, em todo o mundo. Boa sexta-feira, ótima madrugada. Você comigo, o Rei Convida. Madrugada amiga, é aqui na Rádio Jornal.

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1: O Rei Convida, Roberto Carlos. Sempre uma música nacional, clássica, clássico. Sempre uma internacional, clássica, clássico. Para você, aqui na madrugada da Rádio Jornal.

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1: Na Rádio Jornal, 1 hora 12 minutos.

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1: Uma excelente madrugada para você, onde quer que você esteja, no trabalho, descansando. Se você estiver em qualquer lugar, permita-me acompanhá-lo aqui pela Rádio Jornal, na Madrugada Amiga, com O Rei Convida.

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1: Meu amigo, minha amiga, que alegria estar na sua companhia. Obrigado pela audiência. Produção técnica de Eduardo Silva, de Emílio Bezerra, de Aldo Leite. Valeu, valeu demais, hein? Ótima sexta-feira. Sextou? Vem aí o debate, vem aí o Passando a Limpo e vem aí o consultório. Se você ouviu, ouça de novo. Se não ouviu, vai ouvir agora na Rádio Jornal. Aqui, 90.3 FM, Caruaru 91.3, Garanhuns 107.5, Pesqueira 90.9, Limoeiro 99.5 e Petrolina 90.5. É a grande rede da Rádio Jornal. E na sequência, a voz do povo. Ótima sexta, tchau.
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2: Na Jornal 1:52.
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3: A evolução tecnológica provocou mudanças importantes, significativas e também inevitáveis no dia a dia de todos nós, de toda a sociedade, no ambiente escolar também. É claro que é isso hoje em ferramentas inovadoras de ensino. Tem sim muitos momentos bons e importantes. Só que essa inovação também gerou desafios complexos que pedem respostas rápidas de parte dos educadores, dos especialistas e da família, que também precisa estar muito atenta a essa nova realidade tecnológica e virtual. Por isso, no programa de hoje, nós vamos falar com os nossos convidados sobre a formação humana na era digital, a integração da inteligência artificial no ambiente escolar, a violência virtual, riscos cibernéticos, tudo sobre tecnologia, segurança e educação socioemocional, tema que sempre é importante, sempre está em alta para a gente falar. E além de todas essas provocações, também vamos falar a respeito de um evento que vai ser realizado no Recife para falar sobre este tema. Então, vamos juntos construir esse debate e fazer essa discussão com você. Aqui no estúdio comigo, Mirella Araújo, jornalista, titular da coluna Enem Educação do Jornal do Comércio. Sempre bom tê-la aqui com a gente. Bem-vinda, bom dia.
4: Obrigada, Natália. Bom dia a todos os ouvintes da Rádio Jornal. E é sempre um prazer a gente participar do debate, né? Trazendo temas tão importantes que falam sobre segurança, sobre qualidade do ensino, enfim, tantos assuntos que a gente vem conseguindo debater aqui nesse espaço tão importante.
3: Pode até tentar fugir do tema, mas não vai conseguir, né?
4: Exatamente.
3: Ser pai e mãe pode até pensar que não vai discutir cyberbullying, inteligência artificial, crimes digitais, que não vai bater a sua porta, mas já bateu na porta da sua casa, viu? E a gente vai debater isso com você. Eu quero também saudar, agradecer a presença de Adriana Martinelli, que é diretora de conteúdo da Bet Brasil. Adriana, bem-vinda ao nosso programa, bem-vinda ao nosso debate, à Rádio Jornal. Bom dia.
5: Bom dia, muito obrigada aqui por estar aqui, por essa presença, um papo bom, necessário e urgente, né, que a gente precisa fazer aí para tentar equacionar e equilibrar a cabeça não só dos adolescentes e jovens, mas acho que dos pais, dos educadores também, sem dúvida nenhuma.
3: Também, todo mundo participando, né, dessa discussão. Jaime Ribeiro, escritor, pesquisador das relações humanas na era digital e CEO da Educa. Obrigada por também somar aqui ao nosso programa. Seja bem-vindo, bom dia.
6: Obrigado, bom dia, Natália. Bom dia, Mirella. Alegria te reencontrar, Adriana também. É, que bom que a gente está aqui para debater com gente que entende tanto do assunto e também para os ouvintes, né? Os ouvintes que a gente precisa trazer para a realidade deles o quanto isso é um tema do agora e não alguma coisa que se ouve falar, que está na internet, que está na televisão. A gente precisa falar sobre isso, né, Natália?
3: Demais, e inclusive já me nos lembra que do ouvinte, que é sempre peça fundamental, já vou passar aqui os canais para ele nos participar e nos acompanhar, né? Que ele possa mandar o seu recado. Inclusive, já tem ouvinte mandando, já a gente registra a sua mensagem no ar, então o nosso WhatsApp, só para lhe lembrar, é o 991478520. 991478520. E aqui no YouTube, com imagem, com áudio, com chat para você participar. YouTube da Rádio Jornal ao vivo para você também, para que possa participar com a gente. Mirella, algumas pessoas até podem pensar, poxa, eu já ouvi programas sobre isso, eu já ouvi podcasts, eu já li matérias. Ainda é importante, se mantém atual, falar sobre esse ambiente digital e as nossas crianças e os nossos adolescentes?
4: Não, com certeza, Natália. Quando a gente vê que há avanços, inclusive legislativos, né? Quando a gente vê leis sendo criadas para proteger a criança e o adolescente nesse ambiente digital, é que a gente entende, né, o quanto é importante a gente buscar conhecimento, né? Os pais entenderem quais são... O que é que o filho está acessando, quais são as plataformas, a responsabilidade dessas plataformas, e entender, né, que nessa parte desse lado negativo da tecnologia também precisa ter a responsabilização. E eu trouxe até aqui uma pesquisa que saiu ontem, é a pesquisa Adolescência Sem Filtro, do Instituto Alana, que ela traz o resultado de que 71% dos entrevistados, né, os adolescentes, acreditam que a internet deve continuar a existir, mas com mudanças.
3: São adolescentes brasileiros,
4: então eles entendem, né, que esse ambiente ele vai continuar a existir, mas ele já percebe que precisa ter mudanças, né? Então, enquanto 9% acha que a internet deveria acabar.
3: Nossa.
4: E a gente não está mais discutindo a questão da inteligência artificial, por exemplo, a gente não discute mais se pode ser usada ou não pode. Ela já é usada, mas o que a gente precisa discutir agora é de que forma essas ferramentas elas podem ser usadas, e por isso é importante, né, ter debates e espaços, né, como o JC Educação, como a Jornada Bet, para trazer esse assunto, para falar, ó, isso é uma responsabilidade de todo mundo, de quem? Da imprensa, das famílias, das escolas, da gente estar junto mesmo para discutir o uso crítico dessas ferramentas.
3: Esse é um tema que nos preocupa e que nos motiva, né? Enquanto jornalistas e Sistema Jornal do Comércio de Comunicação, Mirella já trouxe aqui os nomes, né, dos eventos, JC Educação e também Jornada Bet, que serão eventos que serão realizados na próxima semana no Recife. A gente vai já ampliar para você, por exemplo, os temas que serão abordados bem especificadamente, localização, enfim, como vai ser essa jornada dentro do tema. Mas, por enquanto, com muito prazer e um privilégio aqui para os ouvintes, a gente antecipa essa discussão aqui na Rádio Jornal. É um presente para todos vocês e por isso tem que participar e tem que ouvir. Adriana, que pesquisa, não é, que Mirella traz para a gente? 70% dos adolescentes acham que a internet tem que mudar em alguma forma, ter mais segurança, enfim. 9% acham que vai acabar, aí você pega 79%, conta rápida, sobra aí 20% para a gente chutar e dizer que para 20% está tudo legal, mas para a grande maioria esmagadora algo precisa acontecer. Certo, e aí eu quero perguntar à Adriana o seguinte, qual a opinião dela sobre o tema, se precisa aperfeiçoar, mudar ou não, e se precisa mudar, o que precisa mudar? Mudar como e mudar por quê, Adriana?
5: Bom, Natália, Mirella, que bom que você me trouxe esses dados, porque assim, 9% querem que acabe. Sabe como eu leio esse dado? Eu leio que 9% está pedindo uma ajuda enorme, porque não está conseguindo lidar com isso. Desta forma, eu leio esse dado. O que me chama a atenção aqui, nesses dados, não acho nem que 20% está dando conta do recado. Eu imagino que tem uma coisa clara para nós, é que a evolução da tecnologia, internet, IA, enfim, tudo que vem com ela, é de uma velocidade infinitamente maior do que a capacidade humana de adaptar essas inovações, né? Então, aonde eu enxergo que a gente esteja com um descompasso, que é justamente esse preparo do humano para lidar com esse avanço das tecnologias. Então, nesse sentido, o mais fácil que tem é tira a tecnologia porque eu não estou dando conta desse recado. Então, por isso que eu gosto, minha posição aqui é muito de entender que é claro que a gente não tem como ir contra mais a inteligência artificial, as tecnologias, elas estão aí sem dúvida nenhuma. A ordem do problema ou do desafio, na minha opinião, não estão nelas, mas está justamente como é que a gente incorpora elas no nosso dia a dia, no nosso dia a dia da escola, no nosso dia a dia pessoal, da relação, como é que a gente lida com isso. E a resposta para isso não está numa lógica técnica, digamos assim, mas ela está na lógica humana, onde a gente precisa fortalecer cada vez mais a compreensão humana, a consciência humana, de entendimento de como é que eu lido com isso. E aí sim, é como eu disse no início da minha fala, a velocidade dessa compreensão do desenvolvimento humano é infinitamente menor do que a velocidade das inovações de tecnologia. Então, a gente vai ter já está tendo esse descompasso a ponto de 9% desses jovens falarem não aguento mais isso. Veja, isso é grave. E se na minha opinião, se esse índice aumenta, a solução não está em interromper a internet de jeito nenhum, ou interromper a inteligência artificial, ou interromper a inovação das tecnologias. Pelo contrário, mas está gritando urgentemente que a gente precisa cada vez mais investir em desenvolvimento humano, em capacidade socioemocional, em autoconhecimento, em entendimento de visão crítica, pensamento crítico desses jovens, desses adolescentes, e vou dizer mais, desses educadores e desses pais. Então, acho que para começar a conversa aqui, eu colocaria essa visão.
4: E, Natália, só para contextualizar, a pesquisa foi realizada pelo Instituto Alana, foi divulgada no Dia Nacional da Juventude e entrevistou mais de 500 jovens entre 13 e 18 anos para entender justamente a relação deles com a internet.
3: Nativos digitais, como a gente chama, né? Diferentemente das nossas gerações, nós que fomos aprendendo ao longo do caminho, não. Eles já nasceram e eles também se colocam preocupados. Então, isso é importante, gente. Mas aí tem uma pergunta que já tem provocação do ouvinte, bom demais. Seu Milton Grego de Candeias Jabotão dos Guararapes, ele diz: o maior perigo agora está na inteligência artificial, principalmente para aplicações de golpes pelos criminosos. Tá falando de golpes, a gente aqui está falando sobre educação, mas é super importante também. E eu quero entender com o Jaime se o principal risco, o principal perigo está na inteligência artificial ou não. Será que a gente pode falar isso? Que o problema está na inteligência artificial? Claro que a gente vai ter que olhar para vários campos, mas, gente, é como a Adriana falou, não vamos fugir disso. A

realidade está estabelecida. Não vai mais sair das nossas vidas. Mas admitir isso é um ponto. Agora, admitir que crimes virtuais e que cyberbullying, por exemplo, e golpes aconteçam, isso a gente não pode admitir. Então vamos lá, Jaime, diz aí pra gente. Você acha que o maior risco está na inteligência artificial ou a gente tem que estar atento a outros riscos também?

0: poderosa também. É uma excelente tecnologia, mas como toda ferramenta, precisa de bom uso, né? O martelo pode ser mal utilizado, a internet pode ser mal utilizada, a IA também. A verdade é que a IA pode ajudar muito, mas pode atrapalhar. Em relação aos crimes digitais, ela é uma grande aliada para se cometer crimes. Mas é sempre bom lembrar que a IA também é uma excelente ferramenta, uma excelente aliada para estudar, para potencializar a curiosidade, para potencializar a criatividade, desde que seja bem utilizada. Quer ver? Todo mundo acompanhou aqui o caso da senhorinha que estava lá no, em uma dessas IAs de conversa, né? Tomando café e tendo uma interação. Existem casos de empresas que lançaram amigos virtuais, o seu melhor amigo virtual, e é um IA, uma distopia que a gente via naquele filme Her, no passado, que teve até um artigo que eu publiquei em Pernambuco, falando que o seu filho vai ter intimidade com um robô. Isso não está muito longe. Esse artigo foi um artigo que deu muita conversa e muito debate. A intimidade digital é um problema, mas o perigo das relações com a IA não estão só no campo dos golpes, estão no campo da intimidade também. Tem jovem, criança já se consultando com a IA como se fosse um psicólogo, ou tem gente fazendo previsão astrológica, ou seja, a IA também vira uma espécie de divindade, entre aspas. E o que nós esperávamos, né? A Mirella acompanhou isso bem, a Adriana, então, que participa desses debates há tantos anos, vem acompanhando que as previsões é que a IA potencializaria a democratização do conhecimento. A gente debateu esse assunto, inclusive eu debati esse assunto junto na Jornada Bet, aproximadamente 3 anos, aí em Recife, falando que a IA ia ajudar, inclusive na educação pública, a nivelar, a balizar um pouco mais o conhecimento. Mas não é bem assim que a gente tem visto. É só a gente olhar dentro das próprias IAs, já tem castas e já tem clusters de acesso. Ou seja, todo mundo tem acesso à IA, mas nem todo mundo tem acesso ao potencial maior que a IA pode trazer. E não é por falta de conhecimento, é por conta dessa separação de acesso que existe. Por exemplo, a gente fala aí
1: A
0: nesses robôs, né? A
1: desigualdade
0: gente.
1: que existe em tantas áreas, ela se estende também para isso, né, Jaime?
0: É exatamente o que eu vou falar agora, Natália, porque vamos pensar direitinho. Se a gente tem, como o Elon Musk, tantos bilionários e futuristas falam que em pouco tempo os robôs vão estar dentro de casa com a gente, os robôs pessoais. Isso tem até um quadrinho do Mike Deodato, né, que é uma figura ilustre aí do universo de quadrinhos aí, paraibano, né, nosso vizinho aí de Pernambuco, que fala sobre como os robôs vão ocupar esse espaço dentro das nossas casas. Mas em Clara e o Sol, que é o livro do Caso Ishiguro, que foi o prêmio Nobel da literatura recentemente, que vai se tornar filme, inclusive, um filme interessante sobre esses amigos artificiais robôs. Mas se você olhar para Clara, é um robô de segunda ordem. Aí eu pergunto aqui, vou provocar, trazer isso para o ouvinte, para vocês também. Quem vai poder pagar os robôs que vão instalar aplicativos de Harvard, das maiores universidades do mundo? Ou vocês acham que essas empresas vão ganhar dinheiro só vendendo robô para a gente ter dentro de casa e para ser o tutor e ensinar os nossos filhos? Claro que não. O aluno da escola pública ou quem está em fragilidade social não vai ter o mesmo acesso a esse tipo de tecnologia. Nesse caso aqui, eu me preocupo menos com o crime, com a IA, porque a gente vai aprender a usar, e me preocupo mais com a educação, gente. O crime é outra porta que a gente vai falar
1: Claro.
0: também, que é o cyberbullying, são os crimes digitais.
1: É como Mirella falava já na abertura para a gente, tem lei no Brasil. Muitas vezes os crimes, os casos acontecem e aí você fica se perguntando, peraí, mas não tem lei para isso? Existe uma lei, inclusive existem leis recentes, leis novas, e que todo mundo precisa se empenhar em conhecer para saber no
0: Exato.
1: terreno que está pisando, não é, gente? Nós vamos entrar nas leis já já e também falar mais sobre os eventos que vão ser realizados aqui na próxima semana no Recife com essa temática. Aliás, gente, aqui mandar um abraço para nosso ouvinte, seu José Leandro, no YouTube, falou: parabéns pela escolha do tema, esses dados necessitam mesmo ser problematizados ou acabar o indicativo de um pedido de socorro. científico, a gente já falava sobre a pesquisa. E aí, seu José, esses são os temas dos eventos da próxima semana. A gente vai já explicar mais sobre isso. Mas é importante entender que tem lei, mas em que passo essas leis estão e como proteger também as crianças e os adolescentes e toda a sociedade de algo que já entendemos é

0: real e não vai sair das nossas vidas, né? Antes de ir para o intervalo, eu quero trazer aqui algo, uma situação que eu passei ontem. Eu fui fazer uma pesquisa num navegador de internet. Muitas vezes, quando você coloca uma pergunta hoje, ela já ali prontamente lhe dá uma resposta de inteligência artificial. Uma pesquisa no seu navegador sobre qualquer assunto. Eu fiz uma pesquisa sobre um detalhe da eleição. Por exemplo, o cidadão que já registrou sua candidatura no TSE, ele pode mudar de vaga? Ele registrou para deputado estadual e agora quer mudar para federal? Ainda tem tempo? Porque a campanha começa só no sábado? Eu fui lá pesquisar, estava com uma dúvida.
1: Boa pergunta.
0: Né? Fui lá pesquisar. Ok. Que eu entrei no site do TSE, não encontrei, enfim. Bom, deixa eu pesquisar aqui no Pai de Todos, né? Que é o navegador que vai nos ajudar. Pesquiso lá, gente, coloquei bem detalhado o que eu queria. Sabe o que ele me disse? Informações sobre eleições, você precisa acessar no site oficial, TSE.
2: É.
0: Aí eu até insisti, sabe, com o navegador, eu digo, mas você não pode me ajudar? Porque eu tô aqui, é algo tão simples, é algo tão básico. Não era um crime que eu tava fazendo. Ele deu a mesma resposta, só no site do TSE. Posso lhe ajudar passando o número da resolução. Legal. Lá vai eu, procurei a resolução, li toda a lei de 2019... Entendi, beleza.
2: Ou seja, ele te deu o caminho.
0: E disse, ó, só
2: e no site
0: oficial,
2: acontece,
0: não vou me meter nisso, não.
2: Que os professores falam, né?
3: A gente não quer que os alunos nos tragam as
2: respostas prontas, porque a gente sabe identificar o que foi de inteligência artificial, mas a gente pode começar a discutir de que forma eles podem, né, usar a inteligência artificial para ajudar numa lição, né? De que forma eles podem trazer o problema, mas que seja a resolução de autoria deles e não de uma ferramenta, enfim.
0: E aí eu entendi isso, Adriana. Porque legislação é algo muito sério.
3: É lei. Você ficou surpresa positivamente, certo?
0: Sim, claro, claro.
3: Exato. Então, veja, o que mostra esse case que você viveu? Que existe lei para isso, existe formas de fiscalizar isso também e é possível ser feito, sem dúvida nenhuma. Eu acho que a gente tem que caminhar para isso, não tenho dúvidas disso, mas o mais importante aqui que você trouxe, eu acho que é a gente, de certa forma, conseguir blindar o que a internet poderia ser o grande campo de fake news, né? De espalhar coisas que não são corretas, e a gente consegue blindar isso, principalmente em tempos de eleição. Né? Então, isso está blindado, isso é fundamental. Então a gente consegue, a gente começa a educar essa resposta, você foi obrigado a buscar informação no lugar correto, certo? Porque eles poderiam ter te dito assim, sim, vai poder fazer essa mudança, né? Um fake news, talvez, alguma coisa assim.
0: É.
3: Então isso é importante, a gente tem condições de fazer isso, sem dúvida nenhuma. E fazer isso significa indiretamente educar as pessoas. Né? Isso que a gente também está precisando cada vez mais.
0: Viu? Os adultos também, os grandinhos aqui também precisam.
3: Os adultos principalmente.
0: É verdade.
3: Exato.
0: Uhum. Bom demais, importante demais. Bom, eu vou para o intervalo bem rápido e volto já.
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0: Estamos de volta com o debate em rede para todo o estado de Pernambuco, para você no YouTube, onde você estiver, no aplicativo também. Bom demais ter a sua companhia. A gente está falando aqui hoje sobre cyberbullying, inteligência artificial, crimes digitais, o futuro nas escolas. Gente, não vou perder tempo, porque a pergunta que um ouvinte nosso mandou agora é a pergunta que, de fato, a gente iria voltar, a temática a qual a gente iria abordar nessa

0: volta. O nosso querido Emanuel, que está sempre ligadinho no debate, falou assim: os desenvolvedores de inteligência artificial poderiam bloquear esse serviço negativo, como fake news, bullying, cyberbullying? Poderia ter alguma ferramenta para bloquear e proteger as pessoas? Poderiam ser obrigados a bloquear? Bom, então a gente vai entrar um pouco em legislação, no que a lei brasileira fala, não é? Eu quero entender isso com Jaime Ribeiro, que é escritor, pesquisador das relações humanas na era digital e CEO da Educa. O que o Brasil hoje oferece de proteção para criança e adolescente, Jaime, e assim como pergunta o nosso querido Emanuel, o que a lei também coloca como proibição, responsabilidades das plataformas, Jaime?
1: Bom, primeiro é bom lembrar que toda essa conversa iniciou lá com a Carolina Dieckmann, quando teve as imagens dela vazadas, já foi criada a lei Carolina Dieckmann, que ajudou bastante. Vale lembrar que em 2013 aconteceu um caso drástico no Piauí. Gente, a gente pensa que é alguma coisa nova, mas em 2013, logo quando as redes estavam começando, não tinha nem ainda o botão do compartilhar, nem o de retweetar, que é um ponto, é um marco central do adoecimento por meio da utilização das plataformas digitais, mas já existiam os grupos de WhatsApp, grupos mais limitados, e ali dentro daqueles grupos de mensagens, o que aconteceu é que teve esse caso que chamou muita atenção em 2013, que levou uma criança de 13 anos, por conta do cyberbullying, a tirar a própria vida. De lá para cá, muita coisa aconteceu e muita coisa precisou de muita pressão da sociedade, inclusive uma união que hoje é muito rara de acontecer, que é a união da esquerda e da direita para discutir pautas relacionadas à segurança digital. Eu tive recentemente, né, tive mais ou menos há um ano e meio, aqui no governo do Estado de São Paulo, na Secretaria da Educação, para falar com gestores escolares sobre a proibição ou não do celular. Você imagina, não só por conta da aprendizagem, mas também por conta do controle do bullying e do cyberbullying. E ao longo desse tempo, depois que teve a proibição de celulares, veio aquele vídeo lá do influencer Felca, que foi o vídeo da adultização, e eu estou trazendo esse timeline para lembrar que a partir daquilo ali, a chamada Lei Felca, ou o ECA Digital, conseguiu uma aprovação, que eu vi aqui em São Paulo, essa união de pessoas de espectro de direita e de esquerda, inclusive de extremas, que se uniram para poder nos ajudar a fazer o ECA Digital, porque, infelizmente, a vontade das plataformas é uma vontade ainda muito, digamos, não é uma vontade ainda, é uma intenção. Por que isso? O modelo de negócio das plataformas digitais, que é o modelo da economia da atenção, vive do tempo que nós ficamos conectados. Isso vale, é importante que os entrantes, os adolescentes, as crianças que passavam muito tempo conectadas e também o mercado consumidor permaneçam ali por conta da continuidade das empresas. E essa discussão de como as empresas devem ser responsabilizadas, não só elas, mas também influencers, e como deve acontecer, deu um ponto de partida, houve um avanço muito grande a partir do ECA Digital, que trouxe algumas punições que podem acontecer por conta do descumprimento das empresas. Nós temos um caso que está acontecendo agora. Ontem, a plataforma Discord, que a maioria dos pais, infelizmente, não conhece, que é um ringue digital onde vários crimes acontecem, teve a sua área de streaming, de transmissão ao vivo de eventos bloqueada, sob pena de multa. Isso quer dizer o quê? A legislação já começando a funcionar. Não antes por conta de uma pressão social. Agora, gente, infelizmente, isso não acontece por conta de uma vontade de um juiz ou da aplicação da lei. A delegada Liz, que é daqui do NOAD, que acompanha o trabalho do NOAD em São Paulo há muito tempo, a Liz Andréa Salvariego, que foi chamada pela Revista Veja na semana passada, pela xerife das plataformas digitais, vem junto com os juízes, com a sociedade civil, com nós que somos criadores de conteúdo estudiosos desse impacto da tecnologia na vida das pessoas, dando uma pressão muito grande para que o governo obrigasse o Discord a sair do ar, regulamenta, se enquadra o ecossistema digital. O problema é que não só resolve lidar com o Discord. Está acontecendo como aconteceu aqui em colégio de alta performance, de alto padrão em São Paulo, com xenofobia, racismo, bullying, casos drásticos. Eu acompanhei alguns casos de crime digital aqui em São Paulo, que às vezes eu tenho até dificuldade de contar aqui, porque eu sei que tem muita gente que está se preparando para o almoço, mas são coisas assim bem abomináveis de falar, gente. Mas a legislação já avançou. O que eu desejo é que o Brasil siga a Austrália, siga agora a França, siga a Espanha e outros países que estão proibindo jovens abaixo de 16 anos a terem redes sociais. Porque o problema é a internet, o problema é a utilização e como as plataformas utilizam da nossa audiência para nutrir o modelo de negócio deles. Enquanto, na verdade, tudo isso começou, vocês lembram, com conexões saudáveis, quando encontrarmos os nossos amigos, falarmos um pouco da nossa rotina, e virou o caos digital, né, gente?
0: E esses casos, chamados também de crimes no ambiente virtual, eles podem ser praticados tanto por adultos contra crianças, ou mesmo nesse ambiente, sim, gente. A criança e o adolescente que está imerso ali, ele também pode cometer algo, né? Então a legislação também fala sobre isso.
1: Muito comum o adolescente.
0: Pois é.
1: Muito comum isso acontecer. Vários adolescentes são criminosos, não só vítimas. A maioria dos crimes que acontecem, inclusive um dado, gente, importante, a Mirella trouxe um dado legal, 78% dos crimes digitais cresceram nas férias. Isso quer dizer que são crianças em idade escolar que praticam também esses crimes. E audiências enormes. Eu presenciei uma situação dessa aqui, gente, no núcleo no NOAD, em São Paulo, que tinha 1.500 pessoas observando a garota que estava se automutilando. A polícia conseguiu correr lá, invadir a casa, pedir para perguntar aos pais, cadê a sua filha? Os pais, ingenuamente, ela está dormindo, pois abre a porta do quarto agora, é a polícia, sua filha vai se matar.
0: Nossa, mas quando eles viram lá, Adriana,
1: horrível.
2: Sabe, eu acho que onde tem uma questão muito importante em tudo isso, que é uma questão geracional. Eu vou dizer e tentar colocar o porquê. Eu lembro que no início da internet a gente comparava uma coisa, que a internet é como se fosse a praça pública, né? Como é que você se comporta no ambiente privado e como é que você se comporta no ambiente público, né? Acontece que nessa questão geracional, onde a gente percebe que os adultos não sabem, tem adulto que não sabe nem o que é Discord. Vamos começar por aí, né? Não sabem exatamente o que é que os filhos estão fazendo, mas ele está ali no quarto, seguro. Percebe? O conceito da segurança, no sentido de que está em casa, está seguro, é um conceito que, quando você está ligado a essas questões digitais, não existe mais, mas talvez por não conhecimento completo do contexto, os adultos acabam penando por causa disso. Então, eu acho que temos uma questão também geracional que complica essa situação. É exatamente esse caso. A mãe falou, não, ela está no quarto dormindo e não sabe nem o que estava acontecendo na história. Né? Então, isso também é um problema. E aí eu gosto do ECA digital, né? Para quem nunca ouviu falar, mas o ECA é o Estatuto de Crianças e Adolescentes, é a legislação que trata de como é que a gente deve educar crianças e adolescentes. E esse componente digital veio agora em vigor muito recente, em março agora de 2026, né?
0: Só
2: que é o componente
0: agora,
2: que
0: né?
2: trabalha...
0: Ontem.
2: É muito recentemente. Ele entrou em março de 2026. É ontem, né? Vamos combinar uma coisa assim. Ontem, muito recente. O problema é isso, é quando a legislação vem dar conta do estrago que já foi feito. Infelizmente, a gente não trabalha na perspectiva preventiva, na perspectiva de cuidado, de consciência. A gente espera o estrago para tentar legislar depois. Isso é muito complicado. Acontece que o ECA, o ECA é uma das leis mais brilhantes que existe em termos de criança e adolescente. E ela trata, aquele verbo, né? Você precisa de uma aldeia para educar uma criança. O ECA traz isso. Então, não adianta só a gente achar que é seguro o que estamos pressionando as plataformas digitais a cumprirem essa lei. Não adianta só isso. porque o ECA envolve o trabalho do Estado nesse sentido, envolve o trabalho das escolas e envolve o trabalho das famílias, ou seja, vem com esse contexto continuado de que a gente precisa dessa aldeia para cuidar da criança e do adolescente, sem dúvida nenhuma. Então, as plataformas, assim, as empresas, elas entram nisso justamente pelo lado digital, mas isso só não basta. Acho que a escola continua, eu vou puxar para a educação sempre, a escola continua com o seu papel de, beleza, tem a tecnologia, está sendo cuidada de alguma forma em termos de lei das plataformas, mas quem forma esse adolescente com a visão crítica, consciente, ética, que precisa olhar para essas questões, é a escola, é a família. A gente não vai fugir disso. Então, problemas, bullying, o bullying digital, o crime digital, esse termo aconteceu junto com as plataformas, sem dúvida nenhuma, uhum. E que implicou de forma absurda isto. Mas essas questões já existiam em proporções infinitamente menores, eu concordo que já existiam, mas a gente nunca cuidou disso. A gente precisa começar a cuidar disso, dessa cidadania, que agora entra o componente digital. Então, eu acho que existem questões, sim, que o digital está sendo amplificada, e aí vem crimes, e aí vem tudo isso. A gente não pode pôr tudo na conta da plataforma, porque é muita responsabilidade da família e do educador conscientizar esse jovem e continuar educando esse jovem, sem dúvida nenhuma. Se essa parte fica capenga, a gente vai continuar a ter problemas.
0: Gera um desafio, e agora você coloca um ingrediente poderoso nesse caldeirão, né? Mirella, eu quero abrir para, claro, você fazer considerações, fazer perguntas também para os nossos convidados, fica à vontade.
3: Acho que é interessante quando a gente fala, né? Vou aproveitar esse finalzinho da fala da Adriana, quando coloca família e escola nessa discussão, né? É, a TIC Educação 2005... Aliás, 2026, a gente mostrou na coluna na educação, trouxe dados bem interessantes com relação a como o assunto, né, sobre tecnologia está presente nas escolas, pelos gestores, pelos professores. Então, 8 em cada 10 escolas brasileiras discutem o impacto do uso de telas na saúde mental dos alunos. Isso é importante porque desde a medida da restrição do uso de celular, vieram também não só essa questão da aprendizagem, né? Veio tudo que está relacionado ao excesso de consumo desses adolescentes, dessas crianças com relação à tela. E eu queria aproveitar então perguntar a Jaime como é que ele vê esse debate hoje nas escolas, se as próprias escolas estão buscando mecanismos de aprimorar e trazer os pais para dizer, não adianta a gente restringir aqui no ambiente de sala de aula, se em casa o aluno tem acesso a ilimitado, né, sem controle, sem os pais saberem o que, que eles estão acessando. Porque a gente sabe que na adolescência tem uma questão que é a questão do pertencimento. Então, quando você quer pertencer a um grupo, você pode até não concordar com aquelas atitudes, mas você não quer ficar de fora. Então, isso facilita também, né, que se tenha acesso a esses fóruns, a essas práticas extremas, porque mexe também com essa questão. E quando isso não é conversado em casa, não é problematizado, a criança vai ficar reclusa, né? Vai procurar um ambiente para que ela se sinta à vontade para falar. E muitas vezes esse ambiente é a internet.
0: E hoje então, é muito fácil encontrar esse ambiente, né?
3: Exato, mais muito fácil. Então, queria que já me pudesse falar um pouquinho de como as escolas estão buscando essas ferramentas mesmo, já que a gente já tem dados positivos, né, de que os gestores, os professores estão sendo chamados para conversar. Vamos debater isso aqui.
0: E aí, Jaime?
1: Bacana, Mirella. Olha, gente, eu queria até para ajudar os ouvintes aqui a contextualizar, porque a gente tem várias gerações que acompanham aqui também o debate, né, na Rádio Jornal, lembrar o que é bullying. Bullying não é aquela coisa que a gente via no passado, tirar onda ou zoar. O bullying é uma violência repetitiva, uma perseguição. É uma coisa que acontece sistemática. E o cyberbullying, que é a versão digital desse bullying, ele tem uma característica muito particular, né? Primeiro que a sensação de anonimato na internet, que é a covardia, você faz porque ninguém está te vendo, uma anestesia da empatia, esse tema que é o tema dos meus livros que eu tive a oportunidade de lançar em Recife, porque como você não tem o visual com quem está sofrendo, você se anestesia, e uma audiência massiva, né? Tem um potencial desproporcional de causar dano àquelas pessoas. E o pior, uma perseguição 24 horas. E a Mirella provocou escola ou família, essa responsabilidade do cyberbullying, da prevenção do crime, do bom uso da internet, é uma questão que cabe à família ou cabe à escola? A polarização que acontece em tudo na nossa vida e que tem acontecido na sociedade, ela aparece aqui também, mas é sempre bom lembrar que não existe mais bordas entre família e escola quando falamos de educação. Quando eu fundei a Educa, né, junto com o Sam Pinge, né, psicólogo, nós tínhamos uma dúvida muito grande, como é que a gente incluía educação digital com educação socioemocional, porque naquela época não se falava sobre isso. A gente acreditava que educação digital era uma coisa e educação emocional era outra. E a gente sabe que boa parte dos jovens hoje, inclusive, gente, dos idosos, a gente sempre esquece, mas os idosos também estão adoecendo por conta das plataformas digitais. Essa coisa do fim da verdade, de não conseguir acompanhar as coisas, tem causado companhia, mas ao mesmo tempo tem causado dor, tem causado desinformação, tem causado conflitos familiares. Então são coisas que a gente pode falar para todo mundo. A questão é que a escola da atualidade, né, Adriana, ela não fecha mais. Com a conexão digital, a escola funciona 24 horas. E os filhos em casa não são trancados mais com chaves e portões. Não dá para fazer mais isso. Eles dentro de casa correm perigo como correm na rua. É uma geração muito esquisita essa de pais que nós somos. Nós temos assim medo que nosso filho vá para o shopping sozinho. Mas ele se tranca no quarto, está vivendo essas coisas de panelas lá no Discord e a gente acha que está tudo bem. A educação emocional, né? E a cidadania, como foi tão bem falado aqui, é muito importante. O letramento digital, ele não deve ser feito só para as crianças e os jovens. Deve ser feito para os professores e para os pais também. Porque pela primeira vez na história da humanidade, nós temos as gerações todas aprendendo a viver ao mesmo tempo. A gente antes sabia exatamente o que dizer para os nossos filhos, para os nossos alunos. Agora a gente também está aprendendo, gente. Você viu que a Natália foi lá pesquisar e achou que ia encontrar essa informação, porque eu também acharia. Eu até fiquei curioso sobre isso. Eu faria a mesma coisa. E aí a gente vai aprender um pouco, vai usar a ferramenta e encontra uma barreira digital. Isso está acontecendo com as novas gerações e o que a gente precisa ter? Escola, sociedade, imprensa, criadores de conteúdo, todo mundo junto, educadores, para a gente poder conseguir alcançar todo mundo e aprender a viver nesse mundo imprevisível. Só a união da escola com as famílias e os gestores escolares entendendo a importância disso, não é só o professor que está na sala de aula, que nós vamos conseguir avançar nesse quesito de unir a escola e a família para educar.
0: Jaime falou, a Adriana também, Mirella, sobre essa união, né? Esse tripé que vai além de tripé, porque tem sociedade, família, tem escola, todo mundo participando também, imprensa. Mas aí eu vou entrar rapidamente aqui numa provocação do Canidé, nosso ouvinte da Imputinga, que vai para outro campo, mas também é importante, porque ele diz assim, bom, com esse avanço da IA, será que no futuro vai precisar professor na sala de aula? Poxa, eu fico aqui ouvindo os nossos especialistas falando que a escola nunca vai ficar distante dessa discussão, que não tem como dissociar, que a escola sempre vai fazer parte dessa formação também nesse ambiente digital. Como vai ser essa realidade da escola no futuro, Adriana? Porque, poxa vida, o quadro que a gente aprendeu, que a gente anotava, hoje já é outro. Então é isso, como vai ser esse futuro?
2: Você está me fazendo a pergunta do milhão, Natália.
0: Isso, e Canidé quer ganhar um milhão aqui no WhatsApp.
2: Eu acho que já trouxe agora, no final da fala dele, uma coisa interessantíssima que é, estamos todos no mesmo contexto relacionado à oferta digital que tem e nunca teve antes, né, nessa sociedade, e estamos todos aprendendo, ninguém está sabendo mais do que o outro, esta é a questão, e a gente precisa aprender junto, acho que é isso, a gente não, o ser humano não é muito bom de aprender junto, tá? Eu acho que a gente tem que colocar isso já em questão. Agora, quando a gente faz uma análise de falar, caramba, se a inteligência artificial entrega muito mais, e aí não precisa muito ir pela inteligência artificial, né? Em termos de informação, a gente nunca teve tanta informação como antes, aí pronto para acessar no clique, sem dúvida nenhuma. Se eu comparo isto com a função de um professor, que é levar informação, Talvez eu fale, essa sala de aula está estranha, não precisa desse professor. Mas a questão é exatamente essa, qual é o papel da escola? O papel social da escola, que é promover relação humana, né? Socialização também, aprendizagem estruturada, muito clara em aspectos cognitivos. E aí eu trago aqui Jacques Delors, do relatório de 98, que nunca esteve tão presente, que é as quatro aprendizagens do ser humano, da criança, seja de quem for: aprender a ser, aprender a conviver, aprender a conhecer e aprender a fazer. Essas quatro aprendizagens, elas vão se embolando, digamos, no desenvolvimento desta criança ao longo da sua infância, ao longo da sua adolescência, e o espaço ideal para que isso aconteça é a escola. Sempre vai ser. A escola não está falida de jeito nenhum, mas ela precisa se organizar de outra forma que não esta escola que a gente conhece da era industrial. Isto está posto, isso ninguém mais questiona. Então aí, este ouvinte que fala, este professor não deve existir mais, para esta escola industrial, eu concordo que não vai existir mais mesmo. Acontece que a gente precisa criar oportunidades e cenários diferenciados para esta escola desse novo contexto. Uma escola, eu vou dizer, onde este aluno tenha vontade de aprender. Uma escola onde esse aluno vá para lá porque ele tem um desejo de aprender, porque ele aprenda a aprender. Eu acho que a gente precisa buscar e resgatar. Eu não sei.
0: Caiu um pouco a nossa conexão agora. Vamos ver se vai voltar com a Adriana. É, olha a internet aí pegando o nosso pé, viu? A gente fazendo considerações sobre ela e dizendo, vamos cuidar. Agora a gente está vivendo de novo, Adriana.
2: Agora voltou, travou um pouquinho aqui.
0: Não, mas agora
1: voltou. Mas voltou.
2: É, só para terminar, eu acho que a fala, voltando a este ouvinte, eu diria que se a gente comparar aquela escola industrial, aquele professor, ninguém vai ouvi-lo mais, porque a gente vai buscar toda a informação em outro lugar e vai deixar a escola chata. A gente precisa criar este espaço de uma escola onde aprender passa a ser realmente interessante. E não significa que aprender o que os alunos querem, mas é resgatar a curiosidade, resgatar a importância das relações humanas, a importância do convívio, a importância da colaboração. Então, é um formato totalmente diferente.
0: E a gente tem que discutir, né? Bom, vamos para o intervalo e voltamos já já.
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0: E voltamos com o nosso debate, gente. Provocações, debate bom demais. E o relógio, meu amigo e minha amiga, ele voou. O relógio saiu correndo aqui à frente. Mas ainda há tempo de perguntar aqui para a nossa querida Mirella Araújo, que é do JC, sobre o evento, sobre JC Educação, porque todos que a gente debateu aqui vai estar nesses eventos. Então, é uma oportunidade muito importante da gente avançar nessa discussão. Já quero agradecer, então, Mirella, por estar com a gente. E explique para a gente o que vem por aí no evento.
3: Exatamente. O JC Educação está na sua quarta edição. inscrição. Ano passado a gente teve o prazer de contar com o Jaime, né, para falar sobre a, o socioemocional, né, do, dos adolescentes. Esse ano a gente está trazendo essa temática do cyberbullying. É, vamos fazer, né, integrar aí a programação da Jornada Beth Nordeste, né? É um prazer, já estou nesse, participando, né, da com a Beth Brasil, já tem algumas edições, é sempre um prazer com temas tão relevantes, assim, tão acessíveis, né? A gente conversa muito com o professor, com o gestor, é uma troca muito bacana. E vai ser de 9 às 12, a gente vai tratar desse assunto. Eu vou pegar aqui uma colinha só para dizer.
0: No dia 19, né? Da próxima
3: isso, no
0: semana,
3: dia 19, quarta-feira. Na quarta-feira, no Auditório Graça Araújo. A gente vai contar com Carla Alexandre, que é PhD em Educação Tecnológica e gestora de soluções educacionais no CESA, né, no Porto Digital. Maiara Thaís de Castro, que é policial federal, instrutora do programa Guardiões da Infância, desenvolvido pela Diretoria de Crimes Cibernéticos. E com Jaime Ribeiro, para enriquecer ainda mais essa discussão.
0: Olha, não queria dizer nada, mas eu também sou Ribeiro, viu, Jaime? Fica à vontade, é da minha família.
1: Eu sei, eu sei. Será que a gente não é parente, que eu sou pernambucano, hein, Natália?
0: Mas eu sou gaúcha, eu rapaz. Muito tempo. O povo aqui que me acolhe. Mas Ribeiro, rapaz, é uma família só. Não tem problema, não. Tem problema,
1: é, mas
0: não.
1: Ribeiro é. Ribeiro do mundo, Ribeiros pelo mundo.
0: Isso, muito bem.
3: E aí, após o JC Educação, a gente continua com a programação na Jornada Beth Nordeste, que aí a Adriana vai poder falar um pouquinho melhor sobre esses dois dias, que vai acontecer dia 19 e 20.
0: Mirella, sucesso nos eventos. Obrigada. A gente vai ficar de olho lá no JC com toda a repercussão, com tudo que você produzir pra gente.
3: Obrigada.
0: Viu? Sempre bom estar com você. Vamos então agradecer já também a Adriana Martinelli, que é diretora de conteúdo da Beth Brasil. Também fale sobre o evento aqui pro pessoal, para que eles possam entender quando, onde, mais um pouquinho sobre a abordagem. Muito obrigada, viu, por estar com a gente, Adriana.
2: Obrigada, Natália. A jornada vai acontecer 19 e 20, né? E 19, logo em seguida do evento do JC, a gente começa a 1 da tarde, lá no Recife Expo Center, e vai até 20 no dia inteiro, né? Então, 19 começamos a 1, vamos até 19 da noite, e depois no dia 20, das 10 às 18. E tem inscrições abertas para quem quiser ir para conhecer. A gente tem toda a parte de exposição, de soluções, de inovações para a educação, e isso é aberto, é gratuito, basta se inscrever pelo site. Quem quiser ter acesso à programação, aos dois auditórios de programação, aí sim tem uma inscrição, que é feita também pelo site. Temos ali representantes da educação pública também, um auditório específico para a área pública, que a gente debate temas e cases de redes de ensino da área pública. A gente vai ter participação ali de secretários de educação, então um tema riquíssimo aí de como é que isso anda na área pública. E a ideia este ano é falar bastante sobre as inteligências em ação. A gente entende que inteligência artificial é um tema importante, mas ele não é a única conversa. Ele tem que ter lidado, equilibrado com outras conversas, com outras inteligências. Então, a gente vai tentar trazer o conjunto dessas inteligências para a prática, para a ação. Nesses dois dias de bons debates.
0: Tenho certeza que será ótimo. Bom evento, viu? E seja bem-vinda também ao Recife, viu, Adriana? Seja sempre bem-vinda aqui à nossa terrinha. Bom, agradecer também a Jaime Ribeiro, escritor, pesquisador das relações humanas na era digital e CEO da Educa. Venda também seu peixe, meu parente Jaime, meu familiar da família Ribeiro. Foi muito bom estar com você também.
1: Já que estamos em família.
0: Isso, já que estamos em casa.
1: Muito bom estar aqui. Estar aqui com vocês, Adriana, minha parceira de longa data, Mirella também, pessoas que a gente encontra aí no mundo da educação, que é tão pequeno. Eu queria aproveitar para falar do JC Educação também, vai ser um evento muito forte, a gente vai falar sobre o papel da escola no crime digital. Então, não é um evento que é só para quem tem interesse no assunto, é para o gestor escolar, para quem precisa entender como lidar com isso tudo. E a Jornada Beth também, recomendar, porque a Beth, para quem não conhece, gente aí que está na minha terra, é a maior empresa de eventos de educação e tecnologia do mundo, né? A Beth é uma gigante que escolhe Recife como um lugar para fazer a Jornada Beth, que é o único, no momento, evento fora daqui de São Paulo, quando acontece a Beth Brasil todo ano, que vai acontecer aí em Recife. Então, é um parado obrigatório para todo gestor escolar, professor, para olhar as novidades e também para ouvir esses grandes cérebros que vão passar por lá discutindo coisas que a Adriana faz com a curadoria fabulosa, para que essas pessoas estejam lá e fazer a cabeça da gente pensar, evoluir. Estamos num momento que a gente precisa aprender muito. E onde é que a gente aprende fazendo isso? E a Educa vai estar lá junto com o JC Educação. A Educa é um programa socioemocional para escolas. Então, escolas que hoje em dia não tem mais o desafio só de aprovar alunos no Enem, ou ter boa nota no IDEB, ou aprovar em vestibular, mas cuidar das pessoas para que elas possam ser saudáveis nesse mundo imprevisível. Então, as escolas que quiserem conhecer a Educa, procura a gente, manda mensagem no Instagram ou no nosso site que a gente vai conversar.
0: Bom demais. Pelo nível do debate, a gente já sabe que os eventos serão incríveis. Eu vou estar por aqui e vou acompanhar. Vou dar um pulinho lá no auditório Graça Araújo, viu, Mirella? Gente, o programa... Obrigada a todos. O programa ficará à disposição no YouTube para você assistir quantas vezes quiser, mandar para quem também precisa ouvir tudo que a gente falou. Até amanhã.
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1: 2h47.
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2: Muito bom dia a todos. Está começando Passando a Limpo agora aqui na Rádio Jornal. Lembrando a você que estamos pelo rádio, pelo aplicativo JCPE do Sistema Jornal do Comércio de Comunicação. Estamos também pelo YouTube, em todos os canais que você quiser imaginar pelo YouTube. A gente está na Rádio Jornal, a gente está no JC Play e a gente está também no TV Jornal SBT. São três canais para você acompanhar a Rádio Jornal Passando a Limpo agora a partir das 8 horas. Estamos com Ricardo Rodrigues, também com Romualdo de Souza e Terezinha Nunes. Vamos começar o programa. Ontem, eu quero contar uma coisa a vocês. Eu acho que é o caso, foi o caso de Terezinha também, mesma coisa. A gente, né, Terezinha? Uhum. Passa, a gente vai dormir conversando com as fontes e acorda conversando com elas.
3: Exato.
2: E eu passei por isso ontem, de ontem para hoje. Eu fui dormir ontem conversando com fontes lá do Palácio, fontes ligadas ao grupo da governadora Raquel Lira, e também hoje acordei cedinho, já no telefone, com o povo para pegar as novidades. E é o seguinte, Terezinha vai trazer muita informação para a gente aqui também, que ela apurou de ontem para hoje, que ela já trouxe no blog delas, que é o blog da Terezinha Nunes, já trouxe também no JC, e é o seguinte... Uma coisa que ficou todo mundo se perguntando ontem, para a gente começar, é: Túlio Gadelha realmente desistiu de ser candidato ao Senado? A resposta é sim. Ele desistiu. Em determinado momento ontem, ele desistiu de ser candidato ao Senado. No fim do dia, ele desistiu de desistir. Tá? Isso é verdade. Isso aconteceu realmente. E no meio desse, no meio tempo... Acontece o seguinte, você já sabe aquela história da pessoa que diz: olha, eu acho que eu não quero mais ficar aqui. Aí a pessoa, o resto do grupo, olha e diz: rapaz, como é que seria se ele realmente não ficar? E aí você começa a fazer novos planos. Você começa a fazer novos planos. Depois ele diz: não, tudo bem, eu quero ficar. Só que aí é tarde, porque todo mundo já fez plano sem ele. Todo mundo já começou a montar outras estratégias. Como é que seria se ele não fosse, se ele não estivesse? E isso aconteceu ontem. O que é que acontece? O Túlio Gadelha, informação que eu tenho, é que o Túlio Gadelha, ele queria um suplente específico. Ele escolheu um suplente, ele queria esse suplente. Não teve nenhuma barreira para ele ter esse suplente, mas o suplente escolhido disse que não queria ser suplente. E aí o Túlio Gadelha, quando esse suplente disse que não queria ser suplente, o Túlio Gadelha disse: não quero mais então ser candidato, não vou ser candidato ao Senado. E isso durou algumas horas. Nessas horas, o grupo começou a montar novas estratégias para ver como é que ficaria, o que é que poderia fazer. Se ele não vai ser candidato, vamos ver quem é que fica no lugar, vamos ver para onde é que ele vai, o que é que a gente pode fazer aqui de estratégia, de tudo. E aí depois, no fim dessa história toda, ele volta e diz: não, tudo bem, eu sou candidato, eu vou continuar sendo candidato. Só que aí todo mundo já fez plano, sabe? Então, ele desistiu de ser candidato, ele desistiu de desistir, mas essa história não acabou ainda, porque de hoje para amanhã ainda pode ter novidade. Eu queria só trazer para a gente aqui algumas coisas que eu sei que... com certeza foram discutidas por lá. Uma delas é, por exemplo, se o Túlio Gadelha não for candidato ao Senado, ele é candidato a deputado federal. Sendo candidato a deputado federal, pode aumentar o número de candidatos eleitos no PSD, por exemplo. Então, o PSD, ele pode ajudar mais o partido dele, que é o PSD, sendo candidato a deputado federal, do que sendo candidato ao Senado. Isso é uma das coisas que foi pensada, que foram pensadas lá durante esse período. Esse período em que ele disse que não era candidato e depois que ele voltou dizendo que era candidato. Então, isso é uma das coisas que foram pensadas. Tem outras coisas também, tem situações, estratégias que podem ser montadas e tudo pelo palanque, porque é aquela coisa do sujeito que ele diz, olha, eu não quero estar aqui, e você começa a pensar como é que seria sem ele. Então, é isso. O fato é, não está resolvido. Ele disse que, não, que é candidato, declarou que é candidato, tudo. Só que muita coisa aconteceu enquanto ele dizia que não era. E fica difícil agora de desfazer o que foi feito ali naquele momento. Mas vamos ver. Terezinha, você acompanhou tudo isso também ontem, né?
1: Sim, acompanhei. Essa questão de Túlio, veja bem, a gente sabe que ontem de manhã a governadora levou toda a sua chapa para fazer visitas a obras na região metropolitana. Então, foi com Túlio, foi com Eduardo e foi com Priscila. Foi a primeira vez que ela reuniu a chapa completa, né? Inclusive, foi o próprio PSD divulgou isso e os próprios candidatos se manifestaram, exaltando a decisão, etc, etc. Mas Túlio, ele há muitos dias já vinha falando das dificuldades que ele tem enfrentado. Não é? Ele é jovem, né? Uma pessoa que não está ainda

0: completamente informada ou acompanhando os acontecimentos políticos nos bastidores. Ele faz um mandato muito voltado para a comunidade, para a população. Então, ele não participa das conversas políticas, etc, etc. Então, ele é verde nessa questão. Não está preparado para enfrentar dificuldades. Não é? Todo mundo na política enfrenta dificuldades, sabe como é. Mas ele mostrou que não estava preparado para enfrentar essas dificuldades. Então, aparece uma candidatura de Mendonça. O Fernando Dueira leva uma série de prefeitos para o debate para apoiar o Humberto. Então, ele ficou assim meio que desesperado com isso. Né? Foi a governadora, pediu apoio. Ela ligou para mais de 100 prefeitos pedindo para declarar o voto a ele, já que ela ainda não tinha conseguido. Veja bem, foi tão rápido isso que ela fechou a chapa recentemente. Ela não tinha nem conseguido ainda informar para os prefeitos o que é que ela gostaria que acontecesse. Mas fez esse gesto, né? Ligou, os prefeitos colocaram nas redes sociais. E é difícil, depois que você coloca nas redes sociais, você desistir. Não é? Então, Túlio ficou nessa coisa do suplente. Ora, ninguém pode criar problema com suplente. Suplente é uma coisa tão fácil de resolver, né?
1: Pois é, exato.
0: Mas ele ficou aí, ainda por cima, marcou uma entrevista para informar quem eram os suplentes, sem combinar com o PSD. O PSD foi informado pela imprensa que Túlio ia informar quem eram os seus suplentes. Teve que mandar cancelar o anúncio, porque precisava combinar com o grupo. Por quê? Porque Eduardo da Fonte também é candidato ao Senado e precisava ter uma discussão política sobre essa composição. Mas isso não aconteceu, então ele teve que voltar atrás e até agora não foi informado quais são os suplentes de Túlio. Ontem Eduardo da Fonte fechou a equação dele, porque não tinha mais como esperar. Inclusive, foi uma coisa boa para a governadora, porque ele conseguiu colocar como primeiro suplente uma pessoa indicada por Miguel Coelho. A maior dificuldade que tinha o governo nesse momento era o entrosamento, o novo entrosamento de Eduardo da Fonte e Miguel Coelho. Isso se deu da melhor maneira possível. Ontem o prefeito de Araripina, que é ligado a Miguel Coelho, que inclusive vota em João Campos, declarou apoio a Eduardo da Fonte. Ou seja, Miguel está se empenhando em levar votos para Eduardo e Eduardo para Miguel, porque ontem a prefeita de Floresta, Rorró Manissoba, declarou apoio a Eduardo. Declarou apoio a Miguel para deputado federal. Sim. Ela é do grupo de Eduardo da Fonte, votava em Eduardo da Fonte para deputado federal e ontem declarou apoio a Miguel Coelho para deputado federal. Então, todas essas coisas que aconteceram nos bastidores mostraram uma sintonia muito fina, muito importante para um projeto desse, dos dois principais líderes da Federação União Progressista. Então, houve realmente essa coisa boa para a governadora, ao mesmo tempo uma crise sem nenhuma necessidade quando Túlio resolve que não vai ser candidato. Ou seja, é uma crise artificial, foi uma crise artificial, mas que abalou tudo. A governadora teve que ficar mais tempo, saiu altas horas da noite do palácio resolvendo todas essas broncas, conversou com ele. Ele aí resolveu voltar atrás e, enfim, é como disse o Hugo, ainda está se esperando o que vai dar tudo isso.
1: Não está resolvido ainda. Não está definido ainda, porque ficou essa conversa ainda para finalizar. Não tem ainda os suplentes, não foram anunciados suplentes ainda do Túlio Gadelha, até porque ainda não tem, ainda está se esperando, se aguardando para ver se realmente ele vai ser, porque foi uma coisa simplesmente, eu sei que uma pessoa me contou que a história estava na sala e quando disse, essa pessoa não vai ser o suplente, ele não quer, ele simplesmente levanta e diz, então eu não sou mais candidato e pronto. E olha, Terezinha, eu vou dizer uma coisa, eu concordo plenamente com tudo, Terezinha, só vou fazer um,

0: uma pontuação de uma coisa. Eu não consigo entender que um deputado federal que está no seu segundo mandato, finalizando seu segundo mandato, ele seja alguém inexperiente. Eu não consigo, sinceramente, não sei se o Romualdo, que conhece muito os deputados aqui em Brasília, eu acho que com dois mandatos já dá para a pessoa ter alguma experiência no traquejo político, ou não.
1: O que acontece é que no Senado Federal, o senador passa os primeiros 4 anos enrolando por ali, só na moita, só na tucaia. Como diria Antônio Carlos Magalhães, os primeiros 4 anos é para você sentir o clima, porque os próximos 4 anos, isso de senador, é para você exercer o seu mandato. E essa foi uma receita dada por ACM quando Luiz Estevão de Oliveira foi lá no primeiro dia de mandato e apresentou 24 projetos. Imediatamente a ACM mandou retirar da pauta, retirar da secretaria e disse: quem tem 8 anos de mandato não apresenta 24 projetos no primeiro dia. Multiplique 8 anos vezes 365 vezes 24, isso seria o total de projetos que você apresentaria no seu mandato? Não faz sentido. Então, a ACM foi lá e deu um arrocho em Luiz Estevão de Oliveira. Deputado federal, no primeiro mandato, ele já deveria saber que tem algumas coisas muito importantes. A primeira delas, não adianta ficar com essas firulas de andar com um monte de assessor para cima e para baixo fazendo filmagem. Isso é bonitinho para as redes sociais, mas para um parlamentar, ele tem que subir à tribuna pelo menos uma vez por semana com o discurso. Com o discurso, com sujeito, verbo e complemento. Porque senão ele vai ser engolido como a maioria é engolida. Aí você chega e vê lá, o cara está no máximo, olhando o smartphone dele para ver qual é a orientação do líder. Portanto, se tiver juízo no primeiro mandato, já, além de apresentar alguns importantes projetos, já sobe à tribuna pelo menos uma vez por semana.
0: Então, finalizando o segundo mandato, já dá para ter alguma experiência, né, de como as coisas funcionam, também entender um pouquinho desse meio, porque senão fica difícil, e não dá para também ter arrobo. Olha, quem melhor está jogando, o melhor jogador dessa campanha até o momento, até agora, é o Eduardo da Fonte. Eduardo da Fonte é o melhor jogador dessa campanha até agora. E eu digo isso porque ele tem exatamente isso. Ele espera, ele para, ele espera, ele vai, finge que vai, não vai, volta. Então, assim, tudo isso é coisa de quem sabe que está em cima de um tabuleiro e que precisa saber mexer as peças ali do tabuleiro. Talvez seja o caso de aprender alguma coisa ali, porque você não pode ter arrobo, ainda mais num momento como esse. Então eu não sou candidato. Isso realmente isso complica, e não complica só para ele, complica para todo mundo, complica para um grupo político todo no qual ele está inserido. Então precisa, é uma questão realmente de maturidade sim, mas já tem 2 mandatos, já dá para ter maturidade, precisa ter. Mas é isso, em relação a Túlio Gadelha, não está resolvido ainda. Então, ele desistiu de desistir, mas ainda pode ser desistido. Vamos ver, porque até sábado tem tempo ainda para fazer articulação e para mudar tudo. Pode mudar tudo, inclusive. Ai, ai, ai. Em relação a ele, né?
2: Ah, sim.
0: Não, em relação a ele. Aqui. Terezinha já regalou o olho ali. Pode mudar tudo como, assim? Não. Veja, até o dia 15, pode realmente mudar tudo. Ah. Mas não vai, não tem essa possibilidade, não está na mesa.
2: Inclusive, outras novidades. Oi, hoje sobre esse assunto, que é uma pressão do PSB para retirar a candidatura de Ivan Moraes a governador. Então, isso tá sendo discutido e pode ser resolvido, e tem que ser resolvido até sábado. O PSB, inclusive, disse, segundo o PSOL, o PSB disse ao PSOL Nacional que, se não for retirada a candidatura, eles lá no Rio Grande do Sul não apoiariam a Manuela Dávila, que é candidata a Senado e que é muito forte, está no primeiro lugar nas pesquisas. E tem também...

outros assuntos nacionais que o PSB pode retaliar o PSOL. Então, está uma grande confusão no PSOL de Pernambuco. Houve uma reunião ontem à noite. A direção estadual não aceita isso.

0: Então, o PSB do João Campos está tentando tirar um candidato,
1: sim,
0: evitar que um candidato seja candidato,
1: uhum,
0: evitar que ele seja candidato, o Ivan Moraes, para poder facilitar a caminhada dele.
1: Sim, exatamente.
0: É isso?
1: É isso que foi dito ontem pela direção do PSOL, ontem à noite, a um grupo de pessoas que estavam reunidas discutindo, inclusive, o programa de governo de Ivan Moraes, que estava sendo pressionado nesse sentido, que não tinha aceitado, que continuava as conversas, né, mas que se não fosse possível uma conciliação, o PSOL não ia aceitar a retirada de Ivan. Então, podia haver uma intervenção, porque, nesse caso, havendo uma decisão nacional e a decisão estadual se recusando a aceitar, há uma intervenção na direção estadual.
0: Muito bem. Informação importantíssima que Terezinha traz aqui. E isso é algo que realmente chama atenção. Então, o PSB quer obrigar o PSOL, tá usando a Nacional para obrigar o PSOL a apoiar eles aqui,
1: sim,
0: a apoiar o João Campos aqui,
1: sim,
0: e retirar,
1: sim,
0: a candidatura.
1: Sim.
0: Porque ele tá atrás ali nas pesquisas e tudo, uhum, então está querendo. Ele acha que o Ivan Moraes está atrapalhando ele, seria isso?
1: Ivan Moraes atrapalha, porque apesar dele ter uma intenção de voto baixa, muito baixa ainda. Ele é um crítico, né? Ele é um crítico, como é o Jones Manuel, que é o candidato deles a deputado federal, que é muito forte, sobretudo nas redes sociais, e nenhum nem outro deixam de fazer críticas a João Campos. Fazem a Raquel também, porque eles estão numa linha aí de uma terceira via à esquerda. Então, eles fazem crítica aos dois lados, mas o PSB não está satisfeito com as críticas que estão sendo feitas e está querendo que eles retirem a candidatura. Pelo menos o Ivan. O Jones não. O Jones pode ser candidato. Mas, de qualquer maneira, com a saída do Ivan, prejudica o Jones.
0: Prejudica porque não tem uma cabeça na chapa, e ele fica dependendo da organização do PSB, né? O PSB que fica organizando tudo.
1: Sim, porque aí
0: inclusive
1: faria
0: pode atrapalhá-lo. Pode atrapalhar. Não tem a coligação para a votação, mas como forma a coligação
1: na cabeça
0: para governador. O PSB pode ir em cima de território do Jones Manuel, pode ir em cima de voto do Jones Manuel e atrapalhar ele também. Interessante, tá bom. Vamos acompanhar, porque tá vendo que até sábado pode acontecer muita coisa ainda. Romualdo está acompanhando a história do PSOL também, né, Romualdo?
2: Estou acompanhando e também ontem estive com um grupo mais de três. Três parlamentares, pelo menos pernambucanos, que estavam tomando cafezinho lá na Câmara dos Deputados e estavam esmiuçando as últimas pesquisas e eles continuam insistindo. Se o presidente Lula da Silva sair daqui de Brasília e for a Pernambuco, muda, aliás, define totalmente as eleições para o Palácio Campo das Princesas. Mas, por enquanto, Lula ainda resiste. Então, o que o presidente vai fazer? Amanhã, sexta-feira, pela manhã, não tem nada na agenda do presidente. Absolutamente nada. Mas na agenda de Lula da Silva tem muita coisa. Lula vai receber o senador Humberto Costa, a ex-deputada Marília Reis e o presidente nacional do PSB, João Campos, para fazer uma série de fotografias e várias gravações para serem usadas a partir da campanha eleitoral, no guia eleitoral. O que significa dizer que aquela conversa lá no cafezinho pode não dar resultado, porque se Lula vai gravar uma série de vídeos e fazer fotografias a 3x4 para os candidatos aliados dele, dificilmente Lula vai a Pernambuco.
0: E também tem o seguinte, mesmo que viesse, eu já escutei muita gente o seguinte, ok, mas Lula veio no segundo turno para apoiar Marília e fez caminhada e ficou em cima de carro com Marília e com João Campos e Raquel Lira foi eleita. Então, muita gente eu já ouvi isso. Por que isso? Porque o Lula veio, mas se recusou a criticar Raquel Lira, a candidata Raquel Lira, naquele momento. Então ele veio, mas ficou neutro, digamos assim. Ele manteve uma neutralidade de fala. Teve a presença.

0: Mas manteve uma neutralidade de fala. E aí, isso tem muita gente que disse que, olha, mesmo que ele venha, pode não ter o efeito que estão achando que tem. Mas eu concordo com você, por enquanto, o que parece é que realmente ele não vem. E deixa eu colocar uma coisa que me veio à cabeça agora. Me veio à cabeça agora uma coisa que eu, fazendo conta aqui na cabeça agora, me veio à cabeça agora. Se o Túlio não for candidato, Humberto Costa é beneficiado. Humberto Costa pode ser beneficiado com isso. E aí agrada o PT. Então, Túlio não ser candidato pode agradar o PT, pode até reforçar essa história de Lula não ir a Pernambuco no primeiro turno. Mas, enfim, coisas da minha cabeça. Vamos lá. Seguindo aqui, Ricardo Rodrigues, professor, Donald Trump, essa semana tem umas coisas bem interessantes sobre o Trump, né? Trump embarcou como se fosse contrabando num avião militar. Ele foi, entrou num avião militar como se fosse mercadoria de contrabando. Que história é essa? Opa! Tá faltando o áudio do Ricardo Rodrigues. Pronto, a gente vai, daqui a pouquinho a gente vai, vamos testar o áudio e daqui a pouquinho a gente volta com o Ricardo Rodrigues. Tá ok agora?
1: Não, o áudio tá funcionando agora. E o seguinte, aí eu vou te pedir para você refazer a questão.
0: Não, eu queria saber essa história do contrabando, de Trump entrando como contrabando num avião militar. Que história é essa?
1: Pois é. Isso aconteceu no dia 8 de julho, no final da reunião, ao terminar a reunião Ankara, na Turquia, a reunião da OTAN, das autoridades lá da OTAN, e o Trump foi com o Marco Rubio, com o Bessent também. E o que acontece é o seguinte: ontem vazou, ou seja, pelo menos na realidade viralizou ontem a informação de que o Trump havia meio que embarcado clandestinamente num avião militar. E fez todo um jogo de cena. Como é que isso aconteceu? O seguinte, o Trump subiu a escada lá do avião do Air Force One, do avião presidencial, lá no topo da escada, perto da porta, acenou para jornalista, para as pessoas.
0: Opa!
1: Mas vamos ver, eu não sei se é a minha conexão, espero que melhore. Bom, aí vamos o seguinte, lá. Ele entra no avião, depois de dar adeus para todo mundo, entra no avião, mas sai pela porta de abastecimento, onde tem um container lá, num elevador, para abastecer a comida do avião. E aí ele entra no container, o elevador baixa, então o container o leva para um outro avião, que é um C-32, um avião de carga militar, no qual ele de fato viaja, sai da Turquia naquele avião, e não no avião presidencial. Teve todo um jogo de cena para desenrolar isso aí, para fazer isso aí acontecer, para que todo mundo pensasse que ele estava no avião presidencial, quando ele não estaria no avião presidencial, porque ele saiu pela porta, saiu pela porta da saída lá, está compreendendo, pela porta de abastecimento, e foi pegar um outro avião sem ninguém ver. E isso ninguém viu. Então o que acontece é o seguinte: por que que isso aconteceu? As informações que temos é que o pessoal da inteligência israelense identificou uma ameaça do Irã, que iria usar mísseis para atingir o avião presidencial, e por conta disso, então, foi criado toda essa cena para...
0: Sim, agora, uma coisa que chama atenção em relação a isso, a gente tá com dificuldade com o áudio, a gente vai parar um pouquinho para testar de novo, professor, daqui a pouquinho, talvez para desfazer a conexão e para fazer de novo, mas enquanto isso eu vou falando aqui uma coisa que, sobre esse assunto, que é o seguinte, a gente ficou sabendo dessa história e o mais impressionante, Romualdo, Terezinha, o mais impressionante é que eles usaram o avião presidencial como isca com um monte de gente dentro, com jornalistas dentro, com gente da equipe do governo dentro, e eles usaram o avião presidencial, o governo dos Estados Unidos, para tirar o Trump de lá, deixou o avião presidencial como isca e colocou o Trump em outro avião. Ok, tem que proteger o presidente, beleza, tudo bem. Mas se você tinha essa informação, se você tinha a informação que o Irã, ou seja lá quem for, iam atacar o avião, iam tentar derrubar o avião, gente, você coloca dezenas de pessoas ali dentro e não fala nada para ninguém. Então tem jornalistas lá dentro, gente que cobre a Casa Branca e que vive dentro da Casa Branca por ali. Porque quem cobre a Casa Branca, gente, vive lá dentro, convive com as pessoas, fica lá pelos gabinetes e tudo. Então são pessoas que trabalham junto ali deles, dentro da Casa Branca. Você tem gente do governo, funcionários do governo, gente que estava dentro do avião, e simplesmente pegam o Trump, sabendo que o avião podia ser atacado, pegam o Trump e botam em outro avião e deixam o avião decolar ali, deixam ir embora com um monte de gente dentro. Gente que tem família, sabe, que tem gente em casa esperando, que tem... Ah, gente, que é isso, sabe? Mas é uma história realmente impressionante, que eu não sei se o Serviço Secreto americano procura contar essas coisas, ou quando se descobre essas coisas, é porque simplesmente diz, não, realmente vai, todo mundo vai ver como o Serviço Secreto americano é importante, como ele é bom, como ele é ágil. Não sei. Tem coisas que são questionáveis e poderiam ter sido tomadas outras atitudes. Mas vamos embora. A gente vai falar agora um pouquinho sobre... A gente está com o Coronel José Vicente já. Já estamos com o Coronel José Vicente conectados conosco aqui. Vamos conversar agora com ele. Coronel José Vicente é ex-secretário nacional de Segurança Pública. Coronel, seja muito bem-vindo ao Passando a Limpo mais uma vez. Tudo bem?
2: Tudo bem, Hugo. Bom dia. Obrigado pela oportunidade de bater um papo com vocês.
0: É sempre uma honra tê-lo aqui. Deixa eu lhe dizer uma coisa, Coronel. A Câmara dos deputados instalou uma comissão já, está avançando com a PEC que reduz a maioridade penal. O que é que a gente pode falar sobre redução da maioridade penal? Tem muito deputado, inclusive, que quando vai falar sobre isso, diz, olha, porque isso vai resolver o problema da violência no Brasil. Ah, porque reduzindo a maioridade penal agora você vai ter condição de fazer com que não tenha mais do jeito que tinha antes da pessoa, o adolescente ali, o jovem, matar alguém e ir para um internamento ao invés de ser preso. E aí muita gente diz, isso é uma vantagem para ele. O que é que muda com a redução da maioridade penal, Coronel?
2: Olha, Igor, não vai mudar nada, na verdade, se alterar a legislação atual para reduzir a maioridade penal. A participação de jovens nessa faixa de 16, 18 anos é bem ínfima em relação à montanha de crimes que nós temos aqui no Brasil, de maneira geral. A quantidade, se você for qualquer estado, você vai ver que a participação de menores é alguma coisa que não chega a 3%, 2%, é muito pouco. Então, o discurso é ruim. Alguém dizer... melhorar a segurança pública, não é assim que acontece. Se você melhorar simplesmente a gestão das polícias, você faz um resultado muito melhor do que esses arranjos legislativos como instrumento para enfrentar um problema que é basicamente um problema de gestão, ainda que a caixa de instrumentos que o aparato de justiça criminal nosso dispõe precisa ser aperfeiçoado constantemente. Mas nós já tivemos a lei dos crimes hediondos, lei do feminicídio, mais uma lei recente aí de máfias, e os problemas continuam. Continua o feminicídio, continua os crimes hediondos, continua acontecendo em quantidades industriais aí. O fato é que existem menores psicopatas violentos, perigosos, predadores que precisam ser contidos. Essa é outra história, né? Nós tivemos um caso ontem na Tailândia, um jovenzinho com revólver matou 5 professores, matou a avó. O ano passado, uma menina de 14 anos, com o namorado, mataram a mãe apaulada no Rio de Janeiro, São Gonçalo, porque ela se opunha ao namoro dos dois. Um outro moleque de 5 anos, lá em Itaperu, no ano passado, também no Rio de Janeiro, matou a pai, a mãe e o irmão de 3 anos. Existem mentes criminosas que prematuramente acontecem na vida, na história de uma pessoa. E essas pessoas são incuráveis. É sempre bom mencionar isso. Predadores cruéis não têm essa história de ressocialização. Não existe para essas pessoas. São pessoas que inconsertáveis. Então, existe já um projeto. Quando o José Serra era senador, ele fez um bom projeto para essa questão. Ou seja, criminalizar certas condutas praticadas por menores e dando um julgamento especial, um presídio especial, mas uma resposta da sociedade através do seu aparato de leis e a justiça e polícia, etc., adequado para esses casos excepcionais. Mas são casos excepcionais. O que não justifica simplesmente espalhar essa culpa para a garotada. Porque a gente sabe que os jovens dessa faixa de idade, o amadurecimento neurológico, ele acontece até por volta de 25 anos. E é uma fase, portanto, de reações, de controle um pouquinho mais complicado do jovem. Né? Tem filho nessa idade, sabe como é o problema. Eles não avaliam adequadamente os riscos, se metem em cada barbaridade aí à toa com amigos, não porque sejam assassinos, criminosos, né? Violentos. São coisas típicas da idade e acontece em qualquer lugar do mundo. A gente tenta conter a garotada toda, mas são casos que são recuperáveis, na maior parte desses casos. Torná-los criminosos não vai melhorar a sociedade e a minha segurança.
0: A gente está conversando aqui com o Coronel José Vicente, que é ex-secretário de Segurança Nacional, ex-secretário nacional de Segurança Pública, na verdade. E
2: é bem diferente.
0: E que, assim, inclusive é professor de segurança, ele dá aula nessa área para as polícias por aí. Romualdo de Souza.
3: Ô, Coronel, como vai o senhor? Bom dia, tudo bem? Coronel, eu queria ouvir a sua avaliação dos chamados centros de ressocialização. Estudos, e aí posso elencar uma série de estudos, apontam, Coronel, que esses centros precisam passar por um rigoroso controle, inclusive de metas. E aí vem o pessoal desses próprios centros e diz: ah, mas o governador, a governadora não contratam profissionais do serviço social, não tem psicólogo, não tem assistente. O que é preciso fazer, Coronel, para que esses centros de ressocialização, não é que ele vá corrigir o adolescente infrator, mas é preciso devolver o adolescente infrator para a rua e ele tem que passar por um processo aí de apoio psicológico, de assistência social, Coronel?
2: Olha, Romualdo, essa é uma questão muito interessante, porque os estados, como é o caso de São Paulo, Rio de Janeiro, tem uma Secretaria da Administração Penitenciária. Pernambuco tinha, não sei se ainda tem, Secretaria de Ressocialização, que é uma coisa, é um sonho louco, né? Porque o que se percebe em sistema prisional mais complexo, como é o caso de São Paulo, por exemplo, que São Paulo tem cerca de 170 presídios e tem variados tipos de presídio. O presídio mais tranquilo, por exemplo, que dá pouquíssimo trabalho para quem está guardando os presos, é um presídio reservado para pedófilos. Veja só. Porque não tem objeto de desejo do criminoso, eles são pessoas muito pacíficas. Não são caras violentos. Né? São coisas da raça humana, né? Mas também existem alguns criminosos que foram condenados por crimes que sem violência, por exemplo, e são pessoas mais fáceis de retornar para a sociedade. Os que cometem violência, as agressões letais, os estupros violentos, são indivíduos incorrigíveis. Não tem ressocialização. Eu visitei 3 presídios na Inglaterra que tocado por gestão privada, uma parceria com o governo fica vigiando em cima, contrato rigoroso, etc. São três administradoras diferentes desse prejuízo. Perguntei qual é o índice que, é que vocês têm, que estudo tem a respeito de ressocialização. O que é que eles me afirmaram, e com razão? Nós

0: nós não acreditamos nisso. A ideia básica é o seguinte: como é que atrás das grades você vai reformar a personalidade de uma pessoa que não conseguiu fazer em liberdade com o pai, com o irmão, com professora, com o padre, com todo mundo? Você não reforma pessoas atrás das grades. O que os presídios fazem, os bons presídios, é fazer duas coisas: ensinar uma profissão razoável para o sujeito, ser um bom pedreiro, um bom, né, encanador, eletricista, coisas fáceis, até de arrumar emprego em São Paulo, está com problema de falta de mão de obra para isso, para a construção civil. E, ao mesmo tempo, dar algumas habilidades sociais para o sujeito não se meter em rascada mais. Não xinga a mãe do cara que está tomando cerveja com você no boteco, vai dar encrenca nisso aí. Então, essas habilidades, social skill, como eles dizem lá, são importantes. Agora, reformular a cabeça dos violentos, não tem como fazer isso nos abarrotados presídios que nós temos. Né? É um sonho, um delírio louco.
1: O senhor está falando agora isso e eu fiquei lembrando agora que você vai muito para a teoria também, né? E na teoria você tem, estava lembrando agora de Foucault, tem um livro chamado Vigiar e Punir, e uma das imagens que ele utiliza é de que a penitenciária, no caso, ela serve como aquele cordão que você amarra a planta para que ela se alinhe quando crescer. O problema é que dentro de um presídio você não espera que a pessoa cresça, né? Então, se ela não crescer, não adianta você amarrar. Adianta você realmente fazer com que ela cresça e depois você ter algum tipo de controle sobre isso, né, coronel?
0: É a ideia do Foucault, né, Igor? Mas o que acontece é o seguinte: é necessário ter uma política penitenciária. Eu vou só comentar mais um pouquinho de São Paulo aqui. Então, em São Paulo, por exemplo, nós temos 200 e tantos mil presos, regime fechado. Temos mais ou menos 100 mil cumprindo algum tipo de pena em liberdade. Esse pessoal é monitorado, foram 80 centrais de monitoramento, que trabalham com três, quatro funcionários. Cada funcionário trabalha aí com 200 condenados, vigiando o emprego onde mora, o que está fazendo, etc. E custa muito barato isso, né? Tornozeleiro eletrônico custa muito mais barato que um preso numa penitenciária também. Além disso, os que saem definitivamente para a liberdade têm uma outra central para, de alguma maneira, dar assistência para essas pessoas do Estado de São Paulo. Então, o processo ele continua em liberdade até quando o sujeito sai. Mas quer ver uma coisa interessante? A Universidade Federal da Ilha de Pernambuco fez um estudo com mais de 1 milhão de entradas e saídas de presos dos presídios brasileiros e constatou o seguinte: que aproximadamente 3, 4, 5 anos vê quem volta para o presídio. Não foi apanhado ainda. Mas o que se percebe também é a pedagogia do mau ambiente prisional. Eles sofreram tanto nesse presídio superlotado, tanta agressão, ser viciados, que eles, de alguma maneira, faz algum esforço para não voltar à vida do crime, porque foi muito cara essa experiência deles.
1: Não quer voltar, tá certo. O Terezinha Nunes tem pergunta?
2: Bom dia, coronel. Eu estou vendo aqui que o próprio relator do projeto, o deputado federal pernambucano Mendonça Filho, ele se refere à questão da maioridade penal. Ele diz o seguinte, que o interesse dele seria limitar essa questão aos crimes hediondos. O senhor concorda com isso, reduzir a maioridade penal para os crimes hediondos? E onde colocar esses menores que cometem esses crimes?
0: Olha, Terezinha, eu acho que essa solução do Mendonça, o Mendonça é uma mentalidade, uma mente política muito razoável, é uma boa contribuição de Pernambuco para o nosso parlamento. É muito sensato. Eu acho que há uma pressão, né, da própria do parlamento em relação a essa aprovação dessa lei, mas delimitar os crimes hediondos já seria um ganho, mais ou menos aquilo que a gente estava comentando. Os crimes hediondos são, assim, considerados aqueles que causam um verdadeiro terror na população. A ideia de hediondo é nesse sentido, né? Causa impacto profundo nas pessoas, são os crimes muito violentos. Só que, nesses casos, eu acho que deveria ter realmente varas especiais para cuidar dessas questões e também presídios especiais para esses jovens. Ele pode ser misturado, mesmo sendo jovens predadores, aos outros criminosos. Então, seria mais ou menos seguir a linha aí do projeto do Zé Serra, mas eu acho que seria uma solução mais que razoável, porque pura e simplesmente botar todos os crimes aí, sujeitar os menores a todo o imenso Código Penal nosso, não faz sentido. Fica bem razoável isso aí, realmente, quem entra no crime hediondo já é um predador perigoso, recuperável, e ele tem que ser contido. Os americanos chamam muito isso de incapacitação do predador. Aí a solução se aproxima mais ainda do que é razoável fazer.
1: Ok, Coronel José Vicente, vamos aguardar, a gente está com a PEC aí em tramitação agora, que está agora com a comissão formada. Vamos aguardar, vamos ver como é que avança esse texto. E eu tenho certeza que nós vamos falar ainda sobre esse e sobre outros assuntos ainda aqui, Coronel. Muito obrigado, volto sempre a Passando a Limpo.
0: Prazer estar com vocês, viu, Terezinha, Romualdo. Disponho aqui do amigo que gosta muito aí do povo de Pernambuco.
1: Coisa boa, muito obrigado. Coronel José Vicente, que é ex-secretário nacional de Segurança Pública, sempre conversa com a gente aqui, é uma figura. Muito obrigado. Vamos para o intervalo, a gente já volta com o Passando a Limpo.
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1: De volta com o Passando a Limpo, Romualdo de Souza. Juiz é afastado por beber vinho durante a audiência. Meu Deus do céu. E aí, Romualdo?
4: Tem aquela música que ficou famosa na voz de Elisete Cardoso, que ela dizia assim: eu bebo sim, estou vivendo. Tem gente que não bebe e está morrendo. O juiz está vivaço, mas foi afastado das funções porque ele apareceu numa audiência virtual e estava mamando uma garrafa de vinho. O juiz é Milton Salles e imediatamente foi enquadrado pelo Conselho Nacional de Justiça, mas não é, ele foi enquadrado não porque estava mamando a garrafa de vinho, é porque no meio do julgamento o juiz disse o seguinte: o ministro Alexandre de Moraes, o Supremo Tribunal Federal e o Superior Tribunal de Justiça é tudo corrupto. Olha, eu estou cansado, muito cansado. Estou no vinho, tomando meu café e curtindo minha mulher. Sei de muitas coisas deste tribunal. E aí, imediatamente, o Tribunal de Justiça de Minas Gerais suspendeu o juiz, mandou o processo rapidamente para o Conselho Nacional de Justiça e agora ele vai a julgamento no CNJ. Portanto, o doutor Milton Salles vai ter tempo suficiente para tomar muitos vinhos, porque realmente a cena é deplorável.
1: Não, e parece uma coisa, inclusive, quem viu o vídeo, não é uma coisa assim, ele não toma uma taça de vinho não, tá? Ele pega a garrafa e ele vira a garrafa de vinho no meio da audiência. Então, enfim. Ai, ai, ai. Ricardo Rodrigues, a gente tem também aqui uma coisa que eu queria trazer do Ricardo em relação ao Trump. Porque o Trump, o Donald Trump, ele está ali na confusão com o Irã. Ele já virou mercadoria contrabandeada em avião militar, deixando o avião ali para o Irã derrubar, com os jornalistas e os funcionários dentro, contanto que ele se salvasse. E agora ele está indo para a Suprema Corte para tentar emplacar uma restrição ao voto pelos Correios nos Estados Unidos. É bom até explicar isso. Nos Estados Unidos, a votação dura muito tempo, não é um dia feito a gente aqui, não. A gente vai um dia, vai lá, vota e vai embora para casa. Vai almoçar, vai embora para casa, pronto. Não é. Lá você tem um período de votação. Você pode ir no dia votar, ou você pode votar pelos correios, você pode mandar o seu voto pelos correios, tem um formulário que você preenche e manda esse voto. E aí manda de outros países, de onde você estiver, de onde o votante estiver, serve. E o Trump quer acabar com isso, porque ele diz que tem problemas nesse tipo de voto. Hein, Ricardo?
5: Pois é, o que acontece é que ontem, a Justiça Federal Americana derrubou mais uma ordem executiva dele que restringia o voto por

0: o voto pelo correio lá nos Estados Unidos. E agora, então, depois dessa... Foi um segundo bloqueio, então, de Justiça Federal. E tudo indica agora que a matéria vai ser tratada no Supremo, na Suprema Corte. Agora, o que é que a ordem executiva do Trump fazia para restringir? Basicamente, ela exigia que cada estado tivesse uma lista de cidadãos, certo? E aí só poderia participar da eleição, ou receber, vamos dizer assim, o voto, a papelada, a cédula para participar pelo correio, aqueles que constassem dessa lista. Agora, o juiz considerou essa ordem executiva como inconstitucional, porque restringia o voto, o acesso ao voto. E, então, vai para a Suprema Corte. Agora, o que acontece é o seguinte: isso tudo surge de uma espécie de trauma que o Trump teve nas eleições de 2020. Porque em 2020, 69% dos votos foram por correio, ou seja, quase 70%. E, evidentemente, foi a eleição que o Trump perdeu lá para o Biden. Então, comparando, por exemplo, em 2018, em 2018 foram 29%. Em 2022, 19%. Então, realmente foi muito grande na era do Biden. Então, o que acontece é que, ao contrário daqui do Brasil, no Brasil é tudo muito acertadozinho. Você tem, está compreendendo, todo mundo tem que ter o registro perante a justiça eleitoral, tem que lá estar com o dedinho, tal, aquela coisa toda. Então é tudo muito, muito preciso. Nos Estados Unidos existe uma descentralização do processo, a descentralização da administração das eleições. Então, a administração da eleição é feita estado por estado. Então, cada estado tem a sua própria legislação que diz respeito à administração da eleição, mesmo sendo eleição nacional, mesmo sendo eleição para deputado federal, para senado, para presidente. As eleições são descentralizadas, onde cada estado cuida disso daí. E tem os estados, então, que são governados pelos democratas, não agrada nada a Trump que esses estados tenham controle sobre quem vai votar, quem não vai votar. Será que não pode ter um potencial de fraude nessa história? Sempre pode ter um potencial de fraude, sim. E o Trump pensa que sim. Agora, o que é que vai acontecer na Suprema Corte quando isso chegar lá? É que ainda é uma incógnita. Por quê? Porque essa questão da liberdade do voto nos Estados Unidos sempre foi uma vaca sagrada. Então, como é que a Suprema Corte vai lidar com isso? É o que a gente vai ver. Veja bem, de todo jeito, o Trump não está fazendo isso sem razão. Existe uma razão. Quer dizer, você teve um influxo muito grande de migrantes ilegais. Esses migrantes ilegais podem se passar por cidadãos e votar, e isso daí seria para o Trump uma burla do sistema. Então, vamos ver como é que a Suprema Corte vai tratar isso. Eu acho que esse jogo ainda não está terminado.
1: É verdade. Vamos ver como é que vai se resolver isso, porque essa história do voto pelos Correios é antiga, né? As pessoas votam pelos Correios há muito tempo, Ricardo?
0: Sim, veja bem, vota sim pelos Correios, sobretudo isso era feito para as pessoas que estavam fora. Sempre quem votava pelo Correio era aquele que estava viajando, estava fora. E o que acontece é o seguinte: em 2020, nós tivemos a pandemia. E aí, por causa da pandemia, o que aconteceu é o seguinte: de repente, o voto pelo correio, que não era tão popular. O voto pelo correio acontecia basicamente para quem estava

0: fora do país. Com a pandemia, isso mudou. E com essa mudança veio também a questão de questionar a validade desses votos, porque antes isso não era um problema. Por quê? Qual era o problema? Nos Estados Unidos a coisa era diferente. Lembrar que nos Estados Unidos o voto não é obrigatório. Então, o grande desafio para os candidatos era conseguir eleitores. Era ir atrás do eleitor para o eleitor votar, porque o eleitor não precisava ir votar. Então, essa que era a grande coisa, era recrutar os eleitores para votarem. Com a pandemia e com o voto por correio, isso meio que mudou. Houve uma revolução nisso daí. E o que está acontecendo é que o Trump gostaria de frear esse processo, porque ele pensa, eu acredito que, de uma certa forma, existe uma certa razão nisso daí, porque, veja bem, no Brasil isso não acontece. No Brasil isso é muito controlado. Só vota quem tem o registro, só vota quem é eleitor. E existe um controle muito grande, um controle até com digitais, essa coisa toda. Nos Estados Unidos é tudo muito solto, porque cada estado faz como quer. Então, o que eles estão querendo fazer é, de uma certa forma, meio que nacionalizar através dessas restrições, nacionalizar. Até que ponto isso passa no Supremo é uma incógnita. Por quê? Porque os estados são fortes. E aí você estaria ferindo, será que não estaria ferindo a Constituição ao, vamos dizer, enfraquecer o poder de legislar do estado, cada estado? Então, é uma coisa que não é tão simples, não é tão preto no branco. Então, eu estou curioso para saber como é que isso vai se desenrolar.
1: Eu fui dar uma pesquisada porque a gente fica curioso para ver se sempre existiu o voto pelos Correios. Existe nos Estados Unidos desde 1864. Então, 1864 foi quando teve a primeira eleição com voto pelos Correios. Por quê? Porque os soldados estavam nos acampamentos da Guerra Civil e queriam votar no candidato republicano Abraham Lincoln ou no democrata o George McClellan, na eleição de 1864. A maioria pôde seguir o mesmo processo que seus pais em casa. Então, eles foram e votaram pelos Correios pela primeira vez. Desde então, como disse o Ricardo, você tem votações, estados que liberavam, estados que não liberavam, até que fosse liberado realmente em todos os estados, pelo menos na maioria dos estados. Ali por volta de 1865, quando liberou todo e alterou a lei do voto presencial. Mas é bem interessante porque na história dos Estados Unidos tem umas coisas meio malucas, assim. Inclusive que você enviava crianças para votar no seu lugar representando você, tinha coisas desse tipo. Era coisa complicada também. Gente, seguinte, deixa eu falar, daqui a pouquinho a gente vai voltar a falar sobre o Senado. E, Terezinha Nunes, antes disso, eu queria que você falasse uma coisa para a gente. Acho que o primeiro embate que a gente tem dentro da eleição de Pernambuco é em relação a um tal do gabinete do ódio. E aí o João Campos diz que tem um gabinete do ódio contra ele, Raquel Lira diz que tem um gabinete do ódio contra ela. E haja gabinete do ódio nessa eleição, que nem começou, nessa campanha que nem começou ainda, Terezinha Nunes.
2: Pois é. Toda eleição tem essa história dos candidatos, né? Tem usarem muitos advogados, eles fazem muito isso, né? Para brecar qualquer coisa que tenha sido colocada sobre os candidatos, né? Porque, de repente, você faz uma fake news e você prejudica muito um candidato. Então, sempre tem essa questão. Agora, essa história de gabinete de ódio, né, foi uma expressão criada na Assembleia Legislativa, nos grandes embates da oposição com a governadora, não é? Que o presidente disse que tinha um gabinete do ódio que estava funcionando contra a Assembleia, nas redes sociais, etc. E aí ficou essa história. E acabou que agora, tanto o João quanto o Raquel estão utilizando essa expressão para justificar algumas coisas que estão sendo colocadas de forma inverídica na internet a respeito deles e que eles querem com toda a razão, não é, brecar. E aí estão usando essa expressão. Mas isso é normal numa eleição, e ainda mais com redes sociais presentes. Eu acho que vai ter muita coisa nessa campanha a respeito desse assunto. A gente vai, muitas vezes, mas muitas vezes mesmo, os advogados, tanto de um quanto de outro, vão à Justiça Eleitoral para tirar coisa do ar, para até colocaram uma foto de Raquel com Flávio Bolsonaro, dizendo que Raquel apoia Flávio Bolsonaro. Isso aí a Justiça já mandou tirar da internet. Mas todo dia vai ter isso.
1: E precisa ver como é que isso vai ser controlado, né? Sim, porque sim. O Tribunal Superior Eleitoral, não sei se tem condição de controlar isso, não. Essa discussão continua, né, Romualdo, também na Justiça Eleitoral? Sobre inteligência artificial?
3: Ontem teve uma reunião aqui no TSE, no Tribunal Superior Eleitoral, e a ideia, mais uma vez, do ministro Nunes Marques, o presidente do tribunal, é como nós vamos controlar todas essas denúncias, porque são muitas denúncias e a campanha nem começou. E o tribunal não é um tribunal o tempo todo, o tribunal. É bom lembrar que dos 7 ministros, 3 são do Supremo Tribunal Federal, 2 são do STJ, ou seja, a maioria tem mais o que fazer além da Justiça Eleitoral. Então, Nunes Marques disse que é preciso ter uma regra, e ele falou o seguinte: é preciso dar uma mexida na régua. Convenhamos, algumas coisas são apenas chororô de candidato. E quem está no jogo eleitoral tem mais que estar preparado para algum tipo de crítica, porque senão vai mandar tudo quanto é briga de cachorro pequeno para o Tribunal Superior Eleitoral. E o ministro disse: e nós não estamos preparados no sentido de ter uma estrutura 24 horas para acompanhar todas essas denúncias, e a campanha nem começou.
1: A gente vai daqui a pouquinho conversar com Priscila Krause, daqui a pouquinho, ou Priscila Krause não, Priscila...
2: Lapa.
1: Priscila Lapa, com Priscila Lapa daqui a pouquinho, para a gente falar sobre o Senado, sobre a importância dessa votação do Senado. Eu falei uma coisa aqui agora, gente, eu falei aqui uma coisa absurda, eu disse que crianças já puderam votar nos Estados Unidos, eu misturei tudo aqui. Na verdade, as crianças, elas eram enviadas pelos Correios. Você podia enviar crianças pelos Correios nos Estados Unidos, isso há muito tempo atrás. Então, enviar voto, tem gente que... Mas enviar o voto pelos Correios? Enviar o voto pelos Correios? É um absurdo. Absurdo era que há uns 100 anos, mais ou menos, há uns 100 e poucos anos... era possível enviar crianças pelos Correios nos Estados Unidos, para você ver como os Correios eram considerados seguros. Então, imagina você mandar o seu voto pelos Correios. Tranquilo, tranquilo, tá certo? Olha, vamos com Priscila Lapa agora. Professora Priscila Lapa, cientista política, está conosco agora. Muito obrigado pela presença, pela disponibilidade. Professora, queria que a senhora começasse falando para a gente o seguinte... Qual a importância dos senadores numa chapa para o governo? Essa eleição, ela é diferente de outras eleições? A gente tem uma tendência, por exemplo, eu já vi algumas pessoas falando sobre isso, tem uma tendência de você nacionalizar a eleição do Senado e não nacionalizar a eleição para governador. Isso pode acontecer nessa eleição de 2026? Bom dia.
4: Bom dia, Igor, né? Bom dia, Terezinha, Romualdo, bom dia a todos. É uma alegria estar conversando com vocês novamente, né? Estou muito curiosa por essa eleição para o Senado, né? Eu e vários colegas pesquisadores, pessoas que são muito estudiosas, né, do processo eleitoral, porque, de fato, parece estar havendo um movimento diferente em relação a essa eleição para o Senado, em Pernambuco, mas em outros estados do Brasil também. Existem dois principais movimentos, um de valorização desse passe, né? As disputas prévias para a definição dessas chapas, para a escolha dos candidatos, foi algo que movimentou muito a cena política nos estados, e isso aqui em Pernambuco a gente pôde vivenciar também. É como se isso estivesse sendo cada vez mais valorizado, esse espaço dentro da formação de uma aliança política. E eu acredito que a atenção do eleitor, eu mesma sempre falo que essa é uma eleição mais distante, assim, do eleitor, que talvez seja o voto dentro dessa composição esse ano que o eleitor vai ter que fazer. Que ele decida talvez mais de última hora, até porque são dois votos que ele precisa dar, então talvez ele não tenha Eu não quero gastar energia com essas

0: escolha tão previamente, mas parece que a eleição para o Senado pegou na população, assim, parece que as pessoas estão mais atentas a esse movimento e a gente pode ter aí, de fato, uma eleição muito, muito peculiar esse ano e que talvez esboce um movimento, uma tendência. E eu acho que isso tem a ver também com uma maior exposição atualmente do Senado, do que é o Senado, dos senadores, de certa forma, uma maior proximidade da população no entendimento, né, da atuação de um senador, o que pode estar dizendo é importante eu também prestar atenção nisso. Agora, tem uma característica muito, muito peculiar na eleição para o Senado, que eu acho que você, né, trouxe isso aí na pergunta, que é o eleitor, ele é movido nessa eleição, nessa escolha. É, olhando para o cenário estadual e pensando nesse senador quase que como um amparo, um assessor, um auxiliar para esse governador que ele vai escolher, ou ele faz essa escolha para o Senado entendendo que a atuação dele é também direcionada para o Estado, que ele vai, decidir as suas votações, as suas escolhas, a sua atuação política no mandato para beneficiar o seu Estado, para fortalecer o seu Estado como ente federativo, mas ele, de certa forma, a sua atuação política tem muito mais a ver com a correlação de forças nacional, né? Ele precisa decidir como é que ele vai atuar na agenda nacional, se ele vai ser oposição, se ele vai ser situação. E aí, como é que o eleitor distingue isso? Ainda mais porque são dois votos, né? Como é que ele vai fazer essa composição? Se ele vai levar em conta essas macro-orientações políticas que a gente vivencia no Brasil hoje, que é o lulismo, o bolsonarismo, direita e esquerda, né? Se alguém se preferirem chamar assim. Então, se ele vai de fato olhar assim, eu vou votar no senador que vai ajudar meu governador. Se ele for do lado do meu governador, eu voto nele. Aquilo que classicamente a gente falava numa eleição para o Senado, né, de que o governador ajuda, leva junto consigo aí o combo dos senadores, né? Estou muito curiosa de fato, porque tem muito elemento diferente nessa construção até o momento, que nos leva a crer que pode estar havendo uma mudança de perspectiva do eleitor em relação a esse voto para o Senado.
1: É isso que a gente tem observado também, por isso a gente pediu para essa conversa com a senhora, exatamente para a gente entender essa situação. É como se as duas eleições elas estivessem dispostas, porque a campanha não começou ainda, então a gente não sabe ainda como é que vai ser o empenho dos governadores, dos candidatos a governador nisso e tudo, mas é como se elas estivessem dispostas a correr em estradas paralelas. O Senado numa estrada e o governo em outra estrada, apesar de estarem no mesmo palanque, por exemplo. É essa a impressão que dá realmente, mas que a gente ainda precisa confirmar, claro, né? É uma hipótese por enquanto, né, Priscila?
0: Isso, vai ser muito interessante observar se vai haver de fato esse descolamento. Então, se o elemento campanha eleitoral, que começa agora de fato, né, nas redes, o programa de rádio e televisão, se ele vai tentar trazer de volta essa conexão, até o momento parece que as decisões, os olhares estão meio separados, de fato. Olhando a perspectiva, né, do eleitor, o que as pesquisas têm mostrado, né, a gente tem nesse momento, por exemplo, os candidatos mais ligados ao palanque de João Campos, mais bem posicionados nas pesquisas para o Senado, apesar do crescimento de outros candidatos também, e enquanto isso a governadora, ao mesmo tempo, fazendo um movimento de crescimento e intenção de voto de forma consistente e contínua. Então, olhando para os dados que a gente tem até o momento, parecem essas estradas um pouco separadas. Porém, né, pode ser que o elemento campanha, de juntar isso de novo, porque é na campanha que a gente vai entender qual é a mensagem que essas candidaturas vão passar para o eleitor, de que são meus braços fortes, vote junto comigo no meu candidato. Provavelmente vai ter esse movimento, mas a gente sabe que tem movimentos e movimentos. Tem movimentos mais incisivos, tem movimento em que você quer separar os desgastes, divisões. Então a gente vai entender melhor as estratégias que os palanques vão utilizar. E claro, a gente tem que lembrar também que a gente tem nesse momento uma candidatura avulsa no estado de Pernambuco, né, que é a candidatura de Mendonça Filho ao Senado, que é uma candidatura posicionada ideologicamente e que pode puxar justamente para esse movimento que você mencionou no início, Igor, de o olhar do eleitor para a candidatura ao Senado, para a eleição ao Senado, está voltado para o contexto nacional, apesar do voto para governador estar motivado por questões locais. A presença dessa candidatura de Mendonça Filho, sem um palanque estadual claro e fazendo esse movimento de interlocução clara com o cenário nacional, pode levar o eleitor a fazer a sua escolha nesse sentido, ou positivamente, ou porque vai votar em Mendonça e entendeu que ele pode ser esse respiro bolsonarista, claro, dentro do Estado. Eu quero dar um voto bolsonarista, eu não tenho um palanque bolsonarista em Pernambuco. E Mendonça representar essa capitalização

0: atenção, dessa atenção do eleitor. E ele pode levar também a quem não decidir votar em Mendonça Filho a fazer a sua escolha para o Senado, motivado quase como uma oposição a esse movimento. Dizendo, ah, tem um candidato bolsonarista aqui, eu vou apoiar candidatos lulistas do lado de cá. Né? Então, até o momento, essa candidatura avulsa também nos leva, curiosamente, a observar se esse fenômeno, que parece estar sendo desenhado, se ele vai se confirmar. Né?
1: É, muito bem. Priscila Lapa conversando com a gente, professora, cientista política, conversando aqui com a gente. O Ricardo Rodrigues tem uma pergunta para a senhora. Não? Ok, então vamos com o Romualdo de Souza.
2: Professora, como vai? Tudo bem, professora? Se a senhora der uma chegada hoje no Senado Federal, a maioria dos 81 senadores é de um tipo de parlamentar que, se não tivesse acompanhado de um batalhão de assessores e carregadores de pasta, se não tivesse com o botão, passaria despercebido, porque realmente a maioria... Me desculpe a expressão, professora, não fede e não cheira. Mas, do outro lado, professora, e aí pensando no próximo ano, em 1º de fevereiro do ano que vem, os partidos estão agora preocupados, professora, porque chegaram à seguinte conclusão. Do jeito que anda o Supremo Tribunal Federal, com os exageros jurisdicionais dos ministros do STF, é preciso que o Senado, que tem esse poder, dê um freio de arrumação. Talvez um susto, uma cutucada, mas é preciso dar um freio de arrumação. E agora os partidos estão muito preocupados em ter senadores que, no ano que entra, mais que cuidarem dos problemas estaduais, cuidarem também dessa parte que é delicadíssima, mas que é uma função importante do Senado Federal, que é acompanhar aqueles que eles fazem a sabatina e que no máximo votam e esquecem em quem votaram. No caso específico, tem muito candidato que quer ser senador justamente já para dar um freio de arrumação no judiciário, professora.
0: Perfeita conexão, Romualdo. A gente não pode esquecer que teve uma pesquisa Datafolha, e eu acho que outro instituto, que agora eu não recordo qual foi, que fez essa pergunta ao eleitor, da motivação, e elencou alguns elementos, e entre os elementos que apareciam na motivação do eleitor para sua escolha ao Senado, aparecia essa questão de um controle maior sobre o Supremo Tribunal Federal. A escolha motivada por aqueles senadores que o eleitor entende que vão ter essa capacidade de ser combativo, que não vão baixar a cabeça, que vão trazer esse debate da partição aí dos poderes como algo essencial dentro da construção do seu mandato. E isso não vem à toa, né? Isso vem muito fortemente motivado por acontecimentos recentes na nossa conjuntura política que chamaram muito a atenção do eleitor, sem esquecer o emblemático aí, né, a emblemática sabatina do Messias recentemente, né, o indicado do presidente Lula, que não passou no crivo do Senado. Então, isso despertou, claro que isso é difícil, isso é diluído no dia a dia da população que acompanha a política observando coisas muito mais pragmáticas. O que é que isso muda na minha vida, se é Messias ou se não é Messias, né? As pessoas talvez não façam tão imediatamente essa leitura, mas ficou isso na agenda, na percepção do eleitor, que as coisas podem ser diferentes do que têm sido até então, que os superpoderes de um presidente da República começaram a ser relativizados por um maior protagonismo do poder legislativo na agenda de políticas públicas, sobretudo na distribuição do orçamento, e ficou essa identificação de que houve uma derrota no Senado, né, do presidente Lula. Essa derrota foi colocada no colo do presidente. A pesquisa Quest, imediatamente após o evento, mostrou isso, mas também mostrou que o Senado tem, sim, esse poder de ser talvez o ponto de veto, né, o ator de veto desse processo de intensidade de uma atuação do STF, nessa leitura de que o STF está extrapolando as suas atribuições constitucionais. Então, tudo isso pode ser também elemento discursivo de campanha. Né, vamos ver como é que campanhas vão trazer isso. Eu acredito que debates presidenciais passarão um pouco por essa pauta de STF, de controle do judiciário e indicações para o STF, mas inevitavelmente as pessoas também vão prestar atenção nos movimentos dos senadores em relação a isso. Essa pesquisa já tem confirmado isso, então tem aí pano para manga, apesar dessa sensação de um certo vazio, de uma certa irrelevância que as pessoas percebem na atuação dos senadores, daqueles que lembram em quem votaram, né? Tem esse detalhe, as pessoas não lembram em quem votaram para o legislativo de uma forma geral, eu imagino que para o Senado, se a gente for separar essa falta de memória, eu acho que para o Senado isso é ainda mais acentuado pelo distanciamento natural, né, que existe desse processo. Mas vamos ver como é que isso, essas motivações republicanas também de partição dos poderes, de controle do STF, vão passar pela escolha do eleitor.
1: Deixa eu chamar rapidinho agora aqui, a gente vai ter que ser bem rapidinho por conta do tempo, mas Ricardo Rodrigues, depois Terezinha Nunes. Ricardo.
3: Bom dia, Priscila. Bom dia, professora Priscila. Um prazer vê-la por aqui.
0: Bom dia, Ricardo. Prazer meu.
3: Olha, Priscila, eu queria que você nos esclarecesse, nos iluminasse um pouquinho sobre um assunto que hoje, mais cedo, Terezinha Nunes teve a felicidade de trazer para a gente e eu achei muito importante, que foi o seguinte, que toda a confusão em torno da decisão de desistir ou não desistir da candidatura ao Senado pelo candidato Túlio Gadelha, tinha a ver com a suplência, com a questão da suplência. E aí eu queria que você falasse um pouquinho sobre a importância da suplência numa candidatura, numa chapa, até porque eu sempre fico me lembrando que nos Estados Unidos, por exemplo, não existe suplente. Então, o senador é o candidato único, não tem esse negócio de suplência. Aí o que é que acontece se o senador ter que se licenciar ou falecer ou coisa assim, e é feita uma nova eleição. Mas aqui no Brasil você tem a suplência há muito tempo. Então, o suplente existe, está aí. Qual a importância do suplente para inclusive gerar toda essa confusão aqui com o Túlio?
0: Pois é, Ricardo, me perguntaram até essa semana, um jornalista de outro estado fez uma matéria grande sobre isso e perguntou qual a importância do suplente na decisão do eleitor. Eu disse, rapaz, eu desconfio que pequena, tem muito mais a ver.
1: Tem muito...
0: A gente está falando sobre isso, a gente está montando
1: uma chapa um pouquinho... para você ocupar. Cortou um pouquinho, opa, professora. Agora, é muito pequena e eu acho que tem muito mais a ver com a estrutura interna da própria candidatura do que para buscar um voto, né? Você não coloca o suplente para arranjar voto. Se você não tiver, se o suplente tiver mais voto do que você, bota ele para ser candidato, né?
0: É verdade, tem muito mais a ver com essas armações. Agora, claro, no imaginário pernambucano isso ficou muito evidente, porque a gente teve um caso recente de um suplente que acabou assumindo o mandato e teve uma relevância grande na articulação política estadual. Ele não passou despercebido, talvez ele tenha um recall menor perante a população, talvez, que foi, né, o senador Fernando Eyre, ele não tenha alcançado altos índices de popularidade assim, diante do seu mandato. Mas ele tem uma articulação política muito relevante nos municípios, ele foi muito cogitado da sua presença na chapa majoritária justamente por essa capacidade de articulação que ele demonstrou ter. Então, a existência de um suplente que assumiu o mandato deixa parecer que as coisas não são tão remotas assim, que existe uma possibilidade concreta, né? Então, existe uma expectativa de poder. Por isso que, dentro da composição das chapas, isso passou a ser um espaço muito cobiçado, porque tem a ver com essa expectativa de poder. A pessoa pode ser alçada para ocupar um espaço num ministério, né, em alguma articulação aí política mais ampla, e o espaço pode ser ocupado por essa suplência. Mas eu acho que para o eleitor é tanta informação para fazer as suas escolhas que talvez ele pode até dizer assim, se tiver a presença dessa pessoa na chapa, eu não quero de jeito nenhum. Mas isso é tão remoto, isso parece tão distante do eleitor, isso parece muito mais próximo de quem monta as chapas, né, da classe política propriamente dita, e da gente que adora conversar sobre política e fica atento, né, a todos esses movimentos.
1: Terezinha Nunes.
4: Bom dia, Priscila. A gente tem notado que a eleição de Pernambuco para governador tem fugido da polarização nacional em função da questão da governadora ter um bom relacionamento com o presidente Lula. E ter trabalhado muito com ele na campanha e na administração, e de ressaltar muito essa parceria. Então, isso inibiu a entrada da questão da polarização da eleição para governador. Mas o Senado, com a presença de Mendonça Filho, e aí você já falou, inclusive, sobre isso, mas a presença de Mendonça Filho está levando, por exemplo, Humberto a utilizar essa candidatura para dizer é um bolsonarista, então vamos votar em Humberto, porque Humberto é lulista. Né? Então, você acha que isso pode crescer e influenciar a própria candidatura a governador?
0: Sim. Sim, Terezinha, eu acho que até o momento a governadora tem sido exitosa na sua estratégia de dizer que essa articulação nacional em linha política, ela tem afirmado isso com muita veemência, né?

0: que o voto dela nacionalmente não interfere na sua capacidade política administrativa de construção de um projeto político dentro do Estado. É a insistência do palanque de João, e ele precisa fazer isso, né? Ele tem essa opção e ele vai explorar essa opção agora nos discursos dos programas eleitorais, vai insistir nesse ponto. E aí, é claro, como a gente mencionou, a chegada do Mendonça, muito atrelado ao bolsonarismo, vai gerar de volta esse debate. Então, isso vai ficar o tempo inteiro. Eu acho que isso vai ser um mote muito forte dentro do processo eleitoral aqui, mas eu acho que tudo está sendo possível. A gente tem até comentado sobre a eleição de Pernambuco com outros estados, em outros veículos, né, na mídia nacional, e tem mostrado muito essa peculiaridade, dessa capacidade que a gente tem tido aqui no estado de fazer essas separações, né? Isso é mérito, digamos assim, é força também da forma como Raquel Lira construiu a sua trajetória. E aí a gente tem visto, menciono isso para os outros estados, eu falo do fenômeno Luquel, né? Isso tem sido, tem prefeitos, tem atores políticos que têm ido a público dizer meu voto é Luquel, assumindo isso, né? E dizer assim, isso não é um problema, né? E aí a gente vai passar o processo eleitoral provavelmente o tempo inteiro jogando isso para o eleitor, as candidaturas jogando isso para o eleitor. É um problema ou não é um problema? Ter posicionamento é um problema ou não ter um posicionamento claro nacional não é um problema, né? A gente vai ser até divertido acompanhar isso. E Pernambuco, mais uma vez, dentro de uma certa peculiaridade, olhando para o cenário das eleições em outros estados.
1: Priscila Lapa, cientista política. Professora, obrigado. Volto sempre aqui ao Passando a Limpo. Valeu.
0: Eu que agradeço. Estou sempre à disposição. Um abraço para vocês.
1: Eu vou para o intervalo e a gente volta rapidinho, inclusive com uma história aqui, rapaz. Parece que JHC, que é do PSDB, que era o bolsonarista, que era prefeito de Maceió, ninguém sabe se é candidato a governador ou se é candidato ao Senado, foi se encontrar com Lula. Teve uma reunião com Lula. Vou contar daqui a pouco essa história. Vamos rapidinho para o intervalo, a gente já volta.
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1: De volta com o Passando a Limpo, e a gente tem uma informação aqui, rapaz, que JHC, inclusive, muita gente compara ele com o João Campos, porque ele foi prefeito de Alagoas, se destacou muito como prefeito de Alagoas, chamou muita atenção ao ponto de dizer, olha, vou sair para ser candidato a governador de Alagoas. E ele disputa com Renan Filho, que é ex-governador e que volta para ser candidato lá em Alagoas. E aí a informação que chega agora é de que o JHC, ele é do PSDB, né? Ele é do PSDB, já foi do PL, saiu do PL e foi para o PSDB. E agora parece que ele teve no início dessa semana agora, ele teve um encontro fora da agenda com Lula para discutir a sua situação eleitoral. Aliados de Lula relatam que o ex-prefeito foi lá dizer a Lula que não será candidato ao governo e que será candidato ao Senado. No ano passado, quando ainda estava filiado ao PL, ele se reuniu com o presidente Lula para viabilizar a indicação da sua tia, Marluce Caldas, como ministra do STJ. Então, desde então, eles se aproximaram. E na época ele dizia já que ia ser candidato a uma das duas vagas ao Senado, não seria candidato a governador. Depois foi lançado como candidato a governador e tudo, e agora ele foi até Lula para dizer que ele teria ido até Lula para dizer, olha, vou ser candidato ao Senado, realmente. Mas essa conversa aconteceu, surpreende muita gente, o Romualdo de Souza?
3: Bom, primeiro é importante dizer que JHC, João Henrique Caldas, é filho do ex-deputado João Caldas e filho da atual senadora Eudócia Caldas. Ou seja, tem pedigree na política, além de ser casado com a Maria Cândia, que Caldas, que também quer se meter na política. Mas ontem o senador Renan Calheiros, o filho, disse que já tinha esse zum-zum-zum em Alagoas. Ninguém acreditou, levou a sério, mas parece que JHC agora, vendo que o principal nome, pelo menos nas últimas pesquisas, o Alfredo Gaspar,

0: não vai mais disputar o Senado, porque vai ser vice de Flávio Bolsonaro. Então, ele, JHC, larga de lado essa história de ser candidato ao governo e vai disputar uma vaga no Senado Federal, para sentar-se ali na cadeira de Alagoas, bem à frente, porque os assentos são por ordem alfabética e é na primeira fila que, se ele vier a ser eleito, vai estar ele e o Renan Calheiros, o pai.
1: É, Renan Calheiros. Arthur Lira também é candidato, né?
0: Arthur Lira é candidato. Forte candidato. Agora tem um detalhe, só são duas vagas, né? Se JHC disputar pelo PSDB, Renan Calheiros pelo MDB e Arthur Lira pelo PP, Partido Progressista, vai dividir os votos de Alagoas.
1: É, vai dividir os votos e vamos ver como é que fica, porque quando o Alfredo Gaspar, que era candidato ao Senado e agora é o candidato a vice na chapa do Flávio Bolsonaro, ele, quando ele era candidato, ele atrapalhava Arthur Lira ali e Renan Calheiros. E aí foi feito um acordo, Arthur Lira com o Flávio Bolsonaro, leva o Alfredo Gaspar para você. E aí o Alfredo Gaspar virou vice do Flávio Bolsonaro. Ok, agora está resolvido aqui. Não está. E agora o JHC está dizendo que vai ser candidato. Houve quem dissesse, inclusive, que a mulher dele seria candidata, a Cândia, né? Ela seria candidata à senadora. Mas aí parece que vai ser ele mesmo candidato ao Senado, se for... Volta a complicar a vida do Arthur Lira. Vamos ver. E resolve a vida do Renan Calheiros, né? O Renan Filho está praticamente eleito. Se for realmente desse jeito, está praticamente eleito governador para um terceiro mandato. Gente, a gente está chegando já ao finzinho aqui do Passando a Limpo. Eu quero agradecer a vocês aqui. Terezinha Nunes, Ricardo Rodrigues, Romualdo de Souza, muito obrigado a todos vocês aqui pela participação na nossa bancada mais uma vez. Agradecer a Max Augusto na produção do Passando a Limpo, trabalhos técnicos de Eduardo Silva e Avanildo Cerqueira, e principalmente a você que nos acompanhou agora, nos deu audiência e nos acompanhou e vai continuar acompanhando e ligado na Rádio Jornal. O Tudo é Notícia chega agora com Tiago Raposo e a gente volta amanhã às 8 da manhã. Tchau, tchau.
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3: 4:13.
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4: Gente, gordura no fígado é um diagnóstico que parece cada vez mais frequente entre as pessoas, né? Cerca de 20% dos brasileiros tem esse problema, de acordo com a Sociedade Brasileira de Hepatologia. A gente, quando fala de gordura no fígado, na verdade a gente está falando da esteatose hepática. Mas o que causa, como trata, dá para reverter o quadro? É o que a gente vai entender agora no nosso consultório. A gente está com o Dr. Tibério Medeiros, ele que é médico, gastroenterologista e hepatologista, coordenador do Instituto do Fígado do Hospital Santa Joana, está com a gente. Boa tarde, Dr. Tibério, seja bem-vindo.
5: Boa tarde, Anne. Boa tarde, ouvintes. Seu amigo Bruno aqui que está dividindo essa mesa e estou aqui à disposição. É um prazer estar novamente no seu programa para trazer um pouco de informação daquilo que a gente vê tanto na nossa rotina diária, nos atendimentos, nos hospitais, nos ambulatórios por aí, que é a famosa gordurinha no fígado.
4: Pois é, e a gente que agradece também sua disponibilidade, viu, doutor Tibério? E agradecer também ao nutricionista e profissional da educação física, Bruno Macedo, ele que está com a gente também hoje, mestre em nutrição e dietética, pós-graduado em exercício para grupos

0: artificiais e nutrição esportiva, e nutrição funcional, até porque esse tratamento de gordura no fígado passa por uma boa alimentação, por exercício físico também. Bruno Macedo, muito boa tarde, seja bem-vindo.
1: Boa tarde, Anne, boa tarde, doutor Tibério. É um prazer aqui estar mais uma vez contribuindo para dar mais informação aí para as pessoas se cuidarem.
0: Vamos embora, gente. Esse consultório foi pedido por Dona Vera. Ela descobriu, teve esse diagnóstico de gordura no fígado e mandou um áudio para a gente. Vamos escutar o que a Dona Vera falou.
2: Oi, meu nome é Vera, daqui da Macaxeira. Eu queria saber a respeito da esteatose hepática, a gordura no fígado. Qual é o melhor alimento para mim que estou com gordura no fígado? É fugir do açúcar, alimentos muito açucarados, e basear minha alimentação em gordura, ou isso pode prejudicar mais ainda? Tire essa dúvida para mim, por favor.
0: Claro, Dona Vera, obrigada por ter trazido esse tema também para a gente, com as suas dúvidas. Por isso que a gente convidou aqui tanto o Dr. Tibério, que é médico gastroenterologista e hepatologista, quanto Bruno Macedo, que ele agrega aí a nutrição e os exercícios, porque ele é nutricionista profissional da educação física. Como ela começou falando sobre alimentação, Bruno, eu acho que isso é a primeira coisa que a gente pensa. Gordura no fígado, estou comendo muita coisa gordurosa, né? Só pode. Então, vamos lá. Ela pergunta, qual é o melhor alimento para mim agora? Tenho que fugir do açúcar? É isso?
1: Vamos lá, né? Quando a gente pensa em gordura no fígado, o primeiro pensamento que vem, assim, comumente é estou comendo muita gordura e está se acumulando no fígado. Quando, na verdade, esse acúmulo de gordura nessas células do fígado, nos hepatócitos, entre os hepatócitos, ela se caracteriza por uma série de características, né, por uma disfunção ali metabólica. Então, na verdade, a gente precisa pensar em como melhorar esse terreno metabólico, como melhorar essa saúde de uma forma geral. Então, não passa só por alimentação, né, para que a gente tenha uma melhor resposta do fígado. Então, a gente quer realmente não agravar e melhorar a situação. E o que acontece hoje, a gente tem no mundo de internet muitas soluções mágicas. Então a gente vai encontrar vídeos de pessoas com um chá para gordura no fígado, um alimento específico para gordura no fígado, ou um alimento específico que vai prejudicar e piorar o quadro. E o que a gente vê são padrões alimentares e padrões de cuidado. A gente tem novas nomenclaturas hoje para gordura no fígado que justamente colocam num guarda-chuva mostrando que está associado a uma disfunção metabólica, ou seja, está associado a uma disfunção de comportamentos, de hábitos. Uhum. Então, eu gostaria muito de chegar aqui e trazer um elemento específico e dizer, olha, eu faria um e-book, ficaria rico, né? Uhum. Eu tenho a cura da gordura no fígado. Infelizmente, a gente não tem, mas a gente tem realmente padrões alimentares que podem ajudar.
0: Mas então, aí quando você fala de padrões alimentares que podem ajudar, e a gente sabe que tem que ter mudança na alimentação, o que você iria indicar, assim, por exemplo, nesses padrões? Ela fala do açúcar, não sei se ela é uma pessoa que gosta muito de doce. Uhum. Né? Às vezes tem gente que gosta muito de doce, às vezes tem gente que é mais do salgado, da fritura e tudo mais. Vamos pensar no doce. Vamos. Tem que dar uma diminuída?
1: Tem sim. A gente hoje está muito ligado à questão do fígado ao excesso de peso. Consequentemente, ao excesso de peso está muito ligado ao consumo em grandes quantidades ou em quantidade, quando a gente fala, né, Ana? A gente tem que ter cuidado porque, às vezes, um alimento que está num saquinho representa uma grande quantidade, quando, na verdade, não é assim uma quantidade de como se fosse de fruta. Uhum. Né? Então, a gente tem, sim, o excesso de açúcar atrapalha, o excesso de carboidratos refinados atrapalha, o excesso de produtos ultraprocessados, que tem aquela fruta que a gente estava conversando ali fora com o Dr. Tibério, que não é a frutose da fruta, né? Elas têm o mesmo nome, mas são características diferentes, né? Quando a gente está falando de frutose de fruta, uma banana média tem cerca de 7 gramas de frutose. E para fazer mal é 110, 120 gramas, seriam 15 bananas consumidas ali num período grande, não é só nenhuma vez, né? Só isso, uma continuação desse padrão.
0: Isso num produto ultraprocessado teria, sim?
1: Num produto ultraprocessado é muito mais fácil de você encontrar. Uma caixinha, em bebidas, né, adoçadas, né? Suco de caixinha. E a gente também estava comentando que é um grande problema entre adolescentes. Eles gostam muito da bebida adoçada. Uhum. Né? E isso tem ali o excesso de açúcar, o excesso de frutose e o excesso de diversos tipos de açúcar. Se a gente for pegar aquelas caixinhas,

0: a gente vai ver açúcar invertido, xarope de milho. Então, são vários, várias nomenclaturas para modificações ali do açúcar. Então, precisa sim diminuir esse consumo de açúcar, esse consumo de ultraprocessados, escolher melhor alimentos, uma alimentação mais natural, uma alimentação composta com frutas. Hoje, se tem muito a importância dos vegetais. Tá? A gente chama de compostos bioativos ou polifenóis, que é uma subclassificação, e de um padrão alimentar. Porque durante muito tempo a gente teve dietas com nome de pessoas. Pessoas que escreveram um livro e inventaram uma dieta. E hoje a gente vê o que dá mais certo é a gente tem um padrão dietético que não foi inventado por uma pessoa. São somas de estudos, somas de estilo de vida, que é a dieta mediterrânea. Né? E hoje a gente já fala em dieta mediterrânea verde, ou seja, mais vegetais do que a dieta mediterrânea clássica, a escolha de gorduras boas, de boas gorduras, sempre acompanhada de frutas, boas proteínas. Tá? E também tem algumas características da dieta mediterrânea que eu acho muito interessante, que ela extrapola um pouquinho a questão do alimento. Ela também fala da importância de comer afetivamente, de comer socialmente, de dividir as refeições. E fala da solidão, que é importante estar acompanhada das pessoas que gostam.
1: Muito legal. Então, para a dona Vera aí, já sabe que vai ter que evitar, né? Muito evitar, não quer dizer que vai tirar da vida, mas evitar, pelo menos agora, os docinhos, as bebidas de caixinha, o que for mais ultraprocessado.
0: Claro, a bebida alcoólica, né?
1: Sim.
0: A gente era tão clássico falar de bebida alcoólica relacionada à gordura no fígado.
1: Só se falava de gordura no fígado com álcool.
0: Exatamente.
1: Né?
0: Ainda se fala, ainda é algo muito importante e muito danoso, mas a gente teve um estilo de vida que engoliu a sociedade e aí ficou muito mais evidente essa temática, até mesmo pessoas que não consomem bebida alcoólica.
1: Agora, doutor Tibério, a gordura no fígado é um problema assim que dá sinais ou ele é um problema silencioso?
2: Esse é um grande problema, Anne. Ele é muito, extremamente silencioso, como muitas doenças do fígado. Então, a gente até costuma dizer, brincando, o fígado chora em silêncio. Às vezes, ele está lá chorando, em sofrimento, e a gente não está vendo. Se a gente não estiver acessando com métodos de imagem, métodos laboratoriais, a gente pode não estar vendo um sofrimento desse órgão tão nobre. Então, assim, por ele ser extremamente silencioso, que a gente tem que estar atento e tem que se antecipar e trabalhar com a prevenção. Eu acho que Bruno, assim, foi muito feliz nas colocações dele em relação à mudança de hábitos alimentares. É uma mudança, né, Bruno, qualitativa muitas vezes. Eu gosto muito da dieta do Mediterrâneo por alguns aspectos que Bruno falou. Provavelmente é a única dieta que tem impacto na esteatose. Porque começa como não é uma dieta, é um estilo de vida. Né? Um estilo de vida mais saudável. Porque dieta, às vezes, a gente até brinca. Eita, bichinha, Anne tá de dieta. Parece que ela tá sofrendo. Não é para ser assim. Comida não é para ser sofrimento. Comida é prazeroso. Comida tem o seu fim social, é palatável, tem muitos benefícios e a gente precisa comer todo dia. Então, assim, dieta não é para ser sofrimento. E outra coisa que eu não gosto do termo dieta é porque parece assim que dieta tem dia para começar, então tem dia para terminar. Sim. Tudo que começa, termina. Então, começa na segunda, termina na terça e não é isso. A gente precisa de um estilo de vida mais saudável, com equilíbrio. Então, a dieta do Mediterrâneo ajuda muito o fígado por exatamente ser um estilo de vida, onde a gente vai consumir menos ultraprocessados, menos frutose e mais comidas naturais, com boas companhias, mastigando bem o alimento e sem paranoias.
1: Comida, né?
2: Sem
1: verdade, paranoias. Né?
2: Comida de verdade e sem paranoias. Então vai entrar um azeite ali, que é uma gordura boa, vai entrar um carboidrato, vai entrar um carboidrato bom, vai entrar uma proteína, vai entrar gordura ali no salmão, né? Então, assim, é uma dieta que realmente é um estilo de vida e ajuda muito a gente que lida com esses pacientes que têm gordura no fígado.
1: Veja, a gente sabe que tem paciente que vai ter gordura no fígado relacionado também ao consumo de álcool. Tem gente que vai dizer assim, mas a minha gordura no fígado ainda está leve. Eu vou dizer, não, o médico disse que a minha já está mais grave. Isso. Eu queria que o senhor falasse, tem graus, tem níveis de gordura
2: existe,
1: no fígado?
2: Existe, Ana, existem graus que podem ser graduados, tanto por uma biópsia de fígado, que é muito invasiva, a gente raramente pede, solicita, pode ser graduado por um exame feito ressonância ou por ultrassonografia. Mas a mensagem principal para o ouvinte, para a nossa amiga Vera aí, que fez uma pergunta muito pertinente, é não necessariamente aquele grau de esteatose vai estar implicado em maior ou menor problema. Porque às vezes eu tenho uma quantidade maior de gordura no fígado e não necessariamente está trazendo tantas complicações metabólicas. Bruno comentou muito bem. Hoje a gente pensa em esteatose como uma coisa mais dinâmica. Não é o

0: fato tem uma gordura no fígado, são hormônios que estão envolvidos ali, questões inflamatórias que faz com que o paciente seja mais inflamado, tenha mais risco de inflamar o fígado, evoluir eventualmente para uma cirrose, até um câncer de fígado. Então, a gradação não tem essa correlação muito clara para a gente. O que importa é a mensagem. Uhum. Chegou um paciente com esteatose, com gordura no fígado, é momento de fazer alguma intervenção, buscar o porquê daquilo e de que forma sustentável, de forma racional, a gente pode modificar. Aí entra o padrão alimentar, entra o padrão do exercício físico, muitas vezes o padrão medicamentoso também precisa, como vai ser acompanhado. Às vezes é uma coisa mais ampla, eu estava conversando com o Bruno, o padrão alimentar da família, né? Então, às vezes a coisa é mais ampla. Então, aquele paciente, muitas vezes, que tem um problema no coração, tem um sobrepeso, tem hipertensão, tem um triglicerídeos alto, ele acaba tendo esteatose também, porque a gente acaba botando tudo num pacotinho. Uhum. É a síndrome metabólica. Então, o componente do fígado da síndrome metabólica é a esteatose. Então, a gente tem que estar muito atento a isso. E me prolongando um pouquinho, Anne, pegando o gancho, muitos pacientes chegam, doutor, mas eu não bebo, como é que eu tenho gordura no fígado? Doutor, eu nunca tive hepatite. Na verdade, o fígado sofre de várias formas. A bebida alcoólica é uma forma de sofrimento. O sobrepeso é uma outra forma de sofrimento ao fígado, hepatite B, hepatite C. Então, o fígado está lá, é um órgão central com mais de 500 funções a ele atribuídas e várias coisas podem causar um dano, quer seja bebida, quer seja inflamação, um vírus ou até uma gordura também, que a gente vê muito no dia a dia.
1: Bem, a gente falou de que a gordura no fígado é um problema silencioso na maioria das vezes, mas tem um ouvinte aqui que não se identificou. Mas disse assim, poxa, eu sinto muita falta de ar, isso pode ser um sintoma de gordura no fígado? Aí eu complemento. Quando dá sintomas? Que sintomas são esses? Falta de ar pode ser um?
0: Pois é, dificilmente a gente vai atribuir uma falta de ar à gordura no fígado de uma forma direta. O que a gente observa muito na prática clínica da gente. O paciente que tem muita gordura no fígado geralmente carrega maus hábitos alimentares, carrega um sedentarismo. Não estou generalizando, não são todos. Uhum. Mas o que está embutido por trás é uma questão metabólica. Quanto a isso pode vir um pouco inatividade física, uma questão de negligência no autocuidado, um excesso de consumo de calorias, de ultraprocessados, que isso sim pode trazer uma sensação de fadiga, de cansaço, mas a falta de ar diretamente não é um sintoma atribuído à esteatose. Uhum. Esteatose é silenciosa e muitas vezes pode trazer um certo desconforto no lado direito da barriga, que é onde fica o fígado. Às vezes o fígado está infiltrado em tantas células de gordura que fica maior, mais pesado e a pessoa sente um desconforto. Uma barriga inchada mais do lado direito, mas a maioria dos casos é silenciosa. Ou até que surjam algumas complicações. Então, não é raro, Anne, porque a gente trabalha com isso todo dia, então não é tão incomum a gente descobrir um histórico de esteatose num paciente que já desenvolveu uma cirrose, um câncer ou outra coisa mais complexa, mais avançada.
1: Bem, a gente não vai falar muito aqui sobre a gordura no fígado, a esteatose hepática. Falar sobre essa dieta que tanto o doutor Tibério quanto o doutor Bruno trouxeram é a dieta do Mediterrâneo, né?
2: Isso.
1: Para a gente entender que dieta é essa, né? Que está se falando tanto hoje. E, claro, esclarecer as dúvidas dos ouvintes. Já tem um bocado de gente aqui também mandando mensagem. Quer participar? 99147-8520 é o número do nosso WhatsApp. Fazer um intervalo e volto já.
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1: Consultório do Rádio Livre hoje está falando sobre gordura no fígado. Quem pediu esse consultório foi a dona Vera, da Macaxeira. Ela teve esse diagnóstico, está preocupada, pediu para a gente fazer o consultório. E a gente trouxe aqui o doutor Tibério Medeiros, que é médico gastroenterologista e hepatologista. E também o doutor Bruno Macedo, que é nutricionista e profissional de educação física. Vocês falaram muito sobre essa dieta do Mediterrâneo, né? Essa mudança de um padrão de alimentação. Mas na prática, assim, falando dos alimentos, o que que esse padrão mediterrâneo, vamos dizer assim, prevê de uma boa alimentação, Bruno?
2: Ah, o padrão mediterrâneo, ele visa uma alimentação mais natural, né,

0: pouquíssimo acesso a produtos ultraprocessados, né? Muitos vegetais, muitas frutas, gorduras boas como azeite, castanha, abacate, leguminosas, né? Feijão, grão de bico, tá? Ele prevê sim carboidratos, tá? Arroz pode ter inclusive pão, tá? Não é que tá nada disso tá vilanizado no padrão mediterrâneo, uhum. O que é uma dieta muito, um padrão alimentar, digamos assim, muito importante, porque ela não vem com uma proposta de proibir alimentos, uhum. Ela vem com uma proposta de melhorar a alimentação de uma forma geral, de uma forma prazerosa, né? Também proteínas de bom valor biológico, inclusive ela fala muito de peixes, assim, por causa do ômega 3 e suas características antioxidantes, né? Então tem muito salmão e diversos outros tipos de peixe. As oleaginosas, né? Como parte ali das gorduras boas, certo? Aí, inclusive, prevê uma tacinha de vinho.
1: É, tá? Olha.
0: E como a gente também falou da função social da alimentação, que é importante fazer algumas das refeições do dia acompanhado daquelas pessoas que compõem ali a família.
1: Traduzindo um pouco, assim, para os alimentos, saindo um pouco dos nutrientes, você fala assim, ah, carboidratos estão permitidos, né? Uhum. Aí você falou até o pão, mas o arroz, macarrão, seria comida de verdade, assim, para a gente poder traduzir para todo mundo? E também quando você fala assim de peixe, salmão, ok, a gente sabe que é um peixe muito bom, mas às vezes está fora do orçamento de muita gente. Então, isso. Pode ser outros peixes?
0: Pode sim. Olha, merluza, por exemplo, que é um peixe mais barato, uhum. É um peixe excelente, tem uma constituição nutricional muito boa, inclusive superior ao que é mais famoso, a tilápia, uhum. Digamos assim. A merluza, ela só tem um sabor mais forte, mas sim. Em relação a valores, ela é um dos peixes, assim, com um valor mais baixo, e tem uma constituição muito boa. E a dieta do Mediterrâneo, como já está dizendo o local, né, o Mediterrâneo, uhum. Muitas coisas não vão se aplicar, que a gente tem o cuscuz.
1: Sim.
0: Né? Por exemplo, tem uma coisa que a gente é um pouco melhor que eles, as raízes. Né? A gente tem uma diversidade de raízes que podem ser incluídas nesse tipo de dieta, que entra como alimentos naturais, alimentos minimamente processados ou não processados, né? E que cumprem muito bem essa função. Então, não é uma dieta restritiva, porque é um padrão alimentar. Uhum. Então, ela não vem com X nos alimentos.
1: Sim.
0: Tá? Ela até fala, olha, você tem aí um percentual de alimentação para você fazer como queira, tá?
1: Eu tenho certeza que deve ter gente ouvindo dizendo assim, poxa, mas eu como macaxeira, inhame, eu como cuscuz, eu gosto, né, de peixe, de ovo, de carne, assim, o que der para eu colocar na mesa, eu vou colocar. E mesmo assim, eu estou com uma gordura no fígado, né?
0: Uhum.
1: Isso pode vir do preparo da comida, Bruno? Quando você fala dos enlatados, as coisas de caixinha, isso também pode vir no preparo ali?
0: Pode vir no preparo e pode vir, Anne, muitas vezes a gente chama de subrelato. Né? Muitas vezes a pessoa realmente não relata o que faz. E não é que ela está mentindo descaradamente, não. É que ela grava primeiro as coisas boas que ela faz.
1: Sim.
0: Tá? Então, muitas vezes no consultório atendendo, a pessoa fala, eu faço tudo certo. E assim, os exames estão dizendo o contrário, uhum. Né? E quando a gente vai aprofundando a conversa, aí vai começando a sair ali a verdade, né? E isso já é fonte de estudos, onde filmam pessoas e pedem para ela relatar, e há uma subnotificação, há um subrelato daquilo que ela errou mais. Tá? Uhum. Então, não é que a pessoa está mentindo, mas muitas vezes a pessoa acha, eu faço tudo certo, tá. Mas às vezes o que ela faz errado, ou o pouco que ela faz errado, pode ter uma influência negativa grande.
1: Exemplo,
0: bebidas adoçadas. Então, a pessoa come muito bem, mas faz um uso do suco de caixinha. Só que para eu exagerar, por exemplo, vamos lá, eu comi muita fruta. Tá, você comeu 15 bananas num dia, uhum. Tá? Mas eu tomo regularmente 2 refeições por dia suco de caixinha.
1: Uhum.
0: Ou seja, o peso desse suco de caixinha 2 vezes no dia vai ser muito maior, porque é muito, a concentração de produtos nocivos ali vai ser muito alta.
1: Uhum. Então, a regularidade, assim, fazendo
0: isso. A regularidade com que aquilo acontece, e normalmente o produto ultraprocessado, ele vem de pouquinho. Né? Então, por exemplo, aquele saquinho de amendoim, né? Sim, que tem, sim, a casquinha, uhum, né? Aquele saquinho maiorzinho de amendoim que tem a casquinha, tem 780 calorias.
1: Uhum.
0: Então é muito fácil subnotificar isso aqui, porque eu lanchei só esse saquinho. Mas eu almocei arroz e feijão com carne, eu tomei um café da manhã cuscuz com ovo, eu jantei uma batata doce, mas eu tô todo dia indo ali
1: comendo
0: naquele amendoim. Aí na hora do relato, não, foi só... Não, eu almocei bem, eu jantei bem, tomei café da manhã, me hidratei bem,
1: uhum,
0: e subnotifiquei aquilo ali e estava, uhum, tendo um impacto grande.
1: Talvez a pessoa nem imagine que tenha impacto, né?
0: Nem imagine que tenha impacto.
1: E fala só das grandes refeições.
0: Exatamente.
1: Né? Docinho. É o docinho de goiaba que a gente gosta tanto, né? Que o pernambucano gosta, aquele pedacinho de doce, às vezes com queijo, às vezes sem o queijo. Também é ruim, assim,
0: veja,
1: uma regularidade, eu falo?
0: Tá. O que a gente precisa é se importar, digamos assim. Você vai comprar algum doce ou você vai comprar até algum alimento. E como eu já falei aqui, o açúcar tem diversos nomes.
1: Uhum.
0: Na lista de ingredientes dos alimentos, uhum, eles vêm do que tem mais para o que tem menos. Então, se o alimento começar com alguma dessas versões, açúcar invertido, xarope de milho, enfim, maltodextrina, maltodextrose, se ela vier... começar a lista de ingredientes já com essa daí, você vai saber que não pode ser um alimento não tão interessante,
1: uhum,
0: tá? Então, se você vai comprar algo que é feito a partir de uma fruta, e inclusive isso a Anvisa multa, né? Multou, pode falar a marca aqui?
1: Pode.
0: A Nesfit,
1: uhum,
0: por exemplo, que tem esse nome super bacana, né? Nesfit, é tipo, eu vou emagrecer, eu vou ficar fit, né? E aí tem uma pessoa treinando lá. A Nesfit tinha uma embalagem que tinha uma maçã na frente. E na composição, ela tinha um extrato de maçã, uhum, lá pro quinto ingrediente, ou seja, não era feito à base de maçã.
1: Uhum.
0: Começava com algumas versões do açúcar, não tinha fibra nenhuma, que é uma outra coisa que tem na dieta mediterrânea, um aumento de fibras. E a maçã era traços de maçã. E a Anvisa multou a empresa, porque falou, ó, se é feito de maçã e tem uma maçã na frente, na lista de ingredientes e na composição, essa maçã precisa estar como primeira e precisa estar na composição do alimento. Não é só mudar de lugar, uhum, né? É, de fato, fazer parte da composição. Então, se você for escolher produtos esperando isso, né, para ver se está de acordo com a sua escolha, vai lá na lista e vê do maior para o menor, ou seja, o primeiro que aparece para o último.
1: Ô, doutor Tibério, se a pessoa começa a mudar a alimentação, né, começa, vou tirar esses ultraprocessados, vou comer mais comida de verdade, vou começar a fazer melhor, né, minhas refeições, não vou me sabotar nos lanches também, vou tentar comer ali coisinhas de verdade boas, alimento mesmo. Ela consegue, num curto período assim, já reverter bem esses exames, no caso da gordura do fígado, ou demora ainda um pouquinho? O que é que o senhor percebe?
2: Com certeza, reverte. Num curto período de tempo, a gente vê mais a mudança no padrão comportamental e o paciente vai se sentindo melhor.
1: Uhum.
2: Ele volta com o mês, doutor, eu tô me sentindo tão bem, tô me sentindo mais leve, mais disposto, mais calmo em casa, o meu sono melhorou, entendeu? Então você vê uma série de ganhos secundários que são, assim, inerentes à mudança no padrão alimentar. Os exames demoram um pouquinho mais para refletir. É importante o paciente, o ouvinte, entender isso, para não ter aquela ansiedade.
1: Sim.
2: Ah, eu tô há 7 dias esse contato de relógio, que me alimento bem, minhas taxas continuam alteradas, meu ultrassom continua com esteatose. Então, às vezes, foram anos de maus hábitos, anos de um padrão inadequado, e não é da noite para o dia que isso vai resolver. Mas alguns benefícios imediatos, comportamentais, a gente já vê, e ao longo do tempo, a boa notícia é que reverte, e reverte sim. Então, a mesma coisa, a gente tem um problema de fígado causado pela bebida alcoólica, no momento que para de beber, muitas vezes o processo estaciona e até reverte. Se eu tenho um problema no fígado causado por maus hábitos alimentares, na medida que eu introduzo bons hábitos e persisto com eles, isso vai ser revertido também, a médio e longo prazo, com certeza.
1: Bem, a gente falou aqui que um dos sintomas, quando aparece na gordura no fígado, pode ser um inchaço do lado direito da barriga, não foi o que o senhor trouxe? Mas isso é quando aparece, porque normalmente não aparece. Aí o Marcos Aurélio, de Marcos Freire, sabendo que o senhor é médico, é patologista e gastroenterologista, ele mandou um relato dizendo que ele está com esse problema da barriga que está inchando. Ele disse assim, olha, às vezes eu levanto até a camisa com dor, assim, de tão inchado que fica, uhum, e tal. Disse que já fez endoscopia, ultrassom, não para de doer, não teve nenhum diagnóstico, assim. Ele tem 47 anos, bebe, mas bebe pouco, tem uma alimentação que ele considera saudável, mas ele disse nada de resultado. Ele pergunta se pode ser um quadro de gordura no fígado?
2: Olha, Liane, é dificilmente um inchaço muito proeminente que chega a interferir importantemente na qualidade de vida dele, a gente vai atribuir ao fígado. Porque o fígado está ali, mas está perto ali o estômago, está perto também uma parte da vesícula biliar, o intestino. Então, uma série de doenças, uma

0: série de situações podem culminar, podem acabar com esse inchaço que precisa ser investigado. Intolerâncias alimentares, questões de microbiota, de disbiose, questão de gastrite, de que a gente chama as dispepsias, que são má digestões. Então, uma série de situações que também bons hábitos alimentares vão melhorar isso também. Uhum. Porque o aparelho digestivo é amigo de bons hábitos. Quando a gente começa a fazer exercício físico, tem um controle de peso maior e melhora o padrão alimentar, a digestão melhora. E a gente diz até brincando, quando a gente adota hábitos saudáveis, melhora a coisa que a gente não sabe nem explicar como. Então o paciente, doutor, não sei o que é isso, mas eu comecei a fazer exercício, melhorar a alimentação, fiquei bom. Eu digo, ótimo. Então, às vezes, a gente passa o remédio sem nem entender direito, porque assim, são múltiplas coisas envolvidas aí. Mas o fígado, só para o nosso ouvido ficar mais tranquilo, ele não dá um desconforto tão agudo, tão importante, salvo raras condições. Às vezes a gente está tendo uma hepatite A aguda, ou seja, inflamação aguda do fígado. Aí o fígado, sim, fica crescido, fica inflamado, fica bastante dolorido, mas é uma situação bem pontual, que dura alguns dias a poucas semanas. Essa queixa que vai e volta, que tem que levantar a camisa, que fica inchado, dificilmente a gente consegue atribuir ao fígado. O fígado, em regra, é um órgão extremamente silencioso.
1: Então, você, nosso ouvinte, pode também investigar melhor, né? Isso claro. Porque não está normal.
2: É, doutor, também uma coisa que me chama a atenção é, às vezes, o pouco do relato, não exatamente dele, eu digo das pessoas. Sim. Né, doutor? Às vezes um pouco tem que saber
1: pouco, mas é pouco pode ser como, muito, né?
2: Pouco para quem, né?
0: Defina esse pouco pra gente aí em números, né? Não, doutor, na quinta é isso, na sexta é um pouquinho, no sábado é um pouquinho, no domingo é não sei quanto. É quando você já soma e hoje em dia, cada vez mais a gente discutindo, não existe mais aquela quantidade segura de álcool pro fígado, né? Quanto menos, melhor.
1: Mas o doutor Tibério também falou de exercício. E você Exato. Também é profissional de educação física. Então, assim, qual o papel do exercício nesse tratamento, Bruno?
2: Olha, Ana, tem uma frase muito interessante aí. 400 anos antes de Cristo, Hipócrates falou assim, que não é, que é prejudicial à saúde consumir mais alimentos do que a constituição física permite sem fazer exercício. Então, o cara, frente do tempo ali, já falando de exercício, de déficit calórico, de alimentação, de comportamento. Né? A gente vê o exercício físico como um dos constituintes aí para que se combata esse estilo de vida. Né? A gente hoje tem o sedentarismo como um grande vilão. E a gente sabe que, por exemplo, se eu perder 5% do peso corporal para quem tem excesso de peso, eu já tenho uma redução de 7 a 10% da gordura no fígado.
1: Nossa.
2: Ah, então já é uma diferença. Eu vejo apenas 5%. Né? Como é que a melhor forma de fazer isso é aliando esses bons hábitos, né, ao exercício físico. O exercício físico, ele vai ter uma série de respostas metabólicas. Então, por exemplo, o aumento da gordura no fígado, ele estimula a lipogênese, ou seja, ele estimula ter mais gordura e ele bloqueia ou reduz a atuação de algumas substâncias que fazem diminuir a gordura. Tá? E o exercício físico inverte essa razão. Então, eu tenho uma série de substâncias que são liberadas no organismo, né, para que combata essas substâncias que vão bloquear a transformação de gordura em energia.
1: Tá? É como se o exercício físico acelerasse assim, esse combate, por exemplo, isso. A gordura no fígado.
2: Exatamente.
1: Eu estou me alimentando bem, mas continuo parada. Eu começo a me exercitar, o negócio anda, seria isso?
2: Anda mais rápido. Né? A gente tem as outras melhoras que vêm com o exercício físico. Então, normalmente, quem começa a fazer exercício físico já tem um relato melhor no sono. Então, se eu durmo melhor, eu tenho uma recuperação melhor. Então, todas as nossas funções de recuperação, né, em grande parte, acontecem ali durante o sono. Então, recuperação hormonal, recuperação de diversas vísceras, enfim. Então, se eu tiver uma melhora no sono, que a gente ainda, apesar de falar direto aqui no programa, Nani, ainda é algo meio colocado na prateleira de lado, né? Eu já fiz isso, melhorei isso, mas eu durmo 4 horas, durmo 5 horas, tenho uma noite muito interrompida, levanto muitas vezes, acordo muitas vezes. Então, os ganhos imediatos do exercício, né, é algo que tem ganho imediato, ganho agudo e ganho crônico. Então, eu melhoro para amanhã, se eu começar hoje, e eu melhoro para os próximos 3 meses, 6 meses, 1 ano.
1: Tem exercício melhor que outro para começar a fazer?
2: Olha, diversos tipos de exercício e diversos tipos de padrão alimentar são investigados para a gordura no fígado. Por exemplo, dietas com menor composição de carboidrato versus dietas com menor composição de gordura.
1: Uhum.
2: Tá? E o que os estudos mostram é melhora qualitativa na alimentação, seja

0: diminuindo a gordura ou diminuindo o carboidrato, né? Porque a gente tem um equilíbrio.
1: Sim.
0: Proteína, carboidrato, gordura. E viram que se eu aumentar até 30% da minha alimentação geral de proteína, eu tenho uma melhora nessa gordura no fígado. Em relação a carboidrato e gordura, elas foram idênticas. O que teve foi uma melhora da qualidade alimentar, né? Principalmente relacionada à diversidade alimentar. Ou seja, eu preciso, de preferência, comer alimentos diferentes durante o dia, tá?
1: Certo.
0: Em relação ao exercício, a gente tem as comparações de treino de força com treino aeróbico, né? E uma leve vantagem para o treino aeróbico. Porém, uma vantagem enorme quando se faz a combinação de treino aeróbico e treino de força.
1: Entendi.
0: Tá? Então, o treino aeróbico ganha um pouquinho para o treino de força, mas é um ganho muito pequeno, tá? E a combinação dos dois,
1: Se
0: quando eu
1: puder
0: falo
1: juntar, né?
0: combinação dos dois, para deixar claro aqui para o ouvinte, não é fazer as duas coisas ao mesmo tempo todos os dias. Podem ser em dias alternados, né? Um dia faz o treino de força, um pilates, um funcional, uma
1: Musculação.
0: musculação, e no outro dia, uma pedalada, nadou,
1: Uma aula de dança, uma
0: caminhada.
1: caminhada,
0: Uma
1: né?
0: caminhada, corrida, né? E ainda as pessoas às vezes duvidam da capacidade da caminhada por ser um exercício de baixa intensidade, né? É importante dizer que em todos os estudos que mostram redução de peso, e eu falo aqui de redução de peso porque é a maior característica para redução da gordura no fígado é diminuir o excesso de peso. O maior exercício, a maior adesão a exercício para as pessoas que conseguiram perder o peso e manter em 5 anos é a caminhada.
1: Bem, vamos fazer um intervalo, a gente volta já já.
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1: Consultório hoje falando sobre gordura no fígado a pedido da nossa ouvinte Vera da Macaxeira. Estamos conversando com o Dr. Tibério Medeiros, médico gastroenterologista e hepatologista, também com o Dr. Bruno Macedo, nutricionista e profissional de educação física. Nosso ouvinte Técio está participando aqui do consultório, vamos ouvir o que ele pergunta.
3: Boa tarde, Anne. Meu nome é Pérez. Eu queria saber dos doutores aí. Isso é até uma falta de respeito ao meu fígado. Eu gosto muito de uma cervejinha, eu gosto muito de miojo. Às vezes eu faço um torresmozinho de galinha. Isso pode ocasionar gordura no fígado. Boa tarde.
1: Tá certo, eu acho que é a dona Tessie, não sei. Mas muito obrigada pela sua participação. Cerveja, miojo e torresmo de galinha, ela diz que faz. E aí?
0: Eu gostei do cervejinha, né? Porque, inclusive, as pessoas se referem como gordurinha, né? Eu tenho uma gordurinha no fígado, né? E aí, como o doutor já falou, não dói, não tem aquele sintoma e a gente fica menosprezado, fica como gordurinha, né? Quando é algo que precisa de atenção,
1: Sim.
0: né? E aí ele falou uma série de alimentos aí, de hábitos, na verdade, né? A cervejinha, a gente não sabe qual é a frequência, nem qual é a quantidade, né? Muitas vezes a pessoa diz é pouco, mas é de terça a domingo, então, né? Ou de quarta a domingo, aí fica 4 dias fazendo, três
1: Pode ser
0: dias
1: só
0: não,
1: uma cerveja, mas é
0: né?
1: uma cada dia que vai
0: Um
1: sinalar
0: cada dia a
1: muito,
0: gente
1: né?
0: não sabe. Como a gente não tem uma dose segura, né? Para dizer, olha, muitas vezes eu chego para o paciente e eu não vou proibir de fazer. Eu digo, ó, eu estou atendendo adultos, né? Então a gente vai conversar quais são as melhores opções para você. Não está proibido, tá? Mas tenha a noção que o prejuízo é esse aqui. Então, fica a critério dali do adulto de selecionar a sua quantidade, né? Mas a frequência vai atrapalhar bastante, né? Como ele falou aí, o miojo, né? Um produto altamente ultraprocessado, com grandes concentrações de sódio, com um número muito alto de conservantes, né? Na verdade, todo tipo de aditivos alimentares que não conferem melhorar a qualidade do alimento, como eu já falei algumas vezes aqui, né, Anne? É, o aditivo alimentar, apesar do nome aditivo, ele é meio diminutivo alimentar, né? Ele diminui a qualidade do alimento, mas

0: Ele aumenta o tempo de conservação, a cor, as características ali sensoriais do alimento. Então ele já falou uma série aí: cervejinha, o miojo, o que mais que ele falou?
1: Torresmo de
0: Torresmo, não foi?
1: galinha que
0: Torresmo
1: faz.
0: de galinha, que tem concentração de gordura saturada, né? Que é uma gordura que a gente precisa ter muito pouco na alimentação, né? A gente precisa ter de 7 a 10% de toda a alimentação de gordura saturada. Tá? E a gente deve priorizar as gorduras insaturadas, como eu já falei aqui, o azeite, a castanha, o abacate. Tá? Então, essa soma que ele está falando aí realmente pode ser perigoso, né? O miojo, por exemplo, é pré-pronto, né? Não é um alimento natural, é um alimento que vai precisar ali passar por um processo, né? É extremamente barato. Né? E muitas vezes eu digo, poxa, será que a embalagem do miojo, aqueles dois plásticos ali, não são mais caras do que o alimento que está ali dentro, não? Né, para fazer toda essa distribuição, né, em cadeia de um alimento que custa ali muito pouco.
1: Então, evitar esses alimentos que são ultraprocessados, como você está dizendo, e muito gordurosos também. É
0: Isso.
1: gostoso, pode ser, mas assim, é para a saúde, né, gente? Então, vamos evitar. É, doutor Tibério, Vicente de Goiânia, está dizendo que foi diagnosticado com gordura no fígado. Ele diz: fui diagnosticado com gordura no fígado, fígado inchado e gordura no pâncreas. Aí ele diz também: essa mudança de estilo de vida pode curar a gordura no pâncreas?
2: Pode sim, faz tudo, a gente coloca tudo dentro de um mesmo pacote, do pacotezinho metabólico. Então a mudança de hábitos com certeza é a pedra angular nesse tratamento aí. Então isso pode reverter. E eu trago até um dado interessante, Ana, que o Dr. Bruno falou muito bem, com 5% da perda de peso, você pode reverter a esteatose. E vão um pouco além. Se você perder 7 a 10%, você pode reverter uma fibrose já instalada. O que é isso? Explicando de forma mais leiga para o nosso ouvinte. O fígado ele vai sofrendo ao longo do tempo e as células normais vão sendo substituídas por células que não têm função, por fibrose, ou seja, uma agressão crônica. Então, essa agressão crônica que pode chegar a um estágio de cirrose lá na frente. Então, a gente tem aprendido no nosso dia a dia, os nossos estudos, tudo tem mostrado que, de um determinado momento, você reverte isso, perde peso, melhora o padrão alimentar, faz exercício físico de forma regular, não só a gordura diminui, mas como um dano que se acumulou ao longo do ano do fígado pode ser também removido e reabsorvido. Ou seja, qual é a mensagem? Sempre a luz no fim do túnel. Então, o hoje é que tem que ter a mudança. Então, não adianta, porque às vezes a gente vê muito nos consultórios, para assim, ah, doutor, já estou nesse estágio, não tem mais jeito, já estou assim, não volta atrás, volta, tem mais jeito sim, sempre há tempo de recomeçar, sempre a luz no fim do túnel para a gente adotar bons hábitos. Quem adota sabe o quanto a gente ganha ao adotar esse novo modelo de estilo de vida.
1: E aí você adotar esses bons hábitos também, se cuidar, fazer os exames para ver como
2: Isso.
1: tá, né, doutor? Porque como é silencioso, pode ser que você tenha, nem tenha assim obesidade, mas tenha essa alimentação tão gordura, tão ruim, acabar tendo gordura no fígado e não vai saber. Então precisa também estar fazendo o check-upzinho direitinho.
2: Com certeza. A gente inclusive recomenda nos check-ups anuais com cardiologista, tudo lembrar das famosas taxinhas do fígado para ver se está tudo bem. Porque o enfoque do nosso bate-papo hoje foi em relação ao erro alimentar, que é um fator preponderante, é um fator crucial aí, mas não é o único. O estilo de vida, o sedentarismo, o sobrepeso, o antecedente familiar. Então a gente costuma dizer assim: a gente muda aquilo que está ao nosso alcance. Mas tem certas coisas que não estão ao nosso alcance, que é a nossa carga genética, que a gente já veio com ela, para o bem ou para o mal. Então a gente tem que monitorizar, tem que vigiar isso aí. Às vezes é um paciente com diabetes, é um paciente com o pai ou a mãe que tem um problema no fígado hereditário, que pode juntar a gordura no fígado. Às vezes é um medicamento, a gente usa para uma determinada situação. Por exemplo, o famoso corticoide, a prednisona, usado tão comumente para asma e outras coisas, ele é um fator também de causador de gordura no fígado. Então, vários fatores precisam ser avaliados aí. Entre eles, a questão do estilo de vida, que eu diria que é o principal na gordura do fígado.
1: Doutor Tibério Medeiros, médico hepatologista, gastroenterologista com a gente. Muito obrigada por esse consultório. Se quiser, deixe um contato, uma rede social.
2: Ok, eu que agradeço, Anne. Foi um bate-papo aqui muito legal, leve. Aprendi muito com meu amigo Bruno aqui. Na verdade, é uma luta
1: Nossa.
2: diária da gente por hábitos mais saudáveis.
1: Verdade.
2: Eu mesmo, particularmente, beneficio bastante do exercício físico. Eu existe um antes e um depois, quando eu comecei a botar exercício físico como um remédio na minha vida. Mas, doutor, remédio a gente toma querendo ou não querendo. Tem dia que eu não quero trabalhar e vou. Então, tem dia que eu não vou querer ir fazer exercício, mas tenho que ir. É o meu remédio. Então, assim, a gente só tem a ganhar. Eu que agradeço aqui o convite. Estou à disposição para novos bate-papos e atendo lá no Hospital Santa Joana. O Instagram da gente é @unepato. A gente sempre traz dicas valiosas sobre a saúde do fígado e a gente está à disposição para tirar mais dúvidas quando necessário.
1: A gente também. Obrigada, doutor.

0: Tibera, agradecer ao Dr. Bruno Macedo também, nutricionista, profissional da educação física, trazendo essas orientações. Para a gente, seja sempre muito bem-vindo e traga também aqui um número de consultório, uma rede social, o que você preferir.
1: Claro, pode ir lá no Instagram, Bruno Macedo Nutri, personal, e estarei lá dando informações. Agradeço também ao Dr. Tibério, foi ótima conversa, aprendi muito também. E estejamos atentos, né, que o exercício é um remédio que influencia as outras gerações. Né? Então, a gente tem uma epidemia de obesidade infantil, que a gente pode explorar outro dia. Tá? A gente tem crianças no consultório chegando com gordura no fígado, que era algo muito raro, está sendo mais comum. Né? E quando você faz exercício, você está influenciando ali, está cuidando do ambiente também ali do filho.
0: É isso, agradecer também a Dona Vera que pediu esse consultório. Muito obrigada, Dona Vera, foi ótimo poder aqui, espero que a gente tenha lhe ajudado também. Obrigada a todos os ouvintes, esse foi o consultório do Rádio Livre, a produção de Gabriela Bento, trabalhos técnicos de Big Alves, Edilson Lima e João Alves. Na coordenação de jornalismo, Vitor Tavares.
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2: Agora são 4h59.
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Aê, sextou, gente boa brasileira. Pode ser divertimento, né? Logo cedinho assim com os colegas, divertimento, mas com cuidado, viu? E que tal aproveitar esse dia para lembrar de duas coisas que caminham juntas? Cuidar do planeta e cuidar do nosso coração. Aliás, hoje é o dia, né? Hoje é um dia especial, o coração e o planeta. A poluição do ar, o excesso de fumaça, o lixo nas ruas e a falta de áreas verdes

0: não prejudicam apenas a natureza. Tudo isso também afeta a nossa saúde e pode contribuir para problemas respiratórios e cardiovasculares. Por isso, cuidar do meio ambiente é também uma forma de cuidar de nós mesmos. Evite queimadas, descarte o lixo corretamente, economize água, preserve as árvores e, sempre que possível, caminhe. Respire ar puro e movimente o corpo, minha gente. E para o coração bater mais forte pela vida, cuide também dos seus hábitos. Tenha uma alimentação equilibrada. Pratique atividade física, controle o estresse e não deixe de fazer seus acompanhamentos de saúde. Neste sexto, faça uma escolha simples, mas poderosa. Menos poluição para o planeta e mais cuidado com o coração. Por quê? Porque quando cuidamos da natureza, estamos cuidando da vida. E quando cuidamos da vida, estamos cuidando do maior presente que Deus nos deu. Então, sextou, esperança e gratidão. Consciência, cuidados com o coração e combate à poluição. E muito bom dia!
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0: E que linda família brasileira, bom dia, boa tarde, boa noite, quando você estiver. Sextou, gente, dia 14 de agosto de 2026. Já se passaram 226 dias do ano, faltando 139 dias para o ano acabar. Hoje é Dia Nacional de Conscientização sobre a Paternidade Responsável. Dia Nacional do Combate à Poluição. Você ouviu aí, né? No nosso Bom Dia. É exatamente isso. O combate à poluição. Hoje é o dia. E o dia do cardiologista. Esse que cuida do nosso coração e que nós também devemos cuidar. Não é somente o cardiologista, não. O cardiologista orienta. Mas a obrigação também é nossa. Os santos do dia de hoje, celebrados pela Igreja Católica, são Maximiliano e São Eusébio, com trabalhos técnicos de Abanildo Cerqueira.
2: Bom dia!
0: Aí, Cerqueira, e produção de Cristiano Bassan, em rede pela Rádio Jornal Recife, Limoeiro, Caruaru, Garanhuns e Petrolina. Estamos começando mais um programa A Voz do Povo.
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0: Ainda festa para Onildo Almeida, 98 anos. E o Luiz Gonzaga canta mais um sucesso dele. Aproveita, gente! Aí a composição de Onildo Almeida.

Acorda Recife, com sextou, acorda Pernambuco, acorda Brasil. Vem com a gente. Vem comigo, acorda para arrasar. Aumenta o volume do rádio e fala com a gente para o mundo. Vem fazer parte desse cordão maravilhoso. Sextou, Rádio Jornal Recife 90.3 FM. Obrigado pelo carinho da audiência. Alô, você de Limoeiro, pertinho da gente, 99.5 FM. Sextou, Caruaru, sextou. Aniversário ainda, festa para o Nildo Almeida, esse grande compositor que leva bem alto o nome da cidade de Caruaru para o mundo. Você do pesqueiro é a graça, Nossa Senhora apareceu, eu sou a graça, 90.9 FM Pesqueira, para cuidar também dos indígenas, toda essa gente boa indígena e de todo o contorno aí, toda a região. Todo em torno, olha minha gente, Garanhuns, 107.5 FM. Aí, que coisa linda, festejando a chegada da 423 de São Caetano até Garanhuns. E vai também para Belo Jardim. Que beleza! Tem feitiço do bom em Petrolina, 90.5 FM. Tem feitiço aí nas margens do rio? Contam histórias, né? Mas isso é coisa da mente, né? Mas o que vale é a esperança, a fé em Deus. Com ele no comando, não tem que ter medo. Vem pra cá. Deixa rolar a nossa musicalidade. Não só o frevo, mas o forró, o romance. Música boa, informação precisa, Rádio Jornal, a voz do povo pra você, porque vale!

Nosso companheiro, todas as regiões aí cuidando da poluição, cuidando do coração, o combate à poluição, olha a limpeza, hein? Olha o cuidado com o rio, com o mar, olha o descarte, olha a alimentação, coração, coração. Ele provém fontes de energia, coração, cuida. O nosso cardiologista está aí, cuidando de você. Hoje no dia dele, abraça, abraça.

Cuidado com o desmatamento. Presta atenção. Presta atenção. Aí eu fico olhando quando eu caminho ali as margens do rio Capibaribe, né? Beira Rio e tal. Aí fico olhando o que fazem de maldade com o nosso rio Capibaribe, rapaz. O que jogam de sujeira. Aí ele não aceita desaforo quando ele vai, viu? Quando a maré enche, ele também não aceita desaforo. Quando enche, meu amigo, com o que fazem com o desmatamento, o que mexem com o mar, o que mexem com o rio, então sai da frente. Quando ele resolve se vingar, meu amigo, saia da frente. É, a ministra Marina Silva já dizia isso. A natureza fica lá quietinha. Mexe, ela fica quietinha. Mas quando ela resolve responder a essa maldade, saia

0: da frente. Saia da frente. E você está vendo aí, né? O mundo, a notícia o tempo todo do que está acontecendo. É que mexe com a natureza, meu amigo. A natureza que Deus nos deu. Viva! Salve a natureza. Combate a poluição. Salve o coração.
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0: Será? Será? Ô, Cristiano Bassan, diz aí pra gente, vai.
2: Vamos à previsão do tempo para hoje, dia 14 de agosto, conforme as informações da Agência Pernambucana de Águas e Clima, a APAC. Na região metropolitana do Recife, o céu é claro, parcialmente nublado, sem chuva em toda a região ao longo do dia. No Recife, a temperatura máxima é de 31 graus. Em Olinda, a mínima é de 20 graus. Na Zona da Mata, o tempo é claro, parcialmente nublado, sem chuva em toda a região ao longo do dia. Em Timbaúba, a temperatura máxima é de 31 graus, já em Palmares 18. E no Agreste Pernambucano o céu é parcialmente nublado em toda a região ao longo do dia sem chuvas. A temperatura máxima em Gravatá deve chegar aos 32 graus, já as mínimas em Garanhuns 16. No sertão do estado o tempo é parcialmente nublado, sem chuva em toda a região ao longo do dia. Em Bimirim a temperatura máxima é de 34 graus. E em Afogados da Ingazeira, a mínima 14. Em Fernando de Noronha, o céu é parcialmente nublado, sem chuva em toda a região ao longo do dia. Em Noronha, a temperatura máxima é de 30 e a mínima 25 graus. Cristiano Bassan, Rádio Jornal, Rádio Notícia.
0: Então se liga no tempo e cuida, cuida. É combate à poluição, cuida do coração. Agora, são 5h12.
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0: Jornal do Comércio, a diferença é enorme. Brasil abre processo para reciprocidade contra os Estados Unidos. Ué. E Fachin defende sigilo da fonte, mas apoia decisão de Moraes. Nunes Marques restabelece filiação de Flávio ao PL após fraude no sistema do TSE. Lia de Itamaracá abre a quinta edição da Expo Preta com Ciranda no Teatro Rio Mar. Tive lá ontem, tá tudo pronto, tudo lindo aí. Lia de Itamaracá abrindo a quinta edição da Expo Preta com Ciranda no Teatro Rio Mar. Minha gente, violência e ausência de políticas públicas marcam a vida de crianças no litoral de Pernambuco e mais. Ministros do Supremo exercitam o poder sem nenhum limite, mesmo contra a Constituição, a opinião que você vai ler e aprender com José Paulo Cavalcante Filho, no Jornal do Comércio. Destaques e capa do Jornal do Comércio. Para saber, tem que ler o JC.
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0: Que coisa linda, você que está aniversariando hoje em todo o Brasil. Astrologia para você. O que é que diz? Dia 14 de agosto, você nascido. É um bom dia para apostar no autocuidado, mas sem fazer grandes planos ou ficar preso a uma agenda rígida. Não seja muito rígido com você mesmo, não. Faça a sua obrigação, vá com tranquilidade, fé e esperança. Procure apostar em momentos simples que possam trazer bem-estar. Não é indicado se pressionar, olha aí. Não é indicado se pressionar a tomar grandes decisões e nem dar grandes passos hoje. Então, para você que está aniversariando hoje, eita, que felicidade, hein? Tem com você, olha, Jorge Pontual, o ator brasileiro. E você que está aniversariando hoje em todo o Brasil, você que está comigo. Ah, meu filho, Paulo Roberto Teixeira Filho, né? Paulo Roberto Teixeira Lima Filho, está de parabéns hoje. Pois é, dos 5 filhos, né? Mais um que está de parabéns. Aliás, eu tenho uma carreirinha nesse mês de agosto, viu? Ah, 14, 18 e 23. Três homens aí nesse período. Então, é muita felicidade junta. Um abraço, meu filho querido. Paulo Roberto Teixeira Lima Filho, parabéns ainda a Hilda, a mamãe e todos os irmãos, toda a família. Mas hoje também é aniversário de Álvaro Gabriel, 8 anos, que beleza, linda, linda cidade, né? 8

0: Luanos Gabriel, filho do advogado doutor Paulo Vanderlan, ouvinte da Rádio Jornal o tempo todo. Sua esposa Josiane Teixeira e a tia dele, Kiki, estão preparando o almoço em família. Parabéns, então. Parabéns, Alvinho. Você é muito amado por todos. Felicidades.
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0: Motivando você para mais um belo sextou. E sabendo o seguinte, olha, Castra Móvel realiza mais um mutirão na cidade de Garanhuns. As informações direto da Rádio Jornal Garanhuns com Ed Carlos.
2: O Castra Móvel do governo de Pernambuco voltará a Garanhuns entre os dias 18 e 22 de agosto para realizar castrações gratuitas de cães e gatos. A unidade ficará instalada na Escola Francisco Medeiros, bairro Magano, com atendimento das 8 às 3 da tarde. Para participar, o tutor deve, através da internet, cadastrar o animal, escolher a data e o horário disponíveis e concluir o processo verificando o recebimento do e-mail de confirmação. Podem ser castrados cães a partir de 6 meses de idade e gatos com peso mínimo de 1,5 kg, sem restrição de porte. No dia do procedimento, é obrigatório que o animal esteja em jejum de 8 horas, incluindo alimentação e água. Rádio Jornal, Rádio Notícia.
0: Tá bom, agora se você tem algum tipo de reclamação, meu amigo, aí como é que está o transporte público, iluminação pública, entre outros problemas, tem buraqueira por aí? Então, tem um WhatsApp na Rádio Jornal assim.
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0: E esse primeiro ouvinte aqui denuncia abandono do centro do Recife.
3: Bom dia, Rádio Jornal. Estive no Recife recentemente, não sou de Recife, mas estive recentemente no Recife e fiquei impressionado com o centro do Recife. Fez até medo escurecer no centro do Recife. O que é que está acontecendo com o centro do Recife? Lojas fechadas, tudo pichado. O lixo, buraco tomando conta. Até quando isso vai continuar? Essa é a minha reclamação para a Rádio Jordão.
0: Tá vendo aí? Mais uma reclamação. E a gente fica aqui torcendo que as autoridades resolvam e que também a população ajude, né? Olha, minha gente, cidade de Petrolina anuncia pacote de investimentos para a zona rural. As informações com Edjane Almeida. Bom dia!
4: E a zona rural de Petrolina receberá um investimento robusto e muitas melhorias vêm aí. E a gente está aqui com Darcílio Almeida, secretário de Desenvolvimento Rural da cidade, para falar dessas melhorias e benfeitorias na zona rural aqui da nossa cidade. Bom dia!
5: Bom dia, Edjane. Bom dia a todos que estão ouvindo o programa. Bom dia, Paulo Roberto. Fica um prazer participar mais uma vez do seu programa. E agora, mais uma vez, para trazer novidades para Cima Interior, que são recursos voltados para a zona irrigada do município de Petrolina, Ribeirinha, um volume de mais de 90 milhões de reais, diversas áreas voltadas para essas regiões. A exemplo da maior escola de tempo integral, que foi já entregue, inclusive, na última semana, na comunidade da Tapera. A exemplo da construção de praça nas Pedrinhas, que é um projeto belíssimo que está sendo desenvolvido e nos próximos dias está entrando na licitação. Pavimentação em paralelo nas vilas irrigadas, construção e reforma de OBS nas áreas irrigadas, como já deu início a do Maria Tereza, do N7, do N4, do N10, e vai ser contemplado também N11, N6, entre outras tantas comunidades da zona rural que vão receber novas UBSs e requalificação de UBSs. Então são investimentos, Edjane, que vai contemplar desde o social ao lazer com praças, ao esporte com campos de grama sintético, à educação com ampliação ou construção ou reforma de escolas. Então é um pacote

0: investimentos aí que vem valorizar, vem dar uma condição de vida melhor à população da nossa área irrigada, da nossa área ribeirinha do município.
1: Muito bem. Dentre todas essas benfeitorias, tem também, acontecendo paralelamente a isso, os programas que beneficiam também todas essas áreas. Fala um pouco para a gente sobre esses programas, Darcílio.
0: Nós estamos aí com a Feira da Agricultura Familiar, que nós realizamos aí a quarta edição também, na última sexta-feira. Mais uma vez, sucesso de vendas, de pessoas que procuram. Estamos lançando agora o PA do Governo Municipal. O edital será lançado agora no mês de setembro, com valor de R$ 700 mil para contemplar a agricultura familiar. Estamos trabalhando com a distribuição de kits de irrigação para que o pequeno produtor ele possa ali ter um poço perfurado, fazer o implemento da sua renda, ou na plantação do capim, da palma, ou de maracujá, de acerola, para que ele possa estar tendo ali mais uma fonte de renda dentro da sua propriedade rural, entre outros programas que nós estamos trabalhando aí, a exemplo dos ACTs, que é dinheiro da conta direto do assentado em parceria com o INCRA. Então temos feito aí várias ações que possam aí levar uma melhor qualidade de vida para o nosso agricultor da nossa zona rural.
1: Muito bem, Darcílio. Bom, para você que mora aí no interior, na área de Sequeiro, projetos irrigados, toda a zona rural, e quer saber detalhes tanto sobre o Pra Cima Interior quanto os programas, para saber como é que você pode ser contemplado, participar, é só comparecer aqui à secretaria ou entrar em contato pelo telefone
0: 3983-6424. Estamos aqui à disposição para ouvir, tirar dúvidas e para que possamos estar fazendo parcerias com diversos programas que a secretaria hoje desenvolve na nossa zona rural.
1: Muito bem, muito obrigada, Darcílio Almeida. Dijane Almeida para a Rádio Jornal, Rádio Notícia.
2: Ei, Dijane Almeida, um abraço para você, obrigado pela informação a todos vocês aí de Petrolina. Minha gente, essa informação aqui, muito bacana, né? Arias, lembra dele, Avanildo? Arias, colombiano, jogador colombiano, fez bonito aí na Copa do Mundo pela Colômbia. Então tá aí, olha, ele enviou um avião com médicos e suprimentos para ajudar vítimas de terremoto na Colômbia. Além disso, o atleta do Palmeiras, que ele é do Palmeiras, que é colombiano, fez uma campanha online para receber doações. Olha, também, né? Ele pode, todos ganham bem, né? E é uma ação muito bonita. Até o técnico, que é português, o técnico do Palmeiras, ganha mais de 3 milhões por mês. Mais de 3 milhões por mês. Então, ainda bem que aqui e acolá, outros que ganham tão bem assim, lembram, né? Tipo o próprio Arias, né, da Colômbia. Tem o Neymar também. O Neymar também faz grandes eventos, ajuda sempre aí para as pessoas que necessitam e tal. RC7 também, né? Português. RC7 também a gente tem conhecimento do que ele faz pela sociedade, para os mais vulneráveis e tal. E o Haaland, aquele grandão também tem informação que ele ajuda. Então, bonito. Que bonito é. Eita, coisa linda. E Ofélia? Ofélia do canal do canal do Caboclo? O que é que diz? Vem comigo, hein?
3: Bom dia, Rádio Comércio. Meu nome é Ofélia. O canal do Caboclo tá horrível, cheio de buraco. Tá horrível mesmo pra ele passar por lá. Prefeito, faça alguma coisa no canal do Caboclo. Obrigada.
2: Colocaram aqui Caboclo. Mas eu não, nem sei se existe Caboclo e a gente não entende bem o que ela diz aí. Mas deve ser Caboclo também, que é na Iputinga, né? Caboclo, né? Caboclo. Bom, ou Caboclo, ou Caboclo, se necessita aí de reparos e tal, de cuidados, que a prefeitura observe isso aí, tá bom? Um abraço para todos vocês aí. Deixa eu ver aqui. Eita! Às vésperas da abertura oficial das campanhas neste domingo, conquistar o voto do eleitor e mantê-lo até 4 de outubro é o desafio dos candidatos. Não é isso, João Carneiro?
4: Um em cada 5 eleitores brasileiros costuma deixar para a última semana a decisão sobre o voto para presidente. E desse grupo, 10% afirmam que só escolhe um candidato no próprio dia da eleição. Os dados são da pesquisa Genial Quest, que mostra como a parcela do eleitorado chega à reta final da campanha ainda sem uma escolha definida. Para o cientista político Eli Ferreira, o comportamento é esperado, mas não deveria ser.
5: Mas por que isso ocorre? Porque, em regra, o presidente

0: da República, ele está distante do eleitor. Então, o eleitor, ele infelizmente, tem pouca preocupação, porque ele entende que é uma pessoa que vai ser eleita, que depois sequer ele vai ter contato.
1: E o comportamento muda de acordo com o cargo em disputa. Para presidente, 58% dos entrevistados dizem escolher o candidato com meses de antecedência. Já na eleição para governador, 25% deixam a decisão para a última semana e 11% escolhem um candidato somente no dia da votação. Para o Senado, a decisão tardia é ainda mais comum. 32% afirmam que definem o voto na última semana. E desse total, 14% só decidem no dia da eleição. Segundo o cientista político Eli Ferreira, uma das explicações está na própria visibilidade de cada cargo.
0: Às vezes, o cargo de senador é visto como se fosse um apêndice, ou seja, um apoio da candidatura ao governo do estado. Então, o eleitor, ele geralmente foca mais na visibilidade de quem vai governar o seu estado. Entretanto, essa decisão tardia reflete nas urnas. Aqui em Pernambuco mesmo, o eleitor, quando você vai para os votos válidos, ele vota muito mais para o legislativo do que para o executivo, porque ele entende que o deputado, ele poderá ter acesso pós-eleição, né? Principalmente o deputado estadual.
1: E quem ainda não tem um candidato definido pode se tornar decisivo na reta final. A pesquisa mostra que, entre lulistas e bolsonaristas, 69% dizem definir o voto para presidente com meses de antecedência. Entre os eleitores independentes, esse percentual cai para 41%. Outros 29% afirmam que deixam a escolha para a última semana. E dentro desse grupo, 14% decidem no próprio dia da eleição. Para o cientista político Eli Ferreira, essa parcela do eleitorado tem um peso importante, porque está mais aberta a mudar de opinião ao longo da campanha.
0: Porque aqueles que são de um lado ou de outro, eles já têm uma opinião formada. Eles não estão dispostos, a princípio, a abrir a mente, o coração, para perceber novos rumos que a política pode tomar. Em regra, eles já têm esses candidatos como um dogma, como algo inquestionável, enquanto que o eleitor independente, ele está sempre aberto a ouvir novas possibilidades.
1: A pesquisa Genial Quest ouviu 2.004 brasileiros com 16 anos ou mais, entre 31 de julho e 3 de agosto. As entrevistas foram presenciais e realizadas nos domicílios. A margem de erro é de 2 pontos percentuais, para mais ou para menos, com nível de confiança de 95%. João Carneiro, Rádio Jornal, Rádio Notícia.
2: Pois é, minha gente, você escuta sempre aqui em nossos debates, né? Orientadores aí falando da energia elétrica, o cuidado que você deve ter para economizar e não eletrocutar seu bolso ou o bolso do papai, né? Então, olha aí, falar com a criançada em casa, rapaziada, para economizar energia. E por falar nisso, o presidente Lula assina 4 decretos do setor de energia, incluindo aí, olha, abertura de mercado e hidrogênio verde. Então, vamos cuidar também da casa, economizando, né? E se ligando aí nos projetos. Agora, são 5 horas e 29 minutos, 5h29. Ô, Tiago de Afogados, vem comigo, vem.
3: Bom dia, Rádio Jornal, aqui é Tiago Bernardo de Oliveira. É só aqui um cano que estourou aqui na, próximo ao mercado da Afogada aqui, de esquina, próximo ao pontilhão aqui da Estrada Remédio. Já vai com 3 dias a água derramando de enxurrada. Aí fica dizendo que é para economizar a água. Desse jeito, é 3 dias derramando água de enxurrada.
2: Eita, minha gente, sempre reclamação com relação ao desperdício d'água e a falta d'água, né? Buraqueira, sempre o pessoal reclama aqui e a gente fica torcendo aqui que se resolva esse problema. Minha gente, alçado pela pandemia da Covid-19 há 6 anos. Trabalho remoto ainda tem desafios, entre os quais a falta de limites e as distrações domésticas. Presta atenção. Ernesto Pereira.
4: Pesquisa recente da plataforma online de auxílio à recolocação profissional, Live Career, revela que 65% dos profissionais afirmam que buscariam outro emprego, caso fossem obrigados a retornar ao escritório em tempo integral. Esse percentual inclui aqueles que valorizam o fim do tempo gasto em deslocamentos, a autonomia na gestão da rotina e o equilíbrio entre vida pessoal e profissional. No entanto, essa comodidade pode virar um problema, dependendo da atitude do profissional. Recentemente, foi compartilhado nas redes sociais o vídeo de um juiz que apareceu diante da câmera

0: câmera bebendo vinho e fumando durante um julgamento. O advogado trabalhista João Galamba detalha o que aconteceria caso um CLT fosse pego ingerindo bebidas alcoólicas no horário de trabalho.
1: Diferentemente do juiz, né, que foi afastado, vai sofrer um processo administrativo, vai receber seus salários integralmente, tudo isso por conta da LOMAN, que é a lei da magistratura. O trabalhador comum, o trabalhador CLT, se ele for flagrado bebendo em serviço, ele pode ser demitido por justa causa. Agora, cabe um parêntese aqui, porque se a embriaguez for quanto mais, né, se for uma doença, se for constatado que o alcoolismo é uma doença, a Justiça do Trabalho hoje tem sido mais cautelosa, né, em não permitir a demissão daquele trabalhador, determinando que ele seja afastado para o INSS, para que possa fazer os tratamentos.
0: Durante a pandemia de Covid-19, entre os anos de 2020 e 2023, a população teve que se adaptar. Com o lockdown, grande parte dos trabalhadores passou a fazer os serviços de forma remota. Essa tendência, no entanto, não ficou em 2020, mas continuou cada vez mais forte na sociedade. Muitos trabalhadores viraram adeptos dessa forma de trabalho, pela liberdade geográfica que evita trânsito e deslocamento. Segundo a pesquisa da Live Career, para a maior parte dos profissionais, o home office deixou de ser um benefício adicional e passou a ser critério essencial na escolha de um emprego. 94% dizem que o trabalho remoto melhorou a qualidade de vida. 91% relatam produtividade igual ou superior em casa. E 88% consideram que a qualidade do trabalho não cai no ambiente doméstico. O especialista João Galamba, contudo, alerta que essa mesma liberdade pode prender.
1: Existe uma liberdade geográfica, obviamente, mas a grande armadilha do trabalho remoto é o trabalhador achar que está livre 24 horas, né? A tecnologia que liberta esse trabalhador, ou melhor, que libertou esse trabalhador do escritório tradicional, paradoxalmente, é a mesma que prende esse trabalhador no celular à noite e nos finais de semana. Então, é importante que o trabalhador tenha essa consciência de cumprir a sua jornada de trabalho, não se confundir o ambiente de trabalho com o ambiente de casa, para que ele consiga cumprir sua rotina e não ficar preso aos seus afazeres 24 horas por dia, né?
0: Ernesto Pereira, Rádio Jornal, Rádio Notícia.
2: Muito bem, minha gente, orquestra Meninas e Meninos de Alegria, né? Olha, orquestra Meninos e Meninas da Alegria estreia nova turnê no Recife. Pois é, pela primeira vez, viu? O grupo formado por jovens do interior de Pernambuco abre uma turnê em um teatro com Pernambuco Dança Assim. Então você já ouviu, né? Sempre informações aqui. Dos benefícios que traz a música e da dança também, né? Essa aqui, esse evento maravilhoso, Orquestra Meninas e Meninos. Então, para você saber, a apresentação Pernambuco Dança Assim, fica sabendo, 16 horas no Teatro do Parque, no Recife. E o maestro, olha aqui, que importância, o maestro, meu amigo. Eita, pernambucano, e sempre na atividade aí, olha aqui, pronto. Clóvis Filho, maestro Clóvis Filho, tá certo? Um abraço para ele e toda essa gurizada. E também outro maestro que faz uma festa bonita para a criançada em São Caetano, o maestro Mozart. Pronto, e por falar em música, a gente vai ainda festejar Caruaru, a Feira de Caruaru, nos 98 anos de Onildo Almeida. Luiz Gonzaga canta.

0: Feira de Caruaru abriu o caminho, porque ninguém nunca tinha feito música focalizando uma feira. E feira é uma coisa que tem em toda a cidade. E me surpreendeu a música ir para um sucesso como uma coisa que fosse uma novidade. No entanto, o que eu digo na música não tem novidade nenhuma. É coisa que toda feira tem. Toda feira tem banana, manga, laranja, carne, tem tudo. E o povo nunca acordou para isso. Quando eu descrevi o conteúdo de uma feira, aí foi uma novidade. Não pode ser novidade. Isso já existe. Desde que, antes de ser cidade, o povoado já tem feira. Toda cidadezinha tem sua feirinha. E por quê? Que novidade é essa? Mas é porque, como música, nunca ninguém havia descrito o que tinha numa feira.
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2: Parabéns, Bruno de Almeida, 98 anos, muita lucidez. Olha, minha gente, e orquestra, meninas e meninos, alegria, abre neste domingo sua terceira turnê com um marco em sua trajetória. Pela primeira vez, estreia o espetáculo Grupo, será realizada em um teatro, aqui o Teatro do Parque, apresentação Pernambuco, Dança Sim, que conta com a direção artística do maestro Clóvis Pereira Filho. Será nesse domingo, 16 horas. Com certeza vai ter música de Luiz Gonzaga, como também os meninos de São Caetano, com o maestro Mozart, em sua musicalidade pelo Brasil afora. Pronto, agora são 5 horas e 40 minutos, 5 e 40. Deixa eu ver quem é que vem comigo agora. É João do Jordão.
3: É João de Paiva, do Alto Jordão, para dizer o seguinte. Aqui na segunda travessa, Flor do Sertão, é um absurdo do lixo que tá. Não tem a menor consideração, é rato, é escorpião. Tudo que você pensar de ruim tem. E o pior é que é uma entradazinha estreita, tá entendendo? Aqui no Alto Jordão. Ele sabe onde é, ele sabe. E o pior ainda, que o próprio funcionário da Enlube traz lixo de outras ruas para colocar aqui. Para você ter uma ideia, até bacia sanitária tem. É só para ter uma noção. Até bacia sanitária tem. De tudo. É uma imundice. E a gente está de um jeito que não pode praticamente nem passar.
2: Pois é, meu amigo Jordão aí, João do Jordão, um abraço para você. E hoje é o dia da poluição, do combate à poluição. E as pessoas também têm...

0: tem responsabilidade com isso, viu? Escorpião, pronto, sujeira. Escorpião adora barata, essas coisas todas, adora sujeira. Então tem que ter cuidado também com o nosso rio, né? Jogam bacia, como ele falou aí, jogam tudo que não presta no rio e outros canais, enfim. Então todo cuidado é pouco. Minha gente, presidente da Conafer é preso em operação que mira fraudes no INSS. Carlos Roberto Ferreira Lopes estava foragido desde novembro de 2025. Não é isso, Gabriel Brum?
1: A Polícia Federal prendeu Carlos Roberto Ferreira Lopes, presidente da Conafer, apontado como um dos líderes do esquema de descontos indevidos no INSS. Ele estava foragido desde novembro de 2025, quando o ministro André Mendonça, do Supremo Tribunal Federal, determinou a prisão dele e de outros envolvidos. De acordo com a nota, Carlos Lopes se apresentou nesta quarta-feira na Superintendência Regional da Polícia Federal no Distrito Federal e vai para o sistema prisional após procedimentos de praxe. De acordo com a investigação, após acordo de cooperação entre a Confederação Nacional dos Agricultores Familiares e Empreendedores Familiares Rurais e o INSS, a entidade teria repassado listas fraudadas com milhares de pessoas que jamais haviam autorizado os descontos. A análise pericial indicou que a Conafer recebeu mais de 700 milhões de reais dessa forma. Carlos Lopes é apontado pela PF como líder e mentor intelectual do esquema, que contava ainda com operadores financeiros, empresários e agentes públicos. Nós estamos tentando contato com a defesa para um posicionamento.
0: E hora certa são 5 horas e 42 minutos.
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0: Jornal do Comércio, a diferença é enorme. Minha gente, Brasil abre processo para reciprocidade contra os Estados Unidos. Será que dá certo? Fachin defende sigilo da fonte, mas apoia a decisão de Moraes. Nunes Marques restabelece filiação de Flávio ao PL após fraude no sistema do TSE. Lia de Itamaracá, olha aí, Lia de Itamaracá abre a quinta edição da Expo Preta com Ciranda no Teatro Rio Mar. Tá tudo bonitinho, viu? Tudo lindo. Fui por lá. Violência e ausência de políticas públicas marcam a vida de crianças no litoral de Pernambuco, viu? Violência e ausência de políticas públicas marcam a vida de crianças no litoral de Pernambuco e mais. Ministros do Supremo exercitam o poder sem nenhum limite, mesmo contra a Constituição. A opinião que você tem no seu Jornal do Comércio, opinião de José Paulo Cavalcante Filho. Destaque e capa da edição de hoje no seu Jornal do Comércio. Para saber, tem que ler o JC.
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0: Em destaque, 133 prefeitos e 1.690 gestores fazem parte da lista das contas rejeitadas ou julgadas irregulares pelo TSE, agora nas mãos do TRE Pernambuco. Preste atenção, governo federal inicia a aplicação da lei de reciprocidade econômica contra os Estados Unidos diante das tarifas impostas pelo governo Trump a produtos brasileiros. Procissão solene com o andor e a imagem da santa sendo levada pelos devotos pelo bairro do Recife marca neste sábado encerramento da festa de Nossa Senhora da Cabeça. Rio Mar, Recife, Nopina promove campanha de conscientização sobre violência de gênero que marca os 20 anos da Lei Maria da Penha. Minha gente, interrupção por 5 dias a partir de hoje do ramal Cajueiro Seco, cabo da linha sul do metrô, para obras atinge cerca de 10 mil passageiros. Eita, você vai acompanhando aqui outras informações. Redator de plantão, 6 horas.
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1: Acordando e motivando você para mais um belo sexto, um combate à poluição e cuidado do coração. Obrigado pelo carinho da audiência, mas terminou a voz do povo. 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
1: É, depois do empate aí contra o Botafogo, então agora tem Maranhão, amanhã Maranhão. Outras informações com Leonardo Bones.
5: Bom dia para você, amigo, bom dia para você que está ligado aqui no Bola de Primeira. E os jogadores corais treinam hoje pela manhã no Arruda, depois a entrevista coletiva do técnico Christian Souza. Santa Cruz, sexto colocado, 25 pontos ganhos, enfrentando neste sábado o Maranhão, que é o 14º colocado com 21 pontos ganhos. A última parcial de ingressos divulgada, 11 mil ingressos vendidos. Atacante Alexandro ontem foi regularizado, Cassiano e Arilson também estão regularizados. A arbitragem é do Tocantins. Alisson Sidney Furtado, auxiliado por Cipriano da Silva Souza e Samuel Smith Nóbrega Silva. Quem pode voltar é o zagueiro e capitão William Alves, que já cumpriu a suspensão pelo terceiro cartão amarelo. Quem fala aqui no Bola de Primeira é o volante Arilson, contando das suas características, se prefere jogar na primeira ou na segunda posição do meio campo.
6: Cara, é incrível que pareça, até trabalhei com o tio nessas duas situações, entendeu? Tanto marcando e tanto jogando. Fui feliz, graças a Deus, fui feliz nas duas posições. E não tenho dificuldade nenhuma para estar fazendo tanto o primeiro quanto o segundo. E espero que aqui também não seja diferente, eu consiga desempenhar o meu papel, como eu fiz nas outras equipes. É uma disputa saudável, né? Uma disputa saudável, vai no dia a dia, no trabalho, entendeu? Eu estou aqui para ajudar, independente de quem jogue ou não. Eu estou aqui para ajudar, espero que quando eu estiver na arena eu possa fazer o meu melhor. E quem está jogando também, com certeza, está dando o seu trabalho, está dando o seu melhor. E vai do professor. A gente vai no dia a dia, nos nossos treinos, para a gente estar conquistando o nosso espaço. Cara, eu acho que nem precisa comentar sobre confiança, né? Porque confiança eu tenho certeza que a torcida tem. Pode ver que todos os jogos agora, no último jogo contra o Botafogo, lotaram o estádio. O recado que eu passo, cara, é que continue nos apoiando, continue enchendo os estádios igual eles estão fazendo, nos apoiando, igual eu comentei, são 12º jogador, vão ser muito importantes nessa reta final agora, conquistando essa classificação já no mata-mata, então espero que eles continuem conosco aí nessa caminhada.
5: Aí a palavra do volante Arilson, falando aqui no Bola de Primeira. Bom dia!
1: E aí, torcedor, tem que melhorar, né? Hoje o 14º lugar brasileiro, Série B,

0: Hoje também tem Ponte Preta para enfrentar às 19h30. As informações com Haldinei Alves.
1: Muito bom dia para você e para todo mundo que está nos acompanhando aqui na Rádio Jornal. Hoje tem Timbu em campo. Pela rodada 22 da Série B do Campeonato Brasileiro, o Náutico enfrenta a equipe da Ponte Preta. A partida vai acontecer no estádio Moisés Lucarelli, às 7h30 da noite, e a Ponte é a última colocada na tabela de classificação. Tem apenas 9 pontos conquistados em 21 jogos. A Ponte Preta só venceu 2 partidas até aqui em todo o campeonato. O provável time do Náutico para esse jogo é formado por Muriel no gol, defesa com Arnaldo, Gustavo Henrique, Betão e Igor Fernandes, o meio de campo com Léo Índio, Wenderson e Jean Carlos, e no ataque, Benjamin Borazzi, Derek e também Cauã Maranhão. O jogo do Náutico vai ter transmissão, claro, da Rádio Jornal a partir das 7h e vai ser uma sequência de 2 partidas próximas uma da outra. O Timbu entra em campo hoje à noite e na terça que vem já joga nos aflitos diante da equipe do Ceará. O técnico Hélio dos Anjos avaliou a Ponte Preta com muito respeito, apesar da fase negativa que vive a rival do Náutico.
2: O último jogo que nós saímos aqui da nossa casa foi contra o Criciúma. Líder absoluto, invicto, né? Nós estamos jogar com pensamento, com a concentração no mais alto nível. E nós vamos assim com a Ponte. Não muda nada. Futebol, as situações dentro de campo, elas têm algumas anuências que muda tudo. E eu não vejo facilidade nisso, não. Você está entendendo? As pessoas vão colocar, é mais obrigação para a Ponte, para o Náutico. Ótimo. Essa obrigação nós temos ao natural. Vamos enfrentar a Ponte Preta da mesma forma que nós somos lá e enfrentamos o Criciúma, com o máximo de responsabilidade, o máximo de atenção. Ah, pode apresentar alguma fragilidade? A gente tem que apresentar, a gente tem que aproveitar. Mas ninguém está esperando fragilidade, ninguém está esperando jogo fácil. Não vai ter. E os valores da competição, os valores que eu falo, técnicos das equipes, ela tem que ser respeitada independente dos problemas da equipe, né? Então, se nós enfrentamos uma equipe no domingo passado, que é modelo da série, modelo da série. O Atlético Goianiense é modelo. A camisa que o Atlético tem, o material do Atlético, a vestimenta do Atlético, a estrutura do Atlético, o salário no dia 5, no dia 10 do Atlético, o investimento de 1.700.000 agora, na janela, porque você contratar um jogador como o Terano de 700 mil no Fluminense, na pior das hipóteses, você paga 350. Isso ninguém empresta jogador ganhando isso, mandando o cara ir de graça, não é um menino. Quer dizer, então, nós enfrentamos um modelo de equipe da moderna, estruturada, e vamos enfrentar a Ponte da mesma forma. E o respeito, né? Ponte tem uma camisa, Ponte tem uma torcida, Ponte tem os seus anseios, e eu não posso aqui achar que os anseios da Ponte são menores do que os nossos anseios. Nós temos que pensar que os anseios deles são até maiores do que os nossos, para assim você ter uma responsabilidade maior.
1: Muito bem, palavras de Hélio dos Anjos, técnico do Náutico, são os destaques do Timbu aqui no Bola de Primeira.
0: Muito bem, a gente volta depois dos comerciais.
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1: É hoje, é hoje. É aqui na casa grande aí da Ilha do Retiro.

0: Forte e Londrina. Você acompanha tudo, Wally Santos.
1: Muito bom dia para você que está ligado aqui no Bola de Primeira. E o Esporte Clube do Recife encerrando os trabalhos para o jogo dessa sexta-feira à noite na Ilha do Retiro pela 22ª rodada do Campeonato Brasileiro da Série B. O adversário é o Londrina, o primeiro time que abre a zona de rebaixamento. Está na 17ª posição. E o Sport tentando quebrar um jejum longo aqui dentro de casa. Há exatos 77 dias que o Sport venceu a última partida jogando diante da sua torcida, que foi justamente aquela vitória contra o Náutico 2-0. De lá para cá, o Sport não conseguiu mais fazer 3 pontos jogando dentro de casa. Mas não está mais naquela sequência negativa de 9 jogos. Sem vencer. Depois da vitória contra o Vila Nova na última rodada, o cenário agora é outro. O Sport está a 5 partidas que não sabe o que é perder. Uma sequência boa de vencibilidade, né? E o técnico Gilmar do Pozo deve manter a mesma base que venceu o Vila Nova, talvez com uma única dúvida no meio de campo. O Biel Fonseca, que está trabalhando com todo o grupo, pode pintar nesse jogo como novidade. Então, o meio de campo poderia ser formado pelo Zé Gabriel, William Oliveira e Biel. E na frente, o Diego Hernández seria deslocado do meio de campo para o ataque, formando o trio com Pedro Perotti e o Christian Barleta. Mas tem um cara que também pode pintar como novidade, pelo menos deve estar relacionado para o jogo. Trata-se do meia Juan Alano, que chegou e já teve o seu nome publicado no BID, ou seja, está regularizado. E ele falando da pressão que o Sport passa nesse momento pela Série B.
2: A pressão realmente sempre vai existir, um clube grande é assim. É assim que funciona, é assim que tem que ser também. O jogador não pode se acomodar. Enfim, eu assisti o último jogo do Sport, né? Vinha numa uma sequência assim que não conseguia vitória. Acredito que eu cheguei num momento bom, que a equipe volta essa confiança. A gente sabe que a Série B é uma competição difícil de jogar, não é simples. Essa vitória deu uma reerguida, acredito que na confiança de todos. Então esse momento que eu chego, acredito que no momento certo, que a equipe está voltando a confiança, e espero que com as minhas qualidades eu possa ajudar da melhor maneira possível.
3: Quando você chegou no Ceará, chegou com uma grande expectativa, inclusive da própria torcida. Você não conseguiu reeditar o bom futebol que o levou para lá. Eu queria que você falasse desse recomeço, dessa nova oportunidade que você vai ter aqui no esporte para poder mostrar diferente.
2: Claro, eu vou ser bem sincero, eu tive 90 minutos lá de um jogo só, joguei 90 minutos uma partida só. Realmente não tive uma sequência de jogos. E os jogos que eu pude jogar com mais minutagem, eu pude contribuir. Mas enfim, o Ceará já passou, a minha cabeça está no esporte. Eu disse também, eu sei quem eu sou, eu sei o que eu posso render. Das duas Série B que eu participei, graças a Deus, com o grupo, eu consegui o acesso. Então é com essa cabeça que eu venho para cá, é focado no esporte, eu sei da minha qualidade, eu sei como eu posso ajudar, eu sei como que é essa competição, então é nisso que eu estou focado mesmo. Acredito que o que passou, passou, e agora meu foco é outro.
1: Pronto, aí está o Juan Alano conversando com a gente aqui no Bola de Primeira.
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0: Agora são 6 horas.

5 minutos, 6:01. Muito bom dia, minha gente. Bom dia, meus amigos. Está no ar pela Jornal de Caruaru. Mais um programa líder de audiência. Chegamos na sexta-feira. Hoje é dia 14. 14 de agosto de 2026. Estamos aqui um pouco afônicos, né? Mas estamos aqui levando esse tempo frio. Tem hora que está um calor, tem hora que está frio, mas é o importante é que nós estamos aqui com mais um programa A Hora da Justa. O programa tem trabalhos técnicos de Givaldo Júnior. A apresentação é desse amigo de vocês, Givanildo Silveira. Lá na redação está o Berg Santos e daqui a pouquinho tem as loterias, tem a prestação de serviço. 6:02, 6:02, o programa está começando. 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Sexta-feira, dia 14, vamos trazer os destaques do programa de hoje. Ora, daqui a pouquinho, Polícia Civil prende homem flagrante por armazenamento de pornografia infantil na cidade de Toritama. Homem é preso pela Polícia Civil por roubo qualificado na cidade de Garanhuns. Daqui a pouco, reviravolta, lembra daquele caso de João Alfredo, aquela idosa que foi assassinada. O detalhe é que dois irmãos foram presos. Teve um que foi solto e terminou, na verdade, sendo assassinado dentro de casa. O que o rapaz disse, ó, fui eu que matei. O irmão dele, um dos irmãos deles, que mora em Santa Cruz do Capibari, vai dizer que o que assumiu teria sido mentira dele, foi o outro. E teria sido solto. Só que a população tomou conhecimento, a polícia também. É claro que tem, existem as investigações, mas o detalhe é que quando o rapaz, o que disse que não era ele, se saiu e aí foi para casa. Quando chega em casa vai dormir, depois arromba a porta e termina matando esse José Eduardo. Então daqui a pouquinho a gente vai explicar tudo direitinho. Porque um ficou defendendo o outro e um assumiu no lugar do outro. Só que depois o pessoal descobriu que ali não era o que foi preso, e sim o que saiu na audiência de custódia. Mas depois a polícia vai desvendar, porque esse caso chamou muita atenção em João Alfredo quando mataram aquela idosa, a Doralice. Daqui a pouquinho também vamos falar sobre a Delegacia de Homicídios de Garanhuns, que prendeu homem condenado por roubo majorado na zona rural. Daqui a pouquinho vamos falar também de um carro que capotou. Adolescente de 17 anos morreu na zona rural de Garanhuns. Uma operação entre indivíduos que estavam, na verdade, comercializando, indivíduos que fazem parte de uma facção, tanto de Pernambuco como da Paraíba. 8 pessoas foram presas aqui no estado de Pernambuco. Daqui a pouquinho a gente vai trazer todos os detalhes. Ontem, que seria o julgamento do acusado da morte de Marculino Júnior. Esse julgamento foi adiado. Daqui a pouquinho a gente vai explicar direitinho. Teve também um fato que chamou a atenção, foi um incêndio a uma residência, uma oficina, a gente pode até dizer aqui, assim, isso no São João da Escócia, aqui em Caruaru. Tivemos a prisão de outro indivíduo da Gangue do Ouro. Lembra que ontem a gente falava aqui a respeito de dois indivíduos que abordaram. Um desceu da moto, o outro ficou pilotando e levaram um cordão de ouro de um estudante, uma faculdade. Pois bem, um foi preso e o outro foi preso ontem. Daqui a pouquinho a gente vai trazer detalhes. Nós tivemos também outra situação.
Um homem de 63

14 anos, um idoso, foi preso. Ele é acusado de cometer um crime de morte há 17 anos. Foi preso. Daqui a pouquinho a gente conta a história. E olha, um caso que

0: pessoa é baleada dentro de casa. Isso no Grande Recife. Daqui a pouco a gente vai explicar tudo isso aqui no nosso programa. Agora são 6:07. 6:07. Vamos girar, vamos até a capital pernambucana. O repórter Adúcio Lucena está chegando. Bom dia, Adúcio.
1: Bom dia, Givanildo Silveira. Bom dia a todo mundo ligado aqui na Hora da Justa. Olha, Givanildo, um jovem com 28 anos de idade foi vítima de golpes de faca peixeira na Praça da Independência, também conhecida como Pracinha do Diário, no bairro de Santo Antônio, área central da capital pernambucana. De acordo com informações repassadas pela polícia, viu, Givanildo, o suspeito do crime foi preso pouco tempo depois. Trata-se de Erivelton Gomes de Farias, 45 anos de idade. Ele foi levado para o DHPP no bairro do Cordeiro, onde foi autuado em flagrante pelo delegado Felipe Diogo, da Força Tarefa de Homicídios. A polícia não repassou detalhes sobre a motivação desse crime. O estado de saúde da vítima, o jovem de 28 anos de idade, não foi divulgado pela polícia. E uma jovem com 20 anos de idade foi vítima de golpes de faca peixeira em Monjope, na cidade de Igaraçu, região metropolitana do Recife. De acordo com informações repassadas pela polícia, viu, Givanildo, a mulher foi atingida por vários golpes desferidos por um homem após uma confusão. A vítima foi levada às pressas para a emergência do Hospital da Restauração no bairro do Derby, na área central da capital pernambucana. O suspeito já foi identificado, viu? Está sendo procurado pela polícia. Policiais da Força Tarefa de Homicídios, do DHPP, sob o comando do delegado Fábio Lacerda, e os agentes da DEA, que é a Divisão Especial de Apuração de Homicídios, estiveram no local do crime para dar início às investigações. O estado de saúde da vítima, a jovem de 20 anos de idade, não foi divulgado pela polícia. E um homem com 29 anos de idade foi vítima de golpes de facão na Ladeira de Pedra, no bairro de Água Fria, zona norte da capital pernambucana. De acordo com informações repassadas pela polícia, a vítima se envolveu em uma confusão com um homem que não teve dúvidas, viu? Meteu o facão no rapaz. Ele foi socorrido para o Hospital Getúlio Vargas, no Recife. A polícia já identificou o suspeito, mas não repassou essas informações para não atrapalhar o curso da investigação. O estado de saúde da vítima, o rapaz, né, com 29 anos de idade, não foi divulgado pela polícia. Policiais da Força Tarefa de Homicídios, do DHPP, sob o comando do delegado Sérgio Ricardo, e os agentes da Divisão Especial de Apuração de Homicídios já deram início às investigações. Eu volto com você, Givanildo.
0: Valeu! São 6:09, 6:09. Olha, durante um cumprimento de medida protetiva, inclusive, nós tivemos uma apreensão de documentos lá na cidade de Toritama. Só que essa daqui é totalmente diferente. A Polícia Civil de Pernambuco, por meio da delegacia de Toritama, cumpriu um mandado de busca e apreensão acompanhado de quebra de sigilo de telefone expedido pela Justiça. A ação integra uma investigação sobre suspeita de perseguição e filmagens não autorizadas de mulheres em locais públicos do município, com posterior divulgação no conteúdo em sites, teor erótico, uso de expressões depreciativas e de cunho sexual. O que é que acontece? Durante o cumprimento dessa medida, os policiais apreenderam o notebook e um aparelho celular. A partir da autorização judicial, foram realizadas análise dos arquivos e aplicativos do aparelho, quando os investigadores localizaram diversos vídeos e imagens com indícios de violência sexual, pornografia envolvendo crianças e adolescentes, além de materiais relacionados à investigação inicial. Diante da constatação, aí trata-se de um crime de natureza permanente. O suspeito recebeu voz de prisão em flagrante. Ele foi autuado em flagrante no Estatuto da Criança e do Adolescente. E olha, todo material foi apreendido, levado para a delegacia. Pornografia envolvendo crianças e adolescentes. Após a conclusão dos procedimentos legais, o preso passou por audiência de custódia. Inclusive, vai ficar à disposição da Justiça. Isso aconteceu ontem. A prisão desse homem flagrante por armazenamento de pornografia infantil. Agora são 6:12, 6:12. Deixa eu trazer detalhes agora.

0: a respeito de... Foi um adolescente que terminou perdendo a vida. O nosso Josival Ricardo conversou com o familiar na liberação do corpo do Instituto de Medicina Legal.
1: O Eric Felipe Laurentino de Farias, um adolescente de apenas 17 anos de idade, estava conduzindo uma moto pela BR-423 no município de Jupi, quando perdeu o controle na pista e três veículos estavam passando. O primeiro e o segundo conseguiram desviar, mas o terceiro não conseguiu e acabou passando por cima do Eric, que infelizmente não resistiu aos ferimentos. Nós estamos aqui no IML com a mãe da vítima, a Érica Carla, está desesperada. Érica, o seu único filho homem.
2: O meu único filho homem. Eu tenho uma menina de 3 e tenho uma de, que ia fazer 3 a outra semana. E ele de 17 anos, meu único filho homem. Que era tudo pra mim. Ele me levava pra trabalhar, ele me levava pra andar. Ele dizia, mãe, um dia eu compro uma moto pra senhora, pra senhora não tá precisando de empurrar quando eu tenho uma cinquentinha. Ela quebrava muito. E tá até quebrada. Ele dizia, mãe, eu vou trabalhar, vou me fichar e vou comprar uma moto pra mãe poder trabalhar e não precisar ninguém tá indo buscar a mãe. Aí ontem ele chegou no serviço, que ele fazia bico numa oficina. Chegou em casa, tomou banho e disse, eu vou na casa da minha tia. Aí minha mãe perguntou, você vai pra rua? Ele disse, não, eu não vou pra rua, vou na casa da minha tia. Aí quando foi depois, ele gostava muito de usar aqueles cano roncador. Eu disse, mãe, Felipe foi pra Jupi. Aí mãe disse, foi não. Eu disse, foi que eu tô escutando. Aí não foi meia hora, chegou uma notícia, olha, ele sofreu um acidente. Aí meu irmão tava em casa, aí pegou a moto, vamos lá. Eu, pra mim, ele tinha quebrado uma perna, tinha quebrado um braço. Quando eu cheguei lá, já tinha muita gente. Aí quando, na hora que eu desci da moto, a moto dele tava assim, caída. Aí eu pensei assim, cadê Felipe? Aí o homem rapaz segurando no meu braço, disse, você não vai lá. Aí meu irmão disse, mentira, não é ele não. Aí eu corri, saí correndo e ele lá, todo despedaçado. Eu só digo uma coisa, vocês são jovens, vocês pensam muito também de vocês. Porque vocês são jovens, a gente cria vocês, a gente dá conselho. Mas fatalidade acontece. Hoje foi meu filho, de 17 anos, tudo que eu tinha na minha vida. Amanhã pode ser outro ou várias mães. Vocês dão conselho, quando a mãe dá conselho, não corra. Vocês tomem, gente. O sonho de todo mundo é ter uma moto. O sonho dele era ter uma moto. Ele era tão provável que ele tinha tantos sonhos que ele trabalhava numa oficina. Conseguiu comprar a moto, a primeira foi eu que dei. Ele comprou outra, infelizmente, o sonho dele acabou matando ele. Acabou matando do jeito mais triste do mundo, porque nem para juntar os pedaços do meu filho eu pude juntar.
1: Dona Érica, só foi um carro que passou por cima dele?
2: Mas tudo que ele caiu, o carro passou por cima, tudo que ele caiu embolou. Aí o terceiro carro não teve uma desviar e passou por cima. Quebrou meu filho todo, não deixaram eu ver, mas ele se quebrou todinho, meu filho. A parte do rosto dele acabou. Ficou só uma parte do rosto. Hoje de manhã, meu cunhado chegou lá, mais um primo dele, chamando para poder tirar algumas coisas, alguns pedaços de ossos que ficaram no chão, que meu filho era bem maguinho. Eu não sei o que eu faço da minha vida. Mas eu adotou um grande, a pessoa chega a entrar por essa porta e vir buscar o único filho da gente. Eu não desejo isso para ninguém. Eu não desejo isso para ninguém.
1: Érica, o seu depoimento é de partir o coração. Eu tenho certeza que agora milhares de pessoas que nos assistem estão emocionados e dividindo essa dor, dividindo esse sofrimento com a senhora.
2: E ontem, quando eu cheguei em casa, eu tinha uma menina de 3 anos, que ela é pequena, ela é muito apegada a ele. Quando eu chegava da piscina, ela se agarrava com ele e dizia, meu pipinho, ela chamava com ele, ele chamava com ela Fifiu. Aí, quando eu cheguei ontem, ela disse assim, mãe, Felipe morreu? Eu disse, não, meu filho, Felipe não morreu, ele foi pro hospital. Aí ela falou assim, por que minha irmã tá chorando? Aí eu disse, por que ela tá chorando? Ela falou assim, mãe, segura na minha mão e toma água do sacinho. Eu tenho certeza que foi ele que tava aqui pra dizer, mãe, não chora, mãe, eu tô com você, mãe, não chora. Foi muito triste, eu tô tão triste. Acabou com a minha família, minha mãe, acabou com tudo que eu tinha. Tudo.
1: O carro de uma empresa estava com a câmera, né? E na imagem fornecida pra polícia,
2: na hora que ele caiu na pista, aí ele desviou, aí veio o outro, desviou, como tinha câmera atrás, viu na hora que o outro passou. Aí o cara passou, parou, quando viu que tinha matado, correu, deixou meu filho lá e fugiu. Ninguém sabe quem é, ninguém sabe de onde é esse cara. Eu peço justiça, eu peço que a polícia investigue, ache esse cara. Eu quero dizer na cara dele, você matou meu filho. Você podia ter desviado, você viu os carros, você podia ter desviado, não podia ter matado meu único filho.
0: Agora são 6:16, 6:16, daí, né? A mãe realmente aflita, não é para menos. Esse caso aí foi o de Jupim, e a gente falou na liberação do corpo. Aí o Josivão conversou com a mãe. Olha, de acordo com informações policiais,

0: José Dias é conhecido pelas forças de segurança por suposto envolvimento em ocorrências relacionadas a roubos a bancos, tráfico de drogas e homicídios. O detalhe é o seguinte: policiais civis da delegacia de Taquaritinga, com o apoio do GAT do 24º Batalhão, realizaram uma operação para o cumprimento de um mandado de busca e apreensão expedido pela Justiça da Comarca de Taquaritinga. E aí, sobre a investigação e a coordenação do delegado Edinaldo Borges, esteve como alvo José Dias do Nascimento, Zé Dias. E aí a polícia conseguiu apreender essa pistola, uma pistola 9mm, carregadores e também munições. Ele foi levado para a delegacia, onde foi autuado em flagrante. 6:18, 6:18. Nosso amigo Ayrton Vieira está lá no alto da balança, é o homem do povo acompanhando a gente. Obrigado, Ayrton. É o Laírto, Laírto é o pai dele, Laírto Vieira. Um abraço, Laírto. Um abraço aqui também para o Jean, o nosso amigo Jean, que está acompanhando a gente. Alô, alô, meu amigo Jânio, não perde o programa, está sempre ouvindo a Rádio Jornal. 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O Rani Teodoro, nosso amigo Lula Sulanqueiro, um abração. E por falar em Sulanca, né? Sexta-feira, né? Tem movimentação. A Feira da Sulanca agora é na quinta-feira. Mas Santa Cruz do Capariba ainda tem. O pessoal pode comercializar. Mas o dia mesmo é na quinta-feira, como foi dito aqui em Caruaru. 6:18. Olha, teve um caso aqui. Uma motocicleta que foi furtada no bairro Palestina, em Santa Cruz do Capibaribe. A bronca foi parar na delegacia.
1: Aqui na delegacia de Santa Cruz do Capibaribe, eu converso com o Fernando Barbosa, ele que foi vítima de furto. Teve uma motocicleta furtada no bairro da Palestina, uma Bros de cor vermelha, de placa KFW8647. Nesse momento eu me encontro ao lado dele e a gente vai trazer informações sobre essa situação. Como se deu, Fernando? Nossos cumprimentos, bom dia.
2: Bom dia. Eu fui na casa da minha irmã, na rua Santa Luzia, entregar o cartão dela, que eu havia pego para fazer o serviço na moto, né? E ao sair, que eu fiquei lá com eles um pouco, eles estavam trabalhando, e eu deixei a moto lá na frente, e quando eu saí, a moto já não estava mais lá, estava lugar vazio.
1: Ou seja, você chegou durante a noite, né? E no momento que ia sair, já era início de madrugada, sexta-feira, e foi quando percebeu que a motocicleta já não estava mais no local.
2: Isso. Quando eu perguntei a hora para o meu cunhado, que ele disse, eu até me assustei, eu disse, eita, vou embora. Que acho que minha esposa já está dormindo já, que o menino tinha passado a noite doente e ela não dormiu. Aí hoje eu fui buscar, né, a moto, que saiu do conserto, que eu havia levado segunda. Aí fui trabalhar e quando meu menino dormiu, aí eu fui levar o cartão, por volta de 9:30. Fiquei lá com eles conversando e quando eu saí, a moto havia sido levada.
1: Inclusive, né, a moto passou alguns dias na oficina justamente para fazer a correção do que estava precisando. Infelizmente, no dia que você tirou, aconteceu.
2: É, justamente. Ela estava com barulho no motor. Fui trocar o óleo dela e o parafuso do óleo não serviu mais. Aí teve que reabrir o motor, refazer ali o local do parafuso. Desde segunda ela estava na oficina, parte de retífica. Aí foi entregue hoje.
1: Ou seja, né, além do prejuízo da motocicleta, teve o prejuízo do dinheiro, porque praticamente você passou o cartão hoje e vai ficar com as parcelas.
2: É, 5 parcelas, R$1.133, o serviço completo dela.
1: Você tem informações mais ou menos de quanto a tua motocicleta valia no comércio no dia de hoje?
2: Não sei, assim, ela era uma 2010, né, só que não entendo dessa tabela. Pelo menos assim, depois do serviço ela ficou nova, parecia outra moto, sabe?
1: O Fernando, era o único transporte que você tinha para resolver suas coisas e trabalhar?
2: É, tudo, resolver tudo. Inclusive esse tempo, né, que eu passei sem ela, desde segunda ela na oficina, e ainda hoje eu falei com eles, eu perguntei se a moto, quando a previsão da moto sair, porque é para tudo, para resolver tudo de dentro de casa. Levo o menino na escola, fazer feira, tudo, tudo.
1: Ou seja, você chegou a ter alguma informação, se tinha alguma câmera de monitoramento pelo local, ou se alguém chegou a relatar, se viu alguém mexendo na tua moto antes de levar?
2: Não, essa rua lá, ela é bem assim, o pessoal lá não costuma ficar do lado de fora, não. Que é até estranho essa rua, né, que minha irmã foi morar agora há pouco lá, e ela sempre dizia,

0: Essa rua é a única que a gente não vê as pessoas na calçada, ninguém, sabe? É uma rua bem tranquila. E a câmera que tem vizinha não está funcionando.
1: Agora esperamos que a turma da Secretaria apareça, porque aí tem, está no seguro, como você relatou, mas mesmo assim o seguro ainda passa um tempo para pagar.
0: É, justamente. O pior é isso, né? Mas é assim mesmo.
1: Você tem fé da moto aparecer ainda?
0: Tem. A gente tem que ter fé, né? Se a gente não tiver fé, eu acho que a gente nem levanta pela manhã. Se a gente for parar para pensar aí, se não for a fé, pela situação, pelo mundo que a gente vê hoje em dia, que a gente tem... Hoje em dia a gente vê o mundo na palma da mão. Se a gente for perder a fé, eu acho que futuro não tem. A gente acaba desistindo.
1: Fernando, obrigado por suas palavras e boa sorte.
0: Obrigado a vocês e bom trabalho aí.
1: Estas foram as palavras do Fernando Barbosa, onde relata para a gente a respeito dessa motocicleta dele, que foi furtada no bairro da Palestina. Com informações, Ademilton Silva.
2: Muito bem, obrigado ao Ademilton Silva. São 6 horas e 23 minutos, 6h23. Olha, daqui a pouquinho também, o Ademilton vai voltar, porque teve duas situações que chamaram a atenção. Isso aconteceu lá em Santa Cruz do Capibaribe. O que é que acontece? O indivíduo foi preso por quebrar medida protetiva lá em Santa Cruz e teve outra situação também. Uma mulher foi agredida a pauladas pelo ex-companheiro lá em Santa Cruz do Capibaribe. Olha, um homem morreu após ser atropelado por um caminhão ontem na PE-300, no município de Inajá, no Sertão. A vítima, identificada como Edilson Paulo do Carmo, conduziu uma moto quando foi atingida por um caminhão. Com ferimentos graves, ele foi socorrido inicialmente para uma unidade hospitalar da região. Edilson não resistiu à gravidade dos ferimentos e morreu horas depois no Hospital Municipal de Manari. Com essa ocorrência aí, o corpo dele veio aqui para o Instituto de Medicina Legal, IML de Caruaru. Teve incêndio aqui em Caruaru, no São João da Escócia. O Reginaldo Souza vai trazer detalhes.
3: O incêndio aconteceu finalzinho da tarde desta quinta-feira aqui no bairro São João da Escócia, aqui na rua Flávio Cavalcante, no interior dessa residência. Local, a equipe do Corpo de Bombeiros, também o isolamento do local. Graças a Deus que ninguém se feriu, ninguém se machucou, até um animal, até um cachorrinho que se encontrava, a equipe do Corpo de Bombeiros conseguiu tirar do local dessa residência. A gente aproveita aqui e conversa aqui com o irmão do proprietário dessa residência, que fala pra gente como tudo aconteceu.
4: Cadê o irmão, com relação a esse incêndio de início, que, como foi que tudo aconteceu, hein?
5: É, a gente tava trabalhando, aí essa mesma ligação que a casa tá pegando fogo, né? Aí quando chegamos no local, os bombeiros já tinham já controlado o incêndio, graças a Deus, só perda material.
4: Aqui não é um fabrico, é apenas uma residência, mora alguém?
5: É, só residência.
4: E através de quê? Como surgiu aí?
5: Bom, ainda não temos certeza qual foi o foco do incêndio. Mas amanhã ou depois vamos ter mais certeza, vamos saber informar o que foi.
4: Observou aqui, muita gente no local, também a equipe do Corpo de Bombeiros. Tem até um animal, um cachorrinho que socorreram ele.
5: É, mas graças a Deus o cachorrinho foi salvo.
4: Perda total aí?
5: É, né? É como eu falei a vocês, só perda materiais, né? Entendeu? Mas graças a Deus não se machucou ninguém.
4: Bom, tudo isso como você está falando, né? A gente repete, graças a Deus que ninguém se machucou, se feriu, se queimou aqui, né?
5: É verdade, é verdade. Graças a Papai do Céu.
2: É, graças a Deus. São 6 horas e 26 minutos, 6h26. Olha, ontem à tarde a Polícia Militar foi acionada porque em uma ocorrência do possível homicídio no sítio Serra Prata, ou no sítio Prata do distrito de Batateiras, ali em Belém de Maria. Ao chegar no local, a equipe da Polícia Militar encontrou ainda, pelas outras informações, ó, foi homicídio, aquela coisa toda, né? Quando a polícia chegou, encontrou a vítima ainda sem identificação no interior de um rio, sem sinais vitais. O óbito foi constatado pelas equipes que estiveram lá de salvamento. E aí, o corpo dessa pessoa foi encaminhado ao Instituto de Medicina Legal IML de Palmares. E aí, após a liberação do corpo pela autoridade competente, uma funerária foi que realizou a remoção, porque até o momento não se sabe se foi homicídio, se foi afogamento, se passou mal, estava sem identificação. Portanto, está aí, foi encontrado ali no sítio Prater. Fica ali entre Batateiras, que pertence a Belém de Maria. Já estava sem vida. 6:27, 6:27. Teve uma operação da polícia de Pernambuco com a polícia da Paraíba. 8 alvos, inclusive esse pessoal faz parte de uma facção criminosa e a polícia está dando combate para tirar de circulação essas pessoas envolvidas em tráfico e principalmente em homicídio. O nosso Rodrigo de Luna vai trazer detalhes.
6: Foram 8 alvos presos, 7 homens e uma mulher, no Recife, em Igaraçu, Abreu e Lima e Jaboatão dos Guararapes. Todos os investigados eram ligados ao Alex Baixote, que era apontado como grande líder do tráfico de drogas no bairro do Curado 1. Ele tinha se tornado conhecido na polícia em junho de 2023, quando foi preso com 7 armas e mais de R$90 mil em João Pessoa. As investigações apontaram que do presídio ele organizou um ataque contra um grupo rival, do Totó, ainda em 2023. Mas quem acabou morrendo foi o gerente dele, Ezequiel. Na casa desse rapaz, os policiais encontraram mais estas 2 armas e drogas. As investigações avançaram, mas no ano passado, o próprio Baixote e a esposa foram arrebatados do apartamento onde moravam em João Pessoa e arrastados para Igaraçu, onde acabaram assassinados. O trabalho da polícia continuou e agora foi deflagrada a Operação Revocatio, que significa interrupção.
7: Eles eram bem organizados, bem estruturados, tinham divisão de tarefas, eram bastante atuantes, vários homicídios nos bairros que você citou, ali no Curado, no Totó.
6: O delegado explicou que Baixote, assassinado em fevereiro de 2025, tinha muito poder.
8: Ele era realmente quem comandava essa organização criminosa, ele que comandava toda essa logística. Ele pessoalmente é que verificava o levantamento, quantas pessoas iam, quem é que ia cada arma, como iam agir. Isso ficou bem claro na investigação, até o ponto que eles deviam aguardar o rival chegar para eles fazerem esse ataque.
6: O grupo atuava em Pernambuco, mas também na Paraíba. Tanto é que um dos alvos foi localizado agora em João Pessoa. Ao longo dos anos, os integrantes da quadrilha conseguiram enriquecimento ilícito com o tráfico de drogas. A polícia estima que eles tenham movimentado mais de R$2.600.000. Parte do dinheiro, R$800.000, estavam nas contas da mulher de Baixote, que foi assassinada junto com ele no ano passado.
8: E algo que chamou também a atenção foi que a família da companheira do Baixote solicitou judicialmente a retirada dos valores que existiam na conta dela. E aí, quando a juíza da vara de sucessões verificou a quantidade, qual era o valor, ela já determinou o bloqueio para verificar a origem desse ilícito. E hoje foi determinado pela juíza criminal que esse valor seja bloqueado e transferido para uma conta judicial, já que todo esse dinheiro foi proveito de tráfico de drogas.
6: Ao longo das investigações, a polícia também conseguiu imagens dos integrantes da quadrilha ostentando armas e impondo medo na população dos bairros onde os criminosos agiam, principalmente no Curado 1.
8: Era muita, muita droga, muita arma, muita violência. Então, assim, é uma organização criminosa que dá muito medo na população, que causa muito temor e que eles faziam questão de ostentar armas longas, fuzis, para que a população mesmo ficasse com medo e não falasse nada.
2: Muito bem, são 6:31, 6:31. Olha, um casal foi morto a tiros no assentamento do Cedro, no bairro Mangueira, em Vitória de Santo Antão, na zona da mata de Pernambuco. As vítimas, Brendo Vieira da Conceição, de 22 anos, e Ana Carolina Moreira da Costa, de 23. De acordo com informações da polícia, os dois estavam em uma residência quando foram surpreendidos por disparos em arma de fogo e morreram no local. Policiais do 21º Batalhão foram acionados por volta de 5:30 da manhã e realizaram isolamento da área até a chegada da divisão de homicídios. Após os primeiros levantamentos, os corpos foram encaminhados para o Instituto de Medicina Legal, IML. A Polícia Civil informou que instaurou um inquérito para investigar o duplo homicídio que aconteceu lá em Vitória de Santo Antão. Daqui a pouquinho a gente vai falar a respeito de uma obra que está sendo realizada lá no bairro Maurício e Nação, um prédio. E de repente, quatro pessoas que estavam trabalhando, um elevador cedeu e eles sofreram lesões. Então, daqui a pouquinho a gente vai trazer detalhes. São 6h32, bora pro intervalo, a gente volta já.
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2: Agora são 6h35, 6h35. Olha, policiais militares do 10º Batalhão apreenderam um adolescente suspeito de envolvimento com o tráfico de drogas no município de Ribeirão, na Mata Sul. A ação teve início após o efetivo receber informações sobre a comercialização de entorpecentes em uma área da cidade. Durante a abordagem, o adolescente tentou fugir, mas foi alcançado pelos policiais. Com autorização da responsável legal, os militares realizaram buscas na residência do envolvido. No quarto do adolescente, foi encontrado um revólver calibre 38, 14 munições do mesmo calibre e 52 pedras de crack, além de 15 pacotinhos de maconha e R$20 em espécie. Ele foi levado para a delegacia para as providências cabíveis. 6h36. Olha, um elevador cedeu em uma construção de um prédio que está acontecendo no bairro Maurício de Nassau. Cedeu e quatro trabalhadores também tiveram lesões. Quatro ambulâncias foram acionadas, SAMU, para...

0: realizar o socorro desse pessoal. Inclusive, o pessoal esteve no Hospital Regional do Agreste aqui em Caruaru. Josival Ricardo acompanhou tudo, né, Josival?
1: Nós estamos aqui no Hospital Regional do Agreste. Há poucos instantes, quatro vítimas de um acidente de trabalho deram entrada aqui no Hospital Regional do Agreste e foram socorridas por equipes do SAMU. Segundo informações que nós colhemos aqui no local, as vítimas estavam trabalhando em um elevador de um prédio em construção quando o elevador teria faltado freio e despencou. Não foi informado quantos andares esse elevador, de qual andar o elevador despencou ou por quantos andares o elevador desceu até conseguir parar. A informação que nós recebemos aqui é que uma das vítimas sofreu fratura, está sendo atendida neste exato momento. As outras vítimas também estão sendo atendidas, as equipes do SAMU chegaram ao local, familiares também foram acionados, um representante da empresa esteve aqui ou está aqui prestando assistência às vítimas. A informação que nós recebemos é que o elevador seria o elevador do próprio prédio, né? Que como está em construção, o elevador também estaria recebendo manutenção, estaria sendo preparado por essas pessoas quando o acidente aconteceu. Foram três ambulâncias do SAMU que foram utilizadas. Com relação à vítima que teria sofrido fratura, a informação que nos foi repassada é que seria uma fratura na perna e escoriações pelo corpo. Foi essa a informação, essa seria a vítima que sofreu um ferimento mais grave, as outras teriam sofrido apenas escoriações devido à queda. Tudo bem que isso é apenas um levantamento preliminar. Como a equipe do hospital está mobilizada para atender agora as pessoas que foram socorridas, familiares também estão tentando buscar mais informações, não passaram mais detalhes para a nossa equipe neste momento.
0: Valeu, valeu. Depois a gente vai trazer mais detalhes, acompanhar, atualizar esse caso, que chamou muita atenção no dia de ontem. Olha, um cidadão, ele perdeu a placa da moto dele. Ele passava ali do loteamento das fábricas, sentido Alto do Moura. Ele perdeu aqui a placa da moto dele, saiu da moto, é da Mercosul, PGM 2H77. Então, se você encontrou aí uma placa, é de um cidadão aqui, inclusive tem o telefone para entrar em contato com ele, que é o 81, que é o DDD 9-9302-5663. 81 9-9302-5663. Ele passava ali do loteamento das fábricas, sentido Alto Moura. E a placa da moto dele saiu da moto, né? Então, quem encontrar, dá uma ligadinha. A placa da moto PGM 2H77, aquela placa de Mercosul. Só é ligar para o telefone 81 99302 5663. Olha, um homem foi preso ontem na zona rural de Brejão, no Agreste de Pernambuco, por policiais do 22º Batalhão. Aliás, policiais da Polícia Civil, né? Lá o batalhão é o nono. A prisão de Alex Júnior Carvalho ocorreu em cumprimento ao mandado de prisão definitiva, decorrente de condenação transitada em julgado, expedido pela primeira vara criminal da comarca de Garanhuns. Ele foi condenado pela prática do crime de roubo majorado. A ação demonstra, mais uma vez, a eficiência do caso e o comprometimento dos policiais da 22ª Delegacia de Homicídios e Garanhuns, que vem atuando de forma incansável no cumprimento de ordens judiciais no combate à criminalidade na região. Após os procedimentos de praxe, o preso ficou à disposição da Justiça, sendo apresentado em audiência de custódia e, posteriormente, recolhido ao sistema prisional, onde vai permanecer cumprindo pena e determinação pela Justiça. 6h41, faltando 19 para as 7. Daqui a pouquinho, o julgamento que seria de Marcolino Júnior, né, pela morte dele há 10 anos atrás, esse júri não foi realizado no Recife. E a gente vai explicar por quê daqui a pouquinho. Mas vamos trazer detalhes agora. Como eu falei, duas ocorrências que chamaram a atenção.

0: foi justamente essa questão de agressão à mulher. A mulher foi agredida a pauladas, uma mulher, pelo ex-companheiro em Santa Cruz do Capibaribe. A gente vai trazer detalhes agora com Ademilton Silva.
1: A equipe da Romu, da Guarda Municipal de Santa Cruz do Capibaribe, esteve na delegacia trazendo uma mulher, ela que foi vítima de agressão. Para mais informações, eu converso com o GCM Bezerra e ele traz detalhes como se deu essa situação ali no bairro Santa Teresa. Nossos cumprimentos, bom dia.
2: Bom dia, Ademilton, bom dia a todos os ouvintes. Nós recebemos informação através da nossa central que uma mulher teria sido agredida pelo seu ex-companheiro e que estava na UPA 24 horas. Então a equipe se deslocou até o local. Chegando na UPA, a mesma estava na sala de sutura, certo? Onde estava com um corte na cabeça de aproximadamente 8 pontos. Diante da situação, a gente procurou nos inteirar como teria acontecido essa situação. Ela realmente nos repassou que foi o seu ex-companheiro que deu alguns golpes com um pedaço de madeira em sua cabeça. A gente trouxe ela para a delegacia para ser tomada as medidas cabíveis. Ela formalizou a queixa em desfavor do seu ex-companheiro. Infelizmente, nós não conseguimos localizar o agressor.
1: Ela chegou a relatar o que motivou isso no dia de hoje?
2: A gente tomou conhecimento que era um relacionamento meio conturbado, né? Que sempre existia brigas, né? E hoje aconteceu essa situação, mesmo ela falando que já estava separado do mesmo.
1: Ela chegou a relatar se é a primeira vez que ele chega a agredir ela ou já teve outras vezes?
2: Tem um histórico aí de agressões, histórico de agressões não só físicas, né, como verbais e psicológicas.
1: Ô Bezerra, por pouco não acontece uma tragédia aqui em Santa Cruz do Capibaribe, já que ele chegou a espancar uma mulher justamente na cabeça.
2: Exatamente, né? Pegou um pedaço de madeira aí, desferiu alguns golpes em sua cabeça, causando uma lesão, onde teve que ser socorrida para justamente ser dado alguns pontos, né? Hoje ela levou em torno de 8 pontos. Então, diante da situação, a gente deixa um alerta aí a todas as mulheres, né, que não deixe essa situação acontecer. Muitas vezes começa ali na agressão verbal, só que essa agressão ela pode evoluir, como vem evoluindo, e a gente está sempre na delegacia com situações dessa maneira, né? Então, fica esse alerta aí, que tenha cuidado. Até chegar ao feminicídio, existem alguns sinais, né? Então, fiquem alerta a esses sinais, justamente para o pior não acontecer.
1: Inclusive, né, a gente observa também nessa situação que o indivíduo já estaria separado da mulher, ou seja, não estava vivendo mais na mesma residência, e ainda com tudo isso, chegou a agredir ela no dia de hoje, e mostra a covardia do indivíduo.
2: Exatamente. Não aceita o fim do relacionamento, não aceita que a pessoa se relacione com outras pessoas e assim, é complicado. Então, para evitar o pior, venha na delegacia, formalize a queixa, solicite medida protetiva, não deixe as coisas evoluírem que pode ser tarde demais.
1: Se no primeiro ato a mulher se calar, né, como você relatou, pode chegar até o feminicídio.
2: Exatamente.
1: Qual é o efetivo presente nessa situação?
2: Bezerra, Osvan e Prado.
1: Estas foram as palavras do GCM Bezerra, da equipe da Romu, onde relatou para a gente a respeito dessa situação ocorrida em Santa Cruz do Capibaribe. Com informações, Ademilton Silva.
0: Agora são 6 horas e 45 minutos, faltando 15 para as 7 aqui na Mais Ouvida. É a hora da justiça. Olha, policiais militares do GAT e do 9º Batalhão recuperaram um veículo, um Onix preto, que havia sido tomado de assalto na cidade de Caetés, no Agreste. E de acordo com informações, o proprietário do automóvel conseguiu fornecer à equipe o acesso do sistema de rastreamento, o GPS do veículo, permitindo que os policiais acompanhassem a localização em tempo real. E aí, de imediato, o efetivo iniciou o deslocamento até o ponto indicado pelo sistema. Nas proximidades da Cerâmica Santa Águeda, em Garanhuns, o rastreamento apontou que o automóvel estava em um loteamento abandonado. A equipe encontrou e conseguiu visualizar o veículo. Os indivíduos que estavam de posse do carro, ao perceber a presença policial, abandonaram o automóvel e fugiram, não sendo localizados. O proprietário foi informado sobre a recuperação do veículo e acionou um caminhão guincho para realizar a remoção. Portanto, a polícia, como é importante no GPS, a polícia imediatamente recuperou o veículo. 6 horas e 45.

0: 7 minutos, 6h47. Vamos até Garanhuns. Mais informações de lá. O repórter de Carlos está chegando. Bom dia, de Carlos.
1: Muito bom dia para você, meu querido Givanildo Silveira, e a todos que estão aqui ligados no nosso Hora da Justa. Giva, um homem, ele foi preso pela Polícia Civil ontem aqui em Garanhuns, no cumprimento de um mandado de prisão condenatório pelo crime de roubo qualificado aqui em Garanhuns, exatamente, hein? A prisão, ela foi realizada por policiais da 1ª Delegacia de Garanhuns, na coordenação do delegado Vitor Hugo. O alvo do mandado foi identificado como Edson de Melo Ferreira. Ele foi localizado e capturado no bairro da Liberdade, aqui também em Garanhuns. Após a prisão, o Edson foi conduzido para a unidade policial e permanece à disposição da justiça. Bom, agora, Giva, ele será encaminhado para a realização de audiência de custódia e depois ficará à disposição do sistema prisional para cumprimento da pena determinada pela justiça. Tem mais uma aqui, viu, Giva? Tem mais essa daqui, hein? Os caras que meteram o carro, literalmente, no salão de beleza. Eles estavam num carro Celta, isso aconteceu ontem à noite, por volta das 15 para as 7 da noite, aqui no conhecido bairro da Brasília, Garanhuns. Os dois, né, quando a gente fala dois, é porque o motorista estava acompanhado de um passageiro. Ele se enganou, fez a conversão errada à esquerda e meteu o carro com tudo numa barbearia lá no bairro da Brasília. Acabou com tudo, metade do carro para dentro, ainda acertou dois carros que estavam na calçada e uma moto, essas motos pequenininhas de porte pequeno, moto bis. Pois bem, literalmente a Guarda Municipal de Garanhuns identificou que tudo isso aconteceu no efeito do álcool, da cachaça, do mel. Aliás, o motorista, na ocasião, se negou a realizar o teste do bafômetro. Não queria não, Giva. Estava todo nervosinho lá, hein? Mas a Guarda Municipal acabou prendendo esses camaradas que invadiram com o carro um salão de beleza ontem à noite aqui no bairro da Brasília. É de Carlos de Garanhuns para Hora da Justa. Eu volto com você, meu querido Givanildo Silveira.
0: Muito bem, valeu, valeu, Edicardo. Direto de Garanhuns, são 6 horas e 50 minutos, 6h50. A Polícia Civil, por meio da Delegacia de Salgueiro, agora a gente vai pro sertão. Teve uma operação da Polícia Judiciária, Último Vestígio, com o objetivo de cumprir medidas cautelares relacionadas à investigação de um homicídio ocorrido na região conhecida como Riachinho do Piquê, lá em Salgueiro. A ação foi coordenada pela delegacia titular de Salgueiro, Felipe Santos, e teve como finalidade o cumprimento de 5 mandados de prisão temporária e 5 mandados de busca e apreensão. As medidas buscam esclarecer a dinâmica do crime, individualizar a conduta dos investigados e reunir também novos elementos de prova. As investigações apontam que o homicídio pode estar relacionado à suposta dívida de drogas, com indícios de participação de pessoas ligadas ao tráfico de drogas na região. E aí, ao longo da investigação, os policiais realizaram diligências e coletaram depoimentos. A Polícia Militar deu o apoio dos 5 alvos do mandado de prisão temporária. 4 foram capturados. O cara que tinha lá, arma de fogo, maconha, crack, cocaína e objetos e mídias eletrônicas de interesse de investigação. No decorrer da ação, também foram realizados 2 autos de prisão em flagrante por posse ilegal de arma de fogo e por tráfico de entorpecente. E aí os flagrantes são independentes da investigação do homicídio e não interferem nas medidas cautelares expedidas especialmente para apurar o crime. O que é que acontece? A polícia vai, através dessa operação, com mandado de prisão, com busca e apreensão, e de repente se depara com arma, com munição, com flagrante de entorpecente. Então é outro procedimento que é feito a

0: parte. São 6h52. A gente vai para o intervalo. Na volta, vamos falar a respeito que seria o julgamento do caso Marculino Júnior, né? Não houve esse julgamento. O julgamento foi adiado. Daqui a pouquinho a gente vai explicar para vocês como foi que se deu há 10 anos da morte de Marculino Júnior, que na verdade ele muito conhecido aqui na nossa região. Então daqui a pouco a gente vai trazer detalhes. Teve também daqui a pouco suspeito da participação da morte da idosa dentro de casa lá em João Alfredo. Ele foi assassinado daqui a pouquinho. São 6h52.
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0: Agora são 6 horas e 56 minutos, 6h56, faltando 4 para as 7 aqui da Mais Ouvida. Olha, a polícia de Pernambuco, neste momento, está com a operação de repressão qualificada Reconquista. Inclusive, investigações foram iniciadas em dezembro do ano passado, com o objetivo de identificar e desarticular uma organização criminosa com atuação voltada à prática de tráfico de drogas em lavagem de dinheiro também. Trata-se de uma operação estratégica para a Polícia Civil de Pernambuco, visando ao atingimento de células atuantes na criminalidade organizada violenta, com forte atuação nas cidades de Cachoeirinha, São Caetano, Pesqueira, Calçado, Belo Jardim e Ibirajuba, além de ramificação na Paraíba. As investigações revelam que o grupo criminoso atuava com estrutura organizada, com divisão de funções entre líderes, gerentes responsáveis por ponto de venda de droga, operadores logísticos e traficantes. O grupo também estaria envolvido na negociação de arma de fogo e também no planejamento de roubos, evidenciando também a capacidade de articulação, mobilização e atuação além dos limites do município de Cachoeirinha. No dia de hoje estão sendo cumpridos 14 mandados de prisão, 11 mandados de busca e apreensão domiciliar, todos expedidos pelo juízo da vara única da comarca de Cachoeirinha. Portanto, está aí. As investigações contam com vários policiais. Recentemente, nós tivemos aí vários crimes, principalmente ali em Cachoeirinha, um em cima do outro. É justamente uma operação chamada Repressão Qualificada Reconquista, com ramificação também na Paraíba. 6 horas e 59 minutos. Há 10 anos, o colunista aqui de Caruaru, jornalista Marcolino Júnior, ele foi encontrado morto, ou seja, ele foi assassinado. Só que isso está rolando há muito tempo. A polícia investigou quem seria o alvo, né, principal. Como foi que aconteceu e o que é que acontece? O júri popular, que seria realizado ontem na capital pernambucana, foi adiado. A gente vai explicar aqui por que foi adiado. Quem vai trazer detalhes é o nosso Rodrigo de Luna, direto da capital pernambucana.
7: Respondendo ao processo em liberdade, o réu Davi Fernando Ferreira Graciano chegou em silêncio à quarta vara do Tribunal do Júri do Recife para ser julgado. Ele é apontado como que planejou o assassinato do jornalista e colunista social Antônio Marcolino de Barros Filho, crime ocorrido há 10 anos, no quarto de motel em Caruaru, agreste do estado. A polícia apontou que o suspeito deu um golpe de jiu-jitsu na vítima e 3 facadas. O jornalista teve o corpo levado no próprio carro até a zona rural de Sairé, onde foi encontrado em abril de 2016, depois de passar 2 dias desaparecido. O executor do crime foi preso após tentar vender o veículo do colunista social. Ele seria amigo do assessor pessoal de Marcolino, que agora está no banco dos réus e que teria sido mandante do crime. Davi teria monitorado toda a ação executada pelo outro suspeito preso.
8: O nosso direito para uma pessoa responder por um crime, ela não precisa necessariamente colocar a mão na massa, não precisa apertar o gatilho, não precisa pegar a faca e dar golpes contra uma pessoa. Basta concorrer, que é o que a legislação fala, de qualquer forma para a prática do crime. E ficou comprovado nos autos, o Ministério Público vai demonstrar isso em plenário, do júri, que o Davi Fernando planejou, ele arquitetou, orquestrou o crime. Então, evidentemente, que ele não estaria presente no local do assassinato, que foi no motel. Ele premeditou e combinou com o Rafael para armar uma emboscada no dito popular, uma casinha para o Marcolino Júnior, para, sem ele esperar, sem dar chance de defesa, assassiná-lo dentro do motel e depois desovar o corpo. Tudo por ganância,
7: A denúncia aponta que o executor do crime, Rafael Leite da Silva, foi contratado por R$14 mil para assassinar o jornalista. Um ano depois do crime, ele foi julgado e condenado em Caruaru por homicídio qualificado, ocultação de

0: cadáver e ainda pelo furto do veículo. A pena foi de 30 anos e 5 meses de prisão. Mas naquela época a defesa de Davi pediu o desaforamento do júri, ou seja, que ele não fosse julgado em Caruaru, já que Marcolino era muito conhecido na cidade. Para o júri desta quinta-feira, estavam programados os depoimentos de 5 testemunhas de acusação e 4 de defesa. Mas antes do início da sessão, a equipe jurídica que acompanha Davi informou que o advogado Madison Aquino estava doente e não iria comparecer. Por isso, o pedido de adiamento do júri, que foi aceito pela juíza Maria II, sob algumas condições.
1: Ficar amarrado. Ou a Defensoria Pública fará seu julgamento no dia 21, ou então o seu defensor.
0: O promotor ainda argumentou, alegou que o pedido de adiamento foi mais uma estratégia da defesa.
2: E aí hoje, para terminar essa linha do tempo cronológico, a defesa mais uma vez junta um atestado extremamente genérico de virose para adiar o julgamento a todo o custo.
0: Caso o advogado não compareça à nova sessão no próximo dia 21 e o réu não constitua outro defensor, o julgamento será realizado com a atuação de um defensor público ou advogado designado pela juíza. Nem Davi, nem o advogado que estava ao lado dele quiseram conversar com a imprensa. A família da vítima não estava presente. O promotor garantiu que vai continuar lutando para a justiça ser feita.
2: Julgamento de extrema repercussão como esse. Familiares da vítima, a mãe, dona Luzinete, toda a sociedade, era um jornalista, um colunista social famoso.
3: Muito bem, são 7h03. Já foi remarcado e se faltar novamente o advogado, vai ter que colocar um defensor público. Mas deixou bem claro que não passa, não, da próxima data. Olha, no fim de semana tá chegando, né? Mas só que de ontem para hoje, 4 pessoas foram assassinadas no estado de Pernambuco. Inclusive 2 crimes no Grande Recife e 2 no interior. Já somam 99 homicídios durante o mês de agosto no estado de Pernambuco. E de janeiro até agora, já mataram 1.735 pessoas. Em Brejo da Madre de Deus, no Agreste, o proprietário de um fabrico de confecções foi assassinado a tiros na rua projetada no bairro Marajás. José Eduardo Deodato Melo, de 35 anos, chegou a ser socorrido para uma unidade de saúde, mas não resistiu aos ferimentos e morreu. O crime foi praticado por 2 homens em uma moto. Já na cidade de Bonito, também no Agreste, o motociclista morreu ao bater de frente com um ônibus escolar. A vítima, o Antony Tiago da Silva, que foi arrastado por alguns metros. O motorista e os alunos não ficaram feridos. Teve aquele incêndio aqui em Caruaru. E outro destaque em Caruaru foi um elevador, como a gente já falou, aquele do que se deparou aí, despencou no caso, do 5º andar, com 4 pessoas. E aí essas 4 pessoas são trabalhadores que ficaram feridos. O nosso Josival Ricardo, na verdade, trouxe há poucos instantes. São 7h05. A gente vai para o intervalo e volta já.
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4: Agora são 7 horas e 10 minutos, 7:10. Vamos dar uma pausazinha aqui da polícia? Vamos até a redação, vamos lá?
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4: Com a prestação de serviço e as loterias. Alô, Berg Santos. Bom dia, Berg.
0: Um abraço. Bom dia, Giva. Bom dia para todo mundo acompanhando a Hora da Justa. Calendário de pagamento do programa Bolsa Família, mês de agosto. Esse pagamento tem início na próxima semana, terça-feira, dia 18, para quem tem cartão final 1. Calendário de pagamento para aposentados e pensionistas do INSS. O pagamento vai ter início no dia 25 de agosto para quem tem cartão final 1. Calendário de pagamento do PIS/PASEP 2026, nascidos em novembro e dezembro estarão recebendo amanhã. Vamos agora com as loterias. A gente começa com a Mega Sena, concurso de número 3044, que acumulou. A estimativa de prêmio para o próximo sorteio é de 38 milhões de reais. Vamos conferir as dezenas. 04, 15, 17, 40, 55 e 58. Loto Fácil, concurso de número 3.761. Acumulou. A estimativa de prêmio para o próximo sorteio é de 5 milhões de reais. Agora a gente confere as dezenas. 01, 03, 06, 09, 12, 13, 14, 15, 16, 17, 18, 21, 23, 24 e 25. Quina, concurso de número 7.091, acumulou. Estimativa de prêmio para o próximo sorteio de 5 milhões e 700 mil reais. Agora a gente confere as dezenas. 05, 42, 53, 57 e 59. Vamos conferir também a Time Maniga, concurso de número 2.428. Acumulou. Estimativa de prêmio para o próximo sorteio de 8 milhões e 300 mil reais. Agora a gente confere as dezenas. 15, 27, 49, 51, 70, 76 e 80. O time do coração foi o Botafogo de Ribeirão Preto, São Paulo. A gente confere

0: Também o sorteio da Loteria Dia de Sorte, concurso de número 1.271 que acumulou. Estimativa de prêmio para o próximo sorteio de R$300 mil. Vamos às dezenas. 05, 07, 12, 24, 29, 30 e 31. O destaque, aliás, e o mês de sorte foi outubro. O destaque para hoje é o sorteio da Lotomaniga, que está acumulada e a estimativa de prêmio é de R$12 milhões. Eu volto com vocês, Ivanildo.
1: Valeu, valeu, Berg, valeu. São 7:13, 7:13. Bom, vamos falar daquele caso, da mulher que foi assassinada, a idosa, lá em João Alfredo. O que é que acontece? Um homem de 21 anos, ele foi morto no sítio Gangungo, na zona rural de João Alfredo, no Agreste, o José Eduardo dos Santos. De acordo com informações da polícia, José Eduardo era apontado como suspeito de envolvimento na morte da idosa Doralice Margarida Duarte Santana, aquela de 65 anos, encontrada morta na mesma localidade após sofrer golpes e foice na região do pescoço. Ainda segundo as informações apuradas, José Eduardo chegou a ser detido juntamente com o irmão após o crime da idosa, mas acabou sendo liberado. O irmão dele, que é o Damião, foi recolhido ao sistema prisional após confessar o crime. O que é que acontece? O Eduardo foi encontrado morto dentro da residência onde estava residindo. Ele teria escondido a foice usada no crime da idosa e as roupas sujas do sangue, segundo a apuração da polícia. Após os primeiros levantamentos realizados pela polícia, o corpo foi encaminhado ao Instituto de Medicina Legal, IML. O detalhe é o seguinte: a informação de um terceiro, irmão, é que o Eduardo, que se saiu, disse que foi ele que matou a mulher e não o Damião, que tá preso. O Damião tá comendo a paz, mano, no lugar dele, porque disse que esse Eduardo não vale um centavo. Disse que o próprio irmão dele, o que vai falar aqui com o nosso Josivão, disse que era ruim, peça ruim. Aí, esse Eduardo chegou a ir pra casa. Tava dormindo, invadiram a casa dele lá e meteram bala. E tinha sido ele. Porque disse, não, e por que Damião foi preso? Porque segundo informações, Damião teria pego a faca, a foice, escondido ele e tal, com medo dele mesmo, do próprio irmão. Aí Damião tá na cadeia, comendo a paiba de Eduardo. Eduardo agora terminou sendo assassinado e a polícia está fechando esse inquérito. A gente vai ouvir aqui o irmão dele, que mora em Santa Cruz do Capibaribe, é um terceiro. Diz que esse Eduardo, ele não acredita que Damião teria participado. Podia ter participado, escondido alguma coisa, mas quem era que para estar no presídio era justamente o Eduardo, não o Damião. Mas aí o Eduardo se saiu e terminou sendo assassinado. Porque a população também sabe que Damião não foi o que matou a mulher, e sim o Eduardo. Por isso que entraram lá e ninguém sabe quem foi que matou o Eduardo. Acaba que já era temido na região, brabo, né? Ameaçando meio mundo de gente, até o irmão. O irmão dele vai falar, vai explicar tudinho a Josival Ricardo agora.
2: Na última segunda-feira, dia 10, um homicídio de grande repercussão aconteceu no sítio Gagungo, na zona rural de João Alfredo. A vítima, uma idosa de 65 anos de idade, a Doralice Margarida Duarte de Santana. Ela foi assassinada com pelo menos 3 golpes de foice quando estava seguindo para a casa de uma amiga por volta das 5 horas da tarde. A polícia militar, juntamente com a polícia civil, conseguiu chegar ao suspeito, identificado por Damião Cosmo dos Santos. O Damião, segundo informações da polícia, teria sido a pessoa que abordou a dona Doralice e a agrediu a golpes de foice. A motivação desse crime é porque ela teria falado mal, dizia que ele não trabalhava, que era uma pessoa desocupada, e, revoltado, o Damião matou a idosa. Acontece que, no curso das investigações, a polícia também chegou ao José Eduardo dos Santos.

0: Santos, que é irmão do Damião. José Eduardo teria sido a pessoa que ajudou o Damião a tirar a roupa suja de sangue e esconder também a arma do crime. O Damião foi autuado em flagrante pela prática do homicídio, levado à audiência de custódia e recolhido para o sistema prisional. Enquanto que o José Eduardo, ele foi autuado por fraude processual e solto na audiência de custódia. Isso na terça-feira. Na manhã da quarta-feira, quando os moradores lá do sítio Gangungo tomaram conhecimento que o Eduardo estava em casa, eles foram até a residência, invadiram a casa e executaram o Eduardo a tiros. A família não acredita que o Damião teria executado a dona Doralice. Eles dizem que Damião não tinha coragem de fazer isso e o Eduardo era a pessoa mais violenta, que já tinha inclusive ameaçado um outro irmão, ameaçado a mãe. Ele era envolvido com confusões e era intrigado da dona Doralice. Aqui na delegacia do bairro do Salgado, nós conversamos com Everaldo dos Santos, que é irmão do Eduardo e também irmão do Damião, que está preso. Ele nos traz mais informações sobre o homicídio que vitimou o Eduardo e sobre o que acredita a família, que diverge bastante do que a polícia conseguiu concluir até o momento. Vamos acompanhar. O seu irmão, ele foi assassinado, né, o José Eduardo dos Santos, lá no sítio Gangungo mesmo.
1: Foi sim, foi sim. Era meio-dia e meio por aí que ia ser.
0: Foi logo após o sepultamento da dona Doralice Margarida.
1: Foi sim, foi sim.
0: Amigo, seu irmão, ele está preso, um dos irmãos está preso, né? O Damião, que foi justamente suspeito de ter dado os golpes de foice na dona Doralice.
1: É que nem ele falou, né? Que ele fez esse crime, né? Mas todo mundo lá do sítio, eu também conheço o meu irmão, todo mundo conhece lá ele. Mas não foi Damião, não. Os povos têm certeza que foi, não. Foi o Eduardo o que mataram.
0: Vocês acham que foi o Eduardo?
1: Porque ele era ruim, bateu na minha mãe, ameaçou de morte. Por isso que eu saí do sítio e voltei para Santa Cruz. Aí acho que ele também é intrigado dessa senhorinha, Eduardo é intrigado. Aí com raiva fez isso com a senhora.
0: A informação inicial é que a dona Doralice teria falado mal dele, do Damião, e teria tido um desentendimento. Mas a briga não era com o Damião, a briga era com o Eduardo?
1: Era assim com o Eduardo, porque dizem eles que falaram, né? Falaram dele que era preguiçoso, que não queria trabalhar, mas... Isso aí, quem fez esse crime aí, acho que foi Eduardo. Todo mundo falou do sítio, a gente tem certeza que foi Eduardo. Pegou a roupa de Damião, vestiu, né? Aí fez esse crime e chegou em casa todo melado de sangue, a foice, a roupa. Aí com medo de ser preso, aí botou a culpa de Damião. Damião é medroso. Não, eu tenho certeza que Damião não ia fazer esse crime. Todo mundo conhece Damião. Aí Damião com medo de morrer, né? De alguma coisa assim que... Por causa de Eduardo, que inventou as coisas. Aí botou a culpa em Damião. Aí Damião pegou e assumiu.
0: O Damião, ele foi autuado, passou por audiência de custódia, foi recolhido para o sistema prisional como sendo suspeito de ter matado. Ter dado os golpes de foice contra a dona Doralice. Já o teu irmão José Eduardo, ele foi autuado por fraude processual, mas foi liberado em audiência de custódia.
1: Foi sim, foi... Isso aí foi na terça-feira, parece, à noite. Chegou no sítio, soube, né, que tinha saído, foi lá e fez essa... Mataram ele.
0: Mataram de que forma?
1: A tiros.
0: Foram muitos tiros?
1: Parece que foi um tiro.
0: Ele estava sozinho?
1: Estava só em casa. Porta fechada, estava no sofá dormindo. Aí quando os povos chegaram, bateu na porta, ele acordou assustado. Aí o povo já foi metendo bala nele.
0: Foram muitos tiros?
1: Foi um tiro.
0: As pessoas ficaram revoltadas com o que aconteceu?
1: Ficaram revoltadas e chocadas, né, que brutalidade que fizeram com a senhora, né? Brutalidade mesmo.
0: Você conhecia ela, dona Doralice?
1: Conhecia ela, a família dela, os filhos dela. Conhecia tudo do sítio ali, vizinho.
0: Uma pessoa boa?
1: Pessoa boa. Não fazia mal a ninguém.
0: Vocês estão vivendo um dilema muito grande, né, Everaldo?
1: É complicado. Nunca tinha acontecido um sítio, né? Um sítio calmo.
0: E o Damião? O Damião, que é tido como sendo a pessoa que assassinou a Doralice, que deu os golpes. Foram três golpes de foice,
1: foi,
0: né?
1: Foi.
0: Como ele é?
1: Ele é calmo, o que só fazia mal a ele era a cachaça. Certo que nesse dia, na segunda-feira, ele estava bebendo na casa do vizinho lá, bebendo, conversando, contente. Aí foi para casa, né? Chegou e começou a beber lá. Aí depois a gente ficou sabendo que ele tinha feito isso, que ele tinha feito, né?

0: Aí depois a gente foi saber projetar os povos, ter informação. Mas eu acredito que não foi Daniel, não. Ele só assumiu o erro que não foi dele.
1: Vocês acreditam realmente que Eduardo teria matado a idosa?
0: Verdade.
1: E por vingança as pessoas o mataram?
0: É, exatamente.
1: Esse teu irmão Eduardo já foi preso?
0: Não, foi preso só na segunda-feira. Não tinha certeza.
1: Segunda-feira? É. Mas era uma pessoa presepeira?
0: Era ruim, viu? Era ruim que nem gostava desse bicho, não. A maioria dos povos lá do sítio era intriga dele. E essa senhora era intrigada.
1: Ele já tinha ameaçado de morte?
0: Ele ameaçou eu. Ameaçou eu, falar a verdade. Ameaçou eu de morte. Fui esquecer do sítio, voltei para Santa Cruz. Aí quando voltei para Santa Cruz, aí na segunda-feira eu fiquei sabendo que tinha fazido essa barbaridade.
2: Agora são 7 horas e 23 minutos, 7h23 aqui da Mais Ouvida. É a hora da justiça. Tá aí, né? O depoimento muito importante do irmão, do terceiro irmão, esse que mora em Santa Cruz do Capibaribe. Ele diz que justamente o que tá preso, né? Tava com medo do que morreu. Porque tava comendo a bronca sozinho. Olha, teve uma operação entre a polícia de Pernambuco e a de Alagoas. E aí na prisão de um homem acusado de tentativa de homicídio em Garanhuns. Polícia Militar, por meio da delegacia de Garanhuns, sob coordenação do Vitor Hugo, né? Aquele caso lá da 5ª região da Polícia Civil lá de Alagoas, sob o comando do delegado João Paulo Canuto. As equipes deram cumprimento ao mandado de prisão preventiva de Rodrigo Vanderlei Vilaça, investigado aí pela uma tentativa de homicídio ocorrido no mês de junho na Coab 2 em Garanhuns. Então o cara foi preso lá em Palmeiras dos Índios, né? Isso e Alagoas, juntando aí as duas polícias de Pernambuco e também de Alagoas. E aí cumprindo esse mandado de prisão em Palmeiras dos Índios, Alagoas, o acusado de tentativa de homicídio aqui em Garanhuns. São 7 horas e 24 minutos, pulou mais um, 7h25. Ontem eu falei aqui a respeito de aquela gangue do ouro, que ela age de maneira... eu não sei como é que eles tiram realmente o serviço. Eles vão para uma faculdade, eles vão para uma escola, eles vão para um restaurante, eles vão para um hotel, eles vão para evento e ficam observando. Eles já conhecem uma pulseira que a pessoa tá, um cordão de ouro que a pessoa tá, um relógio, né? E de repente, quando vê que aqueles objetos ali é de valor, eles montam o esquema e terminam assaltando. Você vê o Léo Dias, aquele apresentador, que até foi aqui do SBT fofocalizando, ele teve o relógio dele, um Rolex, tomado de assalto quando estava no trânsito do Recife. Um relógio avaliado em 200 mil. Só que a gangue, ela é grande, sabe? É uma... que tem ramificação aqui no Nordeste, lá no sul do país. E às vezes, esses objetos que são roubados, eles são enviados até para outro país, para você ver como é. Essa corrente de ouro que um rapaz estava usando em uma faculdade, o cara já estava de olho, dois caras numa moto, um desceu da moto e puxou uma corrente avaliada em 19 mil reais. 19 mil. Tanto é que a corrente eles venderam a 9 mil reais. A polícia conseguiu ainda recuperar 5 mil dos 9 mil que foi vendido. Foi preso o que estava pilotando a moto. Só que ontem a polícia prendeu o segundo, o que roubou. Rodrigo de Luna está chegando.
3: As prisões foram realizadas um dia depois do crime, ocorrido na Rua do Lazer, na Universidade Católica de Pernambuco, área central do Recife. Os dois homens que aparecem no vídeo numa moto, monitorando a vítima e depois roubando a corrente de ouro com valor estimado em 19 mil reais, agora estão presos. O primeiro a ser localizado é o que aparece pilotando a moto. Leonardo da Silva Lima, de 34 anos, foi pego no centro de Paulista. A motocicleta utilizada no assalto, que seria de um parente, foi localizada na casa dele, no bairro de Jaguaribe. Com o criminoso, os policiais apreenderam 2 correntes de ouro, 2 capacetes, 1 aparelho celular, 1 relógio de luxo e 4.900

0: reais em espécie. Ele disse que a corrente da vítima já tinha sido vendida por R$ 9 mil.
1: No momento da prisão, que ocorreu na cidade de Paulista, o indivíduo, ele de pronto confessou a prática delituosa e também indicou que havia vendido essa corrente desse estudante. Segundo ele, ele havia vendido essa corrente por cerca de R$ 9 mil na localidade ali da parte central do Recife.
0: O segundo alvo também já estava sendo monitorado, tanto que os policiais militares foram tentar prender logo cedo no bairro de Guadalupe, mas ele acabou se escondendo na casa de uma vizinha. Mais tarde, os PMs voltaram e conseguiram prendê-lo. David da Silva, de 32 anos, acabou sendo preso e apresentado à Polícia Civil. Os dois alvos já tinham praticado crimes anteriores. O crime contra o estudante de direito de 19 anos aconteceu quando o jovem, que cursa o segundo período de direito, voltava do almoço. A vítima se arriscou, correndo atrás dos suspeitos, mas eles conseguiram fugir. O rapaz ficou com o pescoço ferido por conta da agressividade do bandido ao puxar a corrente. Para a Polícia Militar, os dois homens presos agora são suspeitos de integrar um grupo envolvido em roubos da conhecida Gangue do Ouro, na região metropolitana do Recife.
1: A ação desses indivíduos, que estavam sendo conhecida pela Gangue do Ouro, estava com certa recorrência na cidade do Recife. Inclusive, é possível até imputar a eles outras atividades criminosas que aconteceram em outras datas. No entanto, com um trabalho incessante da Polícia Militar, logrou-se êxito na prisão desses indivíduos.
2: Agora são 7 horas e 29 minutos, 7h29, e a polícia continua investigando, continua atrás de mais integrantes dessa Gangue do Ouro. Olha, teve um homem com 63 anos, ele foi preso através de mandado de prisão aqui em Caruaru, acusado de homicídio há 17 anos. Reginaldo Souza acompanhou tudo.
3: Exatamente. Para falar com relação a essa prisão, trabalho da equipe da terceira delegacia aqui na cidade de Caruaru, equipe de investigação, chegando até essa pessoa por nome de Reginaldo Manuel Ribeiro, 63 anos. Falar aqui com o delegado responsável, titular aqui da terceira delegacia, doutor Frederico Marcelo. Mandado de prisão cumprido aí, doutor?
4: Isso, um mandado de prisão de um homicídio, Reginaldo, ocorrido no ano de 2009, né, em que pese o mandado só foi expedido em 2020. Então, de 2020 para cá, esse elemento encontrava-se foragido da justiça.
3: Esse crime aconteceu aqui mesmo na cidade, em Caruaru, a cidade de bairro Cidade Jardim?
4: Isso, cometido na cidade de Jardim. Ele confessa o crime, né? Ele alega ter agido em legítima defesa, que esse desafeto queria matá-lo, mas ele confessa sim o crime.
3: Ele falou a motivação, doutor, desse crime?
4: Ele disse que foi uma bobagem, uma discussão banal, e o elemento veio para cima dele, ele se defendeu e matou com golpes de faca.
3: O doutor Frederico, com relação ainda à situação, até porque o crime não compensa, mais cedo ou mais tarde a casa cai, a conta chega, e quem deve tem que pagar, ele está pagando agora, né?
4: Isso, 17 anos depois do crime cometido, 6 anos depois da expedição do mandado, mas a hora de prestar conta da justiça chegou. Ele vai ser preso, né, encaminhado ao presídio Juiz Plácido de Souza.
3: Ele se encontrava onde, quando a sua equipe chegando até ele?
4: Ele se encontrava num sítio reinado, lugar de difícil acesso, né? Só foi possível a localização realmente graças à expertise da equipe daqui da 90, que eu costumo dizer que ele não mede esforço nessa luta diária contra o crime, e a gente conseguiu capturar esse elemento.
3: Doutor, com relação mesmo que foi utilizada no crime, ele chegou a falar, não?
4: Ele disse que matou o seu desafeto com golpes de faca.
3: Então, depois de todo esse tempo, todo o procedimento vai ser feito, já fez ainda, né?
4: Isso. Aí, agora a gente vai seguir os trâmites legais, que é IML, amanhã audiência de custódia e em seguida presídio.
3: Mais um trabalho da equipe da terceira, que não para dia e noite, sempre apresentando, trazendo situação aqui para a delegacia, né?
4: Isso. A equipe realmente não para. Eu costumo dizer que a gente trabalha 24 horas por dia, 7 dias na semana, nessa luta incessante contra o crime.
3: Muito obrigado aqui ao delegado doutor Frederico Marcelo e toda a sua equipe. Portanto, está aí só repetindo, em relação a esse mandado de prisão, esse crime de morte, esse homicídio aconteceu ano 2009 aqui no bairro Cidade Jardim, na cidade em Caruaru. E a pessoa presa, Reginaldo Manuel Ribeiro, com 63 anos. Exame de corpo de delito vai ser recolhido. É com você. Muito

0: 32 minutos, 7h32. A gente vai terminando com essa, o programa Hora da Justa, no oferecimento de Avil, garantindo o menor preço da região. 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
0: Estamos aqui, seu 7h36, 7h36, aqui na Mais Ouvida, um pouco afônico ainda, né? Também esse clima, né? De manhãzinha a gente se acorda, aí vai aquela coisinha, aquela friezinha, depois, meu amigo, vai passando, depois volta tudo ao normal. Mas estamos aqui, são 7h36, no programa Plantão de Polícia, é meio-dia, tá? Lembrando que meio-dia a gente vai estar aqui no Plantão de Polícia, tem o programa Hora da Justa e agora o Papo Sem Pauta. E aí você pode mandar a sua bronca, tem algo errado na sua rua, no seu bairro, na sua cidade? Manda agora pra gente, 96017448. Bom dia, meu amigo Giva, minha mãe Fátima, tá dizendo aqui, tá pedindo aqui um brega pra amanhã, mas amanhã quem vai estar no brega é o Berg Santos, né? Muito bem. A canção do Adilson Ramos, pronto. É o Gutenberg, tá dizendo aqui, muitos animais mortos ali na BR. Próximo a Juriti. Tá bom, meu amigo. Um abraço aí pra você. Valeu. Deixa me ver aqui, tem mais? Tem. Bom dia. Passando aqui pra desejar a você e a todos um ótimo fim de semana. Quem tá mandando aqui é o nosso amigo Bené. Alô, Bené Cabeleireiro, um grande abraço. Bom dia, Givanildo, grande repórter policial na Rádio Jornal e também na televisão do Jornal do Comércio. Vou mandar um abraço aí para o senhor André do Caldo de Cana, lá de Batateiras. Ele é uma pessoa

0: especial. Trabalhador responsável e competente em tudo que faz. O verdadeiro exemplo para o município de Belém de Maria. Tá dado o recado, é o doutor Ivan aqui. Muito bem. Tem aqui Luiz de França acompanhando a gente. Muito obrigado aqui pelo carinho. Quem tá aqui é o Severino acompanhando a nossa programação. Bom dia, ótima sexta-feira, aqui é o vaqueiro Flávio Cajazeiras. É Manuel, lá do residencial Alto do Moura, acompanhando a gente, obrigado. Tem aqui o nosso amigo Alceu, deixa-me ver aqui. Bom dia, Givanildo, família linda, Rádio Jornal. Meu nome é Josiane, Helena dos Santos, eu falo do bairro Santa Rosa. Hoje a minha linda mãe está fazendo aniversário. 82 anos. É. E os seus filhos, que são Josué, Josimário, Josenildo e Josivan, e José Antônio, Josefa e Joseilda, além da Josivânia e Josiane, Joelma, Maria Helena e os netos Kathleen, Jennifer, Stephanie e Vinícius, todos os netinhos, bisnetos, os genros e noras, que são muitos. Agora, tá desejando a ela, né? Felicidades. O nome dela é Maria, não? Helena Maria do Carmo, né? Dos Santos. Muito bem. Tá dado o recado. Que papai do céu ilumine ela. São 7h39. 7h39. Pulou mais um. 7h40. Tem aqui Nelson. É, Bezerra, mande um abraço aqui para Soares e família no sítio Anta de Caruaru. Muito bem. Bom dia, gostaria de chamar a atenção, não sei se é da prefeitura ou da Locar. Esse terreno que fica na entrada do residencial Chique Chique está desse jeito. Eles passam a máquina e deixaram nessa situação. E Delbrando aqui, ele fica ao lado da Praça Pipa, tá? Em frente à creche, ao lado do posto de saúde. Então, o que é que eles estão fazendo? Deixa eu ver aqui o que é, porque mandaram em foto, eles limpam e deixam a sujeira. É o que tem de bolsa de plástico ao lado onde passam os carros, não é isso? Tem que juntar tudinho e recolher, porque não pode, né? Tá aí jogando as próprias bolsas, né? Aqui o Guildo Náutico está acompanhando a gente. Bom dia, Dona Nalva Caju, seu Antônio da Banana, estou mandando um abraço aí para você, Givanildo, doutor Ivan, Adelso, o Adeildo, Dona Maria Joaquina, para Ana Cristina, Adelso da Chácara, já falei, Jeová Dionísio, aí outros passarinhos, para sua filha Michele e sua netinha Manu. Aí seu Antônio da Banana disse, Givanildo, falem aí, em Paulo da Carroça, todo dia escuta a gente, né? Paulo da Carroça, que fica ali na feirinha do São Francisco. Hoje é o dia da feirinha de São Francisco. Pronto. Bom dia, Givanildo. Tenha uma ótima sexta-feira abençoada. Passando aqui para falar aqui no bairro Agamenon. Cidade Alta está sempre com queda de energia. Atenção, pessoal da Neo Energia. É um sacrifício muito grande. Portanto, está aí. Danado é que às vezes está perdendo até eletrodoméstico. Outra coisa, bairro Petrópolis. Quando eu fui caminhar, eu faço caminhada, será que passou mesmo? Eu não sei se é a questão da Pio 10 que ela está falando. Ela tinha falado sobre o vazamento, né? Depois explica direitinho que eu não estou entendendo não, viu, Rose? Um abraço aí para você. Julieta está acompanhando a gente. Olha, deixa eu trazer detalhes, porque o nosso Wesley Santos esteve lá naquela barragem que foi esvaziada, lá no sítio Cipó. E aí prometeram de que as pessoas que ficarem por ali iam receber o precioso líquido da Compesa. Só que até agora não está recebendo. Vamos trazer detalhes agora com o nosso Wesley Santos?
1: A barragem do sítio Cipó, na zona rural de Caruaru, foi descomissionada em abril de 2026. Ou seja, esvaziada.
2: Para ajudar no descomissionamento da barragem, este canal foi aberto na época, para facilitar com que a água ela pudesse escoar. Só que estamos no inverno e, consequentemente, a barragem acaba armazenando ainda bastante água, situação que será bem diferente no verão.
1: Só que na época foi dito pelo poder público que a comunidade não ficaria sem assistência ou disponibilidade de água por parte da Compesa. Mas famílias que dependem do precioso líquido para o dia a dia

0: ficaram sem uma alternativa e tiveram que voltar a captar tal água. Muitas dessas casas não possuem ligação da Compesa e os moradores precisam se virar para realizar tarefas domésticas básicas.
1: No caso, quem perde é a população, que deixou de ser abastecida aqui. Que queira que não queira aqui, se viria, né, para o povo. Aqui aguar uma planta, limpar uma chácara, limpar isso, já para não estar usando muito da Compesa, né? Aí, só que está aqui, ó, descaso aqui.
0: O caso, inclusive, foi acompanhado pelo Ministério Público de Pernambuco, com reunião no prédio do MPPE em Caruaru. De acordo com a Prefeitura, desde 1960, a barragem não abastecia mais o município. Ainda segundo eles, laudos recentes apontaram que a água estava imprópria para o consumo humano devido à poluição. E atividades como pesca e banho não eram permitidas. A intervenção visou a segurança da comunidade, que poderia ser afetada em caso de um rompimento. Inclusive, 20 famílias que viviam às margens da barragem foram removidas do local em 2022. E em 2026, a prefeitura confirmou o risco iminente.
2: A Defesa Civil ela vem primeiro resguardando, executando a mitigação de risco, né? Aquelas casas que foram retiradas, que realmente estavam a jusante da barragem, construídas no paredão, propriamente dito, já foram todas retiradas, né? Só que aí a gente precisa fazer o processo, como o especialista falou, agora de esvaziamento dessa barragem, né? Desse reservatório, para que elimine o risco, que é o paredão, né? Que se caracteriza como um grau de risco alto, junto à Agência Nacional de Águas, como também na APAC.
0: Segundo o Semoaci, nada de concreto foi feito para disponibilizar água para os moradores, que não têm ligação da água. Afinal, canalizações e obras para aumentar o abastecimento da comunidade poderiam ocorrer, mas nada foi feito ainda.
1: A coisa mais difícil do mundo você ver é a Compesa aqui. Não existe Compesa aqui. Eu nunca vi um carro da Compesa andando por aqui, para consertar cano nenhum. Quando estoura algum cano aqui, quem conserta é a população. A sorte é a barragem. Se não fosse a barragem, o povo aqui praticamente vivia sem água.
0: Pois é, Givi, a nossa produção entrou em contato com a Compesa e até o presente momento não recebemos resposta a respeito dessa reclamação. Giva, eu volto com você.
3: Muito bem, são 7 horas e 45 minutos, 7h45. Ainda tem uma aguinha, né? Porque acumula e ali ela mina, que é aquela barragemzinha lá. Eu acho que o pessoal está convivendo assim, principalmente quem trabalha na agricultura, porque planta alguma coisinha ali. E só que essa preocupação é de muito tempo, né? O pessoal precisa do precioso líquido e para fazer uma coisa como essa tem que abastecer o pessoal, né? Aí fica complicado, porque até agora nada. Teve gente que chegou a sair de lá, tem gente que não tem condição de sair. Já vive lá há muito tempo. Então vamos ver, chamar a atenção dos vereadores, da própria prefeitura, para agilizar esse caso aí. E resolver de uma vez por todas esse problema do pessoal ali do sítio Cipó, que é as margens, fica ali pertinho dessa barragem. São 7h46, bora pro intervalo, mas antes, o nosso programa tem oferecimento de Dr. Walter Ferraz Filho, especialista em ginecologia, obstetrícia e prevenção, 3045-4588. 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Bora pro intervalo, a gente volta já.
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3: Agora são 7h51, faltando 9 para as 8, aqui na Mais Ouvida, 7h51. Estamos aqui no nosso Papo Sem Pauta. Cheio aqui no painel. Bom dia, Givanildo. Aqui é Antônio, da Cidade de Jardim. Muito bem, Antônio. Givanildo Gilma de Cachoeira Seca manda aqui a Compesa ligar água para Cachoeira Seca. Bom dia, meu amigo. Ótima sexta-feira para todos. Abraço ao amigo Peba de Brejo Salgado de São Caetano, ao Romero, né? O Luiz Antônio lá de Peladas. É o Sérgio, tá mandando aqui. Bom dia, meu amigo Givanildo. Quando for amanhã, né? Eu e o meu amigo maratonista de Jesus, o Gutenberg, né? A gente tá lá acompanhando um brega. toma um café e acompanha o Brega. Muito bem, toma um cafezinho, né? Muito bem. Manda um

0: Abraço aí pra Gutenberg, é o Cícero. Bom dia, Givanildo, bom final de semana pra todos. Aqui é a Ana Cristina de São Caetano. Manuel Segurança acompanhando a gente. Bom dia, Givanildo. Hoje a Barbie perde, a cachorra de peruca perde e a nossa cobra ganha amanhã. Bruno César do Sítio Azevém. Ih, rapaz, vamos torcer pro Pernambuco. Mas o Tricolor vai torcer pelo Sport, nem pelo Náutico, né? É mais fácil o Náutico torcer pelo Santa do que o Sport. Mas aí o pessoal fica secando, né? A exemplo do nosso amigo Guio. É o Guio do Náutico. Olha, bom dia, Givanildo, da torce da Rádio Jornal. Edmilson Antônio, da Quitanda. É, Ivaneide, tá na escuta. Amaro Lourenço, Cidade Alta. É, um abraço aqui. Nada de tampar os buracos do Alto do Moura, viu, Givanildo? Ok, é o Edmilson. Eita. Por exemplo, nossa amiga Rosa está dizendo, quando eu fui caminhar, eu faço a filmagem da rua Pio 10 e mando para você. Muito bem, tá certo, é o vazamento. Sargento Vilmário acompanhando a gente. Muito obrigado pelo carinho. Bom dia, Givanildo. É aqui o Eduardo mandando aqui de novo o protocolo, né? Da rua José Cesário da Costa, que a Compesa me passou nada da reposição da situação do calçamento. Lá na rua Cesário da Costa, no bairro Divinópolis, aqui em Caruaru. Hoje tem reunião dos Alcoólicos Anônimos, grupo 15 de março. É ali na Vigário Manuel Clemente, 136, Rosário. Ponto de referência, rua da Igreja da Matriz, São José. Isso é lá em Viseu, né? Pronto. Tem aqui em Taquaritinga, no grupo Pão de Açúcar, rua Antônia Maria de Jesus, 2303, Pão de Açúcar, as margens da PE 160, reunião de 8 às 22 horas. É a reunião lá de Bezerros, é de 7h30 às 21h30. Também tem reunião no Riachão, Rua da Alegria, 35, bairro do Riachão, de 8 às 22 horas. O Grupo Serenidade, também aqui em Caruaru, no São Francisco, ali ponto de referência, Igreja de São Francisco, salão por trás da igreja, 7h30 às 21h30. É o Grupo Serenidade. E o Grupo 21 do AA, Casa dos Pobres, São Francisco de Assis. Avenida Lourival José da Silva, 483, bairro Petrópolis. Ponto de referência, Feira da Sulanca, de 7h30 às 21h30. Tem aniversário aqui? Tem sim, senhor. Tem aniversário aqui que eu não posso deixar de passar aqui. Nosso amigo, deixa eu ver quem foi que mandou pra mim, rapaz. Eu até mandei aqui. É, e tá dizendo aqui, Givanildo, fala aí, é o nosso amigo Zé Roberto, né? O Zé Roberto lá de Cachoeira Seca, Zé Roberto tá dizendo aqui, Givanildo, fala aqui na minha sobrinha Amanda, completando 38 anos hoje, é a filha do Nô, meu irmão, filha da Riso, minha cunhada, também o esposo dela, tá mandando um abraço, que é o Túlio, e os filhos, o Eduardo e Maria Alice, pronto. A Amanda, sobrinha do Zé Roberto, completando hoje 38 anos. Que Deus abençoe ela, lá de Cachoeira Seca. Não é isso? Um abraço, são 7h56. Bora pro intervalo, a gente volta já.
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8: Agora são 8 horas em Caruaru. A gente vai no finalzinho aqui do programa, né? Tem mais aqui, tem o Antônio, né? Do São Francisco. Tô acompanhando a Rádio Jornal. Nosso amigo é o Zé Carlos Joaquim, que tá dizendo aqui, é? Muito bem. Abraço aqui pra Michel, pra Gibaldo, pro Givaldo Júnior, pra o nosso amigo Lenil da Prestação, Silva Pinto, Leonardo, filho dele, né? O Avenido Moura, Patos, Toyota de Patos, João Cassiano, lá de Bezerros, Severo, da padaria de Patos, João Conselheiro, Tutelar, e lá de Riacho, e Dr. Walter Ferraz, da Espaço Vida. Letícia Ferreira já está trabalhando no Espaço Vida, viu, Givanildo? E o Dr. Ivan. Bom, no finalzinho do programa também eu quero parabenizar o nosso amigo Naldinho, rapaz. O Naldinho da Tapioca. Hoje é o aniversário do nosso amigo. É hoje não, é amanhã. Amanhã não é 15? Como amanhã? Amanhã ainda, a gente só não tem o programa da televisão, mas amanhã a gente vai também parabenizar, mas antes a gente já abraça ele aí, o Naldinho, que é o esposo da Dona Helena, da Tapioca. Um abraço aí pra ele, que Deus abençoe. Amanhã a gente vai estar aqui a partir das 6 da manhã, a gente fala mais, viu, Naldinho? Um abraço pra você. Finalzinho ali, falar em Tapioca, Parque 18 de Maio, seu Cícero Yamaga, né? Um abraço. Bom, vem aí o Sócrates da Silva com a Supermanhã, você sabendo de tudo. 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

0: 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Um abraço, minha gente. Amanhã tem mais.
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4: Sócrates da Silva. 8:07, 8:07, 7:07, está começando para você mais uma super manhã aqui na Rádio Jornal. Até às 11 horas aqui estaremos, e é sexta-feira, é 14 de agosto de

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1: Clube de Automóveis Antigos de Caruaru realiza a exposição. Pernambuco inscreve até hoje para educação de jovens e adultos. Olinda testa relógio inteligente e IA para acompanhar pacientes do SUS. Atendimento gratuito para crianças neurodivergentes acontece em Caruaru. Luana Monteiro.
2: A ação acontecerá dia 22 e contará com neuropediatra, avaliação multidisciplinar e atividades lúdicas.
1: Brasil registra 10 milhões de empregos com carteira assinada em 3 anos e meio. Câmara aprova suspensão de CNH de motorista que usar carro para abandonar animais na rua. Anvisa aprova novo medicamento para distrofia muscular de Duquesne. Festival Pernambuco Meu País acontece neste fim de semana em Bezerros. Andressa Aguiar.
3: Expectativa é movimentar mais de 10 milhões durante os 4 dias de evento.
1: Totalização dos votos é aberta, auditável e segura. Violência doméstica contra mulheres cresce em dias de jogo de futebol. Câmara aprova regras para programas de fidelidade com milhas ou pontos. A PAI promove primeira Run Cupira, Juliana Rodrigues.
4: Corrida solidária será realizada no dia 23 deste mês.
1: Mais de 5 milhões de brasileiros estão impedidos de fazer apostas online. Resolução regulamenta bolsas e atividades de residentes.
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1: E para que você saiba aquilo que está acontecendo de importante em nosso município, o que agita a opinião pública, Berg Santos, bom dia, bom trabalho para você, Berg.
5: Olá, muito bom dia para você, Sócrates da Silva, bom dia para todo mundo acompanhando a nossa super manhã, uma ótima sexta-feira, sextou. Nota de falecimento. Comunicamos com profundo e forçado pesar o falecimento de mais uma ilustre moradora da cidade de Caruaru.
1: Mais uma árvore.
5: Foi assassinada nesta semana na praça do bairro São Francisco, mais uma árvore centenária.
1: Pois é.
5: Essa árvore deixando vários órfãos, a sombra do fim da tarde, os passarinhos da vizinhança, os pedestres que tentavam fugir do sol, mas que agora vão ficar no sol escaldante na praça do bairro São Francisco. A causa da morte foi traumatismo provocado por motosserra após ser diagnosticada pela prefeitura com grave e imperdoável doença de atrapalhar a paisagem do concreto. Daqui a pouco a gente tem uns detalhes sobre mais esse assassinato de uma árvore na cidade de Caruaru, aqui na Supermanhã, você sabendo de tudo.
1: Mais uma foi pro céu das árvores.
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1: Vamos dar aquela passadinha, né, na previsão do tempo, dar uma olhada como é que vai ser o tempo hoje, pelo menos aquilo que está previsto para hoje. Em Pesqueira, no momento 21 graus, tempo nublado, mínima prevista de 18, máxima de 28, previsão de condições ensolaradas a partir das 9 da manhã. E aí vai ser um sol para cada um a partir das 9, viu? Calor em Pesqueira. Em Garanhuns, 20 graus, tempo nublado, mínima de 17, máxima de 25, previsão de condições parcialmente nubladas por volta das 10 da tarde. Céu limpo mesmo, só depois das 3, tá? Mas também não tem previsão de chuvas em Garanhuns. Em Caruaru, 21 graus, tempo nublado, mínima de 18, máxima de 26, previsão de condições parcialmente nubladas por volta das 10 da manhã. Em Caruaru, céu limpo a partir de 1 da tarde, também sem previsão de chuvas. Vivemos o inverno brasileiro. Olha a polícia! Alô, Givanildo Silveira, bom dia, Giva!
6: Bom dia, Sócrates! Bom dia, os amigos da Supermanhã, você sabendo de tudo! Olha, Sócrates, daqui a pouquinho a gente vai falar a respeito de um incêndio que aconteceu aqui em Caruaru, no bairro São João da Escócia. Teve um homem que perdeu a vida batendo com uma moto em um ônibus escolar. E em Brejo da Madre de Deus, aconteceu um crime de morte. Inclusive, esse rapaz morreu no hospital. Esse crime chamou muita atenção. Ele era proprietário de um fabrico de confecções, onde foi, na verdade, alvejado a bala. Morreu no hospital. Daqui a pouquinho a gente conta a história, viu, Sócrates?
1: Tá certo. Daqui a pouco os detalhes, as informações aqui na Rádio Jornal. Agora, 8 horas 13 minutos.
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1: Quero você sempre com a gente aqui na Rádio Jornal, nas formas que você bem desejar. Não sei se nesse momento estou com vídeo, porque ali está dizendo que está sem sinal, mas estou com vídeo? Tá certo, então. Né? Mas você pode interagir com a gente também através do nosso WhatsApp, 81996017448. Você participa com a gente nos acompanhando nas frequências que eu já falei e também no nosso site, no nosso aplicativo com direito a imagens, tá? Vamos dar uma passadinha aqui no WhatsApp, as primeiras mensagens do dia. Pessoal já interagindo conosco aqui na Supermanhã. Ah, eu tenho respostas aqui, né, das assessorias de ontem, né? Essa aqui é de onde? Deixa eu ver o que é isso aqui. Aquela reclamação sobre a limpeza lá da Feira da Boa Vista. A resposta veio aqui dizendo o seguinte: a limpeza da Feira da Boa Vista é realizada semanalmente nas segundas, com a varrição e lavagem de todo o pátio da feira. Se eu não me engano, a reclamação disse que era feita, mas aqui o que fazia não prestava. Deixa eu ver se eu mostro aqui, se eu pego aqui a reclamação. Pronto. A prefeitura faz uma sapecagem sem lavar. Ou seja, pelo que eu estou vendo aqui das imagens que foram enviadas do último dia 3, né, mostra aqui justamente o que a ouvinte passou. O que a ouvinte falou foi isso aqui. Que é jogado uma aguinha lá em cima, mas não é lavado. E a imagem que a prefeitura mandou, achando que está rabalando, foi justamente o que o ouvinte falou. Jogam água e vão embora. Agora, eu teria vergonha de mandar a foto, viu? Viu, secretaria? Eu teria vergonha de mandar a foto. Vocês pegam a foto, abram a foto, eu não tenho como mostrar para vocês que estão ouvindo aqui. Mas eu tenho como descrever. Um nojo à parede. Um nojo. Um nojo. Mancha de grude, não. Na parede todinha, grude. Grude, mas grude, grude, grude. E estão dizendo que estão limpando, né? O cabo tá jogando água. Aqui. Joga água, qualquer um joga. E isso aqui foi o que foi dito pelo ouvinte. O ouvinte disse, olha, o que eles fazem é uma sapecagem. Ou seja, pega, joga uma aguinha lá por cima e lavou. É justamente isso aqui. Só que esse tipo de lavagem, de limpeza aqui que eles estão fazendo, não limpa nada. A parede, um nojo, um grude triste. Eu teria vergonha de mandar a foto. Mas vocês acham... A limpeza da casa de vocês é feita assim também, é? Pois se for, nunca me chame pra tomar um copo d'água aí. Porque se a limpeza for jogar uma aguinha assim... Olha a cor do portão, gente. Portão chega... Mofo, grude. Isso é lavagem? Olhe, aconselho, sinceramente, a que revejam os seus conceitos. Porque se a limpeza, que se vocês consideram isso aqui uma super limpeza, repito, não me chame para tomar um copo d'água na sua casa. Porque eu não quero não, eu não tenho coragem não. Eu acho até engraçado, sabe? Porque a baixa que tá abalando, ele manda uma foto dessa daqui. Meu amigo, faço não. Faça isso não. Bom, bom dia pessoal do Jornal, que Deus abençoe nosso dia. A Silvana da Avenida Manuel Camilo em Garanhuns, um abraço pra você, Silvana. O Ailton dos Passarinhos, bom dia, campeão de audiência. Bom dia pra você também, Ailton, obrigado pela audiência. O José Ailton da Boa Vista em Garanhuns, um abraço, bom dia. Obrigado pela audiência também, Zé Ailton.

Só agradeço aqui ao Eduardo do Divinópolis, a situação dos rios e riachos de Caruaru, mesmo jeito, né? Aquela mesma foto que você mandou pra gente, Eduardo, eu mandei ontem aqui pra Juliana, não sei se a Juliana, né, recebeu alguma resposta por parte do pessoal da prefeitura, mas estou encaminhando de novo, tanto a sua reclamação quanto as suas imagens, para que nós possamos receber alguma resposta por parte da gestão. Valeu, um abraço, Eduardo. Obrigado pela audiência. Ele mandou fotos aqui de novo ali da região do Riacho dos Mocós. Bom dia, Sócrates. Estou por aqui. Hoje cuida para cuidar. Eita, então, sexta-feira, né? Tô entendendo. Um abraço para ti. Valeu. Obrigado pela audiência também aqui na Rádio Jornal. Bom dia, alerta de golpe. Ontem recebi uma ligação de uma central telefônica dizendo tratar-se da Deu Energia e que haveria um valor a receber devido ao aumento irregular na conta. Quando disse que era beneficiário do Tarifa Social, o sujeito encerrou a ligação imediatamente, configurando o golpe. É isso, Santos. Desse jeito, tá assim. Desse jeitinho. Eu desisti, eu não atendo mais ninguém, não. Ninguém. Tem como. Bom dia, Sócrates. Para quem entende de futebol, que jogador que é esse jovem Zé Lucas? Na minha opinião, ele pode jogar no meio de campo da seleção. É o Bruno César. Valeu, Bruno. Um abraço para você. Desde a época do Esporte, né? Se apontava ele como um bom jogador. Inclusive, ele foi capitão da seleção brasileira sub-17, eu acho. Acho que foi a sub-17. Era o capitão da seleção brasileira e está sendo, né, sempre convocado aí para as seleções de base. Bom dia, Sócrates e todos da equipe da Rádio Jornal. Essa estrutura que estão montando no pátio já é para o Motofest de setembro ou é o Pernambuco Meu País? É o Pernambuco Meu País. É o Pernambuco Meu País já. Só queria ser dono dessas estruturas, viu? O dinheiro não é pouco, não. E é garantido o ano inteiro. Valeu, Sérgio. É o Sérgio Ricardo com a gente aqui também na Rádio Jornal. Um abraço. Bom dia, Sócrates. Bom dia a todos da Jornal. Excelente final de semana. É a Rosângela do Murici. Pra você também, Rosângela. Um abraço. Bom dia, Sócrates. Eu me chamo Souza. Sou do deputado do bairro Deputado José Antônio Liberato. Peço, por gentileza, que a Secretaria de Saúde de Caruaru tenha uma atenção especial ao nosso posto de saúde, que a dentista está há semanas sem poder trabalhar e atender a população local, até a presente data. Passei a sua reclamação ontem para a Juliana, vou passar de novo para a Juliana aqui para a gente buscar alguma resposta junto à gestão, junto à Secretaria de Saúde. Já encaminhado aqui, valeu, obrigado pela audiência. Pessoal dos Alcoólicos Anônimos, lembrando as reuniões para hoje. Às 7h30. Eita, hoje que tem reunião, viu? Às 7h30, grupo 21, na Casa dos Pobres, São Francisco de Assis, na Avenida Lourival José da Silva, 483, no bairro Petrópolis, na Feira da Sulanca. No mesmo horário, grupo Serenidade, no salão por trás da Igreja do São Francisco. Às 8 da noite, tem o grupo Riachão, na Rua da Alegria, número 35, no bairro Riachão. Em Bezerros, tem o grupo 15 de março, na AFAB, na Rua Vigário Manuel Clemente, 136, no Rosário, na Rua da Igreja Matriz de São José, tá? Em Taquaritinga do Norte, tem o grupo Pão de Açúcar, que se reúne na Rua Antônia Maria de Jesus, 2303, em Pão de Açúcar, às margens da PS-160, também às 8 da noite, essa reunião. Tá todo mundo convidado, todo mundo pode participar. 81999567356 é a linha de acolhimento e ainda tem o site aa.org.br. Bom dia, Sócrates, é Severo do Centenário, manda um abraço para Vicentinho do Trio Tabajara e Genivalda do São Francisco, estamos na audiência, um abraço para todos vocês, para o Vicentinho, para você, Severo, para Genivalda também. Bom dia, tem vazamento no... tem vazamento de água no bairro Riachão, próximo à farmácia do Trabalhador, na Via Parque. E outro na Rua Manuel Maria, no Nossa Senhora das Dores, próximo a Vicente Monteiro. Esse da Via Parque eu passei para o albergue agorinha, viu? Passei agorinha, para ver se ele tiver um tempinho e dar uma passadinha por lá para fazer o registro. Valeu, um abraço, obrigado pela audiência, obrigado pela companhia também aqui na Jornal. Bom dia, Sócrates, tem muita sujeira embaixo do viaduto da Leão Dourado. Os catadores de reciclagem é que deixam. A Maria José, da Vila Kennedy, participando também com a gente aqui. Valeu, Maria José. Também estou passando aqui a demanda para a produção. Bom dia, Sócrates. Estou ligado na Rádio Jornal. É o Jadson do Caiucá. Deus abençoe a todos. Amém a todos nós. Bom dia, Sócrates. É Bill, do loteamento Manuel Camelo, em Garanhuns. Estou ouvindo o programa. Valeu, Bill.
Obrigado pela audiência também aqui na Supermanhã. Bom dia, também fiquei indignada, meu amigo, com o homicídio da árvore aqui na Praça do São Francisco. Eu não sei por quê, que algumas pessoas se incomodam com a natureza. O que mais me indigna é saber que tem um senhor que a cada 4 anos se candidata aqui no bairro e de quebra coloca o filho também para trabalhar. Imagina que todos sabem o nome, só sabe passar nas ruas do

0: bairro acenando, fazendo carreata a cada eleição e dizendo que é o vereador do bairro. Ele não fez nada por essa árvore, acredito eu que se ele quisesse, poderia impedir. É, infelizmente, até as árvores não estão tendo um sossego por parte dos que não amam a natureza. É verdade. Um abraço para você, Jana. Obrigado pela audiência também aqui na Supermanhã da Rádio Jornal. Agora, 8 horas e 23 minutos.
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2: 8 horas 29 minutos aqui na Rádio Jornal.
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2: Eita, Berg Santos, mais uma árvore foi embora, Berg Santos.
3: Infelizmente, Sócrates, mais uma árvore derrubada aqui na cidade de Caruaru. Agora cortaram a árvore aqui da Praça São Francisco. Fica em frente à Igreja Católica São Francisco de Assis. Uma praça muito conhecida. Aqui próximo tem o Campo do Veracruz. Aqui a Rua Preta. Aqui tem os iguais da Rua Preta. Tem muita movimentação, muitas pessoas circulando para lá e para cá. E, infelizmente, essa árvore foi derrubada, mais uma, aqui na cidade de Caruaru. Não aconteceu nenhum anúncio por parte da prefeitura sobre o motivo da retirada dessa árvore, nem tampouco apresentada alguma justificativa da Secretaria de Sustentabilidade e Bem-Estar Animal. Então, não disseram nada, apenas pegaram a motosserra, cortaram a árvore pelo tronco mesmo, viu? Até mandei a imagem para você, porque deixaram a bagaceira por aqui. Deixaram a bagaceira por aqui. A pobre da árvore sofreu, viu? Porque, além da motosserra, teve machadada para todo lado aqui, para essa árvore, aqui no bairro São Francisco. E ao longo dos últimos anos, muitas árvores foram cortadas, foram assassinadas aqui na cidade de Caruaru. Algumas estavam doentes e, que assim, né, como qualquer ser vivo, Sócrates, não recebeu os cuidados necessários. Não sei se é de propósito, vamos deixar aquela árvore morrer, vamos deixar ela adoecer, para que a gente possa ter uma justificativa para tirar aquela árvore daquele determinado ponto. Não sei se é por conta disso, não sei se é por conta de uma falta realmente de carinho maior com a natureza. Não sei o motivo, sinceramente, e as justificativas que são dadas eu não consigo entender também. A gente pode destacar alguns pontos que perderam árvores, perderam verde aqui na cidade de Caruaru, e isso o Sócrates já falou aqui na Rádio Jornal, que vai gerar um impacto muito grande no clima aqui na cidade de Caruaru, além da paisagem urbana, porque se fala muito em paisagismo sempre que tem alguma obra da prefeitura, alguma requalificação, aí se fala, vamos ter o paisagismo de determinada obra, de determinada área. Esse paisagismo eu não sei não, viu? Aí aumenta a sensação de calor, a escassez da sombra, enfim. Então, tem alguns bairros aqui, eu fui lembrando de árvores aqui, foram derrubadas, e a gente vem acompanhando essa tristeza mesmo, viu? Bairro Indianópolis, Avenida José Rodrigues de Jesus. Quantas árvores foram derrubadas na José Rodrigues de Jesus após a requalificação? Várias árvores derrubadas. Bairro Maurício de Nassau, Avenida Agamenon Magalhães. Quantas árvores foram derrubadas na Avenida Agamenon Magalhães? Além da Agamenon Magalhães, algumas ruas vizinhas também. Algumas ruas adjacentes, né, que realmente perderam também árvores no entorno ali do Maurício de Nassau. Na Praça da Criança também, Sócrates, várias árvores foram derrubadas na conhecida Praça da Criança. Ao longo da extensão da Avenida Rui Barbosa, com a obra da Via Parque, e também algumas árvores aqui acabaram caindo também na Rui Barbosa. Então, árvores que foram extintas no estacionamento do Colégio Machadinho, que atende a Feira da Sulanca, as árvores já foram cortadas, já foram derrubadas. No estacionamento da Viúva não tem mais uma árvore sequer. Derrubaram tudo, cortaram tudo. Tinha algumas árvores. Quem é de Caruaru, quem visitou o estacionamento da Viúva, sabe que ali tinham várias árvores e hoje não tem mais nenhuma. É apenas o asfalto e mais nada.

0: No entorno da Praça Pedro de Souza também, no centro da cidade. Nós estivemos lá acompanhando também a derrubada de uma árvore. Na Avenida Portugal, no bairro Universitário, recentemente também a gente registrava aqui na programação da Rádio Jornal derrubada de árvores. Na Avenida Brasil, no trecho de acesso ao bairro São João da Escócega, árvores derrubadas e tantas outras que a gente não tem conhecimento, que são derrubadas, que são cortadas. Essa daqui é mais fácil de observar no bairro São Francisco, porque é em plena via pública, né, muitas passagens de veículos, e aqui fica muito claro, né? Mas quantas outras que são cortadas, são derrubadas e não é de conhecimento da população. E o pior, não tem justificativa. Essa árvore aqui, alguém recebeu algum comunicado dizendo, olha, tinha um risco de desabar, era uma árvore que poderia ocasionar algum acidente. Não, não teve nenhum aviso. A árvore foi cortada pelo tronco aqui, gente. Deixaram aqui todo o material ainda sujo, né, aqui do corte dessa árvore, né, muita terra. Acabaram quebrando aqui esse trecho de concreto onde estava essa árvore, terra. Enfim, resto da madeira da árvore. Aí a discussão sobre a falta de arborização em Caruaru é sempre frequente, sempre gerando debates. A população também sempre alerta. O que eu recebo de mensagens dizendo, olha, Berg, dá uma passada aqui no bairro tal, que aqui cortaram uma árvore. Berg, pede para que uma equipe da prefeitura possa fazer a podação de uma árvore. Aí o pessoal confunde podação com cortação, né? Deve ser, né? Porque, pelo amor de Deus, viu, gente?
1: Eu tenho até medo quando eu falo que é preciso podar uma árvore, porque não é poda, não. Eles vão lá e toram a árvore.
0: Toram a árvore, rapaz. É podar, é dar um jeito, é dar vida para aquela árvore, é evitar que os galhos cheguem na fiação. Mas não, o pessoal vai e corta. Aqui está uma tristeza, Sócrates, está uma tristeza mesmo e é um aperto no coração, principalmente por saber que vai ser uma área que vai ficar desacobertada, né? Os pássaros, como você já disse em outra oportunidade, eu vou passar a palavra para você, vão buscar outros setores, e a gente sabe que Caruaru está cada vez mais difícil de arborização. A questão da sombra, a questão do clima aqui na praça. É uma praça que muita gente vem para cá para jogar o dominó, jogar o baralho, ficar aqui num momento de lazer na praça do bairro São Francisco. E nesse ponto aqui já não vai ter mais o lazer. Inclusive tem uma mesa aqui, que tem até aqui a dama, uma mesa de mármore. E aqui quem é que vai ficar? Aqui embaixo. Com o sol da gota. Hoje não, hoje está tranquilo, hoje o clima está fechado. Mas só quando tiver aquele sol, por exemplo, de ontem, quem é que vai sentar no banco desse? Embaixo da árvore? Não, a árvore foi cortada. Aí, Sócrates, sempre que a gente pede alguma resposta da prefeitura, e a nossa produção vai pedir também uma resposta para entender o motivo dessa árvore ter sido cortada, aí sempre que a gente pede alguma coisa, passando uma ambulância por aqui agora, do Hospital Mestre Vitalino. Bom, aí sempre que a gente pede alguma resposta, algum retorno da prefeitura, as respostas são as mesmas. Ampliação da viga, calçadões, a prefeitura vem fazendo um trabalho de erradicação de espécies como algaroba, né? E aí já até um ex-secretário disse, olha, raízes superficiais da algaroba. Na verdade não é, né? A gente já explicou aqui na programação da Rádio Jornal. Risco de queda, né, durante períodos chuvosos, risco de tombamento, árvores antigas, árvores doentes, com risco iminente para quem passa por perto desta árvore. Enfim, aí a prefeitura também disse que vai ter a compensação, né? A gente sempre recebe nota dizendo, olha, derrubamos, mas já vamos a compensar. Onde, para cada árvore removida, muda-se de espécies nativas com raízes mais adequadas e copas que favorecem a sombra devem ser plantadas. Nessa nota, daqui a pouco a gente recebe uma nota como essa, com explicações com relação a este assunto, né? Porque a gente sabe que é uma cidade, Sócrates, que está com uma expansão imobiliária gigante, um crescimento acelerado aqui na cidade de Caruaru. Mas você não pode cortar as árvores, árvores centenárias, e colocar asfalto. Aqui o quê? Vão colocar concreto agora, né? Porque o que é que vão plantar aqui? Não vão plantar nada. Aqui vai servir, sabe para quê? Para acúmulo de lixo. pode ter certeza que eu vou voltar aqui em algumas semanas, em alguns meses, para registrar o seguinte: olha, pessoal, lembra daquele ponto onde tinha uma árvore? Tem agora lixo. O pessoal vai começar a colocar lixo, metralha. Vai ser o fim aqui dessa árvore que, lamentavelmente, acabou sendo cortada. E, pelo amor de Deus, viu? Eu não consigo entender as justificativas que são dadas e não consigo entender também o motivo de tantas árvores ser derrubadas aqui na cidade de Caruaru. Sócrates.
1: E é fácil, Beg, você identificar e perceber essa situação. Você precisa só fazer o seguinte: hoje em dia é muito fácil você ir até sites ou programas ou projetos parecidos com o Street View ou o Google Maps. Hoje tem muita facilidade nisso. Aí você vai lá e pega o registro das datas de um mesmo local. Você vai em determinado local, fica lá e você vai escolhendo as datas, os anos, né? Os anos, a passagem dos anos, e aí você vai observando, ano após ano, como o verde, como as árvores foram deixando de fazer parte da história de Caruaru. Você pega só ano após ano, sabe assim, você vai ano a ano, dando uma olhadinha. Como é que estava em tal ano? Como é que estava em tal ano? Como é que estava em tal ano? Aí você vai percebendo como a cidade foi perdendo o verde. Como a cidade foi ficando cada vez mais cinza, né? Como a cidade foi ficando cada vez mais com cara de cimento. E como a cidade vai esquentando com isso. Você registrou e lembrou muito bem que esse ponto específico onde havia a árvore, é um local que quem projetou a praça, projetou para que existisse essa árvore nesse local, porque justamente colocou nesse ponto banco para as pessoas ficarem sentados e colocou também uma mesinha para jogos, para as pessoas jogarem. No período onde não está tendo muito sol, ok, as pessoas até conseguem ficar sentadas aí. Mas a previsão do tempo eu passei agora há pouco. Por volta de 1 da tarde, a gente deve ter só a pino aqui em Caruaru. Sabe quantas pessoas vão estar nesse local? Nenhuma. Porque não vai ficar no sol torrando. A mesa vai ficar quente, né? Porque a mesa, esse tipo de pedra, quando recebe sol, ele esquenta. O Sim. banco não dá para sentar, né? Porque o banco vai estar tão quente quanto a própria mesa. Ou seja, você perde o próprio sentido de quem pensou na praça. Quem imaginou, quem percebeu que seria um bom local para colocar uma mesinha, para o pessoal ficar jogando, para o pessoal ficar conversando, para o pessoal ficar debatendo, jogaram o projeto dessa pessoa fora. Porque quando você tirou a árvore, você matou isso. E a gente está falando de um ponto específico, mas você trouxe aí não sei nem quantos, né? Você lembrou aí diversos Sim. pontos onde a gente deveria ter a conservação e o que a gente tem, pelo contrário, é a destruição. Eu realmente não entendo o porquê, que sanha é essa, que vontade é essa de arrancar a árvore na cidade. Eu queria realmente entender o porquê isso. Não, a compensação é feita aonde e de que jeito? E outra, uma árvore adulta, uma árvore que já tem copa, uma árvore que já produz sombra, uma árvore que já produz abrigo, ela, para chegar a esse ponto, por mais rápido que seja o crescimento da espécie, ela não demorou menos de 10 anos, não. Por mais rápido que o crescimento da espécie seja. Então, se você compensa com a muda tem um palmo de tamanho. A muda faz sombra para uma tanajura. Aí ela faz sombra. Ela vai demorar anos até conseguir fazer a mesma coisa que a que foi destruída, a que foi assassinada, fazia. Que é dar abrigo para insetos. Aí você vai dizer, mas inseto é ruim. Não, gente. O inseto faz parte da cadeia alimentar. O próprio inseto, ele come o que está na fruta, o que cai da árvore, as folhinhas. Ele vai lá e rói as folhinhas, não deixa o lixo no chão. Aí o inseto vai e atrás o pássaro. O pássaro vem lá para comer o inseto. Aí o pássaro vai como inseto. Aí o pássaro vai lá e em retribuição canta pra gente. A gente fica lá num lugar onde tem árvore, a gente escuta os pássaros cantando. Porque eles estão ali, eles estão num ambiente que eles consideram seguros. Posteriormente, eles vão fazer o ninho. quando ele fizer, eles fizerem o ninho, eles já julgaram que aquela árvore é a casa deles. Ou seja, você acaba com uma cadeia alimentar, você acaba com uma moradia, com espaço.

0: de convivência entre a sociedade e os seres vivos. Você vai matando isso. E Caruaru tá perdendo cada vez mais. Gente, quando eu passo ali nas proximidades da Oswaldo Cruz, eu vejo como a Oswaldo Cruz ficou quente e como ela está quente e como ela vai ficar cada vez mais quente. Porque acabaram com as árvores ali, acabaram com o verde. A Avenida Agamenon Magalhães tiraram todo o canteiro e o projeto que está dizendo no projeto é que vai ter intertravado, ou seja, vai ter pedra, vai ter cimento, para ficar mais quente ainda. Então todo projeto é para isso, é para esquentar a cidade, é para acabar com o verde, é para destruir com tudo. Eu, sinceramente, eu não entendo. E o grande exemplo aqui que eu já apresentei diversas vezes foi aquela questão orçamentária, onde ficou comprovado que foi comprado pouco mais de um milhão e meio, vou arredondar, 1,5 milhão de produtos para cuidar do dente do povo, enquanto isso foi projetado mais de 4 milhões para derrubada de árvores em Caruaru. Então, eu queria muito entender, compreender isso, onde é mais importante derrubar a árvore do que cuidar das pessoas, do que cuidar da dentição das pessoas. Eu sinceramente, Berga, não entendo. Eu fico triste, sabe, a cada vez mais de observar que a cidade vai ficar mais feia, que a cidade vai ficar menos verde, que a gente vai ter menos sombra, que a gente vai ter mais calor, que a gente vai ter menos circulação das pessoas em áreas onde elas deveriam estar, que a gente vai ter menos convívio das pessoas, porque praça é local de convívio, e se a praça não é convidativa, eu não vou, então não vou conviver com as pessoas, eu vou ficar trancado dentro de casa, eu vou ficar apegado num celular sem ver a realidade, apenas preso num mundo virtual, eu vou entrar em depressão e aí eu vou bater no hospital. Tudo isso, aí você vai dizer, mas tudo isso por conta de uma árvore, Sócrates? Sim, tudo isso por conta de uma árvore. Porque tirou a árvore, você tirou 4 pessoas que estariam na praça jogando. Você tirou o convívio, a alegria dessas pessoas. E quando a gente tira a alegria das pessoas, quando a gente tira elas do convívio social, elas adoecem. E depois que adoecem, elas morrem. Então você mata uma árvore, mas junto você mata pessoas.
1: E quando você citou o exemplo da Avenida Agamenon Magalhães, foram 3 árvores que foram derrubadas, uma próxima da outra. Ponto de mototáxi em frente ao Hospital São Sebastião. Ao lado tem a igreja, a árvore foi cortada também. E no outro lado da viga, em frente ao cartório, uma árvore foi derrubada também. Apenas essas 3 é como exemplo, mas ao longo da Avenida Agamenon Magalhães, outras árvores também desapareceram. Quer uma prova? É só você ir no Google Maps e ir acompanhando ano por ano a questão da evolução da cidade de Caruaru. Bota 2015, 2016, aí você vai observando as mudanças que acabam acontecendo e o verde sumindo. A ouvinte passou agora há pouco também uma mensagem falando sobre a questão do poder legislativo, que poderia dar uma força, né? Poderia cobrar alguma explicação da própria prefeitura e também pedir, né, para que árvores não pudessem ser derrubadas aqui na cidade, né, com esse compromisso de fiscalização mesmo. Mas, olha, não dependa. Se você for depender do atual Poder Legislativo, eu não vou dizer nada. Eu só vou pedir para que você que está acompanhando a Rádio Jornal acompanhe a reunião de ontem na Câmara de Vereadores. Ah, como é que eu acompanho? Vai lá no YouTube, coloca Câmara de Vereadores de Caruaru, coloca a data de ontem, 13 de agosto, e assiste um trechinho. Não precisa assistir tudo. Assiste um trechinho, ou se não adianta, coloca aí no acelerado e vá acompanhando as falas dos parlamentares. Aí você vai tirar a sua conclusão. A minha conclusão já foi tirada já faz tempo, tá? Mas aí eu vou pedir para que você possa fazer isso, porque pelo que muitos falam, não vivemos em Caruaru. A gente vive em Washington, nos Estados Unidos, Nova York, Paris. Nós vivemos em Paris, em Tóquio. Enfim, porque o que falam não é a nossa realidade. Pode ter certeza disso. Aí dá uma acompanhada lá. Talvez eu concorde com aquela música, viu, Sócrates? É que me veio à cabeça agora. Caruaru é Roma pegando fogo.
0: E vai pegar fogo cada vez mais, do jeito que vai. Porque você falou desse ponto lá em frente ao Hospital São Sebastião, Berg, e ali a gente tinha 3 árvores na mesma calçada. Eram 2 árvores próximas onde é o ponto de mototáxi, uma árvore em frente à igreja. Só que tinha mais. Nós tínhamos árvores dentro do estacionamento do Hospital São Sebastião e a gente tinha uma árvore descendo, ali do lado da igreja, na descida. A gente tinha uma árvore ali também. Ali era tudo verde.
1: Na descida, três.
0: E tudo verde ali. Tudo verde, era muita sombra. A gente sempre tinha pessoas ali sentadas, conversando, esperando o mototáxi. O pessoal parava a moto. A moto ficava na sombra, para depois não ficar com a bunda quente no banco. Tudo isso acontecia ali, né? Nesse mesmo local. Hoje, a gente não tem mais as árvores do estacionamento do São Sebastião. A gente não tem mais. Elas foram arrancadas, ficou só uma, se eu não me engano, ficou só uma. As duas árvores do ponto de mototáxi foram arrancadas. A árvore em frente à igreja de São Sebastião foi arrancada. A árvore na lateral da igreja de São Sebastião foi arrancada. A árvore que ficava no canteiro, na frente da igreja de São Sebastião, foi arrancada. O canteiro não existe mais, é terra pura. É tudo cinza. A intenção é esta, derrubar tudo. Eu queria saber que agonia é essa que esse povo não pode ver um pé de pau que derruba. Que agonia da febre. Olhe, deixa pra lá.
1: Daqui a pouco a gente volta, Sócrates, trazendo mais informações aqui na programação da Rádio Jornal. E a gente aguarda uma nota, tá? Vamos solicitar uma nota. Acho que a produção já deve ter entrado em contato com a assessoria de imprensa. E se a gente receber algum retorno, que eu acho difícil, mas se recebermos algum retorno, o Sócrates coloca aí no ar. Ok? Daqui a pouco a gente volta.
0: E agora, se for nota atravessada, eu entro atravessado também, né? Bom dia, Sócrates, é o Guildo Náutico. Valeu, Flores, um abraço pra você, obrigado pela audiência. Quem mais aqui com a gente é o Cícero, mandou um vídeo aqui pra gente. Cícero, depois eu dou uma olhadinha aqui, que ele tá parado. Agora foi, começou aqui a reclamação de alguém. E depois eu vou passar pra Juliana pra ela dar uma olhadinha aqui, tá? Lá no sítio Pau Santo, né? Vou passar pra ela. Pronto, já tô encaminhando por aqui também a sua demanda, que primeiro tem que baixar. Aí depois que baixa, aí ele fica girando, girando, girando, girando. Aí você se cansa, né, de tanto que ele fica girando. Aí ele continua girando, fica girando por aqui. Aí você diz assim, eu vou fazer outra coisa, depois eu volto, né? Pronto. Bom dia, não sei se faltou mais pigmentação ou qualidade das tintas. Elas são a qualidade é muito baixa nessas pinturas embaixo dos viadutos. Falta brilho para dar mais vida e ênfase a essas artes. E quanto às árvores, deveria ter também uma equipe também para plantar novas árvores. É a opinião aqui do Alberto Pereira, participando com a gente aqui na Rádio Jornal. Bom dia, tinha duas árvores grandes aí na frente do antigo Banco Itaú, na descida da Agamenon Magalhães, antes da chegada no Grande Hotel. Não estão mais. E você vê que elas foram cortadas, árvores grandes, não era pé de algaroba. E mesmo que fosse, é o Ricardo Martins. Porque aquela desculpa, né? Porque não é árvore nativa, é árvore invasora. Invasou em calçada? Ela invade em floresta. Ok. Né? A encalçada, ela nem é árvore invasora, não. Ela é árvore de sombra. Ou vai nascer outra de lado ali? Né? Porque qual o conceito de espécie invasora? É que a espécie invasora toma o espaço da espécie nativa. Né? Isso acontece muito com árvores que você planta de maneira errada em áreas florestais. E aí, por ela ser invasora, ela não tem predadores. E aí ela vai se multiplicando, se multiplicando, se multiplicando. E ela mata as outras árvores que são nativas e que deveriam estar ali naquela floresta, naquele espaço reservado. Uma calçada é floresta? Se eu plantar um algaroba na calçada, vão nascer mais 30 algarobas no lugar que ia nascer. Você sabia que manga... Você sabia que jaca... Eu gosto sempre de trazer a explicação da jaca. Você sabia que jaca não é uma espécie brasileira, né? Jaca é uma espécie invasora, então. Então, se jaca é uma espécie invasora, vamos derrubar a Serra dos Cavalos todinha. Porque o que tem lá, praticamente, assim, é um pé de jaca em cima do outro. E esse é o conceito de espécie invasora. Esse é o conceito. A espécie invasora, ela é plantada num determinado local... Naquele determinado local ela não encontra predadores e ela se multiplica matando as outras plantas. Esse é o conceito. Tá aí, o conceito é esse. E agora? O que é que a gente faz? A gente vai pro intervalo, né? 8h53.
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2: Oito horas e 59 minutos. Só para concluir a história da jaca. Para você que quer combater espécie invasora, é um prato cheio. A jaca é da Índia, ela é indiana, foi trazida ao Brasil pelos portugueses, que já conheciam as Índias. Lembra aquela história, o caminho das Índias, que os portugueses, eles já conheciam a Índia, gostaram da fruta e trouxeram aqui para o Brasil, porque acharam um clima parecido. Trouxeram para cá. Aí, a jaca, a jaqueira, ela mata outras árvores que crescem ao redor dela, porque elas soltam um produto químico, uma substância química, e não permite o crescimento de outras árvores. Ela cresce muito e tem uma copa muito grande, ou seja, ela dá muita sombra. E o que é que ela faz com isso? Ela impede o crescimento das outras árvores nativas também, ou seja, ela também mata essas árvores, e acaba matando os animais. Por quê? Porque os animais que viviam das outras árvores, que não podem crescer mais, que não podem mais ocupar o espaço na floresta, os animais comiam essas outras árvores, as frutas que essas outras árvores produziam. E aí os animais morrem também. Aí está uma espécie invasora em seu conceito real. O conceito real é este. Espécie invasora é aquela que chega no local e mata as outras plantas que ali estão. Inclusive os animais que dependem dessas outras plantas morrem também por fome. Esse é o conceito de planta invasora, de espécie invasora. Na minha calçada, na calçada do meio da rua, no quintal, numa praça, não ocorre nenhuma dessas situações que eu coloquei aqui. Porque numa praça, se a praça é para ter quatro árvores, ela vai ter quatro. Não vai crescer nenhuma outra, até porque não tem espaço. Não me venham com o conceito de planta invasora para justificar a destruição das árvores em Caruaru, não. Esse conceito, para mim, não cola, não.

0: Vamos falar do Timbu. Eita, hoje é dia de passar a escala do Escrete de Ouro da Rádio Jornal, né? Onde estaremos, onde a Rádio Jornal vai estar, o que a Rádio Jornal vai transmitir, que jogo você vai acompanhar. Vamos falar primeiro do jogo do Náutico, o jogo do Timbu. Hoje o Escrete de Ouro da Rádio Jornal já está escalado. Aliás, uma noite de muito futebol aqui com o Escrete de Ouro, né? Já a partir das 18 horas tem um Bola Rolando. Você já vai se informando com o Edinaldo Santos e a nossa equipe do Escrete. E a partir das 7 da noite tem Ponte Preta e Náutico. A narração é do Marcelo Araújo, as reportagens do Igor Moura. E agora você vai saber de tudo desse jogo, você vai saber de tudo dessa partida com o Haldey Alves. É o Timbu tentando voltar a vencer fora de casa. Alô, Haldey!
1: Muito bom dia para você, Sócrates, e para todo mundo que tá com a gente aqui na Super Manhã.
0: Bom dia!
1: Hoje tem Timbu em campo. Pela rodada 22 da Série B do Campeonato Brasileiro, o Náutico enfrenta a equipe da Ponte Preta.

0: A partida vai acontecer no estádio Moisés Lucarelli, às 7h30 da noite, e a Ponte é a última colocada na tabela de classificação. Tem apenas 9 pontos conquistados em 21 jogos. A Ponte Preta só venceu 2 partidas até aqui em todo o campeonato. Um provável time do Náutico para esse jogo é formado por Muriel no gol, defesa com Arnaldo, Gustavo Henrique, Betão e Igor Fernandes, o meio de campo com Léo Índio, Wenderson e Jean Carlos, e no ataque, Benjamin Borazzi, Derek e também Cauã Maranhão. O jogo do Náutico vai ter transmissão, claro, da Rádio Jornal a partir das 7 da noite. E vai ser uma sequência de 2 partidas próximas uma da outra. O Timbu entra em campo hoje à noite e na terça que vem já joga nos aflitos diante da equipe do Ceará. São os destaques do Náutico aqui na Supermanhã, você sabendo de tudo.
1: Vamos falar do esporte, vamos falar do rubro-negro pernambucano. O jogo do esporte também é hoje, 8h30 da noite. Tudo você vai acompanhando aqui com o Scratch de Ouro. Narração do Alexandre Costa, comentários do Edinaldo Santos, reportagens do Alex Santos e do João Lubambo. No plantão, o Leonardo Boris. As informações do esporte são com o Alex. Eita, Alex, será que é hoje? Desde maio que o esporte não ganha em casa, meu amigo. Bom dia.
2: Bom dia, Sócrates. Bom dia, pessoal da Supermanhã.
3: E o esporte entra em campo hoje à noite na Ilha do Retiro. A partida será contra a equipe do Londrina e válida pela 22ª rodada do Campeonato Brasileiro da Série B. E o objetivo leonino é conquistar uma vitória e encerrar uma sequência negativa dentro da ilha. Há 77 dias que o esporte não vence diante de sua torcida. A última vitória rubro-negra na Série B, jogando dentro de casa, foi no dia 30 de maio contra o Náutico, quando o Leão bateu a equipe alvirrubra por 2-0. O técnico Gilmar Toposo hoje não poderá contar com o lateral direito Augusto Pucci. Ele recebeu o terceiro cartão amarelo na vitória contra o Vila Nova e desfalca a equipe rubro-negra. Claudinho deve ser o seu substituto na ala direita. O esporte que precisa vencer, porque dependendo da combinação de alguns resultados, o Leão vencendo pode voltar a figurar entre os 6 melhores colocados na tabela de classificação. E tem um detalhe, o Londrina... ele é o 17º colocado na tabela. Isso significa dizer que é o primeiro time a figurar dentro da zona de rebaixamento. E sobre a arbitragem para o jogo de hoje à noite, será de responsabilidade do Flávio Rodrigues de Souza, auxiliado pelo Alex Ang Ribeiro e pelo Rafael de Albuquerque Lima. O trio é de São Paulo. Destaques do esporte para a Supermanhã. Você sabendo de tudo.
1: Esse é amanhã, esse é o Santinha, joga amanhã, já tem mais de 11 mil pessoas confirmadas pro jogo, Santa Cruz e Maranhão. Você começa acompanhando tudo já no Bola Rolando, né, a partir das 18 horas, às 7 da noite tem abertura de jornada, Santa Cruz e Maranhão, você acompanha com a narração do Alexandre Costa, eu vou estar nos comentários, as reportagens do Igor Moura e do Alex Santos, no plantão Marcelo Araújo, e as informações agora com Leonardo Boris. Alô Boris, bom dia!
4: Amigo internacional Sócrates, bom dia para você que está ligado na Supermanhã, bom dia.
5: E os jogadores corais treinam hoje pela manhã no Arruda, depois a entrevista coletiva do técnico Christian Souza. Santa Cruz, 6º colocado, 25 pontos ganhos, enfrentando neste sábado o Maranhão, que é o 14º colocado com 21 pontos ganhos. A última parcial de ingressos divulgada, 11 mil ingressos vendidos. Atacante Alexandro ontem foi regularizado, Cassiano e Arilson também estão regularizados. A arbitragem é do Tocantins. Alisson Sidney Furtado, auxiliado por Cipriano da Silva Souza e Samuel Smith Nóbrega Silva. Quem pode voltar é o zagueiro e capitão William Alves, que já cumpriu a suspensão pelo terceiro cartão amarelo. 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
1: Às 9h08, aqui na Rádio Jornal, vamos conferir a agenda, tem os jogos dos pernambucanos e os demais jogos também. A agenda com você, meu amigo Marcelo Araújo, bom dia!
6: Bom dia, meu amigo Sócrates. Grande abraço a você, um abraço a todos que fazem a Supermanhã.
7: E a 22ª rodada do Campeonato Brasileiro da Série B terá início na noite de hoje. Dois pernambucanos em campo. Às 19h30, no Moisés Lucarelli, o Náutico joga contra a Ponte Preta. Também às 19h30, no 1º de maio, o São Bernardo recebe o Botafogo de Ribeirão Preto. Uma hora depois, às 20h30, é a vez do Esporte

0: A Ponte Preta ocupa a última colocação da Série B com apenas 9 pontos ganhos. Amanhã é a vez do Santa Cruz entrar em campo às 19h30 pela 17ª rodada da Série C do Campeonato Brasileiro. É a antepenúltima rodada. A Cobra Coral defende a sexta colocação com 25 pontos, tentando chegar mais próximo, talvez até, à liderança da competição. O seu adversário, o Maranhão, ainda está na briga por uma vaga, mesmo estando no meio da tabela. A equipe maranhense é 14º lugar, com 21 pontos conquistados. O Escrete de Ouro acompanha, a partir das 19h30 deste sábado, Santa Cruz e Maranhão. Assim como os jogos de hoje, a partir das 19h, Ponte Preta e Náutico, em seguida, Sport e Londrina. 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
2: Nove horas, 10 minutos aqui na Rádio Jornal. Deixa eu mandar um abraço aqui para o Paulo do Lanche, né? Tá ouvindo a gente. Alô, Paulo! Josival já chegou aqui e disse, olha, tá ligado, tá ouvindo você o tempo todo. Valeu, Paulo! É a Gretchina, né? Valeu, um abraço, Paulo. Obrigado pela audiência também aqui na Rádio Jornal, também aqui na, pela sua companhia sempre. Vamos dar uma circulada com informações para você aqui. Olha, Caruaru recebe nos dias 25 e 26 de setembro mais uma edição do Caruaru Retrô, tá? O evento é realizado pelo Clube de Automóveis Antigos de Caruaru e acontece no Polo, Caruaru, reunindo carros clássicos de diferentes épocas e modelos. A programação é aberta para colecionadores, integrantes de clubes de carros antigos e também para o público em geral. Além das exposições, o Caruaru Retrô contará com música ao vivo, com bandas, praça de alimentação, food trucks e a tradicional premiação dos carros que se destacarem durante o encontro.
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2: Vamos com informações aqui na Supermanhã da Rádio Jornal. Quem está chegando com a gente é o Wesley Santos. Rapaz, estão roubando dessalinizador, é? Vamos ver essa história lá em Riacho das Almas. Alô, Wesley!
3: Oi, Sócrates, muito bom dia para você.
2: Bom dia.
3: E bom dia para você que acompanha a Rádio Jornal. Sócrates, imagina você depender de um equipamento para ter água na sua residência e, de repente, do dia para a noite, esse equipamento ser furtado. Pois é, foi o que aconteceu na cidade de Riacho das Almas. Inclusive, a prefeitura emitiu uma nota de repúdio, falando que repudia veementemente o furto de equipamentos do poço dessalinizador localizado no sítio Camurim. O equipamento é fundamental para o abastecimento de aproximadamente 60 famílias da comunidade que dependem dessa água para as necessidades diárias. Os moradores relataram ter percebido uma movimentação suspeita durante a noite e imagens das câmeras de acesso à região já foram captadas e entregues à polícia para investigação posterior. A prefeitura reforça que qualquer informação que possa contribuir para a identificação dos responsáveis, o pessoal pode ligar para a Guarda Municipal de Riacho das Almas através do DDD 81. O telefone é o 98553-5158. 98553-5158. E agora, Sócrates, pelo menos a gente sabe que aquela região de Riacho das Almas é uma região que, por muitas vezes no ano, carece e perece por água, mas a comunidade, pelo menos nesse momento agora, fica sem esse equipamento que é de suma importância para essas, repito, 60 famílias. E aí, se cada família, meu amigo, obviamente, tiver pelo menos ali 4 pessoas, você vai ter 240 pessoas sem abastecimento d'água na comunidade. Wesley Santos para a Rádio Jornal, Rádio Notícia.

0: semana nós divulgamos e a gente vai trazer aqui também para vocês, tá? O Sistema Jornal do Comércio e Comunicação informou que todas as oportunidades de trabalho da empresa são divulgadas exclusivamente nos perfis oficiais e por meio da plataforma GUP. Não é autorizado que pessoas, empresas ou perfis em redes sociais intermediem processos seletivos, respondendo em nome do sistema ou solicitando qualquer tipo de pagamento para participação em vagas. A participação nos processos seletivos é gratuita, é gratuito e é realizada apenas pelos canais oficiais. Então, você que possa ser impactado por alguma oportunidade de emprego que não seja, ou de estágio, qualquer coisa do tipo, que não seja através dos perfis oficiais do sistema ou na página de carreiras do sistema, e aí abraça tanto Rádio Jornal, TV Jornal, quanto também o JC, não acredite, não é verdade, não há cobrança, não há nada do tipo, tá? A informação já foi repassada em outros momentos, mas é sempre bom, né, a gente trazer a confirmação.
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0: Brasil vai usar lei da reciprocidade contra Estados Unidos. Romualdo de Souza.
2: Mesmo contra a vontade de alguns setores, como, por exemplo, a Associação dos Produtores de Máquinas, o Brasil vai usar a lei de reciprocidade contra os Estados Unidos para propor a negociação da redução das sobretaxas dos nossos produtos. Vamos explicar isso ao nosso ouvinte. Na noite de ontem, o governo brasileiro divulgou um comunicado informando que está dando início ao processo para aplicar medidas de reciprocidade contra os Estados Unidos. Sabe aquela lei de talião? Olho por olho, dente por dente? Pois é, o Brasil vai se escudar nessa lei aprovada no final do ano passado e que permite que seja aplicada a outra nação uma medida ou várias medidas, uma restrição à tarifa, o que o Brasil tiver sofrido. Ainda segundo o comunicado, o Ministério das Relações Exteriores entra agora no circuito e notifica os Estados Unidos dizendo: olha, a partir de agora, nós estamos tratando com vocês com base numa lei brasileira, que é a lei de reciprocidade, e queremos saber quem vocês vão nomear para dialogar com a gente. Tudo pelo canal diplomático, ou seja, o canal da diplomacia do Itamaraty está sendo oferecido à Casa Branca, mas ao evocar, ao colocar que vai usar a lei de reciprocidade, o governo do presidente Lula diz ao amigo Donald Trump que o Brasil também tem suas armas. De Brasília, Romualdo de Souza para a Rádio Jornal, Rádio Notícia.
0: Nove horas, 17 minutos, aqui na Rádio Jornal. Olha, as inscrições para a matrícula para o EJA estão abertas até hoje, tá? Né? Isso para o segundo semestre de 2026. As vagas são voltadas a alunos com 15 anos completos ou mais para o ensino fundamental e a partir de 18 anos para o ensino médio. Estudantes do ensino médio entre 19 e 24 anos podem, inclusive, receber apoio financeiro e educacional do programa Pé de Meia, caso cumpram os requisitos socioeconômicos. A rede também tem oportunidade de capacitação técnica e entre os programas estão o EJATEC, o PROEJA, que é em parceria com o IFPE, e também o TrilhaTec. Para realizar a matrícula, os interessados devem se dirigir à escola estadual desejada com a documentação necessária, original e cópia, no caso aqui, certidão de nascimento, RG ou CNH, CPF, histórico escolar original ou declaração da última escola cursada, comprovante de residência com CEP e uma foto 3x4 recente. Eu ainda não consigo entender, porque em 2026 o cabo ainda tem que levar uma foto 3x4. Eu ainda não consigo entender.
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0: Parlamentares começam a analisar 5 medidas provisórias. Raíssa Abreu.
3: 5 medidas provisórias do governo começaram a ser analisadas em comissões mistas do Congresso. O senador Renan Calheiros, do MDB de Alagoas, foi escolhido presidente de uma delas, que cuidará da medida que criou linhas de crédito para renegociação das dívidas de produtores rurais.

9:13 aqui na Rádio Jornal. Olha, há uma semana, né, nós estamos já divulgando essa informação através das nossas redes sociais, porque são muitos golpes, né, que existem por aí, né, e agora estão lançando golpe com oportunidade de emprego usando o nome do sistema. Então, na última

0: rurais, que perderam safras entre 2019 e 2025. Renan, que foi relator de um projeto de lei sobre o tema, disse que o objetivo é buscar uma solução equilibrada e fiscalmente responsável para o problema.
1: O produtor, como todos sabem, precisa de uma solução que lhe permita tirar essa espada da cabeça e, principalmente, recuperar o acesso ao crédito. Sem crédito, não há produção. Sem produção, não há renda, emprego, segurança alimentar e desenvolvimento regional.
0: Já o senador Everton, do PDT do Maranhão, foi escolhido presidente da comissão responsável pela MP que flexibilizou as regras para a atividade de mototaxista. Ele observou que menos de 30% dos profissionais que atuam hoje no Brasil conseguem cumprir o que determina a lei atual e que todas as regras de segurança serão mantidas.
2: E isso é especialmente importante para a nossa juventude. Quantos jovens maranhenses encontraram nas entregas e brasileiros do aplicativo a primeira chance de gerar renda? Antes a lei dizia não para eles, agora a lei vai dizer sim.
0: Também foram instaladas as comissões da medida provisória da redução das filas do INSS, que terá como relatora a senadora Zenaide Maia, do PSD do Rio Grande do Norte, da indenização aos servidores de ex-territórios, que teve a relatoria assumida pelo senador Eduardo Gomes, do PL do Tocantins, e a do Exame Nacional dos Estudantes de Medicina, que ficará a cargo do senador Camilo Santana, do PT do Ceará. Todas essas medidas estão valendo como lei, mas para que elas possam ser definitivas, o parecer dos relatores precisa ser votado pela Câmara e pelo Senado até o início de setembro, para algumas delas, e até o início de outubro, no caso de outras. Se isso não acontecer, elas perdem a validade e as regras deixam de valer. Da Rádio Senado, Raíssa Abreu.

0: O estoque de vínculos formais de trabalho no Brasil alcança... O que é estoque de vínculos formais de trabalho? Povo com carteira assinada, né? São quase 63 milhões de pessoas. O número representa um aumento aí de mais de 2 milhões de contratos em relação a dezembro de 2025. Segundo o levantamento, 5 milhões de novos vínculos públicos registrados entre janeiro de 23 e junho de 26 referem-se a contratações por tempo determinado. Aqui são vários dados, né, várias informações, mas o que a gente percebe é que há emprego. Inclusive tem uma matéria, rapaz, me lembrei agora. Tem uma matéria que a gente vai trazer agora com João Lubambo, né, com João Lubambo, que fala sobre o mercado de trabalho aqui em Pernambuco. Não só em Pernambuco. O mercado de trabalho está dizendo o seguinte: eu tenho vaga, tá? E do outro lado, as pessoas que vão buscar as vagas, o mercado diz: mas vocês não estão qualificados para a vaga. Ou então, olha e diz: não, mas a sua idade não é mais compatível com a vaga. Olha, a gente vive um negócio complicado, porque daqui a algum dia não vai ter ninguém em idade compatível para vaga nenhuma, porque a pirâmide está mudando. Daqui a pouco vai ter uma maioria grande da população acima dos 60 anos, e aí ninguém trabalha mais não, como é que faz? Né? Vamos lá, vamos acompanhar. Alô, João Lubambo.
1: O mercado de trabalho em Pernambuco vive um cenário contraditório. De um lado, empresas de diversos setores relatam uma dificuldade sem precedentes para preencher postos de trabalho. Do outro, trabalhadores enfrentam barreiras que vão desde a falta de qualificação técnica até o preconceito por idade. Isso desafia o crescimento econômico e exige novas estratégias tanto do setor público quanto do privado. O setor do varejo é um dos mais atingidos. Segundo Mário Mauad, vice-presidente do Sindicato dos Lojistas, a dificuldade não é apenas técnica, mas cultural. O comércio, que antes se sustentava com jovens em busca do primeiro emprego, hoje compete com o mundo digital, que oferece flexibilidade e rendas maiores. Para Mauá, estamos diante de um choque geracional.
2: A gente tem que ter uma reflexão muito grande por parte das empresas e dos empresários. Isso vai ser muito específico até ao nível do perfil do empresário, de que

0: E o que está se oferecendo é o que a juventude não quer, tá? É, o comércio, durante décadas, viveu muito bem do primeiro emprego do universitário. Por quê? Quem entrava na faculdade não tinha outra alternativa, o que que ele fazia? Ia trabalhar numa loja do centro da cidade ou no shopping, tá? Durante décadas a gente viveu disso. Isso acabou de uma forma abrupta. Então não tem as pessoas querendo trabalhar.
1: Na construção civil, o desafio é a especialização. O setor, que hoje funciona como um grande canteiro de obras no estado, sofre com a escassez de profissionais, como carpinteiros, pedreiros e armadores. Apesar da oferta, muitos trabalhadores migram para aplicativos de transporte em busca de autonomia. Já no setor de tecnologia, o problema migra da técnica para o comportamento. Rodrigo Pereira, do Porto Digital, destaca que, embora o conhecimento técnico seja acessível no YouTube e em plataformas gratuitas, as empresas buscam uma nova postura do profissional que se alinhe às aspirações de qualidade de vida das novas gerações.
2: Então, às vezes, quando chega uma tecnologia como essas que hoje permite que a gente tenha mais tempo, mas a gente, em vez de aproveitar esse mais tempo que ela nos dá, o que a gente quer é olhar só o lado da maior produtividade e da maior produção. Então, tudo isso impacta numa geração que não está disposta a trabalhar e perder os filhos, perder os momentos com os filhos, perder momentos em família. Eles não estão dispostos a isso. A gente vai ter que entender como que as nossas vagas de trabalho vão conseguir atrair essa nova geração, né? O impacto disso em setores como indústria, como construção civil, isso é muito grande. Muito grande, porque de fato é necessário encontrar como que você vai se comunicar com essa nova geração. Senão, o que vai acontecer realmente é você exaurir uma geração que já está muito cansada.
1: A mensagem dos especialistas é clara: o currículo ainda importa, mas o diálogo entre o que o empresário oferece e o que o trabalhador deseja é o único caminho para encerrar o apagão de mão de obra no país. João Lubambo, Rádio Jornal, Rádio Notícia.
3: Nove horas 26 minutos aqui na Rádio Jornal. Olha, o plenário da Câmara dos Deputados aprovou proposta que prevê a suspensão do direito de dirigir para quem utilizar veículo para abandonar animais em vias públicas. O texto ainda precisa passar pelo Senado, mas ele estabelece diferentes períodos de suspensão e multa de acordo com as consequências do abandono. De acordo com o substitutivo, o motorista que abandonar um animal utilizando veículo automotor terá a carteira ACNH suspensa por 12 meses. Quando o abandono envolver cão ou gato, o período de suspensão será maior, de 18 meses. A conduta também será considerada infração gravíssima, com multa equivalente a 10 vezes o valor base de uma infração gravíssima. Se o abandono provocar a morte ou atropelamento ou lesões no animal, o valor da multa será dobrado. Em caso de reincidência, no período de até 24 meses, a punição passa a ser mais severa. Veja, passou na Câmara, tem que ir para o Senado ainda, então a gente tem que aguardar um pouquinho para ver se ela passa do jeito que está ou com alguma alteração.
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3: Vamos trazer o Berg Santos, ele está na Jurandir Galindo. Sabe onde é que fica? Conheço bem, passei lá hoje. Cidade Jardim. Alô, Berg Santos.
5: Olha, Sócrates da Silva de volta aqui na programação da Rádio Jornal. Sócrates, o bairro Cidade Jardim tá sério, viu? Não é brinquedo, não. Tá complicada a situação por aqui, viu? Eu tô em mais um ponto aqui no Cidade Jardim, Sócrates. E, olha, se girar aqui pelo bairro, se circular aqui pelo bairro, vai encontrar realmente muitos problemas, muitos transtornos. Tá precisando de ações emergenciais, viu? Tá precisando de cuidado, de atenção por parte da prefeitura, tá precisando dos nossos vereadores saírem dos gabinetes onde estão encontrando as cidades ilusórias, as cidades das ilusões, e dá uma passada aqui no Cidade Jardim para observar a realidade, como é que o povo vive. Eu estou aqui, Sócrates, entre a rua Jurandir Galindo com a Leudo Pontes. Ontem a gente falava sobre um problema mais à frente aqui dessa rua Leudo Pontes, mas agora, Sócrates, aqui próximo à praça, daqui a quadra de basquete, aqui onde tem também a quadra de areia, nessa obra abandonada da Via Parque, tem um esgoto estourado, viu? Eu já registrava uma situação aqui nessa rua, mas era um pouco mais acima. Aí consertaram o esgoto de cima, só que entupiu embaixo, aí estourou aqui embaixo. Aí está descendo muita água suja. É um fedor terrível, terrível. E é uma rua também muito movimentada, os carros passam e jogam água aqui nessas calçadas. Então é um bairro, Sócrates, que está precisando de muita atenção. A gente sabe que tem essa história da Compesa, né? De que, olha, tem rua que eu atendo, tem rua que eu não atendo. Tem aqui a placa da Compesa, mas não é com a Compesa, é com a prefeitura. Aí a prefeitura vai dizer, não é comigo não, tá o nome Compesa, então é Compesa. Aí fica esse jogo de empurra-empurra, enquanto isso a população sofrendo com esgotos estourados, com abandono, com falta de atenção, com uma Via Parque completamente abandonada. Que imagem triste, tanto aqui da Via Parque, como num trecho aqui que não tem asfalto, não tem calçamento, não tem nada, como também essa situação que a gente está relatando desse esgoto. Então a gente pede para que a prefeitura possa mandar uma equipe aqui para esse local, ou a Compesa possa mandar uma equipe aqui para esse local, ou seja lá quem for, mande uma equipe para esse local, porque a equipe da Rádio Jornal está aqui e está registrando que realmente tem esse esgoto. Rua Jurandir Galindo, o esgoto está descendo, está chegando quase próximo lá embaixo na escola. Aí é brincadeira, viu? Eu observo, Sócrates, esse aqui é um bairro que é completamente abandonado, viu? Abandonado de serviços públicos. Não tem atenção. É um bairro que está realmente... estão deixando o bairro se acabar. E viva no bairro quem quiser, quem não quiser que se mude, que vá para outro ponto, porque aqui não tem nenhum tipo de cuidado, nenhum tipo de atenção. O bairro Cidade Jardim está completamente esquecido pelo poder público. São muitos os problemas. Eu registrava ontem um problema, hoje, passando por aqui, mais outro problema. Se eu for em outra rua, é outro problema. Se eu for andar aqui pela Via Parque, aí é problema que não acaba mais. Meu amigo, complicado, viu? Compesa, Prefeitura, Rua Jurandir Galindo, esgoto estourado e muita água podre escorrendo aqui pela rua. Eu volto com você, Sócrates.
3: Esse lugar, Berg, 931, é o lugar do esgoto eterno. Porque você vai, faz a reclamação, aí o pessoal da Compesa finge que fez alguma coisa, aí chega a água, volta, aí seca a água, o esgoto some, você pensa que é porque resolveu, mas não, porque o pessoal está economizando água em casa. Aí derrama menos. Essas três ruas aí, a R4, a R5 e a R6. A Jurandir Galindo é a R5. Essas três ruas, elas têm o mesmo problema. Elas são as três primeiras ruas do bairro onde houve maior crescimento populacional. E elas não receberam o esgotamento sanitário correto. Elas não receberam. Nunca receberam. E aí o bairro foi crescendo. No passado, cada rua dessa tinha o quê? Eu vou chutar aqui no número alto. Cada rua dessa tinha 20 casas. Só que hoje cada rua dessa tem umas 200. Para o mesmo caninho das 20. Então, doutor, ajeita aqui, estoura. Ajeita ali, estoura. Ou arruma. Tira tudo, bota tudo de novo e organiza. Ou fica nessa. E aí a Compesa fica com aquela de vez em quando. Nós não operamos esgoto nessa rua. E é quem? É a mãe de Pantanha que toma conta desse esgoto. Porque ele não cobra da gente, do pessoal que mora lá? E por que? Como é que não arruma? Ah, mas é a rede que tá... Muda a rede. Ah, mas pra mudar a rede vai ter que trocar tudo. Troca tudo. A gente não paga. E quando eu digo isso, a gente vale pra todos e qualquer... Pra todo e qualquer lugar. Nós não pagamos? Se nós pagamos, o serviço tem que ser entregue com qualidade.
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0: médicos rurais, temporários, intermitentes, avulsos e atletas profissionais. 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
8: 9:39.
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8: Romualdo de Souza, bom dia.
10: Bom dia, Sócrates. Bom dia para você, bom dia também para o nosso ouvinte. Muito bom dia aos bebedores de café, mas mais que isso, bom dia aos produtores de café de Taquaritinga, de Garanhuns, de Exu, de Carnaíba, de Flores, de Santa Cruz da Baixa Verde, de Triunfo, da Baixa da Égua. Onde tiver produtor de café, muito bom dia para você, meu amigo, minha amiga.
8: Perfeito, bom dia. Tava agora, nós estamos convertendo o Antônio aqui na nossa, das redes sociais do sistema aqui em Caruaru. Nós estamos convertendo ele aos poucos para abandonar, para abdicar o açúcar no café. Aí há pouco ele disse o seguinte ali para mim, no intervalo. Ele disse, rapaz, eu descobri que eu não gostava do café, eu gostava era do açúcar. Mas estamos, claro, estamos convertendo ele, viu, Romualdo? A gente vai
10: Como
8: chegar
10: lá.
8: Como
10: é que é o nome dele? Antônio o quê?
8: Antônio Virgínio.
10: Antônio, meu amigo Antônio, deixa eu lhe contar uma história. Me dê uma oportunidade que eu vou lhe mandar um pacote de café de qualidade. Não é esses café meia boca que vem na birosca mais próxima, não. Quando você tomar um café bom, Antônio, a sua vida vai dar uma virada assim como você dá uma virada numa chave tetra. Quatro barulhos pro resto da vida, Antônio.
8: Estamos convertendo ele, Romualdo. A gente vai chegar lá. Né? Chegaremos lá. Lhe garanto. Vai dar trabalho, mas a gente consegue.
10: Sei disso.
8: Como é que está o final de semana, Romualdo?
10: Olha, por aqui está tudo bem, mas eu recebi uma mensagem, sabe de quem? Da Secretária de Direitos Humanos de Pernambuco, a minha amiga Iane Teles. Ela disse que ficou sabendo que eu tinha feito umas viagens pelos cafezais do Nordeste. E aí ela manda uma mensagem. Sobe o som, Givaldo.
11: Olá, Romualdo. Como é que você está, meu amigo? Espero que tenha passado um domingo de Dia dos Pais muito bonito e muito feliz. E como sei, passando aqui para fazer uma pergunta, e como sei que você está sempre descobrindo um café novo, quero saber qual foi a sua grande descoberta do ano até agora. Estou curiosa para saber o café de 2026.
10: Pois é, Iane, muito obrigado pela gentileza, a secretária de Direitos Humanos de Pernambuco. Eu vou lhe falar, se você me perguntar isso todo dia, talvez eu mude de opinião, porque todo dia eu sempre tomo um café diferente. Eu espero tomar sempre bons cafés todos os dias. Mas, Iane, hoje, sexta-feira, 14 de agosto, eu posso botar no meu currículo que até aqui o café mais gostoso que eu tomei este ano foi um café lá da Serra dos Morgados. É uma arábica típica, bem como é o café de Taquaritinga do Norte. Um café produzido por Dona Maria, Grande Maria, como é que vai? Ela produz apenas 3, no máximo 5 sacas por ano. É muito pouca coisa, não dá nem para pagar as contas, mas ela tem um prazer danado em servir aquele café. E o que esse café tem de tão bom? Tem um sabor, assim, diferenciado. É como se o café tivesse você misturado ele com orégano e folha de louro. É um café com notas, Sócrates, com notas de especiarias. E aí você me pergunta, mas olha, é uma arábica típica? É. Mas não só tem arábica típica em Taquaritinga, a maior plantação dessa especialidade do café, essa especificidade que é o café arábica típica, a maior quantidade, inclusive, do mundo, é em Taquaritinga do Norte. Tem um pouquinho lá no Ceará, tem um pouquinho na Bahia. Mas o que diferencia o café da Serra dos Morgados do café de Taquaritinga é porque o pessoal, os produtores da Serra dos Morgados, estão sendo acompanhados pelo pessoal do Instituto Federal de Agronomia lá do sertão, lá de Petrolina, e eles vão lá todo dia, ajuda, fala da plantação, fala do terreno, da água, tudo mais. Portanto, é preciso também dar assistência técnica aos produtores de Taquaritinga do Norte, e não basta apenas Romualdo de Souza falar bem do café de Taquaritinga, se alguns dos produtores...

0: não querem se preocupar com esse aspecto, Sócrates.
1: Ô, Romualdo, você me fez. Me gerou uma curiosidade agora. Por exemplo, na medicina, você tem as suas especializações, né, para determinadas áreas e ainda outras especializações, umas especificidades, né? Você se forma médico, aí você vai buscar uma especialização e você pode buscar especializações dentro dessa especialização. No caso da agronomia, existe alguma especialização voltada exclusivamente para a cultura do café? Ou a agronomia, de forma geral, consegue já fazer esse atendimento, dar essa diretriz ou buscar esse aprimoramento, Romualdo?
0: No mês passado, no Festival do Café Cultural lá de Itaquaritinga do Norte, não teve só aquelas bandas de gosto duvidoso, não, banda musical, aqueles grupos musicais horrorosos que enchem as ruas de gente, mas de lixo também, e a culpa não é dos caras da música, a culpa é do povo que vai para lá e que está pouco se lixando com a cidade. Mas voltando, sim, tem vários estudiosos estiveram durante a semana toda falando sobre terreno, sobre plano de manejo, como mudar o pé de café, como podar o pé de café. Então, tem estudiosos que se dedicam exatamente a melhorar a qualidade da safra. E aí, mais uma vez, Sócrates, que pena que o Brasil está sempre em campanha eleitoral. Essa é a grande lástima do Brasil. Mas assim que terminar a campanha eleitoral, eu vou voltar a bater a porta da Secretaria de Agricultura de Pernambuco, porque a Secretaria de Agricultura de Pernambuco tem que se dedicar o tempo todo para apoiar esses pequenos produtores, em alguns casos, Sócrates, pegar na orelha do produtor e dizer: meu amigo, o seu café é maravilhoso, mas precisa de algumas modificações, porque senão fica deitado nos louros de dizer que Taquaritinga, por exemplo, é a capital pernambucana do café, e é verdade, que tem bons cafés, e é verdade, mas também precisa melhorar a qualidade do plantio do café de Taquaritinga do Norte, Sócrates.
1: Perfeito. E às vezes profissionalização de algumas áreas específicas também, né, Romualdo? Porque às vezes você tem bons cafés, bons produtos, e aí vale de forma geral até. Você tem um bom produto, mas você peca em um dos aspectos. Você peca na marketing, você peca na distribuição, você peca. Enfim, em algum ponto no caminho você está pecando e não está percebendo, né, que está pecando.
0: Por exemplo, tem uma produtora lá em Taquaritinga, Poliana Landa, da família dos Landa, que produz aquele café Flor do Agreste. Quando eu conheci o café, eu falei assim: olha, o seu café tem potencial, Poliana. Agora, você precisa melhorar a torra desse café. Não adianta ficar torrando café no caco, com todo respeito ao jeito, mas não adianta ficar torrando o café de uma forma ruim, rudimentar, se você, embora com um bom café, a torra não está boa. Então, ela está melhorando a torra. Houve casos, inclusive, e há casos em Taquaritinga, que a família torra o café em casa. Olhe, com todo respeito, senhor produtor, dona produtora, vocês têm um café maravilhoso. Agora, tem que dar uma chacoalhada nesse café. E vou dar um exemplo. Vou dar um exemplo. 2 anos atrás, o então prefeito de Carnaíba, Anchieta Patriota, me mandou um café, falou assim: ó, esse café é de Carnaíba. Eu bebi o café, achei o café bom. Falei assim: o problema desse café, Anchieta, é a torra dele, está muito forte. Ah, mas é porque o Reginaldo produz o café e ele mesmo torra. Que eu fiz? Fui a Carnaíba, peguei o café de Reginaldo, levei para a cidade de Triunfo, onde tem um bom torrador, torrei o café de Reginaldo e hoje ele está entre os bons cafés da região do Vale do Pajeú. Portanto, meu amigo, minha amiga, grande Reginaldo, quanto tempo. Meu amigo, minha amiga, você que está aí em Petrolina, você que está em Juazeiro da Bahia e conhece um produtor de café, é importante dizer para ele: o seu café tem qualidade, mas tem alguns aspectos que precisam melhorar, e aí a gente vai arrumar qualidade técnica para o seu café, Sócrates.
1: Perfeito, perfeito. Romualdo, tem alguma dica para o final de semana?
0: Eu vou dar uma dica que eu vi ontem, e um ouvinte nosso estava passando, e ele saiu de Garanhuns. Não, eu ainda não fui em Garanhuns, Preciso ir em Garanhuns. Ele saiu de Garanhuns, passou em Caruaru para resolver uns problemas, e aí pegou a BR-232 rumo ao Recife. Chegando ali perto de Bezerros, ele parou, Sócrates, onde tem um senhorzinho que tem caldo de cana. Tipo, 10 conto, você bebe à vontade. Aí ele pegou 1 litro de caldo de cana e levou para casa. Chegando em casa, lá no Ibura, passou um café, botou metade água, metade caldo de cana. A dica é de lascar o cano, como diria minha avó Joana Francisca da Conceição. É simplesmente maravilhosa. Café passado, não toda a quantidade de líquido, mas uma parte com caldo de cana, fica maravilhoso o café, Sócrates.
1: É, o pessoal da redação, quando eu passei ali no intervalo, estava com um caldinho de cana que eles compraram aqui perto. Rapaz.
0: Passa um café com caldo de cana para você ver. E me conta depois.
1: Perfeito. Romualdo, bom final de semana para ti, bom café.
0: Um abraço, bom café. E segunda-feira a gente volta mais cedo, hein?
1: Sim, é verdade. Boa lembrança. É, lembrando que segunda-feira, né, a gente tem a partir das 10h45 o esquenta, né, das sabatinas com os candidatos ao governo de Pernambuco. Então, na segunda, na terça e na quinta-feira da próxima semana, o nosso encontro aqui com o Romualdo vai ser mais cedo. Logo depois das 9h30, mais ou menos no mesmo horário de hoje, não é isso, Romualdo?
0: Isso, perfeito.
1: Pronto.
0: Tamo junto.
1: Vamos embora.
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1: 9h50 aqui na Jornal.
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1: Nove horas e 52 minutos aqui na Rádio Jornal. O Tribunal Superior Eleitoral está reforçando os mecanismos de segurança e fiscalização do sistema eletrônico de votação. O secretário de Tecnologia da Informação da Corte, Júlio Valente, explicou que o processo de votação e totalização dos resultados é estruturado de forma descentralizada e pública, permitindo a verificação dos dados produzidos em cada sessão eleitoral. Aquela informação que nós passamos ontem aqui na Supermanhã da Rádio Jornal.
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1: Olha, Garanhuns tem inscrições para novos cursos gratuitos de qualificação profissional. Alô, Ed Carlos.
6: Estão abertas inscrições para cursos gratuitos de qualificação profissional. A iniciativa é realizada em parceria com o Senai e busca ampliar o acesso da população à capacitação profissional, contribuindo para a geração de oportunidades de emprego e renda. Nesta etapa, estão sendo ofertados os cursos de básico de panificação, básico de eletricidade, eletricista instalador predial de baixa tensão, técnico de execução em alvenaria e injeção eletrônica. As formações são voltadas para pessoas que desejam ingressar no mercado de trabalho ou aperfeiçoar seus conhecimentos. As inscrições são gratuitas através da internet. 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

0: 9 horas e 54 minutos aqui na Rádio Jornal, 9h54. Os dias de futebol se tornaram marcadores de risco para a violência doméstica no Brasil. É o que aponta a segunda edição do estudo Futebol e Violência contra a Mulher. De acordo com o levantamento, os casos de lesão corporal dolosa sobem quase 29% em dias de jogo, enquanto as ameaças crescem mais de 27%. O impacto é ainda mais severo entre jovens de 15 a 29 anos, grupo em que os episódios de agressão e ameaça registraram uma alta de 44%. A pesquisa analisou ocorrências em cinco capitais, São Paulo, Rio de Janeiro, Salvador, Belo Horizonte e Porto Alegre, durante jogos do Brasileirão, Libertadores e Copa Sul-Americana. Então, se comprova aí mais uma vez essa relação. E aqui, muito provavelmente, aqui tem ingesta de bebida alcoólica, coisa do tipo, né? Provavelmente, junto, né? Abraçada com essa situação.
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0: Eita, Beck tá em outro canto que eu conheço bem. Ei, rapaz, tá... Esse aqui que eu disse. Mais cedo eu passei uma dica pro Berg. Pronto, ele foi lá na dica que eu passei. Cano estourado no cedro. Alô, Berg Santos.
2: Oi, Sócrates, de volta aqui na Supermanhã da Rádio Jornal. Agora direto aqui do bairro do Cedro, rua José Marcelino de Araújo. Olha, Sócrates, é um cano estourado da Compesa. Tem muita água descendo por aqui. O ouvinte alertava você pela manhã. Também, você, quando chegava na rádio, você já dizia, olha, Berg, dá uma passada lá, porque realmente é muita água descendo. E, comprovadamente, é água descendo e buraco se abrindo, viu, Sócrates? Já observamos aqui, já tem uma cratera que está aberta por conta desse vazamento. É um cano com muita água, tá? Um cano de grandes proporções. Dá para a gente dizer até assim, porque a água está descendo com força. O calçamento completamente comprometido. O asfalto já foi arrancado aqui, Sócrates, é devido a essa água que está descendo. E como é uma rua de muito movimento, o ônibus passando, veículos pesados, carros, motos, aí esse buraco aqui vai abrindo cada vez a mais, viu, Sócrates? Infelizmente, tá uma situação bem complicada. A imagem eu não vou nem mandar para você, porque você já conhece aqui o ponto, é muita água mesmo descendo. Fica aqui próximo a uma... próximo não, em frente a uma distribuidora de gás, e a água aqui tá com força, tá? Tá muita água descendo, água limpa, água tratada que tá descendo aqui, Sócrates. Infelizmente, a situação é muito complicada, viu? Por conta desse vazamento. Tá ruim aí, né, irmão? De 100 anos, a senhora... cidadão passando aqui dizendo justamente desse problema aqui, que tem uma senhora aqui que mora próximo e acaba prejudicando até a passagem para que a senhora possa sair, atravessar aqui a rua. É bem complicado, e já é uma rua que não tem acostamento, calçadas que são quebradas, e agora no meio da rua tem cano estourado. Agora é água com força descendo aqui. Atenção, atenção, atenção, Compesa, atenção, Compesa, pede para uma equipe vir agora aqui nesta rua para verificar esse problema. É muita água descendo, Compesa. Vamos trabalhar, gente. Rua José Marcelino de Araújo, bairro do Cedro. Água com força. Aliás, acaba, Sócrates, acaba de chegar uma equipe da Compesa aqui nesse trecho. Pronto, a gente falando, a gente aqui com a programação ao vivo. E uma equipe da Compesa chegando agora para fazer esse serviço. O pessoal já está aqui olhando, já vai fazer aqui a sinalização. Então, graças a Deus, a equipe da Rádio Jornal chega, e uma equipe da Compesa também acaba de chegar aqui para fazer esse serviço, para fazer realmente esse conserto desse cano estourado. Graças a Deus, Sócrates, em tempo real a gente passando a informação, e uma equipe da Compesa acaba de chegar aqui para realizar o conserto desse cano estourado. A gente faz esse registro.

0: Castro também. Muita água acabou sendo desperdiçada, mas o pessoal da Compesa agora vai consertar. Que pena que o buraco vai ficar, mas é menos mal que o cano estourado, ele vai ser consertado agora. Sócrates, equipe da Compesa já se organizando aqui para verificar a situação. Ok, meu amigo Sócrates, eu volto com você.
1: Ok, ok, Berg. E tá derramando água desde ontem aí, viu? Desde ontem que essa água estava derramando aí em grande volume. Quer dizer, desde ontem que eu passei, né? Pode ser até que estivesse derramando desde antes. Mas desde ontem que estava derramando aí e, gente, era grande volume realmente de água. E o buraco estava se formando até na saída, né? Porque tem uma transversal onde o pessoal... Como havia parque, havia buraco, né? Aí você pega esse caminho para desviar, né? Para conseguir sair dos buracos da via parque. E como passam os veículos, né, nesse local cheio de água, o calçamento vai se soltando, o buraco vai crescendo, enquanto você perceber, né, tá feito de mantê-lo lá. Então, que bom que o pessoal chegou. Como você disse, Berg, é uma pena também que provavelmente o buraco vai ficar aí durante alguns dias, se não tiver que acontecer algo pior para que alguém vá consertar o buraco. Mas, pelo menos o vazamento, nesse momento... foi solucionado. Pelo menos a gente imagina, né? Se a equipe chegou para resolver, tá danado não que eles vão embora sem pelo menos desligar a água não, né? Tá danado não. Pontualmente, 10 horas.
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4: A dica de hoje, vamos falar um pouco sobre o câncer de mama. O câncer de mama é o câncer que mais acomete as mulheres, ele está em primeiro lugar. Então é importante que a mulher faça a prevenção desse câncer de mama. A prevenção pode se dar com autoexame, tá certo? E a partir dos 40 anos, a mamografia anualmente. A ultrassom de mama é um exame complementar a essa mamografia que ajuda bastante no diagnóstico do câncer de mama.
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3: 10 horas e 7 minutos aqui na Rádio Jornal 10 e 7.
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3: Muito bem, vamos destacar aqui a Campanha Nacional de Multivacinação para Crianças e Adolescentes, em específico a atualização da caderneta de vacinação para os menores de 15 anos. Nós estamos com a coordenadora do Programa de Imunização aqui em Caruaru, a UPNI, né, a Tatiane Lino. Seja bem-vinda aqui à Rádio Jornal, muito bom dia.
6: Bom dia, muito obrigada pelo convite.
3: Gostaria que a senhora falasse a respeito dessa atualização da caderneta de vacinação para os menores de 15 anos.
6: O objetivo da campanha do Ministério da Saúde, que iniciou no dia 3 de agosto e segue até o dia 1 de setembro, é justamente atualizar todas as vacinas do calendário de rotina recomendado por faixa etária, tanto na fase da infantil, nos primeiros anos de vida, como para os adolescentes menores de 15 anos. Então, serão disponibilizadas vacinas como pneumonia, meningite, pentavalente, poliomielite, HPV, rotavírus, entre outros, nesse período. Então, aquelas pessoas que tem dúvida se o cartão está atualizado ou não, deve comparecer à unidade de saúde mais próxima para verificação da caderneta e atualização conforme recomendação do Ministério por faixa etária.
3: Nós temos um público-alvo grande aqui em Caruaru para esse momento ou essa estimativa depende muito, varia muito?
6: As crianças abaixo de 5 anos, que é justamente o público contemplado nessa campanha com as principais vacinas, a gente tem uma média de 24 mil crianças. E em relação aos adolescentes, uma média de 5 mil.

mil a 12 mil adolescentes que necessitam dessa vacina, porque a vacina de HPV, por exemplo, ela é recomendada a partir dos 9 anos de vida. Então, à medida que as crianças vão passando de fase, é importante já atualizar já no início dessa fase, que é aos 9 anos, tanto meninas como meninos. Então, a gente tem um público, juntando as crianças e os adolescentes.

0: vou lembrar os números específicos, né, mas eu vou lembrar de forma geral o que era passado nessa estimativa. Que principalmente na questão da vacina da HPV, do HPV, como ela não é dada em dose única, né, as pessoas até levam para a primeira dose, mas depois acabam não complementando, não completando o ciclo vacinal estabelecido pelo Ministério, né?
1: Nessa fase de 9 a 14 anos, o esquema vacinal recomendado de HPV é de dose única. E aí, o que é que acontece? Muitos pais deixam para levar os adolescentes já na fase final da adolescência.
0: Sim.
1: Acaba passando um pouquinho do prazo, porque o ideal é fazer logo no início, aos
0: Sim.
1: 9 anos. E alguns pais deixam, né, esse esquema vacinal para depois e acaba perdendo o prazo recomendado para atualização do esquema. Por isso que é tão importante fazê-lo logo no início.
0: Então, nesse caso aí, o problema maior estaria nos pais, né? Justamente que não levam no momento ideal. Aí gera essa situação, por exemplo, que a gente vive agora, de atualização da caderneta de vacinação, né?
1: Justamente. E aí, a vacina do HPV é uma vacina que tem uma proteção alta, é mais de 98% em uma única dose, e fica protegido, o adolescente fica protegido ao longo da vida. E o Ministério da Saúde recomenda que 90% desses adolescentes recebam a vacina no tempo hábil. E o que vem acontecendo é, infelizmente, que a gente não está conseguindo atingir essa cobertura recomendada do Ministério por conta dessa demora na procura.
0: Perfeito. Aí pode surgir uma pergunta de um pai ou de uma mãe em casa, mas mesmo depois a vacina não funciona, o caso aí seria porque se perde o momento ideal, né? A janela ideal de vacinação antes que essa criança, que esse adolescente, com essa adolescente, tenha qualquer tipo de contato sexual. É esse o ponto, né?
1: Justamente, porque quanto mais inicial a vacina, antes do contato sexual, maior será a proteção contra os principais tipos de câncer, como é o caso do câncer de colo de útero, de pênis, entre outros.
0: Perfeito, que aí você já pode chegar para tomar a vacina num período que você já teve algum tipo de experiência sexual e de repente pode até já ter tido contato com o
1: Com o
0: HPV.
1: vírus.
0: Perfeito.
1: E aí a proteção, ela diminui.
0: Sim. Esse período agora de atualização da caderneta, ele vai até quando? Tem um dia D marcado? Como é que vai funcionar nesse quesito?
1: A campanha ela segue até o dia 1 de setembro. A vacinação está acontecendo em todas as unidades básicas de saúde do município. E a gente vai ter o dia D, que acontece no próximo sábado, 22 de agosto, em todas as unidades básicas de saúde e alguns pontos estratégicos, como a Via Parque, o Marco Zero e o supermercado Unicompras, justamente para facilitar o acesso daqueles pais que não têm disponibilidade de horário para vacinar as crianças e os adolescentes no horário comercial. O sábado, dia D, é uma estratégia de ampliação para que todas as pessoas tenham a oportunidade de atualizar o esquema vacinal.
0: Todas as vacinas estão disponíveis em todos os postos ou tem alguns postos que acabam não tendo alguma das vacinas?
1: Neste momento, a gente está sofrendo um desabastecimento por parte do Ministério da Saúde da vacina de pneumovinte, que é uma vacina nova e que foi introduzida no mês passado no calendário de rotina das crianças. Então, neste momento, a gente não está recebendo quantidade suficiente dessa vacina para o abastecimento de todas as unidades de saúde, porque esse abastecimento ele vai acontecer de forma gradativa nos próximos meses. Mas, assim, a gente tem, só que em quantidade reduzida. As demais vacinas não estão em falta, vão ser disponibilizadas nesse período de campanha em todas as unidades básicas de saúde. E além das unidades, também estão acontecendo, né, ações de vacinação nos ambientes de creches e escolas, tanto das crianças quanto dos adolescentes.
0: Então, relembrando o que é preciso levar, eu não tenho mais o cartão de vacina, não sei onde está, o que é que eu faço, qual é o meu procedimento para essa vacinação? Nesse caso específico, de o que levar e como saber que vacina eu tenho que tomar ou não tenho.
1: A caderneta de vacinal, ela vai ser avaliada por um profissional de saúde em qualquer unidade básica para identificação se o cartão está em atraso ou não. Então, aqueles pais que têm dúvida em relação à atualização da caderneta, pode procurar ajuda de um profissional, tanto na zona urbana como rural, em todas as unidades básicas. Em relação à documentação, é necessário o cartão do SUS ou o CPF da criança ou do adolescente, além do cartão de vacina.
0: Recebi uma pergunta aqui sobre a

0: vacina do tétano, contra o tétano, ela está sendo disponibilizada no município ou está em falta nesse momento?
1: É, todas as unidades de saúde foram abastecidas com a vacina DDT, que ela protege contra difteria e tétano, e é recomendada, em todas as fases da vida. Então, o usuário ele pode procurar a unidade de saúde mais próxima para atualização do esquema.
0: Então, passamos um período de
1: A mesma
0: desabastecimento dela,
1: vacina.
0: não?
1: A gente recebeu em quantidade reduzida nos meses anteriores, mas o estoque já foi, restabelecido.
0: Ah, perfeito. Talvez tenha sido por isso aqui da pergunta, né? Eu acho que a pessoa pode ter ido buscar a vacina e não encontrou nesse momento que a senhora falou aí, né?
1: Isso, não conseguiu atualizar o esquema em tempo oportuno.
0: Perfeito. Tá
1: Mas
0: certo.
1: aí esse movimento de atualização de caderneta, ele está acontecendo durante todo o mês e a gente reforça, né, que no dia 22 de agosto as unidades de saúde estarão funcionando.
0: Perfeito. Então, se for o caso do ouvinte aqui que não conseguiu tomar antitetânica, a hora de buscar, né, é agora, né? Está disponível nos postos e também tem essa questão aí desse movimento maior até o próximo dia 1º de setembro.
1: Justamente.
0: Muito obrigado pela participação da senhora aqui na Rádio Jornal.
1: Por nada, até a próxima.
0: Até conversamos com a Tatiane Lino, ela que é coordenadora do programa de imunização aqui no nosso município.
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0: 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Alô, Berg Santos.
3: Exatamente, Sócrates, de volta aqui na Supermanhã da Rádio Jornal, agora direto do Galeto Nordestino. 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
0: Valeu, Berg, obrigado pelas informações aqui na Rádio Jornal. Eu conheço, viu? Conheço bastante. Vamos lá. O plenário da Câmara dos Deputados aprovou projeto de lei que regulamenta os programas de fidelidade baseados em pontos ou milhas. O texto define regras para transferência e comercialização dessa pontuação. A principal mudança é a classificação desses programas em dois regimes distintos, baseados na existência ou não de um mecanismo oficial de conversão de pontos ou milhas.
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0: Vamos falar da festa de Nossa Senhora das Dores, aqui em Caruaru. Já teve o lançamento de programação, não é isso, Elaine?

0: Dias, bom dia.
1: Oi, Sócrates. Bom dia para você, bom dia para todo mundo que está acompanhando o programa Super Manhã. Tô aqui na Catedral de Nossa Senhora das Dores, porque um pouco mais cedo aconteceu o lançamento da programação da festa de Nossa Senhora das Dores, que acontece de 6 a 15 de setembro. Falta pouquinho para chegar essa festa que é tão importante para Caruaru e toda a região. A gente está aqui ao lado do padre Fábio Silva, justamente, que é pároco da Catedral de Nossa Senhora, para falar sobre a importância dessa festa e também quais são as novidades deste ano, padre. Seja bem-vindo, Rádio Jornal, bom dia.
2: Bom dia, Elaine, bom dia, Sócrates, todos que nos escutam pela Rádio Jornal. A festa de Nossa Senhora das Dores é sempre um momento de muita alegria, de muita celebração para o povo de fé católico da nossa região. A festa começa dia 6 de setembro, vai ter início com uma carreata que sairá da paróquia Nossa Senhora de Fátima, na Boa Vista. Chegando aqui vai ter o hasteamento da bandeira, seguido de celebração da Santa Missa. E durante todos os outros dias nós vamos ter missas, vamos ter adoração ao Santíssimo, vamos ter a novena de Nossa Senhora das Dores, sempre às 19h30. E depois vamos ter quermesse, apresentações culturais e especialmente nos dias 12, 13 e 14, teremos show de evangelização na Avenida Rio Branco com Frei Silvio, que é da congregação do Frei Gilson, Albanita de Cássia e William Sanfona. No dia 15, teremos o encerramento da festa de Nossa Senhora das Dores, começando às 6h30 da manhã com o ofício de laudes, seguido de missas, e às 16h30, nós teremos a procissão de Nossa Senhora das Dores, que irá percorrer algumas ruas aqui do centro da cidade. E voltando, nós teremos a missa que será presidida pelo Bispo Diocesano de Campina Grande, Dom Ducênio Fontes de Matos. Então, quero aproveitar a oportunidade para convidar todos os rádios ouvintes a participarem da festa da nossa padroeira, Mãe de Deus e Nossa Mãe, e com ela este ano nós vamos meditar o tema Faça-se em mim segundo a tua palavra. Queremos que a vontade de Deus impere na nossa vida, e assim como Maria Santíssima, queremos dar sim a Deus, ao seu Filho Jesus, em todos os momentos da nossa vida, seja nos momentos bons ou nos momentos difíceis. Que Deus abençoe a cada um que nos escuta e se organize. A programação estará postada nas redes sociais da Catedral, da Diocese de Caruaru e, de forma mais detalhada, no site da nossa Diocese.
1: Muito obrigada. Falou tudo, Padre Fábio Silva, ele que é pároco da Catedral de Nossa Senhora das Dores. Então é isso, Sócrates. Festa de Nossa Senhora das Dores, começando dia 6 de setembro e indo até o ponto alto, dia 15 de setembro. Um abraço para você, Elaine Dias, Rádio Jornal, Rádio Notícia.
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0: Tribunal de Contas encaminha lista de gestores com contas reprovadas. Encaminhou para quem? Para o TRE. Cristiano Bassan.
4: O Tribunal de Contas de Pernambuco encaminhou ao Tribunal Regional Eleitoral a lista com nomes de gestores públicos que tiveram contas rejeitadas ou julgadas irregulares nos últimos 8 anos. O documento é referente a decisões por irregularidades insanáveis e que já não permitem mais recursos dentro do Tribunal de Contas do Estado. A relação inclui 133 prefeitos de 102 municípios pernambucanos. Também aparecem 1.690 outros gestores públicos vinculados a 532 órgãos controlados pelo Tribunal de Contas, como secretarias municipais, autarquias e empresas públicas. O presidente do Tribunal de Contas de Pernambuco, Carlos Neves, comenta o que essa lista representa.
5: A primeira delas é que ela...

0: enviada ao Tribunal Regional Eleitoral, pode, para um juízo próprio do Tribunal Eleitoral, levar a pessoa a deixar de ser candidato, né? Tornar inelegível. Mas ela não é, por si só, uma lista de inelegíveis, né? Ela é uma lista que aponta julgamentos irregulares, que é o que a gente faz diariamente. A gente analisa as contas, vê se o prefeito pagou corretamente o gasto com a educação, com saúde, se fez aplicações corretas, se paga a previdência, se não cometeu nenhuma irregularidade. Esse dia a dia que a gente faz, no final, a gente apura os últimos 8 anos e encaminha a Justiça Eleitoral. Aí ela faz o juízo se a pessoa pode ser candidato ou não. Mas também é relevante, porque esse juízo, mesmo não sendo inelegível, pode ser feito pelo cidadão. O cidadão pode olhar essa lista, saber se o candidato dele vale a pena votar nele, se ele tem contas julgadas irregulares ou não.
1: Ao todo, a lista é resultado de 1.195 processos de contas rejeitadas, no caso dos prefeitos, ou julgadas irregulares, no caso dos demais gestores. Ter o nome nessa relação não significa automaticamente que a pessoa esteja inelegível ou que seja considerada ficha suja. Cabe agora à Justiça Eleitoral analisar cada situação e verificar se o caso se enquadra nos critérios da lei da ficha limpa, como explica o presidente do Tribunal Regional Eleitoral, Fernando Cerqueira.
2: A tendência do TRE é fazer a verificação de todos os pedidos de registro de candidaturas, compilando com a listagem trazida pelo Tribunal de Contas do Estado, que, na verdade, não representa uma sentença de inelegibilidade, mas eles trazem subsídios para que o Tribunal Regional Eleitoral possa avaliar, né, a prestação de contas dos gestores e ordenadores de despesa. Se houver alguma coisa dentro da lei que impeça o registro de candidaturas, então o foro competente para julgar é o Tribunal Regional Eleitoral.
3: É preciso haver provocação ou o fato de um nome estar na lista torna já inelegível?
2: É preciso haver provocação, sim.
1: A lista já está disponível para consulta pública no site do Tribunal de Contas de Pernambuco. Cristiano Bassan, Rádio Jornal, Rádio Notícia.

0: 10 horas 27 minutos. 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
0: Já que falamos sobre vacinação, as fake news acabam afetando essas campanhas. João Carneiro.
2: As vacinas voltaram ao centro do debate por causa da circulação de informações falsas e de questionamento sobre a segurança dos imunizantes. Mas, para especialistas, a vacinação ainda é uma das principais formas de prevenir doenças graves e proteger não só o indivíduo, mas toda a população. Por isso, o pediatra Eduardo Jorge, que também é conselheiro do Conselho Federal de Medicina e presidente do Departamento de Imunização da Sociedade Brasileira de Pediatria, alerta para os riscos da desinformação.
3: As vacinas, mais uma vez, voltaram a ser vítimas de fake news, de interesses secundários, como a gente tinha visto inicialmente com a Covid, voltou a ser palco para as pessoas fazerem as suas plataformas com uma responsabilidade de estar tratando da prevenção de doenças comprovadamente graves, que levam a sequela, de vacinas de mais de 40 anos que comprovaram sua efetividade e especialmente a sua segurança.
2: A importância da vacinação vai além da proteção individual. Quando uma grande parcela da população está imunizada, a circulação de doenças diminui. E as pessoas que não podem ser vacinadas ou que têm maior risco de complicações ficam mais protegidas. É o que os especialistas chamam de imunidade coletiva. E é justamente essa proteção que pode ser enfraquecida quando a cobertura vacinal cai.

0: Segundo Eduardo Jorge, o Brasil já teve coberturas superiores a 90% para todas as vacinas até 2015, mas esses índices caíram ao longo dos anos. Para o pediatra, um dos problemas é que uma geração de pais cresceu sem conviver com doenças que antes eram mais frequentes.
1: É uma geração de pais que hoje tem 30 anos, 30 e poucos anos, que foram vacinados pelos seus pais e por isso cresceram saudáveis, sadios, não viram casos suficientes de sarampo, de meningite, de gente com poliomielite na classe, entre os amigos, e passam a falsa impressão que essas doenças estão erradicadas, desaparecidas, e que as vacinas podem ter efeito adverso. Aí tem todo esse mito do autismo, do alumínio e outras notícias falaciosas.
0: A orientação é que os pais não tomem decisões com base em vídeos ou informações das redes sociais. O calendário nacional de vacinação é definido com base em evidências científicas e prevê imunizantes para todas as fases da vida. A recomendação é conferir as vacinas e procurar uma unidade de saúde para saber quais doses são necessárias. João Carneiro, Rádio Jornal, Rádio Notícia.
2: 10 horas e 31 minutos aqui na Rádio Jornal.
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5: Dez horas 38 minutos aqui na Rádio Jornal, 10h38. Mais de 5 milhões de brasileiros são impedidos de realizar apostas em plataformas online. O número inclui cerca de 1 milhão e 200 mil pessoas que aderiram voluntariamente à autoexclusão e 800 mil participantes da nova rodada do Desenrola e aproximadamente 3 milhões de beneficiários do Bolsa Família e do BPC. O governo também deflagrou recentemente duas operações. As investigações envolvem suspeitas de crime, como lavagem de dinheiro e ocultação de patrimônio. Além disso, o Ministério da Fazenda começou a divulgar documentos que fundamentaram a autorização das empresas de aposta que podem operar legalmente no Brasil. Na primeira etapa, foram disponibilizados documentos referentes a 80 das 85 empresas habilitadas, com mais de 2 mil páginas de análises técnicas. A divulgação faz parte das medidas para ampliar a transparência e o controle sobre o mercado de apostas online.
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5: Discussão sobre a redução da maioridade penal avança no Congresso. João Carneiro.
6: A discussão sobre a redução da maioridade penal voltou a avançar no Congresso. A Câmara dos Deputados instalou a comissão especial que vai analisar a proposta de emenda à Constituição que prevê mudar de 18 para 16 anos a idade mínima para responsabilização penal. Hoje, menores de 18 anos não são julgados pelo Código Penal. Em caso de infração, eles estão sujeitos às medidas previstas no Estatuto da Criança e do Adolescente, ECA, como prestação de serviços e internação. Mas a proposta não é consenso. Para o coronel José Vicente, ex-secretário nacional de Segurança Pública, a redução da maioridade sozinha não teria impacto significativo sobre os índices de violência no país.
7: Não vai mudar nada, na verdade, se alterar a legislação atual para reduzir a maioridade penal. A participação de jovens nessa faixa de 16, 18 anos é bem ínfima em relação a montanha de crimes que nós temos aqui no Brasil, de maneira geral. A quantidade, se você for qualquer estado, você vai ver que a participação de menores é alguma coisa que não chega a 3%, 2%, é muito pouco. Então, o discurso é ruim. Se você melhorar simplesmente a gestão das polícias, você faz um resultado muito melhor do que esses arranjos legislativos.
6: Ao mesmo tempo, ele faz uma ressalva. Há casos de adolescentes envolvidos em crimes extremamente graves, que, na visão dele, exigem uma resposta específica do Estado. E é justamente neste ponto que entra uma das possibilidades em discussão na Câmara. O relator da PEC, o deputado federal pernambucano Mendonça Filho, já sinalizou que o teto pode ser modulado para reduzir a idade penal apenas em crimes específicos, como os hediondos ou praticados com violência. Para o coronel José Vicente, essa seria uma alternativa mais razoável do que a redução generalizada.
7: Há uma pressão, né, do parlamento em relação a essa aprovação dessa lei, mas delimitar os crimes hediondos já seria um ganho. É mais ou menos aquilo que a gente estava comentando. Os crimes hediondos são, assim, considerados aqueles que causam verdadeiro terror na população. A ideia de hediondo é nesse sentido, né? Causa impacto profundo nas pessoas, são os crimes muito violentos. Só que, nesses casos, eu acho que deveria ter realmente varas especiais para cuidar dessas questões e também presídios especiais para esses jovens. Ele pode ser misturado, mesmo sendo jovens predadores, aos outros criminosos.
6: A discussão também envolve o futuro de quem já cumpre medidas socioeducativas. Para o coronel José Vicente, além da punição, é preciso investir em profissionalização, habilidades sociais e acompanhamento após a saída do sistema. A PEC foi aprovada pela CCJ em junho e agora será analisada por uma comissão especial. O relatório deve ser apresentado em novembro, após as eleições. O governo Lula é contra a redução da maioridade, mas a oposição tem maioria no Congresso. João Carneiro, Rádio Jornal. Rádio Notícia.
5: Dez horas 43 minutos aqui na Rádio Jornal, 10h43. Olha, foi regulamentada a participação de residentes de programas de saúde em cursos de pós-graduação e o recebimento de bolsas adicionais. Pelas novas regras, os residentes podem participar de cursos de aperfeiçoamento e programas de pós-graduação, inclusive mestrado e doutorado, desde que haja compatibilidade de horários e com o projeto pedagógico de residência. Também passa a ser permitido o acúmulo de bolsas de ensino, pesquisa e extensão ou auxílios financeiros vinculados a projetos acadêmicos, científicos ou tecnológicos na área de saúde. A participação precisa ser acompanhada pela Comissão de Residência Multiprofissional.
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5: Vamos até a rua Hermírio Ribeiro, no bairro Indianópolis. O que é que tem por aí, Berg?
3: Nós estamos agora no bairro Indianópolis, aqui na rua Hermírio Ribeiro. Sócrates, problema bem parecido com o que a gente registrava agora há pouco no bairro do Cedro. Um cano estourado, muita água descendo. É nessa mesma rua aqui que dá acesso ao Hospital da Mulher, essa parte de trás aqui do Hospital da Mulher, e esse cano está estourado, Sócrates, em frente ao número 513. é muita água descendo. O calçamento já danificado chega a estar borbulhando de tanta água.

0: É um cano daquele maior, tá? Um cano com muita pressão. A água está jorrando aqui, água limpa sendo desperdiçada. Os veículos estão também passando aqui, jogando a água na calçada. E a água está descendo com força. E me parece que isso aqui já tem algumas horas ou até mesmo alguns dias que está nessa situação. Porque na parte de baixo, Sócrates, já tem um trecho aqui que está empoçado. Então a gente pede para que uma equipe da Compesa venha até esse ponto, Rua Hermílio Ribeiro, no bairro Indianópolis. Vou pedir para a produção entrar em contato com a Compesa, porque é uma situação muito grave, uma situação muito triste de tanto desperdício de água aqui na cidade de Caruaru. E aqui nesse trecho, como é um cano maior, a água está descendo com muita força. É um bolo d'água, um rolo d'água descendo por aqui, Sócrates. E infelizmente, a gente registrando mais esse problema relacionado à Compesa, tá? A água está com muita força, lavando aqui, molhando toda a rua. Eu acho que dá para ouvir aí os veículos passando e jogando água. Jogando água para todo lado, para a calçada. Olha, e o buraco também acaba se abrindo, né? A água vai dando infiltração e esse buraco aqui vai aumentando ainda mais. Além disso, tem esse desperdício triste de água aqui nesse trecho. Vou repetir o nome da rua mais uma vez. Rua Hermílio Ribeiro, no bairro Indianópolis. Eu mandei a imagem para você, Sócrates, dessa tristeza aqui nesse trecho.
1: E o interessante, Berg, é que, como você disse, é bem parecido com o caso do Cedro mesmo, né? Até o volume. Talvez no Cedro tivesse com um volume um pouco maior, né? Mas é muito parecido mesmo, né? Com a outra situação. Rapaz, água de centro desperdiçada em grande volume. Tenho certeza que os moradores aí da região é que ficam olhando assim, pensando, podia estar chegando na minha casa, né? Mas não, acaba sendo jogado no meio da rua, a água sendo desperdiçada. Vou dar uma passadinha aqui, 5 mensagens, viu, Givaldo Júnior? 5, tá? Pronto, vamos aqui. Bom dia, Sócrates, faz uma semana desse vazamento no meio fio da Praça Abel Menezes, no Maurício de Nassau. Comuniquei a Compesa, na terça-feira de 11 vieram, quebraram o calçamento e foram embora sem efetuar o conserto. Tento reclamar novamente, mas me informaram que já existe uma solicitação para esse serviço. E a água indo para o ralo, já dava para encher uma piscina, tenho certeza disso, né? Porque se desde o começo da semana, Josael, você já fez a comunicação e ninguém resolveu, só que agora, Josael, estão com um pantinho agora do cabo tem que dar. Entendeu? Aí boa que tu mandou aqui a foto com horário, com data, com endereço, com tudo certinho. Que agora eles querem que você passe o tamanho do pé do morador, né? Se a pessoa gosta ou não de café com açúcar ou sem açúcar. Agora é assim, você tem que passar uma fichazinha completa. Para que lado você pintei o cabelo, né? Você tem que passar todas essas informações agora para dizer que tem um cano estourado em algum lugar. Tô passando aqui, né, para Juliana Rodrigues. Eu prometi 5, não foi? Só fui 1 até agora. Vamos lá. Bom dia, máquina de audiência. Em outra vida, o pessoal da gestão deve ter sido lenhadores, né? Nunca vi tanta raiva das árvores. É o Davi Santana. Valeu, Davi. Mandou até uma mensagem aqui. Uma imagem gerada por inteligência artificial. Um abraço, Davi. Obrigado pela audiência também aqui na Rádio Jornal. Bom dia. Eu não moro em Caruaru, mas fico triste com tanta árvore cortada. Falta de amor com a natureza. Estou sempre na sintonia da Rádio Jornal. É a Maria de Lourdes. Um abraço, Maria de Lourdes. Obrigado pela tua audiência. Obrigado aqui pela audiência aqui na Rádio Jornal. Essa árvore que o Beck está falando agora, no caso mais cedo, né? Era uma árvore novinha, né? Ela não estava velha, não tinha perigo dela cair, não. Era aquela árvore redondinha, tamanho médio, nunca cresceu, era linda. Inclusive servia de abrigo aos vendedores de milho na época de junho. Rapaz, a não ser que foi isso, né? Eles não gostam dos vendedores de milho e aí derrubaram a árvore para os vendedores não ficarem por lá. Jana, eu acho que eu me lembro desse pessoal vendendo mesmo ali. E eu sei qual é a árvore, essa árvore pequenininha. Tem gente que diz, eu não sei, aí realmente eu não sei, tem gente que diz que aquele tipo de árvore espanta mosquito. Dizem que a seiva daquela árvore não permite que, por exemplo, mosquito da dengue fique por ali, muriçoca, essa coisa toda. Não sei se é de verdade, mas eu já ouvi isso a respeito desse tipo de árvore. Sei qual é, a árvore é pequenininha, ela tem umas folhinhas fininhas, pontudas, sei qual é. Eu lembro, agora que você falou, eu lembro da árvore direitinho. Valeu, Jana, um abraço, obrigado pela audiência também aqui na Rádio Jornal. Quem mais aqui que mandou imagens? É a quinta já, né? Pronto, aqui, aquele vazamento lá na próxima farmácia

0: trabalhador na Via Parque, ele mandou fotos aqui. Deixa eu ver se a foto era do lugar mesmo onde eu tava pensando. Ah, rapaz, eu já sei onde é essa outra aqui também. Vou passar aqui com as imagens, tá? Que antes você não tinha visto. A Maria Quitéria mandou aqui pra gente. Valeu, obrigado pela audiência, obrigado pela companhia também aqui na Supermanhã. Pronto, prometi cinco mensagens lidas, 10 horas 49 minutos.
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3: 10 horas e 55 minutos aqui na Jornal.
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4: Muito bem, a gente chega na Supermanhã, você sabendo de tudo. Um incêndio atingiu uma residência de 2 pavimentos na rua Flávio Cavalcante, no bairro São João da Escócia. Equipes do Corpo de Bombeiros combateram as chamas e resgataram um cachorrinho. O animal inalou fumaça e foi encaminhado para um veterinário. 2 pessoas também inalaram fumaça, mas não precisaram de encaminhamento hospitalar. No local, a nossa reportagem falou com o irmão do proprietário, que funciona como uma oficina. Vamos ouvir.
5: É, a gente estava trabalhando, aí recebemos uma ligação que a casa estava pegando fogo, né? Aí quando chegamos no local, os bombeiros já tinham já controlado o incêndio, graças a Deus. Só perda material.
6: Aqui não é um fabrico, é apenas uma residência, mora alguém?
5: É, só residência.
6: E através de quê? Como surgiu aí?
5: Bom, ainda não temos certeza qual foi o foco do incêndio. Mas amanhã ou depois vamos ter mais certeza, vamos saber informar o que foi.
4: E por outro lado, 4 pessoas foram assassinadas de ontem para hoje no estado de Pernambuco. Sendo 2 crimes no interior, 2 no Grande Recife. Já são 99 crimes durante o mês de agosto do estado. E 1.735 pessoas assassinadas de janeiro até agora no estado todo. Com relação a aqui em Caruaru, nós tivemos um elevador de um prédio em obras que despencou do 5º andar no bairro Maurício de Nassau. Equipamento de carga travou e não teve queda livre. 4 pessoas ficaram feridas, mas graças a Deus ninguém morreu. Em Bonito, um motociclista morreu bater de frente com um ônibus escolar. Vítima, Antônio Tiago da Silva, que foi arrastado por alguns metros. O motorista e os alunos não ficaram feridos. Com relação àquele crime de morte que eu falei, no Agreste, que foi o proprietário de um fabrico lá em Brejo da Madre de Deus, ontem na rua Projetada, bairro Marajás, José Eduardo Deodato Melo, de 35 anos, chegou a ser socorrido para a unidade de saúde, mas não resistiu e faleceu. O crime foi praticado por 2 homens em uma moto e foi assassinado através de disparos de arma de fogo. 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
3: Melzinho com limão, viu, Gil? Melzinho com limão, com hortelã também, para dar uma arrumadinha aí na... Tá meio raspando aí a garganta. Deixa eu dar uma passadinha aqui nos segundos que me restam aqui de mensagens. Givaldo, estou nas suas mãos, viu? Se ele sair, concluiu, eu concluo. Misericórdia. Ô Berg, vem cá, eu tenho uma mensagem aqui para te mostrar. Vem cá. Vou poder ler não, isso é Mauri. Não vou ler não, vou só mostrar pro Berg aqui. E vou dizer bom dia para você, Mauri. Obrigado pela audiência aqui na Rádio Jornal. Misericórdia. Bom dia, viu? Bom dia, Sócrates. Alguma novidade sobre o transporte no sítio Olho d'Água da Canda e os demais? É a Sônia Araújo do Vassoural. Até agora não, viu, Sônia? Até agora não. A gente vai passar de novo aqui a sua solicitação para a produção da Supermanhã da Rádio Jornal, para que a gente possa tentar buscar alguma resposta a esse respeito, tá? Quem mais aqui com a gente? O Toninho, da Cidade de Jardim, da R5. O Berg esteve bem pertinho. O Berg passou bem pertinho aí, viu, Antônio? É o Toninho, da Cidade de Jardim, da rua R5. Um abraço. Obrigado pela audiência. Aí tem, bota mais aqui, ó. Nojeira mesmo, na feira da Sulanca. E ainda querem fazer feira no domingo. Não vai dar certo, porque fazem tudo sem planejamento. É o Orlando Ordônio de Peladas, participando.

0: participando com a gente. Um abraço, Orlando. Obrigado pela companhia. Bom dia, Manuel. É o Manuel Segurança com a gente. Obrigado pela audiência. Bom dia, Sócrates. Chega a ser revoltante essa derrubada de árvores em Caruaru. Dá sim para unir o crescimento da cidade com a natureza. Concordo plenamente com você. Uma coisa não exclui a outra, Lenildo. Um abraço. Obrigado pela audiência aqui na Jornal. O Givaldo já faz aquele gesto para mim ali de que acabou. 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Um abraço a todos, obrigado pela audiência, obrigado pela companhia. Amanhã o Berg Santos está por aqui na Supermanhã e a gente se encontra à tarde. Tarde não, é noite. A gente se encontra à noite no jogo entre Santa Cruz e Maranhão.
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3: Públicos e precisam estar à disposição da população, e a população envolve todas as pessoas, né? E é por isso que a gente tem que debater esse tema aqui na Rádio Jornal. Muito bom estar com essas pessoas que sabem muito do tema, que vivem no dia a dia, então é por isso que eu já vou dar bom dia para eles e saudá-los. Liliana Tavares, produtora da acessibilidade comunicacional na cultura, audiodescritora, gestora da página arroba com acessibilidades e do projeto, né, lá no Instagram. Seja bem-vinda à Rádio Jornal, bom dia.
4: Bom dia, eu que agradeço, muito feliz de estar aqui com vocês hoje.
3: Prazer, viu? Também conosco, Túlio Rodrigues, assessor de acessibilidade do cinema da Fundação. Seja bem-vindo aqui ao nosso programa e à Rádio Jornal, bom dia.
5: Bom dia, Natália, obrigado pelo convite, vai ser um prazer conversar com vocês.
3: Prazer é nosso. Também aqui com a gente, Roberto Cabral, pessoa com cegueira, bacharel em Direito, consultor em audiodescrição com especialização. Seja bem-vindo, bom dia, Roberto.
6: Bom dia, Natália, obrigado a você, bom dia, Túlio, bom dia, Liliana, e em especial, bom dia aos ouvintes. Vamos juntos e espero que seja um momento bem bacana para a gente conscientizar a população e fazer dessa cidade um espaço bem melhor.
3: Dá para melhorar?
6: Precisa.
3: Precisa? Tá.
6: Sim.
3: Bom, a letra já está dada aqui, viu? A gente precisa caminhar e melhorar essa acessibilidade. Bom demais, Roberto. E também aqui na nossa bancada, a Laís Nascimento, que é jornalista, repórter de cultura do Jornal do Comércio. E, para além disso, a pessoa que deu o chacoalhão e falou assim, ó, precisa falar desse tema. A sugestão veio dela. Então, obrigada pela sugestão e obrigada por estar com a gente. Bom dia.
7: Bom dia, Natália. É um prazer estar aqui. Obrigada.
3: Prazer é nosso. Bom, deixa eu lembrar que o nosso ouvinte que... Nós temos os canais para ele nos acompanhar, nos ouvir e também participar. O nosso WhatsApp, 991478520. 991478520. Você pode mandar áudio, você pode mandar texto, pode contribuir. E aí, é claro, gente, que nós eventualmente vamos falar bastante do Recife, da região metropolitana, mas você é convidado a participar com a gente para dizer também como está a acessibilidade nos espaços públicos do interior do estado. Você que está nos acompanhando no interior ou em outros locais, manda mensagem para o nosso WhatsApp, 991478520. Aqui no YouTube, estamos também com transmissão, você pode assistir no YouTube da Rádio Jornal, participar, deixar a sua mensagem, muito bem-vindo também para interagir com a gente. Bom, deixa eu então começar entendendo com a Liliana

0: De onde surge essa necessidade de desenvolver um projeto para falar sobre esse assunto, Liliana?
1: Então, a gente já trabalha com acessibilidade um bom tempo. Sim. E a necessidade surge do povo, das pessoas com quem a gente convive, né? A gente começou com um projeto de cinema, inclusivo, e a gente sentiu a necessidade das pessoas estarem na rua. E eu queria falar mais especificamente aqui do Visões Sonoras da Cidade, que é um projeto que traduz pontos culturais e turísticos da cidade do Recife. E a primeira vez que a gente propôs isso, né, para um edital de fundo de cultura, e foi aprovado, a gente fez de 6 pontos da cidade.
0: Do Recife,
1: isso. Porque a ideia é o seguinte, quando a gente vai viajar, todo mundo vê a fotografia do lugar que vai.
0: Sim.
1: Então, a gente geralmente vê ela em várias etapas, né, ou estações de ano diferente. Todo mundo vasculha um pouco o lugar que vai. E a pessoa com deficiência visual, muitas vezes, não tem como saber como é o lugar que ele vai, né? Ou ela vai. Ou até mesmo as pessoas da própria cidade passam por ali todo dia e não sabem como é o ambiente. Então, descrever as paisagens foi uma ideia para que as pessoas tanto, né, se apropriassem mais do espaço que vivem, quanto para as outras pessoas que vêm visitar o Recife poderem ter essa noção de como é aquele local. Então, se a pessoa quiser saber como é o Marco Zero, por exemplo,
0: Sim.
1: ela escuta a audiodescrição, né, descrevendo ali o ambiente, os prédios, os lugares. E aí, quando chegar aqui no Recife, pode fazer isso novamente, como a gente geralmente faz. A gente vê as fotos, né? Quando a gente chega no lugar, diz, ah, mas mudou alguma coisa, eita, não era dessa cor. Né? Então, é isso. Na verdade, a gente fez isso, tá? Hoje, a nossa cidade tem 10 pontos que tem audiodescrição, e a gente também fazia a prova pública do projeto com um passeio.
0: Sim.
1: E esse passeio, ele sempre agregou e reuniu muita gente. Então, assim, a primeira vez tinha mais de 100 pessoas, né? E pessoas com várias especificidades. Pessoas cegas, surdas, baixa visão, usuárias de cadeira de roda, e uma se apoiando na outra, as mães atípicas, crianças e jovens neurodivergentes. Então, assim, foi Túlio estava presente também, e foi um passeio que a gente andou pelo centro do Recife, e as pessoas diziam, a gente está muito feliz de estar aqui.
0: Porque Liliana falava para a gente, senti necessidade de que das pessoas estarem na rua, vivendo a cidade.
1: E
0: vivendo a sua vida aí, conhecendo,
1: isso,
0: não é?
1: E de forma acessível. Então, os surdos se comunicavam com os intérpretes de Libras, que falavam também um pouco da cidade, da história. A gente tinha um guia de turismo com a gente, sabe? Então, assim...
0: Não, assim, é maravilhoso, é incrível, porque imagina o Roberto, que... não é, Roberto? Experiências como essa somam demais. Só que, ao mesmo tempo em que vem Liliana, pessoas que entendem do assunto, que se preocupam com isso e que pensam em programas, em projetos, e eu fico feliz de saber que, poxa, 100 pessoas procuraram. Procura tem, necessidade tem. O ouvinte participando aqui já tem tanta gente colocando suas demandas. Tem público, tem grupo. Só que ao mesmo tempo em que é bacana demais estar na rua, eu penso se a rua está preparada. Porque por mais que Liliana, todo o grupo te levaram, toda essa galera, todo mundo para conhecer os pontos, estão super interessados em mostrar essa cidade, como ela é. Roberto diz, poxa, pode melhorar muito. Então, o que vocês encontraram? O que vocês encontram na rua que, na tua visão, Liliana, pode ainda mudar em termos de acessibilidade para as pessoas?
1: A gente vive reduzindo barreiras. Quem trabalha com acessibilidade é isso. A gente busca soluções para diminuir as barreiras, né? A gente sabe que o perfeito não existe, né? Então, sim, eu acho que tem muita coisa que a gente, naquele dia, a gente colaborou para que as pessoas pudessem ter uma vivência, né, um acontecimento de forma acessível. Mas se elas estivessem sozinhas, sem o nosso apoio, provavelmente não seria assim, porque não é função de um familiar, não é função... A cidade precisa estar preparada, né? Então, e a gente está ajudando é isso. Então, quando a gente coloca um QR Code lá na rua, na placa da rua, e que a pessoa que vem de fora sabe, ela tem que saber que tem, né? O familiar também precisa saber que tem.
0: Sim.
1: Então, é isso. Eu acho que aos poucos é preciso de divulgação, é preciso de, claro, que o centro do Recife ainda precisa de muita coisa, mas a gente entende que tão preocupado com isso e que estão fazendo muito. A gente sabe que a Secretaria de Direitos Humanos da cidade do Recife, ela tem se debruçado buscando a fazer isso. Falta muito, mas é um trabalho que nunca é mágico, assim. Não vai ter uma resposta imediata, mas é preciso trabalhar diariamente.
0: E,
1: né,
0: levantar os temas como aqui, por exemplo. Túlio é assessor de acessibilidade do Cinema da Fundação. Fico feliz só de saber que o Cinema da Fundação pensa nisso. Coloca uma pessoa para ocupar esse cargo.

0: expandida. Então, pessoas em situação de vulnerabilidade social, pessoas em situação de rua também já tiveram e ocupam, né, as salas do cinema da Fundação. Antes, só voltando no tempo, para a gente falar que esse foi um projeto que foi originado também junto com Liliana, que está aqui.
1: Tem quanto tempo já, Túlio?
0: O programa vai fazer 9 anos. Né? Ele vem do projeto Alumiar, que começou ali em 2017, mas ele é oriundo do Festival Ver Ouvindo, né? Que é um festival de cinema acessível que Lili idealizou e coordena. Então, o Ver Ouvindo acontecia uma vez por ano, né, Lili? E a proposta era que a Fundação tivesse uma periodicidade maior de sessões acessíveis. Ou seja, sessão com filmes com audiodescrição, filmes com a língua brasileira de sinais, a Libras, e filmes com legenda para surdos e ensurdecidos, que é a LSE. Então, daí a gente foi construindo isso coletivamente. E hoje em dia a gente tem esse programa na instituição que acolhe também pessoas com deficiência sensorial, né? Pessoas cegas, pessoas surdas, mas também pessoas neurodivergentes. Tem sessões que a sala de cinema fica adaptada, então o som é reduzido, tem uma maior iluminação. As crianças com autismo, por exemplo, têm liberdade de explorar o espaço. Então, a gente vai tentando tensionar um pouco a forma de se experienciar o cinema.
1: E com,
0: né,
1: que frequência que isso acontece? Porque certamente tem pai, tem mãe, tem pessoas que estão nos ouvindo agora que pensaram, eu quero aproveitar isso, eu quero tentar ir. Qual é a frequência?
0: A gente funciona semanalmente, né? Essa sessão acessível com essa proposta mais educacional e de acessibilidade, ela funciona geralmente nas terças, no cinema da Fundação. Os grupos podem entrar em contato, tem os canais do cinema, o site. E no final de semana, uma dessas sessões acontece ou no sábado ou no domingo, exatamente para que as famílias possam participar coletivamente, né? Então, durante a semana, a gente mobiliza as escolas e grupos, mas o público também espontâneo é muito bem-vindo e a gente quer mesmo isso. E durante o final de semana tem um filme sempre gratuito com acessibilidade para que todo mundo, quem tiver a fim de ir ao cinema, possa estar junto com a gente.
1: Muito bom. A nossa proposta, viu, Roberto, é fazer essa provocação com os espaços públicos, culturais e o acesso da população, que, como todo mundo sabe, mas a gente sempre tem que ressaltar, está lá na Constituição, que assim como o direito à moradia, à saúde, à segurança, o direito à cultura também tá previsto para todos nós. E aí eu vou trazer aqui rapidinho uma mensagem de Denise Ribeiro, nosso ouvinte pelo WhatsApp da Rádio Jornal. Ela pega outros pontos aqui da conversa, do papo, mas que são importantes. Ela diz assim: Natália, eu vejo um problema recorrente, diariamente caminhando aqui em Casa Forte, Parnamirim, em Casa Amarela. Carros estacionados na frente das rampas de acessibilidade e até em cima de faixas de pedestre, sem falar em calçadas com problemas, desniveladas, com pedras soltas, que são perigos para todos nós, para idosos, pessoas com deficiência também. Denise Ribeiro está passando esse recado. Obrigada, tá, Denise? Roberto, e aí eu quero que você me conte, diante das adversidades que a Denise passa aqui para a gente no WhatsApp, a pessoa vai lá e ainda quer ocupar o espaço e vai ocupar os espaços de cultura. Como é essa realidade?
2: É uma realidade, é o seguinte, a gente precisa entender que a acessibilidade é um tema central na nossa sociedade, ela não é favor, né? Não é caridade também, é um direito que foi conquistado ao longo do tempo e com muitos esforços e com muita soma. Hoje a gente tem uma legislação favorável, mas a gente precisa converter isso em realidade. Por exemplo, os espaços públicos hoje não são para todas as pessoas, mas precisam ser. E eu acredito que isso é uma responsabilidade de todos, gestores públicos, família, sociedade, e aí a gente inclui também as pessoas com deficiência. Porque, por exemplo, se uma determinada pessoa, a Recife tem uma tradição de comércio ambulante de rua muito grande.
1: Sim.
2: E o que a gente quer é construir uma sociedade sem prejudicar essas características dela. Mas a gente pode equilibrar isso. Porque, por exemplo, quando alguém coloca qualquer obstáculo em cima do piso tátil, ele está interferindo no meu direito, na minha acessibilidade.
1: Agora, vamos lá, Roberto. Roberto falou, se tem algo que está ocupando o espaço do piso tátil, a minha acessibilidade vai estar prejudicada. Mas o piso tátil, ele está em todos os lugares?
2: Não.
1: Porque pelo que eu observo na cidade, nossa, acho que até pouco, né? Acho que a oferta até é baixa, né, Roberto?
2: É uma oferta baixa. A gente tem, assim, por falar em legislações, né, a gente tem, como você disse, a Constituição.

0: Constituição, que é o topo do nosso ordenamento jurídico, mas hoje a gente tem a Lei Brasileira de Inclusão. Né? O ponto assim, marcante, a gente teve a Lei 10.098 do ano de 2000, que trata de acessibilidade, teve o Decreto 5296 de 2004, que regulamentou essa lei e que aí traz muitos conceitos e especificações, só que tudo avança. Esse Decreto 5296, ele atendia um modelo médico, ou seja, é como se a deficiência estivesse na pessoa. E uma grande inovação que a LBI trouxe, a LBI, a Lei 13.146 de 2015, que também é conhecida como Estatuto da Pessoa com Deficiência.
1: Sim.
0: Não é Estatuto da Pessoa Especial, não é Estatuto da Pessoa Portadora de Deficiência.
1: Nem do deficiente?
0: Não.
1: Porque são os termos, né, Roberto, para o povo entender. Existe um termo correto para você usar, para chamar as pessoas.
0: Existe um termo atual, porque isso é uma construção histórica, né? Esse termo pessoa deficiente, ele foi instituído pela ONU em 81, que houve uma campanha muito forte a nível internacional, mas isso vai mudando ao longo do tempo.
2: Pessoa com deficiência, né, Roberto?
0: Pessoa com deficiência é o termo atual, né? Que está também na Convenção da ONU sobre os Direitos das Pessoas com Deficiência. E qual é o diferencial dessa Convenção da ONU? É que a maior parte dela é feita ou foi feita por pessoas com deficiência.
1: Uhum.
0: Tá? 80% aproximadamente da Convenção foi feita por pessoas que vivem ou que viveram a experiência. Então, a LBI, ela trata de vários espaços, né? E a LBI, ela trata vários direitos. Ela tem cerca de 127 artigos que tratam de educação, de lazer, de muita coisa ligada. Então, assim, se existe uma escola que não tem rampa adequada para que a pessoa chegue até a sala de aula, isso é uma infração do direito. Se você coloca um paredão na rua em altos decibéis, você está interferindo na locomoção da pessoa com deficiência. Por quê? A gente tem a ausência da visão. Mas a pessoa não é somente a visão. É preciso que a sociedade entenda isso. Roberto, eu sou uma pessoa com cegueira, mas eu não sou a minha cegueira. Ela é apenas uma característica que faz parte da minha vida. Mas eu tenho outra coisa além disso. Né? Então, é importante que a gente se conscientize de que a acessibilidade traz benefícios para todas as pessoas. Ela é um meio e a inclusão é o resultado.
1: Muito bem. Roberto, me ajuda aqui com uma questão. Tem um, já que você também é advogado, né?
2: Isso.
1: Sabe da legislação, vai nos ajudar bastante. Tem um ouvinte, se não souber agora, a gente constrói depois, viu? Tem problema não. O seu Jailton Severino, falou que no nosso YouTube fez uma pergunta. Ele disse que sua esposa tem duas próteses no fêmur. Ela tem carteira vermelha para a pessoa com deficiência. Ele quer saber se ela tem direito a espaços sem precisar pagar. Entrada gratuita. E ele até pergunta aqui, ele quer saber de estádio de futebol. Ela pode, em jogo de futebol, tendo a tal da carteira vermelha, sem pagar a entrada? Sabe, Roberto?
0: Olha, existe uma lei que garante o pagamento da meia entrada. Agora, existem também alguns espaços que garantem a gratuidade da pessoa com deficiência. Por exemplo, uma lei municipal de Olinda, ela garante que as pessoas com deficiência e acompanhantes de eventos que as empresas produtoras recorrem, como já recorreram, e com força de liminar, elas se isentam de atender isso. Agora, elas se isentam dessa gratuidade, mas não oferecem a audiodescrição, não oferecem o intérprete de Libras obrigatoriamente.
1: Porque... mecanismos, né, para conseguir que essa pessoa tenha acesso, né, Roberto?
0: Acesso
1: não libera
0: verdadeiro.
1: Gratuidade. Isso, acesso verdadeiro.
0: É, porque eu ingressar naquele espaço e desfrutar, isso não é o total.
1: É.
0: Eu quero saber como é aquele ambiente, aquilo é um evento social. Eu quero saber como é que o artista está, como é que é o cenário, como é o ambiente, como as pessoas estão se comportando, qual é a faixa etária, quem é que está se comportando de tal maneira, quem é que dança, quem é que fica parado. Então, tudo isso é importante. Então, só falando para ele, essa coisa vai depender muito da situação, tá?
1: Uhum. Bom, Jailson está ligadinho com a gente. Se tiver mais alguma dúvida, aproveita, viu, Jailson, que a gente vai lhe ajudar aqui. E, assim como outros ouvintes que já estão mandando mensagem. Laís, a gente já compreendeu aqui que é um universo bastante amplo. Falamos um pouco de acesso a pontos da cidade, ao cinema. Mas tem, por exemplo, teatros, shows, que o Roberto já entrava um pouco

0: agora falava desses eventos, o acesso a praias, enfim, é o acesso gratuito a espaços de lazer, de convivência, de cultura. Como você avalia esse tema? Qual a situação atual na tua visão desse tema aqui para a gente?
1: Então, quando a gente pensa em acessibilidade, a gente pensa muito na infraestrutura, né, física. Por exemplo, você citou praias sem barreiras, que tem ali banheiros adaptados, né, a proposta de ter banheiros adaptados, rampas. Esse é o primeiro pensamento e acho que é onde vai os primeiros investimentos. Mas é o que a gente tem que pensar, isso que Roberto trouxe, de como vai ser a experiência da pessoa nesses espaços, né? Então, investimento em profissionais, não são todos os eventos que vai ter o intérprete de Libras, o audiodescritor. E eventos maiores até. Eu queria até perguntar para eles como é que eles avaliam em eventos como Carnaval, São João, e em
0: Verdade.
1: eventos grandes, né? Como é essa experiência, né? Se está sendo promovido para a população com deficiência esse acesso realmente amplo, né, à cultura.
0: Vamos fazer o seguinte, a provocação é boa, né? São João, Carnaval, Réveillon, virada do ano lá na praia, que tem evento agora. Como tá a acessibilidade nesses momentos? Que todo mundo vai fazer festa, né, Roberto? E aí?
2: E aí que a gente quer fazer parte da
0: É
2: festa.
0: isso mesmo, e merece fazer. Então a gente vai fazer o seguinte, a gente vai para o intervalo e na volta a gente conta como está essa situação. Voltamos já.
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3: Já pensou como tu tamo aqui? Como tu... Porque assim, as pessoas com deficiência, a gente trabalha com acessibilidade comunicacional, elas sempre têm o espaço da acessibilidade, hoje em dia chamado assim, antes chamado camarote acessível, sim, sim, que as pessoas vão e ficam ali no camarote.
4: Por exemplo, o Galo da Madrugada tem isso. O carro da acessibilidade, tem o camarote, né?
3: É, o carro, aí a gente vai entrar nele agora, porque okay. Foi a gente que começou, porque assim, antes era sempre o camarote parado, então a gente já trabalhou muito no carnaval. Eu digo a gente porque Túlio também e Roberto ia... Roberto é um frequentador assíduo de todos os festejos na rua.
4: Muito bem,
3: ele e a esposa dele, né, Túlio? E aí a gente sempre fez também o camarote da acessibilidade da Prefeitura do Recife. A gente era contratado para estar ali no front stage, descrevendo, a gente fazendo audiodescrição, descrevendo tudo que está passando, as desfiles e tal. E aí a gente disse, não, vamos fazer essa troça para sair na rua, porque as pessoas precisam desfilar no povão, com todo mundo. Vai para o camarote, são poucos, não dá todo mundo. E aí a gente foi, fez isso, o Passo do Frevo, que quero agradecer o Passo do Frevo, que fez a primeira saída da gente na rua, no arrastão do Frevo, e aí, claro, a gente apoiado com a equipe do Passo do Frevo, a nossa equipe, e a gente saiu ali, no primeiro nosso desfile foi no Passo do Frevo, e foi incrível, porque as pessoas vieram, né, e a gente cantou, e a gente escreveu música, Parro Melo, que é o maestro, veio e fez uma música, Ira Caldeira, nossa querida musa, gravou a música Como Tu Tamo Aqui, que está no Deezer, Spotify, em qualquer quem quiser ouvir. E aí a gente falou com o Galo da Madrugada. Eu disse, olha, minha gente, a gente o Galo está acessível.
4: Maior
3: se as pessoas
4: bloco
3: quiserem.
4: Do mundo.
3: Isso. Aí a gente, não, então, aí a gente conversou com eles e aí eles aceitaram fazer uma ala da acessibilidade. Faz 2 anos, a gente já saiu 2 vezes. E o Como Tu Tamo Aqui, de certa forma, forma a ala da acessibilidade. E aí a gente disse para todo mundo, veio gente de moto, surdo de Natal, gente de Petrolina, as pessoas de várias cidades, a gente sabe disso porque houve uma inscrição. Sim. E aí a gente vê lá, tem uma das perguntas, é de onde você é. E aí a gente foi reunindo, a gente conseguiu ônibus, a gente saía junto do... E foi lindo. A gente teve um carro, né? Como você falou, adaptado, que no primeiro ano foi com o rei e a rainha, o rei Momo, né? E aí eu vou contar a história aqui, que aí eu vou... Roberto,
5: vamos lá.
3: Na hora de sair, o galo atrasando, a gente atrasando, o galo soltou os fogos. Soltou os fogos e aí eu, para a organização, porque a gente não saiu. E aí ele disse assim, olha, vem cá, olha o caminhão. O rei e a rainha não chegaram, porque é o carro do rei Momo. Não, não seja por isso, eu vou pegar minha rainha. Peguei minha rainha, que é cega, que é a Ana Cláudia, a esposa dele, e eu disse, você é o rei consorte. Porque ele já foi rei, Momo, do carnaval.
4: Estamos
3: disse,
4: diante de um rei, então,
3: isso.
4: Aqui. Estou entendendo.
5: Aproveitem.
3: E aí eles dois subiram no lugar do rei Momo e da rainha original, e a gente desfilou, passou no quadrilátero ali, que são os camarotes, e aí só depois os reis chegaram atrasados, o rei e a rainha. E aí já não
4: perderam o posto.
3: É. Então foi isso. Então a gente agora tem uma ala da acessibilidade no Galo da Madrugada, que já saiu por 2 anos, né? Fomos premiados, assim, um prêmio de honraria, né? Pelo governo federal. Carlos Veras fez isso, porque realmente é assim, a primeira vez que 300 pessoas, né, saem cantando numa ala. E o que é isso? Isso sim é dar um espaço para que as pessoas possam curtir o carnaval de forma adequada.
4: Sim.
3: Porque alguns cegos iam para o carnaval, iam, mas iam para o empurra-empurra para as coisas cair, não vê, não tem audiodescrição.
4: E fazendo uma meia-culpa aqui.
3: Diga.
4: A transmissão de carnaval também é feita pela imprensa, né?
3: Uhum.
4: Quantos canais de televisão, e aí fazendo meia-culpa porque é para falar da imprensa mesmo e colocar o nosso nome na roda, né, Laís? Que estão ali com alguém fazendo a linguagem de Libras para poder transmitir o que está acontecendo, né?

0: Então é isso.
1: Existe um mito de que demora. Até uma repórter veio fazer, eu disse, olha, fala com um surdo que ele é o rei desse ano. Ah, não, peraí, vai demorar muito. Eu disse para o intérprete, não demora, porque acha que vai ter um delay entre a entrevista e o intérprete, entende? Então, assim, eu acho que precisa também uma capacitação, uma compreensão maior do que é a comunicação acessível, para que possa, sem medo, introduzir no trabalho, né, Túlio?
0: Sim, até eu e Laís estávamos falando antes, né, Laís, mais cedo antes do programa, sobre isso. Muitas vezes a lei ela tem que existir, tem que chegar, né, Roberto Cabral, para obrigar que, por exemplo, exista uma audiodescrição ou que exista a linguagem de sinais na televisão, na internet, para que se torne uma prática. Muitas vezes é só por força de lei. E aí eu queria entender isso com o Roberto. Por exemplo, na questão das imagens que a gente vê, o YouTube, não é?
2: Sim.
0: Locais assim, que tem vídeo, que tem imagem na televisão, ou mesmo na internet de uma forma geral, rede social. Hoje não existe uma obrigação legal de ter intérprete de Libras?
2: Infelizmente, no Brasil, a lei tende a pegar quando ela mexe no bolso das pessoas, né? E a lei brasileira de inclusão existe, a Constituição também existe e aborda esse tema. Mas o legislador precisa ser mais rigoroso com relação à cobrança disso. Porque, por exemplo, pessoas famosas já foram presas por falta de pagamento de pensão alimentícia. Mas isso não acontece com relação a quem descumpre a questão da acessibilidade, a questão da infração dos direitos das pessoas com deficiência. E o que a gente quer é uma consciência, uma noção de que isso é uma questão de todos, não é somente de Roberto, não é somente de A ou de B, né? E eu, assim, eu sempre gostei muito de participar das coisas. Uhum. Eu nasci com glaucoma, fiquei cego na adolescência, e como você falou, por exemplo, esse mês passado, a gente participou de uma visita guiada ao Esporte Clube do Recife, né? Que é o meu clube de coração. E em 87, eu tinha ficado cego recentemente, e eu estava lá. No dia do título, vibrei com todo mundo, participei.
0: Já chegou provocando.
2: Já viu? Cheguei quebrando.
0: O título,
2: né?
0: É nosso, viu?
2: Já cheguei.
0: Estou entendendo você, Roberto.
2: Não é à toa que o Datafolha também publicou recentemente que o Sport é uma das maiores torcidas do país.
0: Que,
2: né?
0: Ele está ligadinho tudo.
2: É, e que o Flamengo também recorreu semana passada e perdeu de novo no tapetão.
0: Isso mesmo.
2: Mas a questão é a seguinte: essa participação, esse protagonismo é muito importante. Em 2024, eu me sagrei rei com deficiência do Carnaval do Recife. Fiquei muito feliz com isso. E assim, quem é rei nunca perde a majestade, né? Agora, essa majestade, ela precisa ser exercida com cidadania, tá? Não é aquela coisa, eu ganhei, eu sou o rei, vou ficar bestalhado com isso, sou melhor do que todo mundo. Não tem nada a ver. Fiquei muito feliz porque ganhei, mas também não abri mão de exercer a minha cidadania. Por exemplo, em 2025, o secretário nos convidou para participar de um café da manhã na prefeitura. Eu fui com muito gosto. Desfilamos por lá. Fiz um vídeo convocando outras pessoas a participarem do concurso que a prefeitura realiza, que é anual, e que a cada ano atende uma área da deficiência. Mas lá também eu aproveitei e coloquei, né, de que melhorias podem e precisam ser feitas.
0: Sim.
2: Né? E a prefeitura também precisa abrir mais os ouvidos assim um pouco para as sugestões sociais do cidadão, né? A gente tem associações, a gente tem conselhos e tal, mas a gente também precisa captar que existem novas ideias. E o sangue do recifense corre esse DNA do carnaval, da cultura, da efervescência, desse povo revolucionário, né? Então, eu acho que isso é muito importante. Eu coloquei para ele, secretário, por exemplo, no baile municipal, a gente pode ampliar o horário da audiodescrição, né? Porque, e que seja durante toda a festa. Uhum. Porque quem vai brincar, vai para brincar no carnaval, na festa toda, né? E não existe meia acessibilidade. Então, assim, foi uma forma de também contribuir, exercer esse direito e colaborar, torcer para que cada vez mais a gente efetive os direitos das pessoas com deficiência.
0: E Recife também é cinema, né? Porque dá aula aí, não é? Com tantas produções, enfim, Kleber Mendonça Filho, Nosso Agente Secreto, bom demais. Laís, vamos falar um pouquinho de cinema. Você tem pergunta também para Túlio Rodrigues, do Cinema da Fundação?
3: Tenho. Eu queria perguntar para ele e também para os outros, sim, como é que eles estão observando, pode ser cinema, outros equipamentos públicos. Em 2015, teve um alto número de pessoas com microcefalia aqui em Pernambuco, né? Foram, sei lá, quase 200 pessoas ou mais. E hoje

0: são crianças entre 10 e 11 anos. Como é que vocês observam que o poder público, enfim, esses equipamentos estão se mobilizando para incluir também essas pessoas, né? Agora que são, são diferentes deficiências, né? Muitas vezes é cegueira, é surdez. Como é que está sendo esse preparo?
1: Olha, falando do cinema especificamente, né, Laís, a gente tem aí... A gente está completando, inclusive, esse ano uma década das primeiras instruções normativas da Agência Nacional do Cinema, né? A Ancine, ela ali em 2014 e 2016, ela publicou duas instruções.

0: cinema, né? Então, essa adesão, né, das salas de cinema teve essa compra de equipamentos, tem também os aplicativos funcionando, mas a gente percebe que isso ainda é pouco colocado em prática de fato, né? Se a gente for pensar no cinema comercial, etc. A gente teve um movimento muito interessante nos últimos anos da Sessão Azul, né, que entravam em salas comerciais de cinema, que aí conseguiu mobilizar as crianças com deficiência, crianças neurodivergentes, crianças com autismo, síndrome de Down. Esse é o modelo que a sala de cinema fica adaptada, né? O som é reduzido, tem uma maior iluminação
1: É um
0: e ela.
1: projeto, por exemplo, que vai para o cinema do shopping.
0: Exatamente, Natália. E aí o cinema do shopping consegue entrar em contato com esse projeto e fazer pelo menos uma sessão mensal com esse formato, né? Agora, entretanto, a gente precisa também de mobilizar esse público, né? Nem sempre o público sabe que tem aquele espaço que é acessível, que tem um bloco de carnaval, que tem uma ala de acessibilidade, que tem um cinema público que tem sessões, né, acessíveis para eles. Então, é também pensar nessa divulgação, né? Como é que a gente alcança esse público e mobiliza essas pessoas para também fazerem parte.
1: Sim, eu queria entender, contudo, como é feita na prática essa questão da audiodescrição. A pessoa com deficiência visual que chega lá no cinema da Fundação, por exemplo, o Roberto até pode nos ajudar nisso, que ele é consultor em audiodescrição, especializado nisso. Mas, Túlio, como é na prática isso? Porque a gente fala e por vezes é difícil você materializar. Porque, claro, são condições e condições, cada um vai ter questões bem particulares, que vai precisar de um auxílio. Mas como se dá na prática isso lá no cinema da Fundação? Por exemplo, uma pessoa com cegueira, não é, Roberto? Por exemplo, chega lá no cinema da Fundação. Como funciona? Porque existe a pessoa com cegueira, a pessoa com baixa visão, a pessoa que está numa cadeira de rodas que precisa de ajuda para chegar ao local. Como funciona na prática isso, Túlio?
0: Olha, o cinema da Fundação, as sessões acessíveis, ela já tem audiodescrição inserida ao filme. Então, o que é isso? A gente chama de acessibilidade aberta. A audiodescrição sai nas caixas de som do filme. Eu estou falando aqui das sessões dentro do programa de acessibilidade, né? Então, são sessões gratuitas em que a trilha de audiodescrição, que é uma narração extra ao filme, é uma narração que vai descrevendo o que está acontecendo. Como são os personagens, o que eles estão fazendo, onde esse filme se passa, o que eles estão vestindo. Então, essa audiodescrição, que é também feita com um consultor de audiodescrição, depois ela é gravada, mixada junto ao áudio do filme, a gente exibe dessa forma dentro das sessões, né? Para além da audiodescrição, também tem a Libras lá na tela, o intérprete de Libras na tela e a legenda também na tela do cinema. Entretanto, as outras sessões comerciais, elas estão na modalidade fechada, e é aí que entram os aplicativos, né? Então, o usuário precisa baixar o aplicativo anteriormente, baixar o conteúdo de acessibilidade, né, dentro do aplicativo, ir para a sala do cinema com o seu aparelho, com o seu equipamento. Ele faz uma sincronia no áudio e ele consegue acessar ou a audiodescrição, ou a Libras, ou a legenda. E aí tira um pouco da responsabilidade do cinema em ofertar esse equipamento. Se você vai, por exemplo, para uma sessão 3D, você não leva o seu óculos 3D, né? É o cinema que oferta o óculos para você. E a pessoa com deficiência muitas vezes precisa levar o seu celular, por exemplo, usando bateria, já teve que baixar o conteúdo antes em casa para assistir o filme. E esse é um ponto também muito importante que a gente vai começar a falar sobre qualidade, né? Como é que de fato esses recursos de acessibilidade estão chegando na sala do cinema? Que qualidade de audiodescrição, de Libras e de legenda é essa? Na Fundação também, a gente tem intérprete de Libras. Então, essa sessão, o público surdo, ele é acolhido por nossos intérpretes, que fazem também uma mediação desse espaço, né? É muito importante entender o que é um cinema público, né? O que é esse patrimônio, o que é que tem ali para além do cinema, tem museu, tem galeria, tem cursos que funcionam ali naquele espaço. Então é muito importante também ampliar esse acesso e pensar num processo de mediação cultural mesmo, né? Para que esse público queira voltar para o cinema, queira voltar para o teatro, queira curtir mais carnaval.
1: Realmente se sinta acolhido, né, gente? A questão é essa. Laís estava me contando antes que Liliana teve uma participação nesse sentido no filme Agente Secreto, é?
2: Ah, sim.
1: Conta pra gente.
2: Então, eu tenho uma empresa chamada Com Acessibilidade Comunicacional, né? Tá até aí, arroba Com Acessibilidades, quem quiser dar uma olhada lá. E ela produz conteúdos acessíveis. Então, a gente faz muito audiovisual e também trabalha com

0: artes visuais nos museus. E a gente, claro, foi convidada, né, para fazer a audiodescrição, a Libras e a legenda do filme O Agente Secreto. E a gente não sabia que ia ter, que ia até o Oscar, a gente não sabia de nada, né? A gente foi fazer o filme como faz qualquer outro. A gente já fez mais de 100 filmes, entre longas e curtas. Inclusive Bacurau, a gente fez também Retratos Fantasmas, né? A gente sempre quer trabalhar, né, para a Emily, para a Kleber, né? Porque é daqui. E aí, a gente, como é que a gente constrói? A gente primeiro assiste o filme, só que esse filme veio assim. Olha, esse filme tem um contrato e vocês, para receber esse filme, a gente vai ter que queimar seu nome neles. Então, cada pessoa precisa receber o nome desse filme. Quem vai trabalhar? Então, é uma equipe de 12 pessoas, audiodescritores, consultores, intérprete de Libras, consultor surdo, legendista, editor. Então, todo mundo tinha que assinar um contrato que não podia passar, é sigilo total. Né? Então, isso fez com que muita gente disse, eu não quero receber o filme, vamos assistir todo mundo junto, vamos, sabe? Então, primeiro tem tudo isso, né? É o dia a dia, aí quem vai fazer a audiodescrição assiste o filme, aí depois começa a escrever o roteiro da audiodescrição. É um filme de 2 horas e 40.
1: Um processo bem demorado, assim, né?
0: E aí, cada cena, cada coisa, meu entender, Deus. Né? E aí a gente escreve o roteiro, depois passa para a produção, Emily Lesclos revisa, dá ponto, Kleber também fala alguma coisa que deve mudar, e aí volta para a gente ajusta. Tem a consultoria, que essa foi feita com a Elizabeth Salá, de Minas Gerais, e aí ela também diz alguma coisa. Então, depois que está pronto, a gente vai para o estúdio, grava, edita, e aí é que manda para a produtora, né? Que é a Vitrine Filmes.
1: Quanto tempo até esse início e essa entrega, até a gravação?
0: Olha, a gente queria mais tempo, mas isso dura assim uns 20 dias só.
1: Meu Deus,
0: a gente tem que parar tudo. Não, porque é sempre assim. Nunca chega com tempo suficiente.
1: É sempre apertado o tempo.
0: É. Então, a gente tem que parar tudo, se dedicar a isso, e aí vira uma coisa que você mergulha e vira, sabe? Algo que você dorme, sonha, acorda, quer que vai dizer ali... Né? E primeiro você tem que degustar e digerir o filme para poder entender. E aí, quando está pronto e a gente vai assistir, a gente ainda vê falha. E aí volta para o estúdio, grava algumas coisas para editar de novo. Né? Então, é um trabalho grande. Mas está aí, a obra pode ser assistida na Netflix, né? Porque a pessoa também tem direito à audiodescrição no streaming, né? Você pode acionar com controle remoto, né, Roberto? Você pode até dizer isso. Então, todos os filmes que estão lá no streaming, eles têm audiodescrição. Só a Libras que fica sempre... Uhum. A Libras sempre é que fica prejudicada. Porque no cinema, como o Túlio estava falando, a Libras é assistida, né, regularmente num aplicativo, que é do tamanho do celular, ou no próprio celular da pessoa, e ela tem que segurar esse telefone, olhar para o telefone e olhar para a tela. É uma coisa completamente... Imagine isso, 2 horas e 40 de um filme, o surdo fazendo isso.
1: Então, o ideal seria que, na tela mesmo, do filme gravado, já tivesse ali a pessoa fazendo Libras.
0: É, a Libras tem que ser gravada lá e ser exibida ali.
1: E todas as pessoas que estivessem compartilhando daquele momento...
0: Assistia.
1: Tudo bem, como a gente vê na televisão, eventualmente isso. Acontece.
0: Não, entendeu? Agora é popular, a Libras é popular, né? Mas muitas vezes, né, o pessoal da imagem, do cinema, não quer esse ruído, vamos dizer assim. Né? Então, o que Túlio estava falando é que as sessões lá na Fundagem, elas são todas assim, com as acessibilidades aparentes. Então, quem vai assistir é muito pedagógico também, porque você entende como é que uma pessoa cega, por exemplo, vai entender aquela cena. Né? Então, você escuta a audiodescrição, você vê a Libras, e, claro, isso tudo é um processo, né, de tradução. É tradução de imagem, tradução da própria língua, mas é um processo artístico também, porque ela precisa, não é só técnica, é estética, né? Ela precisa dialogar com o filme, ela precisa usar palavras e expressões que sejam pertinentes ao filme, né? E a narração também, não dá para ser uma coisa completamente formal, ou, sabe assim, muito neutra para um filme. Tem porque você tem pessoas que narram assim... Então, assim, você acaba que não dialoga com o filme, né?
1: Imagina a dona Sebastiana, do Agente Secreto, né? Que é uma personagem tão especial, bem-humorada, com tiradas específicas.
0: Isso.
1: Você conseguir reproduzir isso
0: é um trabalho
1: danado.
0: Tem uma cena que eu lembro agora que diz assim, ó, faz que fecha a boca com o zíper. Porque tem muito gesto.
1: Para quem está no YouTube com a gente, consegue ver, né? Ela passa a mãozinha assim na boca, ó, tá fechado, tá cadeado aqui, como se fosse um zíper.
0: É.

0: Porque ela não fala absolutamente nada naquela cena, ela só faz aqui, ó,
1: Isso,
0: tô de boca
1: para ele,
0: fechada.
1: para.
0: E como faz para
1: Então,
0: simbolizar isso?
1: isso, faz que fecha a boca com o
0: Aí a
1: zíper.
0: pessoa diz, faz que fecha a
1: É, a
0: boca.
1: audiodescrição é,
0: É
1: então, eu
0: isso.
1: fui, porque é o que cabe. Então, você vai ali, o que é que eu vou dizer? Até caber, né? Faz
0: Boa.
1: silêncio, você não vai dizer, faz silêncio, faz gesto de silêncio. Eu não posso dizer, porque o
0: Não.
1: gesto de silêncio é o indicador na frente da
0: Né?
1: boca, né? Então, faz que fecha a boca com o zíper,
0: Bom,
1: né?
0: Laís, é um universo tão importante, mas que também nos cativa. E eu tenho, imagino, claro, lamentavelmente, que algumas pessoas possam estar pensando o seguinte, que, ah, mas isso é para um grupo tão pequeno de pessoas da sociedade, por que fazer tudo isso para um grupo que é tão... Tem poucas pessoas com deficiência, a gente não precisa pensar nisso de uma forma ampla na cidade. Se alguém está pensando isso, eu vou ter que lamentar. E se fosse só uma pessoa também, né, Roberto? Já valeria de todo o esforço. Então, eu queria trazer essa provocação aqui com Laís, que também é jornalista, porque a nossa inquietação social precisa ser essa. Não importa se é uma, duas, três, cinco, 10 pessoas, as pessoas têm direito a acessar aquele material, não é Laís?
2: Exatamente. E
0: E
2: quando
0: aquele local, aquele show, aquela praia, né?
2: Exato. E eu acho que quando a gente pensa muito em pessoas com deficiência, se aborda muito a importância do acesso à educação, à infraestrutura, à saúde, né? Se trata muito de saúde, mas a cultura é muito deixada de lado, né? Que também é um direito essencial, assim como moradia digna, como saneamento básico. Então eu acho que, ainda que fosse uma pessoa, duas pessoas, é essencial todos os tipos de acessibilidade, né?
0: E
2: Para
0: ainda
2: pessoas
0: assim não é,
2: surdas.
0: né? O
1: Não é
0: universo
1: bem
0: é
1: assim.
0: enorme, né, Roberto? Para quem carrega o preconceito achando que não vai fazer diferença nenhuma, faz diferença na vida das pessoas?
3: Demais. Por exemplo,
0: Ah.
3: as ferramentas de acessibilidade são pensadas inicialmente para atender pessoas com deficiência, mas elas acabam beneficiando toda a sociedade. Por exemplo, quem nunca usou uma rampa aqui? Né? A rampa inicialmente foi pensada para dar acesso a pessoas que têm dificuldade de mobilidade, que usam cadeiras de roda. Mas hoje em dia, a rampa é utilizada para quem faz transporte, para quem faz mudança, para a mamãe que está andando com o carrinho de bebê, né? E assim acontece com a audiodescrição também. Ela é pensada inicialmente para pessoa com deficiência visual, mas ela também serve para atender pessoas dislexas, pessoas idosas, pessoas com baixo letramento, entre outros públicos que vão
0: Sim,
3: surgindo.
0: sim.
3: Então não é uma coisa que só vai atender uma pessoa ou 1% ou 10% da população, de forma alguma. E isso tem outra questão. Além da questão cultural, que é importantíssima, tem toda uma cadeia econômica também que se beneficia com isso. Agora, falando em cinema, em 2025, junto a um grupo que eu faço parte de audioescritores, a gente participou de uma reunião com uma representante da Agência Nacional de Cinema, a Ancine.
0: Assim.
3: Isso. E no momento ela comentou que estava pensando em fazer alguns debates, algumas conversas, em Brasília, Rio e Distrito Federal, salvo engano. E aí o agente secreto confirmou o argumento que eu coloquei para ela. Eu disse: olha, o Brasil é muito grande. E existem outras regiões que podem contribuir muito com isso. E aí, entre elas, eu citei Recife, pela localização geográfica, pelos eventos que têm acontecido sobre acessibilidade, mas também pela produção cinematográfica de
0: Sim.
3: Recife, né? Hoje em dia, a Kleber Mendonça está se destacando, mas outras produções nossas já foram muito importantes, inclusive para a formação do nosso povo. Eu me lembro que quando eu era criança, existiam os cinemas de bairro. E eu fui, eu tenho uma vaga lembrança que em 74, lá no bairro que eu moro, havia um cinema chamado Vera Cruz. E que tinha um telão, assim, no largo da praça, e eu me lembro de um quadriculado preto e branco. E isso era a Copa do Mundo de 1974, que foi realizada na Alemanha. Então, Recife tem também essa importância dentro do audiovisual do país e do mundo hoje em dia. E o que é que aconteceu? Aconteceu que esse ano a consulta pública veio acontecer aqui em Recife. E eu me senti
0: Que
3: muito
0: bom.
3: gratificado com isso, né? Porque foi uma provocação que a gente fez. E é isso que eu acho importante as pessoas participarem. Por exemplo, quando se falou aqui em audiodescrição aberta, o meu primeiro curso de audiodescrição foi em meados de 2009, 2010, no Centro de Estudos Inclusivos da Federal de Pernambuco, que eu acho que foi lá que eu conheci Liliana. Nós
0: Foi.
3: fomos colegas de turma. E assim que nós estávamos concluindo o

0: curso, eu pensei, eu digo, cara, eu quero dar algum sentido a isso aqui. Uhum. E aí levei ao Ministério Público uma ideia, né? Olha, vamos fazer aqui uma palestra sobre células-tronco, que era um tema que estava muito em evidência. E aí a ideia foi acolhida, e lá nessa palestra a gente fez a audiodescrição aberta. Teve uma repercussão muito grande, inclusive a cobertura de veículos de comunicação. Sim. Eu acho que vocês cobriram também isso. Então, essa coisa de audiodescrição aberta, ela tem esse caráter pedagógico. Agora, na questão da inclusão, quando a gente vai para os cinemas, né, é importante que o cinema ofereça as condições para receber essas pessoas. E é isso que essa consulta pública da Ancine está aberta para receber. Tanto a equipe que recebe as pessoas com deficiência, a forma de lidar, de receber, dicas de convivência, como dentro da sala de cinema, você não precisar usar o seu aparelho. Você usar, caso você queira, o seu fone. Mas é importante que o cinema ofereça essa estrutura e essa condição.
1: Muito bom.
2: Agora, falando Sim. sobre o caráter Sim. pedagógico que Roberto está apontando aí, a gente está sabendo que a audiodescrição hoje em dia está bem em moda, né? E aí todo mundo que vai começar uma palestra, ela sempre se descreve. E aí a gente precisa entender bem a diferença de audiodescrição para convivência, que essa todo mundo deve incorporar no seu dia a dia, no trato da pessoa com deficiência, Sim. então se descrever.
3: Por exemplo, eu deveria Sim. ter feito uma descrição minha
2: para Roberto.
0: Mas dá tempo, dá tempo.
3: Dá tempo ainda, Roberto?
0: Por favor.
3: Fazer. Meu Deus, agora eu estou contra a parede aqui, desafiada. Vamos lá.
0: Quer dar fila para ela, Liliana?
3: Deixa eu ver se eu vou...
0: Por favor.
3: Fazer. Meu Deus, agora eu estou contra a parede aqui, desafiada. Vamos lá.
0: Quer dar fila para ela, Liliana?
3: Deixa eu ver se eu vou fazer...
2: Depois eu falo.
3: Que desafiada. Vamos lá.
0: Quer dar fila para ela, Liliana?
3: Deixa eu ver se eu vou fazer certo.
2: Tá, depois eu falo, então, o que eu ia falar. Explicar coisas, a falar de si. O meu cabelo está solto, mas geralmente eu uso ele preso. Sabe? Que não faz sentido para a audiodescrição. Você foi corretíssima porque você descreveu, você não explicou. A audiodescrição não explica, né? E aí tem outro erro também. Se tem um audiodescritor no evento, você não precisa se audiodescrever, porque fica uma coisa maçante, cansativa para todo mundo. O audiodescritor, ele está lá atrás, ele é profissional. Quando a pessoa chama fulano de tal para ir para a mesa, ele já está ali, tá descrevendo a pessoa, porque ele sabe exatamente o que dizer, brevemente, sabe, sucintamente, para que as pessoas Nossa. Entendam.
3: É importante também que os eventos, quando a gente vai no evento, que a pessoa que está lá fazendo a apresentação diga se existe alguém lá atuando como um audiodescritor, inclusive para que todo mundo saiba que essa informação está sendo repassada, né?
2: Isso
3: também deveria ser uma obrigação, né?
0: E a divulgação ainda Sim, é um dos Roberto. Grandes problemas, né? De onde tem audiodescrição, em que espetáculos, porque às vezes acontecem espetáculos aqui em Recife que tem audiodescrição, mas isso não é divulgado.
3: E a pessoa não vai, né?
2: Só para concluir o que eu estava dizendo, claro. Né? Que eu estava falando de audiodescrição para convivência, que é que você coloca nas suas redes sociais, no seu dia a dia, quando você encontra uma pessoa e fala, com audiodescrição profissional. Porque muitas vezes a pessoa confunde e acha que só porque sabe o que é audiodescrição vai querer também fazer profissionalmente. E é uma diferença muito grande, porque é uma técnica, precisa estudar, é uma profissão, né? Como intérprete de Libras também. Tem muita gente que fala Libras e chama, é convidado para fazer uma tradução e chega lá, não consegue, trava. Né? Muitos audioscritores vão pegar o microfone, não sabem o que dizer. Primeiro porque não estudaram, nem estudaram o evento. Né? Então, assim, é muito importante isso. E a gente geralmente compara com fotografia. Né? Todo mundo tira foto hoje em dia com celular, acha lindas fotos e tal, mas um fotógrafo pega uma foto e vê logo que não é profissional. E se fosse bom assim, você não chamava mais nenhum fotógrafo para ir para casamento, para formatura. Então, a gente precisa entender que, sim, todo mundo deve e pode fazer sua audiodescrição no seu trabalho, nas suas redes sociais, mas tem que entender que não, só por isso você não é um audiodescritor, né? E que isso está acontecendo muito no mercado. Então, por exemplo, eu até vou falar uma coisa que Ana Cláudia, sua esposa, me falou, que ela foi para uma festa de São João e aí o audiodescritor estava falando coisas tipo São Pedro, chamando São João de São Pedro, entendeu? Trocando, chamando tipos de roupas, completamente diferente, que as pessoas estavam todas usando tule, ele não entendia, não fez. Então, assim, o cantor canta, sim, mas se é som, precisa dizer, o cantor está cantando, a pessoa cega está ouvindo. Então, é muito importante que seja profissional.
3: Um respeito a esse
2: exercício. A pessoa não se arvore.

0: core.
1: É muito sério o que está sendo repassado.
0: É, mas né? Isso a gente vê em várias profissões, de vez em quando, médico, tudo, né? Então, mas como essa é uma mais simples, você diz, ah, não tem ninguém aqui, aí bota qualquer pessoa. A gente já viu barbeiro fazendo isso, todo respeito ao barbeiro, que eu adoro ir para cabeleireiro, barbeiro também. Mas é isso, entende? Porque então, cuidado, tem que ter um respeito ao profissionalismo.
2: Eu sou muito a favor dessa audiodescrição do dia a dia, né?
1: Fale,
2: chega para mim.
1: Roberto, posso ir para o intervalo rapidinho? Não quero tirar seu direito de fala. Posso correr no intervalo?
2: Vamos lá.
1: Ou você termina rapidinho, eu vou no intervalo. Melhor assim, né? Fale
2: bom,
1: sua conclusão.
2: Eu sou muito a favor dessa audiodescrição do dia a dia, né? Para que a gente, primeiro, naturalize isso. Porque é uma forma da gente quebrar essas barreiras, né? E além de você se descrever, você dizer sua função. Eu chego aqui, por exemplo, se eu chego aqui na emissora e sou recebido, eu quero saber por que eu estou sendo recebido. Uhum. Oi, Roberto, bom dia, tudo bem? Eu sou fulano, sou assim, assim, assim. Minha função é isso. Eu sou segurança, eu sou o dono da emissora, entendeu? Isso é muito, muito importante. Não só aqui, como em hospitais, empresas e outros lugares também. Muito Vamos bem. Ao intervalo.
1: E todos podemos fazer isso, né, Roberto? Intervalo, a gente volta já.
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2: E até a próxima.
3: A gente que agradece. Roberto Cabral, agora a missão pra você, pra gente correr, rapaz, que o relógio já tá mandando a gente embora. Vamos mas lá. Você ficou com os parques? O que você
4: teatros,
3: vai
4: teatros, né?
3: Teatros, rapaz. Me conta, tem no teatro acessibilidade, assim, falando, né, de outros aqui em Pernambuco?
4: O exemplo é o Teatro do Parque, né? Após um longo processo de reuniões e de audiências no Ministério Público de Pernambuco, o Teatro do Parque adquiriu equipamentos de audiodescrição. Foi um gol, mas isso não garante a vitória da partida. A gente precisa que tenha uma estrutura de cabine, a gente precisa que tenha profissionais, mas foi algo importante e emblemático. E isso faz parte do que a gente quer para Recife, do que a gente quer para a nossa vida. É a cidade que a gente merece. A gente está satisfeito? Não. A gente precisa de mais. Não é justo muitas pessoas ficarem fora dos programas, dos eventos culturais.
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7: Aquele abraço, muito boa tarde, minha gente. Está no Plantão de Polícia pela Jornal de Caruaru, 91.3, Rádio Jornal Pesqueira, 90.9. 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A partir de agora a gente começa o nosso programa. Vamos até as 12h30, depois tem um assunto é futebol primeiro tempo. De ontem para hoje, nós tivemos 4 pessoas assassinadas. No interior, 2 e na capital também 2. Já são 99 crimes e morte durante esse mês de agosto. Deixa eu começar o programa falando a respeito daquele caso da Doralice de João Alfredo. Quando ela foi assassinada através de foiçada, e aí o acusado chegou a ser assassinado depois, porque ele foi liberado. Só que tem um irmão dele que está no presídio dizendo que foi ele comendo a paima do irmão esse que foi assassinado. Foi uma confusão tão grande que a nossa equipe, o Josival, conversou com um terceiro, que é irmão, dizendo que quem está no presídio não foi ele, e sim foi o que se soltou, mas depois foi assassinado. Vamos ouvir, porque a gente vai entender direitinho.
8: Na última segunda-feira, dia 10, um homicídio de grande repercussão aconteceu no sítio Gagungo, na zona rural de João Alfredo. A vítima, uma idosa de 65 anos de idade, a Doralice Margarida Duarte de Santana. Ela foi assassinada com pelo menos 3 golpes de foice.

0: quando eu estava seguindo para a casa de uma amiga por volta das 5 horas da tarde. A polícia militar, juntamente com a polícia civil, conseguiu chegar ao suspeito, identificado por Damião Cosmo dos Santos. O Damião, segundo informações da polícia, teria sido a pessoa que abordou a dona Doralice e a agrediu a golpes de foice. A motivação desse crime é porque ela teria falado mal, dizia que ele não trabalhava, que era uma pessoa desocupada, e revoltado, o Damião matou a idosa. Acontece que no curso das investigações, a polícia também chegou ao José Eduardo dos Santos, que é irmão do Damião. José Eduardo teria sido a pessoa que ajudou o Damião a tirar a roupa suja de sangue e esconder também a arma do crime. O Damião foi autuado em flagrante pela prática do homicídio, levado à audiência de custódia e recolhido para o sistema prisional. Enquanto que o José Eduardo, ele foi autuado por fraude processual e solto na audiência de custódia. Isso na terça-feira. Na manhã da quarta-feira, quando os moradores lá do sítio Gangungo tomaram conhecimento que o Eduardo estava em casa, eles foram até a residência, invadiram a casa e executaram o Eduardo a tiros. A família não acredita que o Damião teria executado a dona Doralice. Eles dizem que Damião não tinha coragem de fazer isso e o Eduardo era a pessoa mais violenta, que já tinha inclusive ameaçado um outro irmão, ameaçado a mãe. Ele era envolvido com confusões e era intrigado da dona Doralice. Aqui na delegacia do bairro do Salgado, nós conversamos com Everaldo dos Santos, que é irmão do Eduardo e também irmão do Damião, que está preso. Ele nos traz mais informações sobre o homicídio que vitimou o Eduardo e sobre o que acredita a família, que diverge bastante do que a polícia conseguiu concluir até o momento. Vamos acompanhar. O seu irmão, ele foi assassinado, né, o José Eduardo dos Santos, lá no sítio Gangungo mesmo.
1: Foi sim, foi sim. Era meio dia e meio por aí que ia ser...
0: Foi logo após o sepultamento da dona Doralice Margarida.
1: Foi sim, foi sim.
0: Amigo, seu irmão, ele está preso, um dos irmãos está preso, né, o Damião, que foi justamente suspeito de ter dado os golpes de foice na dona Doralice.
1: É que nem falou, né, que ele fez esse crime, né, mas todo mundo lá do sítio, também eu conheço o meu irmão, todo mundo conhece lá ele, mas não foi Damião não, os povos têm certeza que foi não, foi o Eduardo o que mataram.
0: Vocês acham que foi o Eduardo?
1: Porque ele era ruim, bateu na minha mãe, ameaçou de morte. Por isso que eu saí do sítio e voltei para Santa Cruz. Aí acho que ele também é intrigado dessa senhorinha, Eduardo é intrigado. Aí com raiva fez isso com a senhora.
0: A informação inicial é que a dona Doralice teria falado mal dele, do Damião, e teria tido um desentendimento. Mas a briga não era com o Damião, a briga era com o Eduardo?
1: Era assim com o Eduardo, porque dizem eles que falaram, né? Falaram dele que era preguiçoso, que não queria trabalhar, mas... Isso aí, quem fez esse crime aí, acho que foi Eduardo. Todo mundo falou do sítio, a gente tem certeza que foi Eduardo. Pegou a roupa de Damião, vestiu, né? Aí fez esse crime e chegou em casa todo melado de sangue, a foice, a roupa. Aí com medo de ser preso, aí botou a culpa de Damião. Damião é medroso. Eu tenho certeza que Damião não ia fazer esse crime. Todo mundo conhece Damião. Aí Damião com medo de morrer, né? De alguma coisa assim que... Por causa de Eduardo, que inventou as coisas. Aí botou a culpa em Damião. Aí Damião pegou e assumiu.
0: O Damião, ele foi autuado, passou por audiência de custódia, foi recolhido para o sistema prisional como sendo suspeito.

0: soube, né, que tinha saído, foi lá e fez essa... Mataram ele.
1: Mataram de que forma?
0: A tiros.
1: Foram muitos tiros?
0: Parece que foi um tiro.
1: Ele estava sozinho?
0: Estava só em casa. Porta fechada, estava no sofá dormindo. Aí quando os povos chegaram, bateu na porta, ele acordou assustado. Aí o povo já foi metendo bala nele.
1: Foram muitos tiros?
0: Foi muito tiro.
1: As pessoas ficaram revoltadas com o que aconteceu?
0: Ficaram chocadas, né? Que brutalidade que fizeram com a senhora, né? Brutalidade mesmo.
1: Você conhecia ela, conhecia dona Doralice?
0: Conhecia ela, a família dela, os filhos dela. Conhecia tudo do sítio ali, vizinho.
1: Uma pessoa boa?
0: Pessoa boa. Não fazia mal a ninguém.
1: Vocês estão vivendo um dilema muito grande, né, Everaldo?
0: É complicado. Nunca tinha acontecido num sítio, né? Um sítio calmo.
1: E o Damião? O Damião, que é tido como sendo a pessoa que assassinou a Doralice, que deu os golpes. Foram três golpes de foice, né? Como ele é?
0: Ele é calmo. O que só fazia mal a ele era a cachaça. Certo que nesse dia, na segunda-feira, ele estava bebendo na casa do vizinho lá, bebendo, conversando, contente. Aí foi para casa, né? Chicas começou a beber lá. Aí depois a gente ficou sabendo que ele tinha feito isso, que ele tinha feito, né? Aí depois a gente foi perguntar aos povos, ter informação. Mas eu acredito que não foi Damião, não. Ele só assumiu o erro que não foi dele.
1: Vocês acreditam realmente que Eduardo teria matado a idosa?
0: Verdade.
1: E por vingança as pessoas o mataram?
0: É, exatamente.
1: Esse teu irmão Eduardo já foi preso?
0: Não, foi preso só na segunda-feira. Não tinha certeza.
1: Mas era uma pessoa presepeira?
0: Era ruim, viu? Era ruim que nem gostava desse bicho, não. A maioria dos porros lá do sítio era intriga dele. E essa senhora era intrigada.
1: Ele já tinha ameaçado de morte?
0: Ele ameaçou eu. Ameaçou eu, falar a verdade. Ameaçou eu de morte. Fui por isso que eu saí do sítio, voltei para Santa Cruz. Aí quando voltei para Santa Cruz, aí na segunda-feira eu fiquei sabendo que tinha fazido essa barbaridade.
2: Tá aí, né? Esse fato chamou muita atenção. O que tá preso teve medo. E por isso que ele chegou a dizer que tinha sido ele. Mas o irmão, que mora em Santa Cruz do Capibaribe, não acredita. Olha, já são 1.735 pessoas assassinadas durante um ano no estado de Pernambuco. Nós tivemos em Caruaru um incêndio que atingiu uma residência de dois pavimentos. O Reginaldo Souza vai trazer detalhes.
3: O incêndio aconteceu no finalzinho da tarde desta quinta-feira aqui no bairro São João da Escócia, aqui na rua Flávio Cavalcante, no interior dessa residência. Local, a equipe do Corpo de Bombeiros, também o isolamento do local. Graças a Deus que ninguém se feriu, ninguém se machucou, até um animal, até um cachorrinho que se encontrava, a equipe do Corpo de Bombeiros conseguiu tirar do local dessa residência. A gente aproveita aqui e conversa aqui com o irmão do proprietário dessa residência, que fala pra gente como tudo aconteceu.
4: Cadê o irmão, com relação a esse incêndio de início, que como foi que tudo aconteceu, né?
5: É, a gente tava trabalhando, mas essa mesma ligação que a casa tá pegando fogo, né? Aí quando chegamos no local, os bombeiros já tinham já controlado o incêndio, graças a Deus, só perda material.
4: Aqui não é um fabrico, é apenas uma residência, mora alguém?
5: É, só residência.
4: E através de quê? Como surgiu aí?
5: Bom, ainda não temos certeza qual foi o foco do incêndio, mas amanhã ou depois vamos ter mais certeza, vamos saber informar o que foi.
4: Observou aqui, muita gente no local, também a equipe do Corpo de Bombeiros, tem até um animal, um cachorrinho que socorreram ele.
5: É, mas graças a Deus o cachorrinho foi salvo.
4: Perda total aí?
5: É, né? É como eu falei a você, só perda materiais, né? Entendeu? Mas graças a Deus não se machucou ninguém.
4: Bom, tudo isso como você está falando, né? A gente repete, graças a Deus que ninguém se machucou, se feriu, se queimou aqui, né?
5: É verdade. Graças a Papai do Céu.
2: É o plantão de polícia pela Jornal de Caruaru, Jornal Pesqueira. O colunista social Marcolino Júnior, ele há 10 anos foi assassinado. Está rolando isso na justiça. E um dos acusados, era para ser o julgamento ontem, não foi. E aí o Rodrigo de Luna vai trazer detalhes porque ia ser julgado na capital pernambucana. Vamos lá?
6: Respondendo ao processo em liberdade, o réu Davi Fernando Ferreira Graciano chegou em silêncio à quarta vara do Tribunal do Júri do Recife para ser julgado. Ele é apontado como que planejou o assassinato do jornalista e colunista social Antônio Marculino de Barros Filho, crime ocorrido há 10 anos, no quarto de motel em Caruaru, agreste do estado. A polícia apontou que o suspeito deu um golpe de jiu-jitsu na vítima e 3 facadas. O jornalista teve o corpo levado no próprio carro até a zona rural de Sairé, onde foi encontrado em abril.

0: de 2016, depois de passar 2 dias desaparecido. O executor do crime foi preso após tentar vender o veículo do colunista social. Ele seria amigo do assessor pessoal de Marculino, que agora está no banco dos réus e que teria sido mandante do crime. Davi teria monitorado toda a ação executada pelo outro suspeito preso.
1: O nosso direito para uma pessoa responder por um crime, ela não precisa necessariamente colocar a mão na massa, não precisa apertar o gatilho, não precisa pegar a faca e dar golpes contra uma pessoa. Basta concorrer, que é o que a legislação fala, de qualquer forma para a prática do crime. E ficou comprovado nos autos, o Ministério Público vai demonstrar isso em plenário, em julho, que o Davi Fernando planejou, ele arquitetou, orquestrou o crime. Então, evidentemente, que ele não estaria presente no local do assassinato, que foi no motel. Ele premeditou e combinou com o Rafael para armar uma emboscada no dito popular, uma casinha para o Marcolino Júnior, para, sem ele esperar, sem dar chance de defesa, assassiná-lo dentro do motel e depois desovar o corpo. Tudo por ganância.
0: A denúncia aponta que o executor do crime, Rafael Leite da Silva, foi contratado por R$14 mil para assassinar o jornalista. Um ano depois do crime, ele foi julgado e condenado em Caruaru por homicídio qualificado, ocultação de cadáver e ainda pelo furto do veículo. A pena foi de 30 anos e 5 meses de prisão. Mas naquela época, a defesa de Davi pediu o desaforamento do júri, ou seja, que ele não fosse julgado em Caruaru, já que Marculino era muito conhecido na cidade. Para o júri desta quinta-feira, estavam programados os depoimentos de 5 testemunhas de acusação e 4 de defesa. Mas antes do início da sessão, a equipe jurídica que acompanha Davi informou que o advogado Madison Aquino estava doente e não iria comparecer. Por isso, o pedido de adiamento do júri, que foi aceito pela juíza Maria II, sob algumas condições.
2: Ficar amarrado. Ou a defensoria pública fará o seu julgamento no dia 21, ou então o seu defensor.
0: O promotor ainda argumentou, alegou que o pedido de adiamento foi mais uma estratégia da defesa.
1: E aí hoje, para terminar essa linha do tempo cronológico, a defesa mais uma vez junta um atestado extremamente genérico de virose para adiar o julgamento a todo o custo.
0: Caso o advogado não compareça à nova sessão no próximo dia 21 e o réu não constitua outro defensor, o julgamento será realizado com a atuação de um defensor público ou advogado designado pela juíza. Nem Davi, nem o advogado que estava ao lado dele quiseram conversar com a imprensa. A família da vítima não estava presente. O promotor garantiu que vai continuar lutando para a justiça ser feita.
1: Julgamento de extrema repercussão como esse, familiares da vítima, a mãe, dona Luzinete, toda a sociedade, era um jornalista, um colunista social famoso.
3: É o plantão de polícia pela Jornal de Caruaru. Deixa eu falar a respeito de um adolescente que morreu em um acidente na liberação do corpo ontem. A mãe chorou e muito e pediu justiça.
4: O adolescente de apenas 17 anos de idade, o João Vitor dos Santos, ele estava seguindo para casa no sítio Baixa da Telha, na zona rural de Garanhuns. Ele conduziu o veículo, o carro e o pai estava no banco do passageiro. Só que o João Vitor perdeu o controle do veículo, o carro capotou e quando o pai do adolescente saiu do veículo, que retornou, chamou pelo filho, mas ele não respondeu mais nada. Estava morto. Nós estamos aqui com a Viviane dos Santos. Viviane, isso era por volta das 11 horas da noite?
5: É, quando eu recebi a notícia era quase 12 horas da noite.
4: O seu irmão já estava próximo da casa?
5: Não, estava um pouco distante. Aí foi um primo meu que mora bem pertinho de onde aconteceu o acidente, que foi até a minha casa.
4: O seu pai sofreu algum tipo de ferimento?
5: Não, nenhum. Nenhum.
4: E o teu irmão teve morte praticamente imediata?
5: Foi.
4: Quando seu pai, Viviane, relatou a vocês que tinha saído do veículo no momento em que o carro capotou, que retornou, que chamou pelo João Vitor, ele ainda respirou, mas não falou nada?
5: Foi, ele disse que ele ainda respirou.
4: Em seguida?
5: Pai disse que em seguida, pai ficou só chamando Vitor, Vitor, Vitor e nada de Vitor.
4: Desespero grande.
5: Se desesperou e não acreditou.

0: acreditou, né, que ele tinha morrido, né? Aí foi pedir socorro ao meu primo veio, só que quando chegou no local, realmente não tinha mais o que fazer.
1: E o que teria levado ele a perder o controle do veículo? Teu pai chegou a dizer?
0: Não, não dá pra entender, porque foi... Não dá pra entender, não, como foi, não, no canto que ele sofreu esse acidente, não dá pra entender como foi essa morte dele.
1: Ele, apesar da pouca idade, 17 anos de idade, ele já dirigia há algum tempo, alguns anos?
0: Já dirigia, já tinha um bocado de anos já, experiência, né?
1: O seu pai confiava nele?
0: Confiava.
1: Seu pai dirige também?
0: Dirige.
1: E o João sempre pedia para conduzir o veículo?
0: É, pai sempre pedia para ele levar o carro, né?
1: Ô, Viviane, pode ter sido cansaço?
0: Eu não sei. Não dá para entender, não, como foi, não.
1: O teu irmão, o João, morava com os pais?
0: Morar com a minha mãe, porque eles são separados.
1: Aí vivia lá na zona rural?
0: É, tava lá, a vidinha dele, né, trabalhando. Mas, infelizmente, né...
1: A dor é muito grande, a perda é muito grande.
0: É, não dá pra acreditar, ainda não acredito, não. Eu vim o caminho todinho pensando. Quando eu chegar lá, eu sei que o Vitor não morreu, o Vitor tá só desmaiado.
1: Mas... A ficha demora a cair, Viviane.
0: Meu pensamento era esse no momento, quando eu vinha, né, de lá pra cá.
1: Ô, Viviane.
0: O Vitor não tá morto, o Vitor tá desmaiado. Meu pensamento era esse o caminho inteiro.
1: Você sempre conversava com seu irmão?
0: Sempre. Eu, bem dizer, criei ele. Cuidei dele quando ele era uma criancinha, bebezinha. Até eu ter a minha filha, que a minha filha tem 15 anos hoje.
1: Praticamente da mesma idade.
0: Da mesma idade, é.
1: E como é que está a sua filha, que tem quase a idade do Vitor, só 2 anos mais nova? Eu imagino que durante a infância os dois brincavam muito, comungavam praticamente das mesmas conversas, dos mesmos pensamentos. Como é que está essa adolescente?
0: Ela é muito triste, né? Saí na hora que eu recebi a notícia, aí deixei ela, mais os meus dois meninos e a minha sogra. Então, ficou lá, a minha sogra ficou tomando conta deles.
1: Você perde muito mais que um irmão.
0: Eu dei um abraço nela. É, perdo sim. Posso dizer que eu perdi um filho, né? Porque ele era... Eu dizia, ele, tu é meu moleque, entendeu?
1: A vontade agora era de estar abraçando teu irmão.
0: Era. Mais ou menos essa hora que eu tava mais ele ontem.
1: Conversaram muito?
0: Não, um pouquinho só. Só umas duas palavras, vamos dizer, né? Eu tinha saído de casa, quando eu voltei, passei para casa de mãe, comecei as duas palavras, mas ele, pronto, fui.
2: É o plantão de polícia. Olha, em Bonito, também no Agreste, um motociclista morreu ao bater de frente com um ônibus escolar. A vítima, Antony Tiago da Silva, que foi arrastado por alguns metros. O motorista e os alunos não ficaram feridos. Deixa eu trazer detalhes agora, porque o fato que chamou a atenção também foi o Reginaldo, que vai trazer um mandado de prisão que foi cumprido. Esse fato chamou muita atenção, que foi um homem com 63 anos. Há 17 anos, ele matou uma pessoa, mas foi preso.
3: Exatamente. Para falar com relação a essa prisão, trabalho da equipe da terceira delegacia aqui na cidade de Caruaru, equipe de investigação, chegando até essa pessoa por nome de Reginaldo Manuel Ribeiro, 63 anos, falar aqui com o delegado responsável, titular aqui da terceira delegacia, doutor Frederico Marcelo. Mandado de prisão cumprido aí, doutor?
4: Isso, um mandado de prisão de um homicídio, Reginaldo, ocorrido no ano de 2009, né, em que pese o mandado só foi expedido em 2020. Então, de 2020 para cá, esse elemento encontrava-se foragido da justiça.
3: Esse crime aconteceu aqui mesmo na cidade, em Caruaru, a cidade de bairro Cidade Jardim?
4: Isso. Cometido na cidade de Jardim, ele confessa o crime, né? Ele alega ter agido em legítima defesa, que esse desafeto queria matá-lo, mas ele confessa sim o crime.
3: E ele falou a motivação, doutor, desse crime?
4: Ele disse que foi uma bobagem, uma discussão banal, e o elemento veio para cima dele, ele se defendeu e matou com golpes de faca.
3: O doutor Frederico, com relação ainda à situação, até porque o crime não compensa, mais cedo ou mais tarde a casa cai, a conta chega. E quem deve tem que pagar, ele está pagando agora, né?
4: Isso, 17 anos depois do crime cometido, 6 anos depois da expedição do mandado, mas a hora de prestar conta da justiça chegou, ele vai ser preso, né, encaminhado ao presídio Juiz Plácido de Souza.
3: Ele se encontrava onde, quando a sua equipe chegando até ele?
4: Ele se encontrava num sítio Reinado, lugar de difícil acesso, né? Só foi possível a localização realmente graças à expertise da equipe daqui da 90. Eu costumo dizer que ele não mede esforço nessa luta diária contra o crime, e a gente conseguiu capturar esse elemento.
3: Doutor, com relação mesmo que foi utilizado no crime, ele chegou a falar, não?
4: Ele disse que matou o seu desafeto com golpes de faca.
3: Então, depois de todo...

0: desse tempo, todo o procedimento vai ser feito, já fez ainda, né?
1: Isso. Aí agora a gente vai seguir os trâmites legais, que é IML, amanhã audiência de custódia e em seguida presídio.
0: Mais um trabalho da equipe da terceira que não para dia e noite, sempre apresentando, trazendo situação aqui para a delegacia, né?
1: Isso, a equipe realmente não para. Eu costumo dizer que a gente trabalha 24 horas por dia, 7 dias na semana, nessa luta incessante contra o crime.
0: Muito obrigado aqui ao delegado Dr. Frederico Marcelo e toda a sua equipe. Portanto, está aí só repetindo, em relação a esse mandado de prisão, esse crime de morte, esse homicídio aconteceu ano 2009, aqui no bairro Cidade Jardim, na cidade em Caruaru. E a pessoa presa, Reginaldo Manuel Ribeiro, com 63 anos. Exame de corpo de delito vai ser recolhido. É com você.
2: Está aí o Reginaldo trazendo detalhes. Olha, em Brejo da Mata de Deus, no Agreste, o proprietário de um fabrico de confecções foi assassinado a tiros na rua projetada, bairro Marajás. José Eduardo Deodato Melo, 35 anos, chegou a ser socorrido para a unidade de saúde, mas não resistiu e faleceu. O crime foi praticado por dois homens em uma moto. Olha, a gangue do Ouro, mais um foi preso. Dessa vez no Recife, foi aquele que estava, o que foi, pilotou a moto, foi preso até ontem, e o que puxou a corrente do rapaz lá da universidade foi preso ontem. Rodrigo de Luna.
3: As prisões foram realizadas um dia depois do crime, ocorrido na Rua do Lazer, na Universidade Católica de Pernambuco, área central do Recife. Os dois homens que aparecem no vídeo numa moto monitorando a vítima e depois roubando a corrente de ouro com valor estimado em R$19 mil, agora estão presos. O primeiro a ser localizado é o que aparece pilotando a moto. Leonardo da Silva Lima, de 34 anos, foi pego no centro de Paulista. A motocicleta utilizada no assalto, que seria de um parente, foi localizada na casa dele, no bairro de Jaguaribe. Com o criminoso, os policiais apreenderam duas correntes de ouro, dois capacetes, um aparelho celular, um relógio de luxo e R$ 4.900 em espécie. Ele disse que a corrente da vítima já tinha sido vendida por R$ 9.000.
4: No momento da prisão que ocorreu na cidade de Paulista, o indivíduo ele de pronto confessou a prática delituosa e também indicou que havia vendido essa corrente desse estudante. Segundo ele, ele havia vendido essa corrente por cerca de R$ 9.000 na localidade ali da parte central do Recife.
3: O segundo alvo também já estava sendo monitorado, tanto que os policiais militares foram tentar prendê-lo logo cedo no bairro de Guadalupe, mas ele acabou se escondendo na casa de uma vizinha. Mais tarde, os PMs voltaram e conseguiram prendê-lo. David da Silva, de 32 anos, acabou sendo preso e apresentado à Polícia Civil. Os dois alvos já tinham praticado crimes anteriores. O crime contra o estudante de direito de 19 anos aconteceu quando o jovem, que cursa o segundo período de direito, voltava do almoço. A vítima se arriscou, correndo atrás dos suspeitos, mas eles conseguiram fugir. O rapaz ficou com o pescoço ferido por conta da agressividade do bandido ao puxar a corrente. Para a polícia militar, os dois homens presos agora são suspeitos de integrar um grupo envolvido em roubos da conhecida Gangue do Ouro, na região metropolitana do Recife.
4: A ação desses indivíduos, que estavam sendo conhecida pela Gangue do Ouro, estava com certa recorrência na cidade do Recife. Inclusive, é possível até imputar a eles outras atividades criminosas que aconteceram em outras datas. No entanto, com um trabalho incessante da Polícia Militar, logrou-se êxito na prisão desses indivíduos.
2: Vamos fazer o seguinte, agora a gente vai para o intervalo e volta já.
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4: Givanildo Silveira.
5: E a gente retorna no plantão de polícia só para dizer tchau. Não dá mais tempo para nada. Um abraço para todo mundo. Se Deus quiser, a gente volta amanhã com mais um plantão de polícia do oferecimento do Galeto Nordestino. 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Um abraço, até amanhã.
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7: Mas os jogos são sempre muito equilibrados, difíceis, e têm que ser disputados em cada espaço do campo. Você não pode entender que já ganhou o jogo antes. Essa disparidade técnica ela pode surgir entre algumas equipes, mas quando a bola rola, tudo às vezes fica muito nivelado, muito parelho. Eu estou falando isso aqui porque hoje à noite tem o futebol pernambucano em campo, em mais uma rodada da Série B, a rodada 22, e teoricamente, os nossos times, os nossos representantes seriam favoritos diante desses adversários. O Náutico enfrenta a Ponte Preta, última colocada da competição, com 9 pontos ganhos apenas, virtualmente rebaixada, enquanto que o Sport enfrenta o Londrina. O Londrina é o primeiro time na zona de rebaixamento. O Sport tem 32 pontos, o Londrina só fez 20. O Sport tem 12 pontos na frente do Londrina. E o jogo é na Ilha. Se a gente reunir todos esses argumentos aqui, todas essas possibilidades, todos esses ingredientes, colocaríamos o futebol pernambucano como favorito para hoje à noite. Mas é bom ficar ligado, é bom aguardar. Eu vou começar com Ponte Preta e Náutico. Nesse caso, o favoritismo maior é mesmo do Náutico. Pela campanha, pelo momento, o time da Ponte Preta não vence há 15 jogos. Isso mesmo. 15 jogos sem vencer na Série B do Campeonato Brasileiro. Mas a Ponte já teve 2 vitórias nessa competição. E está com um time realmente bem mesclado, misturado com garotos. Tem alguns jogadores bem conhecidos nossos. A gente já sabe que a Ponte Preta tem alguns jogadores que nós já conhecemos. Né? Como, por exemplo, o Elvis. É o dono lá do time da Ponte Preta. Está lá, já deu algumas declarações fortes contra a própria Ponte, mas continua no time. Então, essa Ponte Preta, que deve entrar em campo com Vinícius, Sérgio Palácios, Gustavo Almeida e Diego Leão, Daniel Baianinho, André Lima, Léo Gomes, Elvis e Matheus Souza, David da Hora e Brandão. Brandão também é conhecido, né? Jogou no Operário de Ponta Grossa. E o Elvis, que a gente conhece bem. Mas tem muito garoto, um elenco reduzido, apenas 16 jogadores à disposição, porque o time da Ponte não pode inscrever 9 jogadores por causa de 3 transfer bans. Então você veja a situação complicada. Eles foram atrás de garotos, porque o time está reduzido. É uma das maiores crises da história da Ponte Preta, que subiu no ano passado como campeã da Série C. Então esse Náutico poderia muito bem aproveitar esse momento de enfrentar a Ponte Preta e sair vencedor do confronto. Hora de vencer fora de casa mais uma vez. O Náutico que já derrotou, por exemplo, o Operário dentro

0: de Ponta Grossa por 6-2, tem tudo para fazer um bom resultado contra a Ponte. Mas é preciso ficar ligado. Há, sim, um momento de superação desse próprio Náutico dentro dessa Série B do Campeonato Brasileiro. E aí eu já passo aqui para o Sport. O Sport vai enfrentar a equipe do Londrina, mas esse não é um Londrina bobo. O Londrina não faz uma grande campanha, o Londrina tem apenas 20 pontos, como eu falei, é o 17º colocado, mas esse time do Londrina tem Kozlinski, bom goleiro, Nino Paraíba, Gabriel Lacerda, Iago Lincoln e Heron, Tarik, João Vitor e Lucas Marques, Raí Nascimento ou Paulinho Mocelin, ex-Sport, William Potker e Pablo Diego, também ex-Sport. Não é um time bobo, não é um time de garotos. Aqui você tem jogadores muito rodados e já conhecidos nossos. E o jogo é na Ilha do Retiro, onde o Sport, de certa forma, tem frustrado sua torcida. Sai na frente, toma o gol de empate. Então, eu diria que para cravar vitória, não é bem assim. Eu diria que para ganhar o jogo, o Sport é favorito. Mas vai ter novamente aquele sofrimento que caracteriza a Série B do Campeonato Brasileiro. Será que estaremos tão confiantes, estamos tão confiantes para que o futebol pernambucano saia vencedor em dois jogos hoje? Temos duas vitórias? A nossa torcida é para isso. Mas a gente vai ter que jogar. Sport e Náutico vão ter que mostrar sua força dentro de campo e, acima de tudo, vencer a desconfiança. Porque os dois times já mostraram dentro dessa competição uma oscilação que deixou a torcida bem desconfiada. Em instantes, estamos juntos aqui na Rádio Jornal. O assunto é futebol, primeiro tempo.
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0: em Pernambuco, meio-dia, 39 minutos.
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0: Hoje é sexta-feira, 14 de agosto de 2026. Sexta-feira de futebol, rodada 22 do Campeonato Brasileiro Série B, começa hoje. Times pernambucanos em campo. Amanhã tem Série C. Você sintoniza a Rádio Jornal em toda a rede. 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
0: Náutico, Raldinei Alves.
5: Náutico entra em campo hoje à noite contra a pior equipe do Campeonato Brasileiro da Série B. Técnico Hélio dos Anjos prega respeito com a rival Ponte Preta. A provável escalação do Timbu para a partida desta sexta-feira.

0: Esporte, Wallace Santos.
1: 77 dias. Esse é o tempo que o Sport não vence jogando dentro de casa no Campeonato Brasileiro da Série B. Meia fala sobre a desconfiança da torcida referente à duração do seu contrato. Atacante está apalavrado com o Sport. Zagueiro que poderia vir não vem mais. E o técnico Gilmar Dal Pozzo sem um titular para o jogo de hoje à noite.
0: Santa Cruz, Leonardo Borges.
2: Atacante do Fluminense do Piauí é emprestado ao Santa Cruz. Hoje, treinamento pela manhã, marca final de preparativos para a partida deste sábado contra o Maranhão. A última postagem de parcial acusava 11 mil torcedores para o jogo do Tricolor do Arruda.
0: Libertadores da América, Mirassol empata em casa e vai decidir no Equador, vaga para as quartas de final. Corinthians arranca empate na Argentina, no Gigante de Arroito, diante do Rosário Central. Copa Sul-Americana, Vasco empata em casa e vai decidir no Paraguai. Santos vence o Macará e abre vantagem na Sul-Americana. Botafogo é humilhado pelo Cienciano. Goleada de 6-1, está virtualmente eliminado da Copa Sul-Americana. Passou vexame ontem na altitude. Campeonato Brasileiro Série B, rodada 22, começa hoje com 3 jogos. Tudo aqui no Assunto é Futebol Primeiro Tempo. Produção técnica, Elivelton Henrique, Edilson Lima e Eduardo Silva.
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1: 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Meio-dia, 47 minutos, 13 para uma. Sexta-feira de Campeonato Brasileiro, os times pernambucanos em campo. As notícias do nosso futebol. Começamos com o Náutico, que enfrenta a Ponte Preta em Campinas. Raldinei Alves.
2: Muito boa tarde para você e para todo mundo que está nos acompanhando aqui na Rádio Jornal. Hoje às 7h30 da noite, no Moisés Lucarelli, tem Ponte Preta e Náutico, jogo da rodada 22 da Série B do Campeonato Brasileiro. O Náutico chega para essa partida para tentar terminar o jogo mais perto do G6 do que da zona de rebaixamento. Hoje, os alvirrubros estão mais próximos da zona de rebaixamento. Mas do outro lado tem uma Ponte Preta que está muito fragilizada. A equipe da Ponte só marcou 9 pontos em 21 jogos disputados até aqui. Desses 21 jogos, em apenas 2 a Ponte Preta venceu. Para muita gente, essa já é a pior fase da história da Ponte Preta como associação. A campanha é muito negativa, mas apesar disso, o técnico Hélio dos Anjos, quando foi perguntado sobre a Ponte Preta, adotou um discurso de muito respeito à equipe adversária.
3: O último jogo que nós saímos aqui da nossa casa foi contra o Criciúma. Líder absoluto, invicto, né? Nós vamos jogar com pensamento, com a concentração no mais alto nível. E nós vamos assim com a Ponte. Não muda nada. Futebol, as situações dentro de campo, elas têm algumas anuências que muda tudo. E eu não vejo facilidade nisso, não. Você está entendendo? As pessoas vão colocar mais obrigação para o Náutico. Ótimo, essa obrigação nós temos ao natural. Vamos enfrentar a Ponte Preta da mesma forma que nós fomos lá e enfrentamos o Criciúma, com o máximo de responsabilidade, o máximo de atenção. Pode apresentar alguma fragilidade, a gente tem que apresentar, a gente tem que aproveitar. Mas ninguém está esperando fragilidade, ninguém está esperando jogo fácil. Não vai ter, não vai ter. E os valores da competição, os valores que eu falo, técnicos das equipes, ela tem que ser respeitada independente dos problemas da equipe, né? Então, se nós enfrentamos uma equipe no domingo passado, que é modelo da série, modelo da série. O Atlético Goianiense é modelo. A camisa que o Atlético tem, o material do Atlético, a vestimenta do Atlético, a estrutura do Atlético, o salário no dia 5, no dia 10 do Atlético, o investimento de 1.700.000 agora na janela. Porque você contratar um jogador como o Terence, 700 mil no Fluminense, na pior das hipóteses, você paga 350. Isso ninguém empresta jogador ganhando isso, mandando o cara ir de graça. Não é um menino. Quer dizer, então, nós enfrentamos um modelo de equipe da moderna, estruturada. E vamos enfrentar a Ponte da mesma forma. E o respeito, né? Ponte tem uma camisa. Ponte tem uma torcida. Ponte tem os seus anseios. E eu não posso aqui achar que os anseios da Ponte são menores do que os nossos anseios. Nós temos que pensar que os anseios deles são até maiores do que os nossos, para assim você ter uma responsabilidade maior.
2: Muito bem. Palavras de Hélio dos Anjos, técnico do Náutico, aqui no Assunto é Futebol Primeiro Tempo. E uma provável escalação dos alvirrubros para enfrentar a Ponte na noite de hoje é formada por Muriel, goleiro, lateral direito Arnaldo, dupla de zaga Gustavo Henrique e Betão e Igor Fernandes na lateral esquerda. O meio

0: de campo com Léo Índio, Wenderson e Paulo Sérgio, e no ataque, Derek, Benjamin Borazzi e Cauã Maranhão. Lembrando que para essa partida, voltam a ficar à disposição o Wenderson, que é volante, e o atacante Derek, dois jogadores que desfalcaram o Náutico na partida passada diante do Atlético Goianiense. Por outro lado, seguem no departamento médico o volante Luiz Felipe, em recuperação de uma lesão grau 3 na coxa. Vinícius, que é atacante, já na reta final de recuperação, nos próximos jogos, muito provavelmente já poderá ficar à disposição, pelo menos no banco de reservas. E Júnior Todinho, atacante, também teve uma lesão e está no departamento médico. São os destaques do Náutico aqui no Assunto é Futebol Primeiro Tempo.
1: Muito bem, Raldinei Alves com as notícias do Timbu. Ponte Preta e Náutico, 7:30 da noite em Campinas. Olha, os destaques aqui da quinta-feira de futebol. Pela Libertadores da América, Mirassol e LDU do Equador empataram por 1-1. Esse jogo foi disputado em Mirassol, no interior de São Paulo. Jogo da volta no Equador. Um para o Mirassol, um para a LDU. Tá na briga aqui o time do Mirassol. Novo empate, pênaltis. Outro que empatou foi o Corinthians. No Gigante de Arroito, Rosário Central 0, Corinthians também 0. 0-0. No final, o Corinthians teve um jogador expulso, tomou muita pressão, mas segurou o 0-0 contra o Rosário Central de Ángel Di María. 0 para o Rosário Central, 0 para o Corinthians. O placar final, jogo da volta em São Paulo na próxima semana. Vamos pular aqui para a Copa Sul-Americana. Vasco e Olímpia empataram por 0-0. 0 para o Vasco, 0 para o Olímpia. Agora o Vasco vai decidir fora de casa no Paraguai na próxima semana. O Santos abriu vantagem com o Macará. Santos 2, Macará 1. O Peixe leva vantagem no empate para o jogo da volta na próxima semana. E o Botafogo? Tomou 6 em Cusco, no Peru. Não aguentou a altitude e o Cienciano. Cienciano 6, Botafogo 1. O placar final. Vai tentar reverter no Rio de Janeiro semana que vem. Humilhação ontem, 6 para o Cienciano, 1 para o Botafogo, o placar final. Semana que vem, os jogos da volta da Sul-Americana e da Libertadores da América. Em Pernambuco, 7 minutos para 1 da tarde. Os destaques do esporte que enfrenta o Londrina, 8:30 da noite na Ilha do Retiro. O Alex Santos.
2: Valeu, meu amigo, boa tarde para você, boa tarde para todo mundo que está ligado aqui no Assunto é Futebol Primeiro Tempo. E hoje à noite o Leão entra em campo pela 22ª rodada do Campeonato Brasileiro da Série B. O jogo acontece às 8:30 da noite na Ilha do Retiro e o adversário é o Londrina. O time do Paraná é a primeira equipe a abrir a zona de rebaixamento. Está na 17ª posição na classificação geral. E o Sport precisa voltar a vencer jogando principalmente dentro de casa, já que há 77 dias que o Sport não vence diante de sua torcida. A última vitória, por exemplo, só aconteceu no dia 30 de maio, quando o Leão bateu o Náutico por 2-0. Não tem mais aquela sequência negativa de 9 jogos sem vitória. Só que o jogo contra o Vila Nova foi fora de casa. E o Sport precisa manter essa sequência positiva agora jogando dentro de casa. O Leão não está mais a 9 partidas sem vencer. O Leão está agora 5 partidas sem perder. E o técnico Gilmar Dalpozo perdeu um jogador titular para o jogo de hoje à noite contra o Londrina. Trata-se do lateral direito Augusto Pucci. Ele recebeu o terceiro cartão amarelo na vitória contra o Vila Nova e vai desfalcar a equipe. Isso significa dizer que o Claudinho, lateral direito, vai assumir a vaga de titular. Pelo menos, essa é a primeira perspectiva que nós temos no tocante ao time. Referente à formação da equipe, o Dalpozo não deve mexer muito na base. Tanto que a mesma equipe que venceu Vila Nova deve ser a mesma equipe que vai entrar em campo hoje contra a equipe do Londrina. E a expectativa fica em torno da volta do Biel. Ele que treinou com bola normalmente durante essa semana pode pintar pelo menos entre os relacionados para o jogo dessa noite. E falando sobre contratação, o atacante Alex Bruno, aquele que está no Asa de Arapiraca e vai definir o futuro do acesso da equipe nesse final de semana, está apalavrado com o Sport. Porém, tem um quesito. A diretoria do Sport confirmou que vai esperar o jogador até a segunda-feira. No domingo que vem, a equipe do Asa joga a segunda partida, a partida de volta contra o Goiatuba. No primeiro jogo foi 0-0. O Asa, vencendo essa segunda partida, vai à semifinal da Série D e já garante uma vaga à Série C. Ou seja, já tem o acesso garantido. Então a diretoria do Sport acredita que, esse acesso sendo conquistado, o atacante pode ser liberado para vestir a camisa do Sport. Tem um outro porém. Todo mundo na base da expectativa. Será que o Asa vai querer ficar sem o seu principal artilheiro justamente nessa reta final da Série D, já que o Asa pode disputar na semifinal e talvez a final? Essa é a questão. Quando eu perguntei isso a um diretor do Sport, ele disse o seguinte: se o Asa não liberar, nós não vamos esperar pelo atleta. A nossa espera vai até a próxima segunda-feira. Então, o Alex Bruno pode estar acertando com o Sport, mas vai depender também da liberação da diretoria do Asa de Arapiraca. Sobre o zagueiro Cleiton Sampaio do Internacional. Na quarta-feira, surgiu a informação do interesse do Sport em tê-lo em seu elenco, mas na mesma conversa que eu tive com o diretor de futebol falando sobre o Alex Bruno, quando eu perguntei sobre o Cleiton Sampaio, a resposta foi a seguinte: esqueça, não vem mais. Mas quem veio foi o meia Juan Alano, e ele vai falar principalmente da desconfiança da torcida referente à chegada dele. Ele que chegou com respaldo não tão bom, mas o contrato até 2028. Isso chamou a atenção da torcida rubro-negra e ele comentou sobre o assunto.
3: Não sabia disso, não sabia. Enfim, o que o torcedor está com o pé atrás já aconteceu outras vezes, a vida do atleta é assim, o clube com pressão é assim e tá tudo certo. Como eu disse, o mais importante é saber quem eu sou, o que eu posso fazer. O meu histórico diz isso, eu tenho dois acessos na Série B, joguei duas Série B, tive dois acessos, então é isso, vim focado para fazer isso e acredito que com o grupo, nós podemos fazer isso com certeza, que é o acesso.
2: Pronto, aí está o meia Juan Alano conversando com a gente aqui no Assunto é Futebol, primeiro tempo.
1: Muito bem, faltando 3 minutos para 1 da tarde, Campeonato Brasileiro Série B, a rodada 22 começa hoje. São 3 partidas que movimentam o Campeonato Brasileiro Série B. A bola vai rolar às 7h30 da noite para Ponte Preta e Náutico. Também teremos às 7h30 da noite São Bernardo e Botafogo de Ribeirão Preto. Esse jogo no 1º de maio em São Bernardo do Campo, no ABC Paulista. E às 8h30 tem Sport Londrina. Nós estamos falando aqui dessa rodada 22 do Campeonato Brasileiro Série B, que vai prosseguir por todo o fim de semana. A gente confere para você aqui a sequência da rodada do Campeonato Brasileiro Série B. Estamos aí já caminhando do meio para o fim da competição. Confira aqui, então, os jogos. Falei os jogos de hoje. Amanhã, 4 da tarde, Ceará e Cuiabá em Fortaleza. Amanhã, 4 da tarde, Atlético Goianiense e Vila Nova em Goiânia fazem o clássico. Amanhã também, às 4 horas, o Criciúma recebe o Goiás. Às 6h30 da noite, amanhã, o Juventude enfrenta o Fortaleza. No domingo, 11 da manhã, em Ponta Grossa tem Operário e Avaí. Às 6h30 da noite no domingo, o América Mineiro recebe o Atletique, jogo dos mineiros. O jogo é em Belo Horizonte. E às 6h30 da noite no domingo, em Maceió, o CRB, que está subindo na tabela de classificação, estava lá embaixo, já está subindo na tabela, recebe o Novo Horizontino no domingo, 6h30 da noite. Nesse momento, estariam classificados Criciúma, Juventude, Fortaleza em terceiro, Operário, fazendo boa campanha, Vila Nova e Novo Horizontino estariam no G6, sendo que Criciúma e Juventude subiriam direto. E Fortaleza e Novo Horizontino, Operário e Vila Nova jogariam os playoffs. E os times da zona de rebaixamento são Londrina em 17º, Avaí 18º, América Mineiro 19º e a Ponte Preta na última colocação. Rodada 22 do Campeonato Brasileiro Série B. Agora falta 1 minuto para 1. Agora, 1 hora da tarde em ponto. E amanhã é a Série C. Na Arena, Santa Cruz e Maranhão. Informações com Leonardo Boris.
4: Boa tarde para você, amigo. Boa tarde para você que está ligado aqui no Assunto é Futebol. Primeiro tempo, e o Santa Cruz está recebendo do Fluminense do Piauí o atacante Léo. Léo, 20 anos de idade, jogador que fez parte do elenco que conquistou o Campeonato Piauiense Sub-20, foi emprestado ao Santa Cruz até o fim do ano. Ele que já passou pelo Flamengo do Piauí, Teresina.

0: estava no Fluminense do Piauí. É um atacante de beirada. O Santa Cruz, que já tem regularizado o volante Arilson, também o atacante Alexandro e o atacante Cassiano. Estes três jogadores ficarão à disposição do técnico Christian de Souza para a partida de amanhã contra o MAC. A partida marcada para as 19h30 na Arena de Pernambuco. Quem volta a ficar à disposição do técnico Gerson Testoni do Maranhão é o atacante Vagalume. O provável time do Maranhão: Jean, Peu, Lucão, Tibúrcio e André Radija, Vander, Rosivan e Jorge, Will, Pimentinha ou Vagalume e Everson. A arbitragem será de Alisson Sidney Furtado, do Tocantins, auxiliado por Cipriano da Silva Souza, também do Tocantins, e também do Tocantins, Samuel Schmidt Nóbrega Silva, o assistente 2. Em relação ao time Coral, Arilson pode fazer a sua estreia, formando o meio-campo com Pedro Favela e Vitinho. No ataque, Ronald, Heron deve ganhar nova oportunidade e Everaldo. Na defesa, a volta de William Alves, capitão da equipe. Rock Kennedy, Eurico pode voltar à lateral direita. William Alves, Edson Miranda e Matheus Vinícius. Ou Thiago Enes, Eurico, William Alves ou Edson Miranda e Matheus Vinícius. A sequência de jogos do Santa Cruz, Maranhão, Caxias, os dois na Arena e Anápolis fora. E o volante Arilson fala de suas características. Se joga de primeiro ou segundo volante.
1: Cara, é incrível que pareça, né? Trabalhei contigo nessas duas situações, entendeu? Tanto marcando e tanto jogando. Fui feliz, graças a Deus, fui feliz nas duas posições. E não tenho dificuldade nenhuma para estar fazendo tanto o primeiro quanto o segundo. E espero que aqui também não seja diferente, eu consiga desempenhar o meu papel, como eu fiz nas outras equipes. É uma disputa saudável, né? Uma disputa saudável, vai no dia a dia, no trabalho. Entendeu? Estou aqui para ajudar, independente de quem jogue ou não. Eu estou aqui para ajudar. Espero que quando eu estiver na arena eu possa fazer o meu melhor. E quem está jogando também, com certeza, está dando o seu trabalho, está dando o seu melhor. E vai do professor. A gente vai no dia a dia, nos nossos treinos, para a gente estar conquistando o nosso espaço. Cara, eu acho que nem precisa comentar sobre confiança, né? Porque confiança eu tenho certeza que a torcida tem. Pode ver que todos os jogos agora, no último jogo contra o Botafogo, lotaram o estádio. O recado que eu passo, cara, é que continue. Continue nos apoiando, continue enchendo os estádios igual eles estão fazendo. Nos apoiando, igual eu comentei, são 12º jogador. Vão ser muito importantes nessa reta final agora, conquistando essa classificação já no mata-mata. Então, espero que eles continuem conosco aí nessa caminhada.
0: Aí a palavra do volante Arilson, falando aqui no assunto é futebol. Primeiro tempo.
2: Campeonato Brasileiro Série C, a rodada 17, marcando os jogos para amanhã, domingo e segunda-feira. Amanhã, Volta Redonda e Ituano, 5 horas. Esse jogo em Volta Redonda. Em Manaus, o Amazonas recebe o Botafogo da Paraíba, 5 horas da tarde. Também amanhã, em Brusque, Santa Catarina, o confronto entre Brusque e Inter de Limeira. Tem Santa Cruz e Maranhão com a Rádio Jornal, também jogo de amanhã à noite. No domingo, 4 da tarde, no PV, em Fortaleza, o Floresta recebe a equipe do Anápolis. Em Caxias do Sul, no domingo, às 4 da tarde, teremos Caxias e Figueirense. No Batistão, em Aracaju, situação complicadíssima do Confiança, vai enfrentar o Maringá. 6h30 da noite, esse jogo domingo em Aracaju. No estádio lá do Barra, em Santa Catarina, na cidade de Itajaí, no interior de Santa Catarina, teremos Barra e Itabaiana, domingo, 6h30 da noite. Itabaiana

0: estaria escapando hoje, hein? O time do... na Fonte Luminosa, né? A equipe de Araraquara enfrentando a equipe da Ferroviária de Araraquara recebe o Paysandu. Esse jogo é segunda-feira, 8 horas da noite. Ferroviária de Araraquara e Paysandu na Fonte Luminosa. E também na segunda-feira, 8 horas da noite em Campinas, o Guarani enfrenta o Ipiranga de Erechim. São jogos que vão fechar a rodada 17 do Campeonato Brasileiro Série C. Só faltam 3 para terminar a primeira fase do Campeonato Brasileiro Série C. Agora em Pernambuco, 1:06. Daqui a pouco a gente volta. Outro giro de notícias para você. O assunto é futebol.
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0: 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Novo giro aqui com os repórteres do Scratch. Mais um destaque do Náutico, Raldinei Alves.
6: Arbitragem de Ponte Preta e Náutico vai ter trio de Santa Catarina. O árbitro Júlio César, auxiliado por Alex dos Santos e Henrique Ribeiro. O quarto árbitro da Federação Paulista de Futebol, Gustavo Holanda de Souza. O VAR vai ser comandado por Alexandre Vargas Tavares de Jesus, da Federação do Rio de Janeiro.
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7: Tô de volta só para confirmar a arbitragem para o jogo de hoje à noite. Flávio Rodrigues de Souza, ele apitará a partida. Será auxiliado pelo Alex Ang Ribeiro e pelo Rafael de Albuquerque Lima. O VAR é Douglas Marques das Flores.

0: Todo mundo de São Paulo.
1: Santa!
2: E o Santa Cruz com Leonardo Boris.
3: Classificação de momento no Campeonato Brasileiro da Série C. O Santa Cruz é o sexto colocado, com 25 pontos ganhos. E o Maranhão é o 14º, com 21 pontos.

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2: E agora você vai ouvir o comentário de Edinaldo Santos aqui na Rádio Jornal. E depois o assunto é futebol segundo tempo.
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5: Boa tarde, amigos e amantes do futebol. Sport e Londrina jogam logo mais às 20h30 da noite na Ilha do Retiro pela 22ª rodada da Série B do Campeonato Brasileiro. No comentário de ontem, nós falamos muito aqui do jogo que começa mais cedo, envolvendo Náutico e Ponte Preta, no Moisés Lucarelli. Esse jogo começa às 19h30 da noite. Falamos muito desse jogo ontem aqui, da preparação do Náutico para essa partida. Hoje, um destaque maior para a equipe do Sport e o Santa, que joga amanhã pela Série C. Falar sobre esse jogo do Sport, a gente tem que retroagir um pouquinho para a rodada anterior, quando o Sport jogou e venceu a equipe do Vila Nova, em Goiânia, pelo placar de 1-0 e se aproximando do G6 da Série B, da zona de classificação ao play-off do acesso. Até esse jogo, gente, contra o Vila Nova, o Leão estava a 9 partidas sem vencer. Ele saiu do primeiro lugar e caiu para a 10ª colocação. Mas isso foi até antes do jogo. Nessa partida contra o Vila Nova, em que o Sport ganhou de 1-0, eu tenho elogiado muito o sistema defensivo do Sport, que era muito falho. Mas nesse jogo funcionou bem, principalmente em função das entradas no time do zagueiro Kaique e do volante William Oliveira. E não foi jogo fácil, né, gente? Afinal, o Sport enfrentou um Vila Nova que até então somava 7 vitórias e 2 empates no seu estádio. E era o melhor mandante da Série B em termos de aproveitamento. Isso mostra que houve uma evolução no time de Gilmar Dalpozo. Pequena evolução ainda, claro, mas deu um bom sinal de que o Sport pode trilhar um novo caminho para garantir o seu lugar no G6. E acho muito correto que o Sport mantenha para hoje a mesma equipe do jogo anterior, na partida de logo mais contra a equipe do Londrina. E como temos anunciado ao longo da semana, a única mudança acontece na lateral direita, e ela ocorre por causa do terceiro cartão recebido pelo Augusto Pucci. Ou seja, é uma mudança obrigatória. É provável que Claudinho, que está sendo bem anunciado, entre como titular na lateral direita. O adversário de hoje, minha gente, é o Londrina. Ele vem de 3 derrotas seguidas. Soma 5 jogos sem vencer. É o 17º abrindo a zona de rebaixamento com 20 pontos. Então, é natural que o time do Sport tenha em foco a vitória, só a vitória. Porque vai contar mais uma vez com o seu torcedor, apoiando. Sem dúvida vai ter um grande comparecimento de torcedor. Espera-se um público em torno de 17 a 20 mil torcedores no estádio da Ilha do Retiro. Então o Sport tem que se recuperar, continuar em evolução. E para um time que vinha trabalhando com pouquíssimas opções no banco de reservas, o Sport também vai ter reforço no banco de reservas, como o goleiro Breno, o meia Juan Alano, apresentados na última quarta-feira. Eles estarão à disposição para o jogo de hoje. É claro que alguns nomes que foram contratados estão no foco das críticas do torcedor rubro-negro. O torcedor anda desconfiado, mas é preciso esperar para vê-los jogar. E aí analisaremos com mais tranquilidade as recentes contratações, se valeram a pena ou não. Até agora, o Kaique e o William deram realmente conta do recado. Outro possível retorno para o jogo de logo mais é do meio-campista Biel, que já está

0: recuperado da lesão. E o Santa Cruz joga amanhã, 7:30 da noite, contra o Maranhão na Arena pela Série C do Campeonato Brasileiro. O Santa Cruz, minha gente, faz uma campanha boa na Série C, mas poderia ser muito, mas muito melhor, porque poderia estar aí numa situação já de classificação. Não fossem os tropeços que o time teve dentro de casa. Após 16 rodadas, a equipe pernambucana aparece na zona de classificação para a segunda fase da competição, ocupando o G8 com 25 pontos, resultado de 7 vitórias, 4 empates e 5 derrotas. E pode pintar novidades no time, né? Zagueiro William Alves volta após cumprir suspensão. Mas é provável também que o técnico Cristiano de Souza, mantenha Eurico e Edson Miranda como a dupla de zaga. Eles foram bem no empate com o Botafogo da Paraíba, quando o Santa empatou em 2-2. Reforços recém-chegados, como o volante Arilson, os atacantes Cassiano e Alexandro, podem também ser relacionados no jogo de amanhã, a depender, evidentemente, da evolução física dos atletas durante os treinamentos. Bom, minha gente, o Santa, repito, tem 25 pontos, está dentro do G8 da Série C, na sexta colocação, e olha, mais uma vitória e mais um empate já bastam para o Tricolor assumir a tão almejada classificação. É só conferir. Boa sorte ao Sport, boa sorte ao Náutico, que jogam hoje pela Série B, e boa sorte ao Santa, que joga amanhã pela Série C. Total cobertura do seu escrete de ouro. É isso aí, minha gente, muito obrigado a todos. Sigam aqui na programação da Rádio Jornal. Boa tarde, Recife. Boa tarde, Brasil.
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4: Boa tarde para você mais uma vez. A partir de agora, o assunto é futebol, Segundo Tempo, aqui na sua Rádio Jornal. 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
4: Estão comigo aqui nessa sexta-feira, Thiago Wagner e Sócrates da Silva, para a gente falar aqui do futebol pernambucano. Temos aí essa rodada, o início da rodada 22 do Campeonato.

0: Campeonato Brasileiro Série B. Olha, muito complicado. Você vai entender o que eu vou dizer aqui. Muito complicado esse jogo Ponte Preta e Náutico. Ué, Haroldo, complicado? Na minha opinião, quando você vai jogar contra um time que está numa situação tão difícil como é a situação da Ponte Preta, que tem transfer ban, que já está complementando o elenco com garotos, tem só 16 jogadores à disposição lá no elenco, está complementando com sub-20, sub-19. Ou seja, quando você vai enfrentar um time assim, existe aquela exigência, né, entre aspas, de você sair vencedor do confronto, mesmo o jogo sendo em Campinas, lá no, nos domínios da Ponte Preta. E aí, se você não consegue vencer, que tipo de avaliação é feita depois de uma partida assim? Então é... vou trocar o complicado por perigoso, esse jogo entre Ponte Preta e Náutico, porque se o Náutico não fizer um grande jogo, ou mesmo que não faça um grande jogo, às vezes você não faz mesmo uma noite feliz, assim, não domina totalmente o seu adversário, você não cria tantas oportunidades, mas sai vencedor. Mas mesmo que você não consiga um resultado bom em Campinas, e olha que talvez o empate seja considerado um mau resultado hoje, aí vai ficar aquele questionamento, né? Se vale a pena continuar, volta todo aquele clima, né, de... E tem que ter continuidade esse trabalho, não tem que ter continuidade. Boa tarde, Thiago Wagner.
1: Boa tarde, Haroldo, Sócrates, ouvinte da Rádio Jornal. Você usou o termo corretíssimo. É justamente isso, é um jogo perigosíssimo para o Náutico, porque a obrigação é de vencer do Náutico, mesmo jogo sendo em Campinas, e o empate também é considerado um péssimo resultado, porque a Ponte Preta está afundada na competição. Consegue ser um time muito pior do que o América, que é outro time muito ruim também na competição. Então, desde o ano passado, a Ponte Preta subiu daquele jeito que subiu, apesar de ter sido campeã, com salários atrasados, uma crise política muito grande, e segue isso ao longo desse ano, com jogadores da base, jogadores chegando em cima da hora, enfim, uma bagunça, né? Um time que vai, possivelmente, né? Não gosto de cravar essas previsões assim com muita antecedência, mas é um time que está fadado ao rebaixamento para a Série C, com certeza, né? Ninguém vai duvidar disso.
0: É um virtual rebaixado, né?
1: É um rebaixado ainda jogando a Série B. Então, tá só cumprindo a tabela, digamos assim. Então o Náutico tem uma pressão aí que, para a situação que o Náutico vive, é ainda mais desgastante, porque o Náutico vem de um empate em casa, vem de apresentações ruins, não vem conseguindo embalar a sequência de vitórias, e aí vem um jogo teoricamente fácil, mas que tem esse recheio, esse contraponto da pressão extra. Então o Náutico vai ter que administrar muito bem isso, vai ter alguns retornos aí de jogadores que não jogaram o último jogo, né? Então o Hélio vai ter que administrar muito bem essa parte mental, principalmente. A parte técnica eu acho que o Náutico vai tirar de letra. O Náutico é melhor que a Ponte Preta. E agora, fazer o mental corroborar para que o técnico se sobreponha, né?
0: Ô Sócrates, existem circunstâncias de jogo, né? Às vezes você toma um cartão ali, um vermelho de um jogador logo no começo, tem que jogar com um a menos, fica inferiorizado numericamente, aí empate acaba sendo bom resultado. Ah, tava com um a menos, conseguiu ali empatar. Mas esse tipo de jogo, onde você enfrenta uma equipe realmente que está numa situação tão complicada, só uma vitória realmente para não gerar críticas, para não criar esse clima novamente contra o trabalho do Hélio e do Guilherme. Sócrates, boa tarde para você.
2: Verdade, boa tarde Haroldo, boa tarde para você, boa tarde para o Thiago, boa tarde para todos que acompanham o assunto. É por aí, Haroldo, e tem um detalhe, eu tenho acompanhado os últimos jogos da Ponte, não assisti todos, né, não acompanhei todos, até porque a gente está trabalhando também, acaba tendo que acompanhar os jogos dos nossos clubes, dos nossos pernambucanos, mas o interessante é que nos jogos eles não têm deixado a desejar no quesito vontade, no quesito determinação. Eles estão batalhando os jogos inteiros, agora há um detalhe, eles ficam nervosos com muita facilidade. Essa questão financeira acaba atrapalhando, né, na questão do treinamento, durante a semana, da preparação e deixando você com intranquilidade também para durante o jogo. Então, o que é que tem acontecido? Se você pegar os jogos da Ponte, os últimos jogos da Ponte, praticamente em todos os jogos a Ponte termina com jogadores a menos. A gente tem expulsão em praticamente todos os jogos. Então, é um time que entra com um peso muito grande, com uma cobrança interna muito grande, interna pessoal, né? É uma cobrança de saber que pode fazer mais, uma cobrança de saber o peso que a camisa da Ponte Preta

0: tem. Então, no jogo contra o Operário, esse jogo eu pude acompanhar, um jogo duríssimo, 3-2, né? E teve jogador expulso na equipe da Ponte Preta. O Elvis, em algumas declarações, o Elvis que é o eterno Ponte Pretano, né? Já tá lá há bastante tempo, ele fala nas entrevistas, nas coletivas pós-jogo, né? De que o time tem se esforçado, que o time tem lutado, que o time tem batalhado, e eu percebi isso nos jogos que acompanhei da Ponte. É claro, tá faltando qualidade? Está. Está faltando elenco? Está. O jogo de hoje é essa grande mostra disso, né? Jogadores da base, faltando jogadores para o banco de reservas, faltando muita coisa. Mas é um time perigoso no sentido de não tenho mais nada que provar a ninguém. Eu já estou virtualmente, como o Thiago disse, né? Rebaixado. Eu já estou numa segunda divisão, aliás, já estou numa terceira divisão, jogando a segunda. Eu já sei que vou cair, então agora eu não tenho mais que buscar uma classificação, buscar uma fuga. Mas eu estou livre. Eu posso arriscar um drible, eu posso tentar uma jogada diferente, eu posso tentar um chute de fora da área que a cobrança não virá se eu errar, ou pelo menos não viria em uma outra circunstância. Então, por isso, a Ponte é um time perigoso. Nesse sentido, se você toma um gol da Ponte Preta no começo do jogo, se você toma um gol no momento crucial da partida, eles podem, no momento de eu vou tentar provar aqui que meu valor é maior do que a minha pontuação, complicar o jogo. Então, é um jogo muito mental e, por isso, eu vi atentamente a declaração do Hélio, que é um jogo perigoso, é um jogo matreiro, é por conta justamente disso, é a questão psicológica. Você não pode entrar num jogo desse pensando que já ganhou, você não pode entrar numa partida dessa imaginando que o adversário já está morto e não tem mais nada o que fazer. A gente pode até falar isso, não, a Ponte não aspira mais nada, a Ponte já caiu, mas para os jogadores, se você entra com esse discurso, você perde o foco na partida. Então o foco é justamente manter a concentração, tentar garantir o resultado, tentar obter logo o gol ou os gols necessários para dar uma tranquilizada na partida. Agora, concordo absolutamente em tudo que foi dito. O jogo é para o Náutico vencer. Empatar já seria muito ruim por conta do que o adversário vem produzindo no campeonato. E do outro lado, tem a questão da hombridade também, né, Haroldo, né, Thiago? Você também não pode jogar a toalha e dizer assim, não vou fazer mais nada, não. Eu vou aqui só entrar em campo mesmo para dizer que joguei. Tem a questão pessoal também. A gente sempre que vai fazer algo, pelo menos, eu acredito que a maioria das pessoas pense assim, sempre que a gente vai fazer algo, a gente vai tentar superar o que a gente fez no dia anterior. Então, isso também vale para jogador de futebol, isso também vale para os atletas da Ponte Preta. E o Náutico tem um meio de campo de respeito para esse jogo. O Léo Índio, a volta do Enderson, o Jean Carlos. É um setor muito importante para o Náutico, um meio de campo bem ajustadinho para esse jogo. E eu acho que isso vai facilitar a partida para ser um jogo mais tranquilo para o Timbu logo mais à noite, Haroldo.
1: Muriel, Arnaldo, Gustavo Henrique, Betão, Igor Fernandes, Léo Índio de volante, ao lado do Enderson, que volta ao time, Jean Carlos, Boraz e Derek, de volta ao time, e Cauã Maranhão. Cauã Maranhão e Derek.
2: É uma dupla que vai ser interessante de observar, né? Não jogaram juntos o último jogo, Cauã Maranhão fez o gol, né? E o Derek agora retorna à equipe para esse jogo, né? Eu acho que é o principal reforço para o Náutico, inclusive, é o Derek, né? O retorno dele para a equipe. Um jogador que já vinha produzindo naquela sequência que o Náutico vinha se vencer, era um dos poucos que vinha se salvando. E agora com o Cauã também crescendo de ritmo, tende a ser agora uma boa dupla para o Náutico. O Náutico que vem sofrendo muito com esse ataque, né? Um ataque que, apesar de ter uma peça ou outra que se desponta ali para marcar gols, mas não consegue uma constância, né? Como o torcedor vai entender a referência, como era o Paulo Sérgio, né? O Paulo Sérgio que não joga, está machucado mais uma vez, vinha com uma consciência que marcava sempre gols e vinha sendo sempre decisivo. Falta isso ao Náutico agora para esse ataque. Um ataque com um jogo como hoje, que vai chamar a responsabilidade e vai dizer, não, aqui a gente vai fazer os gols, está garantido a vitória. Falta isso ao Náutico ainda.
1: Pois é, a Ponte Preta de Vinícius, Sérgio Palácios, Gustavo Almeida e Diego Leão, eles jogam com três zagueiros, Daniel Baianinho, André Lima, Léo Gomes, o velho Elvis, que não morreu lá na Ponte, e Matheus Souza, David Daora e Brandão. Brandão jogou no Operário, né? Ah, o 9 ali, a moda antiga ali, o Brandão jogou no Operário de Ponta Grossa. Esse jogo realmente é um jogo em que o Náutico realmente leva favoritismo, né? Vamos esperar como é que o Náutico vai se comportar diante da equipe da Ponte Preta. E foi uma semana de declarações, mais uma vez, do Hélio, não é, Sócrates? Que sempre rendem muitas entrevistas do Hélio dos Anjos. Defendeu o Guilherme, falou sobre... eu até falei isso aqui ontem, né? Uma tentativa de humanizar ali.

0: e o Guilherme, que estava sendo chamado de arrogante, falou sobre estrutura mais uma vez, falou sobre salário atrasado e falou sobre respeito à Ponte Preta aí, viu, Sócrates?
1: É, a questão estava prestando atenção bastante ontem, inclusive, quando ele falava a respeito do Guilherme. E eu concordo contigo, quando ele tentou defender, ele acabou defendendo o Guilherme, mas, não sei, sem querer, acabou atacando a instituição, né, demonstrando falhas ou fragilidades na instituição. É, e por isso você disse há pouco, e o Thiago também, se houver um resultado negativo de empate, por exemplo, contra a Ponte Preta, a gente volta de novo à questão de, e o Hélio, ele merece terminar a temporada? E o Hélio, ele está fazendo um bom trabalho? É, essa busca, não sei se é algo provocado ou se é algo apenas que acontece, né, se é uma coincidência, mas essa busca pelo holofote não é tão boa, né? É uma busca que acaba levando a uma série de especulações, uma série de interpretações. Você pode entender que ele apenas foi defender um profissional que estava no seu grupo, né, no caso aí o filho dele, ou foi defender apenas o filho por essa questão da consanguinidade, ou seria uma situação natural com qualquer um outro, né? Quando ele defende, ele também ataca. Então essa busca por holofote eu acho que não é o interessante nesse momento. O foco do Náutico é essa reconstrução. Esse problema do Náutico ofensivo, o Náutico ainda sobrevive neste ano ofensivamente dos gols do Paulo Sérgio no Campeonato Pernambucano, veja só, dos gols do Dodô, que já foi embora, e dos gols do Vinícius, que está contundido, e agora joga todas as fichas em cima do Cauã Maranhão. É, enquanto o Vinícius não voltar, e não voltar bem, né, porque ele precisa estar bem fisicamente, enquanto ele não voltar, a gente não tem um Náutico ofensivo definitivo. A gente não sabe se Derek, Cauã Maranhão e Borazzi será o trio ofensivo que terminará a temporada. Provavelmente não será, né? E por que ele coloca o Derek e o Cauã Maranhão? Além de ter outros jogadores entregues ao departamento médico, ele fica sem as melhores opções para armar um ataque com os jogadores nas suas posições. Ora, se ele coloca o Cauã para cair pelos lados, ele perde a opção de finalização do Cauã. Se ele coloca o Derek para os lados, ele perde a profundidade, porque o Derek não dá essa profundidade, né? Um jogador, inclusive, mais lento. Então ele perde essa opção ofensiva de velocidade pelo lado. Então ele, nesse momento, ele compõe com aquilo que ele acredita que ele é melhor, com aquilo que ele acredita que tem na casa à disposição. Então, nesse momento, talvez fosse muito mais produtivo falar ou apontar o desenvolvimento de um Cauã, apontar o desenvolvimento do elenco, mostrar como o meio de campo do time pode crescer com a chegada do Jean Carlos, com o encaixe do Léo Índio voltando a jogar como volante, na presença do Anderson no meio de campo voltando, né, mostrar que esse sistema defensivo melhorou, né, com os jogadores que chegaram, com os jogadores que foram colocados no elenco. Mas aí volta sempre essa questão de polêmica, né, de bate um de um lado, o outro rebate do outro. Não é produtivo para o time, não é produtivo para o grupo, inclusive. É, ao invés de falar da evolução dos últimos jogos, da possibilidade de voltar a vencer, de chegar à pontuação que a própria comissão técnica estabelece para manter-se numa Série B, ao invés de estar com esse foco, o foco passa a ser extra-campo, o foco passa a ser personalidade, o foco passa a ser como é que fulano age ou deixa de agir. Isso não é produtivo para o grupo não, viu, Haroldo?
0: Tá certo, Sócrates. Deixa eu fazer um intervalo e a gente volta ainda falando dessa rodada do Campeonato Brasileiro Série B, os pernambucanos em campo hoje.
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3: 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Em Pernambuco, 1:37.
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3: De volta aqui na sua Rádio Jornal, o assunto é futebol, segundo tempo. Outro jogo da noite é Sport Londrina, mais um jogo aí da rodada 22 do Campeonato Brasileiro Série B. E o Sport quebrou a sequência negativa de 9 jogos, né, sem vencer, com uma vitória boa, grande, diante do Vila Nova, não grande no placar, mas grande na importância, né, com um bonito gol do Barleta, mas precisa agora emendar aquela sequência. Novo tropeço hoje, volta tudo pro Dalpozo, na minha opinião. É mais ou menos o que vai acontecer com o Hélio hoje num aconteceria, né? Se a gente espera que não. Havendo um tropeço lá em Campinas. Então, mesma coisa aconteceria com o Sport se houvesse um tropeço. Esperamos que não. Que os times façam 2 boas vitórias hoje à noite. Mas essa é a verdade. Não tem como fugir disso. Novo tropeço, volta toda aquela carga pro Dalpozo. Até porque os números seriam ruins, né, Thiago? Se você pensar direitinho, ele ganha do Vila Nova lá, mas ele teria só uma vitória, né? Então, um empate hoje, ou mesmo uma derrota, esperamos que não, na Ilha do Retiro, traz de novo todo esse clima. Para virar a chave, para ter uma sequência positiva, o Sport tem que ser vencedor hoje desse confronto com Londrina.
6: Isso mesmo, Haroldo. É o jogo que... O termo também pode ser parecido com o que é o jogo do Náutico. É um jogo perigoso.
3: Perigoso, é verdade.
6: Porque o Londrina é melhor que a Ponte Preta, lógico. Mas o jogo é na Ilha. O Sport vem de uma vitória fora de casa contra o Vila Nova. Bem empolgado. Está brigando pelo G6. Então o Sport também tem sua pressão. E é uma pressão grande. Para esses 3 jogos, inclusive, agora a sequência, né, que é Londrina. O Avaí fora. O Avaí também está brigando contra o rebaixamento. E depois o América em casa. Um América que é um time tão ruim quanto a Ponte Preta, né? Uma campanha, pelo menos, tão ruim quanto a Ponte Preta. Então, o Sport tem... Eu não vou dizer obrigação, porque tem esse jogo fora do Avaí, fora sempre tem um complicador. Mas o Sport tem quase uma missão de tentar os 9 pontos nessa sequência de jogos aí contra times do rebaixamento. E 2 jogos em casa. Com 9 pontos, eu acho que entra no G6 novamente. Talvez até se aproxime do G2. O Sport tem realmente essa missão aí. Hoje uma pressão também grande. O Dalpozo vai encontrar uma Ilha do Retiro possivelmente lotada. Que por um lado é muito bom, porque é um apoio. O apoio sempre é bom. Mas também tem a pressão. Se chegar ali o primeiro tempo e tiver 0-0 esse jogo, a torcida vai pegar no pé do Dalpozo novamente. E aí vai criar um caldeirão, o inverso, né? A torcida vai criticar o time.
3: Pois é, olha mais um jogo perigoso aqui, Sócrates. Sport em casa contra o Londrina. Vem de uma sequência negativa, mas que foi quebrada, mas não deixa de haver pressão para que uma nova vitória possa acontecer, né?
7: Perfeito, e foi quebrada justamente por conta da criatividade ali e da observação do posicionamento do goleiro, do Barleta. O Barleta foi muito inteligente, né, no lance do gol. E no comentário pós-jogo, eu trabalhei no jogo Sport e Vila Nova, eu fiz justamente essa...

0: conta que o Thiago tá fazendo aí. É, nesses três jogos, a gente entende, né, que do outro lado tem times com o objetivo de sair, né, do Z4, de tentar pontuar, principalmente nos jogos em casa e fora de casa, não perder. Esse é o objetivo do Londrina jogando fora de casa. É o objetivo do América Mineiro jogando fora de casa. O Avaí vai tentar vencer jogando em casa na ressacada contra o Sport. Mas são esses três jogos, os três jogos que vão indicar o que é que o Sport vai querer, né, no campeonato da Série B desse ano. O Sport conseguindo essa arrancada, vencendo esses três jogos, você soma a vitória diante do Vila Nova e é uma arrancada de 4 vitórias. Não são todas as equipes nessa competição que conseguem dar uma arrancada dessa de 4 vitórias. E aí você entra no G6, e aí entra mesmo com uma arrancada de 4 vitórias, e você encosta no G2. E aí vai depender de combinação, de resultado, do que é que vai acontecer. E aí você começa a trabalhar no objetivo final do campeonato. Você começa realmente aí a escolher os jogos decisivos, apontar em quais partidas você não pode perder pontos, justamente pensando em subir, ou pelo menos estar no G6 e disputar no mínimo ali o playoff. Então, esses jogos de agora, essas três partidas contra Londrina, Avaí e América Mineiro, na minha concepção, elas definirão o que o Sport vai conseguir neste ano. O Sport vencendo os três jogos, entra na briga em definitivo, e aí a gente passa a olhar para o Sport como um dos postulantes reais a subir de divisão. Se o Sport tropeça, principalmente nos jogos em casa, no jogo contra o Londrina hoje e no jogo contra o América Mineiro, aí a gente vai ter que entender que o Sport vai tentar no máximo um G6 e seja o que Deus quiser no playoff. Mas vencendo os jogos, fazendo essa arrancada de 12 pontos, se esquece, né, rapidamente, e o torcedor sabe disso, você esquece uma arrancada de 12 pontos, você esquece rapidamente jogos ruins, você esquece pontos perdidos em casa, você esquece dúvidas em relação a trabalho de treinador, você esquece qualidade ou não qualidade de jogadores, você passa a acreditar definitivamente. Então, para o Sport é isso. Para esse jogo de hoje, o Haroldo, eu estava ouvindo atentamente as informações do Sport, eu só não sei se eu começaria o jogo com o Pucci, não. Porque eu gostei mais da desenvoltura da equipe no jogo contra o Vila, quando o Claudinho entrou no segundo tempo. O Claudinho corrigiu um pouco a questão defensiva do Sport do lado direito. No primeiro tempo o Sport foi muito pressionado nas costas do Pucci, o Pucci inclusive tomou um cartão amarelo no primeiro tempo e provavelmente foi um dos motivos da substituição, mas no segundo tempo eu vi o Claudinho dando mais consistência, né, defensiva à equipe e não atrapalhou ofensivamente. Teve a questão da substituição do Cleison, mas aí foi uma outra circunstância da partida, uma outra necessidade do time. Mas eu não começaria o jogo de hoje com o Pucci, eu já começaria com o Claudinho, porque eu achei o Sport mais organizado, mais ajustado quando o Claudinho entrou no segundo tempo.
1: Acho que o Claudinho é quem vai jogar mesmo, viu? O Pucci tá fora, Sócrates.
0: Tá fora, né?
1: Tá fora.
0: Então eu começaria com
1: ele. Terceiro cartão amarelo, tá suspenso. Aí então, ele vai com o Claudinho na lateral direita. Thiago Couto, Claudinho, Aju, Kaique Almeida e Filipinho. Essa dupla aí foi bem, né? Contra o Vila Nova, Kaique e Aju. Zé Gabriel, fazendo ali o primeiro volante. Todo mundo sabe aí que abriu-se uma vaga, né? Com a ida do Zé Lucas. William Oliveira, a ida do Zé Lucas pro Cruzeiro. Aliás, como jogou bem, né? O Zé Lucas contra o Flamengo. Zé Gabriel, William Oliveira e Diego Hernandes. Barleta, Cleison e Perotti. Esse ataque aí a gente já sabe como é que tá funcionando.
2: E já deve ter no banco os dois jogadores que chegaram recentemente. O Breno, goleiro.
1: Sim.
2: E o Alano, né?
1: O Juan Alano. Já fica no banco.
2: Fica no banco.
1: Muito bem. Esse time do Londrina tem muita gente conhecida, né? A começar do goleiro Kozlinski, a gente lembra dele, né? Na América e agora aí no Londrina. Nino Paraíba, Gabriel Lacerda, Iago Lincoln e Hieron. Tarik, João Vitor e Lucas Marques, Raí Nascimento ou Paulinho Mocelin, e jogou no Sport. William Potker, conhecidíssimo também, figurinha carimbada, e Pablo Diego, que também
2: jogou no Sport.
1: Passou pelo Sport.
2: Não deixou saudade.
0: Eu fiquei esperando uma batidinha na mesa, quando o nome dele é assim.
1: Pablo Diego, esse passou pelo Sport, não jogou, né, mas passou pelo Sport. Bom, estão aqui os prováveis times. Esse time do Londrina, que tem o comando do Micali, né? Rogério Micali, que foi campeão olímpico com a seleção brasileira, não é bobo, né, Thiago?
2: Não, é um time bom. O Micali também não é bobo. Se perdeu um pouco na sua carreira aí depois que ganhou aquela medalha olímpica, mas é um técnico com mínimo de conhecimento, digamos assim. E é um time que é rodado. A gente brincou aqui, né, do Paulinho Mocelin, do Pablo Diego. jogadores que passaram aqui no Recife não deixaram saudade nas suas torcidas, mas são jogadores que são experientes, são rodados, conhecem a competição. Então, assim, não vem nenhum time bobo aqui, não, para passear no Recife, não. É um time que, se o Sport der bobeira, fizer um jogo moroso, fizer um jogo ali sonolento, achando que vai ganhar de qualquer jeito, esse time vai e apronta alguma coisinha.
1: Eu noto, Sócrates, que às vezes o Sport tem uma certa dificuldade com times que ficam com linhas, né, recuadas, né, baixam suas linhas, recuam, que é o que deve acontecer um pouco com a Londrina hoje. Ele não vai se atirar, né, para cima do Sport na Ilha do Retiro. Aí o jogo fica lento. Achar intensidade num jogo assim é mais complicado, né?
0: É, porque você precisa, numa situação como essa, ter alguém que dê essa intensidade ao time. E o Sport não tem aquele... O Diego está tentando, né? Vamos ver o Alano, se ele entra no jogo de hoje, o que é que ele faz ou não. Mas o Sport não tem esse jogador de ele dar a velocidade ao jogo. O Sport precisa de espaço, né? Precisa de espaço para agir no contra-ataque. Foi assim no jogo passado contra o Vila. Precisou de espaço para encontrar a velocidade do Barleta, precisou de espaço para encontrar a velocidade do Diego Hernandes. E o Vila atacou, né? O Vila foi à frente. O Vila estava jogando em casa, no Oba, queria a vitória, queria 3 pontos. Então deu, de certa forma, esse espaço para o Sport jogar. Quando você pega um time que se fecha, né, você não tem essa possibilidade de, ou pelo menos o Sport não tem no elenco até agora, né, um jogador que faça isso, né, que consiga quebrar linhas, infiltrar, dar passe entre linhas, até fica buscando e dependendo muito da jogada individual do X1 do Barleta. Fica sempre preso, jogando a bola nele, tentando. O Sport tem realmente essa dificuldade, mas está na hora de corrigir, viu, Haroldo? Concordo, a Londrina é um time complicado, é um time duro, é um time difícil, não é a posição na tabela que estabelece o grau de dificuldade de uma equipe, é justamente a própria experiência dos jogadores, a rodagem que esses atletas têm, a rodagem que o próprio treinador tem. Aliás, o Micali, quando foi para ali para a região da Arábia, ele sumiu de vez, né? Tá reaparecendo agora. Mas mesmo com todas essas dificuldades, eu acredito que o Sport tenha condição de vencer o jogo de hoje, de vencer a partida, de tentar utilizar o Felipinho para quebrar linhas também, de tentar buscar uma maior mobilidade, alguém que apareça, como já apareceu no jogo passado, o William Oliveira se aproximando, tentando dar espaço para o Diego Hernandes jogar nessa nova função, nova velha função, né, jogando ali no meio como jogador de armação, se bem que ele é muito mais um jogador de velocidade, né, muito mais no passado um ponta de lança, né, do que um meia mesmo. Mas é o que o Sport tem no momento. A minha grande esperança, e eu acho que é a esperança do torcedor de Sport, é que o Alano recupere o futebol dele. Que agora que chegou ao Sport, ele se recupere, se reencontre, consiga encaixar nesse elenco, encaixar no grupo do Dalpozo. Se isso acontecer, o Sport vai ter encontrado um bom jogador para o meio. Se for o jogador que a gente viu no Ceará, aí o Sport vai continuar tendo dificuldades pelo meio.
1: Bom, o Santa Cruz enfrenta o Maranhão amanhã na Arena, Thiago. E aí o grande desafio é também vencer a síndrome dos jogos em casa, né? A síndrome da frustração dos jogos em casa. O Santa Cruz tem 5 derrotas nessa Série C. Perdeu para o Guarani, né? Isso. Não é isso? Perdeu para o Confiança. E aí 3 derrotas em casa. Amazonas, Ipiranga e Figueirense. Então, para não criar essa frustração... de lotar o estádio, de ter a torcida a seu favor, o Santa Cruz precisa de uma vitória contra o Maranhão amanhã. Não precisa nem ser uma vitória grande, 1-0 já vai ser comemorado, porque agora é luta por classificação, Thiago.
2: É, luta por classificação e contagem regressiva. Falta um pouco a jogada para acabar a primeira fase, e agora está ali se reposicionando para ver onde que fica, para escolher o seu grupo, né? Da próxima fase. Então, é superar essa síndrome. Até porque os jogos em casa na segunda fase, eles foram decisivos para o acesso. A gente viu ano passado como o Náutico sofreu quando perdeu os 2 jogos nos aflitos no começo. Teve que remar uma eternidade ali em Campinas e vencer o jogo de Brusque, né, para poder chegar com chances ainda de acesso no jogo no final, né? Que foi em casa, inclusive, né? Foi o jogo contra o Brusque. Mas o Santa, ele tem que primeiro superar isso, porque é importante vencer, pontuar e subir na classificação, mas também para não levar essa estigma para a segunda fase. Porque imagina, chega na segunda fase, arena de novo, lota a arena, aí vem o adversário sabendo: não, o Santa Cruz não vence em casa. O Santa Cruz não pode jogar com 50 mil pessoas aí, 40, 50 mil, que consegue arrancar aqui um empate, consegue vencer o time, porque o time não engrena. Né? O Santa Cruz não pode dar uma fórmula para o adversário de como não vencer em casa. Tem que encontrar alternativas, né? Isso que a gente falou muito agora do Sport, de de ser um time mais reativo, de encontrar os espaços, né, de ter dificuldade com ativos fechados, o Santos.

0: você também tem que encontrar suas alternativas aí para os jogos em casa. Não dá para ficar perdendo, empatando, tropeçando toda hora, né?
1: Eu estava vendo o time do Santa Cruz, Sócrates, tem muita novidade que ele pode colocar no time agora, o Arilson, o Cassiano, jogadores rodados, tem um Joninha que é mais jovem, mas esse aí é mais uma opção para um segundo tempo, tem muita gente experiente aí, Everaldo, né? Tem jogador acostumado aí com jogo grande, então a gente espera que o time, foi a própria torcida que usou esse termo, tá? Depois do jogo contra o Figueirense, não pipoque, né? Não pode pipocar em casa mais uma vez, que seria um grande tropeço nessa reta final da Série C. Você vai estar nesse jogo amanhã aqui na Rádio Jornal.
2: Perfeito. Eu, se tivesse a condição de ter esses dois jogadores em condição física, o Arilson e o Cassiano, eles começariam o jogo. Eu não sei qual vai ser a opção do Christian de Souza, não sei também se eles estão prontos, né? O Cassiano tinha jogou há menos tempo, né? O Arilson tem um maior tempo de inatividade, mas eu colocaria já os dois. Eles têm condição, colocaria os dois para começar a partida. E eu dei uma olhada, estava estudando já para esse jogo de amanhã, Haroldo, no Maranhão. E ano passado, né, eu tive a oportunidade de acompanhar 4 jogos da equipe do Maranhão. 2 jogos contra o Santa Cruz e 2 jogos contra o Central, né, já que eles estavam na Série D no ano passado, e o Maranhão foi uma das equipes que acabou subindo, ascendendo de divisão também. Eles perderam os seus principais jogadores, aqueles principais atletas, aqueles que a gente olhava e dizia, poxa, esse cara é bom jogador, né? A maioria deles acabou saindo, né? O elenco foi meio que desmontado. O Jean ficou, aquele mesmo Jean do Retrô. O lateral esquerdo, o André Radija, permanece. Ele continua lá. Eles contrataram um zagueiro chamado Lucão, que jogou no Central. Praticamente começou no Central. Um zagueiro muito alto, era muito perigoso, embora bolas aéreas, mas é mais lento, até pela questão da altura dele. Eles permaneceram com Vagalume, aquele meia. Ano passado eu acho que ele jogava com a 10. Maior, assim, o Vagalume, jogador ali de meio de campo muito ativo, né, participa muito do jogo, mas as principais peças eles perderam. Eles contrataram para repor o Pimentinha, que durante muito tempo foi o jogador mais perigoso do estado do Maranhão, né, era sempre muito ligado à equipe do motoclube, mas já está com 38 anos, então essas foram as peças de reposição. Então, de um lado eu tenho o Santa, com mais peças, com mais possibilidade para o treinador, inclusive, mexer na equipe, para o treinador encontrar um time melhor organizado, um time com mais corpo, e do outro lado eu tenho um adversário que o único objetivo era ficar na terceira divisão, coisa que eles já garantiram, né? Então, o grande objetivo foi alcançado, e pelo investimento que eles fizeram para esse ano de 2026, era realmente o topo, era onde eles poderiam chegar. Então, tá na hora de quebrar esse tabu, tá na hora de vencer o jogo e jogar bem, mais uma vez. O Santa fez um grande jogo contra o Botafogo, aquele empate suado, sofrido do jeito que foi. Então, não repetir o que aconteceu pós-Barra. Né? O Santa fez um grande jogo contra o Barra. No jogo seguinte veio a decepção, que foi contra o Figueirense. Agora um grande jogo contra o Botafogo. Agora está na hora de engrenar, fazer mais um grande jogo, dessa vez contra o Maranhão na Arena.
1: Muito bem. Olha, gente, na reta final aqui, do assunto é futebol ao segundo tempo, a gente vai trazer esse assunto depois aqui nos nossos próximos programas. O Igor Moura tem uma informação de que haveria nesse momento um movimento lá na Federação Pernambucana para uma mudança lá na Federação. Sairia Evandro e o Laércio Guerra estaria encabeçando lá um movimento para uma mudança, para uma alternância de poder. Você acompanhou isso, Thiago?
0: Eu vi nas redes sociais, né, o próprio Igor que traz essa informação, que haveria, né, essa movimentação na federação. Até fiquei surpreso, né, pela notícia em plena sexta-feira.
1: Eu também.
0: Conhecendo
1: o modus operandi
0: da federação.
1: O Evandro acho que nunca externou isso, né?
0: Não,
1: vontade de sair.
0: Pelo contrário, né? Externou vontade de ficar, inclusive argumentando...
1: Que os clubes sempre...
0: Os clubes sempre queriam.
1: Que ele permaneça. E agora? Vamos acompanhar, né? Vamos ouvir personagens, vamos ver aí o que é que movimento é esse.
0: O Laércio também é um personagem que já está há um bom tempo no futebol, tem o trabalho de sucesso no Retrô. O Retrô esse ano não foi bem na Série D, mas é um trabalho que a gente pode dizer que é de sucesso no Retrô desde sua construção, né? Tem o CT, foi campeão na Série D, já conseguiu subir para a Série C, disputou o final do Pernambucano, Copa do Nordeste, Copa do Brasil, então... É alguém que já é conhecido do futebol, não é um aventureiro, digamos assim, né, como a gente gosta de falar. Então vamos ver aí para ver o que é que vai acontecer, né? Realmente me causou muita surpresa, a não ser que tenha realmente alguma coisa de bastidor que ainda vai surgir, né?
1: Sim.

0: Sócrates, como você recebe essa informação? A gente sabe que no processo da federação você tem que ter apoio de liga, sim, todo um caminho para poder ser candidato. O Mirinda tentou no passado lá, não conseguiu. Né? E agora surge essa informação aí. Como é que você recebe essa notícia?
1: A FPF, a gente tem que analisar ela como uma pequena FIFA. Né? Se a gente fizer essa leitura, fica fácil compreender o que é que acontece. O que é que a FIFA fez? Ampliou o número de seleções em Copas do Mundo, ampliou sede, né? Países sede de Copa do Mundo, né? Ampliou vagas para continentes que antes eram esquecidos, né? Em gestões anteriores. E aí o Infantino conseguiu, de certa forma, ele imaginava pelo menos, né? Uma carta branca para fazer o que bem entendesse. Levou umas patadas recentemente, mas ele imaginou que estava com carta branca para fazer o que bem entendesse. Quando a gente vem para o lado de federações, e aí a Federação Pernambucana seria uma delas, o que é que acontece? Depende de apoio de liga, né? Você apoia um campeonato local, você consegue um patrocínio de material esportivo para os clubes que disputam a liga local, você consegue pagar arbitragem ou trazer arbitragem de melhor qualidade para essa liga local, você... Nos moldes que o Campeonato Pernambucano de 2027 deve ser, onde você pega equipes que estavam completamente esquecidas e diz para elas, vocês não estão mais na segunda divisão, vocês estão agora na primeira, é apenas uma primeira fase, mas vocês estão na primeira divisão, você só precisa para participar dizer, eu quero, levante a mão quem quiser participar do Campeonato Pernambucano. O que é que isso gera? Isso gera sustentação política. O movimento é importante, precisa ser acompanhado, ser entendido, como você disse, Haroldo, se tem alguma bomba ainda a surgir, mas a construção política de um lastro que o Evandro fez garante ele na federação durante um bom tempo, porque ele ressuscita clubes que estavam esquecidos, dá apoio a ligas desportivas que votam nessa escolha do presidente da federação e com isso ele cria uma maioria. É claro que há um peso bem maior para Sport, Náutico e Santa Cruz, mas ele cria um lastro gigante que consegue mantê-lo à frente da federação. Aguardemos as próximas cenas dessa novela, mas se tiver alguma coisa aí para explodir em breve, a gente vai acompanhar e entender o que de fato está acontecendo.
2: Só um complemento, Haroldo, dessa informação que Igor já trouxe já o posteriori, né? Que falou com o Evandro e que Evandro falou que trata com naturalidade de concorrer à presidência com qualquer pessoa, né? Seja ele o Laércio ou não. Né? Então certo. Poderia haver um bate-chapa também.
0: Tá bom. Apuração aí do repórter Igor Moura, aqui do Sistema Jornal do Comércio e Comunicação. Abraço, Sócrates, até mais. O Sócrates está com a gente aí amanhã no jogo do Santa Cruz. Valeu, Thiago.
2: Um abraço, Sócrates.
0: Valeu, Sócrates.
1: Um abraço a todos.
0: E a gente volta depois do intervalo.
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4: Agora 2:02.
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4: Muito bem, estou voltando aqui para fechar o assunto é futebol, segundo tempo, numa sexta-feira de muito futebol. Aqui na Rádio Jornal você vai acompanhar 6 horas o Bola Rolando e, na sequência, grande jornada esportiva com o Campeonato Brasileiro Série B. E você acompanha as emoções do Campeonato Brasileiro, com Ponte Preta e Náutico, Sport e Londrina. Portanto, fique ligado na Rádio Jornal para acompanhar o Campeonato Brasileiro nesta noite. E eu volto logo mais também na TV Jornal com Scratch na Rede, logo após Anne Barreto, que apresenta O Povo na TV.
7: Sim, senhor.
4: Agora, eu passo a bola para ela aqui no rádio, saindo do futebol para a notícia.
7: E da TV, eu devolvo a bola para ele fazer o gol, saindo da notícia para o futebol.
4: Pro futebol.
7: Tá vendo aí o bate-bola.
4: É isso mesmo, do rádio e da TV. E da TV para o
7: rádio. A gente fica fazendo uma tabelinha.
4: É uma tabelinha, a gente faz aqui no rádio e à noite na TV.
7: Exato.
4: Tudo bem, Anne?
7: Correto. Tudo certo. Boa tarde, Haroldo. Boa tarde a todo mundo que está ouvindo a gente aqui na Rádio Jornal.
4: E o que é que você destaca aí no programa desta sexta?
7: Então, vamos trazer aqui a história de um dono de uma sorveteria, um precursor, na verdade, de sorvetes aqui em Pernambuco, gente. Essa sorveteria ainda existe, hoje está com o filho dele em Casa Amarela, mas eles fazem o sorvete. E os sabores são bem diferenciados. Eles garantem que não usam, por exemplo, esses produtos industrializados, é tudo muito natural. Até o espessante, para dar ali aquela textura, eles dizem que não usam. Mas, assim, o mais interessante disso é que em Casa Amarela, Zona Norte do Recife, eles viraram, assim, uma figura do povo, porque é aquele sorvete, sabe, que tem como é que a gente fala? Uma lembrança afetiva.
4: Sim.
7: Então, tem gente que vai desde quando era o pai, vai até hoje quando é o filho. Aí teve criança que cresceu indo para lá e hoje ainda continua indo, já com os filhos. Então, uma coisa muito legal. A gente vai contar essa história, um empreendedor. E tem sorvete, assim, de cuscuz. Já tomou sorvete de cuscuz?
4: Não.
7: Meu irmão, é bom. Tomei.
4: Não, cuscuz não. De milho verde, sim.
7: Sim, de milho verde, sim. E lá, inclusive, o milho verde foi o precursor, né, dessa história. Foi quem inventou esse sorvete de milho verde.
4: De milho, eu acho sensacional.
7: E é sensacional de lá. Tem até com bacon lá, poxa. Sorvete com bacon. Deixa eu te dizer, eu não gosto de bacon. Eu não gosto.

0: de bacon. Mas esse sorvete é gostoso? Tem sorvete de tanta coisa. Aí a gente foi lá para contar a história deles também. E vai contar aqui hoje. E é uma história para você se inspirar também, né? Porque às vezes a gente tem aí um dom, sabe, fazer algo. Não acredita, mas ele acreditou, fez a sorveteria, ensinou outras pessoas. Tem outras sorveterias também que aprenderam com ele. Ele já não está mais aqui com a gente nesse plano, mas o filho continuou e está aí a história, né? A história contada, inclusive, em livros. Essa é uma história que a gente vai contar hoje aqui no Rádio Livre. Mas, consultório do Rádio Livre, o que é que a gente vai falar hoje? Sobre morte súbita durante a prática esportiva. Morte súbita, a gente, claro, fica muito assustado, né? Imagina, a pessoa está aqui, boazinha, daqui a pouco sente uma dor, sem fazer nada. Sente uma dor, cai e morreu. Ah, foi um infarto, foi um AVC hemorrágico, que é o que normalmente dá mais as mortes, né, assim, rapidamente. Foi uma tromboembolia, sei lá. Enfim, a gente fica chocado. E no esporte? Por exemplo, um corredor de São Paulo, um atleta, assim, já corri e tudo mais, ele acabou morrendo depois que fez uma maratona. Participou, eu não sei, não lembro agora de cabeça se ele fez a maratona. Assim, a quilometragem de 42 quilômetros. Acho que não, acho que foi menos. Mas não me lembro agora, me perdoe, mas daqui a pouco eu vou ver minha anotação e vai estar lá. Mas ele correu, como ele sempre corria. Era um cara que se cuidava e tudo, mas ele, quando terminou essa maratona de São Paulo, a participação dele, ele terminou bem, na medida do possível, e só disse que estava estranho e que estava assim, com uma dor no ombro. Ninguém desconfiou de nada. Porque qual o sinal de alerta que a gente pensa? Uma falta de ar, uma dor no peito, a pessoa querendo desmaiar. E ele não tinha nada disso. Ele tinha uma dor no ombro.
1: Sim.
0: Poucos minutos depois, ele pede ajuda assim, gente, eu estou realmente passando mal. E aí perde os sentidos, é socorrido e tudo, mas acaba morrendo. Um jovem, 50 anos, e que já praticava o esporte há muito tempo. Então, esse caso chamou muita atenção porque quantas pessoas a gente não conhece hoje que está fazendo algum tipo de esporte? E é para fazer, porque a gente precisa se cuidar. Mas a gente também precisa conhecer sinais de alerta e sinais do nosso corpo. E por que eu estou dizendo isso? Por exemplo, se Deus o livre fosse comigo, eu jamais ia pensar que era algo muito sério. Uma dor no ombro podia ter sido um jeito que eu dei ali na corrida, ou se fosse em outro esporte. E às vezes a pessoa, a gente tem notícias de jogadores de futebol que estão ali jogando e tem um problema súbito e acabam perdendo a vida. Então, esse consultório de hoje vem para a gente trazer esses sinais de alerta. Claro, vai fazer algum exercício físico, alguma atividade assim planejada, algum esporte? Faça seus exames, ok. Mas como é que a gente reconhece esses sinais do corpo? Toda dor, qualquer dor, ela é um sinal de alerta, porque tem a dor muscular, né, gente? Como é que a gente que não é da área de saúde, a gente vai conseguir diferenciar? Então, esse consultório hoje é para isso. Você que está indo para a academia, que está caminhando, que está correndo, que está jogando bola, sei lá, que faz crossfit, natação, não importa. A gente precisa conhecer o nosso corpo e saber esses sinais de alerta que pouca gente fala. Eu nunca tinha ouvido falar em dor no ombro. Você já tinha ouvido,
1: Arlindo? Não, dor no ombro, não. Pra
0: nunca?
1: Uma situação dessa, não.
0: Ó, dor de cabeça. Se tiver com dor de cabeça, eu já fico em alerta.
1: No ombro, né?
0: É uma dor, parece uma dor assim, que você deu um jeito, né?
1: Forcei aqui, muscular,
0: exato,
1: alguma coisa.
0: Exatamente. Não que poderia ser algo realmente cardíaco e que pudesse levar à morte. Foi o caso desse rapaz. Então, a gente traz esse consultório hoje para ajudar você. Anne, eu jogo minha bolinha final de semana. Se eu sentir alguma coisa, então, traz para mim a tua realidade. Não, eu vou para academia todo dia, ou então eu corro, eu caminho, eu troco. Um dia eu corro, outro dia eu ando de bicicleta, outro dia eu caminho, outro dia eu vou para academia, outro dia eu jogo. Traz para mim a tua realidade, por quê? Eu não sei dizer se uma pessoa que faz exercício todo dia pode ter alguns tipos de sinais diferentes de alguém que faz só no fim de semana, por exemplo. Não sei. Aí é com o médico. E aí a gente vai estar aqui com ele. Então, 99147-8520, número do nosso WhatsApp. Ainda tem os marcadores de risco, né? Assim, é uma pessoa que já tem uma pressão alta. Esse detalhe eu não sei do rapaz, mas que já tem assim uns marcadores que realmente pode ser de risco. Então, vamos conversar um pouco

0: Sobre isso, cuidar da saúde é importante, fazer exercício é importante, mas a gente precisa também saber esses detalhes. Então, 99147-8520, número do nosso WhatsApp, para você participar, fazer perguntas, contar a sua história, e aqui a gente está para te ajudar.
1: Muito bem, apresentado.

0: equipe aí da Rádio Jornal, do Rádio Livre.
1: Obrigada, Haroldo. Bom fim de semana para você.
0: Nos encontramos mais tarde na TV.
1: Claro, bom fim de semana você na rádio, mas daqui a pouquinho lá na TV. Não falte não, viu, amigo?
0: Não, falto não. Tem que estar lá, cumprir o meu compromisso lá.
1: Muito bem.
0: Até segunda-feira eu tô lá. É, fiquem então com o Rádio Livre aqui na Rádio Jornal e à noite tem o futebol do Campeonato Brasileiro depois do Bola Rolando. O assunto é futebol, segundo tempo teve o oferecimento.
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1: Comigo, muito boa tarde para todo mundo. Boa tarde, Pernambuco. Agora são 2 horas, 15 minutos. Está começando o Rádio Livre desta sexta-feira, 14 de agosto. E a gente chega com informações para todo o estado. Fim de semana será de mutirão de cidadania com serviços de documentação, direitos e inclusão social no Recife. Também vamos saber como é que está o preço do tomate. Será que está barato? No interior, Petrolina lança programa Odonto Lilás para acolher mulheres vítimas de violência. Sexta-feira é dia de figuras do povo aqui no Rádio Livre. Hoje vamos contar a história da sorveteria que há anos marca gerações na zona norte do Recife. Com sabores diferenciados, o local já virou também uma figura do povo. E no nosso consultório você vai entender por que acontecem tantas mortes súbitas durante a prática esportiva. Quais são os sinais de alerta? Você sabe, tem dúvida, pratica algum esporte, algum exercício físico, quer tirar suas dúvidas, já manda a tua pergunta pelo nosso WhatsApp 99147-8520. Fazer exercício é importante para cuidar da saúde, mas a gente precisa...

0: precisa conhecer sinais de que o nosso corpo não está muito bem. Então já manda a tua dúvida, 99147-8520. Vamos juntos até às 4 da tarde? O Rádio Livre está no ar.
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0: Gente, a cidade de Olinda iniciou hoje o projeto que usa relógios para monitorar os pacientes e também esse relógio envia dados para a Secretaria de Saúde. Vamos entender melhor como é que vai funcionar? Michael Carvalho foi acompanhar tudo isso e traz os detalhes para a gente. Boa tarde, Michael.
2: Boa tarde a todos. Pois é, Olinda é a primeira cidade brasileira, segundo a Prefeitura, que disponibiliza uma ferramenta, um equipamento como esse, para a Secretaria Municipal de Saúde. São relógios digitais que são capazes de medir aí a pressão, a temperatura do corpo, e todas as informações que são registradas pelos relógios vêm parar numa central de monitoramento que foi montada aqui na Policlínica João de Barros Barreto, no bairro do Carmo. A gente conversou agora há pouco com o Danilo Novellino, que é um cofundador desse projeto. Ele disse que esse relógio funcionará conectado a um aplicativo instalado no celular do paciente.
3: Ele precisa ter um dispositivo, um celular com acesso à internet para ter essa informação passada. Ele vai pegar o celular, sincronizar com o aplicativo da secretaria, as pessoas que foram elegidas para o monitoramento, e aí automaticamente a gente começa a ter o brilho, né, do monitoramento. Começa a chegar as informações e o cuidado contínuo ele vai acontecendo.
2: Como é que foi para vocês elaborarem esse projeto no sentido de fazer com que o relógio realmente transmitisse ali uma informação pontual e segura?
3: Para a gente, desenvolver um projeto como a 5 é trabalhar com um propósito maior de democratizar o acesso à saúde, né? Então, entregar o dispositivo vestível com outros dispositivos também médicos, como balança de bioimpedância, por um exemplo, é fundamental para manter todo o ciclo de monitoramento com dados mais próximos da realidade, tudo baseado em dados científicos. A gente também está muito próximo da academia, a gente tem pesquisa rodando no IMIP, pesquisa rodando dentro das escolas clínicas de Pernambuco. A gente está muito próximo da academia para poder construir um produto profissional que a gente chega aqui em Olinda já com essa credencial, depois de várias pesquisas científicas ter acontecido e validado os resultados do nosso produto.
2: Esse relógio consegue avaliar de uma em uma hora esses dados que são enviados simultaneamente aqui para essa central. Ao todo, 50 relógios serão distribuídos neste primeiro momento. A Secretaria de Saúde de Olinda explicou que o público-alvo será composto por gestantes, hipertensas e pessoas com quadro de pressão alta ou diabetes que demandem aí esse cuidado especial. Ouça o que disse a secretária de Saúde do município, Daniela Uchoa.
4: Lembrando que essa ferramenta, ela não vai dar o laudo, tá? O laudo é dado pela equipe médica. Agora, o acompanhamento, o monitoramento é feito por uma ferramenta, certo? Atrelada também à equipe de saúde, básica de saúde, entendeu? Então, é importante a gente dizer isso, que a ferramenta ela não vai estar laudando ninguém. Por trás disso, tem uma equipe médica dando suporte, uma equipe de enfermagem para que possa monitorar e acompanhar. E aí entra, obviamente, os agentes comunitários de saúde, né? Todo mundo engajado para que as intercorrências, possíveis intercorrências que venham a acontecer com aquele paciente, sejam minimizadas.
2: A pessoa poderá solicitar o acompanhamento do relógio ou essa decisão cabe ao profissional de saúde?
4: Então, nesse projeto piloto, tá, a gente está escolhendo, dentro do protocolo assistencial, 250 pacientes. Tá? Lembrando que para o kit, o recebimento do kit, apenas 50 pacientes receberão e 150 serão monitorados pelo sistema. Entendeu? Então a gente tem, na verdade, duas vertentes aí. E dessas, essas duas linhas de cuidados terão também gestantes de pré-natal de alto risco e pacientes com hipertensão e diabetes.
2: O objetivo é acelerar esse acompanhamento, aproximar ainda mais o acompanhamento da Secretaria de Saúde das pessoas?
4: Aproximar, né? O importante aí é que a gente vai estar mais próximo da comunidade, tá? Dando uma qualidade de vida a esses pacientes, né? E minimizando as intercorrências com eles.
2: A senhora, como representante da Secretaria de Saúde do município de Olinda, como se sente, né? Sabendo que Olinda é a primeira cidade brasileira a trazer uma ferramenta como essa para a população?
4: Então, para mim, eu sou extremamente, na verdade, quem me conhece sabe o quanto eu...

0: visto a camisa, a bandeira do SUS. E eu fico extremamente orgulhosa de fazer parte desse projeto. Então, assim, para mim, isso está sendo histórico, isso está sendo um marco, não só para o município, né? Danilo veio numa hora muito boa para a gente, tá? Não só com a gestão, mas também no momento em que o próprio município ele precisava avançar. E a gente trazendo tecnologias, né, inovadoras, isso é um marco. Com certeza, eu estou extremamente orgulhosa e feliz.
1: Um projeto piloto, mas que traz aí a tecnologia como aliada da saúde do município. Michael Carvalho, Rádio Jornal. Rádio Notícia.
2: Obrigada, viu, Michael? Espero que dê super certo mesmo. Tudo que vier, né, para ser de bom para as pessoas, a gente fica na torcida. Agora, o fim de semana, vai ter um mutirão cidadania com serviços de graça na Zona Oeste do Recife. Ingrid Santos, boa tarde.
3: Oi, Anne, muito boa tarde para você, para todo mundo que acompanha a gente aqui na Rádio Jornal. Pois é, a iniciativa gratuita será realizada amanhã, das 8 ao meio-dia, na sede do Detran Pernambuco. O mutirão de cidadania é realizado pela Secretaria de Justiça, Direitos Humanos e Prevenção à Violência, em parceria com a Secretaria de Defesa Social, e reúne diversos órgãos para oferecer atendimento à população. Entre os serviços ofertados, emissão da carteira de identificação da pessoa autista e de segunda via de certidão de nascimento, casamento e óbito, além de agendamento para castração de animais e cadastro no alerta celular e no alerta bike. O público ainda vai ter acesso a orientações do PROCON e unidades de atendimento do Expresso Cidadão, da Defensoria Pública, da Compesa e do DETRAN. No local também haverá serviços de mediação de conflitos e orientação jurídica e psicológica para o público feminino por meio da Unidade Móvel da Mulher. A gente lembra que o serviço é 100% gratuito e vai funcionar das 8 da manhã ao meio-dia na sede do DETRAN Pernambuco, localizada na Estrada do Barbalho, número 889, no bairro da Iputinga, Zona Oeste do Recife. Anne?
2: Obrigada, Ingrid, pelas informações. Para quem está na Zona Oeste do Recife aí, quem está no Recife, quer aproveitar, isso aí é um mutirão bem importante de cidadania. Gente, fazer um intervalo rapidinho, a gente volta já. 2h24.
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0: Mas aqui no bairro de Casa Amarela, no Recife, esse tiozão, na verdade, faz o sorvete. Eu tô falando do tio Beto, que há mais de 50 anos está aqui no bairro de Casa Amarela com sorvetes bem diferentes. Vamos embora conhecer essa história dessa figura do povo? Vamos embora. Max é o filho de tio Beto. Seu Humberto Pina, que foi o seu pai, por que ele era chamado de tio Beto, gente? Ele era um tiozão mesmo?
1: É, um tiozão, justamente. E ele tinha vários apelidos, né? Chamado Bacana e tudo mais. E aqui ele sempre foi chamado de tio. Tio pra cá e virou tio Beto.
0: É aquele tiozão que levava o povo pra tomar sorvete, mas ele foi melhor, porque ele fazia o sorvete,
1: ele,
0: né?
1: Ele fazia o sorvete e a máquina era aqui e ele distribuía esse sorvete.
0: É mesmo?
1: É, muito. Aí era interessante.
0: Que massa! Qual foi o sorvete, assim, o primeiro sorvete diferente que ele criou?
1: O primeiro sorvete diferente no, em Pernambuco, mas se tornou famoso no Brasil, foi o sorvete de milho verde. Ah. Depois disso veio o sorvete de delícia de abacaxi.
0: Que na época não tinha.
1: Não existia.
0: Isso a gente tá falando de qual década?
1: Ah, 1947, 48, foi quando ele veio, ele é sergipano, ele veio de Aracaju para cá e fez esse sorvete de milho verde. Ele trabalhava com refrigeração, aprendeu refrigeração no porto de Aracaju e no porto de Recife.
0: Ou seja, ele consertava as máquinas, é isso?
1: Consertava as máquinas, exato.
0: E aí depois, como chegou ao sorvete?
1: Exato, ele aprendeu consertando a máquina de navios, chefes que vinham de fora desses navios, e ele ali aprendeu o ofício de sorvete. E um dos primeiros sorvetes foi justamente o de milho verde.
0: E ele foi o precursor dessa história de sorvete artesanal aqui em Pernambuco. Inclusive, tem até livros que comprovam isso, né? Quanto o seu Humberto, o tio Beto, ele contribuiu para essa questão do sorvete artesanal aqui em Pernambuco. Agora, você continuou o trabalho.
1: Sim.
0: Do tio Beto, né? Aqui em Casa Amarela.
1: Exato.
0: Quais foram as suas criações? Porque tem muitos sabores diferentes aqui.
1: Exatamente. Minha criação, por conta do milho verde, eu falei, o que é que eu vou criar? Eu criei uma fonte também regional, que é um prato típico do Nordeste, que é o de cuscuz, sorvete de cuscuz.
0: Sorvete de cuscuz.
1: É uma coisa inusitada. Depois disso eu fiz tapioca com charque,

0: Doce de leite com bacon. Bolo de noiva foi uma invenção minha também, há um bom tempo atrás.
1: Tudo aqui é natural?
0: Natural. A gente não usa espessante, emulsificante, corante, saborizante. A gente usa um produto chamado linhaça, que é a baba da linhaça, o lixir. E é dessa baba que a gente tira a emulsificação.
1: E deixa ele cremoso e tudo mais.
0: Exatamente.
1: Agora, deixa eu conversar com os clientes também, né? O senhor é seu Paulo, não é isso?
2: Isso, Paulo Lira.
1: Eu soube que seu Paulo é o cliente mais antigo aqui da Tio Beta. Quanto tempo o senhor vem pra cá?
2: Mais de 50 anos.
1: É mesmo?
2: Na verdade, desde o pai de Márcio, o Tio Beto, com a primeira sorveteria dele, lá no centro do Recife, na Gervásio Pires, com a Rua da Conceição.
1: Uhum.
2: Eu era garoto e frequentei desde essa época. E aqui, desde que começou, desde que abriu...
1: O senhor sempre vem pra cá, pra
2: sempre.
1: Casa Amarela.
2: A semana que eu não vier aqui, tem alguma coisa de anormal.
1: Nossa.
2: Eu tenho que vir aqui, no mínimo, umas duas vezes na semana.
1: Tem sabor de infância pro senhor?
2: Sabor de infância, com certeza.
1: Vou ter que provar. Já que eu vim, claro, fazer... Vou fazer satisfeita. Pode ser? Vou querer de cuscuz.
0: Vamos lá.
1: Será? Gente, é um sorvete. E tem cuscuz mesmo. Que delícia.
0: Exato.
1: Qual o próximo você vai inventar?
0: Então, eu tô na cabeça aqui em homenagem também à Bahia. Vou fazer o sorvete de vatapá.
1: Vatapá. Vatapá. Obrigada.
0: Com prazer.
1: Muito bom poder conversar com você, contar a história do seu pai, que foi esse precursor. E que bom que você continua também dando vida a essa história aqui em Casa Amarela. Obrigada.
0: Obrigada a você.
1: Gente, essa foi a nossa figura do povo de hoje.
3: Muito legal. Gente, os sorvetes são uma delícia. São diferenciados mesmo. Tá aí a história aí do Tio Beto nessa sorveteria que tem mais de 50 anos na Zona Norte do Recife. Daqui a pouquinho tem Boca no Trombone aqui no Rádio Livre 99147-8520, número do nosso WhatsApp, para você participar com a gente, mandando denúncias, cobranças, reclamações. Fica à vontade, 99147-8520. Fazer um intervalo e a gente volta já. 2h34.
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1: Outras pessoas dizendo que você deve pagar pelo processo seletivo aqui, dizendo que tem vagas aqui no Sistema Jornal do Comércio. Só confie na informação que foi divulgada nos nossos perfis oficiais e por meio da plataforma Gupy. Esse é um alerta que a gente traz para todos os nossos ouvintes. E vamos seguindo aqui com o Rádio Livre. A Justiça Eleitoral de Pernambuco criou uma rede para combater a violência contra mulheres na política. Roberta Coutinho, a mais amada da Rádio Jornal, é quem está com a gente para trazer as informações. Boa tarde, amada.
3: Boa tarde, amada. Boa tarde, os nossos ouvintes. E é isso, mulheres que disputam eleições ou que já foram eleitas em Pernambuco ganharam um novo canal de apoio contra a violência política de gênero. Essa rede de apoio foi criada pelo Tribunal Regional Eleitoral de Pernambuco. A iniciativa reúne, além do TRE, mais 8 órgãos, como a Polícia Federal, Ministério Público, Defensorias Públicas e também a OAB. A ideia é facilitar a denúncia e fazer o caso chegar mais rápido ao órgão responsável. Na prática, a mulher pode procurar a ouvidoria da mulher do TRE ou qualquer instituição parceira. A partir daí, a denúncia será encaminhada para investigação e a vítima vai receber a orientação, o apoio jurídico e, se necessário, a proteção. A rede também vai promover ações de conscientização e divulgar informações sobre o combate à fraude, à cota de gênero. Iane, eu aproveito aqui para fazer uma correção, que agora há pouco a gente passou as sabatinas que a Rádio Jornal e a TV Jornal vai realizar, e o candidato Ivan Moraes é do PSOL, ao invés do que foi comentado aqui no Giro de Notícias, que foi dito que era do PSD. Então, corrigindo, Ivan é do PSOL.
1: Tá certo, informação corrigida aqui. Muito obrigada, viu?
3: Até segunda!
1: Olha, até segunda! Sextou, sextou para a amada, sextou. Agora, gente, as mulheres que são vítimas de violência terão um atendimento odontológico exclusivo na cidade de Petrolina. Vamos entender melhor com a Adiane Almeida? Boa tarde, Adiane.
4: Olá, Anne Barreto. Muito boa tarde para você e para todos. Uma ótima sexta-feira. Estamos no agosto

0: Lilás. E tem muitas ações acontecendo, todas voltadas às mulheres que são vítimas de violência doméstica. E dentro dessas ações, teremos também o Odonto Lilás, que vai acontecer na próxima terça-feira, dia 18, no Centro de Referência em Saúde da Mulher. Detalhes saberemos agora com Roberta Teixeira, diretora de Saúde Bucal. Boa tarde, Roberta, tudo bem?
1: Boa tarde a todos os ouvintes, tudo ótimo. Isso mesmo, nós vamos lançar na próxima terça-feira, lá no Centro de Referência da Mulher, ali ao lado da Casa de Parto, o nosso Odonto Lilás. O que é o Odonto Lilás? O Odonto Lilás é um programa que veio do Ministério da Saúde, uma nova portaria do ano de 2026, para que a gente promova um atendimento odontológico, um acolhimento às mulheres vítimas de violência. Então, Petrolina, mais uma vez, já sai à frente com a saúde bucal e a gente vai trazer esse programa para dentro de Petrolina. Então, a gente vai lançar lá no CRM uma equipe de saúde bucal para atender essas mulheres vítimas de violência.
0: Para que essas mulheres sejam atendidas, elas precisam de um encaminhamento prévio ou basta chegar lá no centro de referência?
1: Não, elas podem ir direto ao centro de referência, vai ser uma porta aberta para o serviço. O Odonto Lilás vai acolher e vai receber essa usuária. Ela só precisa levar um documento de identificação. Caso tenha também algum registro desse tipo de violência, ela pode levar também, porque facilita o nosso processo. Caso não tenha, não tem problema. Ela vai ser ouvida, vai ser acolhida. Todo o tratamento necessário odontológico vai ser feito nessa mulher, porque muitas vezes a violência acontece logo na boca. A gente sabe disso. Então, elas têm perda dentária, elas têm fratura de dente, e a gente vai conseguir fazer restabelecer a saúde bucal dessa mulher. Caso até precise também de um serviço especializado, nós vamos já encaminhar diretamente para o CEU para fazer o tratamento especializado e retorna para o CRM para ficar de controle com aquela mulher. Vai ser uma equipe de saúde bucal lá dentro do CRM para atender as mulheres vítimas de violência.
0: Que maravilha, Roberta. Gente, muito bom isso, viu? E me fala só mais esse detalhe. Digamos assim que a mulher tenha sofrido essa violência, tenha perdido um dente, ou não sei, os dentes. É tão triste falar sobre isso, né? Mas infelizmente é uma realidade. Mas digamos que ela tenha passado por isso há algum tempo atrás, um ano, dois anos. Há limite de tempo para isso ou não? Basta ter sofrido essa violência para ter acesso a esse serviço?
1: Isso, basta ter sofrido, porque a nossa intenção é acolher essa usuária. Ela já vem de um processo muito doloroso, não é fácil, né, sofrer um tipo de violência doméstica. Às vezes tem até vergonha, por isso que a gente direcionou a um serviço mais reservado, lá dentro do CRM, que lá a gente só trata mulheres. Nós já atendemos lá gestantes de alto risco na saúde bucal, então agora nós vamos ficar com as gestantes de alto risco e com as mulheres vítimas de violência. Então é um ambiente muito acolhedor, então ela vai se sentir bem estar lá, não precisa estar expondo do que passou, é uma coisa muito ética, muito profissional, e a gente vai conseguir restabelecer o sorriso dessa mulher.
0: Gente, que máximo! Eu achei que seria um dia só. É o lançamento, é a abertura, porque será um serviço contínuo. Parabéns, Roberta, a você, né, a toda a gestão. Muito bom isso, ver esse suporte, esse acolhimento, esse serviço, né? Espero que não tenham tantas vítimas, mas se você foi vítima, procure, porque é um direito seu. Muito bacana, parabéns.
1: Obrigada pelo espaço, e a gente espera todas as mulheres que estão passando por esse processo para que a gente possa acolher e trazer de volta o seu sorriso, que é o mais importante, a saúde bucal.
0: Muito bom, gente. Tá aí, ó, Odonto Lilás. Para quem não sabe onde fica, olha aí na rua José de Maniçoba. Muito fácil. Chegou lá, já encontra logo tanto o centro de parto quanto o centro de referência, tá certo? Elisiane Almeida para a Rádio Jornal, Rádio Notícia.
2: Obrigada, Elisiane, pelas informações, o olhar cuidadoso, né, das autoridades. Porque sabem que quando essa mulher é vítima de violência, muitas vezes ela é muito agredida no rosto, porque aquele agressor que não aceita, por exemplo, o fim do relacionamento, ele quer desfigurar a mulher, né? E aí vem esse cuidado específico, muito legal, muito interessante, porque mostra aí o olhar realmente cuidadoso, cauteloso com essas vítimas de violência doméstica. Deixa eu fazer mais um intervalo? A gente volta já já com Boca no Trombone, falando também sobre o preço do tomate. Não sai daí que a gente volta já. 2h45.
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5: Agora são 2 horas e 50 minutos.
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5: Bom, vamos saber o que está pesando no bolso, né? Chegou a hora do nosso Tá Barato. E a informação que a gente teve é que o preço do tomate caiu no Ceasa. Normalmente, quando cai no Ceasa, nas feiras também cai, né? O preço dos alimentos. Aí, Germano Rodrigues foi conferir como é que estão os preços do tomate no mercado de Afogados, que fica no Recife. Ô, Germano, tá barato mesmo o tomate? Boa tarde.
6: Olá, Anne Barreto. Boa tarde para você, boa tarde para todo mundo. Isso mesmo, fala aqui do mercado de Afogados, onde muita gente vem fazer suas compras de frutas, legumes. E como você disse aí, o tomate teve uma redução de preço, viu? Isso vai de encontro...

0: um levantamento do Departamento Técnico do SEASA de Pernambuco, que foi realizado entre os dias 3 e 10 de agosto, onde viu que o tomate apresentou uma redução de preço e entre os produtos pesquisados da semana, viu? E o quilo passou de R$ 2,50 para R$ 1,79 lá, uma queda de 28,57%. E aqui no mercado de afogados, o tomate caiu cerca de R$ 4,00, viu? Eu estava dando uma olhada aqui, o tomate antes era vendido a R$ 7,00, R$ 8,00. Hoje ele é encontrado a R$ 4,00, R$ 5,00 e a R$ 3,00. E deixa eu conversar com o comerciante. Vem cá rapidinho falar comigo. Eu estou ao vivo aqui na rádio. Seu nome?
1: Guincho de Manecotó.
0: Me diz uma coisa, o senhor trabalha aqui há muitos anos, né?
1: Mais de 40 anos.
0: O tomate, o senhor falou que o tomate de fato deu uma diminuída, né?
1: Grande, mais de 50%.
0: Antes ele era vendido o quê? 7, 8?
1: 8 reais, hoje é 4 reais.
0: E o senhor, como já conhece muito em relação a preço, o que você acha que deu essa caída de preço no tomate?
1: Tudo é safra, né? Ela amadurece de uma vez, aí tem que acompanhar tudo de uma vez. Possa ser que para a semana ela seja mais caro, porque a segunda ela amadurece tudo de uma vez e ele tem que apanhar tudo de uma vez.
0: Me diz outra coisa, é isso os clientes acabam fazendo a festa, levando mais tomate.
1: É, justamente. Graças a Deus, né?
0: Ok, muito obrigado, viu? Valeu. Barreto, eu tô andando aqui pelo mercado, pegando consumidor, comprando aqui, tô vendo que o senhor tá levando tomate. Senhor, boa tarde, eu tô ao vivo aqui na Rádio Jornal. Tá levando tomate pra casa, tem observado que ele caiu o preço?
2: Tem não. R$ 5,00, veja aí, tá bom.
0: Mas antes ele custava R$ 7, R$ 8. Deu uns R$ 2 a menos aí, já é economia, né?
2: É.
0: O senhor vem sempre na feira fazer compra de frutas e verduras e legumes?
2: Sempre.
0: É o melhor lugar?
2: Pra mim é mais perto.
0: Em relação ao preço, é mais economia? Porque supermercados hoje também acaba vendendo, né? Mas tem um preço mais salgado, como que é?
2: É melhor comer na feira.
0: É mais econômico, né? E tá levando tomate, estou vendo que tá levando quilo de tomate, né? Tá aproveitando a queda. Qual o nome do senhor?
2: Paulo Ivo.
0: Seu Paulo, muito obrigado, viu? Boas compras. Barreto, você vê que o consumidor às vezes quer falar, não quer falar. Ele viu que, de fato, deu uma queda. Não tanto quanto ele esperava. Mas quem vier aqui no mercado, pelo menos de afogados, Barreto, vai dar de cara com a redução aí do preço do tomate, viu? E como um dos comerciantes aqui falou, essa redução em relação à safra, né? Então, quando de fato tem muito tomate no mercado, ele acaba ficando um preço um pouco mais em conta. Então, se você está nos ouvindo aqui na Rádio Jornal, é bom dar uma passada aqui no mercado de São José, ou outro mercado mais próximo que você tiver aí por perto, e aproveitar que a redução do tomate, em alguns lugares, caiu 50%, como aqui, né? Que ele custava R$ 7, R$ 8, hoje você leva para casa R$ 4, R$ 4,50, R$ 5, e depende da variação do tomate, né? Do tamanho. Se ele está mais maduro, mais verde, isso também acaba pesando no preço na hora de o consumidor levar para casa. Então é isso, Barreto. Hoje o tomate não está barato, é o que a gente pode dizer aí para o consumidor que está nos ouvindo, é o produto que está mais em conta e de fato caiu o preço. Antes aí no SEASA ele custava R$ 12,50, ele está sendo vendido a R$ 1,79 o quilo, uma queda de 28,57% no SEASA. Mas isso varia também de mercado para mercado. Aqui o preço chegou a ter uma redução de quase 50%. Então é isso, Barreto. Eu volto com você aos estúdios. Lembrando, o tomate tá bem mais barato, viu?
3: Tá certo. Pelo menos baixou de preço alguma coisa, né? Alguma coisa precisa baixar de preço, porque a gente já não aguenta mais. Obrigada aí, Germano Rodrigues. E é claro que a gente sabe que o preço vai variar de mercado para mercado, de feira para feira, e você já fica atento a essa informação que baixou o preço no SEASA, para ver se onde você compra também o tomate deu uma reduzida aí no valor. Agora, a partir deste domingo, já começa a propaganda eleitoral para as eleições de 2026. Mas somente no final do mês é que começa a propaganda em rádio e televisão. Então, se a propaganda eleitoral está liberada a partir do domingo, mas, por exemplo, aquela propaganda no rádio, na televisão, só no fim do mês, o que os candidatos já podem fazer a partir desse fim de semana? Você sabe?
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5: A campanha eleitoral para as eleições de 2026 começa oficialmente neste domingo, 16 de agosto. Mas o que os candidatos já podem fazer a partir de agora? O que continua proibido? A gente explica. A partir de domingo, candidatas e candidatos estão liberados para fazer propaganda eleitoral e pedir votos de forma explícita. Isso vale para propaganda nas ruas e também na internet. Na prática, os candidatos poderão divulgar suas propostas, fazer caminhadas, carreatas, passeatas, distribuir santinhos e adesivos e realizar comícios, sempre respeitando os horários e as regras estabelecidas pela Justiça Eleitoral. Nas redes sociais, a propaganda também passa a ser permitida. O candidato pode usar o seu site, perfis nas redes sociais e outros meios autorizados pela legislação. Mas atenção, existem limites. É proibido, por exemplo, fazer disparo em massa de mensagens instantâneas, sem o consentimento do destinatário. Também não pode haver telemarketing eleitoral em nenhum horário. E propaganda em outdoor, inclusive outdoor eletrônico, continua proibida. Nas ruas também não é permitido colocar propaganda em árvores, jardins públicos, muros, cercas e tapumes. E os trios elétricos não podem ser utilizados em campanhas, exceto para a sonorização dos comícios. No rádio e na TV, a propaganda eleitoral gratuita começa somente no dia 28 de agosto e vai até 1º de outubro no primeiro turno das eleições. Desde o dia 6 de agosto, rádios e televisões estão sujeitas a restrições como a proibição de dar tratamento privilegiado a candidatos ou veicular propaganda política. Outro ponto importante, a propaganda eleitoral não pode divulgar fatos sabidamente falsos, ofender a honra ou a imagem de candidatos e partidos, nem utilizar artifícios para manipular a opinião pública. Ou seja, a partir de domingo a campanha ganha as ruas e a internet, mas não é vale tudo. Candidatos, partidos e eleitores precisam seguir as regras da Justiça Eleitoral. 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Cristiano Bassan para o Rádio Livre.
3: E se você que está nos ouvindo também tiver alguma dúvida, alguma sugestão, fica à vontade, viu? Alguma pergunta, pode mandar para o nosso WhatsApp. 99147-8520 é o número do WhatsApp da Rádio Jornal. 99147-8520. Você manda a sua pergunta, a sua dúvida e a gente explica.
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3: Boca no Trombone de hoje está começando com o seu Luiz, da Brasilite.
7: Rony Barreto, boa tarde para você. É seu Luiz aqui da Brasilite, Brasilite Várzea, né? Eu moro aqui na rua Patrocínio, número 32. Aqui passa um beco, aqui em frente à minha casa. Aí tem um problema do aqui, um entupimento, né? Em galeria, tá tudo cheio d'água por aqui. Passa criança, pessoas idosas. Veja o que você pode fazer por mim. Já pedi a Enlube já algumas vezes para mim limpar isso aqui. E o negócio está muito difícil, sabe? Eu peço a você, por favor, que você faça alguma coisa pela essa população aqui onde eu moro, viu? Rua Patrocínio, 32, aqui na Brasilite Várzea. Aí para o seu Luiz, viu? É muito conhecido aqui na Várzea. Chegando aqui em frente a esse coração dos Palmares, aí fica bem pertinho, viu? Aqui na Brasilite. É um bequinho que tem, viu? Eu agradeço muito, um bom trabalho para você. Deus esteja te abençoando, tá bem? Fica na paz.
3: Ô, seu Luiz, obrigada. Deus te abençoe também a todo mundo aí da sua família, seus vizinhos. Imagino como tá difícil a situação, né? Porque se a galeria tá aí, cheia, entupida, é um transtorno para todo mundo. Claro que a gente vai cobrar sim a prefeitura, a Enlurb. Quem for responsável vai ter que ir resolver. Não dá para vocês viverem dessa forma. Chega a ser desumano isso. Então, obrigada também por trazer essa realidade para a gente. Vamos embora fazer a cobrança junto com vocês. Agora, seu Everaldo, do bairro do Cordeiro.
8: Boa tarde, aqui quem fala é Everaldo Queiroz, Vevé do Cordeiro Torre. Gostaria de cobrar aqui do pessoal da Enlurb Providência, no sentido de mandar remover esses lixos que estão entulhados aqui dentro da lixeira ao lado do Hospital Veterinário do Recife, pois a coleta não está passando durante a noite, fora a metralha que tem dentro. Sabemos que o povo tem culpa, mas também a Enlurb precisa tomar providência e regularizar a coleta aqui dentro do Habitacional do Cordeiro. Com a palavra, a Prefeitura do Recife.
3: Tá certíssimo, seu Everaldo. Todo mundo tem que contribuir. E a prefeitura tem que fazer, claro, essa limpeza com mais frequência. Obrigada pela sua participação. Agora, Marcos Rocha, da Várzea.

0: Boa tarde, Marcos Rocha. Minha boca no trombone hoje é procurar saber da prefeitura da cidade do Recife se ela não tomou uma decisão ali naquela Praça da Vase ali, cheia de buracos nas laterais, cheia de trilhas, e ninguém faz nada, a prefeitura não está nem aí. Já eu acho que é a quarta solicitação. Acho que a prefeitura não está gostando muito de tomar conta de praça, não.
1: Nossa, seu Marcos, obrigada também pela sua participação. Vamos passar. Olha aqui, hoje só deu a Prefeitura do Recife no boca no trombone aí para resolver problemas. Vamos passar então para todo mundo da Prefeitura, para que eles resolvam logo essas questões apresentadas aqui no boca no trombone. Obrigada, seu Marcos. Tem que cuidar, né? Tem que cuidar das praças também. Bem, gente, esse é o boca no trombone de hoje, segunda-feira. Tem mais.
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1: Vamos para o nosso giro de notícias, Cristiano Bassan.
3: O presidente do Senado, Davi Alcolumbre, determinou nesta sexta-feira o encaminhamento para as comissões de três propostas consideradas prioritárias. Entre elas está a PEC, que prevê o fim da escala de trabalho 6x1. Também foram encaminhadas a PEC da Segurança Pública e uma proposta que cria uma política nacional para minerais críticos e estratégicos, como as chamadas terras raras. Segundo Alcolumbre, as matérias são complexas e vão seguir o rito normal do Senado, com análise e discussão nas comissões competentes. A PEC do fim da escala 6x1 já foi aprovada pela Câmara dos Deputados e agora precisa passar pela análise dos senadores antes de uma eventual votação no plenário. A nova pesquisa Genial Quest sobre a corrida presidencial de 2026 será divulgada nesta sexta-feira, 14 de agosto, às vésperas do início oficial da campanha eleitoral. O levantamento foi registrado no Tribunal Superior Eleitoral e testa diferentes cenários para o primeiro e segundo turno. A pesquisa anterior, divulgada no dia 5 de agosto, mostrou Lula na liderança do primeiro turno com 39% das intenções de voto. Flávio Bolsonaro apareceu em segundo com 30%. Ronaldo Caiado e Renan Santos tiveram 4% cada um, enquanto Romeu Zema marcou 2%. No segundo turno, Lula também apareceu à frente de Flávio Bolsonaro, com 44% contra 39%. A nova rodada deve mostrar se houve mudanças na disputa após os últimos acontecimentos políticos e econômicos. Cristiano Bassan, Rádio Jornal, Rádio Notícia.
1: É isso, a gente vai para o intervalo. Na volta tem o consultório do Rádio Livre, hoje falando sobre morte súbita associada à prática esportiva. Quais são os sinais de alerta que a gente precisa ficar, né, sabendo, para que, se acontecer com a gente algum sinal, a gente já entender que precisa, por exemplo, procurar ajuda? É rapidinho, sai daí. 3 e 4.
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1: Rádio Livre. Vamos entender agora no consultório do Rádio Livre. Nós estamos com dois profissionais. Estamos com Werner Roberto, profissional de educação física e personal trainer. Professor Werner, ele é pós-graduado em reabilitação de lesões e doenças musculoesqueléticas. Também é praticante da corrida e trail running, que é a corrida de trilha. Boa tarde, professor Werner, seja bem-vindo.
10: Boa tarde, é uma satisfação enorme estar aqui com você.
1: Satisfação toda minha poder lhe receber. Obrigada pela sua participação e também agradecer aqui ao Dr. Carlos Jafé, médico cardiologista, que também está com a gente nesse consultório. Dr. Carlos é presidente do Departamento de Cardiologia da Mulher da Sociedade Brasileira de Cardiologia, gestor da cardiologia do Hospital Santa Joana Recife e cardiologista também do Hospital Barão de Lucena. E Dr. Carlos Jafé é um defensor da prática esportiva, do exercício físico. Então, não estamos aqui demonizando o exercício de forma alguma. A gente só está aqui querendo entender melhor os sinais de alerta do corpo. Então, boa tarde, Dr. Carlos Jafé. Seja bem-vindo.
11: Boa tarde, Anne. Boa tarde, nosso amigo aí, o nosso preparador físico, né? E para mim é um prazer mais uma vez aí tá com vocês. E antes de começar qualquer coisa, eu quero aqui abrir um espaço no teu programa de grande audiência para parabenizar todos os cardiologistas, porque hoje, 14 de agosto, é o dia do cardiologista.
1: Nossa!
11: Então eu tenho que aproveitar esse espaço,
1: claro,
11: seu aqui para parabenizar todos os cardiologistas.
1: E eu também vou parabenizar todos vocês, doutor Carlos Jafé. Parabéns, em nome do senhor aqui, parabenizo a todos os médicos cardiologistas, que vocês são, assim, incríveis, né? E você pensar que a gente tinha tanto problema, muitas pessoas morriam, inclusive, por problemas no coração, e que hoje já não se morre tanto assim, por quê? Porque a gente tem cada vez mais especialistas estudando, cuidando, se aperfeiçoando, e a tecnologia também ajudando bastante. Então, a todos os profissionais, aos médicos cardiologistas, meus parabéns, que vocês continuem assim sempre, muito, mas muito empenhadas, porque vocês realmente são muito importantes. Obrigada, viu, doutor Carlos, até por trazer essa informação, não sabia.
11: É, 14 de agosto. Muito obrigado, Ana, em nome de todos os cardiologistas.
1: Olha, só quem precisou um dia de um cardiologista sabe da importância, né, de todos os médicos cardiologistas. Isso. Obrigada demais.

Parabéns pelo dia, vocês merecem. Eu vou começar com o senhor mesmo, porque essa coisa da dor no ombro, que foi a única coisa que o rapaz lá sentiu, pegou todo mundo assim, dor no ombro. A gente pensa num sinal de alerta para coração, por exemplo, uma falta de ar, uma dor no peito, ou até, por exemplo, se fosse uma dor de cabeça muito forte, a pessoa podia, né, desconfiar.

0: Pode sim, Anne. Eu quero, antes de começar a falar dessa sintomatologia, falar que a prática regular de atividade física, ela é uma das melhores formas que você tem de proteger o seu coração, tá? O que precisamos entender, na verdade, é que, embora rara, a morte súbita durante o exercício pode sim acontecer, principalmente quando você, de repente, a atividade física de grande intensidade é o gatilho para aquele problema que não foi diagnosticado até então. Sobre a sua pergunta, muito importante, hoje a gente tem um conceito de dor torácica ampliada. Você vai ter que qualquer dor que vier da mandíbula, tá, até a região do estômago, a região epigástrica, seja ombro, seja direito, esquerdo, omoplata, tóraxe, ele vai ser incluído num protocolo de dor torácica, porque essa pode ser uma manifestação de doença coronariana grave, que certamente foi o que aconteceu com essa pessoa que perdeu sua vida após a corrida de grande intensidade, porque ele fez uma meia maratona, 21 quilômetros. Mesmo que ele treinasse habitualmente, será que realmente ele fez todos os exames devidos? E aí é um ponto importante, que fazer exame não é fazer todos os exames, não. Você tem que fazer o exame certo para a pessoa certa. E aí o cardiologista vai ter condições de definir isso. E dentro dos sintomas que você começou falando da dor torácica, eu posso dizer sim, que a dor torácica ela pode ser essa dor torácica ampliada, ela é extremamente importante e ela deve ser valorizada. Pode ser uma dor, pode ser um desconforto, pode ser um aperto no peito, tá? Isso deve ser valorizado em qualquer momento. Segundo, desmaio. Um desmaio durante uma atividade física, ou mesmo um desmaio que a gente pode dividir entre uma síncope, que é um desmaio com perda de consciência, ou uma lipotímia, ela deve ser sempre valorizada. Segundo, palpitações. Palpitação. Normalmente, o que é palpitação? Você não sente seu coração bater, mas habitualmente, a partir do momento que você passa a sentir o seu coração bater, isso é chamado de palpitação, tá? Falta de ar desproporcional à sua atividade física. Você faz uma atividade física e de repente você, aquele mesmo exercício, aquela mesma corridinha, aquela mesma distância, você passa a ter uma resistência menor. Ou cansei mais cedo, por quê? O que é que está acontecendo comigo? Isso é importante. E a plaquinha de gordura lá com cálcio, e naquele momento de um esforço excessivo, foi o gatilho para que mesmo aquela plaquinha de gordura, muitas vezes já desenvolvida aos 52 anos de idade, porque essa é uma doença que a gente começa a partir dos 2 anos de idade. É importante que todos que estejam nos ouvindo, a partir dos 2 anos, então a criança, ela já pode ter uma doença do colesterol elevado, e isso levar à formação de placa de gordura. Então, automaticamente você faz alguns exames, mas não detecta, mas tem exame específico para você detectar. Então, esse é um ponto extremamente importante, que todos que estão nos ouvindo prestem muita atenção. Procura fazer o exame certo para a pessoa certa, de acordo com sua faixa etária. E aí tem entre 20, entre 30, entre 40, entre 50 anos. Lembrando que a atividade física, ela faz bem para o coração, ela diminui a incidência de doença cardiovascular, ela diminui mortalidade e, mesmo no cardiopata, ela melhora a sua condição física.
1: Ô, doutor, esses sinais de alerta que o senhor trouxe, vários, né? Essa dor torácica que pode ser ampliada, o desmaio, palpitação, falta de ar. Dor no ombro que a gente trouxe, né? Porque aí seria uma dor mais ampliada e tudo mais. Esses sinais, eles aparecem quando a pessoa está fazendo o exercício ou depois do exercício, ainda pode ser que apareça. Eu acho que a falta de ar talvez fique mais ali na hora do exercício, mas essa dorzinha aí no ombro, no peito, pode aparecer um pouquinho depois que você terminou o exercício e ser um sinal de alerta também?
0: Pode sim, não só nesse momento do exercício, mas em qualquer outro momento pós-exercício, desencadeada.

0: exercício e também por outros fatores. Você tem um teve um estresse importante, tá? Você também pode desencadear posteriormente, porque o estresse também é uma forma de, vamos dizer assim, de desencadear esse processo. E a gente tem doenças que são desencadeadas pelo estresse excessivo e mesmo com coronárias absolutamente normais. Lembrando que a maior causa de morte súbita são as arritmias graves. E a gente tem tipo de arritmia que é hereditária, vamos dizer assim, em torno de 30% a 40% de acerto. Então, eu já tive paciente de fazer 3 exames para poder detectar uma arritmia mais grave. E, ao
1: Entendi.
0: mesmo tempo, se você sentir uma palpitação, tenta, nesse momento, chegar numa emergência, numa unidade de pronto atendimento e registrar um eletrocardiograma. Hoje, inclusive, a gente tem vários dispositivos, né? A gente tem os nossos vários relógios aí que fazem, inclusive, detecta de forma precoce. Eu tive um paciente recentemente no consultório, que inclusive não mora aqui em Recife, mora em Gravatá. Ele comprou um relógio. Eu não vou aqui fazer a propaganda da marca,
1: Sim.
0: mas ele comprou para ele e para a esposa. E ele percebeu que ele estava fazendo fibrilação atrial. O aparelho detectou. E ele foi no meu consultório, inclusive ele guardou o registro, porque você pode guardar o registro e você pode, inclusive, encaminhar. É porque no Brasil a gente não existe essa central de atendimento desse.
1: Roberto, ele é profissional de educação física e vai conversar com a gente também. Inclusive, ele é praticante da corrida, e eu vou começar por aí, para que as pessoas entendam. A gente não está aqui demonizando nenhum tipo de exercício. Pelo contrário, a gente está aqui para falar de sinais de alerta. Você, como uma pessoa que pratica corrida, e não só a corrida de rua, mas a corrida de trilha também, já sentiu algo diferente, assim, que te chamou a atenção, Werner?
2: Veja só, Anne, a gente pode pegar até o gancho que o Dr. Carlos falou sobre os cuidados e a atenção que a gente tem que ter durante a corrida. Por exemplo, é normal durante uma corrida você sentir um cansaço, mas existem cansaços e outros tipos de cansaço que você tem que estar atento. O principal é você respeitar aquilo que você está sentindo. O cansaço que a gente vai sentir ao decorrer de uma corrida, aquele cansaço mais comum de treino, que a gente já sabe que vai passar por ele, mas tem um cansaço que assusta. Que você vê aquela perda repentina de velocidade, aquele talvez você fique até tonto, então é importante você ficar atento a isso e respeitar seu corpo. Graças a Deus, eu só tive um incidentezinho que eu fiquei preocupado, mas foi nada demais, que foi na corrida de trilha, uma distância enorme, que isso é importante ficar atento. Porque diferentemente de uma corrida de 5 km, uma corrida de 10, 21, 42 km, essas são corridas que usam o nosso corpo é o extremo. Então,
1: Tá
2: quanto
1: falando de
2: mais.
1: quantos quilômetros essa
2: Nesse
1: corrida de
2: dia,
1: trilha?
2: nesse dia eu fiz 32 quilômetros. A gente está falando de uma prova de que eu fiz quase 5 horas. Então, é uma corrida bem intensa. E a gente passa por várias situações climáticas, por exemplo. E a gente sabe que aqui em Recife é muito quente. Era uma corrida em Gravatá. Então, você pegou chuva, pegou sol. Essas mudanças aí, a hidratação, a alimentação, isso tudo é muito importante você já ter planejado antes. E não fazer por achar bonito fazer aquela prática da corrida. Então, ter atenção, estar ciente e planejar para poder correr é fundamental.
1: Ô, Werner, doutor Carlos Jafet trouxe a importância dos exames. E
2: Isso.
1: você, como profissional da educação física, pode trazer a importância desse começar a treinar. Não é
2: Sim.
1: assim, eu quero correr 5 quilômetros, por exemplo, e vou começar hoje, que eu nunca corri, a correr 5 quilômetros. Tem que ser devagar. Vocês treinam
2: Isso.
1: isso, né?
2: Existe um planejamento, né, Anne? Você não pode fazer sair do nada. É igual entrar na academia e fazer um treinamento de força. Você não pode chegar hoje e já fazer um treino avançado. Você tem que percorrer um caminho. Então a gente vai passar pela fase de adaptação. A gente tem que entender a questão do VO2, que todo mundo fala muito, que é essa capacidade cardiorrespiratória. Então a gente vai melhorar essa capacidade cardiorrespiratória. A gente tem que fazer um fortalecimento para conseguir desenvolver. Senão você vai cansar muito rápido e aí você vai ter problemas que podem decorrer, inclusive, do problema que o rapaz teve. Então, fazer um planejamento. Quando o Dr. Carlos, ele falou sobre os relógios. E a gente sempre vê quando vai numa corrida fazer um teste de capacidade respiratória, um teste de Cooper, 12 minutos. A gente vai ver as zonas de treinamento, Z1, Z2, Z3. Então, o início de uma corrida tem que passar pelo teste, tem que ter as zonas de treinamento, tem que ter um acompanhamento e saber traçar metas. Então, você não vai correr 5 km hoje. Hoje, talvez você consiga correr 100 metros. Mas amanhã você pode fazer 200 metros. E isso é planejado. Existem vários tipos de treinamento. Treinamento contínuo, que é esse de 5 km seguidos. Existe o intervalado de alta intensidade.

0: dado que é o famoso HIIT. Existe o fartlek, que a gente vai fazer uma corrida. Corre um minuto, anda dois minutos, para que a gente possa fazer tudo direitinho e fazer uma progressão. E aí, quem sabe, fazer os 5 quilômetros da melhor forma possível.
1: E isso a gente está trazendo aqui da corrida, porque a corrida está se popularizando ainda mais, e isso é muito bom, isso não é ruim, as pessoas estão se cuidando, gostando de ir para a corrida e tudo mais, é importante, mas precisa se cuidar também com relação aos exames, a esperar esse treinamento, não fazer uma coisa doida. Agora, Dr. Carlos Jaffé, tem um ouvinte aqui, deixa eu ver se ele colocou o nome, não colocou o nome? Ah, não colocou, Sérgio de Areias. E ele está dizendo que perdeu um amigo no último domingo. Teve um ataque cardíaco, faleceu, ele tinha 56 anos, ou seja, um homem jovem, né, e tudo mais. Aí ele, o Sérgio, está dizendo assim, eu sou jogador de fim de semana, eu corro mais risco com essa prática só do fim de semana, tem gente que só é o atleta de fim de semana. Então eu queria que o senhor falasse um pouco do ponto de vista cardiológico, é mais perigoso?
2: Veja, Sérgio, é importante que, em primeiro lugar, a gente faça uma história clínica bem detalhada sua, veja se os exames que são necessários ou não, tá? Mas, de antemão, eu posso dizer que a atividade física, uma vez na semana, ela pode trazer benefícios, mas não são os benefícios de uma atividade física regular, pelo menos de 150 minutos semanais. E, assim, na sua idade, com 56 anos, fazendo uma vez só na semana, eles podem sim ser arriscados, não só do ponto de vista cardiovascular, mas também do ponto de vista de lesões musculares, de articulação. O que o colega falou é extremamente importante, porque antes de uma corrida, por exemplo, tem algumas pessoas que tomam pré-treinos, tomam energéticos, quantidade excessiva de café, e a gente sabe que tudo isso são fatores que podem, inclusive, desencadear, ser o gatilho para uma arritmia mais grave. Tem aqueles que não estão preparados fisicamente, porque para você fazer uma corrida de 21, de 42, você tem que ter um preparo, como foi colocado aqui, tá? Você tem que se preparar, porque senão você vai extrapolar os seus limites, o limite do seu coração. E essa questão de condicionamento e de treino, ela é fundamental. Às vezes você tem a capacidade, você tem músculo, você aguenta, mas você não tem a relação pulmão-coração, sua frequência vai subir de forma significativa, mais do que o seu limite desejável, o seu limite possível, sua meta, de acordo com sua faixa etária, e isso pode vir a desencadear uma arritmia, principalmente se você está usando algum produto que lhe deixe mais estimulado a essa corrida. Outro ponto importante é a hidratação. Quando a gente corre, a gente perde muito líquido, tá? Então, será que você está bem hidratado? Está bem alimentado? Fez uma alimentação saudável no dia anterior? Uma alimentação que seja realmente indicada para quem vai fazer uma corrida de longa distância, como meia maratona ou uma maratona? Para quem não sabe, a maratona é 42 quilômetros, né, Werner? E 21 quilômetros é uma meia maratona. Mas a corridinha de 5, 10 quilômetros, ela é bem saudável, tá? Então, efetivamente, você tem que analisar esses pontos. Mas atividade física, uma vez só na semana, ela pode sim ser um fator que pode levar você a ter um eventual problema durante essa atividade física, porque você não tem treino, você não está preparado fisicamente, seu coração, seu pulmão, o seu VO2 provavelmente vai estar baixo, porque você não treina. Se você não treina, você não vai ter essa condição de ir para uma partida de futebol no final de semana. Isso pode trazer um risco muito grande, sem falar na parte de musculação, de músculo, articulação, tendões. Então, efetivamente, ele orienta a fazer pelo menos mais duas ou três vezes, que pode ser uma simples caminhada ou fazer um treino misto, de um treino de força com exercício aeróbico ou cardiopulmonar, que isso seria o mais interessante.
1: Eu também queria ouvir você, Werner, com relação a essas orientações. Nosso ouvinte Sérgio está só no fim de semana, deve ter a vida muito agitada, né, nos dias de semana, chega cansado, né, Sérgio? Eu acho que eu ouvi, inclusive, uma moça, uma senhora, falando comigo, ah, eu saio 4:30 da manhã para trabalhar, acordo para ir trabalhar 4:30 da manhã. Quando eu chego em casa, é 6:30 da noite, já não tenho mais coragem para nada. Então, a gente sabe que a vida, ela é muito corrida, a gente tem muitas atribuições e cada um tem uma realidade. Mas como encaixar esse exercício aí, Werner?
0: Então, Anil, o Sérgio, ele tem

0: Eu acho que tá na média da população, né? Que é aquele que vai fazer a prática recreativa do futebol e só tem o final de semana para isso.
1: Isso.
0: E aí ele tem essa demanda de trabalho provavelmente durante a semana. E não treina, que a maioria, infelizmente, não treina. O que o Dr. Carlos falou é importante: são 150 minutos semanais para o ganho de qualidade de saúde. E a gente também sabe por estudos que 50 minutos aeróbicos semanais, diluído, você tem uma vantagem de 30% menor de risco de problema cardíaco. Ou seja, é pouca coisa. Se você conseguir diluir isso ao longo da semana, você já vai ter um ganho. Qual seria o objetivo das pessoas que querem praticar, por exemplo, o futebol no final de semana? Vá fazer pelo menos uma caminhada ou uma corrida leve no parque, numa praça mais próxima da sua casa. Se você fizer isso, 20, 30 minutinhos que for, durante duas, três vezes na semana, já vai diminuir o risco de você ter algum problema cardiovascular. Isso já é importante. Porém, você tem que estar atento que futebol, ele não é uma corrida contínua. Ele é uma corrida de aceleração e desaceleração. Isso assemelha muito ao HIIT, por exemplo. Então, a frequência cardíaca, que era para estar ali em 100, 120, ela pode bater 180, 190, aí como é que faz? Se ela não baixar rápido, que é aí que está a qualidade de quem tem um VO2 bom. Ela sobe, mas desce rápido. E no caso de uma pessoa que treina apenas final de semana, ela pode subir e não descer tão rápido. E vem outros riscos. Se não tiver uma pessoa que saiba fazer o RCP,
1: O que é RCP?
0: que é a reanimação cardiopulmonar, aquela manobra que a gente faz empurrando
1: Sim.
0: a caixa torácica. Se não tiver um DEA, que é o desfibrilador do lado, então a chance é muito grande de você ter um problema.
1: Sem contar que o futebol no fim de semana também pode acontecer num horário de um sol muito forte, né? Que
0: Sim.
1: isso também contribui bastante, né, para um problema.
0: E geralmente vem acompanhado de um churrasco, de uma bebida. Isso tudo desidrata mais, deixa você mais fraco, digamos assim. Tudo isso é um problema muito grande. Então tem que ter esse cuidado. E a gente está falando aí do rapaz, do ouvinte que é no futebol, mas isso também tem os ciclistas de final de semana,
1: Sim.
0: tem os corredores de final de semana. Tudo isso é muito perigoso. Tem que ter uma atenção especial para isso. O Dr. Carlos também falou de questão de lesão muscular. É muito fácil de ter uma lesão. Um estiramento de coxa, que quando abre a musculatura, você tem uma lesão de joelho, que é o que a gente mais vê de comum, de um ligamento cruzado anterior. Então isso vai debilitar você e vai atrapalhar no trabalho, com os filhos, com a família. Então não é o que a gente quer. É um treino simples, vá duas vezes para a academia, três vezes na semana, que é o ideal. Faça um fortalecimento, faça um treinamento de força adequado. Se você gosta de jogar futebol, tem que treinar a parte aeróbica, não tem para onde. Isso é o fundamental, isso é o importante aqui para a gente.
1: Aqui a gente trouxe a realidade do seu Sérgio, um pouquinho, né, que ele trouxe para a gente, mas se enquadra para qualquer pessoa que só vai se exercitar no fim de semana. Fazer esses treinos, procurar o médico, cardiologista, fazer os exames, ver como é que tá direitinho, até para passar pro professor, né, Werner?
0: Correto, né?
1: Dizer, ó, aqui meus exames tá assim, tô assim,
0: E
1: que
0: não é
1: posso
0: qualquer
1: treinar.
0: exame, né? Porque tem o famoso teste da esteira. Mas não é qualquer teste de esteira. O doutor Carlos pode falar melhor que eu. O ergospirômetro é o melhor pra gente.
1: Então,
2: Isso.
1: tem muita gente participando aqui, doutor Carlos. Você quer complementar o que o Werner disse agora dos
2: Eu
1: exames?
2: quero, senhor, eu quero dizer só uma mensagem para quem está nos ouvindo, que o coração gosta muito do exercício, mas ele gosta muito mais da regularidade do exercício. Em relação à pergunta do teste, sim, a gente tem um teste ergométrico, o um teste convencional, tá? Que é um teste extremamente simples, numa esteira, tá? A maioria hoje, a gente praticamente não usa mais bicicleta, mas usa esteira, onde o paciente é monitorizado naquele momento. Tá? E ele é estimulado a um estresse máximo do exercício, a chegar à sua capacidade máxima na esteira. Ou seja, por cansaço, ou a fadiga excessiva, este é o ideal. Todo mundo que for fazer um teste ergométrico, tente fazer o limite máximo. Não pare porque você tô cansado, tô can... Não. Tenta chegar ao limite máximo, que isso é importante. Esse é um teste que a gente avalia a pressão arterial. Avalia a arritmia induzida pelo esforço, alterações no eletrocardiograma, sintomatologia como essas que nós estamos conversando, palpitação, dor torácica, cansaço excessivo. A variação da pressão arterial também é um fator também importante, porque você pode ter variação de pressão arterial durante o exercício. E o teste cardiopulmonar. Esse, para os atletas de alta intensidade, seria o exame mais indicado, porque você vai fazer a parte cardiovascular e você também vai medir seus gases, oxigênio, a entrada do oxigênio. Você vai ter um parâmetro de VO2 muito melhor do que fazer um teste simples, principalmente para aqueles que são atletas de alta intensidade.

0: que vão para uma meia maratona ou uma maratona, a orientação é que faça sim um teste cardiopulmonar, porque aí você vai ter realmente um exame que vai lhe dar subsídio suficiente para que você possa fazer esse exercício com segurança. Ao mesmo tempo, o teste ergométrico simples, ele pode dar parâmetros para o seu preparador físico, para o seu treinador, ele vê a unidade de trabalho, ele vê o seu VO2 que você atingiu, que nesse caso é calculado por fórmulas, tá? Que são automaticamente nos sistemas hoje, são todos eletrônicos, e ele vai dar uma série de dados, como sua recuperação pós o esforço. A gente sabe que aqueles que, pós o exercício, pós um teste ergométrico, ele tem uma recuperação, ou seja, uma baixa de frequência cardíaca logo após, no primeiro e no segundo minuto, pós-recuperação, pós-esforço, ele vai ter um resultado melhor. A gente sabe que esse paciente está melhor do ponto de vista físico e pode, inclusive, dar um indicativo de doença cardiovascular ou não, do que aquele que passa 1 minuto, 2 e continua com aquela frequência cardíaca muito elevada. Então, isso são dados importantes, simples, que você pode ver num teste ergométrico e que vai ajudar o teu preparador físico, o teu orientador físico. Porque quem vai fazer uma meia maratona ou uma maratona, ou mesmo 10 quilômetros, ele precisa de um orientador físico. Ele precisa de um personal trainer, um educador. De alguma forma, ele vai precisar desse profissional que vai orientar que tipo de exercício. Porque não é só correr, você tem que também deixar seus músculos em condições de ter uma corrida, senão ele vai ter uma lesão muscular rapidamente e vai fazer com que ele deixe de fazer suas atividades.
1: Bem, eu sei que tem muita gente participando do consultório hoje. Fazer uma rápida pausa aqui e a gente volta já já. 3h35.
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0: A senhora já tem um passado familiar de arritmia cardíaca, que é a sua mãe, que a senhora acabou de citar. Então, a senhora, vale a pena fazer uma avaliação bem detalhada com o cardiologista para a senhora não ter nenhuma surpresa durante as suas atividades, tá? Essa é uma recomendação, porque, inclusive, com 61 anos, uma mulher já pode ter, já está num período pós-menopausa, com muitas outras complicações de hipertensão, diabetes. Então, é muito importante que todos esses fatores de risco estejam muito bem controlados. E aí, a senhora realmente precisa fazer uma avaliação para liberar a senhora para fazer atividade física com segurança.
1: Bem, agora tem aqui outro ouvinte participando, o Almir, mandou um áudio.
12: Boa tarde, Ana, boa tarde a todos. Eu sou Almir Milanês, moro no Ibura e faço meus exercícios, gosto de correr. E uma certa vez, já fiz uma maratona, eu só fiz uma maratona, e já fiz meia maratona. E o interessante é que quando eu fiz uma meia maratona, 21 quilômetros, a gente hidrata, bebe muita água, tudinho, né, no percurso. Sempre tem, no percurso tem doces que ajudam. E tem muita água. Mas assim, na hora que eu fui urinar, a urina saiu meio que preta. Eu queria saber o que é isso, por que isso? E se é algum problema, aquela urina preta. Obrigado.
1: Doutor Carlos.
0: Almir, provavelmente você estava extremamente desidratado, tá? A cor da urina é um parâmetro extremamente importante para medir a nossa hidratação. Quanto mais líquido você consumir, que você tomar, cada vez mais a sua urina vai ficar mais clara, pode ficar branca, pode ficar amarelo claro. E quanto mais escura ela estiver nesse momento, justamente porque você tomou muito pouco líquido. E aí você está desidratado, que foi uma coisa que a gente começou no início, que isso é um fator de risco importante. Então, as pessoas que vão para, como você foi, uma maratona, meia maratona, devem estar muito bem hidratados, principalmente os dias anteriores e no mesmo dia dessa corrida, dessa atividade física de alta intensidade.
1: Bem, já é outra dica para quem vai correr, se exercitar, se hidratar bastante, não só no dia, naquele momento em que você está fazendo aqui o exercício de alta intensidade, mas os dias anteriores também. Agora, tem um ponto, professor Werner, seguinte. A gente falou muito aqui que é importante fazer os exames, cardiológicos, sim, claro. E que é importante também você treinar, né? Não só, ah, vou correr tal dia e vai lá e corre, não. E treinando aos pouquinhos e tudo. Mas muita gente hoje faz o quê? Vai para a inteligência artificial e pede esse treino. Isso é um perigo também?
13: É um perigo enorme, né? Porque a inteligência artificial, ela não vai entender sua condição real de momento. E você também vai passar informações que pode deixar algumas passar despercebidas.
1: Uhum.
13: Por exemplo,

0: Se você pedir para fazer uma meia maratona feito o rapaz que fez aí, ele vai fazer um treinamento para você. Só que ele não vai respeitar seus limites e não vai entender sua condição. Existe uma questão que seja da frequência cardíaca, por exemplo. Esse rapaz, quando for passar a informação, ele não vai saber qual é a frequência de repouso dele, assim que ele acorda. Ele não vai saber qual é a frequência cardíaca máxima dele. Ou talvez ele diga e faça uma conta de padaria, que é a conta antiga, seja 220 menos a idade, e jogue isso para o ChatGPT, por exemplo. Então, o ChatGPT, baseado nisso, a inteligência artificial, vai fazer o treino dele. Isso é um risco, porque ele pode ultrapassar os limites dele. Ele pode fazer com uma frequência muito maior do que ele deveria ter feito. Por exemplo, pode pedir para fazer todos os dias um treinamento de corrida. E não é o ideal. Você precisa descansar com qualquer outro músculo. Como o doutor já falou, o coração também é um músculo e a gente precisa descansar ele. Então, o ChatGPT, a inteligência artificial, pode passar um treino que não seja adequado para essa pessoa e aí vir de forma errada e pode vir a prejudicar ele ao invés de ajudar.
1: Tem que ter essa atenção. E não só problemas no coração, mas também lesões.
0: Lesões totalmente. Porque, por exemplo, se você botar lá que quer fazer uma meia maratona, ele vai se preocupar com isso. Ele não quer saber se você está apto fisicamente. Ele não quer saber se você está com alguma lesão, se está com alguma predisposição de uma lesão de perna, de glúteo, de coluna. Ele não quer saber disso.
1: Bem, é mais uma informação importante, uma orientação para você que precisa se exercitar, que todo mundo precisa, mas a gente tem que ir com calma e procurar os profissionais para que eles avaliem todos os, vamos dizer assim, os pormenores, né, da nossa vida, da nossa condição. Deixa eu fazer mais uma pausa e a gente volta já já. 3h45.
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1: Consultório de hoje falando sobre os sinais de alerta para um mal súbito, um problema no coração, principalmente associado aí à prática esportiva. Muitas vezes a gente precisa fazer exercício, vai fazer, mas não se prepara para isso e acaba tendo um problema mais sério. A gente está conversando aqui com o Dr. Carlos Jafé, médico cardiologista, também com o profissional de educação física, o professor Werner Roberto. E tem ouvinte com a gente, Dr. Carlos, tem um ouvinte aqui, não se identificou, mas disse assim, ó: doutor, depois de 20 a 30 minutos de caminhada, eu sinto uma dormência no braço, do lado esquerdo. Devo me preocupar com essa situação? Pelo que ele conta, é como se fosse só quando faz o exercício.
2: Veja, precisa ser muito bem avaliado, né? Porque 20 a 30 minutos, uma dormência no braço pode ser até normal por conta da atividade física, mas é muito importante que a gente reveja a idade, fatores de riscos, né? Se ele é hipertenso, se ele é diabético, se está bem controlado ou não. Então, é importante a gente ter mais detalhes sobre a sintomatologia e sobre sua história do ponto de vista de patologias. Então, é importante, a gente não pode assim afirmar, não é significativo. Eu digo sempre que a gente deve valorizar sempre a sintomatologia do nosso paciente, mesmo que seja mais atípica possível, mas sempre valorize. E só acredite que não seja nada depois que você tiver a certeza de que realmente não é nada de patologia, nada de gravidade.
1: Bem, a gente também tem uma situação, para quem depende do Sistema Único de Saúde, muitas vezes demora, né, demais para você conseguir o acesso a um exame, a um especialista. E tem um ouvinte, também não mandou o nome aqui, mas falou exatamente isso. Disse assim, ó: professor Werner, eu queria que o senhor também falasse sobre isso. Eu fazia exercícios direto, comecei musculação, fui para uma corrida de 5 quilômetros, e aí eu tive uma tontura. Fui no cardiologista, ele passou o exame, na esteira, ele falou assim, aí botou: oxe, até agora eu tô na fila de espera no SUS e já vai fazer um ano. No SUS nada é fácil para o atleta, ele colocou assim. E aí, por que eu queria que o senhor falasse também sobre isso? Veja, ele tinha começado, foi para uma corrida de 5 quilômetros e aí sentiu a tontura, tá certo, foi investigar, fez o que era correto. Aqui eu acho que ele parou de fazer tudo, não sei, porque ele não me deu mais detalhes. Mas ele poderia fazer uma outra atividade enquanto espera esse exame? Ou, nesse caso, é melhor esperar mesmo? O senhor, como profissional, o que é que o senhor diria?
3: Nesse caso aí, eu avaliaria primeiro tirar a corrida dele. Seria o mais seguro, já que teve essa tontura e não sabe qual é o resultado disso. Porque a tontura, por tontura, você pode ter apenas por cansaço. Normal. Sim. Mas se ele ficou assustado de ir ao médico, então significa que não foi uma tontura leve. Então, a gente já parte daí. A musculação, nesse caso, fará bem, irá ajudar ele, porque não vai pegar um nível extremo de exercício. A gente pode cadenciar o treino, pode administrar de forma bem controlada o nível de intensidade na musculação, por exemplo. E a musculação, ela é hipertensiva durante o exercício, mas ela é hipotensiva pós-exercício, o que vai controlar a questão da frequência cardíaca do atleta. Então, é importante que ele continue. Ele parar pode ser até mais danoso para ele, porque a condição pode ir piorando devido à falta de exercício físico.
1: Bem, e a gente está falando aqui desse risco, né, de você ter um problema cardíaco durante o exercício físico, mas tem um ouvinte que ele não faz exercício físico, doutor Carlos Jafé, e ele também está preocupado. Ele mandou uma mensagem aqui, ele diz assim, ó: sou torcedor do esporte, vou a campo com certa regularidade. E aí ele fala, a falta de atividade física pode me levar a um mal súbito? Aí eu perguntei assim, durante o jogo? Aí ele, assistindo ao jogo, ou seja, ele quer saber se o estresse, né, com o time dele não faz exercício. Aí se o estresse com o time dele pode levar a um mal súbito.
2: Veja, pode sim. Eu sugiro a ele, que não se identificou, que realmente a primeira coisa é fazer uma avaliação realmente, porque

0: Você sabe que você tem várias histórias de pessoas durante um jogo de futebol, dependendo da sua intensidade, da sua torcida, né? Que você pode realmente passar mal e ter um mal súbito, ter uma morte súbita. E a segunda coisa, eu aconselho a ele que é muito melhor ele vir aqui para o Hexacampeão, que é o Clube Náutico Capibaribe, que vai trazer benefício para o coração dele. Brincadeira, amigo, brincadeira.
1: Bem, olha, a gente já trouxe, já fizemos inclusive o nosso amigo, e a gente já fez inclusive um consultório aqui sobre coração de torcedor e falamos exatamente sobre isso. Mas é importante que ele se cuide, faça o exercício dele, faça
0: Isso.
1: também os exames e
0: Esse é
1: doutor.
0: que é importante, Andy. O importante é que ele se cuide.
1: É, porque os três da capital estão dando muita dor de cabeça, viu, doutor Carlos?
0: Estão
1: Tá
0: dando muita
1: difícil.
0: raiva, isso
1: É, tá
0: sim.
1: difícil a vida.
0: Muita, muita, muita mesmo. E hoje é dia, né? Hoje é
1: É,
0: dia.
1: hoje é
0: Vamos ver o
1: dia.
0: que é que vai acontecer mais tarde.
1: Bem, a gente está chegando ao fim do consultório. Acho que a grande mensagem aqui, claro, você precisa se cuidar, precisa fazer exercício, mas procurar também fazer exames, procurar um profissional e saber reconhecer aí os sinais do seu corpo. Doutor Carlos Jafé, muitíssimo obrigada por estar aqui com a gente em mais um consultório, sempre trazendo muita orientação para os nossos ouvintes.
0: Anne, muito obrigado. Obrigado aí, Avelha. Obrigado a todos que estão assistindo. Lembre-se, o coração gosta de atividade física, mas gosta de regularidade. E não deixe de fazer um check-up cardiológico antes de iniciar suas atividades. Independente da sua idade, procure um cardiologista e faça uma avaliação cardiológica. E, Anne, eu estou lhe acompanhando, estou vendo que você está correndo direitinho, viu?
1: Tô
0: Você fez sua
1: direitinho.
0: avaliação cardiológica?
1: Fiz tudinho. Eu vou só ouvindo aqui vocês falarem, dizendo, não, eu fiz tudo isso, gente, eu tive que fazer. Tá tudo, por
0: Muito
1: enquanto, tá
0: bem,
1: tudo
0: Anne.
1: certo. Tá tudo certinho.
0: Muito
1: Obrigada.
0: bom, muito bom.
1: Obrigada, doutor
0: Obrigado
1: Carlos
0: também.
1: Jafé, e parabéns mais uma vez pelo dia do cardiologista, viu? Um grande abraço para o senhor e para todos os cardiologistas. Bem,
0: Outro, Anne.
1: Doutor Carlos Jafé atende no Hospital Barão de Lucena e também é gestor da cardiologia do Hospital Santa Joana, Recife. Agora quero agradecer muito também ao professor Werner Roberto por estar aqui com a gente, contando um pouco da rotina dele, tanto como atleta, porque ele também é praticante de corrida de trilha, quanto também trazendo orientações para os nossos ouvintes. Obrigada, professor, seja sempre muito bem-vindo.
2: Rony, muito obrigado pelo convite. Foi muito legal estar aqui participando com você, com o Dr. Carlos Jafé. Aprendi bastante também ouvindo vocês. E assim, como a mensagem do Dr. Carlos, também quero dizer para as pessoas que a fonte da juventude está dentro do exercício físico. Então, pratique exercício físico, se cuidem, porque se você quiser viver mais e melhor, tem que estar praticando exercício físico.
1: Deixa aqui um contato ou uma rede social.
2: Acesse lá o Instagram, prof.personalverna. Lá tem muitas dicas de exercício, muitas dicas de como você vai cuidar da sua saúde. E também no YouTube, lá no canal Quebrei a Balança, que você vai aprender muito sobre o processo de emagrecimento.
1: Tá certo. Obrigada, professor Werner Roberto. Obrigada a todos os ouvintes e também ao doutor Carlos Jafé. Esse foi o consultório do Rádio Livre. A produção foi de Gabriela Bento. Trabalhos técnicos de Elivelton Henrique, Edilson Lima e João Alves. Na coordenação de jornalismo, Victor Tavares. Vem aí o balanço de notícias com o Edinaldo Santos para quem está no interior. O Forró na Jornal. Uma ótima tarde, bom fim de semana. Se cuidem. Até segunda.
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4: Vem com a gente aqui no Forró da Jornal.
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4: Oi, gente, tá começando mais um Forró na Jornal pra você nessa sexta-feira. Sextou, né? Sexta-feira, 14 de agosto de 2026. Hoje é dia especial, você sabe, e o especial de hoje vai ser com a Paulinha. Não vai ser com a Paulinha especificamente, né? Vai ser com a banda Calcinha Preta, porque a Paulinha Abelha, domingo agora, dia 16, ela completaria 48 anos, né? Então a gente vai trazer aqui algumas músicas da Calcinha Preta, ela com ela no vocal, com ela participando.

0: 4 e 6.
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0: Essa daí foi Sonho Lindo, antes teve um degrau na escada. Daqui a pouquinho tem mais, daqui a pouquinho tem mais Forró na Jornal.
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8: Oi, gente, seguindo por aqui com o especial de sexta-feira, especial com calcinha preta aqui na Rádio Jornal, em homenagem aí à Paulinha, né? A Paulinha Abelha, que domingo completaria 48 anos. Vamos lá, Louca por Ti.
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0: Agora 4h23.
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0: Essa aí foi Baby Doll com Calcinha Preta, antes teve Mágica. Gente, acabou, chegou ao fim o Forró na Jornal de hoje. Obrigado pela audiência, obrigado pela companhia. A gente volta a se encontrar amanhã em mais um Forró na Jornal. Amanhã não, amanhã é sábado. A gente volta a se encontrar segunda-feira em mais um Forró na Jornal. Amanhã tem futebol, todo jogo do Santa Cruz. Um abraço pra todo mundo, obrigado pela audiência. Você continua agora com o Cantoria na Jornal com João Lourenço e Hipólito Moura. Na sequência tem Tardes de Saudade com o Wellington Lacerda. Tô indo, ó. Tchau.
1: Começa aqui o programa Cantoria na Jornal. João Lourenço, Hipólito Moura e João Alves, até 5 da tarde. Obrigado, Deus. A sexta hoje tá maravilhosa do jeito de ontem. Obrigado a meus amigos aí de Pau dos Ferros. Terminando o programa, eu vou correr para aí, viu? É hoje que tem festival aí na praça, ninguém paga nada. É Josval Viana fazendo. Eu vou levantar voo com o poeta André Santos, ele vai por lá. Eu vou por lá, se junto os jatinhos. Espero que a asa não bata uma na outra. Vamos embora, cantador.
2: Vamos lá, muito boa tarde, amigos da Jornal. Tá no lugar certo, viu? No maior programa de violas do mundo. A partir de agora, Cantoria na Jornal, Hipólito Moura e João Lourenço cantando. Simbora.

0: faz um festival grande onde eu vou passar no teste os melhores cantadores convidados do Nordeste.
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0: Beleza, o programa é Cantoria na Jornal, é programa de qualidade todas as tardes, de segunda a sexta-feira, sempre nesse horário com Hipólito Moura e com João Lourenço. Como a gente disse, final de semana corrido aí, se Deus quiser. Hoje tem festival lá em hoje tem festival em Teresina, Caririaçu foi ontem, hoje é Teresina, Piauí. Hoje e amanhã estarei lá. Com Raimundo Caetano e com outros cantadores, 14 e 15, todo mundo se encontra em Teresina. Dia 21 é o grande festival de Surubim, estarei lá com João Lourenço, muito obrigado, Nego do Manduri. Dia 22, para seu Zé de Bill e Leide, Bento de Riacho das Almas, Hipólito Moura e João Lídio. Dia 23, é em São Caetano, na residência de Valmir da Lotação, Hipólito Moura e João Lídio. Seu João Quaresma, um abraço, a cantoria vai ser boa. 27, Feira de Santana, na Bahia. Estarei lá com Raimundo Caetano. 28, também com Raimundo em São José do Egito, Pernambuco. 29, Hipólito Moura e João Lourenço na casa de Dona Célia, ali no Caldeirão. Um abraço, Dona Célia, a senhora e toda a família. E aí tem mais um monte de cantorias, que a partir da próxima semana a gente começa a botar no ar as cantorias de setembro também. Quem quer falar com Hipólito Moura, liga 9612-9252 e aí dá tudo certinho.
1: Pessoal de Pá do Céu, chegou já aí, viu? Terminando o programa, eu levanto, vou, o jatinho tá ali amarrado comendo um feixinho de capim na frente da jornal. A gente chega já aí, se Deus quiser, para cantar na promoção de Josval Viana, é a prefeitura, é o governo do estado, é o povo do Rio Grande do Norte, fazendo a festa, eu canto com o poeta André Santos, é hoje, viu? Aí amanhã a gente vai, vem até o Pernambuco, aqui a cidade de Flores, a cantoria será na piscina de Edilson, Edilson do Bar, é no sítio Pitombeira, pertinho aí de Flores, João Lourenço e André Santos, o nosso amigo Edilson e Luizinho, levam pra lá, começa 8 da noite a cantoria amanhã. Aí domingo, que é dia 16, a gente volta à cidade de Pilões, lá tem mais um festival grande, a prefeitura fazendo, Zé Gomes coordenando e tá me levando pra lá. Obrigado, Nego do Manduri, pelo convite, dia 21, aí na cidade, será lá no Parque de Vaquejada, disposição de animais, será no dia 21, lá estarão 12 cantadores e eu no meu. Dona Célia, obrigado por lembrar do meu nome em toda a cantoria na casa da senhora, viu? Devo muito à senhora, à sua família e aos amigos aí do Caldeirão. Obrigado mesmo, pode comprar o Red Bull pra gente beber todo mundo junto aí, fazer a festa na frente da sua casa. Aí vem aqui dia 4, deixa eu ver aqui, dia 4,

tem mais festival aqui. Isso é 5, 6 de setembro. A cantoria será lá no sítio Palmeiras, lá na casa de Glória do Goitá, na casa do nosso amigo Bitai, João Lourenço e o poeta Helena Fragoso. Cantoria que começa a partir de 4 da tarde. Você é nosso convidado para essa festa, viu? Aí vem aqui dia 12. Tem festival lá em Capoeira, estarei lá juntamente com o poeta Luciano Leonel cantando com ele, mas tem mais cantadores. Dia 13, estarei dia 11 de setembro, o festival será em Felipe Guerra. Lá estarei com o Hipólito Moura, a promoção é da prefeitura e quem está fazendo lá é o cantador Felipe Pereira, obrigado a ele. Dia 12 já falei que é Capoeiras. Dia 13 eu canto aqui no Pernambuco de novo, lá em Água Branca, lá na casa de Zé Miolo. Não é de miolado, não. Homem é bom, faz cantoria grande, lá eu canto com o poeta André Santo. Mais coisa para o mês de setembro tem, eu aviso depois, viu? 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E no Citracon, o nosso amigo Henrique Achando Pouco tem também psicóloga segunda e sexta e tem também barbeiro levando para a obra para cortar o cabelo do trabalhador. Antônio da Cruz é o cantador que canta todo sábado a partir do meio-dia no Bardaleda, na Feira das Panelas. É no centro de Caruaru. A cantoria começa meio-dia. Agora, comida boa a partir de 5 da manhã já tem. Obrigado, Zezinho Violeiro. Obrigado, Antônio da Cruz. Obrigado, Leda, Lenil de Lucas. Tá todo mundo lá cantando e ouvindo a gente. 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Orlando da Farmácia e Gilvan do Bar do Improviso estão ouvindo a gente aí na Lagoa de João Carlos, Sefrei Miguelinho. 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Obrigado, Gessino, obrigado, Gilson, e obrigado, Bia. Devo muito a vocês. Laudo Pinhão é o nosso poeta que está vendo a gente aí no sítio Jiquiri, Sete Serra Velha. Obrigado, Lau, obrigado, Márcia, obrigado, Cássia, seu João e Dona Ló. Ouvindo a gente, todo mundo aí em casa, viu? O Galego de Lages é o vereador do povo de Caruaru, tá no terceiro mandato, ele trabalha e vai longe. Obrigado, Galego, não demora chegar na vice, depois vira prefeito e vai muito longe, o homem é bom. Agradeço aqui a Dona Pretinha que tá vendo a gente lá em Altinho, minha amiga Edith tá vendo a gente na rua Paissandu, obrigado Edith, Neco e Jane, é o casal que vende Caruaru da Sorte, na rua do Norte, pegado com aquela lotérica, e lá tá bem pertinho de você,

0: ganhar, viu? É só acreditar na sorte. Obrigado, Neco. Obrigado, Jane. Vai lá. Seu Tavim tá vendo a gente aí, lá em Riacho das Almas. Obrigado, seu Tavim, viu? Obrigado, tá vendo a gente. Ou em Riacho, ou lá em Santa Cruz. Seu Bio Brauna e Lidivânio, vendo a gente, a família toda em Agrestina, ou na Serra do Jardim. 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Obrigado, Moacir da Farmácia, que é empresário amigo dos cantadores. Fazendeiro Ita do Bode, esse amigo vende carne de bode, carne de sol, carne de porco, sarapatel, já no ponto de botar na panela. É na feira do bairro Boa Vista 1 e 2, nas Coab ali, viu? Obrigado, vereador Ramil Xavier. Ele canta e trabalha como vereador. É o cantador e é vereador, amigo nosso. Um abraço a Manuel Almeida e João Herculino, que fazem parte da direção do Sindicato Rural de Caruaru. Com eles é que o sindicato anda, viu? Obrigado a eles. Meu compadre Antônio Martins está vendo a gente lá em Agrestina. Seu Severino Soares está vendo a gente aí na Lagoa do Algodão. Ele é fotógrafo, aposentado, nem precisa trabalhar e nem quer. Tá ouvindo a gente com o menino dele, tomando um cafezinho com pão seco, bem sequinho. Xoxa de Madalena, tá vendo a gente aí no sítio Riachão de Serra Velha, pertinho de Chico Baeda e Lucineide e de toda a família. Nequim do Olho d'Água, da Guarita, tá vendo a gente aí com a família dele. Obrigado a Campina, nosso amigo. Obrigado a Bibi, do Bode, a toda a família. E Porto Faria, o canta a canção do poeta Sebastião da Silva, paz pro meu coração. Diz aí, cantador.
1: Mandar pra seu João Malaquias, gente boa, dona Nininha, pra Esquisito, dona Severina, Tantônio, Adriana, povo bom, sempre acompanhando a gente. Vamos embora. Bora.

Coisa boa, graças a Deus. Deixa eu mandar um abraço aqui a gente que vê a gente todas as tardes, como Dona Maria Bezerra, gente boa. Neide Bezerra também está acompanhando a gente. Um abraço a todos vocês aí em Serra da Cachoeira de Cumaru, terra maravilhosa. 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Gente boa! 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Alô, sapateiro, está acompanhando a gente na região de Cachoeirinha, muito obrigado por tudo. Dona Toinha, boa tarde para a senhora aí em Toritama. Doutor Moacir está em Campina Grande, faz parte da nossa audiência também. Obrigado, doutor. Apolônio, Dona Bombê, forte abraço a vocês aí em Cachoeirinha. Isaac da Seaca, grande comerciante aqui em Caruaru. Obrigado, Isaac. Alô, João do Arame. Dona Tereza, boa tarde para a senhora, também para seu Vavá, casal que eu quero bem aí no sítio Guaribas. Dona Severina Florencio está acompanhando a gente com o professor Ivanildo, Antônia, Luiziana e todo mundo aí em Caldeirões de Serra Velha. Meu amigo Zuza do Carão, Zuza Dona Luzia, Alceni Lamartine, sítio Carão de Altinho. Amigo Neco Oscar também está vendo o programa com Neide aí em Jabuticaba de Bezerros, terra boa e família maravilhosa. Amigo Velho Medeiros, Dona Vera Lúcia, Daniela, Deus abençoe vocês, povo do sítio Medeiros. Poeta Josimar Xavier, Catolé do Rocha, na Paraíba, não perde um programa nosso. Muito obrigado, poeta. Sebastião Simões está lá no Mercadinho São Sebastião, vendendo barato, atendendo o povo com carinho e ouvindo cantoria em Cachoeirinha. Muito obrigado, Sebastião Simões. 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Deixa eu falar da cavalgada da AK Lanches, no dia 6 de setembro, a partir de 7 da manhã. Todo mundo se reúne em Riacho das Almas, saindo para o sítio Alegre de Bezerros. Banquete de frutas, café da manhã, espetinho, muita bebida, música boa. E tem almoço com cantoria, mais ou menos 12h30, lá no Sítio Alegre, com Hipólito Moura e João Lourenço. Organização de Ailton, da Calanche e família. João vai falar e eu vou cantar uma moda aqui. Beleza, meu irmão, é muita coisa, né? Graças a Deus. Ô povo bom de Riacho das Almas, sempre acompanhando a gente, sempre vendo o programa. Muito obrigado a todos vocês. E o saúde e paz para todo mundo. E a cavalgada tá animada, vai ser dia 6, saindo de Riacho lá pro Sítio Alegre de Bezerros. Eu tô lá com o João Lourenço cantando no almoço, mais ou menos 12h30 para 1h da tarde, né? A festa vai ser completa. Deixa eu cantar uma canção bonita aqui, conversando com Deus, para dedicar a Neide, também a Neco Oscar, esse pessoal gosta muito, dedicar João Malaquias. Ainda a Dona Nininha, dedicar Esquisito, Dona Severina, a Tantão e a Adriana, a Dona Maria de Calixto, a Bruna, dedicar a Valdelice, também a seu Valdeci, Dona Preta, meu amigo Biró, sempre acompanha a gente, o Russo, o outro Russo do Toyota também, um abraço a Neguinho, a Adriana, pessoal que faz cantoria sempre com a gente,
aí no município de Riacho das Almas.

0: Deus abençoe todos vocês. Povo de Cachoeirinha, saúde e paz aí para todo mundo. Não demora a gente se encontrar. Amigos de Encruzilhada, de Bezerros, aqui pertinho, tem muita gente também que acompanha sempre a gente. João vai falar e aí eu canto já conversando com Deus.
1: Quer ligar para mim? Meu telefone é 9625-4085. Se é o zap, vê, é só ligar. O DDD é 81, todo mundo sabe. Estou às ordens para atender você. Se precisar de mim, é só ligar. Então a gente agradece a Deus e a felicidade de cantar para você que gosta tanto. Sem você, não tinha nada aqui. Bora, cantador!
0: Vamos embora. Mandar um abraço aos amigos da rua Macaparana acompanhando a gente. Lembrar que tem festival hoje, tem festival amanhã. Em Teresina, Piauí. Meu estado. Vou encontrar muitos conhecidos lá e muitos cantadores também, se Deus quiser, em Teresina. Povo de Surubim, todo mundo aguardando, né? Dia 21, o grande festival do Negro do Manduri, do povo da cantoria. Eita, coisa boa! E o município de Riacho das Almas, terra de grandes cantorias, dia 22, todo mundo no Bento, lá em Zé de Bill e Leide, com Hipólito Moura e João Lídio. Dia 23, em São Caetano, uma cantoria grande, para Valmir da Lotação, para seu João Quaresma, para todo o povo da cantoria, a partir de 4 da tarde. A de São Caetano é no domingo, é uma domingueira, com Hipólito Moura e João Lídio, e você não vai ficar de fora de jeito nenhum. Eita, povo bom que gosta de cantoria vendo a gente também em Campina Grande, amigos de Agrestina. Tem gente do mundo todo que acompanha o programa. Povo de São Caetano, povo de Belo Jardim, de Cupira, de São Benedito do Sul, de Parcira. Haja gente aqui conosco. Deixa eu cantar Conversando com Deus, canção de Jonas Andrade. Se você gostar, quiser ouvir mais vezes, é só ligar depois do programa, viu? 96-12-9252. Quer marcar sua cantoria? Quer anunciar conosco? Quer fazer qualquer pedido no programa? É só ligar. Vamos embora.

0: Tá aí conversando com Deus, do poeta Jonas Andrade. Gostou? Pode pedir, viu? Alô, Gordo Encruzilhada, um abraço ao Gordo, a seu Antônio Rufino, a tanta gente boa que participa das cantorias que a gente faz aí no Gordo. E domingo a gente fez uma grande lá, Hipólito Moura e Raimundo Caetano. Alô, Lucinho, meu amigo Lucinho aqui em Caruaru, boa tarde. Abraçar seu Luiz Cordeiro, também seu Elias Cordeiro, que sempre que podem também estão nas nossas cantorias. Alô, Valdo Neves, um abraço. Tomara que a gente se encontre logo nas cantorias também, né, Valdo Neves? Vai ter muitas por aí, depois nós vamos fazer uma aí por pertinho. Meu amigo Neco Oscar e Neide, obrigado por tudo. Seu Antônio Brejeiro, um abraço pro senhor também, pra Dona Maria, meu amigo Fia. É muita gente que acompanha o programa.
1: Quem tá vendo a gente também é o nosso poeta João, pernambucano de São Caetano. João que tem aquele projeto lá no Bar Dona Ana, que a cada 2 meses faz uma cantoria lá. E quando for fazer, é só me ligar, meu poeta, que a gente divulga aqui esse programa aqui. É o povo que paga, por isso que ele é do povo. Podemos ir, João? Agradecimento de João Lourenço, de Paulo Moura, de João Alves, dessa casa de comunicação. Não desligue, vem aí o nosso artista, o Wellington Lacerda, o programa Tarde de Saudade, bem no coração. E agora, até segunda.
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Boa tarde, meus poetas, João Lourenço e Hipólito Moura. Sócrates da Silva, boa tarde, que antecedeu meus poetas com forró aqui na Jornal. E você aí, tá tudo bem? Como é que tá a sua vida? Como é que tá seu coração? Tá pronto, tá pronta pra ouvir um rádio bonito, com músicas bonitas? Então estamos aqui, né? Na contagem regressiva, hoje é dia 14, então só faltam 139 dias pra acabar o ano, pra começar 2027. Hoje, dia 14, parabéns Stephanie Silva, nasceu numa segunda-feira. Agenor Alves, parabéns, nasceu num dia de sábado. É, amanhã, dia 15, não tem programa, meu colega de rádio, Egídio Amorim, vai aniversariar amanhã. Eita, gente, meu vizinho lá do Minguaiú, você nasceu num dia de sexta-feira, Egídio Amorim. Parabéns, amanhã, seu aniversário. José Jailson Soares também vai aniversariar amanhã. Amanhã. Quem faria aniversário também era meu ouvinte, Zé Honório. Ele nos deixou em 2020. A família dele, um abraço. Domingo é aniversário, domingo.

E também não tem programa, claro. Vitor França vai aniversariar domingo. Doutor Raimundo Neto, não soube mais dele, vai aniversariar domingo. José Augusto, meu colega locutor aí em Riacho das Almas. É domingo seu aniversário, né, José Augusto? Parabéns antecipadamente, meu colega. Gente da melhor qualidade. Hoje é dia do cardiologista, então parabéns a todos os cardiologistas, né? Especialmente os que escutam esse programa. A cantora Eliane Pittman, ela tá fazendo 81 anos hoje. Vamos tocar aquela lambada que ela gravou, aquele poporri. Vamos abrir com que é bem legal, bem pra cima. Eliane Pittman, aniversariante de hoje. Se vivo, Ari Lobo faria 96 anos, gente. Morreu em 1980. Vamos tocar uma música dele também. Bora dar aquela animada bem pra cima. Então saiam da frente, abram espaço. Porque a partir de agora, bora mudar a cara desse rádio. Hoje é sexta-feira. E o programa tá muito bonito.

0: Obrigado. Você, meu amigo, você, minha amiga. Tem muita gente deixando oi pra mim aqui no Instagram. Valeu, valeu, valeu, valeu. Quem é que vai cantar minha vinheta hoje? Vem da Itália, da Itália. Cadê você, Nerice Andrade?
1: Bom pomeriggio, gente bella. Não esmeto de ascoltare. Wellington Lacerda e as tardes de saudade.
0: Obrigado, Nerice Andrade. Então tá aí uma música italiana, um hino da Itália.
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0: Essa música tá no filme Dio Come Te Amo, 1966.
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0: Dio Come Te Amo. Agora 5 horas e 9 minutos.

assistir, a gente vai relembrar com muito carinho. Cinco horas e 17 minutos.

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0: bendito seja o homem que inventou essa coisa mágica chamada música. 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
1: Oi, Wellington Lacerda, meu amigo. Aqui é Robson Pacheco, passando aqui para lhe deixar um abraço para você e todos os seus ouvintes, amigo. Você tem bom gosto, meu amigo. E seus ouvintes também. Saúde e paz.
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1: Cinco horas e 37 minutos.

dessas músicas. Boa tarde, Júnior e Liliane. Sítio Lagoa Dantas, Taquaritinga. Bruno Teixeira, um abraço aí em São Bento do Una. Aí eu lembrei de Éder e Vilaça, o pai dele. Boa tarde, Jô. Muito obrigado, Jô. Tá me ouvindo. Nosso amigo Selva fala que o Sargento Josué, ele é presidente da Avega Garanhuns, e todos da Avega escutam Tardes de Saudade por sua conta. É, foi o Selva que indicou o programa. Obrigado, Lucivânio. Obrigado, meu irmão Lucivânio. Bené Dutra, boa tarde. E Inauini. Eita, saudade da nossa eterna rainha do rádio, Zélia Maria. Alô, Joel. Joel Monteiro, boa tarde. Valdiran e esposa Leila, boa tarde em Garanhuns. Maria Sônia Ferreira, obrigado. Fabrícia Rodrigues, dona Creuza, que tem 86 aninhos, obrigado. Caterine, cadê? É, seus pais, Beta e Carlos, boa tarde. Alô, Gisele, não vou esquecer não, Gisele, de seus pais, Valdeci e Maria, né, no sítio Olho d'Água.

0: coisa boa. Cadê você?
1: Boa tarde, meu amigo Hélio Lacerda. Aqui é o Odel do bairro do Vassoural, passando para desejar um bom final de semana para todo mundo. Ao meu amigo Antônio Eloy Barbeiro, a minha amiga Sol Manicure, ao meu amigo Barbosa de Sairé, Sargento Barbosa, meu amigo Lucivano Selva e a todos os ouvintes da Tarde de Saudade.
0: Valeu, Adiel. Não falei, Selva. Selva falou que você é ouvinte número 2, ele é ouvinte número 1. Valeu, muito obrigado. É, professor Iapuã de Garanhuns.
2: Welton Lacerda, boa tarde. Aqui boa tarde. É Iapuã, professor Iapuã. Só estou passando para agradecer o seu programa. Sou um ouvinte assíduo. Não perca um programa. Muito obrigado, Welton. Abraço, forte abraço.
0: Para você também, professor Iapuã. Muito obrigado, doutor Armindo Ferreira. Doutor Armindo Ferreira.
3: Boa tarde, meu amigo. Tudo bom?
0: Tudo.
3: Welton, eu estou aqui delirando, vislumbrando com o seu programa. É muito bom, irmão. É muito bom. Eu acho perfeito. Lugar no mundo tem o que você tem, irmão. Esse saudosismo, essa volta ao passado, isso é muito bom. Wellington, você é um gigante, irmão. Você é um grande brilhante que a gente descobre. E quando isso acontece, nós temos que zelar, né? Cuidar, porque é muito valioso. Deixa eu fazer uma correção. De fato, é um brilhante, mas você é um diamante. E todo diamante, ele tem um valor que ninguém tem. Nossa. Deixa eu escutar aqui o teu programa, que é muito rico. É rico em tudo.
0: Meu
3: em,
0: Deus.
3: Em conteúdo, em música, inteligência, no seu inglês. É nota mil, irmão.
0: Doutor Armindo. Doutor Armindo, muito obrigado.
4: Boa tarde, meu amigo Hélio. Quem é? É galego da lotação de Bezerros a Sairé. Estou aqui curtindo seu programa em Bezerros. Valeu, amigão.
0: Esse áudio é antigo, do galego da lotação. É antigo. Um abraço.
5: Boa tarde, Wellington Lacerda. Boa tarde. Eu tô aqui em Mato Grosso do Sul, em Três Lagoas. É. Escuto o senhor todos os dias. E queria pedir um abraço para meus pais, Almir e Marina, aí de Caruaru. Obrigado.
6: Meu amigo Wellington, saudade de você, meu irmão. Acabei de encontrar sua esposa aqui na Unimed e disse a ela, venho escutando você quase todos os dias de breve. Quando eu saio, nesse horário, entre 4h30 e 5 horas, é certo, o rádio ligado na Rádio Jornal, ouvindo o Wellington Lacerda, o melhor programa da rádio brasileira. É Cali, tá lembrado de mim, meu irmão? Um abraço pra você, querido.
0: Como esquecer você, Cali? Cali, dos encontros de casais com Cristo. Eita, ele tem o dom da palavra, esse cidadão aí, Cali. Grande abraço, meu irmão, tá? Que bom, ele assim me falou. Que coisa boa, obrigado, viu? Valeu. É por isso, gente, que eu sou feliz e falo que essa felicidade e dinheiro não compra. Você pode ter todo o dinheiro do mundo. Eu tenho certeza, nunca você vai comprar a felicidade que a gente sente aqui. Ivanildo Sax, Simonei. Ivanildo Sax morreu, gente. Eu já apresentei ele aqui em Caruaru, na ABB, em 1969. Eu lembro. Ou foi 79? Ih, rapaz, agora esqueci o ano. Mas eu apresentei ele. 5h43. Parem pra ouvir essa música. Não vou falar nada agora.

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1: Cartola, Preciso Me Encontrar, 1976. Agenor de Oliveira, o Cartola morreu em 1980, com 72 anos.
0: Deixe-me, preciso.
1: Foi vítima de um câncer no estômago.

6 horas. Apaga-se a luz de mais um dia. Na tarde tristonha o sino tange momentos de orações. Ave Maria. Tudo vai ficando quieto, só da cidade se ouve alarido. Burburinhos de carros, metrôs e sons coloridos chegam com gargalhar de uma criança. E assim,

0: todo o nosso ambiente vai se fazendo mais cercado e silente pelas muralhas da solidão e da desesperança. 9 horas. A sentinela lá da sua guarita distante, sobre um dos portões fortes e gigantes, inicia o toque de silêncio em seu clarim. O cerco da solidão vai se apertando à medida que as luzes vão se apagando. Noite dos fantasmas e tenebrosa pra mim. Mãe, tenho que parar, porque agora por aqui tudo é silêncio.
1: Lindomar Castilho morreu em 2025, no ano passado, mês de dezembro. Muralhas da Solidão. 5 horas e 50 minutos.

0: 4 minutos. 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
0: Eu não falei que é uma novela no rádio, viu, Ezequiel Brito e Josimeri? Seu Benedito e Dona Betinha, boa tarde pra vocês aí na Fazenda Santa Luzia, né, Rosinaldo? Barros de Alencar morreu em 2017.

1975. Eita, doutor Dorgival Melo, meu amigo, e dona Luzinete, a esposa dele. 5 horas e 53 minutos.

Alves e Adelino Moreira. Angela Maria morreu em 2018, 89 anos. Adelino Maria da Cunha era carioca.

Valdir Soriano, Torturas de Amor. Valdir que morreu em 2008. Obrigado, meu Brasil. Obrigado pela audiência, tá?

0: Boa noite, Brasil!
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Señor. Esta é a hora do Angelus, a hora da Anunciação. A humanidade esquece por um momento a sua luta em glória. Deixa de lado os pensamentos pecaminosos, a perseguição desenfreada dos homens contra os próprios homens e contempla, na paz da natureza, uma sombra pálida do olhar de Maria.

nos templos, nas ruas e nos campos, as preces brotam espontâneas de todos os lábios. Esta é a hora do Ângelus, a hora da Anunciação. Nós vos suplicamos, Maria, que olheis por nós, vossos filhos ingratos. Dai-nos a graça do arrependimento e a vossa bênção materna. Porém, mais do que nós, Maria, outros necessitam do vosso apoio nesta hora. Os que morrem de necessidade, os que blasfemam, os que não creem. Iluminai-os, Virgem Santíssima. Vós que fizestes os homens semelhantes a Deus, porque foste mãe de Jesus, olhai para os que perderam a fé. Protegei-os. Deslumbrai-os como um relâmpago aos olhos de Paulo. Lembrai-vos deles nesta hora, Maria, e sede para todo sempre louvada e bendita. Ave Maria, cheia de graças, o Senhor é convosco. Bendita sois vós entre as mulheres, bendito é o fruto do vosso ventre, Jesus.

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0: 18:07.
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0: Já é noite na capital pernambucana e o Bola Rolando está no ar. 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Atenção para as principais manchetes do programa de hoje.
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0: Esporte, o Alex Santos.
4: E de olho no G6, Esporte entrando em campo hoje à noite contra o Londrina. Time rubro-negro deve ter a mesma base mantida da equipe que venceu Vila Nova na última rodada, com apenas uma única modificação.
0: Náutico, Leonardo Boni.
5: Náutico invicto a 3 jogos, enfrenta a Ponte Preta com 15 jogos sem vencer. Náutico tem o time praticamente definido e será escalado e confirmado daqui a pouco. Já a Ponte Preta, totalmente desfalcada, só tem 16 atletas à disposição. A arbitragem é de Santa Catarina. Náutico precisa vencer para não perigar na zona de rebaixamento.
0: Santa Cruz, Igor Moura.
6: Preparação tricolor finalizada para jogo em

0: jogo de amanhã na Arena. Expectativa de cerca de 20 mil torcedores para duelo diante do Maranhão, que pode encaminhar classificação coral ao quadrangular final da Série C. Experiente zagueiro deve voltar à titularidade. Autor de gol do empate contra o Botafogo deve ganhar também vaga no time inicial. Reforços serão relacionados pelo comandante tricolor.
1: 18 horas 9 minutos. 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

0: da noite na Ilha do Retiro. Alô, alô, Alexandre.
1: Alô, alô, Edinaldo Santos. Boa noite para você, boa noite para todo mundo que está ligado aqui no Bola Rolando. Um abraço à torcida rubro-negra. Já falamos ao vivo aqui da cabine da Rádio Jornal na Ilha do Retiro, onde a partir das 8:30 da noite, a equipe do esporte entra em campo pela 22ª rodada do Campeonato Brasileiro da Série B. E o adversário é o primeiro que abre a zona de rebaixamento. Londrina, na 17ª colocação, 20 pontos apenas conquistados, numa campanha realmente muito ruim, inclusive vem de uma sequência de derrotas, são três derrotas seguidas para enfrentar o Sport aqui dentro de casa. E o Leão, viu, Ed, conforme nós vínhamos trazendo durante toda a semana, não é apenas uma questão de ressaltar, mas a informação também, né? O Sport que precisa voltar a vencer jogando dentro de casa. Quebrou aquela sequência negativa da semana passada, venceu o Vila Nova fora de casa, ok, beleza, mas precisa fazer isso também aqui dentro de casa. A última vez que o Sport venceu jogando diante de sua torcida foi no dia 30 de maio contra o Náutico, e com certeza o torcedor do Sport já está sabendo essa informação de cor.

0: Nós estamos aqui no seu ambiente da Ilha do Retiro, tem que vencer e fazer prevalecer o mando de campo.
1: Pois é, e o Sport está tendo uma grande chance para dar a volta por cima, né? Continuar crescendo, continuar mostrando evolução. O jogo passado, na vitória que ele teve, a gente observou que houve uma pequena evolução. Pequena evolução é verdade, mas é sempre bom evoluir dentro da competição e a gente percebeu isso na melhora que o time teve na partida anterior. Então ele pega hoje, gente, um time que está complicado, que está ruim na tabela de classificação, e agora é a hora de fazer valer esse mando de campo, de fazer valer o apoio em conteste da torcida, que deve mais uma vez lotar a Ilha do Retiro. Então não tem por que tremer diante do torcedor, que é o que vem lamentavelmente ocorrendo nessas competições deste ano, com os nossos clubes, Santa Cruz, Náutico e Sport. E o Sport também, né, que já faz um tempo que não vence dentro da Ilha do Retiro. Faz mais de 70 dias, é isso, Wallace?
0: Hoje, completando exatamente, Ed, 77 dias da última vitória do Sport jogando aqui.
1: Olha só, rapaz, olha só. Então é uma situação que tem que se mudar. Eu acho muito estranho isso, porque nós sempre vivemos aqui em Pernambuco aquela questão de transformar nossos estádios num caldeirão, seja a Ilha, seja os Aflitos, seja o Arruda. Então tem que voltar a isso, voltar com a confiança, voltar com a vontade, com o foco, e procurando sempre equilibrar essas partidas para arrancar vitórias fundamentais a essas alturas do campeonato. Como você vinha falando ao longo da semana, nenhuma mudança a não ser a questão lá do pulse, não é isso, Wesley?
0: Isso, Edinaldo. Como você falou agora, já que o Sport voltou a vencer e venceu muito bem jogando fora de casa contra o Vila, então vai prevalecer aquele velho ditado, né? Time que está ganhando não se mexe. Então o técnico Gilmar Dal Pozzo não deve mexer na estrutura do time. A base deve ser mantida, a mesma que venceu o Vila Nova, com exceção, é claro, do Augusto Pus, que recebeu o terceiro cartão amarelo e não vai para o jogo. Em seu lugar, deve ir o Claudinho. Então, o provável time do Sport para hoje: Thiago Couto no gol, Claudinho na ala direita, substituindo o Augusto Pucci, que está suspenso pelo terceiro cartão amarelo. A dupla de zaga deve ser mantida: Marcelo Aju e Kaique Almeida. E na ala esquerda, o Filipinho. Meio de campo: Zé Gabriel, William Oliveira e o Diego Hernandes. E na frente, Cleison, Pedro Perotti e o Christian Barleta. Essa deve ser realmente a formação da equipe do Sport para o jogo de hoje contra o Londrina. Com detalhe, deveremos ter novidades no banco de reservas, né? O goleiro Breno, que foi apresentado essa semana, já ficou no banco de reservas no jogo contra o Vila. Mas hoje deveremos ter uma novidade: o meia Juan Alano foi relacionado e vai pintar no banco de reservas. Ele que já está regularizado junto à CBF, consequentemente, ele vai ficar à disposição do técnico Gilmar Dal Pozzo. Então, poderemos ter uma estreia no jogo de hoje. Obviamente, vai decorrer muito da postura do time durante todo o jogo, mas o meia Juan Alano, relacionado no banco de reservas, pode ser a novidade para a estreia de hoje na equipe do Sport, Ed.
1: E eu estava vendo aqui a gente falando nessa questão na necessidade do Sport continuar evoluindo na competição. Eu estava vendo, você inclusive tem comentado muito isso nas resenhas, o Sport tem uma caminhada mais folgada, mais tranquila daqui para frente, a começar desse jogo de hoje contra o Londrina. O Sport tem, se eu tiver errado aqui você me corrija, o Sport tem o Avaí depois desse jogo, tem o América Mineiro, tem o Novo Horizontino, tem o Ceará e tem a Ponte Preta, é isso mesmo, Alex?
0: Essa é a sequência que o Sport tem agora, mas a gente está focando muito nesses três próximos jogos. Hoje, Londrina, você falou bem, o Avaí, agora na próxima semana, depois de hoje, e na outra semana, essa segunda não, a outra, o Sport recebe o América Mineiro aqui na Ilha do Retiro. O que é que essas três equipes têm em comum? Estão na zona de rebaixamento, estão passando por problemas referente à classificação, estão justamente na mesma posição. Hoje, o Londrina, 17º, o Avaí, na próxima semana, 18º, o América Mineiro, 19º colocado. Então, o Sport tem uma sequência de partidas que são importantes, né? São duas em casa contra equipes que estão na zona de rebaixamento. Hoje, o Londrina, e nessa segunda-feira, outra, o América Mineiro. E uma fora de casa, que é o Avaí. Mas o Avaí, jogando também no Ressacada, não está com essa força toda, não. Inclusive, acabou perdendo o último jogo para o CRB dentro de casa por 1-0. Mas é uma perspectiva positiva, Geraldo, porque são três adversários que estão na zona de rebaixamento. Então, o Sport tem essa possibilidade, sim, de pontuar, né? De 9 pontos aí, trazer pelo menos 7, é um bom número. Então são duas vitórias.

0: o empate, é uma possibilidade de o Sport voltar, inclusive, a figurar dentro do G6. E a gente está batendo muito nessa tecla, porque realmente é o momento do Sport voltar. Nessa distância de apenas um único ponto para o Novo Horizontino, mas isso vai ter que levar em consideração que o Goiás também está na frente do Sport, o Atlético Goianiense está na frente do Sport, o próprio CRB também está na frente do Sport. Na frente, digo, no quesito de critério de desempate. Empatam em mesmo número de pontos, cada um tem 32. Só que no critério de desempate, todo mundo tem uma vitória a mais que o Sport. Então, você vencendo hoje, além de fortalecer nesse quesito critério de desempate, faz com que o Sport volte a brigar realmente para voltar ao G6 dentro do Campeonato Brasileiro da Série B, que é o principal objetivo hoje da diretoria e da comissão técnica do Sport, viu, Ed?
1: É, e bastou vencer uma partida, né? A mais recente contra o Vila Nova. Você observa que ele já deu uma aproximada grande no G6, não é isso?
0: Isso, exatamente.
1: Então ele já está na zona de classificação do playoff, do acesso, e isso é importante. Então, uma vitória hoje já vai colocá-lo na cara do gol, né?
0: Na cara do gol. Deixa eu trazer aqui informação para você do Londrina, que está chegando aqui para a gente. Certo. O técnico Rogério Micali, que inclusive já teve o nome dele várias vezes ventilado aqui na Treinar o Esporte, né? O Londrina vai ter que fazer uma mudança obrigatória no sistema defensivo, já que o capitão Wallace recebeu o terceiro cartão amarelo e está fora do jogo. O Iago Lincoln deve ser o substituto. Eu observando aqui, viu, Ed, a provável escalação da equipe do Londrina, alguns nomes conhecidos, né? Inclusive alguns intermináveis, como, por exemplo, o lateral direito Nino Paraíba, que ainda está jogando, né? Deixa eu passar aqui a provável escalação do Londrina. O Kozlinski no gol, Nino Paraíba, Gabriel Lacerda, Iago Lico e Heron, o Tarek, João Vitor e Lucas Marques, o Raí Nascimento, ou o Paulinho Mocelin, que já passou aqui pelo Sport, o William Potker, interminável também o William Potker, e outro que também já passou pelo Sport, o Pablo Diego. Então, são alguns nomes conhecidos, mas sabemos que dentro de campo a história está sendo bem diferente quando se fala em proventos no tocante. Lubambo, chega aqui, o João Lubambo, que vai acompanhar a equipe do Londrina, tem algumas informações da equipe, a gente aqui. João Lubambo vai ser meu parceiro da noite aqui. Boa noite, meu amigo. Me diga uma coisa, rapidinho, informações do Londrina aqui pra gente atualizar a torcida do Esporte.
2: Bora lá, boa noite a todo mundo que tá na audiência. O Londrina aqui na última rodada perdeu por 1-0 para o Goiás na Serrinha, jogo na última segunda-feira, e fez um planejamento diferente, viu, Wallace? Ficou pela capital goiana mesmo e durante a semana realizou treinos nos CTs do Goiás e Vila Nova. Chegando a Recife ontem à noite, já com a preparação finalizada. Vem pra Ilha do Retiro hoje.
1: A linha conectou-se. Vamos conectar de novo que a linha está saindo. Vamos lá.
2: Para o Náutico, nos aflitos por 2-1. A equipe comandada por Rogério Micali tem um importante desfalque na zaga, viu? O capitão Wallace está fora, suspenso pelo terceiro cartão amarelo. Iago Lincoln deve ser o substituto. Já no ataque, Paulinho Mocelin volta após a suspensão e disputa um lugar com Raí Nascimento e Pablo Diego. A provável escalação do Tubarão para logo mais é a seguinte: Kozlinski no gol, Nino Paraíba, Gabriel Lacerda, Iago Lincoln e Heron na linha defensiva. No meio, Tarek, João Vitor e Lucas Marques. No ataque, Paulinho Mocelin, William Potker e Pablo Diego. Esses são os destaques do Londrina.
0: João Lubambo praticamente ratificando aquilo que a gente estava começando por aqui, né, Ed?
1: Muito bem, muito bem. Quer que vem lá?
0: Vamos ouvir o zagueiro Marcelo Aju, de contrato renovado, título absoluto, depois de uma pressão exercida por parte da torcida, entrou e deu conta do recado, falando desse quesito de renovação e da preparação para o jogo de hoje.
3: Cara, primeiramente, falar sobre a renovação, feliz demais, me sentindo valorizado, né? Empolgado para que eu possa continuar a minha história, aumentar cada vez mais aqui no Esporte. Feliz também por estar recebendo oportunidades, podendo estar jogando. E tem sido muito bom para minha carreira e para a continuação aqui no Esporte.
4: Bora falar sobre o jogo de amanhã, né? Vocês finalizaram o último treino, concentrar agora. Reencontro com a Ilha. Como tá o grupo para esse jogo, encarando como a final?
3: Cara, todo mundo muito concentrado, focado. Trabalhamos bem essa semana e vamos vir para conseguir esses 3 pontos dentro de casa, que é o mais importante para gente. A gente sabe que o último jogo foi bom para gente, uma vitória fora de casa. Mas é importante a gente voltar a vencer em casa e voltar a conquistar esses pontos.
4: Mais de 15 mil ingressos vendidos. Quão crucial é ter a torcida, a Ilha do Retiro, ao lado de vocês nesse momento?
3: Cara, sempre, né? Sempre que

0: E a torcida se faz presente, a gente se sente mais motivado, se sente mais confiante. Então, muito importante ter a nossa torcida do nosso lado, no maior número possível. Isso vai nos ajudar muito no jogo, com certeza.
1: Pronto, aí está o técnico, ou técnico, ó, falando aqui do técnico, o zagueiro Marcelo Aju, falando da expectativa desse jogo. Para a gente encerrar, Ed, deixa eu passar a arbitragem do jogo de hoje. Flávio Rodrigues de Souza apitará a partida, auxiliado pelo Alex Angui Ribeiro e Rafael de Albuquerque Lima. E todo mundo do estado do São Paulo. O VAR é Douglas Marques de Flores, também de São Paulo. Essa é a equipe de arbitragem para o jogo que começa às 8h30 da noite aqui na Ilha do Retiro, Esporte e Londrina. Tá falado, Ed?
2: Ok. E o público vai chegar a 20 mesmo?
1: Vai chegar aos 17, 18 mil. 18 mil, para mim, é a minha aposta para o jogo de hoje.
2: Ok. Pronto, torcedor rubro-negro acaba de acompanhar aqui dentro do Bola Rolando. Só o comecinho da sexta-feira, porque o esporte corre atrás da bola às 8h30 da noite na ilha, 18h25.
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0: trás da bola hoje. 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
1: Alô, alô, Edinaldo Santos, boa noite para você, amigo, boa noite para a amiga e para o amigo ligados aqui no Bola Rolando. E daqui a pouquinho sai a escalação do Clube Náutico Capibaribe, que não deve fugir muito de Muriel, Arnaldo Betão, Gustavo Henrique, Igor Fernandes, Léo Índio, a volta de Wenderson e Jean Carlos, Borazzi, Derek e Cauã Maranhão. Voltando Derek, voltando Wenderson e o Léo Índio vai ser improvisado como volante. Aliás, o Náutico que acaba de ser escalado e de prima a gente traz a numeração e a escalação do Náutico. Goleiro Muriel, número 1, Arnaldo, 2, 3, Betão, 46, Gustavo Henrique, 23, Igor Fernandes, 15, Léo Índio, 8, Enderson, 10, Jean Carlos, 24, Borazzi, 72, Derek, 19, Cauã Maranhão. Então, Edinaldo, foi aquilo mesmo que nós já estávamos anunciando desde ontem, não só com o Rausney Alves, mas comigo nas resenhas da Rádio Jornal.
0: É, aquilo já estava previsto, né? Praticamente seria o mesmo time. E eu acho que quando você mantém o mesmo time é para você dar uma continuidade. De qualquer maneira, o Náutico não foi bem na última partida, porque o torcedor esperava um outro resultado. Mas ele vem a 3 jogos sem perder.
1: É verdade.
0: Pelo menos isso, né?
1: E a Ponte Preta vem a 15 sem ganhar.
0: É, a Ponte Preta, o Náutico tem até a obrigação de ganhar. Pelo amor de Deus, não vá tirar essa onda que às vezes acontece com os clubes de Pernambuco.
1: É terrível.
0: Ressuscitar defunto, não pode acontecer.
1: O provável time da Ponte Preta: Vinícius, Sérgio Palácios, Gustavo Almeida e Diego Leão, são 3 zagueiros. Daniel Baianinho, André Lima, Léo Gomes, Elvis, o Interminável, e Matheus Souza, David da Hora e Brandão, aquele que jogava no Operário de Ponta Grossa.
0: Exatamente. Deixa eu abrir aqui um parêntese para a gente ter notícias chegando agora da nossa redação com a nossa Gabriela Bento. Alô, Gabi, boa noite.
2: Oi, Ed, boa noite para você e para os ouvintes da Rádio Jornal. Um protesto é realizado...
0: Em Olinda, não?
2: Não, em Olinda, não. Dessa vez, não. É no Recife. Um protesto é realizado neste momento na Várzea, na zona oeste do Recife. Manifestantes interditam a Avenida Afonso Olidense nas proximidades da Upinha. A mobilização é em protesto pela morte do graniteiro Ailton Virgílio, de 47 anos, morto a tiros no último domingo na Praça da Várzea. Segundo testemunhas, ele estava em um bar quando houve uma discussão envolvendo um policial militar que estava de folga. O PM é apontado como autor dos disparos e deve ser apresentado à Corregedoria da Polícia Militar. A avenida está tomada, bloqueada pelos manifestantes que cobram justiça, e os motoristas devem evitar a região, Ed.
0: Que coisa, né? Mais um protesto na cidade. Vamos aguardar para ver se eles conseguem desmobilizar os manifestantes.

0: instantes, um pouco mais cedo, que você imagina nessa hora de pique, de pico, nessa hora de fim de semana, como a sexta-feira.
1: Depois de um longo dia de trabalho, né?
0: Pois é,
1: a gente
0: pois
1: sabe
0: é.
1: Que o pleito, que a manifestação é pertinente, né? O motivo, mas a gente entende também o trabalhador que quer chegar em casa. A gente traz informações ao longo da programação.
0: Ok, valeu, Gabriela. Um abraço. Agora
2: saiu
0: são
2: a ponte.
0: 18h35, Leonardo Borges, voltando com o Náutico.
2: Saiu a ponte, 30 Vinícius, 4 Diego Leão, 23 Palácios, 44 Gustavo Almeida, meia dúzia Juan, 8 André Lima, 16 Léo Gomes, 26 Daniel Baianinho, 10 Elvis, David da Hora, 18 Brandão, 21. E no banco de reservas, o time do técnico Márcio Zanardi só tem 1, 2, 3, 4, 5, 6, 7, 4 são da base.
0: São 7 para o banco de reservas?
2: 7 para o banco de reservas, como antigamente, né?
0: E
2: 4 da base.
0: Dá para
2: então,
0: botar 5 substituições.
2: É, dá para colocar.
0: Agora vai tu, porque não tem outro.
2: Agora veja a qualidade, né? Sim. A Ponte Preta não vence há 15 jogos, tem problema de crise financeira, mas técnico Hélio dos Anjos exige respeito.
3: É a vitória.
4: Olha, o último jogo que nós saímos aqui da nossa casa foi contra o Criciúma. Líder absoluto, invicto, né? Nós vamos jogar com pensamento, com a concentração no mais alto nível. E nós vamos assim com a Ponte. Não muda nada. Futebol, as situações dentro de campo, elas têm algumas anuências que muda tudo. Eu assisti os primeiros 20 minutos, 25, assisti o tempo todo, do primeiro tempo todo, do Ponte Preta e Ceará. Né? A Ponte Preta, porque teve um menino expulso, que é um garoto. Se quiserem saber, esse garoto teve, esse lateral direito teve quase aqui, para a nossa base, que ele tem 19 anos, que é o Júlio. Entende? E eu não vejo facilidade nisso, não. Você está entendendo? As pessoas vão colocar mais obrigação para o Náutico. Ótimo. Essa obrigação nós temos ao natural. Vamos enfrentar a Ponte Preta da mesma forma que nós somos lá e enfrentamos o Criciúma, com o máximo de responsabilidade, com o máximo de atenção. Ah, pode apresentar alguma fragilidade? A gente tem que apresentar, a gente tem que aproveitar. Mas ninguém está esperando fragilidade, ninguém está esperando jogo fácil. Não vai ter, não vai ter. E os valores da competição, os valores que eu falo, técnicos das equipes, ela tem que ser respeitada independente dos problemas da equipe.
2: Muito bem, aí a palavra do técnico Hélio dos Anjos. Atualização do departamento médico, Vinícius na transição física, no campo com bola. Terça-feira que vem tem jogo, não acredito que Vinícius jogue. Júnior Todinho apresenta boa evolução no processo de recuperação na fisioterapia. Luiz Felipe em tratamento com a equipe de fisioterapia e Matheus Ribeiro fora da temporada. Paulo Sérgio, eu sou obrigado até a falar sobre Paulo Sérgio, porque ele faz parte do elenco, ele não será aproveitado, mas o Paulo Sérgio em tratamento com a equipe de fisioterapia.
0: Ok.
2: Mas não é verdade?
0: Essa questão de Paulo Sérgio é muito confusa. A gente tem esses antecedentes, né, envolvendo ele e a comissão técnica. E eu vou te falar, viu, Boris? Eu já dizia lá atrás que não havia mais convivência pacífica.
2: Ah, não, e eu não vejo só isso, não, Edinaldo. Eu vejo também o problema físico do Paulo Sérgio. Ele está 63 dias sem atuar e vai ficar mais 30.
0: É uma lesão em cima da outra, né?
2: É uma lesão em cima da outra. Agora ele se recuperou de uma, 63 dias, e agora ele tem uma lesão grau 1 na panturrilha, vai ficar mais 30.
0: O movimento dele no departamento médico é grande, porque realmente ele vem tendo muitas lesões, não é de hoje. Agora, o que está acontecendo mais recentemente é uma aceleração, quer dizer, ele tem um problema hoje, recupera, amanhã tem de novo. É um negócio esquisito, principalmente depois daquela fala lá atrás, se tratando também de Paulo Sérgio, quando Guilherme dos Anjos disse que ele está com uma lesão subjetiva.
2: Eu acho que foi essa questão, para mim já

0: foi esquecida, foi mera coincidência. O problema dele é físico mesmo. E
1: lesão,
0: o próprio Hélio dos Anjos.
1: Fica não, aquela
0: sim,
1: história de...
0: O Hélio dos Anjos mesmo falou que não foi só o Botafogo da Paraíba que procurou o jogador. O Avaí também procurou. Mas vai contratar como se ele está machucado?
1: Eu não acho nem que é isso só, viu, Leonardo Borges? Deve ter alguma coisa de proposta, o valor financeiro.
0: Mas não
1: coisa
0: vai
1: que
0: levar eles... machucado, não vai levar.
1: Mas a questão dele com
0: Porque
1: o Náutico...
0: ninguém vai querer, né?
1: Não sei se o Náutico está cumprindo rigorosamente o contrato dele. Enfim, a gente não tem acesso a essas coisas, mas temos o direito de imaginar o que pode estar acontecendo.
0: E tem que cumprir, tem que pagar. Ele está lá. No banco de reservas, o Náutico vai ter o goleiro Gastão Gruciaga, Auremir, Rian para a lateral esquerda, Luiz Cláudio, ataque, o Pato Núñez para o meio-campo, o Wanderson para a zaga, o Riquelme, que é lateral esquerdo, mas também atuou no segundo tempo contra o Atlético Goianiense de atacante, Samuel como volante, o Caio Soares atacante e o Reginaldo lateral direito.
1: E o Náutico tem tudo realmente, como a gente já falou, para ganhar esse jogo, de um time esfacelado, de um clube que lamentavelmente, mesmo com toda a tradição e história que tem, parece que está virando um ex-clube, porque a instituição está muito fragilizada, não é de hoje. O ano passado eles se classificaram, ganharam a competição.
0: Foram campeões.
1: Foram campeões, exatamente, ganharam a competição. Mas isso não acontece todas as vezes, né, gente? O pessoal trabalhou com 5 meses de atraso. E agora? Agora todo mundo foi embora praticamente.
0: Aí o raio não cai no mesmo lugar duas vezes. A arbitragem é de Júlio César Filegler, de Santa Catarina. A assistente 1, Alex dos Santos, também catarinense. E o assistente 2, Henrique Neu Ribeiro, de Santa Catarina. O VAR fica a cargo de Alexandre Vargas Jesus, do Rio de Janeiro.
1: E a bola rola daqui a pouquinho, né?
0: Daqui a pouquinho, às 7h30, daqui a pouco a gente abre a nossa grande jornada.
1: Pouco menos de uma hora a bola rola para Náutico e o Screte acompanha tudo para você ficar bem linkado com o que vai acontecer na rodada de hoje. Ok, Boris?
0: Ok, amigo.
1: Pronto, a gente acaba de mostrar para vocês e também com as informações gerais aqui do repórter Leonardo Boris, as notícias do Clube Náutico Capibaribe. É a sexta-feira alvirrubra? É, mas ela tá só começando porque a bola corre livre para Náutico e Ponte Preta daqui a pouco. Agora são 18h42.
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7: Alô, alô, Edinaldo Santos. Boa noite, um abraço para todo mundo ligado aqui no Bola Rolando. Terminada a preparação do Santa, jogadores estão devidamente concentrados para o jogo de amanhã, 7:30 da noite. Que é 24 horinhas, né? Não sendo tão detalhista assim, pouco mais de 24 horinhas, o Santos estará em campo na Arena contra o Maranhão Atlético Clube, num jogo que pode encaminhar muito bem a classificação coral. Em caso de vitória, o Santos iria 28, ficaria a detalhes de uma classificação matemática para o quadrangular de acesso à Série B da próxima temporada. Última vez que o Santos atualizou parcial foi ontem. Você até estava me perguntando agora fora do ar, né? A gente estava projetando, e aí, será que dá 20? Não sei se dará 20, mas acredito que o público vai estar na casa de 15, 16, pelo andar da carruagem. Por quê? Porque o Santa, 23 horas atrás, divulgou pela última vez a parcial de 11 mil. Tem muito torcedor do Santa que deixa pra comprar de última hora, tem quem compra também no dia.
8: Então, virada de...
7: Pra 9 mil de um dia pro outro, eu acho muito improvável. Então, Edinaldo, acho que o público fica na casa dos 15, 16. E sendo bem sincero, Edinaldo, eu entendo o que se passa também na cabeça do torcedor do Santa.
8: Ah, claro.
7: Quando botaram 20 mil, o goleiro foi expulso com 3 minutos e ainda assim o Santa pelo menos conseguiu empatar com a Ferroviária. Ok. Quando colocaram quase 28 mil no maior público entre todas as divisões de acesso do futebol brasileiro, o Santa perde da forma como perdeu, jogando o que jogou contra o Figueirense. Então tem muita gente que, por exemplo, fez um sacrifício para ir para o jogo contra o Figueirense e saiu extremamente desapontado com o que o Santa protagonizou. Então estão esperando o Santa mostrar para dar outro voto de confiança, porque esse Santa Cruz parece que joga mais confortável fora do que dentro, né, Edinaldo?
8: É, a grande chance que ele tem de reverter essa história é agora, né? Mas o torcedor realmente deve estar muito chateado, né? Porque aquele jogo foi uma coisa absurda, né?
7: O Santa Cruz,
8: com aquele público ajudando, empurrando o time, e o time mal dentro de campo. Foi uma das piores partidas que eu vi de Santa Cruz. Impressionante.
7: Pois é. E o Santa, depois daquele jogo, ele teve uma boa apresentação, né, na Paraíba.
8: Ah, sim.
7: O que reforça, por exemplo, essa história do Santa hoje se sentir muito confortável em não precisar propor jogo fora de casa, né? Quando precisa em casa, contra times mais fechados, o Santa

0: tem muitas dificuldades. Hoje, depois do treinamento matinal, o Christian de Souza concedeu entrevista coletiva, a gente vai escutar daqui a pouquinho o comandante tricolor, e após a coletiva do Christian, o Alexandro foi apresentado. Christian falou já que é o momento dele ir mais em repetições do que mudar a estratégia adversário por adversário, porque segundo ele, a comissão técnica já tem uma ideia clara do 11 ideal, próximo a isso, de uma espinha dorsal já ideal na cabeça dele, do auxiliar técnico, para que ele repita time. Porque é o seguinte, o Christian em 11 jogos não repetiu uma vez sequer a escalação, né?
1: É curioso isso.
0: Ele muda jogo a jogo. Claro que tem problemas de suspensão, clínicos, problemas técnicos, de gente que ele dá a chance e não consegue jogar. Agora ele vai ter que mudar novamente. Por quê?
1: Tá parecendo o argentino, né? O que teve aqui no esporte.
0: O Sosso? O Sosso era uma agonia pra manter time.
1: Todo dia mandava o time.
0: Cara. Até esquema, era 3 zagueiros, 2 zagueiros, 4 zagueiros. Então o Christian agora, segundo ele, vai ter uma repetição um pouco maior. Acredito que vai mudar de novo. Porque primeiro, ele ganha de volta o William Alves. O William Alves é o capitão dele.
1: Vai manter o Eurico com o Edson ou não?
0: Ele pode colocar o Eurico de lateral direito. Thiago Enes indo pro banco. A dupla de zaga sendo o Edson e o William Alves. E na lateral esquerda ele ganha a volta do Alex Juan, que é da posição.
1: Mas será que seria preciso botar mais uma vez dois jogadores improvisados nas laterais?
0: Olha, ele ganha o Alex Juan. Alex Juan voltou a treinar. Não sei se ele, depois de uma semana sem treinar, se ele vai colocar o Alex Juan de frente nesse jogo contra o Maranhão amanhã.
1: Acho que não, na esquerda não.
0: Mas aí ele direita... poderia manter o Matheus Vinícius, deixando o William Alves no banco, com o Thiago Enes na lateral direita avançando mais, coisa que aconteceu. Também aliás, concordo. O Thiago Enes deu uma canseira no lateral esquerdo do Botafogo, o tempo todo fez um bom jogo lá na Paraíba, o Thiago Enes. Ele e o Ronald acabaram com o lado esquerdo do Botafogo. Então, ele pode deixar o Thiago Enes avançando mais, Matheus Vinícius como um lateral zagueiro.
1: E Eurico na dele.
0: Eurico na dele é o lado do Edson, com o William Alves no banco. Então, ele pode fazer isso. Eu não duvido não acontecer isso. Agora, o William Alves é o capitão dele, jogador de confiança, né? Vamos ver como é que ele vai se comportar amanhã. Outro detalhe. Eu não insistiria no Thiago Marques. Eu daria a chance pro Heron. Não. Vai não. Por isso que eu tô dizendo que eu acho que ele vai mudar. Heron entrou, jogou, foi importante, fez um gol que deu um ponto importante pro Santa, conseguindo aquele empate, saiu com a confiança lá em cima, eu entrevistei o Heron, ele falando, poxa, tirando o peso das minhas costas, a crítica era normal, tava, era normal, o que eu tava jogando tinha que ser criticado mesmo e tal, e eu acredito que o Heron vai ganhar essa oportunidade. No banco, aí ele começa a ganhar opções, o Christian, né? Ele já vai ter o Joninha, que estreou nos minutos finais contra o Botafogo, ele vai ter o Arilson no banco de reservas, ele vai ter o Cassiano, que chegou bem fisicamente no banco de reservas.
1: Esses serão estreia mesmo, né?
0: Isso, os dois últimos, é Arilson e Cassiano. E o Alexandro, que eu não esperava que fosse pro banco, também a priori deve ir pro banco, sim, deve ir pro banco, porque ele não joga há cerca de 2 meses. Agora aquela coisa, se precisar, melhor ter do que não ter no banco o Alexandro. Até porque o reserva imediato do Heron, caso o Heron não vá bem, é o Thiago Marques. Enfim, tá mal. Improvisa, tá mal, né? Tá mal o Thiago Marques, difícil. A torcida poderia até pegar no pé do Thiago, enfim. Edinaldo, até dando os devidos créditos aqui ao Instagram do Diário de Pernambuco, Esporte Diário de Pernambuco, a informação deles, que foi uma certa confusão hoje, que foi o seguinte, o Matheus Castilho, jogador formado na base do Santa, de 21 anos, ele registrou um BO, um boletim de ocorrência, contra o executivo do Santa, Alex Brasil. Segundo o documento do Matheus Castilho, ele foi ameaçado pelo dirigente. Segundo o boletim de ocorrência, novamente dando os devidos créditos à reportagem do Diário de Pernambuco. Abre aspas, declara a vítima, que é jogador de futebol contratado do Santa Cruz Futebol Clube, que hoje, no local e hora, pela manhã, antes do treino, fora hostilizado pelo autor, diretor executivo de futebol e impedido de treinar, e que só não foi agredido fisicamente face à intervenção de seus colegas, e que se sente prejudicado e que teme sofrer algum tipo de retaliação diante do exposto, pede providência. Fecha aspas, diz o relato do documento, essa a matéria do Diário de Pernambuco.
1: Quer dizer, em dois momentos, um próximo do outro, dois casos lamentáveis envolvendo o Alex Brasil, que virou agora assunto de polícia, né? Que o menino foi lá fazer o BO. Então, Alex Brasil virou um caso de polícia pro Santa Cruz. Pelo amor de Deus.
0: Cabeça quente, aparentemente, né?
1: Rapaz.
0: Aparentemente tem a cabeça quente. É. O Alex Brasil é um pouco estourado.
1: É que a gente tem que dar uma controlada, né?
0: É, o futebol ele estressa muito, eu sei, mas pela

0: Amor de Deus, né?
1: Agora, isso termina prejudicando a vida dele, né? Também, né? Porque essas alturas...
0: A situação do Christian já estava controlada, a situação que o próprio presidente veio a intervir, né? E agora com o jogador... Não,
1: claro, mas como houve o problema, né? E foi um problema de choque...
0: fica, né?
1: Fica, assim, fica.
0: Não é réu primário,
1: ele,
0: né?
1: Ele se envolve em nova confusão com o garoto.
0: Pois é. Pelo amor de discussão, Deus.
1: Mas chegou a agressão, não?
0: Não. Ele, segundo o boletim de ocorrência...
1: Mas chegou a agressão porque não teve condição para isso?
0: Não, segundo o boletim de ocorrência, o que o atleta falou na polícia, só não teve agressão porque o pessoal do Deixadice impediu.
1: Ó pra aí. Não houve agressão porque chegaram junto, né? Então o Alex Brasil tem que se tranquilizar um pouco mais, né, gente? Ele virou um caso de polícia dentro do Santa Cruz.
0: Então vamos lá, rapidamente o Santa Cruz. Escalação provável para o jogo de amanhã, 7:30 da noite, contra o Maranhão Atlético Clube. No gol, o treinador deixou em aberto. Eu acho que ele vai repetir o Rockene.
1: Também acho.
0: Agora eu não duvido se aparecer o Thiago Coelho, que tava mal, até psicologicamente, pressionado e tal. Não duvido. Mas Rock Kennedy, minha aposta. Thiago Enes na direita, Eurico, Edson Miranda, miolo de zaga. Na lateral esquerda, Matheus Vinícius. Ou, se ele quiser, Eurico na direita, Edson Miranda, William Alves e Alex Juan. Não sei como é que está o estágio físico do Alex Juan. Meio campo, Pedro Favela, que faz uma excelente Série C do Campeonato Brasileiro. Segundo volante, não acredito no Arilson. O Arilson já não joga há um mês. Aí fica a dúvida, joga o Silva? Eu acho que o Silva, apesar do bom jogo que ele fez na Paraíba, eu acho que o Silva, ele é muito mais marcação do que construção. E, dito isso, ele pode, por exemplo, colocar o Renato como segundo homem de meio campo, como foi lá Itajaí contra o Barra, ou colocar o Vitinho no meio e o Everaldo por dentro armando com Cassiano, Ronald e Heron.
1: Cassiano de frente?
0: É uma possibilidade. O Cassiano falou que tá pronto para jogar titular se o treinador quiser. Ele chegou bem fisicamente. Inclusive foi perguntado isso a ele na apresentação do Cassiano. Falou, se o treinador me quiser de início, no decorrer, pela direita, pela esquerda, por meio, armando, eu tô disposto a jogar onde ele quiser. Então chegou disposto aí o Cassiano. Agora, se ele não optar pelo Cassiano de frente, aí eu acho que ele vai mais pelo pragmatismo. Pedro Favela, Silva ou Renato Vitinho... Everaldo, ponta esquerda, centralizado Heron, ponta direita, o Ronald, que vem também fazendo uma grande Série C.
1: Verdade.
0: Assim como o Everaldo. Vamos escutar o treinador do Santa, Christian de Souza, falando sobre o jogo, falando das possibilidades dessa partida contra o Maranhão Atlético Clube.
2: Realmente são acréscimos, chegaram bem, fisicamente bem, uma condição atlética também compatível. Todos eles já treinaram também, estão à disposição. E amanhã vão fazer parte dos relacionados.
3: Bom dia, Christian. Levando em consideração o resultado da partida passada, que foi até positivo pelo contexto da partida, Santa foi buscar um empate. Fazendo trabalho essa semana, o que o senhor acha que os pontos que precisa melhorar para a partida de amanhã?
2: Matheus, a gente está numa visível evolução. É muito claro isso. Nós estamos... né, respeitando as etapas desse processo, nosso foco após o jogo do Botafogo, nosso foco voltou a ser a nossa organização ofensiva, nosso jogo com a bola. Eu acredito que contra o Botafogo da Paraíba, segundo tempo, a gente teve a bola bastante tempo, a gente conseguiu levar bastante dificuldade para o adversário, mesmo nos domínios deles. E é isso, a gente tá evoluindo jogo a jogo, isso é notório. Mas o futebol ele não é algo linear, né? Ele baixa algumas coisas, melhora outras. Então, essa semana a gente tratou de dar seguimento nesse processo de trabalho, de treinamento, com foco em organização ofensiva, para poder, né, em casa, a gente fazer o resultado que a gente tanto quer, tanto precisa, né? É uma vitória contra essa equipe muito bem treinada pelo Testoni, o Maranhão, que vem num momento bom, com bons valores individuais. Então, é mais um jogo decisivo e um jogo que a gente está tratando ele dessa forma e fizemos, ao meu ver, uma grande semana de treinamento.
0: Pronto, tá então elogiando a semana de treinamento, Christian. Rapidamente o Maranhão deve jogar com o Jean no gol, ex-goleiro do Retrô e do Náutico, né? Eita, Jean, meu Deus do céu. Rosivana, lateral direita, Lucão, Tibúrcio e André Radija. Meio campo com o Vander, bom jogador esse Vander, Jorge Rocha e Pimentinha. Pimentinha não viaja porque tem medo de avião, então deve jogar outro, que pode ser o Felipe Cruz. Luiz Gustavo, Everson e Will. Essa a base do técnico Gerson Testoni, que chegou a ter seu nome ventilado no Santa, da equipe do Maranhão. Principal objetivo do Maranhão já foi alcançado. Maranhão não cai mais para a Série D, foi motivo de festa no último domingo lá em São Luís.
1: Valeu, Igor. Um
0: abraço, Ed.
1: Vamos embora.
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1: Fim do Bola Rolando. Vamos correr, minha gente, porque a bola rola daqui a pouquinho em 30 minutos. E vem aí a grande jornada esportiva do Escrete de Ouro, com apresentação aqui na abertura de Leonardo Boris. Boa noite, Recife, e até daqui a pouco.
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0: Na capital pernambucana, 7:03.
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1: Olá, meu querido amigo, olá, minha querida amiga. Boa noite. Hoje, dia 14 de agosto de 2026. Temperatura 30 graus na capital pernambucana. Hoje é noite de muito futebol para você. Série B do Campeonato Brasileiro. Estamos falando para a Rádio Jornal 90.3 e na faixa estendida 76.1. Rádio Jornal Caruaru 91.3. 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Rádio Jornal Limoeiro 99.5. 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É a Rádio Jornal do Litoral ao Sertão. 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
1: Em destaque, Campeonato Brasileiro da Série B, primeiro jogo, Ponte Preta e Náutico. A narração é daquele que todo mundo gosta. Marcelo Araújo. Reportagens e comentários, só poderia ser do Dinâmico. Depois tem, durante, tem o esporte jogando na ilha. Contra o Leque, contra o Londrina, a narração é do Explosão do Escrete. Alexandre Costa. Também os comentários do Toque de Classe. Edinaldo Santos. Nas reportagens, pelo esporte o Alex Santos e pelo Londrina João Lubambo. Agora 7 horas e 7 minutos. A classificação de momento: em primeiro, Criciúma, 40 pontos; em segundo, Juventude, 38. Em terceiro, Fortaleza, com 35. Em quarto, Operário, 35. Quinto, Vila Nova, 34. Sexto, Novo Horizontino, 33. Sétimo, CRB, 32. Oitavo, Goiás, 32. Atlético Goianiense é o nono, com 32. Esporte é o décimo, com 32. Décimo primeiro, Atlético. Atlético Clube, com 31. São Bernardo, 12º, com 30. 13º, Botafogo de Ribeirão Preto, com 27. Náutico é o 14º, com 26. 15º, Cuiabá, 26 pontos ganhos. 16º, é o Ceará, com 25 pontos ganhos. 17º, na zona de rebaixamento, Londrina, 20 pontos ganhos. Avaí, o 18º, com 20. 19º, América Mineiro, com 11. E Ponte Preta, o adversário do Náutico, lanterna, com 9. 7 horas 8 minutos. Os jogos de hoje pelo Campeonato Brasileiro da Série B: Ponte Preta e Náutico, São Bernardo e Botafogo de Ribeirão Preto, Sport Londrina.

0: Agora, dito tudo isso, são 7h08 com os trabalhos técnicos de Aldo Leite, Emílio Guga Bezerra, aqui na Rua do Lima, lá na Ilha do Retiro. Está Eudes Soares, eu te amo, um, e Rafael Moreira, eu te amo, dois. Vamos girar com a reportagem para o primeiro jogo entre Ponte Preta e Náutico, Moisés Lucarelli. Primeiro as informações do Dinâmico. Muito boa noite para você, Dinâmico.
1: Leonardo Boris, forte abraço para você, amigo, uma ótima jornada, um abraço para a maior audiência do norte e nordeste do país, Campinas, onde o Náutico vai buscar aumentar a sequência para 4 rodadas seguidas pontuando, vencendo ou empatando. Timbu, que venceu Londrina por 2-1, deixou mais para trás a zona de rebaixamento, ficou um pouco mais distante do Z4, depois conseguiu empatar com o Criciúma na cidade Carvoeiro, líder Criciúma, e vem de um empate, de certa forma, frustrante por ter sido em casa, mas num jogo muito equilibrado com o Atlético Goianiense em 1-1 no Eladio de Barros Carvalho, enfrentando uma Ponte Preta que, se não está rebaixada matematicamente, ela está rebaixada virtualmente, moralmente, financeiramente, o que você quiser dizer aí da Ponte. E a Ponte Preta vive, administrativamente falando, o seu pior momento na sua história inteira. A Ponte Preta saiu perdendo jogadores a cada rodada da Série B. Começou com o elenco, começou pontuando. Pouco a pouco, deixou de pagar salários, chegou a vários meses de salários atrasados para jogadores, comissões técnicas, funcionários, e pouco a pouco foi esvaziando o elenco. E hoje, o Márcio Zanardi, só para ter ideia, já tinha um elenco completamente esvaziado e perdeu para o duelo contra o Náutico no Moisés Lucarelli, no Majestoso. O lateral direito Júlio, que foi expulso antes dos 20 minutos da derrota pontepretana para o Ceará, na capital cearense, perdeu o zagueiro Lucas Cunha, ex-Sport, que tomou o terceiro amarelo. O lateral esquerdo Kevson, que passou pelo Sport, sofreu uma lesão no joelho e iria até se transferir para fora do país. Nem se transferiu e agora teve que passar por cirurgia, tá fora o lateral esquerdo Kevson. E de quebra, o Diego Porfírio, que seria titular hoje lateral esquerdo, também teve uma lesão muscular na posterior da coxa. Rodrigo Souza, jogador que passou pelo Náutico, jogou bem no Náutico na temporada 2016, 39 anos, iria para o jogo, mas machucou também. Portanto, Júlio, Lucas Cunha, Murilo Cavalcante, Diego Porfírio, Kevson, Jonathan Cafu e Márcio Silva, que pediu para sair do clube, todos esses representam a lista de desfalques do técnico Márcio Zanardi, que ficou com 15 atletas no seu elenco. O que é que aconteceu? A Ponte colocou 3 atletas do seu sub-20 para ter um banco de reservas mais robustecido, um pouco mais cheio de opções para o técnico Márcio Zanardi. A situação é calamitosa da Ponte Preta, que de quebra, é óbvio, não consegue bons resultados. Nos últimos 15 jogos da Ponte na Série B, só empatou 2 e perdeu 13. Portanto, dos últimos 45 pontos disputados pela Macaca Campineira, campeã brasileira da Série C do ano passado, em que inclusive ajudou muito o Náutico a estar hoje na Série B, ao vencer o clássico contra o Bugre, né, contra o Guarani, deixando o Guarani na Série C e a Ponte Preta subindo como campeã, a Ponte Preta nos últimos 45 pontos somou 2. Essa a situação pontepretana. Já o Náutico, obviamente, tem muito mais soluções do que a Macaca Campineira. Inclusive, o Hélio dos Anjos ganhou reforços importantes para o jogo de hoje. Derek, que pertence ao Atlético Goianiense por força contratual, não enfrentou o Dragão nos Aflitos. E o Anderson, volante que cumpriu suspensão e volta hoje à titularidade, uma das principais peças desse elenco do Náutico. Novidade do Timbu no setor de meio campo é exatamente pela experiência que o Léo Índio tem como volante. Samuel vai pro banco. Léo Índio assume a cabeça de área, sua posição de origem, e o Gustavo Henrique ganhou uma chance ao lado do Betão. É o Náutico tentando pontuar primeiro para ficar ainda mais distante do Z4, onde está 5 pontos à frente, né? Os resultados da rodada passada foram maravilhosos. O Avaí perdendo pro CRB, o Londrina também perdendo seu jogo pro Goiás. Ponte Preta e América já estão bem mais lá embaixo, né? E tudo deu certo pro Náutico nos resultados paralelos da rodada passada. Quando você quiser, meu amigo e irmão Leonardo Boris, Ponte Preta escalada e o Náutico também.

0: 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Um abraço. Agora 7:14. A escalação é da Ponte.
1: Ponte Preta escalada assim pelo Márcio Zanardi. Vinícius no gol, camisa 30. Diego Leão, 4. Palácios, camisa 23. Gustavo Almeida, 44. Juan, camisa meia dúzia. Meio campo é o setor mais experiente desse time da Ponte. André Lima, cria da base do Santa Cruz, ex-Paysandu, tem a 8. Léo Gomes, volante, tem a 16. E o craque do time, Elvis, tem a camisa 10, é o capitão. O ataque tem Daniel Baianinho, camisa 26, destaque no Capivariano, no Campeonato Paulista desse ano. David Daora, tem a camisa 18, ex-RB Juventude. E Brandão, camisa 21, centroavante, que fez 2 no jogo da Ponte contra o Operário de Ponta Grossa, é quem vem se destacando nesse time Ponte Pretano. As opções do Márcio Zanardi no banco: Guilherme Viana, 1. Gabriel Sicala, 2. Damião, 9. Matheus Souza, 13. Miguel, 17. Caio Vinícius, 32. E Gustavo Teles, camisa 35. Esvaziado o banco, só com atletas formados na base da Ponte por conta dessa crise sem precedentes. Agora, o lado pernambucano da jogada, o lado pernambucano da jornada, pelo menos do jogo em Campinas, o Timba está escalado pela dupla Hélio e Guilherme.
0: É o Náutico, e na voz do dinâmico Igor Moura.
1: Náutico escalado com 1, Muriel, 2, Arnaldo, 3, Betão, 46, Gustavo Henrique, 23 para Igor Fernandes. Meio campo, Léo Índio tem a camisa 15, o Enderson tem a 8 e o camisa 10 e capitão, é o 10 e a faixa, o craque do time, Jean Carlos vai com a 10. O ataque, Borazzi, o argentino, 24, 72 para Derek e 19 para Cauã Maranhão. Cauã Maranhão, garoto que vem fazendo muito gol, tem a camisa 19. As opções de Hélio e Guilherme no banco: Guruceaga, goleiro, 55, Auremi, volante, camisa 5, Rian, lateral esquerdo, camisa meia dúzia, Luiz Cláudio, centroavante, 16, Pato Nunes, o Patrício Nunes, argentino, meio-campista, 22. Wanderson, zagueiro, 34. Riquelme, o Riquelme que é lateral, entrou fazendo a ponta no último jogo, é lateral. O Riquelme tem a camisa de número 37. Samuel tem a camisa de número 41. Caio Soares tem a camisa 88 e Reginaldo, Caio Soares é volante, estava no Iguatu, e o Reginaldo é o lateral direito com a camisa 93, arbitragem do catarinense Júlio César Flegger, auxiliado pelos catarinenses Alex dos Santos e Henrique Neu Ribeiro, o paulista Gustavo Holanda Souza é o quarto árbitro e o carioca Alexandre Vargas de Jesus é o VAR. Carioca, não sei se ele é, viu, Boris? Ele é fluminense, ele é nascido no estado do Rio, como você. Você é de Petrópolis, você é fluminense.
0: Você só não sabe se ele nasceu no Rio de Janeiro, né?
1: É, capital, não sei.
0: Se então, ele é carioca da gema.
1: Isso, é fluminense Alexandre Vargas de Jesus, o estádio majestoso Moisés Lucarelli com público super reduzido, meu amigo irmão Leonardo Boris.
0: Não poderia ser diferente, né? Não poderia ser diferente esse público reduzido. Eu vou chamar um bloco comercial. Daqui a pouco eu queria uma palhinha sua sobre... Aí vou tirar o repórter e vou colocar o comentarista, o dinâmico. Uma palhinha para saber do que esse aspecto psicológico pesa também, que a responsabilidade, na minha opinião, cai toda no colo do Clube Náutico Capibaribe. Mas o Igor vai comentar sobre isso e vai falar se concorda ou não comigo. Agora 7:18.
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6: Na capital pernambucana, 7 horas 23 minutos.
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6: Como eu disse antes do bloco comercial, deixa eu pegar um destaque do comentarista Igor Moura. A parte psicológica pesa nesse ponto pro Náutico, porque a responsabilidade, até pela campanha que a Ponte realiza, é uma responsabilidade maior, Dinâmico?
8: Boris, a responsabilidade ela é toda do Clube Náutico Caparibe, toda. Eu considero o seguinte, eu sei que a Ponte Preta tem tradição, sei que a Ponte Preta historicamente sempre dificultou muito a vida dos pernambucanos no Moisés Lucarelli. Eu já fiz jogo no Moisés Lucarelli e fiz uma derrota, 3-0 inclusive, mas olha a situação, a circunstância. Olhando bem a situação, a circunstância, a necessidade,

0: de um momento e o apetite e fome que cada um tem, o time da Ponte e o time do Náutico, eu vou considerar, meu amigo Leonardo Borges, um vexame se o Náutico não voltar para Pernambuco com a vitória. Um empate, eu já acho que vai ser um acidente pesado, porque esse retorno, grande parte dos adversários diretos do Náutico lá embaixo, Londrina, Avaí, eu já estou tirando Ponte e América porque para mim estão rebaixados, mas Avaí, Londrina, Atlético, aquelas equipes que estão naquele miolo ali no meio, Cuiabá, essas equipes geralmente elas vão ganhar da Ponte Preta. E o Náutico ele tem que fazer o seu, ele tem que ganhar o jogo para se distanciar ainda mais de uma zona de rebaixamento que já está a 5 pontos dele. E vai enfrentar um time que, se a gente dividir por setores, o setor ofensivo é decente, com o Baianinho, David Daora e Brandão. O setor de meio campo é bom, Léo Gomes, André Lima e Elvis. Agora, o sistema defensivo inteiro é uma bagunça. Todo mundo aí tem problema de experiência, problema técnico, problemas táticos, porque é uma defesa nova que não está entrosada, não está acostumada a jogar juntos. Palácio não sabe se vai ser zagueiro Palácio ou lateral direito, junto com o Diego Leão, só quando a bola rolar. E o goleiro é inexperiente. E de quebra, ainda há o aspecto, né, Boris, físico. Porque o Náutico é um time mais forte, mais adulto, quero falar assim, a idade mais ideal do jogador de futebol, e sem contar o banco. Olhem o banco da Ponte, repleto de garotos que vieram de última hora do sub-20, e o banco do Náutico, que tem uma outra opção. É bem verdade que o banco do Náutico não é lá muito virtuoso, mas o Náutico tem, por exemplo, o Auremi no banco, o Rian, o Pato Nunes, tem um Reginaldo, se ele quiser, um Samuel para ganhar mais no meio campo. Enfim, o Náutico tem de onde tirar, tem de onde mudar jogo, já a Ponte não. Então, eu considero que se as coisas não derem certo no primeiro tempo e o empate continuar, insistir, um 0-0 brigado, 1-1, caso a Ponte consiga jogar um bom futebol hoje, dado o esperado, né? Eu não espero um bom futebol da Ponte Preta. Agora, no segundo tempo, é onde o Náutico vai ter a grande possibilidade de se impor fisicamente e nas mudanças da dupla Hélio Guilherme, tentar vencer. Mesmo que seja uma vitória magra, apertada, mas vencer. Porque eu acho que vai ser, acho não, tenho certeza, e vou tratar como vexame se o Náutico voltar de Campinas contra um time tão esfacelado e tão cheio de mazelas e de problemas, que se o Náutico voltar para Recife com um ponto ou nenhum, vou considerar vexame e pontos preciosíssimos deixados pelo caminho numa briga que o Náutico tem ainda para chegar aos 45 pontos. Depois dos 45, o que vier é lucro, Boris.
1: Tá legal. Este é o dinâmico Igor Moura, que trouxe o primeiro destaque. Eu também concordo muito com o Igor Moura. A responsabilidade caiu no colo do Clube Náutico Capibaribe, por todos os aspectos relatados pelo dinâmico. Agora, 7 horas e 27 minutos, ele vai narrar. Ele é o que todo mundo gosta. Ele é amigo e irmão. O nome dele? Marcelo Araújo. Boa noite, Marcelo.
2: Opa, boa noite, meu querido Leonardo Borges, grande abraço a você, ao Igor, a toda a nossa equipe, estamos prontos para mais uma grande jornada, por tudo isso que o Igor falou e trouxe pra gente agora há pouco, a gente acaba assinando e carimbando embaixo o jogo pro Náutico trazer os 3 pontos e aí sobreviver e continuar acalentando o sonho de retornar ali bem próximo, quem sabe G10 no primeiro momento e depois brigar na volta pelo G6, estamos a postos, daqui a pouquinho a bola vai rolar para Náutico e Ponte Preta, Ponte Preta e Náutico do Moisés Lucarelli, meu querido Leonardo Borges.
1: Tá legal, daqui a pouco então a bola rolando, agora 7 horas 28 minutos, Ponte Preta e Náutico, São Bernardo e Botafogo de Ribeirão Preto, Sport e Londrina. É a 22ª rodada do Campeonato Brasileiro da Série B. Hoje, com esses jogos, amanhã Ceará e Cuiabá, no Antônio Ascioli, Atlético Goianiense e Vila Nova, Criciúma e Goiás, amanhã também Juventude e Fortaleza, no domingo Operário e Avaí, no domingo América e Atlético e no domingo CRB e Novo Horizontino.
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0: e acaba sendo tocado. O árbitro diz que não foi na bola, fica reclamando falta o jogador da equipe da Ponte Preta. A bola acaba saindo, mais um arremesso manual em favor da Ponte. Lado esquerdo de ataque, olha o Elvis, vai fazer o lançamento na área de trivela, perna direita, cruza toda a extensão da pequena área. Sobra ainda do campo de ataque da equipe da Ponte Preta. Quem para, observa David da hora, ele vai pra cima pelo lado direito, tenta com a canhota. Jean Carlos coloca a ordem em casa. 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
0: Diego Leão pelo lado direito de ataque, ele toca a bola, toca curtinho com o David da hora, recuperação agora do Jean Carlos, ele tenta na frente, faz o lançamento, calma Maranhão, só tem um na sua frente na entrada da grande área, perna direita na bola, ele podia ter puxado pelo lado esquerdo, não sei se eu estou enganado, era o caminho melhor, fica com o Borazzi, ainda no campo de ataque, e aí é tomada a bola. Era melhor ir pro lado esquerdo, né, Igor Moura?
2: Já deu para ver a desorganização defensiva dessa Ponte com um passe vertical do Jean, né, Marcelo? Jean Carlos deu a pifada para a velocidade do Cauã Maranhão. Ele facilmente ficou no um contra um com o zagueirão da Ponte, o Diego Leão. Cortou para a perna boa no que tentou a chapada. O Diego Leão conseguiu interceptar e a bola subiu. Poderia ter cortado. Tô com você, Marcelo. Se ele corta para a canhota, deixaria o zagueiro Ponte Pretano falando sozinho. Jogo parado porque a bolada foi ali onde dói, viu? Do camisa 4. Segue lateral pro Náutico 0-0.
0: Ali chamam também a gaiola, viu, amigo? Diego Leão, número 4 da equipe da Ponte Preta. 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Alexandre Costa, Edinaldo Santos, o Alen Santos e também João Lubango, além de Leonardo Borges. Bola no campo defensivo da equipe da Ponte Preta. Girou o jogo, o árbitro parou e marcou falta em cima do jogador da equipe paulista. 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
1: Uma linha que divide o meio, puxando mais pro campo de ataque. Elvis vai para a cobrança. Perna canhota na bola aos 3 minutos e 50 da primeira etapa. Ele ergue a bola buscando no campo de ataque. Brandão, Brandão solta no lado direito. Vai avançando Diego Leão. Diego Leão vai tentar o cruzamento. A bola bate no Igor Fernandes. Intercepta. Agora para o Jean Carlos. Jean Carlos recua, vem pro campo defensivo. Observa com quem pode contar. Faz o lançamento longo, buscando o Cauã Maranhão no campo de ataque. Tá no X1. Pode se dar bem mais uma vez. Cauã Maranhão pelo lado esquerdo, fora da grande área. Espera quem vai chegando. Quem aparece? Igor Fernandes. Fernandes ao lado da grande área, faz o cruzamento, afasta a zaga com Palácios pela equipe da Ponte. Bola pelo alto, David da hora, toca de cabeça, recuperação agora do Gustavo Henrique. Gustavo Henrique distribui o jogo pelo meio, aparece Léo Índio, se desvencilha do primeiro, solta pelo lado direito agora com Arnaldo. Arnaldo faz a tabelinha com Borazzi, Borazzi pelo lado direito, uma boa concatenação, cruzamento na área, que sobe de cabeça, pra fora! A primeira grande chance do Timbu numa grande jogada pelo lado direito. E aí o Derek cabeceia pra fora, Igor Moura!
2: Não pode perder gol assim, não pode, né? A jogada toda muito bem construída, saiu da esquerda pra direita. Tabela de Arnaldo pra Borazzi, Borazzi pra Arnaldo. Cruzamento perfeito, porque Cauã Maranhão atacou o primeiro poste e levou a marcação com ele. E o Derek na linha da pequena área subiu, cheio de estilo. Porém, não direcionou o cabeceio pro gol. Ela passou raspando o poste. Marcelo, se o Náutico caprichar, vai entrar nessa defesa jovem Ponte Pretana como faca na melancia, viu? Tá fácil, 0-0.
1: E você acompanha comigo o tempo e o placar da partida. Você girando conosco o tempo e o placar da partida, em nome do Feijão Turquesa, 5 minutos e meio da primeira etapa. No Moisés Lucarelli, o Timbu já beliscou, quase que abre o placar. Placar ainda inalterado, 5 minutos e 50, Ponte Preta 0, Náutico também 0, Leonardo Boris.
3: 5 minutos de bola rolando, São Bernardo 0, Botafogo de Ribeirão Preto 0, 8 e meia tem Sport Londrina.
1: Olha, Ponte Preta no campo de ataque, Diego Leão vai fazer o cruzamento na área, o Muriel tranquilo, mas acabou soltando a bola, causou uma confusão. Uma jogada que tinha tudo para ser tranquila, acabou dando um susto agora, viu, Igor?
2: Quase o Muriel dá um gol de presente para Ponte Preta, inacreditável a falha agora, cruzamento na área, Muriel sozinho na linha da pequena área, uma defesa normal, que você faz 300 assim num treinamento, né? Só que ele soltou a bola ia ficando no pé do centroavante Brandão, só que ele no susto, a bola bateu no jogador e saiu pra linha de fundo, tiro de meta cobrado 0-0.
1: Olha o time do Náutico tentando, Borazzi, pelo lado direito de ataque, acabou sobrando com David da hora, faz a tabelinha, vai avançando pelo lado esquerdo de ataque, aos 6 minutos e meio do primeiro tempo, Ponte Preta e Náutico vão empatando por 0-0, jogador faz o cruzamento na área, acaba afastando o Gustavo Henrique. Sobrou novamente pelo lado esquerdo, agora com o Léo Gomes, ele aparece e vai lançar a bola na grande área, e aí deixa passar o zagueirão, a bola fica sob o poder do goleiro Muriel. 8:30 da noite, a continuidade da 22ª rodada da Série B, Sport Londrina, Alexandre Costa, Edinaldo Santos, Wallace Santos, João Lubambo e Leonardo Boris. Olha o Timbu, descendo pela meia, campo defensivo ainda, o Jean Carlos, a bola acaba batendo no André Lima e vai saindo em arremesso manual. 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
1: Só agora do David da hora, mais um arremesso manual aos 7 minutos e meio do primeiro tempo. O jogo movimentado até agora. Ponte Preta e Náutico vão empatando por 0-0. Timbu novamente buscando o ataque, tá propondo o jogo no Moisés Lucarelli. Igor Fernandes, ele encosta curtinho, vem com o Gustavo Henrique. Gustavo Henrique faz a jogada de segurança agora com o Betão. Betão vai girando o jogo com o Arnaldo. Arnaldo cruza a linha que divide o meio, vai pra cima da marcação. Vem o Elvis na sua marcação, ele toca na frente, faz a tabelinha. Borazzi com o Arnaldo novamente vai sacudir na boca do gol. Borazzi na grande área. Aí ele deu passe errado, pô. Poderia ter um pouco mais de calma para ajeitar e fazer qualquer outro tipo de coisa, menos essa, viu, Igor?
2: É que ele tocou para trás, se ele entra um pouco mais, ele ficaria em condições até de finalização, né? No que ele tocou, a bola passou pelo primeiro marcador, mas o segundo pegou a bola pelo rabo. O Diego Leão conseguiu salvar uma finalização que seria certa do ponta esquerda, Derek. Falta para Ponte Preta no círculo central, 0-0.
1: Olha o Juan, no campo de ataque da equipe da Ponte Preta. Ele toca com o David da hora, buscando o Brandão na entrada da grande área. Ele para, a bola tem o Betão na sua frente. Ele para, espera, não tem ninguém. Vai tentar a tabelinha pelo meio. A recuperação do Náutico com o Arnaldo. Agora o Gustavo Henrique, ele solta a bola com o Borazzi no campo de

0: Durabilidade.
1: 7h30 da noite na Arena de Pernambuco, Santa Cruz e Maranhão, 17ª rodada da terceira divisão. Alexandre Costa, Ralf de Carvalho, Igor Moura, o Alex Santos, e estaremos juntos no plantão esportivo e resumo final. 9 minutos do primeiro tempo, Ponte Preta e Náutico vão empatando por 0-0. Igor Fernandes vai tentar sair para o campo de jogo, de perna canhota faz o lançamento longo, mas muito longo vai ficar em poderio do Palácios do campo defensivo da equipe da Ponte Preta. A bola acaba saindo, era o Diego Leão, fez a proteção e a bola acaba saindo em tiro de retorno para a equipe campineira. E você acompanha comigo o tempo e o placar da partida. Em nome do Feijão Turquesa comunica o tempo e o placar do jogo. São decorridos 10 minutos da primeira etapa no Moisés Lucarelli. A Ponte Preta não tem nada, 22ª rodada da Série B. O Timbu também não tem nada, Boris.
2: E no primeiro tempo de bola rolando, 11 minutos. São Bernardo 0, Botafogo de Ribeirão também 0.
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1: Marcelo Araújo. 10 minutos da primeira etapa. Igor Moura, tá gostando da partida até agora, Igor?
4: Tô gostando, Marcelo. É o seguinte, a Ponte Preta, ela leva perigo quando a bola chega entre meio e ataque, porque ela tem qualidade no meio do ataque. Quando a bola vai no ataque do Náutico, a defesa da Ponte Preta já dá pra perceber que tá nervosa, tá mal posicionada. Vamos ver o Náutico.
1: Olha o Náutico, o campo de ataque de Jean Carlos, tocado por baixo, o árbitro diz que valeu.
4: Então, toda bola vertical, quebrando linhas do Náutico, ela passa e fica mano a mano. O Náutico já teve 2 ou 3 grandes oportunidades de abrir o placar, porque a defesa da Ponte, cheia de debilidades, cheia de jovens. Agora, quando a Ponte tem a oportunidade de mandar a bola entre meio e ataque, o Náutico tem dificuldades na marcação, porque tem alguns bons valores nesses jogadores da Ponte Preta. Náutico, é óbvio, como era esperado, muito mais próximo do primeiro gol do que a Ponte.
1: Olha a bola com o André Lima. André Lima gira no campo defensivo aos 11 minutos da primeira etapa. Ponte Preta e Náutico 0-0. Ele vislumbra a passagem do lado direito. Quem vai avançando agora, Daniel Baianinho, toca na frente, era o Juan. Deslocado pelo lado direito, vai pra cima, vai pra fora, a bola acaba saindo em arremesso manual. Tentava a jogada o David da hora. 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
1: Esquerdo defensivo, ele alça com Derek. Derek tenta se desvencilhar da marcação, faz a parede e aí tá pressionado. Perde a bola, fica com David da hora, faz a tabelinha no campo ofensivo. Agora Léo Gomes toca a bola, bate por último no Derek. Acaba saindo e arremesso manual para a equipe da Ponte. 12 minutos da primeira etapa, Ponte Preta e Náutico vão empatando por 0-0. É a 22ª rodada da Série B, você acompanha aqui na Rádio Jornal. Abraçando você que está ligado conosco, Rádio Jornal Recife, Garanhuns, Caruaru, Petrolina, Pesqueira, Limoeiro. Um forte abraço, você no YouTube nos acompanhando. A jornada é dupla, hein? A jornada é dupla. Tem o Timbu, daqui a pouquinho tem o Esporte na Ilha do Retiro com Londrina. 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
1: 0-0, bola com Igor Fernandes, ali próximo à linha que divide o meio, prefere retroceder. A jogada de segurança com Gustavo Henrique, de perna canhota, ele recua para o Muriel. Muriel para, observa, vai chegando próximo o Brandão, de perna canhota, ele não quer brincadeira, alça a bola para o Boraz, chegou primeiro cortando o André Lima pelo campo defensivo da equipe da Ponte Preta, aos 12 minutos e meio da primeira etapa. Ponte Náutico 0-0, jogada pela esquerda, vai para cima da marcação, Daniel Baianinho, houve uma disputa, ele fica irritado porque o árbitro acaba marcando em favor do Náutico, né, Igor?
4: Arnaldo Matreiro, né, experiente, colocou o corpo na frente do atleta, ficou entre o Baianinho e a bola. Foi empurrado, caiu, falta no campo defensivo do Náutico na lateral direita, 0-0.
1: 13 minutos da primeira etapa para a cobrança Léo Índio no campo defensivo da equipe do Timbu. Ponte Preta e Náutico na 22ª rodada da Série B do Campeonato Brasileiro. E aí vai para a cobrança, não tem pressa alguma o Timbu no campo defensivo. 13 minutos e meio da primeira etapa. Ponte Preta e Náutico no Moisés Lucarelli. Vai alçar a bola no campo defensivo, a bola cruza a linha que divide o meio, buscando no ataque o Cauã Maranhão, chegou primeiro, a bola fica com Léo Índio. Léo Índio no campo defensivo, vai girando o jogo, gira pra trás, gira com Gustavo Henrique. Gustavo Henrique agora solta a bola um pouco mais à extrema com Igor Fernandes. Tenta o passe na frente, lançamento pro Derek na entrada da grande área. Ele se atrapalha, chegou a primeira zaga da equipe da Ponte Preta. E o árbitro marcou falta, acho que marcou impedimento ali do Derek.
4: Eu acho que ele largou na frente, né? O Bandeira levantou o seu instrumento de trabalho. Não, ele... Eu não entendi direito, eu acho que foi mão que o árbitro deu. A bola bateu na mão esquerda do Derek e o zagueiro pediu falta, o árbitro deu. Eu não vi impedimento não, 0-0.
1: Exato, ali estava o Palácios, número 28 da equipe da Ponte Preta. 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
1: Tapa a bola do campo de ataque da Ponte Preta, toca de cabeça Brandão, a bola acaba saindo e arremesso manual para a equipe do Náutico, tocou por último o jogador da Ponte Preta, Igor Fernandes do campo defensivo, 14 minutos e meio da primeira etapa, o Timbu saindo por campo do jogo, Igor Fernandes, ele lança pelo alto buscando o Derek, tocou por último o jogador da Ponte, arremesso agora já no campo de ataque da equipe do Timbu, e você confere comigo o tempo e o placar da partida. Olha o Anderson no campo de ataque, vislumbrando a passagem do Arnaldo, faz a tabelinha, está na frente o time do Timbu, olha aí, faz a tabelinha novamente o Anderson, agora com o Arnaldo, pode sacudir na grande área, percebeu o rasteirinho, agora Jean Carlos faz o cruzamento, buscando o ataque, afasta Palácios de cabeça, ainda o Timbu no campo de ataque, Igor Fernandes, ele para, protege, pode ter ali a presença, tem a presença do Cauã Maranhão, Cauã Maranhão recua, vem com o Léo Índio, vai girando o jogo no campo de ataque, o Náutico afasta a zaga, chegou ajudando o Elvis no campo defensivo, 15 minutos, em nome do Feijão Turquesa, 15 minutos da primeira etapa, Feijão Turquesa informando pra você o tempo e o placar do jogo, 15 minutos e meio, 0 Ponte Preta, 0 também para o Náutico, Leonardo Boris.
2: 16 minutos da primeira etapa, 0 a 0 São Bernardo e Botafogo de Ribeirão Preto, 8 e meio, Sport Londrina. 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
1: Moraes no campo de ataque para o Anderson, vai entrando na grande área, pode sair o chute da defesa do goleiro para fora! O rebote do goleiro, o Hélio dos Anjos fica possesso, a bola vem no Derek, ele dá um bombão para cima! Desperdiçando mais uma chance de ouro, Igor Moura!
3: 15 minutos de jogo, Derek já perdeu 2 gols incríveis. O de cabeça, e essa agora de novo o Náutico conseguiu entrar construindo bem naquela jogada. Defesa da Ponte Preta tentando subir linha e o ataque do Náutico pegando de calças na mão. O Borazzi ganhou na velocidade, encontrou o Anderson que entrou na grande área e mandou um chute forte, rasteiro, cruzado. O goleiro rebotou pra frente e o Derek isolou. Chance de gol, olha o Náutico.
1: Borazzi com Cauã Maranhão, se tiver calma tem o Borazzi passando. O toque do jogador da Ponte Preta vai pra cima, Borazzi na disputa e houve falta. Igor Moura, o gol é questão de tempo, né, Igor?
3: Sim, o panorama de momento sim, só que quanto mais você vai perdendo gols, mais deixando o jogo perigoso você vai conseguindo fazer, né? O Náutico ele tá deixando o jogo mais perigoso porque já poderia estar 1-0, a partir do momento que o Náutico, vendo a defesa da Ponte como está se comportando com 0-0, se o Náutico abrir o placar 1-0, a Ponte adiantar suas linhas com esse sistema defensivo, aí é chuva de verão. Toda bola longa, o ataque do Náutico vai chegar cara a cara com o goleiro. É incrível. É jogo que se o Náutico conseguir ser efetivo, Marcelo, ele decide o jogo no primeiro tempo. É o que tá parecendo. Tá 0-0.
1: O Hélio dos Anjos é o termômetro de como está o torcedor a cada ataque desse perdido, né? Ele está possesso no banco de reservas. Bola para a ponta do campo de ataque. Olha o Baianinho. Vai para cima da marcação. Faz o cruzamento. A bola toca no Betão e acaba saindo.
3: Erro dele, viu? Ele chutou.
1: Como é, rapaz?
3: Ele olhou pra área, foi cruzar girando o corpo, só que o pé direito bateu na bola antes dele chutar com o esquerdo. Lance bizonho.
1: Ele enganou o narrador, eu juro que tinha batido no Betão.
3: Pelo menos ele pediu desculpa.
1: É, você tem razão, nós aceitamos. Olha o Timbu, para o Cauã, afasta Vinícius ali, pegou na Rulimã, viu amigo? Pegou na Rulimã, tá valendo nada disso. Vai pro arremesso ou não, mais uma grande chance, só que não tava muito na do Cauã, né Igor?
3: Essa bola tá entrando o tempo todo. Bola nas costas dos zagueiros pontepretanos. A defesa da Ponte, até por questão de juventude, questão física também, entrosamento, falta do entrosamento, a defesa da Ponte tem um comportamento assim muito abaixo do nível normal da divisão, né? De quem o Náutico tá enfrentando. Toda a bola nas costas dos defensores, ela entra.
1: Uma falta de sincronia incrível.
3: Exato,
1: né?
3: Então é até saber correr, né? São jovens que ainda não aprenderam a correr certo como zagueiros. Enfim, se o Náutico caprichar, Marcelo, é jogo pra sair goleando na Ponte Preta.
1: Pois é, torcedor Timbu, é isso que Igor Moura está observando e trazendo pra você. O Timbu superior do jogo, faltando abrir esse placar no Moisés Lucarelli. Bola no campo defensivo da Ponte, chegou Diego Leão, ele afasta de perto na direita. A bola sai em arremesso manual do campo de ataque, 19 minutos da primeira etapa, Ponte Preta e Náutico vão empatando por 0-0, olha Arnaldo, vai para a cobrança do manuseio, fica ansioso, quem é que chega, ele prefere retroceder, toca com o Betão um pouco mais atrás, vai girando o jogo no campo defensivo, agora com Gustavo Henrique, ante a presença do adversário, chegava o Brandão, ele toca para o Derek, mata no peito, acabou sobrando para o adversário, Palácios no campo de...

0: Defensivo, ele ergue a bola agora com o Diego Leão, vai saindo pelo lado direito da equipe, é o Juan. Juan pelo lado direito da equipe da Ponte Preta. Interessante que tem essa inversão, gira a defesa toda. O Igor falava isso antes do jogo, né? Tanto os zagueiros quanto os laterais da equipe da Ponte. 19 minutos e meio da primeira etapa, Ponte Preta e Náutico vão empatando por 0-0. Você acompanha aqui no som do Scratch de Ouro, vai para a cobrança da falta. O árbitro vai ali, observe e vamos logo, vamos logo. Vamos pro jogo, tem jogo, tem mais 25 minutos dessa primeira etapa. É falta para a Ponte Preta na intermediária de ataque pelo lado direito. Deve ir o Elvis para a cobrança. Tem uma preocupação ali por essa linha de ataque da equipe da Ponte Preta. 19:50 da primeira etapa. Vai para a cobrança da falta, demora um bocado, né? Vai o Elvis ali na cobrança aos 20 minutos do primeiro tempo. 0-0, o placar do jogo até agora. Saiu da bola o André Lima, ficou somente o Elvis. Vai com a destra na bola, vai para a cobrança. Tem uma linha ali na meia lua da grande área do Náutico. A cobrança, o toque de cabeça. Muriel no centro do gol. Firme e forte, Igor Moura.
1: Tinham dois grandalhões esperando a bola chegar lá. E o ou era o Brandão ou era o Palácios. A cabeçada foi do Brandão, só que ele estava muito distante da meta. Foi no meio do gol. Muriel pegou firme 0-0.
0: E você acompanha comigo o tempo e o placar da partida. Os botões mágicos de Aldo Leite, Emílio Bezerra, o Guga Larusa, nossa técnica. Pura qualidade, você conferindo em nome do Feijão Turquesa. 20 minutos da primeira etapa, Série B do Campeonato Brasileiro, 22ª rodada. Ponte Preta 0, Náutico também 0, Leonardo Boris.
2: Marcelo Araújo, Alexandre Costa narra Esporte e Londrina, 8:30 da noite, direto da ilha. 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
0: E você acompanha tudo com a narração do Alexandre. Tem Edinaldo Santos, tem o Alex Santos, João Lubambu e o próprio Leonardo Boris. Olha a ponte, Brandão no campo de ataque. Arnaldo Providencial manda pra fora. Olha o perigo aí, Igor Moura.
1: Ele é bom atacante, o Brandão, tá? Corpanzinho, é forte, é alto. Recebeu um belo lançamento do Elvis. E o Arnaldo tava esperto, porque o Betão já tinha ido, né? Tava prontinho pra bater de canhota cara a cara com o Muriel. E o Arnaldo chegou chutando a bola pra linha de fundo. Escanteio para Ponte, Elvis pela esquerda.
0: Vai o Elvis pela esquerda, vai para a cobrança. O árbitro da partida bem junto ali pelo lado esquerdo de ataque. Aos 21 minutos e meio da primeira etapa, ele vai se dirigindo para a cobrança do córner e observando quem é que vai chegando. Pede alguém para sair um pouco mais da área, vai para a cobrança. Preocupação total do goleiro Muriel, vislumbrando 7 jogadores do Náutico ali bem próximos, dentro e próximo à pequena área. Autoriza o árbitro da partida. Elvis, perna direita na bola, viaja pelo alto, afasta Léo Índio, bem colocado. 22 minutos do primeiro tempo. Bola sobra para o Baioninho, ainda no campo de ataque da equipe da Ponte Preta. Ele faz inversão pelo lado esquerdo, aparece Elvis, mata no peito, bonito, toda a intimidade com a bola. Nem parece que está nesse time, né? O time caindo aos pedaços, mas o Elvis está ali. Olha a ponte novamente com o Baioninho, se desvencilha da marcação, vai para cima, mas aí não tem com quem jogar. Ele vai sozinho, vai arriscando, passa pelo primeiro, pelo segundo, bola na entrada da grande área. Aí o passe com muita força, a bola acaba saindo, Igor Moura.
1: Baioninho na velocidade pelo lado esquerdo, é um capetinho, né? Ele é baixinho, corre bastante, tabelou com o Brandão, só que o Brandão devolveu uma pedrada pra ele, né? Bola direto pra linha de fundo, 0-0.
0: 22 minutos, bola lançada para o Cauã Maranhão, chegou primeiro, afastando Gustavo Almeida, a bola fica no campo de ataque, é tocado por baixo, o árbitro marca falta, foi tocado por baixo, ele mesmo, Daniel Baianinho mais uma vez. Panorama do jogo, 23 minutos da primeira etapa, Igor.
1: Náutico melhor, mas ainda tá desatento lá na frente, né? O Náutico, ele falha pouco defensivamente, tá bem organizado em campo. Agora, eu tô sentindo falta de uma participação maior do Jean Carlos e de Wenderson na construção. Eles aparecem muito pouco. O Jean, nos minutos iniciais, estava aparecendo, carimbando toda a bola longa pro ataque e deu uma diminuída agora. Por quê? Porque alguém encostou com ele. Esse alguém é o André Lima. André Lima tá sem jogar, mas também não deixa o Jean Carlos jogar. Então, o Wenderson precisa aparecer um pouco mais, porque o Náutico, ele é superior em campo e é um time com muito menos deficiências do que essa Ponte Preta, principalmente na defesa.
0: Autorizado pelo árbitro Elvis, bateu! Aí no meio do gol, a tranquilidade do goleiro Muriel. 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
0: No passo. passe do Ederson, chega, prejudicou o primeiro jogador da Ponte Preta, acaba tocando para fora. Arremesso manual para a equipe do Timbu, 24 minutos da primeira etapa. Ainda não foi inaugurado o placar. Ponte Preta e Náutico vão empatando por 0-0. Vai para a cobrança no manuseio André Lima pelo lado esquerdo defensivo da equipe da Ponte Preta. Ele salta um pouco mais atrás, vem o lançamento para o meio. Léo Gomes tentava, chegou Gustavo Henrique, responde de cabeça.

0: Bola fica no Laika, fica por cima, no bate e rebate, acaba sobrando com o Anderson. E aí, como o Igor Moura pediu, vai colocar a casa em ordem. Só que ele faz o lançamento buscando o Cauã. No lado direito, acaba afastando o Vinícius Ferrari. A bola sai em arremesso manual para a equipe do Náutico.
1: O que não é falta de experiência, né, Marcelo? O Vinícius estava inteiro para esperar a bola entrar na grande área e pegar com a mão. Ele ficou nervoso que o jogador está aproximando, deu o lateral de graça para o Náutico. Olha aí.
0: Olha o Morazzi para o Anderson na entrada da grande área. Parou, esperou contra três, aí perde a posse de bola. Igor.
1: Então, é esse tipo de falta de experiência que vai beneficiar o Náutico. Pressionar, forçar o erro desses jogadores da Ponte Preta para abrir logo o placar. Quando o Náutico abrir o placar, o jogo vai ficar mais tranquilo.
0: Olha o Jean Carlos pelo meio, do jeito que ele gosta, ele corta para o lado direito, faz o lançamento buscando a direita. Morazzi vai chuveirar na boca do gol, pode ser agora. Afasta a zaga, a bola sai em arremesso manual. Timbu no campo de ataque aos 25 minutos da primeira etapa. Olha o Arnaldo buscando com quem jogar. O Léo Indy está se aproximando, pode tocar nele. Pois aí, perna direita, vem com o Arnaldo novamente, perna canhota, faz o lançamento na área. E aí é do goleiro. E você confere comigo o tempo e o placar da partida. 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São decorridos 25 minutos. Passamos da metade da primeira etapa. 25 do primeiro tempo do Moisés Lucarelli. Olha a tabelinha do campo de ataque. Vai a equipe da Ponte Preta. Acabou sobrando o lado direito de ataque. O chute! Muriel! Muriel, uma pancada do Brandão de perna direita. A bola tinha endereço certo, Igor Moura.
1: É perigoso. O Náutico não está matando o jogo e a Ponte está se animando. Boa jogada novamente do Elvis, que dividiu a bola e fortuitamente a bola se ofereceu para o Brandão. Ele entrou na grande área, encheu o pé e a bola passou rasando o travessão. O Muriel até colocou a mão, mas não pegou nele não, viu, Marcelo? Tiro de meta já cobrado, 0-0.
0: Foi direto pra fora, tiro de retorno numa pontada muito grave do Brandão, número 21 da equipe da Ponte Preta. 26 minutos do segundo tempo, olha o Borazzi vai pra cima da marcação pelo lado direito de ataque, avançando. Tem um toque do jogador da Ponte, acaba sobrando novamente no meio. Jean Carlos, pode ser daí! Aí pegou mal na bola. O raciocínio é rápido, só não tocou bem nela, né, Igor?
1: O que aconteceu? Jean Carlos, ele dominou, amaciou a bola, ela tava ótima pra bater, tava quicando, só que o Jean Carlos, ele acelerou a execução. No que ele bateu, a bola não tava na altura ideal pra você bater na cara da bola, ela fazendo aquela curva, aí acabou batendo mal, bateu na orelha dela, foi à esquerda, perdeu mais um gol, Náutico 0-0.
0: E você acompanha comigo o tempo e o placar da partida. Você acompanhando o tempo e o placar do jogo, são decorridos 27 minutos da primeira etapa em nome do Feijão Turquesa. Ponte Preta 0, Náutico também 0, Leonardo Boris.
2: 28, Marcelo Araújo, São Bernardo 0, Botafogo de Ribeirão Preto também 0.
0: Olha o Timbu se safando de um ataque da equipe da Ponte Preta. O Derek, perna canhota, faz a inversão do jogo buscando o Borazzi de cabeça. Ele toca com dificuldade e vai para a disputa. Chegou primeiro Arnaldo. Soltou para Jean Carlos, 27 minutos e meio do primeiro tempo. Jean Carlos para, observa. Perna canhota, faz o lançamento. Muito bom! Buscando o Cauã Maranhão. Tem dois pelo meio. Cauã, ele aplica o drible. Perna canhota na bola. Acaba afastando a zaga da Ponte Preta. Sobra com Jean Carlos novamente. Aí na disputa com o Brandão. Acabou sobrando. Era o David da hora. David da hora tentando lançar. Lançamento, o árbitro para e marca falta em favor da equipe da Ponte, né, Igor?
1: Bateu nele, bateu no árbitro. Ah. Um passe entre linhas que bateu no árbitro, ele vai dar a bola ao chão. Agora, o Cauã Maranhão tá desperdiçando muito essa jogada em velocidade, né? Ele já teve 3 ou 4 chances de ingressar na grande área ou dar uma assistência ou finalizar em gol, perdão. Ele não fez nenhuma coisa nem outra. Tá desperdiçando muitas boas oportunidades, o Cauã, 0-0.
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0: Ponte Preta aos 28 minutos do primeiro tempo, olha o passe buscando o campo de ataque, a bola acaba resvalando, sobra para o Igor Fernandes, Igor para o Derek, Derek se desvencilha da marcação, Jean Carlos ele bota na frente, aí tem uma briga, tem uma disputa ali com o Palácio, agora foi gigante a briga ali, viu, Igor?
1: Foi. E o Jean tá reclamando com o árbitro porque ele tentou se desvencilhar do Palácio, que dá dois do Jean, né? E um puxou o outro. E o árbitro aparentemente não tá dando nada, tá dando lateral pra Ponte Preta. Agora o Palácio é jovem, é novinho, mas é um armário, viu?
0: Eu não quero ver uma disputa entre Palácios e Gustavo Henrique, viu? Não quero ver. Pode ser
1: meu amigo,
0: né?
1: Vai causar explosão, viu?
0: Duas carretas no Moisés Lucarelli. 29 minutos do primeiro tempo. Olha o Elvis, ele vai pra cima, tem

0: O Baianinho passando, vai fazer o lançamento na área, o corte de cabeça do Gustavo, cortou para trás, afasta Betão, Gustavo novamente emenda, se desvencilha da marcação, acaba sobrando no gol, Léo Índio no campo defensivo, Léo Índio para o Igor Fernandes, perto da canhota na bola aos 29 minutos e meio, busca Cauã, já no campo de ataque, afasta Gustavo Almeida, de perna direita, joga para cima, e aí o Gustavo Henrique, o jogo fica feio, o jogo fica um laicado de cabeça, para frente e por cima, Juan vai fazer o cruzamento na área, afasta Betão, acaba sobrando com o Baianinho, chuta de longe, bate, a bola resvala, acho que houve sim, saiu, é tiro de canto, Igor Moura.
1: Baianinho recebeu o cruzamento que passou por todo mundo na intermediária, fora da grande área, lá do esquerdo, cortou para a perna direita e bateu, a bola no meio do caminho, desviou no Arnaldo, foi para a linha de fundo, longe do gol, escanteio para a ponte, lado direito, Elvis se aproxima.
0: É, ele cobra do esquerdo, cobra do direito, é o dono da bola de Campinas, é o dono da bola da Macaca. Meia hora de jogo, você vai conferir daqui a pouquinho o tempo e o placar, vai o Elvis para a cobrança do tiro de esquina, lado direito de ataque para Ponte Preta, Ponte Preta numa situação dificílima no Campeonato Brasileiro da Série B, namorando muito sério com a Série C do próximo ano, hein? Um ano depois já voltar. Olha o Elvis, cobrança na área, afasta, chega bem Léo Índio de cabeça, acaba sobrando ainda com a equipe da Ponte Preta.
1: Eu acrescento, viu, Marcelo, namoro sério eu acho que já foi, agora os dois inclusive já moram juntos e já trocaram anéis e alianças.
0: É verdade, amigo. Você conferindo o tempo e o placar da partida. Olha o Índio, solta a bola pelo lado esquerdo, vai avançando o Timbu, Derek, pode ser um bom ataque da equipe alvirrubra, desvencendo, toca no meio para o Boraz, a bola passa embaixo dos pés dele, acaba sobrando com a defensiva da Ponte Preta, 31 minutos, lembrando que Náutico e Ponte Preta subiram juntos o ano passado, né? Náutico e Ponte no grupo C, Londrina e São Bernardo no grupo B, a Ponte acabou fazendo as finais contra a equipe do Londrina, empatou o primeiro jogo fora de casa 0-0 e venceu em Campinas 2-0, conquistando o primeiro título do clube. 31 minutos da primeira etapa, 0 Ponte Preta, 0 Náutico, em nome do Feijão Turquesa, Leonardo Boris.
2: São Bernardo 0, Botafogo de Ribeirão Preto também 0. Sport Londrina é 8:30 com Alexandre Costa.
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0: 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Olha o Timbu no campo de ataque. O Anderson tem dois no seu encalço. Salta um pouco mais atrás com o Boraz. E agora marcação feroz. Passa pelo Arnaldo. Arnaldo Boraz. E novamente ele corta para o meio. Perto da canhota na bola. Faz o cruzamento. Não foi uma decisão feliz, né, Igor Moura?
1: Era para ter tocado para trás. Tinham dois jogadores do Náutico na intermediária esperando o passe para tentar queimar de fora da área. Boraz tentou surpreender todo mundo, fez um cruzamento muito fechado. Cauã Maranhão nem na bola foi. Segue 0-0.
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0: Fica com Gustavo Henrique, Gustavo Henrique retrocede, vem com Muriel, antes a presença do David da hora, ele toca pro Léo Índio, se desvencilha do primeiro, vai bem, atinge a grande laranja do campo, imprime uma quinta, aí o toque pro Cauã Maranhão, tem uma disputa, vai pra fora, faltou soltar a bola, de vez em quando é bom. É isso, Igor.
1: Quando tocou, tocou errado, ele tá caído no chão sem ar porque foi uma trombada muito forte do Léo Índio. Ele está inclusive com falta de ar, o jogo está parando agora para ele ser atendido.
0: É, o Arnaldo para a bola ali, está com falta de ar o jogador do Clube Náutico Capibaribe. 33 minutos da primeira etapa, futebol é na Jornal.
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0: Poucos, o clima vai arrefecendo pouco, aquele impulso inicial do Náutico deu uma baixada, né, Igor?
1: É, o jogo ele ficou um pouco mais traiçoeiro, as melhores chances foram do Náutico, né, a Ponte Preta teve uma grande chance com o Brandão e o Náutico teve três boas chances, duas delas incríveis com o Derek desperdiçando. Agora é o seguinte, Marcelo, a gente tava conversando fora do ar, eu até falei, olha, olhando banco por banco, eu acho que o Náutico vai decidir esse jogo no segundo tempo, por quê? Em algum momento, as cobras criadas da Ponte, os experientes, os que têm um nível para jogar a Série B, eles vão desgastar. A partir desse momento é onde o Náutico, acredito, vai crescer. Vamos ver o ataque do Náutico.
0: Olha, o Timbu no campo de ataque, mais uma chance desperdiçada. A partir do Elvis, né? Jogador de maior qualidade, você olha para ele e diz, a qualquer momento ele vai cansar do jogo.
1: Vai colocar a bola na cabeça de alguém ou cansar. Um ou outro.
0: Olha o Baiano. Juninho. Ele vai pra cima da marcação, faz o passe lado esquerdo, entrada da grande área, lance perigoso, acaba afastando o Léo Índio, bem colocado. É o Gustavo Henrique, aparecia bem na jogada, Igor.
1: Esse lado esquerdo da macaca dá trabalho, viu? O tempo todo em profundidade pro Baianinho.

0: O Brandão aparece por lá também. Recebeu agora o Baianinho, fez o cruzamento. O Gustavo Henrique colocou o pé direito na frente. Interceptou muito bem o zagueirão do Náutico. Escanteio lado esquerdo pro Elvis.
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3: Destinado um aglomerado de jogadores ali do Náutico e da Ponte na pequena área. Ali fica difícil para ver qualquer coisa. O árbitro está observando ali. Ele tá tentando resolver antes, tá? Porque quando a bola rolar, olha o Elvis. Ele toca curtinho com o Baianinho novamente com o Elvis. Vai sair o cruzamento, perna direita. Afasta, Derek. Bem colocado. Tiro de esquina, Igor Moura.
0: Tiro de esquina. Outro escanteio para a Ponte. Lado esquerdo de novo, o Elvis. Vamos ver se vai ser de novo essa jogada trabalhada ou se o escanteio vai direto.
3: Vai o Elvis para a jogada aos 35 minutos da primeira etapa, placar inalterado até agora, do Moisés Lucarelli. Ele toca curtinho, vem com o Baianinho novamente, mesma jogada para o Elvis, e aí o Baianinho fica solto, não tem marcação. Elvis na sua frente, tem o Giancarlo, ele vai fazer o cruzamento para a área, afasta Gustavo Henrique lá no terceiro andar. Bola sobra com o Baianinho novamente, faz a tabelinha com o André Lima, ante a presença do Derek, ele prefere recuar para o Vinícius Ferrari. E você confere comigo o tempo e o placar da partida. 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São decorridos 35 minutos da primeira etapa. Moisés Lucarelli em Campinas, Série B do Campeonato Brasileiro, 0 Ponte, 0 Náutico, Boris.
4: 36 minutos da primeira etapa, São Bernardo 0, Botafogo de Ribeirão 0. Daqui a pouco, 8:30 da noite, tem Sport Londrina. 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
3: Com Alexandre Costa, Edinaldo Santos, o Alex Santos, João Lubambo e também Leonardo Boris. Olha a cobrança de falta lá do esquerdo de ataque da Ponte. A bola vai chuveirar na boca do gol. Toque de cabeça. Acabou tocando na zaga. É tiro de esquina ali na disputa pelo meio da área, Igor.
0: É, o Brandão estava envolvido de novo, né? É muito chato esse atacante. Ele é cabuloso. Ele dá trabalho. Ele é forte. Ele tem presença de área. É bom jogador, o Brandão. Subiu junto com ele o Cauã Maranhão na jogada de bola parada. Escanteio para a Ponte.
3: 36 minutos da primeira etapa, Ponte e Náutico vão empatando por 0-0. O experientíssimo capitão da Ponte Preta, Elvis, mais uma vez para a cobrança. Rapaz, ainda está sentindo ali o... É o Igor Fernandes, né? Colocando a mão...
0: É o Léo Índio.
3: Léo Índio.
0: Foi uma entrada do jogador da Ponte, deu uma trombada nele, foi na altura do tórax.
3: Já faz mais de 5 minutos. Olha a bola com o Diego Leão no campo de ataque, lado direito, faz o cruzamento na área, quem sobe, o toque de cabeça, a bola passa, vai saindo pelo lado direito. E tava valendo ainda, não? Tiro de retorno. O jogador apareceu sozinho ali, ainda bem que a cabeçada foi torta, né, Igor?
0: É, o David da hora tentou arrequentar a bola depois da cabeçada torta do Baianinho, no segundo poste. Só que a bola tinha saído quando o Juan chegou tentando o cruzamento, segue 0-0.
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3: 37 minutos da primeira etapa, Ponte Preta e Náutico vão empatando por 0-0. O árbitro manda aguardar, está escutando alguma coisa lá do VAR. Vamos ver o que é que o árbitro está escutando. Se não for nada, segue adiante a partida. 38 minutos da primeira etapa, Ponte Preta e Náutico vão empatando por 0-0. Faz um tempinho já, viu, Igor? Tá escutando?
0: É, ninguém pediu nada, né? Eu não vi ninguém da Ponte pedir pênalti, tem nada, mas foi uma jogada na área do Náutico. E ele tá esperando, o pessoal do VAR analisando aqui e acolá. Vamos ver a jogada agora.
3: Opa, possível mão ali, ó.
0: É, eu tô vendo que o Igor do Fernandes, ele sobe com o braço direito. É, pronto, passou. Por sorte, viu? É porque não viram o toque na mão do Igor Fernandes da bola. Eu também não vi. Agora, o gestual do Igor Fernandes foi um gesto irresponsável.
3: Ele não braço tem aberto, né?
0: Ele não tem que subir dessa forma com o braço chegando primeiro que a cabeça dele na bola, não. Foi irresponsável o Igor. Sorte dele e do Náutico que o árbitro mandou seguir.
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3: 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E resumo final: 39 do primeiro tempo, olha o Náutico com o Léo Índio. Ele parte para a bola, o Igor Fernandes acaba recuando com o Gustavo. Gustavo, ante a presença do seu

0: Adversário recua para o goleiro Muriel, vai começar tudo novamente. 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
0: Vamos nos encaminhando para o término do primeiro tempo. Jogo empatado. Ponte Preta e Náutico 0-0. O Anderson, ele dá a largada do campo defensivo. Toca um pouco mais atrás com o Gustavo Henrique. Tenta a ligação direta, perna canhota. Buscando o Cauã Maranhão. Goleiro saiu. Demorou muito o Cauã Maranhão. Ele ficou olhando o movimento da bola. Demorou demais, hein, Igor? Olha a ponte no campo de ataque. O retorno com o Brandão. Vai sair o Muriel. Brandão tocou. É gol da Ponte Preta.

0: após o desperdício do ataque do Timbu, contra-ataque rápido, lançamento para o Brandão, ele faz a parede, ele é acossado pela defesa, na saída do goleiro Muriel, ele dá um toquinho de perna direita, no fundo das redes do Timbu, gol, o momento esplêndido do futebol, vem à tona a essência da paixão do torcedor da Macaca, Brandão é o cara da vez, Igor Moura.
1: Numa atuação até aqui irresponsável do Náutico, negligenciando as grandes chances que teve, Brandão decide mais uma vez. Esse bom centroavante ponte-pretano recebeu em meio a uma dupla de zaga do Náutico que estava muito longe um do outro, né? Muito mal posicionado Gustavo Henrique ao lado do Betão. Tinha um vão, tinha um espaço que o Brandão atacou, recebeu em profundidade um belíssimo lançamento do Léo Gomes, ele e Muriel. Cara a cara, ele na força sustentou a pressão dos marcadores e na saída do Muriel, com o peito do pé, mandou a meia altura, decretando a Ponte Preta, inaugurando o placar em Campinas. A Ponte Preta com o Brandão escreve: 1 para Macaca, 0 para um irresponsável Náutico.
0: E você acompanha comigo o tempo e o placar da partida. O tempo e o placar do jogo, você acompanhando aqui no som da Rádio Jornal. Uma empresa do Sistema Jornal do Comércio de Comunicação, em nome do Feijão Turquesa, 41 minutos e meio no Moisés Lucarelli. Inaugurado o placar do estádio, gol da Ponte Preta, pois é, torcedor. Brandão aos 40 minutos, 1 para a Ponte, 0 para o Náutico, Boris.
2: Náutico é o 14º colocado com 26 pontos ganhos, mas está sendo seguido pelo Cuiabá, pelo Ceará, pelo Londrina, pelo Avaí e também, pelo Avaí para por aí, porque depois é Ponte Preta e América Mineiro, aí também era demais, né?
0: Ponte no campo de ataque, vai pra cima Igor Fernandes, recuperação no campo defensivo da equipe do Timbu. 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
1: Partida pra você assistir, lacrimejar sangue.
4: Dormindo, Cauã, né? Dormindo.
1: O Cauã, displicente, desleixado no comando ofensivo. E o Derek, com a ruidade habitual mesmo.
0: 43 minutos da primeira etapa, o Náutico perdendo por 1 a 0. Bola com Igor Fernandes. Eu fico imaginando aqui a conversa que vai ter o Hélio / Guilherme dos Anjos, né? Que eles terão. O Hélio já tá mostrando aqui, já tá vendo o estado de nervos que está o comandante Timbu. Vai o Betão saindo, é puxado pelo Elvis. 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
0: André Lima pela equipe da Ponte Preta, bola pelo alto, tem uma disputa, vai o Léo Índio e aí coloca a mão no jogador da Ponte Preta. O cara parece um peixe elétrico nesse instante ali, vai ter um espasmo, viu, Igor Moura? Fiquei com pena, não dá pra isso tudo.
1: Você
0: não.
1: Você pesca, cara, o peixe e ele cai no barco, ele fica assim, debatendo, pulando. Foi o que fez agora o baianinho. O Léo Índio mereceu. Mereceu porque quando ele faz a mão, o braço de apoio, quando ele abre o braço, ela bate na altura do peito.

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1: Série B do Campeonato Brasileiro, Ilha do Retiro, tem Sport Londrina, Alexandre Costa, Edinaldo Santos, o Alex Santos, João Lubambo e Leonardo Mores. 44 minutos e meio do primeiro tempo, Náutico está no prejuízo, vai perdendo por 1-0, gol marcado a 4 minutos pelo atacante Brandão. Olha a bola no campo de ataque da Ponte, Gustavo Henrique afasta de perna canhota, bola fica, opa, um deixou para o outro ali, uma falha de comunicação no campo defensivo da equipe da Ponte Preta. Agora a bola assada para o campo do Náutico, Muriel vai sair indo de perna direita, bota pra fora. 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
1: Comigo, tempo e o placar da partida. 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São decorridos 45, vamos até os 48. São 3 minutos de acréscimos. 3 minutos ofertados aí pelo árbitro Júlio César. 45 minutos e meio. 1 para a Ponte Preta, gol de Brandão. 0 para o Náutico, Boris.
3: Já está nos acréscimos São Bernardo. 0 Botafogo de Ribeirão Preto. 0 primeiro tempo.
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1: Aos 45 minutos e meio, vai sair mais um amarelinho, Igor Moura.
5: O Baianinho tá acabando com o Náutico, viu? Baianinho agora, fintou o Borazzi, fintou o Enderson, o Arnaldo foi pra cima e o Baianinho fez jogo de corpo até tomar uma falta dura do Borazzi. Baianinho foi pra um lado, pro outro, ciscou, driblou e forçou um amarelo pra mais um jogador alvirrubro. Amarelo pro Borazzi, camisa 24.
1: 46 minutos, vamos até os 48 da primeira etapa. Ponte Preta vencendo o Náutico por 1-0. Daqui a pouquinho no intervalo, comentário de Igor Moura. E ainda hoje, Ilha do Retiro, daqui a 14 minutinhos, a bola vai rolar para Sport Londrina. Alexandre Costa, Edinaldo Santos, o Alex Santos e também João Lubambo, além de Leonardo Boris. 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
1: Não precisa muita tranquilidade não, Gustavo. Toca no lado esquerdo agora com o Igor Fernandes. 47 minutos, vamos para o último giro do ponteiro na primeira etapa. E aí o Igor Fernandes, ele engana seu adversário, toca um pouco mais atrás, fica com Gustavo. Gustavo de perna canhota, na presença do Elvis, acaba tocando com o Betão. Betão vai sair pro jogo, campo defensivo. Timbu perdendo por 1-0, tem que modificar postura, né? Tô falando nem de jogador, aí é com o Igor Moura. Modificar postura pra segunda etapa, pra ganhar o jogo, pra virar a partida. A bola erguida pelo lado esquerdo, afasta primeiro Palácios, sobra ainda no campo de ataque do Timbu, Palácios novamente de perna direita, bola fica para o Gustavo Henrique no campo defensivo, ante a presença do Brandão de perna direita, arriscou-se todo, mas soltou a bola para o goleiro Muriel. 47 minutos e meio da primeira etapa, por conta e risco do árbitro da partida, ao término do primeiro jogo, do primeiro tempo da partida, vamos para o intervalo, a bola com Léo Índio na grande laranja do campo, faz a inversão buscando o lado esquerdo, a bola invertida agora com muita força para o Igor Fernandes, é tocado por baixo, o árbitro para e marca falta em favor da equipe do Timbu. Poucos segundos para o término da partida no primeiro tempo, 47 e 55. Quem sabe o Jean Carlos, ele para a bola ali, ele quer a bola na área, viu, Igor?
5: Eu olhei pro Hélio agora, numa falta na frente dele em cima do Igor Fernandes, o Hélio olhou para o pessoal da zaga e falou, vai lá, deu um berro, meu amigo.
6: Exatamente.
5: Pense na bronca, vai lá, tenta fazer alguma coisa.
1: Na frente do Hélio, Fernando Diniz vira chinelinho, viu? Olha o Jean Carlos, bola gama, perna canhota na bola, pelo alto, afasta Gustavo Almeida pela equipe da Ponte Preta. Emenda pra fora, Léo Gomes, a bola vai saindo em arremesso manual pelo lado direito. O árbitro para, vai escutar as últimas. Pronto, escutou, ergue o braço direito, aponta pro meio. Intervalo de jogo, intervalo de primeiro para segundo tempo, o Timbu vai perdendo por 1-0, gol marcado por Brandão aos 40 da primeira etapa, Igor Moura.
5: Num primeiro tempo que começou muito fácil, né, Marcelo? Foi iludindo o Náutico perdendo gols, você chegou a perguntar, não vai fazer falta não perder gol assim? Olha aí, tá 1-0 para a Ponte, porque a Ponte não criou tanto quanto o Náutico, mas quando foi lá com o Brandão, fez 1-0, tá ganhando o jogo se transformou em equilibrado da metade do primeiro tempo até o fim da primeira etapa, Ponte Preta 1, 0 pro Náutico. Hélio e Guilherme foram conversando, confabulando pros vestiários. Vamos ver se o Náutico volta com mudanças para a segunda etapa. Volto com você, Marcelo.
1: Esse Igor Moura, o dinâmico.

0: Do Scratch de Ouro, daqui a pouquinho Alexandre Costa, Edinaldo Santos, o Alex Santos, João Lubambo para Esporte Londrina, e a partir de agora, centralizando na sala nacional e internacional do Scratch de Ouro com o âncora amigo Leonardo
1: Borges. Este Marcelo Araújo, que transmitiu o primeiro tempo, 1 para Ponte Preta, 0 para o Náutico, passando na Ilha do Retiro para as escalações. Deixa-me ver o Esporte Clube do Recife, com aquele que corre com a notícia, o Alex Santos. Boa noite.
2: Boa noite, Boris. Boa noite para toda a equipe. Grande jornada esportiva para os integrantes do Escrete de Ouro do Rádio Esporte, definido pelo técnico Gilmar Dalpozo. É aquela escalação que vimos falando durante toda a semana. A única ausência é do lateral direito, Augusto Puss, porque está suspenso, na verdade. Recebeu o terceiro cartão amarelo e vai ter que cumprir a suspensão automática. Mas vamos lá, confirmando rapidamente a equipe do Esporte. 26, Thiago Couto no gol. Na ala direita, substituindo Augusto Pulso, suspenso, está o Claudinho com a camisa de número 27. A dupla de zaga mantida, a mesma que venceu a equipe do Vila Nova na última rodada. Marcelo Aju, camisa número 3. 33 para Kaique Almeida. E na ala esquerda, fechando o sistema defensivo, Felipinho com a camisa de número 60. O meio de campo rubro-negro, 23 para Zé Gabriel, 29 para William Oliveira, e o Diego Hernandes veste a camisa de número 20. O ataque rubro-negro, 25 para Cleison, 30 para Lenta e 9 para Pedro Perotti. E detalhe, referente aos escalados e também aos suplentes do banco de reservas, novidades. O meia Juan Alano, que foi regularizado na quinta-feira passada, também já está figurando aqui entre as opções do técnico Gilmar Dalpozo. Voltando com você, Leonardo Borges.
1: Obrigado, Alex Santos. E aquele que dá conta do recado, ele é João Lubambo, com a escalação do Londrina. João, boa noite.
3: Boa noite, meu amigo Leonardo Borges. Bora lá falar do Tubarão, que quer frear essa má fase no Brasileirão da Série B. Quem está de fora é o Wallace, zagueiro experiente, capitão da equipe paranaense, está suspenso pelo terceiro cartão amarelo. Thales e Giovanni Meurer também estão fora pelo departamento médico. Bora lá, equipe do Rogério Micali está escalada. No gol, Koslinski com a camisa de número 30. Na lateral direita, Cauê Leonardo com a 75. Entra no lugar de Nino Paraíba, que estava sendo cotado no pré-jogo. Gabriel Lacerda com a número 15 e Iago Lincoln com a 99 são os zagueiros. Na lateral esquerda, Heron com a 34. Meio campistas, Lucas Marques com a número 8, João Vitor com a número 22 e João Tavares com a camisa de número 32. Indo para o ataque da equipe paranaense, 18 para Paulinho Mocelin, 7 para Vitinho e 23 para William Potker. Essa é a equipe do Rogério Micali. Volto com você, Leonardo Borges.
1: Aquele que dá conta do recado, João Lubambo. 8 horas 23 minutos, façamos o seguinte: Alexandre Costa, quando tiver prontinho para a bola rolar, chama Igor Moura, que vai dar o seu comentário, que, pelo amor de Deus, é, como diz Silvio Luiz, inesquecível, pelo amor dos meus filhinhos. Dinâmico tá chegando. Igor Moura. Que isso, Igor? Igão? Oi, Igão.
4: Bom, oi, daqui Boris, a pouco... aqui na Ilha do Retiro, viu, Boris? A bola rola daqui a pouquinho para Sport Londrina pelo Campeonato Brasileiro, 32ª rodada da Série B. Tá tudo pronto, os times já estão escalados, definidos, e a bola rola dentro de instantes. Daqui a pouquinho tem etapa complementar entre o time do Náutico, que está perdendo, lamentavelmente, para a equipe da Ponte Preta. Placar de 1 a 0 e já tem tudo deste jogo na etapa complementar. Aqui na ilha está uma festa bonita, o público melhorou consideravelmente. Nós chegávamos muito cedo aqui na ilha, por volta das 5h40 da tarde, e evidentemente que não havia ninguém, apenas o pessoal para a estrutura, para a logística do jogo. Mas agora, público bom, o horário é propício para a prática do futebol, jogo das 8h30. Não é tão cedo, não termina tão tarde, dá para o torcedor assistir, para voltar para casa tranquilo, essa é a expectativa. Agora aquele jogo de luzes aqui na ilha e um telão com um leão gigante aqui. e muito bom.

0: bonita essa receptividade, diríamos que calorosa para a torcida leonina, a torcida que marca presença para este jogo da rodada 22. É de grande importância para o Sport para tentar chegar nos playoffs da Série B do Brasileiro, não perder e nem empatar mais jogos em casa. Em casa é de grande responsabilidade vencer. Só interessa vitórias, é a expectativa para esta noite. Deixa eu ouvir o Edinaldo Santos, que é a opinião do jogo. Ele está pronto também, o toque de classe do Scratch. E este jogo, qual é a tua expectativa, Edinaldo Santos? Um abraço, Ed. Ele vem já já. Hino Nacional Brasileiro aqui na Ilha do Retiro. Tá tudo pronto, a bola rola daqui a pouquinho. Mais um destaque, portanto, no gramado. O Alex Santos está girando o microfone do Scratch de Ouro. Alô, Alex, um abraço para você. Boa noite, Alex. Vem daqui a pouco também. Todo mundo se ligando aqui na Jornal, liderança do Rádio Esportivo do Brasil.
1: Eu tô aqui, tá?
0: Te abraço a você que tá se ligando aqui na Jornal Recife 90.3, na faixa estendida 76.1. Alô, amigos e amigas em Caruaru 91.3, Garanhuns 107.5, Limoeiro 99.5, Pesqueira 90.9 e em Petrolina pelos 90.5. Todo mundo se ligando aqui na maior audiência do Rádio Esportivo do Brasil, também aqui nas redes sociais. Arroba Rádio Jornal PE, no X, no Twitter, no X que é o Twitter, no Facebook, no Twitch, no TikTok, no Instagram, conexão direta com quem faz a liderança no Rádio Esportivo do Brasil. Obrigado, amigos e amigas do Brasil, obrigado, amigos e amigas do Brasil, se ligando aqui na Jornal, líder em audiência no Rádio Esportivo Pernambucano, Nordestino e Brasileiro. Siga-nos nas redes sociais, arroba Rádio Jornal PE, no X. No, como dissemos aqui no X, no Facebook, no Twitch, no TikTok, no Instagram, nossos canais de comunicação e também pelo canal do YouTube. Todo mundo se ligando aqui no canal do YouTube da sua Rádio Jornal, é pelo Rádio Jornal PE, pelo YouTube, para todo o Brasil e todo mundo. A gente passa para você aqui o futebol pernambucano, nordestino e brasileiro em todo lugar do mundo. Obrigado, meus amigos e amigas do Brasil. Daqui a pouquinho, destaques do gramado, a bola rola daqui a pouco, 8h27 em Pernambuco, 8 da noite, 27 minutos na capital pernambucana. Tudo pronto aqui para Sport e Londrina, rodada 22 do Campeonato Brasileiro Série B. Daqui a pouco tem a etapa complementar, é o jogo do Náutico contra a Ponte Preta, Moisés Lucarelli, Campinas. E para você que ligou o rádio agora, não pôde acompanhar aqui por algum minuto ou por algum motivo, o Náutico está perdendo, infelizmente perdendo o placar de 1 a 0 para a equipe da Ponte Preta,
1: Xavi,
0: que é lanterna da Série B do Campeonato Brasileiro. Tem toda a etapa complementar, vamos esperar uma reação do Timbu na Série B. O destaque vem direto do gramado, ele traz o Leão. Alô, Wallace, diga lá, Wallace.
2: Grande abraço, Alexandre, boa jornada para você, para toda a equipe. A equipe do Sport definida com seu padrão número 1, o famoso manto rubro-negro. E o que chamou a atenção é que na hora que o telão estava anunciando, confirmando na verdade a escalação, alguns nomes foram bastante ovacionados pela torcida, destacando o zagueiro Marcelo Aju e os atacantes Cristian Barleta e Pedro Perotti. Leão que vai com o Thiago Couto, Claudinho, Aju, Kaique e Felipinho, Zé Gabriel, William Oliveira e Diego Hernandes, Gleison, Barleta e Perotti. Boa jornada, explosão.
0: Valeu, Alessandro trazendo para você mais um destaque do Leão, definido, pronto para o jogo. Time do Gilmar Dalpozo, que venceu, estava sem vitória, o Gilmar Dalpozo, a primeira vitória e foi fora de casa, tá com moral aqui na Ilha do Retiro. E o time do Rogério Micali, diga lá, João Lubambo, um abraço, João.
3: Oi, Xande, abraço pra você, vamos lá. O Londrina já em campo também aquecendo, totalmente de branco, aquele uniforme bacana pra gente identificar o número dos jogadores. Você aí de cima e a gente aqui de baixo, Xande. Olha, dos 11 titulares da equipe do Londrina, 5 estão pendurados. Eron, João Tavares, João Vitor, Cauê Leonardo e o Koslinski. No banco tem o Kevin e o Rafael Monteiro, todos esses pendurados, se tomar o terceiro cartão, tá fora do próximo jogo do Londrina, que é contra o Atlético Goianiense em casa.
0: Muito bem, tá tudo pronto, a bola vai ser movimentada aqui na rodada 22 do Campeonato Brasileiro Série B. Daqui a pouquinho, o Náutico voltando para a etapa segunda. Jogo no Moisés Lucarelli, Campinas, Série B do Campeonato Brasileiro. Obrigado, amigos e amigas do Brasil, se ligando aqui no Jornal Líder e audiência no Rádio do Brasil. O Alessandro, eu tô vendo aqui esse lado do antigo placar, que é destinado ali para a torcida visitante. Ele tem uma pequena parcela de torcida do Londrina, mas colocaram também parte da torcida do Sport do lado de lá, não é isso, Alex?
2: Isso, Charles, exatamente. É uma novidade que teve para essa partida.

0: Liberaram essa parte aqui justamente que você citou, o antigo placar, que bacana, o antigo placar. Olha, podemos dizer que tem aproximadamente ali uns 50 torcedores da equipe do Londrina que estão separados. Olha, estão separados por aproximadamente 100 metros. Tranquilo, nenhum problema, dá para todo mundo ficar bem. Agora é um preço, inclusive, alternativo para a torcida do esporte que está acompanhando aqui nesse novo espaço que tradicionalmente é destinado à torcida visitante.
1: Muito bem, nosso Alessandro Esportivo trazendo para você destaque aqui no gramado. Eu não vou ficar gritando não, viu galera? Vamos aqui no ritmo do jogo, vamos embora. Quase que não ouvi o que o Alex falou aqui, mas vamos embora.
2: Alexandre.
1: Vamos pro jogo. Diga lá, Edinaldo Santos, e o jogo aqui, Sport Londrina. Diga, Ed.
2: A bola corre daqui a pouquinho, jogo importante, o Sport está em evolução. Vamos ver se ele mantém essa evolução para arrancar uma grande vitória e ficar de cara com a classificação. Um abraço, Alexandre, boa jornada.
1: Vamos lá, Edinaldo Santos, o toque de classe no Scratch para você, no microfone líder em audiência do Rádio Esportivo do Brasil. A minha esquerda está o time do Sport, a minha direita está o time do Londrina. A bola vai ser movimentada a partir de agora na Série B do Campeonato Brasileiro. 22ª rodada da Série B em destaque para você que se liga na Jornal Líder em audiência no Rádio do Brasil. Recife, Caruaru, Garanhuns, Limoeiro, Pesqueira, Petrolina. Vamos nessa pelas emissoras de rádio do Sistema Jornal do Comércio e de Comunicação. Tudo pronto, torcida pernambucana e brasileira. O árbitro precipitou-se, apitou o cara do... não foi nem o árbitro, foi o jogador do Londrina que passou pro outro lado sem ser autorizado. Agora sim, olha lá, ó. Precipitadinho ele, voltou e o árbitro agora apitou. Começa o jogo na ilha.
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1: Alexandre Costa. Muita bola pra você na Jornal, líder em audiência do Rádio Esportivo do Brasil. Ilha do Retiro, Campeonato Brasileiro em destaque pra você, 22ª rodada. Vem pra cobrança agora do Armias, pertencendo ao time do Londrina, aqui na estrada intermediária para o campo de ataque. Ela vem sobrando aqui na linha lateral do gramado. Bola dominada, Heron fez o toque de bola, vem distribuindo, afasta de qualquer maneira, vem pra contenção, afasta Cristian Barleta. Rebota na bola, cai na bela direita, ela volta para o time do Esporte, retomando aqui na sua intermediária. Tentou sair jogando, prendeu a jogada, caiu na ponta esquerda, ela vem roubada pro time do Esporte. Pedro Perotti brigando pela posse, bola largando aqui pela direita, ela vem agora para Cristian Barleta. Emendou para a entrada da grande área, passou no vazio, foi embora para a meta do goleiro Kozlinski. Agarra, desfaz a trama do ataque leonino. 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
1: Etapa complementar para você aqui na Ilha do Retiro. Etapa primeira, melhor dizendo, aqui na Ilha do Retiro. Vai embora o time do Londrina. Lançamento de bola pro ataque. Passa para as mãos do goleiro Thiago Couto. Lançamento forte aqui para a entrada na pequena área. Tentativa do time do Londrina no pedaço de ataque. Tentativa do Paulinho Mocelin. Esticou lá para a grande área. Bola dominada aqui pela direita no campo de defesa. Vai embora o time do Esporte da defesa para o campo de ataque. Ela vem solta aqui na intermediária. Vem bola solta. Zé Gabriel fez a transição. Largando pela esquerda. Ela fica colocada aqui na peça intermediária. Vem para a transição. Bola pela esquerda agora para Felipinho, bola na linha lateral do gramado, entrega para sua defesa, recomeça tudo lá atrás, bola dominada aqui pela direita, ela vem caindo nos pés, agora viajando pro ataque, vai embora, na peça direita, tentativa da conexão, bateu na defesa, ela voltou aqui na linha lateral do gramado, caindo por dentro, tenta atirar para campo de ataque mais uma vez, o Claudinho tava pedindo a bola aqui pela direita, ela volta, não deu pela direita, tentativa de bola pela esquerda, caindo aqui na intermediária, vem para a jogada agora para a ponta direita, vem bola para Marcelo Aju, Aju dominou, trabalhou, tenta a transição para campo de ataque, bola recolhida aqui na intermediária, volta pro goleiro, recomeça tudo aqui na peça de defesa. Thiago Couto, futebol é na Jornal.
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1: Estamos com 2 minutos de futebol na etapa primeira de jogo aqui na ilha. 0-0 para Sport Londrina pela Série B do Campeonato Brasileiro. Daqui a pouquinho o jogo do Náutico. Daqui a pouquinho o Náutico que está perdendo para a equipe da Ponte Preta. Placar de 1-0 no Moisés Lucarelli, Campinas. Etapa complementar na voz de Marcelo Araújo. A ver o time do Sport apertando a marcação lá da esquerda da grande área. Pede uma falta, manda seguir. Sai jogando pela direita o time do Londrina. Bola dominada aqui pela intermediária. Cauê Leonardo. Tapa na bola pela direita, vem tentando pro Guerreiro, para o campo de ataque, ela foi desviada no meio do caminho, volta aqui para o campo de ataque, retomada de jogo na direita, ela vem sobrando, vai embora o time do Londrina, projetou-se na entrada da grande área, tentou uma tapinha na bola aqui na direita, levantamento da bola para o ataque, bate na defesa, afasta Felipinho. Jogou de zagueiro, interceptou a bola para a última linha. Está marcado escanteio para o time do Londrina, João Lubambo.
6: Pois é, desceu com velocidade agora o João Vitor. Nenhum jogador do Sport conseguiu parar. Ele achou o passe no lado direito com o William Potker.

0: tentou o cruzamento, explodiu a bola no Filipinho, saiu pra linha de fundo, escanteio, indo cobrar o escanteio o Vitinho.
1: Lá vem o Vitinho, tomando posição para a cobrança agora de um escanteio, vai levantar essa bola para o interior de grande área, vem autorizando para a batida, placar aqui da Ilha está marcando, 0-0, este é o primeiro tempo, são 3 de futebol na etapa primeira, bola dominada, linha lateral, ele troca passos aqui na lateral de entrada da grande área, Vitinho fez uma tabela com o Cauê, voltou para Vitinho na ponta direita, ele vai tentar cruzar na boca do gol,
2: começou
1: a marcação, chamou para a perna esquerda, atirou do meio da rua, ela passa, vai embora para fora, tá rolando a bola na etapa, complementar no Moisés Lucarelli em Campinas.
2: Reinício de jogo no Moisés Lucarelli. Ponte Preta 1, gol de Brandão 0 para o Náutico, tem substituições, Igor.
3: Dupla substituição no Náutico, Marcelo, Rian, lateral esquerdo, meia dúzia no lugar de Igor Fernandes, 23. Saiu Léo Índio, amarelado com a 15, entrando o argentino Patrício Nunes com a camisa 22.
2: Segundo tempo de jogo, 1 para a Ponte Preta, 0 para o Náutico, Alexandre.
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1: A primeira aqui na Ilha, 0-0 para o Sport Londrina pelo Campeonato Brasileiro. Aí, Marcelo!
2: Olha o Náutico do campo de ataque, o Anderson tentando a jogada, foi tocado por baixo, é falta e vai sair amarelinho, Igor.
3: Boa jogada do Anderson agora, né? Recebeu já dominando e ganhando na frente do Diego Leão. Deu um totozinho na bola buscando o Cauã Maranhão e o Diego Leão chegou atrasado. Camisa 4 da Ponte, primeiro amarelo, Ponte Pretano para o Diego Leão e o Náutico tem uma boa falta.
2: Primeiro minuto de jogo no segundo tempo, 1-0, Ponte Preta, Alexandre.
1: E vem arremesso para o time do Londrina. A ala direita do campo de ataque lançando a bola para a entrada da grande área, que é o Leonardo. Ela voltou aqui na ponta direita, vai tentar o cruzamento da bola para a boca do gol, explodiu na marcação. Bola volta, ainda percorre a linha lateral na ponta direita, na entrada da grande área. Levantamento na linha de fundo, cruzando a boca do gol, falhou a defesa, voltou. Afasta, tira dali de qualquer maneira, rasga a defesa leonina, rebote na bola, se oferece na intermediária, vem para o time do Londrina retomando a posse de bola pela sua defesa, abre jogada, Gabriel Lacerda colocando pela direita, ela vem soltando para Cauê, Leonardo, Cauê dominou, trabalhou, tentou passar na marcação, gira o jogo, tem uma tapinha, rola a bola pela direita, ela volta para o campo de defesa.
2: Olha a falta.
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2: Cada de perna canhota, defesa do goleiro Vinícius Ferrari, quase o empate com Jean Carlos, Alexandre.
1: Atenção, torcida brasileira. Olha o tempo. 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Ilha do Retiro, Campeonato Brasileiro, rodada 22, e placar de Sport Londrina. Aqui tá 0-0, Marcelo.
2: Alô, Alexandre, dois minutos da segunda etapa. O Náutico segue perdendo, mas está em cima. Moisés Lucarelli, 1 para a Ponte Preta, gol de Brandão, 0 para o Náutico, Leonardo Boris.
5: Início do segundo tempo, São Bernardo 0, Botafogo de Ribeirão Preto também 0.
1: Rolando a bola para você ao lado do Marcelo Araújo, acompanhando aqui o jogo no placar de 0-0 aqui na Ilha Esporte Londrina. E o nosso Marcelo tá rolando a bola para Ponte Preta e Náutico. O Náutico está perdendo para Ponte Preta. Lanterna virtualmente rebaixada para a Série C do ano que vem. Placar de 1-0. Tem tempo ainda para reverter. Daqui a pouquinho você vê do Igor Moura essa probabilidade aí de reação da equipe alvirrubra. Vem embora o time do Sport para o campo de ataque. Ela vem solta aqui na linha esquerda da grande área. Vai para a manobra. Tentativa de cruzamento da bola lá para o interior da grande área. Vem rondando. Cleison trabalhou, dominou. Fez o toque de bola aqui pela esquerda. Abre jogada. Linha lateral do gramado. Tentou colocar na boca do gol. Bola volta. Filipinho. Levantamento da bola para o ataque. Ela viajou para as mãos do goleiro. Kozlinski agradece lá na entrada da pequena área. Aí, Marcelo.
2: Tem falta. 3 minutos e meio da segunda etapa. Último perdendo por 1-0, preocupação do goleiro Vinícius Ferrari, a bola fica um pouco mais para a direita, tem Arnaldo, tem Jean Carlos, ele é autorizado, perna canhota da bola, a bola bate na rede pelo lado de fora, tá amadurecendo o gol do empate do Timbu. Fala, Alexandre.
1: A ver, o Sport está no campo de ataque, bola solta na entrada da grande área, Perotti preparou, trabalhou, caiu, perdeu, falta, segue o jogo. Diz que não foi nada o árbitro, rebote na barraquena pela direita, ela vem embora para o time do Londrina, cercando aqui a peça direita do comando na entrada da grande área, vai tentar colocar para o meio, boa bola, João Tavares passou, pediu uma pancada em cima da defesa, ela volta, Cristian Barleta se oferece agora com bola dominada aqui pela intermediária, vai para o jogo, ele vem da defesa para o campo de ataque, recebeu uma falta no meio do caminho, é falta!

0: voltar para o Sport, lado esquerdo no campo de defesa. 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
0: Estamos com 8 minutos jogados na primeira etapa. Placar do jogo, Sport Londrina, 0-0 aqui na ilha. Aí para o time do Sport, agora a bola para Claudinho. Manobrou, trabalhou, tentou passar a marcação. Gira o jogo, entregando para a sua intermediária. Recomeça tudo aqui na peça de defesa. Bola dominada aqui pela intermediária. Vem solto agora para Kaique, dominou, deu uma tapinha na bola. Rolando aqui pela esquerda, ela vem colocando para Felipinho. Vai colocar na ponta esquerda, bola para Cleison. Linha lateral de entrada da grande área. Protegeu o garotão, tentou cruzar na boca do gol. Voltou para Felipinho. Felipinho recebeu de volta, dá uma tapa na bola para trás. Vai tentar o levantamento, ele bola para o ataque. Ela bateu na defesa, voltou. Todo um arremate pro alto para fora. Tiro de meta. Aqui tá 0-0, Marcelo.
2: 5 minutos do segundo tempo, uma grande chance. O lançamento do Pato Nunes. E aí acabou cochilando o Cauã Maranhão. Recuperação da defensiva da Ponte Preta. 5 minutos e meio do segundo tempo. 1-0, Ponte Preta, Alexandre.
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0: Pela ponta esquerda, ela passa, foi muito alta. A bola lançada pelo Kozlinski, caindo aqui na lateral do gramado. Arremesso pertence ao time do Sport pela direita. Ela vem colocada para Claudinho, largando a bola mais atrás. Recomeça o lance pela sua intermediária. Vem bola dominada agora para William Oliveira. Lança a bola para sua defesa. Abre jogada para Kaique, largando para a ponta esquerda. Ela vem colocar agora para Felipinho. Felipinho dominou, tentou a soltura de bola para o ataque. Ele vem para Kaique mais uma vez, largando a bola da esquerda para a direita. Vem agora para Zé Gabriel. Zé Gabriel progrediu, trabalhou, põe a bola para Claudinho. Claudinho recolheu. Volta o jogo para Zé Gabriel. Bola curtinha aqui na intermediária. Tenta o jogo, William Oliveira. Volta tudo, largando para Marcelo Aju. Aju larga a bola mais atrás para Kaique. Kaique dominou, fez o passo por dentro, vem pela esquerda, abre a jogada para a intermediária. Fez uma tabela, peça intermediária, deu uma tapinha rolando aqui pela direita. Ela vem caindo mais uma vez. Zé Gabriel vai acompanhando o comandante ataque. Toca a bola agora para o meio. Tentativa do lançamento da bola para a entrada da grande área. Diego Hernandes passou a bola para a esquerda. Felipinho cruzou. Entrada na pequena área, explodiu. Vai fazer!
4: Está impedido. Está impedido. Galera tá levantando, todo mundo tá comemorando, mas não está valendo nada.
0: Atenção, torcida brasileira. Olha o tempo. 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Campeonato Brasileiro, rodada 22. Sport Londrina 0-0 aqui na ilha, Marcelo.
2: Alô, Alexandre, 7 minutos e meio do segundo tempo no Moisés Lucarelli. Série B do Campeonato Brasileiro. Ponte Preta 1, gol de Brandão. Náutico 0, Leonardo Borges.
5: 6 minutos da segunda etapa. São Bernardo 0, Botafogo de Ribeirão Preto também 0.
0: Meus amigos e amigas do Brasil, aqui tá 0-0, Edinaldo Santos, e esse gol do Sport no impedimento tá correto ou não, Edinaldo?
6: Não tô gostando não da participação do Sport até agora, deixando o time do Londrina tocar a bola de pé em pé, chegar com facilidade na frente. O Sport agora fez um gol anulado, foi anulado pela arbitragem, porque houve impedimento no lance, mas o Sport precisa melhorar, pelo menos tá esboçando uma melhor reação agora, Alexandre.
0: Estamos com 12 minutos de futebol na primeira etapa. Aqui está 0-0, Marcelo.
2: 8 minutos do segundo tempo. Derek vai para cima na marcação, tocado por baixo. O árbitro marca falta e sai cartão amarelo para o jogador da equipe da Ponte Preta aos 8 minutos do segundo tempo, Igor.
7: André Lima, volante, camisa 8, falta dura no Derek, amarelo para ele.
2: 8 minutos e meio do segundo tempo. 1-0, Ponte Preta é o placar do jogo, Alexandre.
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0: E agora, o jogo tá parado aqui porque o árbitro tá esperando o VAR, é isso aí, Wallace?
8: Exatamente, tá todo mundo analisando, avaliando, e o Diego Hernandes frustrado, comemorou como nunca e ficou triste depois.
0: O gol foi dele, né?
6: Hernandes, exatamente.
0: É. Vamos esperar para gritar o gol. Aqui tá 0-0, Marcelo.
2: Olha o Náutico trabalhando, jogada do campo de ataque. Vem com o Betão, ele recua, fica com o Arnaldo. Tudo isso no campo de ataque do Timbu. Vai para cima da marcação. Olha o Derek Pérez Canhota na bola. Viaja pelo alto, a bola acaba saindo. Tiro de retorno para a meta do Vinícius Ferrari. 9 minutos e meio do segundo tempo. 1-0, Ponte Preta. Gol de Brandão, Alexandre.
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1: Placar do jogo: 0-0 para Sport Londrina na Série B do Campeonato Brasileiro. E aí, Marcelo?
2: Vinícius Ferrari repõe a bola no jogo.
1: Ele está validando o gol. Gol!

0: fera, o Bandeira levantou com tanta convicção. E o VAR confirmou o gol do Leão, tá aberto o placar aqui na ilha. A vez posse de novo, no campo de ataque, bola de longe, na entrada da grande área, tentativa do levantamento. Ela passa do alto pra fora, vai embora pra tiro de meta. E o gol do Leão validado aqui na ilha do Retiro, Alan Santos.
1: O gol de Diego Hernandes, o primeiro dele com a camisa do Sport. A jogada começou com ele próprio, dentro da grande área, viu a chegada do Filipinho pelo lado esquerdo de ataque. Linha de fundo, o lateral deu, cruzando para dentro da área. A defesa rebateu, mas na hora do rebote, olha o rebote, ficou fácil para o Diego Hernandes, de perna esquerda, chutaço no lado direito do goleiro Kozlinski. A rede estufou e depois de quase 4 minutos de avaliação, o VAR confirmou na Ilha do Retiro. Diego Hernandes faz Sport 1, Londrina 0.
2: E diga-se de passagem, Alexandre, um golaço do Diego Hernandes. O árbitro queria não, ele achava que houve impedimento do jogador Filipinho. Na repetição do lance, a gente recuperou aqui a imagem e vimos que não houve impedimento. Golaço do Hernandes, tá entrando muito bem nesse time do Sport, viu, Alexandre?
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0: 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Olha o tempo! 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São 15 minutos de futebol, 16 agora jogados. Este é o primeiro tempo aqui na ilha, Campeonato Brasileiro. Placar da Jornal, tá apontando ali o Sport no ataque, bola lançada de cabeça, ela vai embora pra fora. Confirmando pra você, são 16 do primeiro tempo aqui na ilha, Campeonato Brasileiro. Placar de Sport 1, Diego Hernandes, Londrina 0, Marcelo.
4: Alô, Alexandre, 12 minutos, 12 do segundo tempo. A Ponte vai vencendo e teve chance de fazer o segundo. Brandão, aos 40 do primeiro tempo, fez o gol da vitória parcial. Defesaça do Muriel, num chute de fora da área novamente. A Ponte tá em cima. 12 do segundo tempo, Ponte Preta 1, Náutico 0, Boris.
5: Pegou o elevador, o Sport. Já entrou no G6, quinto colocado com 35 pontos ganhos.
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0: Pro time do Londrina, Marcelo.
7: Edinaldo.
2: Só para dizer que o Sport retomou o jogo agora, reequilibrou o jogo. Tá indo muito bem, tá aparecendo bem agora no ataque, depois de marcar 1-0, meu caro Marcelo Araújo.
7: Aqui cartão amarelo para Arnaldo, é isso, né, Igor?
8: Matou o contra-ataque puxado pelo Elvis, depois do Cauã Maranhão perder mais uma oportunidade de ser desarmado. Segundo tempo do Náutico até aqui, Marcelo, medonho. Pensei que não tinha como piorar o que o Náutico fez no primeiro tempo, tá piorando.
7: 13 minutos e meio do segundo tempo, 1-0, Ponte Preta, Alexandre.
0: A ver o Sport, no campo de ataque, bola colocada, agora Perotti trabalhou, dominou, deu um tapinha para Diego Hernandes. Fala a bola para a intermediária, recomeça o lance pelo lado esquerdo na sua defesa. 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
0: Para Claudinho aqui na linha lateral de entrada da grande área, protegeu, trabalhou o garotão, deu uma tapinha na bola, volta tudo, recomeça o lance pela sua defesa, abre o jogo, recomeça pela intermediária para o time do Londrina, rebote na barraquena pela esquerda, vai alcançando a jogada, ponta esquerda, entrada da grande área, lançamento da bola para a boca do gol, viajou, passa por todo mundo o lançamento do Heron, afasta a defesa, bola vence, oferece de volta para Heron, ele deixa escapar, deixa sair aqui para a lateral.

0: do gramado, é arremesso lado esquerdo de ataque pertencendo ao time da Ponte, aliás, ao time do Londrina. Nosso Marcelo está acompanhando a Ponte lá, são dois jogos, hein, gente. O Náutico está perdendo para a Ponte Preta, o Sport está vencendo o time do Londrina aqui na Ilha do Retiro, e esse jogo aí, Marcelo!
1: Tem modificação no Timbu, Igor Moura.
2: A dupla L Guilherme, a dupla perdeu a paciência com o Cauã Maranhão, né, partida muito ruim do Cauã Maranhão. Luiz Cláudio, centroavante, camisa 16, marcou contra o Vila, seu primeiro gol como profissional, entrou no lugar de Cauã Maranhão.
1: 15 minutos do segundo tempo, Ponte Preta 1, Náutico 0, Alexandre.
0: É uma falta para o time do Londrina. Lado esquerdo da grande área, vem para a cobrança, preparando-se para a batida. Tá aqui no pedaço de ataque, tá ali nas proximidades da bola, Paulinho Mocelin. Tem mais um com ele aí, né, João?
3: Pois é, me parece o Vitinho, Xande.
0: Vem pra cobrança agora de uma falta. Lado esquerdo com o André Ataque, vem para a batida. Mocelinho já foi muito tempo aí o cara da bola parada. Ele que já esteve aqui no futebol pernambucano com a camisa do Sport. Pra cobrança, lançamento de bola para a entrada da grande área. Explode na defesa, bola batida em cima da defesa pernambucana. O João Vitor foi, se apresentou na cobrança. Vem para arremesso agora para a batida. Lado esquerdo com o André Ataque, deixando para o cara de ofício agora para Heron. Vai tentar o levantamento de bola para o interior, jogando de área. Placar está marcando aqui na ilha o time do Sport. Tem um marcado pelo Diego Hernandes. Zero para o time do Londrina. Lançamento de bola aqui pela esquerda. Heron tabelou, trabalhou, voltou aqui na lateral do gramado. Solta para a boca do gol. Bola do Paulinho Mocelin. Levanta. Todo pedaço de ataque, passa por todo mundo na entrada da grande área, fecha a porta da defesa, rebote de bola, se oferece pela intermediária, vem para fechar a porta, Lucas Marques, ela vem pro time do Sport, roubada de bola para a esquerda, Diego Hernandes tabelou aqui na linha lateral do gramado, bateu travando, a bola ficou de graça para a defesa, pro goleiro, Koslinski afasta, sai jogando para o time do Londrina. 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
0: 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Olha o tempo. 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São 20 minutos da primeira etapa, 20 minutos jogados, este é o primeiro tempo aqui na ilha, Campeonato Brasileiro, 22ª rodada, Sport 1, Diego Hernandes, Londrina 0. Alô, Marcelo.
1: Desperdício, uma chance, o Náutico, Alexandre, cruzamento de Rian, bola na pequena área, não apareceu ninguém, a bola vai saindo mais uma vez, em tiro de retorno, aliás, o goleiro toca na bola, é tiro de esquina, 17 minutos do segundo tempo, olha o Náutico que tem a chance, Jean Carlos vai jogar a bola na pequena área, são 17 minutos do segundo tempo, perna canhota na bola, viaja pelo alto, afasta a zaga, um novo tiro de esquina, 17 do segundo tempo, Ponte Preta 1, Náutico 0, Boris.
5: Segundo tempo, bola rolando, São Bernardo 0, Botafogo de Ribeirão Preto 0.
0: Aqui ao lado era o Marcelo Araújo, rolando a bola pra você aqui, o Sport vence, placar de 1-0, gol do Diego Hernandes pra cima do Londrina. Náutico está perdendo, placar de 1-0 pra Ponte Preta. Essa reação do Náutico aí tá próximo ou não, hein, Igor Moura?
2: Alexandre não joga pra isso, agora o time da Ponte Preta tem tanta limitação, principalmente defensiva, que a qualquer momento o Náutico pode encaixar um ataque e empatar o jogo. É mais por conta da deficiência ou das deficiências da Ponte do que mérito próprio, porque o Náutico faz uma partida até aqui medonha.
0: Vem pra cobrança agora de uma falta o time do Londrina, lado esquerdo na entrada da grande área, tá ali um pouquinho distante, mas vem o João Vitor, autorizado para a batida, vem pra bola, ameaçou ali, João Vitor, perna direita, bateu, rasteira, agarra, Thiago Couto, bola perigosa, queimando a grama, futebol é na Jornal.
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0: Que tá 1-0 pro Sport, Marcelo.
1: Ok, Alexandre, 18 minutos ao segundo tempo. Arnaldo de posse de bola no ataque do Timbu pelo lado direito. Vai enveredando agora em diagonal, puxando pro meio. Toca de cabeça agora. Derek buscando. Campo de ataque aparece Luiz Cláudio. Gustavo Almeida toca pra cima. Bola na entrada da grande área. Pode ser agora. Saída do goleiro Luiz Cláudio. Defendeu Vinícius. Sobra com Derek novamente. Lado direito de ataque para o Anderson. Ele dá o toque na frente na grande área. O chute. A bola passa. Gol do Náutico. Oh!

0: jogo de paz! Quem olha não esquece jamais! Jogada do Anderson dentro da grande área! O chute, a bola resvala na zaga! De feito, Borazzi! Borazzi! Empata o jogo no Moisés Lucarelli! É gol do Náutico! Gol! O momento esplêndido do futebol! Vem à tona a essência da paixão do torcedor do Timbu. Borazzi, Borazzi, Borazzi é o cara da vez, Igor Moura!
1: Benjamin Borazzi põe um sorriso enorme na massa alvirrubra. Gol chorado também vale. E o Náutico, aos trancos e barrancos, consegue um empate no majestoso no estádio Moisés Lucarelli. A primeira chance de Luiz Cláudio. Saiu cara a cara com o goleiro, tentou a cavadinha e o goleiro defendeu. Bola sobrou para o Derek, que encontrou a entrada da grande área. O Anderson, que dominou, cortou para a perna direita, ingressou na grande área e bateu cruzado rasteiro. A bola subiu depois de desviar um zagueiro pontepretano e de peito, de ombro, meio que enrolado, porém com faro de goleador. Borazzi tirou a trajetória da bola do goleiro Vinícius. Timbu empata em Campinas. O gol está sendo avaliado pelo VAR, mas para mim, gol legal. Náutico 1, Borazzi 1, Ponte Preta.
0: 21 minutos do segundo tempo, gol validado, gol do Timbu, empata o jogo, Alexandre.
2: Atenção, torcida brasileira. Olha o tempo. 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Esse é o primeiro tempo aqui na ilha. Campeonato Brasileiro, rodada 22. Sport tem 1, Diego Hernandes, Londrina 0, Marcelo.
0: Pois é, Alexandre, 21 minutos do segundo tempo. O Timbu reage na partida. Saiu amarelinho agora para o Pato Nunes, número 22, alvirrubro. O placar do jogo, a Ponte Preta tem 1, gol de Brandão. O Náutico também tem 1. O gol marcado pelo Borazzi, o atacante Timbu, Boris.
3: São Bernardo 0, Botafogo de Ribeirão Preto 0. Segundo tempo de bola rolando. 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
2: Alexandre Costa. Tudo igual no jogo do Náutico contra a Ponte Preta. Aqui o Sport vence placar de 1-0. Gol marcado pelo Diego Hernandes em cima do Londrina. Arremesso para o time do Londrina. Lado esquerdo na sua intermediária. Vem para a cobrança lá pela peça esquerda. Vai embora para o campo de ataque. O time do Londrina vai se mandando. Vai tentar sair jogando do lado direito. Melhor dizendo, na sua intermediária. Já cobrou o Cauê Leonardo. Lança a bola para a sua defesa. Abre jogada pela sua intermediária. Vem para Gabriel Lacerda. Dominando aqui na peça intermediária. Iago Lincoln dominando aqui na peça de defesa. Tenta a transição para o campo de ataque. Ele larga a bola de volta agora para a intermediária. Recomeça tudo aqui na peça de defesa. Aqui está 1-0 para o Sport, Marcelo.
0: 22 minutos e meio do segundo tempo. Ponte Preta e Náutico vão empatando por 1-0. Está no chão, está caído o jogador da equipe da Ponte. 22 minutos e meio, 1-1 é o placar da partida, Alexandre.
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2: É bom trabalho com o Lucas Marques, largando pela direita, ele errou o gol pela volta, volta para o time do Londrina. A próxima jogada, lado esquerdo da grande área, Paulinho Mocelin fez o passe na ponta esquerda, entrada da grande área, viajou, fez a proteção, a bola foi embora para fora. Tiro de meta para Thiago Couto fazer a batida. São 27 minutos jogados na primeira etapa, aqui 1-0 para o Sport. Diego Hernandes é o nome do cara, diga lá, Marcelo.
0: Alexandre, 23 minutos e meio, bola no campo de ataque do Náutico. Jean Carlos tentando, a bola fica com o Rian. Agora no campo defensivo, ele ergue pelo lado esquerdo de ataque, vai o Jean Carlos, vai pra cima da marcação, acossado ali pelo David da hora, ele recua, vem pro Rian novamente, o Timbu no campo de ataque com uma linha de 5 buscando o ataque, buscando o gol da vitória, o Timbu reagiu, está empatando, lançamento no meio, quem aparece? Derek com a zaga, matou no peito com dificuldade, tá valendo tudo isso, não está no impedimento, ele solta a bola na entrada da grande área, afasta Palácios e perna direita, a bola vai saindo para arremesso manual, 24 do segundo tempo, 1-1 é o placar do jogo, Igor Moura.
5: Só pra dizer, Marcelo, Náutico agora começa a ganhar mais segunda bola, o Náutico começa a se impor e me parece que o aspecto físico começa a pesar nesse jogo. A Ponte Preta definhando, muito jogador caindo, as substituições que o Márcio Zanardi tem para fazer é só colocando garoto em campo, enquanto o Náutico vai colocando sangue novo, vai ganhando mais fôlego e tá mais próximo agora da virada.
0: 24 minutos e meio, 1-1 é o placar do jogo no segundo tempo, Alexandre.
2: Esse jogo aqui na ilha, placar de 1-0, Edinaldo Santos.